0: agora veja
1: como... Ele pode jogar de ponta ou de 9.
2: Agora eu vou trazer outra ponta também. É, eu estava falando que o Ancelotti já utilizou 20 jogadores, né, nesses dois primeiros jogos. Não seria justo, já que ele deu um jogo para Igor Thiago, um jogo para Matheus Cunha, dar um jogo para Endrick, não? Mas também não seria injusto com o Matheus Cunha, que fez dois gols, sair?
3: É, mas aí é que tá, né? Só se o Endrick entrasse no lugar do Rafinha, né? E não entrasse com um camisa 9, que é o que se espera dele, mas entrasse ele na ponta, que mas dá para ele
2: pode
3: fazer.
2: Pode prejudicar o Endrick. Porque ele não vai jogar na função isso, dele, isso. Né?
3: E também seria uma parada complicada, porque assim, o Brasil levou... Pô, tem o Rayan, tem o Luiz Henrique, você ainda tem os outros que jogam ali do outro lado, né? Tem o Martinelli. E você botar ainda que furar a fila dessa galera pra jogar numa posição que ele não joga normalmente. Então isso pode gerar até um clima ruim de bastidor, né? É. Dentro da seleção brasileira.
1: Já sabe um jogador que tá fazendo falta, que vinha jogando, é o João Pedro.
3: O João Pedro poderia muito... fazer essa função, porque, né?
1: Porque desde que Estevão e Rodrigo se machucaram, o João Pedro, acho que foi o que teve mais jogos nesse um ano que o Ancelotti tava na seleção. E ele tá fazendo muita falta, e deu azar, né, velho? Porque Neymar até o momento não jogou. Rafinha jogou dois jogos e jogou mal os dois jogos. Aí você olha pro banco, não tem tantas opções de ataque, né? Porque ele tá tentando muito Paquetá, Matheus Cunha, né? Que acho que são um pouco dos intocáveis. É, ele que, no Lyon, ele vinha jogando muito na ponta direita, né? Chegava na hora de ponta e ele tava chutando os jogos que a gente tava falando. Ele chega de longe, chutando de longe. Eu acho que ele fica um pouco perdido de 9 na seleção, tá? Lá dentro na área. Então, e talvez ele seja até uma opção jogando mais aberto. Ancelotti treinou ele no Real Madrid, véio. Tá com exatamente. Ele na seleção. Ainda meteu que ele tava de último na fila pra entrar, né, velho? Então, exato. Assim, é umas coisas assim que a gente também não sabe o que, é que acontece. O pessoal diz que tem. Entra que desse um pentelho lá dentro, né, da concentração, porque não é possível que ele sempre tem que ser o último a entrar em tudo lá.
0: E quando entra bem, né? O pior é, se fosse um jogador que fosse o último a entrar, mas quando entrasse fosse um jogador ruim, nem entrava mais, que ninguém tava pedindo ele. Mas é um jogador que toda vez que entra. É, joga bem, faz gol, fez um gol, mas infelizmente estava impedido, e é um jogador que a torcida primeiro pede muito. Eu acho que tem muito isso da torcida também. Se a torcida pede, o treinador tem que ouvir. E não é um pedido ruim, né? A torcida no estádio todo ficava Endrick, queria Endrick de qualquer forma.
1: Foi Neymar e Endrick, né? A torcida pediu, você até atendeu, né?
0: Ele tá atendendo os pedidos. Vamos ver. Eu acho que ele vai entrar no próximo jogo. Eu acredito que ele vai começar com três atacantes. Luiz Henrique, Cunha e Vini Júnior. E na metade do jogo aí ele deve tirar Cunha, talvez. Ou Luiz Henrique e colocar Endrick.
2: Só uma dúvida. E o 10, o entre aspas 10, seria quem?
3: Cunha. No caso, fazendo uma função de falso 9.
2: Né? Mas do Thiago, não, né?
0: Ah, não. Ele vai entrar não. Ele vai entrar no três volantes. No caso, outro seria a Cunha e
2: Danilo.
0: Eu...
3: Os três ali. Não,
0: com o Paquetá.
1: Paquetá, Bruno Guimarães e Casemiro. Isso.
3: É porque, ao meu ver, eu não coloco nenhum desses três. A função de 10 eu atrelo mais a Cunha do que até esses três meias, porque eu os coloco meio que como meias centrais. Fica tipo um losango ali, eu diria. Casemiro como um cabeça de área, um pouco mais recuado, primeiro volante. Os dois aqui, Bruno Guimarães e Paquetá, e Cunha esse cara sendo um pouco mais à frente, para abrir espaço para os dois pontas subir.
1: Eu gostei muito dessa... Assim, você vê que já é um entrosamento forte, né? Por exemplo, no início do papo da gente, tava falando de Casemiro, né? Que ele às vezes perde a bola, né? Que ele não faz aquele giro e tal, como ele já fez no auge dele no Real Madrid, né? Que a idade também tá chegando.
2: É o domínio orientado, né?
1: Exato. Assim. Ele tem que ativar aquele sentido dele, né? Assim, como teve, acho que foi um amistoso, não foi? Que Marquinhos tocou, o último amistoso, né?
3: Contra o Egito, foi.
1: Que ele falhou e tal, e não conseguiu chegar a tempo. E Casemiro já não tem mais esse tempo de recuperação de bola. Mas ele foi muito bem, beleza, vamos ver novamente contra a Escócia e repetir, né? De jogador que teve o mesmo quilômetro de velocidade de Alisson no jogo, para o que mais correu. Então, acho que o Ancelotti também já pegou no pé dele. Ó, tu vai perder tua titularidade, Fabinho tá aí, né? Então, assim, como o Matheus citou, aí Casemiro, aí Bruno e Paquetá, o entrosamento dos dois foi muito massa, eu achei. Um toque de bola fácil do lado pro outro. Aí Bruno, Paquetá e os dois na frente e Matheus Cunha. Eu acho que se o Ancelotti talvez até repetir a mesma escalação, Matheus, vai ser bom.
3: Eu acho que é isso, velho. E é complicado você, por exemplo, quais os jogadores discutíveis que a gente tinha, como o Paquetá. Fez uma boa partida, velho. Não dá pra tirar.
1: Deu assistência pra Vinícius Júnior.
3: Jogou muito bem.
1: Ele sempre acha uma bola assim, né?
3: Então eu acho complicado, porque assim, a gente tem que pensar também do ponto de vista de Ancelotti, pensar do ponto de vista de grupo. Copa do Mundo é tiro curto. E muitas vezes o torcedor não olha pra esse lado de... bastidor, velho. Por exemplo, se você... Paquetá jogou pra caramba.
1: Sim.
3: Foi no 3-0 contra o Haiti. Aí você chega e não, vamos mudar aqui agora o esquema tático, tira Paquetá.
1: É mudar de novo, né, velho?
3: Aí vai ficar aquele clima no ambiente. Pô, como assim? O cara jogou bola pra caramba e perdeu a vaga, sabe? Então, eu acho que tem um pouco disso também. Eu acredito veementemente que a

0: mudança que a gente vai ter na escalação é Rafinha por questão de lesão. Mas eu não imagino que ele vá fazer outras mudanças. Até porque Danilo, por exemplo, é uma dúvida também. Pô, Danilo ou Ibanez? Está rolando ali a disputa. É. Mas Danilo fez uma partida sólida, então negócio, não tem por que tirar.
1: É um negócio, às vezes, que a gente fica sem entender, né? Por exemplo, nos últimos dois amistosos, Ibanez foi muito bem, né, velho? Quem faz a função do Éder Militão, né? Que ele joga na zaga e na lateral. Aí Danilo também, no Flamengo e tal. Aí a gente tava metendo o Paulo Danilo, que Danilo tá na reserva do Flamengo, que não devia ter sido convocado. Aí tá lá.
2: Mas também tem que ser justo. Danilo pegou o Haiti, né?
1: Aí a gente vai ter um teste de fogo, porque a Escócia é time físico, jogadores de Premier League, vai ser um teste um pouquinho nível acima.
2: Eu tenho uma teoria para lateral direito. Eu acho que é o seguinte: o Danilo tem alguma jogada de linha de fundo? Ele joga como ala? Não.
3: Ele não sobe.
2: Então,
3: não
2: sobe. Quem é o especialista para fazer a primeira linha? Se tem Danilo e Ibanez? Para mim é Ibanez. Então, eu colocaria o Ibanez para jogar, daria uma sequência para ele.
1: Mais novo,
2: claro.
1: Né? E aguentar subir e voltar.
2: Exato. E liberaria o Douglas Santos mais, como ele fez nesse último jogo. O Douglas Santos estava jogando como um ala, praticamente.
1: Eu acho que tem alguma coisa no estilo do Ancelotti que faz com que os laterais...
2: É porque ele é italiano.
1: Exatamente. A escolinha Maldini, né, e tal. Que Maldini fazia zaga e lateral. Sem comparar ninguém com o Maldini, pelo amor de Deus, né? Porque ali tá difícil. Só o Douglas, nosso Maldini aí, né? Do sertão. Então, assim, eu acho que ele tem um estilo de jogo que ele não gosta que os laterais ataquem. Tanto é que, pessoal, uma coisa, um ponto que a gente tava falando do Douglas, que as pessoas, eu tô vendo nos comentários, que ele pega, toca muita bola de lado. Chega no meio, toca bola de lado. Chega no meio, toca bola de lado. Eu não sei se é alguma. Deve ser a instrução, mas. Eu acho que só quem tem a liberdade para atacar na linha de fundo é só os pontos. São só os pontos. Vini Júnior do lado, que tem ido bem. Só que é aquela questão, tem que resolver o lado direito. Porque a gente está falando do lateral, que não apoia, que não dá um cruzamento, que o atacante que está lá, o Igor Thiago, acaba sendo prejudicado. O pessoal metendo pau no cara. Porque dois jogos atrás ele tinha sido já. Ah, muito bom, chegou um 9, né? Fez gol, ele bate muito bem pênalti, mas a bola de chegar, ele teve uma chance, perdeu o gol. Então o Ancelotti não gosta disso. Copa do Mundo é aquele negócio, você não pode perder gol que vai pro banco. Então, assim, na ponta direita tem que resolver. Eu acho que vai ser o Luiz Henrique.
4: Eu acho que vai ser o Luiz Henrique também. Eu acredito que vai ser. Ele vai manter o mesmo time. A única mudança vai ser Rafinha, porque Rafinha se machucou. Eu acredito que se Rafinha não tivesse machucado, ele nem mudava. Mas como se machucou. Não torci pra se machucar. Eu queria Rafinha. Acho que Rafinha é um jogador.
2: Isso, né?
4: Eu
2: acho. Machucar,
4: eu, eu gosto de Rafinha, apesar do extracampo dele não ser bom. Eu gosto dele porque ele joga muito no Barcelona. E ele se complica sozinho, sabe? São declarações
2: que... Porque ele quer ter a marra de Romário sem ter ganho nada.
4: Né? É isso que jogador marrento tem que falar e fazer. Como exemplo, Thiago Galhardo.
2: Aí vamos pro intervalo, né, bicho? Não vamos pro intervalo agora, não. Calma. Eu ainda não debati Neymar, né? O cara soltou...
5: Que transição.
2: O cara soltou Thiago Galhardo aqui, pô.
3: Já jogou seleção brasileira.
2: É verdade. A gente não debateu o Dinei, né?
1: Não queria mais, você joga uma seleção,
5: né? Pra você ver, né? Vamos entrar no assunto Neymar agora. A gente falou de uma porrada de nome que tem aí pra entrar. E ainda falta falar dele, né?
2: Ele Neymar. Tem que entrar. Mas aí a pergunta, ele tem que entrar?
4: Se tiver 2-0 pro Brasil, ele tem que entrar, assim...
1: Pega a rodagem, né?
4: É, mas eu acredito que se tiver um jogo 0-0, jogo truncado, batendo, um jogo difícil, acho que não, ele não entra.
2: São
4: não.
2: Dois debates, na verdade, aqui, pra começar, né, sobre Neymar. Neymar tem 200 debates, né? Aliás, essa semana vai ser só Neymar. Porque é a semana dele estrear, né? Então vai ser Neymar toda hora.
1: E é o momento que o Ancelotti mais precisa, né? Porque por conta da saída do Rafinha. Rafinha do jeito que estava jogando. Desculpa aí, viu, Rafinha? E Neymar voltando fisicamente assim, só respirando, eu prefiro colocar Neymar no jogo.
2: Mas veja só, são dois debates, é o que você está falando aí. Um é se Neymar tem que entrar nessa. E se ele entrar nesse jogo, que função Neymar tem que fazer? É o que ele falou. O Nilson já disse no lugar de Rafinha ali. Jogando de lado direito do ataque.
1: Não, no lugar do Rafinha, exatamente. Na posição que o Rafinha estava. Porque a gente ia ter que colocar, né? Os volantes vão ter que correr mais. O Neymar tá jogando. Matheus Cunha, que já corre, que sobe, que é aquele. Ele é completo, né? Pode ver até nos jogos do Manchester United, que ele, ele volta, arma a jogada, e tá lá no ataque Mbeumo, né? Sesco e tal, que ele fica lá na área. Então, vai ter que ser esse estilo com o Neymar, né? E joga com o Bruno Fernandes e tal, também, que é o que tem que ser no Brasil. Aí joga com o Matheus. Com Bruno Guimarães e Paquetá. Aí do lado, Vinícius Júnior também vai ter que correr, que Vinícius Júnior não marca. Pode ver que o Vinícius Júnior não marca.
5: Ele não desce muito.
1: Vai ter que mudar muita coisa. Por isso que eu acho que o Ancelotti vai ficar a pensar seriamente em que momento o Neymar vai entrar. Como tu falou, se tiver empate, eu acho que o Neymar não entra não.
2: Não sei, cara, você botaria em que função?
1: Eu deixar o Neymar na área. Não. Porque Neymar, como não está com muita mobilidade, finalizando...

0: Muito bem, pode achar um passe genial, uma tabela de entrosamento que ele já tem com Vinícius Júnior, né? Com Paquetá, com Bruno Guimarães, Neymar dentro da área e a rapaziada ao redor.
1: Eu queria a ajuda de vocês para dizer uma função para Neymar ficar, que eu vou dar a ideia aqui, que eu acho, né? Eu não sei o nome disso, porque eu não quero nem ele de 9,
2: Nele
1: nem ele
2: de 10.
1: de 10.
2: Ah.
1: Porque de 9 ele não vai jogar de costa para zagueiro nenhum da Escócia.
0: Se eu levar uma chegada, ele se
1: É, não
0: quebra,
1: vai.
0: né?
1: Então eu quero ele entre, é um falso 9 e 10. Eu vou criar agora.
2: Cara, eu fui até um pouco massacrado, né, nas redes sociais quando eu emiti essa opinião. De que, assim, eu acho que a convocação do Neymar, ela é justa pelo que ele fez na reta final. Levando em consideração que ele estava bem fisicamente, aparentemente ele não estava tão bem quanto se esperava no momento da convocação, né? Mas, para mim, é muito claro que Neymar foi como o 26º nome dessa lista. Teve gente que tratou a convocação do Neymar como, aí, Neymar foi convocado, e montaram o time ao redor dele. Gente, pelo amor de Deus, Neymar tá longe de estar no nível dos outros que a gente tem aí do meio pra frente, tá?
0: Ele tá 30 e poucos dias sem jogar, né, velho?
2: Exatamente. Eu até sou a favor da estreia de Neymar nesse jogo, entrando ali na reta final, muito por essa questão extra-campo. Pra, porra, dar uma alegria pra galera mesmo, diminuir um pouquinho a pressão. A maior importância que eu vejo de Neymar hoje é no sentido de aliviar a pressão. Ele entrou em campo, a responsabilidade vai para ele, os outros jogadores jogam mais soltos e tudo mais. Mas do ponto de vista de agregar tecnicamente, eu acho que ele hoje diminui o nível do Brasil, certo? Principalmente considerando que ele vem dessa volta de lesão. Em relação à função, ponta é fora de cogitação ele jogar. Ele jogaria por ali, meio que de falso 9, um camisa 10, no lugar do Matheus Cunha. Eu acho que seria isso. Então, até por isso, porque para mim, Matheus Cunha, taticamente, é o jogador mais importante desse time, Neymar só entra nesse jogo num cenário onde partida definida, velho. Se a partida não tiver definida, acho que não faz sentido colocar o Neymar. 1-0 é perigoso. Eu não colocaria Neymar se o jogo tiver 1-0. Pra mim é 2-0 depois de 80 minutos. Beleza, bota
1: Aí vai ter
2: Neymar.
1: um terceiro
3: 80
1: debate.
3: também não, 70.
2: Não,
1: Vai ter um
2: 70 é muito
1: terceiro
2: cedo.
1: debate, vai ter um terceiro
0: Tem
1: debate.
0: debate, viu,
1: Vai ter um terceiro debate então. Porque, veja, se Neymar não jogar no, nessa primeira fase, como é que a gente vai ter confiança de botar Neymar na fase dos avós?
2: É porque lá, ó,
0: 16 agora.
2: Neymar tem um cenário onde eu imagino Neymar em jogos importantes. Que é o de um jogador, um toque de bola ele fazer toda a diferença.
0: Sim.
2: É a grande importância que eu coloco o Neymar para essa
0: Uma
2: Copa do Mundo.
0: falta, um pênalti, aquele pênalti é
2: Então, assim, meu irmão, mata-mata contra a seleção grande é completamente incogitável. Se você é um brasileiro, fã de Neymar, pelo que ele fez e tudo mais, eu entendo e respeito completamente, mas é incogitável Neymar ser titular contra a seleção grande. Porque o que Neymar mais pode agregar. É num lance-chave, é num drible ali curto, uma genialidade que a gente sabe que ele tem, mesmo ainda estando, mesmo estando numa idade avançada e mesmo estando mal fisicamente, ele é capaz de fazer coisas que outros não são. Agora, se você bota Neymar para jogar um jogo contra a Espanha, um jogo contra uma França que exige demais, velho, vai atrapalhar muito mais que ajudar. Ele não vai aguentar o jogo
0: É um
2: todo.
0: cartucho que tem que pensar como vai usar, né?
2: Ele é uma bala ali que pode dar certo numa reta final de jogo.
3: Uma
2: Então,
3: bola parada ele pode decidir.
2: exato. Então, pô, uma partida contra, vamos lá, um mata-mata contra a França. Pô, tá ali 80 minutos, 0-0, jogo pegado. Eu acho que cabe você encostar Neymar. Porque num lance ele pode fazer toda a diferença. Mas, cara, eu não imagino Neymar jogando mais de 20 minutos uma partida nessa Copa do Mundo, não. Sendo bem honesto, velho.
3: Eu acho que ele não joga uma partida inteira, a não ser que ele surpreenda a todos nós, que a gente tem que acreditar no impossível. Ele entre aí
0: Eu ia
3: e.
0: falar Thiago Neymar Zete,
2: Eu sou
0: velho. Ele
2: é,
0: Neymar
2: dá pra ver, né?
0: Zete.
2: Baba mais Neymar do que o Babu Cunha.
1: Eu tava acreditando mais no Neymar por conta dos outros, assim, por falta de futebol dos outros apresentados nos últimos jogos do Brasil, do que no próprio Neymar. Agora eu tô mais tranquilo, porque Vinícius Júnior já começou a crescer,
0: Tá, aí
1: Paquetá
0: hoje.
1: cresceu no último jogo. Vinha aqui não estagnou, né? Mas tem ali uma entrada boa de Endrick, uma entrada boa de Rayan, uma entrada boa de Luiz Henrique, já vai dando mais confiança para.

0: Cadê o jogador que vai chamar a responsabilidade? Cadê o craque? Não tem.
1: Agora a gente tem. O
0: É,
1: Vinícius Júnior está se mostrando.
0: se ou a seleção brasileira, Vinícius Júnior, Matheus Cunha, os outros jogadores começaram a jogar bem, a seleção jogar bem, pode ter certeza que os pedidos para Neymar entrar vai diminuir em questão de 90%.
2: E olha que eu ainda acho que o Vinícius Júnior ainda pode atingir um nível muito mais alto se ele não perder algumas bolas. Por exemplo, a gente vê o primeiro tempo dele contra o Marrocos, foi absurdo. Depois, segundo tempo, ele caiu muito de rendimento. Contra o Haiti, novamente. Ele fez o gol, tentou jogadas, teve chance de fazer mais gols. Que ele chega, ele recebe a bola, ele vai para cima, né? Você vê que ele vai para linha de fundo. Aí tem momentos que ele corta pro meio, ele tem a chance de chutar, aí ele volta e corta de novo, aí arrudeia e às vezes perde a bola. Às vezes tem bolas perdidas assim no meio do segundo tempo, que eu acho que o desgaste é muito forte. E ele acaba não indo até o fim das jogadas. Então, assim, de 50 bolas, ele perde, sei lá, 20, se eu vou dar um exemplo assim, meio alto. Mas se ele aperfeiçoasse isso, tivesse um chute como o Lamine Yamal, né? Às vezes que o Lamine Yamal pega, vem no meio, corta para a esquerda e chuta. Se Vinícius Júnior tivesse esse nível de finalização de longe, eu acho que ele ia ser num nível assim, absurdamente, que a gente ia estar já mais despreocupado. Mas do jeito que ele tá indo bem. E eu acho que ele vai crescer um pouco mais. E ainda falando desse jogo sobre a Escócia, não é qualquer jogo também, né, velho? Eu acho assim, é um jogo que tá valendo a classificação em primeiro lugar, que vai definir muita coisa.
1: Isso
2: Porque a gente viu o jogo contra a Holanda, o jogo da Holanda, a Holanda fez 5-1. O Japão também, 4-0. Então, assim, são seleções que se o Brasil não pode vacilar. Que é capaz de, sei lá, Deus me livre, ser eliminado, mas não pode entrar contra a Escócia com jogo de teste, teste, teste, não. Por isso que a gente tá meio pensando assim, todo mundo quer ver Neymar jogar, todo mundo torce, e é importante Neymar pegar minutos, mas tem que ver também a circunstância do jogo, porque se o Brasil passar em segundo, vai jogar, se não me engano, no México já,
0: vai
2: né?
0: jogar em Monterrey.
2: Então, assim, Ancelotti quer muito passar em primeiro, até porque, além de ser...
0: E a seleção
2: Obrigação,
0: brasileira,
2: é
0: velho?
2: obrigação do Brasil passar em primeiro nesse grupo. Não tem hipótese nenhuma, pelo tamanho da nossa seleção, passar em segundo no grupo desse, velho.
0: E se a gente não. Eu acredito que o Japão vai ficar em segundo e a Holanda em primeiro. Porque o
2: Como é que ficou o
0: Japão
2: saldo? Tu lembra, Matheus?
0: tá empate.
2: Tá empate?
0: Tá
3: Deixa eu
0: empate.
3: fazer o seguinte, deixa eu chamar um intervalo e na volta a gente vai falar das outras seleções e vamos debater se o Brasil vai ser primeiro ou segundo. Que eu acho que o Brasil vai passar em segundo. Infelizmente. Daqui a pouco a gente volta.
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5: 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Falamos direto do Pátio de Eventos Otônio Rodrigues, onde acontece mais uma noite de apresentações nesta segunda-feira. Novinho da Paraíba já fez a sua apresentação. Ainda hoje teremos Brasas do Forró, Lipe Lucena, Trimanos Brasil e, para fechar a noite com chave de ouro, Xande Avião. Agora, para quem está chegando ao pátio, os motoristas, quem vem de outras cidades, das cidades vizinhas e quer saber como é que está a movimentação do trânsito, a AGETRAN, a Agência Municipal de Trânsito, a Autarquia de Trânsito Vitória, preparou uma programação especial de mobilidade para garantir que as pessoas cheguem e saiam de forma mais tranquila possível. Eu estou aqui ao lado de Franklin Assis, representante da AGETRAN, e o trabalho vem sendo feito desde lá do início do mês, né, Franklin? Rádio Jornal, boa noite.
6: Boa noite, Maçã. Boa noite a todos os ouvintes da Rádio Jornal. Pois é, isso aí. A gente vem fazer esse trabalho já com antecedência, com articulação, com toda a equipe, para que a gente traga um conforto à circulação do trânsito, tanto para aqueles que vêm para a festa, como os moradores que não vêm para a festa, que estão transitando, porque o pátio de eventos fica no centro da cidade. Então a gente tem que fazer toda a articulação para que tenha um maior conforto e uma maior circulação dos veículos aqui. Então a dica é: se vem para a festa, venha de mototáxi, venha de táxi, venha de Uber, deixe seu carro em casa, porque a gente vem trabalhando muito com isso e vem ajudando bastante. Então, está organizado, a festa está aqui para você se divertir e o trânsito está fluindo, graças a Deus, com respeito e a população fazendo o correto.
5: Houve incremento do efetivo para esse período, Franco?
6: Teve sim. A gente, além do nosso efetivo da AGTRAN, dos agentes de trânsito, dos agentes fiscalizador e dos orientadores, tivemos também a força dos agentes que ficam nos pontos de bloqueio para controlar a entrada e saída dos veículos, de moradores que também tem aqui o entorno e também a segurança dos veículos que estão aqui próximo à festa.
5: Obrigado, Franklin, pela participação.

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10: E estamos de volta aqui na Casa da Sorte, direto da Flórida. Estamos aqui em Orlando, com a Casa da Sorte, junto com a Sorte TV, com a Bet da Sorte e com todos os patrocinadores também da Rádio Jornal, aqui com o Fórum Esportivo sendo apresentado de

0: direto da Flórida, abraçar aqui Suelen. Grande Suelen, que está aqui também acompanhando o programa. O Caio, o Tom, Luiz Felipe Figueiredo, está todo mundo por aqui. Raíssa também está por aqui. Então, um abraço para todo mundo que está aqui na Beta Sorte. Vocês estão acompanhando, né? Nos nossos stories. É bom, Nilcinho, Matheus e Thiago, que esses stories aqui são muito doidos, né? Acontece de tudo na Casa da Sorte. Acontece dia a dia, o cara, do nada um doido cantando aqui, né?
1: Do nada receita, do nada alguém cantando, aí do nada jogo, aí depois bate papo, de resenha, piscina, tal, tudo, e mais jogo, e mais análises, e agora é Neymar, né?
0: E agora é Neymar. Mas vamos pro que interessa agora, que é a questão do primeiro ou segundo. Eu acho que o Brasil vai passar em segundo. Eu acho que não é nem pela questão do Brasil. Eu acho que o Brasil ganha da Escócia. Mas vai ganhar de um placar apertado, assim, 1-0, 2-1, 2-0. E acho que Marrocos vai golear o Haiti. Porque agora vai entrar o filho do presidente do Haiti, um amigo, o cara que vendeu ingresso, o cara que passou o caminho do Haiti na rua, vai botar pra jogar. Porque, veja, tem um momento também que o treinador, ele quer valorizar os caras que estavam com ele nesse ciclo. O Haiti tá fora, pô, da Copa. Então tem jogador que nem jogou, que é o mais fraquinho ali do time, que ele vai botar. Vai botar um tempinho. No segundo tempo, ele vai botar um time já que de atletas que nem entraram nessa Copa para dizer, você jogou Copa, para ganhar o cara para os próximos eventos. Então eu acho que vai ter um time bem abaixo. O Haiti já é abaixo. Vai ter um time mais abaixo ainda. Eu acho que o Marrocos vai golear. Por isso, a importância do Brasil ter feito muito mais gols no segundo tempo ali no Haiti. Não fez, né?
2: Eu acredito que o Brasil passe em primeiro. Eu tô confiante que vai ter uma goleada Brasil-Escócia.
0: Ah, não acho não. De jeito
2: nenhum. Uma goleada, acho que não vai ter 4 gols não, mas tem uns 3-0 Brasil contra a Escócia. E acredito que o Haiti, ele não vai ser goleado de muito gols não. Acho que vai ser uns 2-0 para Marrocos. Jogo da Copa do Mundo, não tem jogo...
0: O Brasil vai meter 3-0 na Escócia e Marrocos só dá 2-0 no Haiti.
2: Eu acho que a seleção do Marrocos é muito boa, mas o poder ofensivo do Brasil é melhor ainda do que o de Marrocos. Então, o Haiti é uma seleção aí que gosta do Brasil, os haitianos amam os brasileiros. Eu acho que eles vão fazer essa focinha pra tentar... E o jogador quer deixar seu gol de ouro aí na Copa do Mundo também.
1: O único ponto disso aí que eu acho, que talvez seja uma motivação do Haiti... É de ter a sua primeira vitória em Copas do Mundo, né? Mas eu acho que assim, como em cima do Marrocos vai ser muito difícil. Talvez se eles entrarem com essa vontade...
0: Mas tem uma coisa também, viu? O Brasil ganhou o jogo do Haiti a partir do momento que o Haiti fez aquele modelo de jogo de marcar alto.
1: Sim.
0: Se ele marcar alto, ele vai levar um monte de gol do Marrocos também.
1: O time do Marrocos, inclusive o Marrocos contra a gente na estreia, podia ter feito 2 gols no primeiro tempo, fácil, que os caras atacaram muito. Então, assim...
0: Então, melhor ele fechado, né? Nem ele tentar fazer gol.
1: Acho que o Haiti, se realmente... Duas coisas, ou tentar ir com vontade, ter a sua primeira vitória em Copas, né? O Haiti fez algum gol em Copas? Nem gol tem, né?
2: Tem não ainda.
1: Nunca tem um... Olha aí um ponto. Vamos pegar os pontos positivos.
2: Vamos.
1: Uma primeira vitória em Copas, gol em Copa não tem. O que mais? O filho do presidente vai jogar não, vou barrar.
2: Empate em Copa, será que tem?
1: Empate
2: algum ponto
1: não
2: em
1: tem
2: Copa?
1: Ponto. E como ficou? Foi Cabo Verde, não foi? Que eu fui com o Curaçao, que teve...
3: Curaçao empatou 0-0.
1: Ontem, teve
3: e
1: maior...
3: os dois, né? Cabo Verde empatou com a Espanha.
1: Exato. E teve a maior festa lá nas cidades. Então, o povo haitiano, que a gente já viu que... 2004, Ronaldo Gaúcho, Ronaldo. Eles são muito fãs da gente, né? Então eu acho que vamos tentar pensar assim. Mas, realmente, Marrocos não vai ser. Não duvido não, meter uma goleada.
2: A gente conversando com os haitianos no jogo, os haitianos falavam que sabiam que iam perder. Tipo, não, falavam, não, vai ganhar, mas tipo, eles falaram, não, a gente sabe que vai perder e a gente vai torcer pro Brasil. Eles, assim, obviamente que a primeira seleção deles é Haiti, mas eles sabem que não vão ganhar, eles estão ali para festejar. Mas a seleção que eles torcem de verdade é a seleção brasileira, depois do Haiti.
1: E a gente tava no jogo Brasil-Haiti, no meio da... Tinha muito massa a festa da torcida do Haiti, tava praticamente do nosso lado. Cada... Acho que eles tão loucos pra ver um gol, sair um gol, velho. Cada jogada do ataque, no meio campo, isso, o povo vai dar bola no meio campo ainda, assim, a lateral, o povo vai. Imagina se sair um gol, o estádio vai...
2: É mais emocionante do que narração de rádio, porque não, eles estavam trocando um passe no meio campo, aí...
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0: Eu não sei se eu tô sendo pessimista, não, mas eu.
4: Tô com você, eu tô com você.
0: Eu não tô acreditando nesse negócio.
4: Não, eu sou realista.
0: Vamos fazer o seguinte. Se sair, dá um rolo danado.
4: Ó, rapidinho, só uma correção, inclusive. A Haiti já fez gol em Copas, tá? Fui checar aqui.
0: Não, eu acho que se sair um gol do Haiti, beleza. Pode até sair um gol do Haiti. Placar final, 6-1 Marrocos.
4: Cara, eu tô com o João Vitor, tá? Só pra gente corrigir também essa informação. O Haiti já fez gol em Copas. É a segunda Copa do Mundo que o Haiti disputa. Ele jogou em 74.
2: Já fez ponto.
4: E ele perdeu. Não, perdeu tudo.
2: Não fez ponto. Não
4: nunca fez ponto. Ponto. Olha, mas a minha leitura é parecida com a de João Vitor. Os caras ficam dizendo que eu sou pessimista. Me massacraram quando eu falei que a estreia ia ser 1-1. Foi o meu palpite. Mas só foi 3. Não foi tão diferente.
1: Mas é um assim, a estreia foi Marrocos. São do Marrocos fortíssimo, né?
4: Fortíssimo, pô.
1: Terminou na frente da gente em 2022.
4: Exatamente.
1: O empate, beleza, podia até ser justo, mas não tem como, velho, o Brasil não tem condição de terminar em segunda no grupo desse.
4: Cara,
1: não.
4: Mas vamos lá.
1: Eu acho um absurdo.
4: Eu acho que tem um ponto muito importante sobre essa questão do Brasil ser segundo lugar. Não é sendo pessimista com a seleção brasileira. Eu acho que o Brasil tem total capacidade de fazer um 3-0 na Escócia. Até porque tem outro ponto. Eu acho que estão tratando a Escócia até melhor do que ela realmente é. É uma seleção que é muito física, é uma seleção que é envelhecida. Até por isso eu acho que Danilo vai dar conta do recado. Porque do lado esquerdo da Escócia você tem um Robertson, que já está muito mais velho, que era do Liverpool e tudo mais. É velho já. Então não é aquele ponta rápido que pode estragar a vida de Danilo. Tem um Adams, né? Que é do Torino, né? Eu acho.
0: Mas eu não falo nem também. Mas eu não falo ofensivamente, não. Eu falo que o Brasil tem mais dificuldade quando pega adversário mais fechado.
4: Sim, sim.
0: O Marrocos estava mais fechadinho, saindo contra-ataque em velocidade e acabou com o Brasil. O Haiti não, foi sair para o jogo. Eu acho que a Escócia vai estar toda fechada.
4: O ponto que eu gostaria de trazer para esse jogo é: meu palpite é que o Brasil ganha e até deve vencer tranquilamente, 2-0, 3-0 Escócia, mas eu acho que vem goleado em Marrocos e Haiti. Esse que é o ponto em discussão aqui. Se o Haiti vai conseguir segurar o Marrocos ou não. E aí tem toda essa questão, é uma seleção que já está eliminada, pode entrar nesse mérito de, pô, vai dar oportunidade a jogadores que não tiveram chance, galera que está ali para ter, né, o gostinho de jogar uma Copa do Mundo. Eu acho que o ímpeto não é a mesma coisa. E acho que tudo isso pesa, velho. O ponto que eu acho que o Brasil vai ficar em segundo é por causa do jogo Marrocos-Haiti, não é por causa do jogo Brasil-Escócia. O Brasil pode até golear, só que eu acho que o Marrocos vai fazer mais, velho. O ponto é esse. Qual é a diferença que vai ser? Tipo, se o Marrocos fizer 2 gols de diferença a mais, ele fica na frente do Brasil, né?
1: É isso.
4: Por exemplo, 4-0 Marrocos, 2-0 Brasil, o Marrocos fica na frente, não é isso? Então eu acho que o Marrocos
1: fica na frente. Uma curiosidade, ó. No jogo Haiti e Escócia, total de chutes, 15 do Haiti, 9 da Escócia.
4: Olha.
1: Chutes no gol, 2-2. E o jogo só foi 1-0 com a Escócia.
4: Tem um ponto aí. Porque a Escócia fez 1-0 e se fechou. Então ela chamou o Haiti pro jogo. O Marrocos não vai fazer isso. O Marrocos vai continuar atacando até o final. Eu acho que o Haiti não vai criar tanto.
1: E o Marrocos, né, como a gente já viu, só ganhou de 1 da Escócia também. Né?
2: Esse jogo foi a salvação, eu acho.
0: Nilzinho tá querendo dizer, então, pra mim, que o Haiti é melhor que a Escócia.
1: Não, vai ser 5. Vamos ganhar de 5 da Escócia agora.
2: O Haiti também é uma seleção muito ruim, feito um coração da vida. Eu acho que o Haiti até é uma seleção...
0: Respeito o Curaçao, que conseguiu o seu primeiro pontinho na Copa.
2: É uma seleção que... Não é uma seleção besta, mas também não é uma seleção boa. Não é tão ruim quanto o Panamá, não é tão ruim quanto o Curaçao. Até, acho que é até melhor que o Cabo Verde. Ou seja, e são seleções que... Cabo Verde conseguiu um empate contra a Espanha. Curaçao conseguiu um empate contra o Equador. Então, assim... O Haiti, se empatar, eles vão comemorar como se fosse um título da Copa do Mundo. A torcida do Haiti quer ver isso, porque desde o momento que começou a jogar a Copa do Mundo, eles sabem que a Copa do Mundo não é dele. Eu acho que eles não tinham nem esperança em passar de fase. Mas eles levando um pontinho para casa, eu já estou fazendo a história, porque é o meu primeiro ponto em uma Copa do Mundo.
0: Então, eles vão perder motivado, viu, Chacota?
2: Eles vão perder. Vão perder, mas motivado. Eu acho que o Marrocos não ganha de muito. A diferença é quando? 2 gols é de saldo de gols?
1: O Brasil está com 2.
2: Ou seja, se o Brasil ganhar de 2-0, eles precisam meter 4-0. Então não é tão simples, né? Se o Brasil conseguir meter um 3-0, eles têm que meter 5. Eu acho que eles não vão meter 5 gols no Haiti, não. Vai ser uma das maiores goleadas já da Copa do Mundo, assim.
1: Acho difícil. Até porque a Espanha, a gente esperava que a Espanha fosse meter uma goleada também, né? Empatou.
2: Eu sou Haiti desde criança.
1: Então, assim, o Haiti, aquele negócio, né? Contra a Escócia, esse é aquele negócio, né? Ancelotti vai ter que ajustar o time, viu, papai? Botar um time ofensivo e ir pra cima. Agora, não vamos também bobear, não. Tem McTominay, somente. Que foi o melhor jogador do campeonato italiano, pegou o Napoli.
4: Bom jogador.
1: Na temporada passada. Saiu do United, né? Foi jogar lá. temos o Shea Adams, isso, temos o Robertson, assim, os medalhões, o McGinn, né, que fez o gol.
4: Então, o Tierney, que era do Arsenal também.
1: O McGinn, que fez o gol da vitória agora. Então, assim, não pode também se vacilar, não, com a Escócia. A gente tá achando que beleza, vai ganhar e tal, mas no futebol tudo pode acontecer, né?
4: É isso aí, meu velho.
0: Bom, agora os adversários, né, pra gente fechar aqui o nosso debate. Vamos lá. Qual foi o melhor futebol que vocês viram até agora na Copa? Agora tem que levar um monte de coisa em consideração, viu? Não é só... Porque senão vai ser fácil. Quem goleou é o melhor futebol. É. Eu gostei mais da Inglaterra.

0: Tom.
1: Tom é muito Inglaterra?
0: É, ele é muito inglês, ele não é brasileiro, não.
1: Cara, assim, tem um ponto que a gente não... A gente não tá conseguindo assistir muito jogo, né? Por causa da correria,
2: e
1: velho.
2: Os que a gente viu foi o quê? A gente tava no aeroporto, na França, né?
1: Mas assim...
2: Inglaterra, um pouquinho.
1: Pelo, uma sala... Eu sempre gosto de fugir um pouco do óbvio, né? Porque assim, Espanha dá pra dizer que decepcionou, né? Porque foi 0-0 contra Cabo Verde, a gente ainda...
2: França não jogou
1: Portugal, né? Decepcionou, França...
2: Joga,
1: é porque a França
2: joga, segunda, joga... Né?
1: Exatamente, exatamente. Mas, cara, uma seleção que eu tô gostando, principalmente oficialmente, é a Holanda. A Holanda que meteu 5 na Suécia, até empatou a estreia, né? Com o Japão em 2-2. Mas, cara, é um time
2: que... o Japão não é qualquer... Tá bem pra caramba o Japão.
1: Pois é. A Holanda é uma seleção que tá meio que passando por uma reformulação, né? Tem uma galerinha que tá chegando agora. E eu acho que é um timezinho legal de se assistir, tá? Pô, os Estados Unidos, acho que dá pra gente destacar também.
2: Estados Unidos tá muito
1: superou
2: bem,
1: superou muito as expectativas. Muito bem. Pô, vale destacar que eu acho que é muito mérito também do Pochettino, né? A gente tá falando de um treinador que levou o Tottenham pra final do Champions.
2: É.
1: Então é muito mérito dele. É uma seleção que eu não esperava... É, cara, eu até tinha minhas dúvidas se os Estados Unidos... Eu acho que os Estados Unidos passaria, mas às vezes até possivelmente em terceiro. Mas não, tá sobrando ali no seu grupo, né?
2: México também tem duas vitórias, né?
1: México com duas vitórias também. Acho que o México também atrela muito a questão do fator casa. Pesa muito, né? O torcida mexicana. Mas, pô, acho que dá pra destacar essas aí. Holanda e Estados Unidos, sobretudo.
2: Classificados, né? Até o momento, que foi muito bem. O setor Estados Unidos, a Alemanha... Que virou o jogo contra o Costa Marfim, que é uma seleção muito boa. Costa Marfim, que inclusive ganhou o último amistoso antes da Copa da França, 2-1. É, Holanda, ainda não. Muito boa, mas eu colocaria esses assim. A Alemanha, para a camisa pesadíssima, conseguiu virar, reverter um jogo dificílimo. O Costa foi um segundo tempo, ele conseguiu ver o segundo tempo no aeroporto ontem. A Alemanha, Estados Unidos e México até o momento muito bem.
0: Mas vocês estavam sem TV lá, foi? Onde vocês estavam?
1: Não, mesmo,
0: porque a gente não, tô perguntando porque ninguém citou a Argentina, gente.
1: Não, mas a gente a gente assistiu o jogo da Argentina. É porque a Argentina só teve um jogo também.
2: É, e foi...
1: a Argentina foi muito Messi ali também, né?
2: É, e a Gélia, né?
1: Ainda, eu acho que ainda é cedo. Eu quis citar também aqui Salles foi jogar fenômeno, dois jogos, pelo menos, né?
2: Tu é fenômeno, mas na Gélia ainda e tal, tá no mesmo nível.
1: Até porque assim.
2: É melhor que muito melhor que a Haiti e por exemplo, tem Marreis e tal, tem jogadores famosos e tal. Foi muito bem na eliminatória. Mas calma, Argentina ainda. Muita gente com a pior.
3: Eu acho que não tem nenhuma seleção muito acima, sabe? Porque as favoritas, na minha opinião, era a Espanha e também Portugal. As duas já tropeçaram na primeira rodada. E ainda falta assim. É, a Inglaterra joga contra a Gana, né? Ainda falta a gente avaliar mais um jogo.
2: Dois jogos a Alemanha já tem 7 gols, pô.
3: É.
2: E dois jogos a Alemanha já fez 7 gols, pô.
3: Tem a Alemanha.
2: A
3: Alemanha, mas eu não coloco muita Dória. Fé nessa Alemanha, não. Eu acho que...
1: Eu também acho que não, viu?
3: Eu acho que o Brasil...
2: Camisa. Só camisa mesmo.
3: É só camisa. O Brasil vai pegar a Alemanha nas oitavas aí, se tudo der certo, e vai eliminar por 7-1.
1: É, inclusive... A Alemanha...
4: Tá sonhando.
1: Inclusive, a virada da Alemanha passou muito por um... Foi um Davi, né? Um Davi entrou e fez 2 gols nessa virada contra a Costa Marfim.
2: No jogo que ele entra,
1: faz gol. É, então assim...
0: Ou no último minuto.
1: Pois é, foi no último minuto. Cara, eu acho que é uma Copa do Mundo que é difícil você cravar, velho, que vai ser campeão. E isso faz parte aí também de ser uma competição tão boa, bicho. Porque é muito time na disputa, velho, muito time.
2: Começou muito bem também, de Haaland.
1: É, Noruega.
2: Goiada, né? É, acho que a gente... Até tem assim, essa avaliação final, pelo menos na última rodada, na quarta-feira, né? Vamos saber.
3: Quando acabar a segunda rodada,
2: quando
3: né?
2: Quando acabar. Terceira rodada, quarta-feira, já da gente, né? Do Brasil, pelo menos, né? A gente vai ter esse aval inicial. Mas as primeiras impressões mesmo, respondendo a pergunta, eu vou de. Vamos dar uma babada, eu vou de Estados Unidos e México.
3: Eu vou de.
0: Caramba, me surpreendi agora, viu? O melhor
3: não,
0: futebol que vocês viram
3: foi. O que mais me surpreendeu foi Estados Unidos. Eu não esperava os Estados Unidos jogando essa
1: futebol, não, mas que,
3: que surpreendeu.
2: Não, eu não esperava. Tem duas vitórias, né? De iniciais. E os Estados Unidos muito bem. E a gente viu um jogo com a torcida, não foi? Acho que foi o primeiro jogo a estreia, não foi? A torcida absurda, velho. O pessoal comemorando e tal. E tão confiantes, viu? Estão dizendo que os Estados Unidos vai chegar longe nessa Copa aí.
3: Final, Estados Unidos e Japão.
0: E os...
1: Mas pra você, o melhor futebol, Argentina?
0: Melhor agora? Foi Inglaterra.
1: Inglaterra.
0: Eu fiquei impressionado.
1: O da Inglaterra eu não assisti, não.
2: A gente viu amistoso, a gente fica
1: time. Foi um amistoso também, né? E me surpreendeu. Me surpreendeu. É. Porque assim, a Inglaterra é um time que tem.
0: Aquele amistoso podia ter feito muito mais.
1: Muito mais. É um time que tem muita qualidade individual, só que o conjunto ainda não tinha engatado muito bem, né? É. Inclusive, Tuchel deu meio que um all-in nessa Copa do Mundo, né? Deixou uma galera de fora ali, deixou culpado.
0: A Inglaterra, anote aí, viu? A Inglaterra é a Rafaela Santos dessa Copa.
1: Tá querendo
0: babar. É a favorita.
1: Tá querendo babar, né?
2: E são 60 anos, né?
3: É o Náutico. Mas tipo, o João tava falando ontem, é o, na minha opinião, mais bem treinado, tem um dos melhores técnicos, Tuchel, tem o Náutico é de Hélio dos Anjos, que é o melhor treinador da Série B, se não for o melhor, e aí.

0: E o Náutico é um time bem treinado, mas morre na praia. E a Inglaterra vai morrer na praia, vai morrer ali numa semifinal da vida, se não cruzar o Brasil
1: antes. Falando é um torcedor do Santa Cruz, viu, gente? Pra depois dizer, a Rádio Jornal está dizendo.
0: A Rádio Jornal, tô brincando.
1: A Rádio Jornal é tricolor, a Rádio Jornal é rubro-negro. Não, quem tá dizendo é Thiago Chacota. Bom, gente, agradecer aí a vocês a participação no Fórum Esportivo. Sim, rapaz, obrigado, Tom. Nosso, tem um produtor de outro nível aqui, né? Produtor da Inglaterra, é brincadeira. É, a decepção, rapaz, a grande decepção dessa...
2: Eu acho que Portugal foi... porque, assim, a Espanha, ela até chegou a criar muito, foi muito mérito do grande vozinha, né? Mas Portugal fez uma partida aqui, de fato, né? Portugal acho que entrou com uma soberba muito grande, velho, contra Congo. Era tocando pá, tocando bola ali, né? Um negócio que...
3: Jogou mal mesmo, né?
2: Portugal, foi uma decepção, né? Grande de Portugal, porque foi contra um adversário que, assim, não é dos mais fracos também. Por exemplo, Cabo Verde é mais fraco que Congo. Mas, pô, esperava-se, até pela boa geração aí que Portugal tem. Portugal tem um mix muito grande de jogadores experientes, jogadores novos. Pô, dupla lateral é a melhor do mundo. Um meio campo que joga junto, o Vitinha, o Neves.
3: Eu soube de umas fofoquinhas aí, tipo, nível fofocopa. Eu gosto muito. Que Cristiano entre Cristiano Ronaldo e alguns jogadores do elenco...
2: Não tá muito, né?
3: Já deixaram de se seguir no Instagram. Um tal de João Neves, um tal de Vitinha. Meio de rixa assim com o Cristiano Ronaldo. Não sei se o clima tá muito bom, não.
2: Pra vocês verem, eu bati nessa tecla em relação quando a gente falou de seleção brasileira. Cara, Copa do Mundo é muito curto, galera. É um mês, e se o ambiente, tipo, você pode estar os melhores jogadores do mundo, se o ambiente estiver ruim, a coisa não anda, velho.
3: E você sabe que Cristiano Ronaldo, ele
2: é... O ego é aqui, né, ó.
3: O ego é alto, e o sonho dele, se a Portugal perder, eu não duvido ele com 45 anos jogar mais uma Copa.
2: Até porque vai ser em Portugal, né? E aí ele seria, do jeito que ele é psicopata da bola, ele vai querer ser o único jogador a jogar 7 Copas do Mundo
3: se não for
2: e
3: técnico,
2: encerrar no seu país.
3: Se não for jogador, capitão e técnico da próxima Copa.
2: Não duvido.
1: Bom, vocês ainda estão procurando, estão perguntando da Turquia.
2: Turquia foi uma grande decepção.
1: Pra mim, a maior decepção é Portugal.
2: Não, é porque Portugal esperava. Portugal é nível.
1: Pois é, maior.
2: Portugal é nível brigar por título.
3: Vai ser se o Brasil não passar líder desse grupo.
2: A questão da Turquia, que nós
1: então já tem a sua decepção, que ele vai passar líder, não. Não vai passar nada.
2: Sobre a Turquia,
1: eu tô torcendo pra passar líder, mas eu não acredito. Eu acho que o Marrocos goleia.
2: A opinião que eu tenho sobre a Turquia é que, assim, é um time com jogadores de muita qualidade e esperava-se muito dela. Meu palpite era que ficasse em primeiro. Só que, assim, a Turquia não dá um patamar de brigar por título, né? Não chega a esse ponto. E a Turquia, coletivamente, ela tem uma deficiência muito grande por ser formada por muitos jogadores jovens. Então, a gente viu um lastro do que poderia ser a Turquia na Copa. Não sei se tiveram a oportunidade de acompanhar. Nas eliminatórias, a Turquia toma um 6-0 da Espanha dentro de casa, que foi um completo caos que rolou ali. Uma pane estilo um 7-1 do Brasil. Muito por isso. Então, eu acho que existia um mundo onde acontecesse isso com a Turquia, sabe? Agora, Portugal, eu não esperava que fosse jogar tão mal, velho. Eu acho que é um pouco disso aí.
0: Mas vamos com calma, que só teve poucos
1: jogos.
0: O
1: doutor positivo aí.
0: A Turquia, Argentina foi campeã, perdendo o primeiro jogo contra a Arábia Saudita.
1: O otimista.
0: Tudo pode acontecer ainda.
3: A Turquia, realmente, no grupo com os Estados Unidos, Austrália e Paraguai, ter
2: sido eliminado já,
3: foi vergonhoso.
2: Chegar na última rodada eliminado, pelo amor de Deus.
3: Decepção da Copa Turquia.
1: Então, gente, só pra fechar, vocês ainda se ligam com o futebol local durante a Copa do Mundo? Eu fui pra Juiz essa semana aí, fazer uma pergunta lá pro Pitaco da TV Jornal se as pessoas ainda se interessam pelo seu clube durante uma Copa do Mundo no local da Copa.
2: Sim, sim.
1: E a maioria diz que não.
2: É menos.
1: Que prefere Copa.
2: Naturalmente, eu acho que é menos, mas, pô, eu tava no aeroporto acompanhando o jogo do Belém.
1: Um amigo
2: e
1: meu,
2: ganhou.
1: Thiago Chacota, foi se preocupar com o Santa Cruz. Quando ligou, perdeu o jogo.
3: E a gente tava brincando, e Matheus, ó, Thiago tá vendo o jogo ali, aí foi pênalti pro Santa.
2: Perdeu
3: o pênalti.
2: E perdeu o jogo em casa também depois.
0: Pelo amor de Deus.
3: Existe, mas a gente... Como a gente é fã de futebol, criador de conteúdo, onde a gente vai, meu amigo, acompanha a Série B, Série C, Série D, o que tiver, inclusive na agenda do dia, já tá lá no Fulgarás, quem quiser saber onde vai passar os jogos, tá tudo lá do dia.
1: Boa. Vamos pros listas de vocês aí, pra quem não... não...
2: microfone, meu filho.
1: Pra algum maluco, não, pra algum maluco que ainda não segue vocês, Thiago Chacota.
0: Thiago.chacota.
2: Chacotinha, um homem do...
1: Mas fale mais, o que é que tem no seu Instagram? O que é que tem no seu Instagram?
0: Ah, sim.
1: Porque você também é advogado, né? Mas você não vai falar direito no seu Instagram, né?
0: Não, meu Instagram aí, ó, pra quem gosta de futebol, quem gosta de resenha, pode entrar lá, @thiago.chacota, entra lá, me segue, porque o conteúdo é de qualidade.
3: Todo dia, né?
0: Todo dia tem todo vídeo dia. De futebol.
2: É, o homem dos memes é muito bom, eu amo os bordões desse cara.
3: Estou assustado.
2: Estou completamente assustado. E aí ele vai e traz a informação. Um torcedor pelo mundo, pra quem quiser ver muito aí de uma forma descontraída as vivências no mundo do futebol, tá? Muito arquibancada, vocês vão ver. um torcedor raiz, torcedor do Botafogo da Paraíba, diretamente de João Pessoa.
1: Quantos países e quantos estados você já foi?
2: Esse é o meu 27º país.
1: Caramba.
2: E 140
1: estados. Você tem todos de cabeça?
2: Tenho. Mas é pra dizer
3: fala que... Fala aí, diga, diga.
2: Vamos lá, Brasil, Argentina...
3: Não, não, dos estados.
1: Não, dos países não, primeiro.
2: Tá com caramba, 141 não, estados, vai fazer outro bloco aqui.
1: São quantos estados?
2: Estádio 141.
1: Vamos cancelar, então, o próximo programa e a gente fala os estados.
2: Países talvez dê para decorar. Mas é difícil também, país é difícil dizer. Mas temos... Vai fazer?
3: Fila aí. Dê os mais inusitados.
2: Não, vamos lá, Brasil, Argentina, Uruguai, Paraguai. A América do Sul eu fui nesses. Estados Unidos agora na América do Norte, Emirados Árabes Unidos e Catar, que eu fui pra Copa do Mundo lá, né? E aí a Europa, só pra explicar, é porque eu morei na Europa um períodozinho, né? Aí eu fui pra Hungria, Alemanha, Suíça, Liechtenstein, Luxemburgo, Bélgica, Holanda, França, Inglaterra, Itália, Lituânia, República Tcheca, Áustria, Eslováquia, Ucrânia, Polônia, eu acho que aí, e Sérvia. Eu não sei se fechou os 27, tá, galera? Mas é por aí.
3: E ele sabe falar a língua de todos os países, viu?
2: Não, só arrisquei o...
3: Fala alemão aí.
2: Alemão. Ich kann sprech Deutsch.
1: Poxa. Ich liebe dich. Mas foi pra Rússia também, na Copa da Rússia, não?
2: Fui não. Rússia, infelizmente, não fui. Não fui, não fui.
1: Bom, rapaz, tu tem um passaporte pesado,
2: né? É legal. E aí vocês vão ver muito disso, tá? Um torcedor pelo mundo, sigam lá, muitas viagens,
1: vocês estão ouvindo também, desculpa até te interromper, vocês estão ouvindo um liquidificador, porque a gente está na casa da sorte. Nesse momento, alguém está fazendo um bolo, tá?
3: Esse que eu ia falar, eu puxo aqui, ó. Tem que virar a câmera para lá, para ver os bastidores aqui, ó, da resenha na casa da sorte. O milkshake aí.
1: Alguém está fazendo um bolo ou um crepe... Com leite azedo. Que alguma diga, coisa tá acontecendo.
2: Diga-se passagem, iremos amassar após esse programa.
3: Terminou?
2: Por favor, sua vez.
3: Não, vai falar não. Mais algum país, alguma coisa?
2: Eu acho que foi todos.
1: Dinheiro também. Tu gasta muito pra viajar esse
2: negócio. Não, mas é o que eu tô dizendo. Pelo contrário, velho. Eu gosto de trazer, inclusive, esse lado, que dá pra você viver as coisas sem gastar tanto. Porque, assim, eu tenho muito claro na minha cabeça que o foco são as experiências, as vivências. Então, vocês ouviram aí uma porrada de país da Europa que eu era estudante, meu velho. Eu não ganhava uma grana absurda. Só que... Quem vê... Como é que é, galera? Porque tem um bordãozinho desse, né? Quem vê não sei o quê, não vê não sei o quê. Enfim, quem vê corre, não vê... Enfim, muitas dessas viagens que eu fazia pela Europa pra pegar grandes jogos, eu focava na experiência. Eu gastava uma grana ali no jogo e tudo mais, só que eu viajava de ônibus durante 12 horas pagando 10 euros. Eu ficava num quarto dividindo com 15 pessoas gastando 5 euros, comia coisinha do supermercado e é isso, velho. Acho que o importante é as lembranças, as memórias que carregarei aí dessas viagens.
1: Ele foi em 200 estádios, mas não foi no Ademir Cunha. Onde isso?
3: Assisti um jogo.
1: Nunca foi no Cunhão.
3: É isso que eu ia falar.
2: Assisti um jogo. Não assisti.
3: Tá convidado.
2: E é porque eu já rodei bem ali, vamos Pernambuco.
3: Assisti um jogo do Ibis comigo.
2: Já assisti no Grito da República, Olinda. Lá já.
1: Aí sim. Se foi no Grito da República, não precisa ir no Ademir Cunha.
3: É raiz.
2: O Cunhão, né?
3: O Cunhão.
1: Você tem que tirar uma foto com o Matheus Cunha no Ademir Cunha.
2: Forte.
1: Que porcaria de pauta.
2: Vamos organizar.
3: Aí segue lá. Nilcinho, Fulharés FC também. Futebol todo dia. Informações, onde eu passar jogo, gol, resenha, tudo. E a gente aqui junto com a Beto da Sorte, com vocês também. Os meninos estão lá, muito lá também, nos meus conteúdos, viu? A gente tá fazendo resenha, jogo, acompanhando os jogos do Brasil juntos. E dando sorte, que a gente saiu invicto dos dois jogos, viu?
2: Pois é, e esse time da Beto da Sorte montado a dedo, tá, galera? Muito legal, porque cada um aqui explora um âmbito, né?
1: Montado a dedo, lá ele.
3: Se fosse tu, ele ia dizer que era resenha, tá vendo? Que puxa essas sacadas.
2: Então, aqui. Ó, na Sorte TV você acompanha de tudo um pouco. O nosso querido Chacota traz muito essa parte de meme, esses bordões dele que eu acho maravilhoso. O Nilcinho tem muita questão da interação com a galera, aquela resenha ali de entrevista. Da minha parte, você vai ver um pouco mais de curiosidade, umas pegadas mais ali informativas. E a gente tá se ajudando aí e fazendo essa resenha maravilhosa na Copa do Mundo.
3: Pelo convite, tá
2: sensacional.
1: Comigo eu não sei nem o que eu digo para o pessoal assistir, porque o cara vai no meu Instagram, tem o cara cantando, tem um cara jogando dominó, tem um cara botando gasolina, tem receita, tem gente fazendo bolo, gente dançando, enfim. Vai lá, sigam as redes sociais da Sorte TV, vá lá no canal do YouTube, deixe seu like, deixa o like também aí no YouTube da Rádio Jornal, senão eu não garanto minha galinha no final do mês. E a gente volta daqui a pouco, depois do intervalo. Até já.
4: 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De volta aqui do Vitória do Pé de Serra, o melhor São João do interior de Pernambuco, nesta segunda-feira. Já se apresentou por aqui Novinho da Paraíba. Daqui a pouco teremos Brases do Forró, Lipe Lucena, ainda hoje também Xande Avião. Ou seja, atração para todos os gostos. Ontem tivemos mais um recorde de público no São João da Vitória de Santo Antão. E até a quarta-feira, Xande Avião, Wesley Safadão, João Gomes, entre outras atrações. Estou aqui ao lado do jornalista e assessor de comunicação.

0: Ação, o nosso José Dalvo e o São João do Vitória de Santo Antão tem se consolidado cada vez mais no calendário do São João de Pernambuco, não é? Boa noite, Rádio Jornal.
1: Sem dúvida uma, boa noite aos ouvintes da Rádio Jornal, essa rádio que é líder absoluto em audiência e orgulho de todos os pernambucanos. Eu quero dizer a todos que me ouvem nesse momento que o São João de Vitória, os festejos juninos, é um modelo para toda a região. É eclético, é para todos os clubes, público, para todos os gostos. Além disso, é um trabalho que desenvolve a economia criativa, que dá oportunidade às pessoas trabalharem. Ganha quem trabalha, ganha quem vende, ganha quem compra, ganha quem canta e, principalmente, ganha o povo, os forrozeiros de toda a região. Por isso, é de justiça aqui parabenizar o prefeito Paulo Roberto, a toda a equipe que organiza esse trabalho, o apoio da deputada federal Isa Arruda, da Facol, através de Túlio Arruda, e parabenizar vocês, da imprensa, que vocês sabem que vocês é que garante o sucesso dos eventos, é que garante o incentivo dos artistas e que garante o progresso de Pernambuco em todos os setores e a valorização do nosso folclore, da nossa cultura e das nossas tradições.
0: Ok, Zé Waldo, muito obrigado pela participação. Lembrando, estamos aguardando daqui a pouco a apresentação de Chão de Avião, a principal atração desta noite de segunda-feira no São João Vitória do Pé de Serra 2026. A nossa festa reúne tradição, família e emoção.
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4: Estamos de volta para o último bloco do Fórum Esportivo, aqui direto da Casa da Sorte, a Casa da Sorte TV, da Bet da Sorte, na Flórida, papo de Copa do Mundo, na terra da Copa. E estamos recebendo aqui o Luiz Felipe Figueiredo, mais uma pessoa na Casa da Sorte, ele é assessor especial da presidência do Náutico. Felipe, queria primeiro que você contasse como tem sido aí essa tua experiência aqui na Copa, veio para a Copa com um filho, né? Aí é mais trabalhoso ainda, né? Boa noite.
5: Boa noite, João Vitor. Boa noite, todo mundo. Todos os espectadores aí do Fórum Esportivo. Quarta Copa, contando a do Brasil. Caramba. Contando a do Brasil, fui para a Rússia, fui para o Catar e agora a quarta Copa. É um sonho que parecia muito distante. Eu acho que a gente, todo brasileiro, pensava em Copa do Mundo lá atrás e achava muito difícil. Depois que teve a Copa no Brasil, que a gente viu como existia meios para poder ter acesso a isso. Eu iniciei isso com a Rússia, depois Catar. E agora a quarta, e aí nessa é uma experiência bastante diferente. Eu trouxe meu filho de 6 anos.
4: Como é que tem sido aí?
5: Ah, é realização de sonho, é a Disney do adulto, da criança. Tem sido um momento bastante...
4: Pronto, e nesse momento ele está operando a câmera aqui do programa. Mas agora ficou bom, valeu, Wilpinho. Agora ficou top.
5: Tem sido uma experiência bastante interessante, de vários momentos diferentes do que era a programação normal de você vir para a Copa com amigos. Eu acho que vir com o filho tem o aspecto trabalhoso, mas tem o aspecto da realização de sonhos, né? Desde coisas muito pequenas, como um olhar brilhando ali quando vai para um estádio, quando está na torcida, quando está vendo um jogador ali que gosta, a vibração de gol, cantar hino, enfim, são coisas inimagináveis.
4: Eu acho que foi no teu Instagram que eu vi um depoimento que o que mais emocionou foi a questão do hino, né? Com o filho.
5: Eu acho que todo brasileiro que tiver a oportunidade de conseguir ir para uma Copa do Mundo, ele vai perceber, cantar o hino do Brasil, seja em qualquer esporte, fora do seu país, já gera uma sensação diferente. E você poder realizar esse sonho junto com seu filho é uma coisa, assim, inimaginável.
4: Essa camisa aí é de que ano?
5: Aí é paixão, é coleção. Eu tenho coleção de camisa do Náutico e do Brasil. E essa aqui é treino 93.
4: De Excel você sabe, né? Entende, né?
5: Vamos em busca disso, pelo Brasil.
4: Ô, Ipio, o que é que tá achando da seleção brasileira? Acha que vai muito longe nessa competição? Eu vi que você tá muito próximo ali do movimento verde-amarelo. O pessoal andou cobrando jogadores dia desse também. Mas estão apoiando bastante, né? Estão apoiando bastante. Todos os jogos estão presentes. O que é que você fala aí da seleção?
5: Vamos lá, em relação à seleção, campo, eu acho que a gente está sofrendo o resultado de um ciclo bastante turbulento, né? Você vê outras seleções aí que nem tem o material humano que a gente tem e estão performando melhor enquanto time. Eu acho que é muito rigoroso cobrar isso de Ancelotti agora, pelo fato dele ter tido um ano, e quando você junta tudo, dá 40 dias aí de trabalho, num ambiente que, em clubes, a gente já viu que é muito difícil.

0: Imagina uma seleção onde você tem jogadores mais consagrados, tarimbados, com perfis diferentes, gente mais madura, gente mais imatura, gente está chegando agora. Enfim, é difícil controlar todos esses egos, todas essas vaidades e todos esses perfis. E trazer isso para montar um time, falta um mês para a Copa do Mundo. Eu acho que a gente tem condições, porque Copa do Mundo. E aí é onde entra essa questão, que muita gente fala: ah, não, porque o time tal é muito melhor, o time tal está muito melhor. Quando você vai olhar para a Copa do Mundo, quem vence e quem vai longe, muitas vezes não tem nada a ver com isso. Na Copa passada, a Argentina perdeu o primeiro jogo e foi campeã, porque houve uma mudança ali. É muito desse encaixe, é muito curto, né, o tiro. Então, eu acredito muito. Já em relação a torcida e movimento vermelho e amarelo, eu acho que o movimento vermelho e amarelo é um projeto que está consolidado hoje em dia. E que representa muito isso. Ele mistura todo tipo de torcedor, né? A gente às vezes vê alguns comentários de pessoas que não estão na Copa, que tentam estar.
1: Não são de torcida.
0: Tá, e tentam estar tá já ali. Ah, não, é um movimento só de alguns. Não, o movimento amarelo, ele hoje, ele contempla todo tipo de torcedor. É muito difícil você mexer com a torcida do Brasil quando você tem o clubismo envolvido, quando você tem uma própria situação do país mesmo, envolve. A seleção brasileira hoje, ela acaba envolvendo até política. Então, assim, você conseguir fazer um movimento de torcedores, um movimento genuíno, que não tem o objetivo de lucro, para reunir torcedores e assim representar o Brasil diante de tantas adversidades que é, você enfrentar as burocracias da FIFA, do CBF, você conseguir fazer isso como o movimento verde e amarelo está fazendo, passo a passo, né? Começou ali em Rússia, no Catar já foi mais evoluído, e agora aqui no Estados Unidos. A gente percebe muito isso, os movimentos, os pré-jogos, o que foi feito em Nova York, na Times Square, depois na escadaria da Filadélfia, no jogo, provavelmente dito, o esquenta do jogo, como isso tem viralizado. Antes a gente só via isso com a torcida da Holanda, a gente via isso muito, aqueles paredões da Holanda, a caminhada deles para o jogo, depois você via isso, a torcida da Argentina. E aí, hoje você vê viralizando a torcida do Brasil. Isso tem, não é outra razão, isso tem. O DNA do movimento verde amarelo.
1: Ô Felipe, eu vejo você muito próximo do Ederson, né, goleiro da seleção. De onde surgiu essa amizade? De onde é que você conheceu o goleiro da seleção brasileira? Sei que você é muito próximo dele, da família, enfim. Não é só nessa Copa, né? Porque você já está próximo dele há muito tempo.
0: Ah, Ederson é um grande amigo, é um amigo que a gente acabou criando essa amizade aí durante o período da pandemia, mas é um cara que muito humilde, um cara muito trabalhador, e gente fina demais, a família também, a gente tem uma amizade muito grande, os filhos mais ou menos da mesma idade, a esposa dele, enfim, a gente acabou criando essa amizade durante a pandemia e acabou ficando até hoje, é um cara muito querido.
1: É verdade que ele já andou de olho na SAF do Náutico, não?
0: Não, na SAF do Náutico não, mas
1: Teve uma época que ficou uma especulação disso, né?
0: Não, mas ele não estava envolvido não, ele não estava envolvido não, eu só tento contratar ele um dia pro Náutico.
1: É sério?
0: Depois que Muriel deu. Depois que Muriel
1: Tem que Muriel
0: tá
1: parar,
0: aí,
1: né?
0: a gente puxa a Ederson.
1: Tá certo. Ou Alisson, né? Que é o irmão do Muriel. O Ipi, pra fechar, falar um pouquinho do Náutico. Você é um cara de uma pasta de procura de dinheiro novo, de parcerias. Queria que você desse uma geral aí sobre essa questão, sobre a tua pasta e também sobre SAF, né? Um assunto que o Náutico falou muito, né, nessas últimas temporadas, mas acho que nesses últimos meses, não só o Náutico, eu fiz essa pergunta também para o Felipe Ximenes aqui na última semana, aqui mesmo na casa da Bet da Sorte, sobre SAF, e ele falava que não estava no momento de boom ainda e tal. Como é que está esse ponto no Clube Náutico Capibaribe?
0: Tá, vamos lá. Primeiro, em relação à minha função dentro do Náutico, né? Hoje a gente tem no clube um diretor de mercado, que é um cara muito, muito bom. Um cara altamente desenrolado, com acesso a marketing, tem evoluído muito no cargo, que é Eduardo Downey. Ele é um cara excelente, que eu tenho uma ótima relação com ele e a gente bate muita bola, né? Em função das funções que eu exerci no clube anteriormente e que hoje, nessa tratativa com marcas, tudo, a gente bate muita bola. Ele às vezes pergunta, eu indico e a gente fica puxando isso. Eu estou na função mais de assessoria à presidência, na parte de estruturação dos projetos do clube, hoje mais voltados para a parte imobiliária, desse desenvolvimento imobiliário.
1: Queria que você explicasse também isso, né?
0: O
1: Que é
0: Náutico tem
1: importante.
0: muitos ativos valorosos e se antes a gente pensava muito, ah, não, isso tem que estar vinculado à SAF, hoje a gente tenta desvincular um pouco de SAF. Não porque o projeto SAF seja um projeto que não vá para frente ou vá para frente, mas é porque não precisa necessariamente estar vinculado. E aí a gente andou já com levantamentos topográficos, plantas, valuation.

0: diária imobiliária, esquecendo parte de futebol. É, hoje a gente tem nos Aflitos, quando a gente fez a reforma dos Aflitos, a gente fez todo esse movimento de levantamento técnico para levar para o mercado. E nos Aflitos estava tudo certo. Só que o Náutico tem uma outra grande área que pega toda a parte de piscina, quadra, estacionamento, salão de festas, área administrativa, que sequer estava... A gente tinha um material técnico para poder analisar qualquer tipo de projeto. Ele precisaria passar por plantas, por levantamento topográfico, para o torcedor do Náutico, que talvez não saiba, mas antes, no estacionamento ali era um parquinho. E antes daquele parquinho, na época de lá, se teve quadro de tênis. O salão de festas ele foi construído dentro de uma outra estrutura. Se você analisar tanto a saída do banheiro masculino da sede como a parte ali do americano, você tem um teto que fazia ele continuava para fazer como é hoje, como é o do country clube, que é do lado. E aí se construiu aquele edifício sede que ele hoje é obsoleto. Né? Você faz comemoração de título, você faz carnaval, mas ele passa o resto do ano obsoleto. Você tem dois andares de estrutura que não estão sendo utilizados. Então, como é que a gente faz o melhor aproveitamento dessa área para que ela gere receita recorrente para o clube? Esse é um trabalho que tem sido desenvolvido. A gente está muito avançado para trazer para o mercado alguns produtos. Um deles é esse, em relação a Aflitos e área de sede social. O outro produto está linkado a CT também, pensando que a gente tem um CT de 50 hectares que a gente utiliza. Estava falando aqui antes até sobre área operacional e área não operacional, como existe em portos aqui.
1: Mas seria melhoria ou parceria? Assim, o que eu digo é, sei lá, permuta ou...
0: Não, eu não estou falando de reforma. Não. Reforma, vamos reformar um banheiro.
1: É parceria para aluguel de locais.
0: É você trazer, redesenhar um plano diretor de toda a área a partir de investimento financeiro para um desenvolvimento imobiliário mesmo. Então, assim, a gente não está falando aqui de simplesmente, vamos reformar ali o banheiro, reformar esse restaurante. Não é isso. É você trazer gente que entenda que aquele metro quadrado ali é muito valoroso e como é que a gente vai desenvolver ele em sinergia com o que é o Clube do Náutico. Né? Com o que é o Clube do Náutico Caparibe, como é que
1: é... É algo com o que foi parecido, feito o que foi feito há pouco no CT? Teve uma parceria, depois teve que o contrato ser rompido.
0: Vamos lá, então. No CT você tinha atividades que eram completamente independentes. Aquele fechamento com o Grupo Mateus, ele foi um fechamento completamente independente da atividade do CT. Para o pensamento do CT, a gente pensa isso para as áreas não operacionais. Tá. Sim. Aproveitar aquela frente de BR, aproveitar a área para logística, tudo que não for operacional faz sentido que não tenha nenhuma relação com o Náutico. Já em relação à sede, não. A gente entende que qualquer desenvolvimento que precisa existir ali, ele precisa ter como premissa fato, que é de que aquilo ali é o Náutico, aquilo ali é o clube social do Náutico, aquilo ali tem um estádio de futebol que precisa... está pleno e operante, e qualquer operação que vai existir ali, ela tem que ter sinergia com isso. Não faz sentido imaginar ali você botar uma indústria. Não é isso o objetivo. O objetivo é você, de fato, trazer investimento, capital, pensando naquela área, como uma área residencial pujante, mas que tem um clube que deu o nome todo ao bairro e tudo isso. Então, a lógica que vai trazer para o mercado é uma lógica parecida com isso.
1: Bom, esse é o Luiz Felipe Figueiredo, que já foi vice-presidente do Náutico e continua na gestão do Náutico, sendo que essa gestão foi até concorrente da última. Ou seja, é um cara que é unanimidade hoje no clube, né? Você conseguiu frequentar todas as áreas sem ter lado político, enfim. Com trabalho, né?
0: Eu não sou muito fã de política de clube. Eu gosto muito do Náutico. E eu acho que essa questão de unanimidade, eu acho que ela entra quando você entra no cenário de política. Eu acho que é muito nessa questão de unidade em prol do clube. Se é para o Náutico, eu vou estar com qualquer que seja a pessoa. Se a lógica, se eu entender que faz sentido, que existe um projeto interessante onde eu posso me encaixar e seja útil para isso, que também não faz sentido, né? Por isso que eu falo muito essa história de Eduardo Downey hoje estar ocupando esse cargo de diretor comercial que já teve ali comigo. Eu acho que o Eduardo está fazendo um trabalho belíssimo. Então, assim, é muito nesse sentido.
1: Até o próprio Hélio dos Anjos, dia desse na coletiva, ressaltou isso. Que o departamento comercial tem feito um grande trabalho.
0: Enfim. É isso. Eu acho que, assim, a gente tem que entender onde a gente pode ser útil, né? E onde o nosso tempo consegue, de fato, ajudar. Quanto menos vaidade, mais entrega, melhor.
1: Felipe, você como torcedor do Náutico, vai torcer para o Brasil ser Hexa ou você quer a exclusividade do Hexa para o Náutico?
0: Brasil sendo Hexa, eu continuarei sendo luxo, né? Hexa vai ser luxo internacionalmente e nacionalmente.
1: Valeu, Felipe. E com o Luiz Felipe Figueiredo, isso eu gosto que é Boris que fala o nome completo. Leonardo Boris, quando eu entrevista o IP, ele diz Luiz Felipe Figueiredo Batista. É isso mesmo?
0: É isso mesmo.
1: Eu decorei o nome só por causa de Boris. E a gente vai encerrando o Fórum Esportivo. Valeu, Felipe.
0: Simbora para Miami, que a saga do Hexa continua.
1: Final do Fórum Esportivo, você segue acompanhando.

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1: São João, vitória do Pé de Serra 2026. Falamos direto do Pátio de Eventos Antônio Rodrigues, onde acontece daqui a pouco a apresentação de Xande Avião, a principal atração desta noite. Por aqui já tocou hoje no Vila Paraíba. E eu estou aqui ao lado de outro novo, é o da banca, vereador da Vitória de Santo Antão, que também está sempre prestigiando o nosso São João. Eu falava agora há pouco, novo, que o São João do Vitória entrou definitivamente aí no calendário dos maiores São João do interior de Pernambuco, né?
2: Boa noite, Bassan. A gente já vinha sentindo isso nos anos passados. E esse ano a gente concretizou realmente o potencial da nossa cidade, Vitória de Santo Antão, no período junino. Então, o pátio realmente ontem foi um sucesso. E hoje o pessoal já está chegando, mesmo querendo chover um pouquinho. Mas o pessoal não quer saber disso, não. O pessoal quer dançar forró e quer curtir o São João. Então, estamos já aqui. Cheguei cedo hoje, viu?
1: Você estava aqui ontem, hein, Natanzinho?
2: Não. Ontem não deu para mim vir. Fui para um compromisso da zona rural e fiquei por lá mesmo.
1: Mas foi um sucesso de público também, você viu, né?
2: Acompanhei pela TV. Acompanhei toda a programação pela TV. Sucesso total. Parabéns.
1: Ok, novo. Obrigado pela participação. Esse é o São João Vitória do Pé de Serra 2026. 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
2: Olá, meu querido amigo, olá, minha querida amiga. Alegria, satisfação. Hoje é dia de movimento. Movimento especial de segunda-feira, logo depois do Fórum Esportivo, apresentado de Orlando, com João Vitor Amorim. Muita informação para você, muita música bonita. O movimento desta segunda-feira tem a produção de João Lubambo, a produção técnica de Wesley Amaro, Aldo Leite e Eduardo Silva.
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2: E nós vamos começar com Xande de Pilares. Tá escrito.

0: segunda-feira de muito São João, vitória do Pet Serra. Estamos aqui com muita alegria e emoção. Agora, lembrando que daqui a pouco sobe ao palco Xande Avião, uma das atrações dessa noite. Eu estou ao lado do nosso secretário de imprensa, Luiz Carlos. Mais uma noite de muito forró e alegria no São João da Vitória, né, Luiz Carlos? Boa noite.
1: Aqui na nossa Super Arena a gente só para quarta-feira. E na quinta a gente segue na Praça Leão Coroado, né? Nosso ponto de partida. Você falou Xande Avião daqui a pouquinho, mas tem também Brasas do Forró, Novinho da Paraíba, Lipe Lucena e esse povão maravilhoso que faz a festa mais bonita, mais animada.
0: Agora, desde o dia 12 lá com o Pablo, aqui no Pátria Eventos, a gente observa que toda noite o que marca é a organização, tudo muito bem feito, né?
1: Graças a Deus, muita segurança, muito cuidado, muito respeito, a Secretaria de Saúde, SAMU, Polícia Militar, Polícia Civil, a nossa segurança particular aqui do nosso Pátio de Eventos, todo mundo trabalhando com muita responsabilidade, com muito empenho, cuidando daqueles que saem de suas casas, de cidades vizinhas, vêm se divertir com a gente.
0: Ok, muito obrigado, Luiz Carlos. Lembrando que, além de Xande Avião, teremos várias outras atrações se apresentando no dia de hoje. Brasas do Forró, Novinho da Paraíba e Lipe Lucena. Esse é o São João Vitória do Pet Serra 2026. A nossa festa reúne tradição, família e emoção.

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1: Um dos assuntos do Balanço de Notícias desta quinta-feira, às 16h, a previdência na raiz da bomba fiscal. Sem uma nova reforma, os gastos com a previdência podem crescer 600 bilhões de reais até 2040. O que isso significa para as contas públicas e para o futuro das aposentadorias? Sobre o assunto, vamos conversar com o advogado previdenciarista Kelpis Mendes. Participe pelo WhatsApp da Rádio Jornal. 99147-8520.
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2: A informação para você no movimento. Futuros candidatos precisam ter idade mínima de 21 anos para deputado estadual ou federal, 30 anos para governador e vice e 35 anos para presidente, vice e senador. Saiba quais são as outras condições de elegibilidade com João Carneiro.
3: Em ano de eleição, não é só o eleitor que precisa estar em dia com a Justiça Eleitoral. Quem quer disputar um cargo público também precisa cumprir regras antes de aparecer na urna. É aí que entram dois termos importantes: elegibilidade e inelegibilidade. O primeiro indica quem pode ser candidato. O segundo mostra quem está impedido de concorrer. Antes de pedir o voto da população, todo pré-candidato precisa passar por critérios definidos em lei. Quem explica é o secretário judiciário do Tribunal Regional Eleitoral de Pernambuco, Cícero Barreto.
4: Ele precisa preencher condições de elegibilidade que estão previstas no artigo 14 da Constituição Federal, que são ter nacionalidade brasileira, está em pleno exercício dos direitos políticos, possuir alistamento eleitoral, ter filiação partidária e, para isso, precisa também obedecer o prazo de ter uma filiação com um período mínimo de 6 meses anteriores à data do pleito, ter uma idade mínima, precisa ser uma pessoa alfabetizada também. Não pode ter contra si uma causa de inelegibilidade.
3: Cumprir os requisitos, no entanto, não garante o registro da candidatura. A legislação também estabelece situações que impedem uma pessoa de concorrer. A mais conhecida delas é a Lei da Ficha Limpa. Cícero Barreto explica em que casos ela passa a valer.
4: Entre as mais conhecidas estão condenações por determinados crimes, condenações por abuso de poder político ou econômico, rejeição de contas públicas, desde que seja por irregularidade grave, e condenações por ato doloso de improbidade administrativa. E em grande parte dessas situações, o prazo de inelegibilidade é de 8 anos.
3: Além disso, a Constituição prevê a chamada inelegibilidade reflexiva. Pela regra, cônjuges e parentes de até segundo grau de prefeitos, governadores e do presidente da República não podem disputar a sucessão na mesma área de atuação do titular, salvo as exceções previstas em lei. À medida

0: da busca garantir equilíbrio entre os candidatos. Além de conhecer as regras, o eleitor também deve ficar atento às informações que circulam durante a campanha. Segundo o TRE, a situação de cada candidatura pode ser consultada no site divulgacandecontas.tse.jus.br. Mais uma vez, divulgacandecontas.tse.jus.br. Lá é possível verificar em tempo real se o registro foi deferido, indeferido ou ainda está sob júdice. João Carneiro, Rádio Jornal, Rádio Notícia.
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1: Termina no dia 30, prazo para diretórios estaduais e municipais dos partidos políticos para apresentarem à Justiça Eleitoral a prestação de contas do ano passado. Kevin Paes.
2: Os partidos políticos têm até o dia 30 de junho para apresentar a prestação de contas, ainda que não tenham arrecadado recursos ou realizado despesas. A prestação de contas deve ser elaborada por meio do sistema

0: De Prestação de Contas Anual, SPCA, disponível nos sites do Tribunal Superior Eleitoral, TSE, e do Tribunal Regional Eleitoral de Pernambuco, TREPE. O secretário de Auditoria do Tribunal Regional Eleitoral de Pernambuco, Rui Hatakaso, explica a prestação de contas.
1: No próximo dia 30 de junho, termina o prazo para que partidos políticos apresentem as suas prestações de contas anuais referente ao exercício financeiro de 2025. Todos os órgãos partidários que estejam ativos, municipais, estaduais e federais, devem apresentar as suas prestações de conta até essa data. A prestação de conta partidária é um instrumento de suma importância, pois através dela a Justiça Eleitoral e a sociedade conseguem aferir a correta utilização dos recursos públicos recebidos por meio do fundo partidário.
0: O processo será autuado automaticamente no processo judicial eletrônico PJE, na classe processual específica. Rui Hatakaso relata as consequências para os partidos que não fizerem a prestação de contas.
1: Os partidos políticos podem fazer a sua prestação de contas através do Sistema de Prestação de Contas Anual, SPCA, disponibilizado pelo Tribunal Regional Eleitoral e pelo Tribunal Superior Eleitoral. A não prestação de contas dos partidos políticos pode acarretar consequências graves, como a suspensão do recebimento do fundo, dos repasses de fundo partidário e, em alguns casos, até mesmo a suspensão do próprio órgão partidário.
0: O processo de prestação de contas tem caráter jurisdicional e, com isso, o partido e os dirigentes devem constituir advogado ou advogada nos autos. Kevin Paes, Rádio Jornal, Rádio Notícia.
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1: Diante das condições climáticas e ambientais, Comitê Estadual de Monitoramento de Incidentes com Tubarões orienta sobre o banho seguro neste período junino. Ingrid Santos.
2: Quem escolher as praias do Grande Recife em vez do interior para passar o São João precisa redobrar os cuidados. Isso porque a região está sob influência da lua minguante, com picos de maré alta na faixa dos 2 metros, principalmente no período da tarde. Além disso, as condições específicas desse período do ano, como o aumento das chuvas, com a água mais turva e a migração de algumas espécies de tubarões para áreas costeiras, favorecem o risco de incidentes. Diante desse cenário, a secretária executiva do Comitê Estadual de Monitoramento de Incidentes com Tubarões, CEMIT, Denise Alves, reforça os cuidados necessários com o banho de mar durante o feriadão, entre os dias 21 e 24 de junho.
3: Escolham sempre locais abrigados por arrecifes e durante as marés baixas. As marés baixas nesse período, do dia 22 de junho ao dia 28, elas estarão mais baixas no início da manhã e no final da tarde. Nesses horários, é mais seguro buscar áreas abrigadas quando os recifes formam as piscinas naturais. Além disso, é importante também observar, sempre priorizar áreas com guarda-vidas, né, e também sinalizadas. Priorizar as áreas de ambientes recifais abrigados, nunca entrar, mesmo se a maré estiver baixa, em áreas de mar aberto, evitar locais próximos a rios e estuários, respeitar a sinalização e as orientações dos guardas-vidas e não entrar na água se tiver com algum ferimento, algum sangramento ou algum objeto brilhante.
2: As marés estarão mais secas nas primeiras horas da manhã, entre 6 e 9 horas. Porém, o CEMIT reforça que nos trechos de mar aberto, ou seja, sem proteção dos recifes, o banho de mar deve ser evitado em qualquer horário, pois os tubarões podem acessar áreas mais rasas. A gente lembra que um trecho de 33 quilômetros entre a Praia do Farol, em Olinda, e os coqueirais da Praia do Paiva, no Cabo de Santo Agostinho, é considerado zona crítica e, por isso, exige atenção redobrada. Além disso, é proibida a prática de atividades náuticas nesse trecho, segundo o decreto estadual. Há ainda uma proibição específica para banho em um trecho de pouco mais de 2 quilômetros na Praia de Piedade, entre a Igrejinha e o Hotel Barramares, ao lado do Hospital da Aeronáutica. Ingrid Santos, Rádio Jornal, Rádio Notícia.
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1: Daqui a pouco tem o Escrete de Ouro do Rádio, tem as notícias do nosso futebol. E agora tem música bonita para você aqui no Movimento.

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1: E João Lobambo traz informações que os bombeiros não recomendam queima de fogueira, mas orientam sobre como manter a tradição sem ferimentos nem ida obrigatória ao hospital.
2: O brilho e o barulho dos fogos de artifício são tradições que marcam os festejos juninos, mas junto com a festa também cresce o número de acidentes provocados pelo uso inadequado desses artefatos. Todos os anos, hospitais registram atendimentos por queimaduras, ferimentos nas mãos, lesões nos olhos e até casos mais graves causados pela explosão de fogos. Por isso, o Corpo de Bombeiros reforça o alerta para que a população redobre os cuidados durante o São João. A orientação é que crianças nunca manuseiem fogos de artifício sozinhas. Mesmo produtos considerados de baixo impacto, como estalinhos e traques, podem provocar queimaduras e outros ferimentos. O uso deve ser sempre acompanhado por um adulto. Outra recomendação importante é nunca segurar o artefato no momento em que ele for aceso. O ideal é colocá-lo em uma superfície firme, acender o pavio e se afastar imediatamente. As queimaduras nas mãos são as mais comuns durante o período junino. No caso dos rojões, a orientação é manter a mão o mais distante possível do mecanismo de ignição. O ortopedista especialista em mão e punho, Leonardo Pinheiro, explica por que as queimaduras nas mãos são tão comuns neste período.
3: Costumamos acender fogueiras e mais comumente soltar fogos, que podem ser os fogos de artifício, aqueles que estouram lá em cima, como podem ser os fogos que explodem, que fazem barulho, né? E, em comum, eles são todos compostos de pólvora, né? E pólvora é uma substância que é feita também munição de que mata, que explode. Então, é muito importante que quem for soltar siga uma série de recomendações de segurança, principalmente não segurar com as mãos, né? Ter muito cuidado ao acender o pavio e sempre proteger, tentar proteger as mãos, já que as mãos é o instrumento que é usado para segurar esses fogos e ela que está exposta a as explosões. Então, muito cuidado, as mãos são os órgãos que servem para fazermos as coisas da nossa vida, nosso trabalho, nosso lazer e também soltar fogos. Então, cuidado nessa hora.
2: Os bombeiros também orientam que os fogos sejam utilizados apenas em locais abertos, longe de postos de combustíveis, fiações elétricas, árvores, depósitos de gás, veículos e materiais inflamáveis. Se um artefato falhar, a recomendação é nunca tentar reacendê-lo. O correto é aguardar alguns minutos, molhar o produto com água e fazer o descarte de forma segura. Quanto às fogueiras, a Jéssica Moura, cabo do Corpo de Bombeiros Militar de Pernambuco, detalha as orientações para uma montagem segura delas.
4: É importante lembrar que o Corpo de Bombeiros não recomenda o uso de fogueiras. No entanto, para quem deseja montar uma fogueira, nós orientamos que utilize apenas madeira adequada e de procedência regular. Escolha também um local aberto, longe de residências, veículos, árvores, postes, fiações elétricas e materiais inflamáveis. Evite fazer fogueiras em calçadas estreitas, próximas a muros ou embaixo de marquises e varandas. A fogueira deve ter, no máximo, 1,5 metro de altura. Quanto menor, mais segura e menos consumo de recursos. Nunca utilize gasolina, álcool, querosene ou qualquer outro líquido inflamável para acender o fogo. Prefira gravetos, papel e acendedores apropriados.
2: Em caso de queimadura, os primeiros socorros incluem lavar a área atingida com água corrente, não aplicar receitas caseiras como pasta de dente ou manteiga, não estourar bolhas e procurar atendimento médico quando a lesão for grave. Jéssica Moura aponta quando é necessário acionar imediatamente o Corpo dos Bombeiros.
4: O Corpo de Bombeiros também pode ser acionado para atender vítimas de acidentes com fogos de artifício, incêndios em residências, veículos, estabelecimentos ou vegetação. Em situações também de pessoas presas, desorientadas ou impossibilitadas de sair de áreas com fumaça ou fogo. Lembrando que ao ligar para o 193, que é o telefone do Corpo de Bombeiros, informe com calma o endereço exato, pontos de referência, o tipo de ocorrência e se há vítimas no local. Isso ajuda a agilizar o atendimento. Nós sabemos que o São João é uma festa tradicional, mas reforçamos que as pessoas devem seguir as nossas recomendações.

0: recomendações para evitar acidentes. Em caso de emergência, ligue 193.
1: Os fogos de artifício fazem parte da cultura das festas juninas, mas os bombeiros lembram que tradição e segurança devem caminhar juntas. Com cuidados simples, é possível aproveitar o São João sem colocar em risco a própria vida, a de outras pessoas e também a dos animais. João Lubambo, Rádio Jornal, Rádio Notícia.
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2: Entenda as diferenças do ponto facultativo aplicado. Amanhã, na véspera de São João, nas repartições públicas e nas empresas da iniciativa privada. Ernesto Pereira.
3: Forró e futebol se encontram mais uma vez nesta quarta-feira, 24 de junho, feriado de São João. Mas para alguns trabalhadores de empresas privadas, a dúvida que surge é se terão direito à folga na véspera do festejo. O advogado especialista em direito do trabalho, Bruno Félix, destaca quando pode ser feriado.
4: O primeiro ponto que deve ficar registrado é que, para haver feriado, é necessário que haja lei municipal, estadual ou federal instituindo o feriado. Por tradição, os festejos juninos no Nordeste são comemorados na véspera, do dia 23 para o dia 24. A rigor, o dia 23 ele não é feriado. O dia 24, muitas pessoas consideram como feriado, porque a maior parte dos municípios pernambucanos, especial a capital, Jaboatão, Caruaru, grandes municípios e municípios muito tradicionais, eles possuem leis específicas instituindo o feriado no dia 24.
3: O comércio do Recife funciona normalmente na véspera de São João. No entanto, os shoppings do Grande Recife vão funcionar com horários reduzidos, das 9 da manhã até as 7 da noite. O advogado trabalhista também fala sobre o que diz a lei para quem trabalha no feriado.
4: O trabalhador que trabalhar no feriado, ele tem direito a uma folga compensatória ou ao recebimento de horas extras no percentual de 100%. É importante registrar que no dia 23 de junho ele não é feriado. Então, o trabalhador que ele estiver escalado para trabalhar, ele deve comparecer normalmente à empresa. Caso a empresa adote dia 23 como um dia que não haverá trabalho, esse trabalhador, ele obviamente, ele não vai trabalhar e pode haver compensação ou não, a depender do que for acordado com o seu empregador.
3: Para os trabalhadores das repartições públicas e entidades da administração direta e indireta do governo estadual e do Recife, nesta segunda-feira e também na terça-feira, o ponto é facultativo, com exceção dos serviços essenciais. Ernesto Pereira, Rádio Jornal. Rádio Notícia.
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4: Boa noite para você que está acompanhando o movimento. Vamos falar das últimas do esporte, que fez hoje no CT de Paratybe o seu primeiro treino da semana, visando o jogo de domingo diante do Fortaleza no Castelão pela 15ª rodada da Série B. Com a 14ª ainda rolando, o Leão, apesar do tropeço do empate de 1-1 com o Atlético Goianiense em casa, ainda permaneceu na terceira colocação com 25 pontos. Por outro lado, viu Vila Nova, que ganhou do Náutico, disparar na liderança e chegar aos 28 pontos. Além disso, vários outros adversários diretos encostaram na tabela de classificação. A rodada só não foi pior porque o segundo colocado, São Bernardo, perdeu em casa para o Juventude e estacionou nos mesmos 25 pontos do rubro-negro, permanecendo acima por ter uma vitória a mais. O próximo adversário, Fortaleza, ficou no empate de 1-1 com o CRB no estádio Rei Pelé e alcançou os 22 pontos, diminuindo para apenas 3

0: a diferença para o Sport. Para esse jogo, diante do Lions cearense, o time pernambucano não vai poder contar com Carlos de Pena, que levou o terceiro cartão amarelo, mas em compensação vai ter o retorno do lateral direito Madson, que cumpriu suspensão. De olho na segunda janela de transferências, entre os dias 20 de julho e 11 de setembro, o Sport monitora a situação de diversos atletas. Entre eles, o meio-atacante Jean Carlos Esnáutico, que está na Chapecoense, e os atacantes da Dabel Monte, do CRB, e Alex Bruno, do Asa. Esse último, inclusive, é com quem a negociação está mais quente entre todos. O Sport retomou contato com o clube alagoano para ter o centroavante de 27 anos, que está tendo seu ano mais artilheiro. Em 26 jogos, marcou 20 gols e deu 3 assistências. No caso do ex-alvirrubro, Jean Carlos, o caso é um pouco mais complexo, porque o atleta manifestou a vontade de permanecer atuando na Série A e também despertou interesse de outras equipes do Brasil, como o próprio Náutico e também do exterior. Em relação a Dadá Belmonte, também não houve avanço e ainda surgiu a notícia do possível interesse do Vitória no atleta. Movimentações do mercado à parte, o Sport precisa focar na recuperação na Série B, onde não vence há 3 jogos e perdeu 3 chances seguidas de voltar à liderança. E a novidade do treino dessa segunda-feira foi o retorno dos atacantes Cleison e Zé Roberto ao campo. Após períodos no departamento médico, os jogadores concluíram as etapas de transição e começaram a treinar normalmente com o restante do elenco. O atacante Perotti, que marcou o gol rubro-negro no empate com o Atlético Goianiense, falou sobre o momento do time.
1: Então, é um grupo que cada dia que passa, né, eu acho que não somente para nós, mas para todos que estão vendo a série B, cada rodada que passa mostra o quão difícil e quão competitiva ela é. Né? A gente vê os confrontos, né, a gente vê que o pessoal que está lá embaixo ganha os times que lá em cima, e isso só traz mais dificuldade dentro da competição, né? E isso é bom que a gente converse, né? A gente vê o nível da Série B e nos mostra que a gente precisa trabalhar cada dia mais, estar cada dia mais ligado, né? A gente está mais preparado cada dia para ir para os jogos, porque todo jogo é uma pedreira, todo jogo é uma dificuldade. Então, a gente está reconhecendo isso é importante, né? Para a sequência, né? Porque, como sempre falo, né? Esses 3 próximos pontos, né, aqui do Fortaleza, vai ter o mesmo valor dos últimos 3 pontos que a gente vai jogar no campeonato, né? Então a gente tem que lutar e dar o máximo nesses 3 pontos para a gente trazer para casa, para no final não fazer falta. Então o grupo é um grupo que entendeu, né? Tá entendendo como que é a competição, quão difícil é, né? Tá sendo um pouco distinta do que os últimos anos, que alguns times decolam, né? Conseguem desempenhar de uma maneira diferente. Então a gente está muito atento para isso, para que a gente voltar a vencer o mais rápido possível, para a gente se abrir uma margem aí também, porque a gente sabe que no meio da competição a gente vai oscilar, a gente vai ter dificuldades e a gente precisa sair o mais rápido possível dessas situações.
0: Tá aí as palavras do atacante rubro-negro aqui no Movimento.
2: Muito bem, vamos falar do tricolor do Arruda, que perdeu para o Ipiranga no último sábado por 1-0. O Santa Cruz, que está na 9ª posição, tem 15 pontos ganhos, está a 1 ponto do Caxias, o 8º, com 16. Jogadores que se reapresentaram hoje à tarde, amanhã tem treinamento pela manhã, e o técnico Christian de Souza começa a armar o time para a partida contra o Paysandu, sábado, 5 da tarde, na Curuzu. O Paysandu é o terceiro colocado com 20 pontos ganhos e vem de uma vitória sobre o Maranhão no Castelão por 1-0. Para esta partida, técnico do tricolor do Arruda não vai contar com o lateral esquerdo Alex Juan, o atacante Renato expulso na partida contra o Ipiranga. Alex Juan tomou o terceiro cartão amarelo e zagueiro William Alves também tomou o terceiro cartão amarelo. Para substituir William Alves, técnico do tricolor do Arruda pode colocar Thiago Enes na lateral direita ou mesmo Jefferson Bahia. Se colocar Thiago Enes, ele retorna o zagueiro Eurico ao miolo de zaga diária ao lado de Edson Miranda. Já para o lugar de Alex Juan, o substituto natural é Zé Mário. Depois da partida contra o Paysandu, no próximo dia 4

0: de julho, num sábado, o Santa Cruz, às 21 horas, recebe o Ituano. Vamos ouvir o técnico Christian de Souza sobre a questão da derrota ainda para o Ipiranga por 1-0 com um pênalti perdido por Everaldo e as tentativas e melhoras que o Santa Cruz tem que fazer no sistema ofensivo.
1: Venho variando os sistemas táticos, as estratégias, e é dessa forma que você acha os 11 ideais. Quem entra vai bem, fica. É dessa forma que eu trabalho, é muito simples. E a gente vai trabalhando, vai passando as sessões de treinamento, vai evoluindo. A gente mostrou hoje uma remobilização no segundo tempo bastante interessante. Nós conseguimos jogar dentro do campo adversário, teve coisas positivas também no segundo tempo. Infelizmente, a gente não conseguiu ter o nosso gol para poder... Eu acredito que se a gente empata a partida, a gente chegaria até mesmo à virada. E é o jogo. O jogo é assim, dessa forma que funciona. A gente aprende com as derrotas, recupera e segunda-feira começa a trabalhar já pensando no Paysandu. É como eu falei no começo, eu tentei colocar jogadores com uma qualidade de passe maior, jogadores com um viés mais ofensivo. Era uma tentativa. É bem claro e notório por todos que a gente precisa evoluir na questão ofensiva. É uma tentativa do treinador. O segundo tempo a gente volta bem. Volta bem, acho que a gente já faz duas trocas, né, no intervalo. E a gente consegue jogar pelos lados, começamos a ter supremacia. Mas, infelizmente, a gente não conseguiu chegar ao nosso gol de empate.
0: Aí a palavra do técnico Christian de Souza falando no movimento.
2: Boa noite, Leonardo Boris. Boa noite a todos que estão ligados aqui no movimento. O Náutico foi derrotado pelo Vila Nova jogando fora de casa por 4-3. E com este resultado, o Timbu se afastou ainda mais da zona de classificação da Série B, estando agora na nona colocação com 20 pontos somados. O Náutico chegou à marca de 4 jogos sem vencer, enfrentando o pior jejum desta temporada. Ao todo, o Timba conta com 6 vitórias, 2 empates e 6 derrotas na segunda divisão, sendo 21 gols marcados contra 18 gols sofridos. Ao total, a equipe comandada pelos técnicos Hélio e Guilherme dos Anjos tem 47% de aproveitamento. Agora o Náutico se reapresenta na tarde de hoje no CT Wilson Campos para dar início à sua preparação para enfrentar o Goiás, neste domingo, dia 28, jogando no Estádio dos Aflitos às 18h30. Agora vamos ouvir a palavra do técnico Hélio dos Anjos fazendo a sua avaliação sobre a Série B diante desse resultado negativo do Timbu.
3: Olha, é engraçado, né, que aqueles críticos do futebol, que só vê o lado ruim do futebol, fala que essa competição, como fala de todas, né, competição, que o nível é muito baixo. O nível é alto. O trabalho é positivo de todas as equipes, a qualidade está aí, o mercado vai oferecer novas opções a partir do dia 20, todo mundo vai crescer, o Náutico precisa crescer em todos os sentidos, principalmente a grandeza da camisa, ela tem que ter nós temos que continuar representando e melhorando a representatividade dentro de jogo. Eu vejo um campeonato que todo mundo vai oscilar. Todo mundo vai oscilar, 2, 3 sem resultados, mas é um campeonato interessantíssimo. Eu acho que é nesse momento, a mudança de regulamento torna-se o campeonato mais interessante, porque o sonho de ir para o mata-mata, ele é válido dentro de qualquer circunstância. É assim nas ligas estrangeiras, e nós estamos fazendo aqui uma coisa muito positiva. Eu acredito muito na nossa equipe, eu acredito muito que nós temos condições de melhorar agora. Vai ser incrível a melhora das equipes a partir desse momento, porque todo mundo começa a condicionar o jogo, a competição, e a janela abrindo, quem tem bala na agulha vai melhorar bastante.
2: Tá aí a palavra de Hélio dos Anjos. Atualizando o departamento médico alvirrubro, o centroavante Paulo Sérgio deve iniciar esta semana o seu período de transição, após ter sofrido uma lesão no anterior da sua coxa. Já o lateral Arnaldo será observado e vai ser avaliado pelo DM, após ter sentido desconforto no posterior da sua coxa direita na derrota para o Vila Nova. E o atacante Júnior Todinho passará por uma reavaliação de sua lesão.

0: lesão de grau 1 na posterior da coxa direita ainda hoje. E esses foram os destaques do Náutico aqui no Movimento.
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2: Meu querido amigo, minha querida amiga, muito obrigado pelo carinho da sua audiência. De coração, obrigado mesmo. Você vai ficar comigo na madrugada, amiga, o Rei convida. A produção foi de João Lubambo, a produção técnica de Wesley Amaro, Eduardo Silva e Aldo Leite. Eu te encontro já já, aqui na madrugada, amiga, madrugada musical da Rádio Jornal. Até já.

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2: Bom dia, boa noite, boa tarde, onde quer que você esteja, pelo aplicativo da Rádio Jornal ou 90.3 FM, Caruaru 91.3, Garanhuns 107.5, Pesqueira 90.9, Limoeiro 99.5 e Petrolina 90.5. 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É a madrugada amiga da Rádio Jornal. A madrugada musical para você curtir o Rei Convida. Sempre uma do Rei espetacular e uma saudade nacional e internacional. Tudo você curte aqui nesta madrugada amiga. Eu desejo a você uma ótima terça-feira. Uma terça-feira de muita luz, de muita saúde. Uma terça-feira de muita alegria. Vamos começar então? O Rei Convida.

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1: Uma excelente madrugada para você, onde quer que você esteja, no trabalho, descansando. Se você estiver em qualquer lugar, permita-me acompanhá-lo aqui pela Rádio Jornal, na Madrugada Amiga, com o Rei Convida.

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1: Valeu, valeu demais estar na sua companhia. Vem aí o debate, vem aí o Passando a Limpo e o consultório e logo depois a Voz do Povo. Beijo no coração, ótima terça. Tchau.
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2: 1:54.
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3: As ruas já ganharam suas bandeirinhas, arraiais começam a ser montados, cheiro da comida de milho, eita que já tá subindo, né? Bom, bom demais, tá chegando o momento. E aqui o clima na Rádio Jornal já é de São João. Por isso que no programa de hoje nós vamos falar com convidados muito especiais sobre forró, sanfona, história, a música nordestina, preparativos. Nossa, tem muito papo aqui pra gente hoje com essas pessoas maravilhosas, artistas incríveis e pessoas que estão no nosso coração. Petrúcia Amorim, cantor, compositor, bem-vindo à Rádio Jornal mais uma vez, porque a casa é sua, meu amigo. Bom dia.
4: Bom dia, Natália. Bom dia, ouvintes. Bom dia a todo mundo que está curtindo já nesse período maravilhoso, né? O São João. Para a gente, olha, eu vou te falar, é uma luta muito grande, mas é muito satisfatória, é muito gratificante. Eu só tenho que agradecer muito a Deus, né? Pela saúde, pela energia, para poder devolver essa alegria também nos palcos, né? Para quem escuta, para quem ouve e vê a gente.
3: Essa batalha para fazer acontecer o São João, Petrúcio, era mais difícil no passado, é mais complicada hoje, a tecnologia ajudou, o corre está maior, como é que está isso?
4: Olha, eu vou dizer uma coisa para você, Natália, eu pensava que eu ia cantar somente até os 60 anos e parar, tá certo? Porque, como falei, acho que o ano passado aqui, esse ano eu já estou com 41 anos de carreira, né? Então, pelos meus planos, assim, eu digo, não, quando chegar nos meus 60, tá? Aí eu dou uma pausazinha, tal, tal. Mas, olha, eu vou dizer, já estamos chegando, aí já beirando os 70. E, assim, eu não sei

0: dizer assim para você se a tecnologia está ajudando, se como quer. Eu sei que o mundo mudou, mudou muita coisa diferente. Eu sei que o que não mudou assim é aquela forma de cantar, é a forma de contagiar, é a forma de estar sempre vibrando juntamente com o povo. A tecnologia ela mudou um pouquinho assim pelos bastidores e também pela logística, a infraestrutura da banda em si, né? Que hoje a gente já canta com fone de ouvido,
1: né? Diminuiu um pouco o volume de equipamento que
0: diminuiu
1: tem que levar.
0: Diminuiu um pouco, todo mundo de fone,
1: sim,
0: já o equipamento já são
1: corretor
0: de qualidades, já é uma coisa que ajuda muito. Mas também depende muito de você, tá certo? Essas coisas são ótimas, aquele negócio. Mas se você não tiver com aquela alegria, com aquela força toda, a coisa não flui.
1: Sem vontade, sem a alegria de estar no palco, não acontece,
0: verdade,
1: né?
0: É. E da música também.
1: É, né? Claro. E é isso que lhe carrega, viu? Eu tenho certeza. E aí a gente está também com o Pecinho Amorim, cantor, compositor e não tem como dissociar, né? Filho dessa lenda, Petrúcio Amorim. Seja bem-vindo, bom dia.
2: Bom dia. Bom dia, Natália. Bom dia a todos. Estou muito feliz de estar aqui mais uma vez na Rádio Jornal, para falar aí de São João, que tá bem pertinho, né?
1: Tá aí,
2: tá
1: já chegando, a fogueira já tá acesa.
2: A gente já vem rodando já, que eu trabalho também com o Painho. Sim. Então, o corre já vem grande desde maio e agora em junho também, cantando, fazendo meus shows e acompanhando também o poeta, que ele me chama para dar uma canja.
0: É. Nós vamos estar juntos agora dia 25, viu?
1: Onde?
0: É, no Tacaruna,
1: Shopping. Tacaruna, Tacaruna,
2: 19 horas.
1: Aquelas programações que tem em São João, aquelas maravilhosas, todo mundo ali.
0: O pessoal se apronte, né? Vá pro Tacaruna, né?
2: Né? Que é sempre muito bonito,
1: tá passando,
2: né,
1: ali no shopping, quando veja, começa a ouvir o barulhinho da sanfona.
2: Eles fazem, lá em, cima no, eles fazem lá em cima no rooftop. E esse ano vai ser Pecinho Amorim convida Petrúcio Amorim. O poeta vai cantar lá uns 70 minutos.
1: Vem, Petrúcio. Pecinho convida Petrúcio. Tá bom pra você, rapaz?
2: É uma honra.
1: Não é? Chique demais ele tá.
0: O artista vai ser ele.
1: Não é?
2: Não, mas vou dizer, poeta, eu vou aqui rapidinho. Deixa o senhor aqui rapidinho. Vai ser arretado, vai ser uma festa.
1: Ah, mas é bom
2: bonito.
1: Demais. Eu tenho certeza que fazer isso, que dividir esses momentos também é algo. Você sonhava que um dia ia ser assim, Petrúcio? Porque a gente cria os filhos, a gente não sabe que caminho eles vão escolher, por mais que a gente possa influenciar de alguma forma no dia a dia. De querer também que eles sejam, mas você imaginava que ia ter essa troca assim?
0: Olha, se eu disser uma coisa pra você, você não vai acreditar. Eu não sabia nem que eu seria cantor. Porque eu vou contar pra você. Eu, por ser de Caruaru, tá certo? Caruaru, quando chega esse período, abraça o forró de uma maneira tal. E na minha época não era diferente. Existiam os palhoções, existiam as alegrias, aquele negócio todo. Mas quando eu tinha, Natália, meus 13, 14 anos, eu era louco pro rock, eu gostava da MPB.
1: Eu, olha, já lhe conheço há um tempo, né? Como todos os pernambucanos. Mas não sabia que você gostava do rock.
0: Sim,
1: rock, né?
0: Sim, eu era fã do rock, eu gostava de Rita Lee, Raul Seixas, tá? Eu tinha discos de rock, eu gostava da MPB também, eu ouvia muito Caetano, Chico, Betânia, Gil, esse pessoal todo, Vandré, Geraldo Vandré. Quer dizer, era um período assim que a gente já vinha. Agora, se você me perguntar, eu vou dizer por quê. Porque esse período era um período de ditadura, né? Então, tudo que era adolescente era agarrado a essas críticas, esse negócio, tudo que fosse contra, a gente estava junto.
1: Que era a maneira de colocar a sua visão do que estava acontecendo naquele momento
0: até
1: difícil.
0: Do colégio, né? A gente estudava que vinha esse negócio todo. Então, o forró em si era mais para mim um bom período de junino, porque é quando começava mais ou menos assim a formação das quadrilhas juninas, que hoje são outro tipo de quadrilha, hoje já não é quadrilha. Mas quando existiam as quadrilhas juninas, né? Então a gente participava, aí sentia que eu achava muito bacana, tinha um casamento de matuto, tal, até ali. Mas depois, quando passava, aí a pancada do bombo era diferente. Eu ia curtir samba, né? Eu ia curtir rock, eu ia curtir a MPB. O que estava tocando no rádio era... Aí eu vim gostar, por incrível que pareça, acho que eu já falei isso aí. Eu vinha gostar do forró através do Trio Nordestino.
1: Trio Nordestino, maravilhoso.
0: Nem de Gonzaga eu era fã. Porque eu tinha acho 14, 15 anos, Gonzaga já tinha quase a minha idade. Então era difícil você
1: outra geração,
0: agregar
1: é
0: gerações e tal. Então, mas o Trio Nordestino, ele tinha um linguajar assim mais romântico, né? Meus 15, 16 anos, ele começou a cantar umas músicas muito românticas, juninas e tal. E aquilo ali, rapaz, ficou... Foi a partir daí que eu comecei a gostar do forró. Mas aí também eu participava de festivais, já tocava meu violão, já curtia, já tinha minha base dentro da música. É, e aos poucos, quando chegou aos meus

0: 18, por aí 17 anos, eu vim compreender Gonzaga através de uma história que daqui a pouco eu conto.
1: Já, já. Agora eu fico pensando, obrigada, Trio Nordestino, viu, por essa maravilha, porque se não fosse o Trio Nordestino capturar ele, né, a gente ia ter uma história totalmente diferente, né, Pecinho?
2: Verdade. E pra mim, pai, falando agora do Trio Nordestino, eu lembrei muito do Fala Mansa pra mim, na minha vida. Foi o que foi o trio pra ele.
1: Teve uma explosão ali nos anos 2000.
2: Porque exatamente, eu não gostava tanto de forró no começo. O forró era trabalho do meu pai.
0: É, mas o primeiro ídolo dele, sabe quem foi? Ah. O Santana.
2: Assim, eu adorava, ele inclusive autografou eu tinha 8 anos mais ou menos, ele autografou um álbum pra mim, eu adorava escutar o Santana. Mas eu via muito o forró como um trabalho do meu pai, claro. O trabalho dos amigos do meu pai, como Santana, como o pessoal que me dava Maciel, sabe, ali, mas como pequeno, assim, não entendia tanto. E aí eu lembro que quando eu tinha 10 anos, um amigo chegou pra mim e fez, tem uma banda que surgiu no país, ela é de São Paulo, tá estourada e tem uma música do teu pai no álbum.
1: Olha aí.
2: E era a quinta faixa, que era Confidências. Que foi um grande sucesso
1: do
2: esse álbum.
1: Do primeiro álbum deles.
2: Do primeiro álbum do Fala Mansa.
1: Que eles iam pra televisão.
2: Que tinha Shot dos Milagres e tal, pra Sudovir, pra Sagres. Enfim, aí foi aí, a partir daí que eu comecei a me interessar mais, assim, pelo forró de ouvir. E sou apaixonado. Pra mim é uma das melhores bandas assim, que eu escuto, que é o Fala Mansa.
1: Que coisa maravilhosa, né? Ver numa banda que tá tendo projeção uma música do teu pai e pensar... Meu Deus, como pode, claro, conhecendo sim o artista que ele é, mas entender desse movimento nacional, valorizando o trabalho dele também.
2: E era uma música que eu não peguei o auge, porque quando o pai fez essa música junto com o Jorge e estourou, foi 80 e pouco.
0: 81,
2: então, eu nasci em 90, então eu não peguei o auge dessa música. Então eu só vim pegar o auge dessa música a partir do Fala Mansa.
1: Vê que maravilha. Então, eu acho que o ouvinte já tá pedindo. Tem que acontecer, não é?
0: Vamos sim.
1: Confidências, mas vamos cantar um trechinho assim, só pra, na capela, pro povo ficar feliz da vida, Petrúcio?
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1: E Pecinho também vai, acompanha?
2: Eu lembrei das palavras doces que um dia falei pra alguém, que tanto, tanto me amou, me beijou como ninguém, que flutuou nos meus braços, entrou nos meus planos, os nossos segredos confidenciamos. Sem hesitar,
3: esse refrão é maravilhoso.
1: Bom, então a gente vai ouvir na Radional. Tem escape, não.
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0: Voltando desse clássico, mas ô Pedro, você tem uma história que é sempre, a gente sempre quando lembra de você, fala com você, lembra dela, que é a história de Tarek Mariola. É impossível dissociar. Aí eu fiquei pensando, bom, se você tinha esse gosto pelo rock, MPB, lá na sua adolescência, início da juventude, qual foi o momento que você se viu nessa situação e escreveu aquela música? Porque de você partir para começar a ter o forró como gosto, encarar como uma possível atividade mesmo de trabalho, de vida, eu quero encarar na responsabilidade e escrever esse clássico, foi quando?
1: Mas veja só, Natália, aí vem, como eu falei para você, a minha base. Como eu sou de uma base da década de 70, tá certo? Onde existia muito aqueles protestos, através dos cantores, né? Músicas de protesto, que eram muitas, né? Que principalmente de Chico Buarque, né? Que sempre estava muito dente, Gonzaguinha, o Gilberto Gil, aquelas coisas, né? E eles falavam, assim, sobre metáforas, as suas músicas, né? Eles criavam uma história que muitas vezes você pensava que era, mais ou menos, falando de uma esposa, sabe? De um amor, aquele, como apesar de você. Não, aquilo ali era para o governo, era em cima daquele. Então, baseado nesse sucesso, nessas coisas todas, é que justamente veio o meu grito de guerra, né, em Tarek Mariola, quando eu passei por uma situação e mais ou menos fez com que eu criasse o Tarek Mariola.
0: Você se conformou também com aquela realidade, com a negativa, né, Petrus?
1: Sim.
0: Não,

0: Eu vou sim. E todo aquele clima que existia também no Brasil, de pensar em acabar com aquele modelo do regime militar, os jovens, todo mundo falando daquilo, as ruas pedindo. E você também teve a sua revolução interna.
1: Exatamente. Eu acredito que se fosse hoje, talvez nem pegasse essa música, né? Porque o pessoal está muito voltado para outras coisas. Não existe música de protesto, não existe nada. A filosofia hoje é outra. Mas só que essa música eu fiz, finalzinho dos anos 80, comecinho dos anos 90.
0: E existiu, né, mesmo aquela pessoa que não queria que você participasse do concurso?
1: Existiu, sim.
0: Não é história de poeta?
1: Não, existiu sim, porque eu me lembro muito bem que eu cheguei na Fundação de Cultura, tá certo? Eu nunca tinha cantado em Caruaru, e aquele cidadão me recebeu, assim, de uma maneira fria, tá certo? E o que só saía da boca dele era não, não, não. Eu digo, meu Deus, eu não sou de outro mundo, eu sou daqui de Caruaru, eu quero uma oportunidade para cantar para o povo da minha terra, para mostrar. Talvez ele não tivesse, assim, autonomia, né, para me colocar em alguma programação e tal, mas pelo menos me desse uma esperança. A única esperança que ele me deu, sabe, foi que ele disse, vê no próximo ano que a gente vai...
2: E o pior que eu falei depois com o pessoal, quem era esse cara? O pessoal perguntou, quem é? Aí eu falei com um rapaz lá, que não, é fulano, foi fulano que estava lá. Oxente! Sério? Aquele roqueiro safado.
0: Conhecia ele.
2: Logo o pai gostava de rock, era um cabo que gostava de rock. Mas fosse um roqueiro.
0: Eles falando de Petus. Ah, aquele fulano lá
1: da Da figura que deu, não. Mas veja só, essas as figuras que aparecem na vida da gente são instrumentos.
0: É verdade, né? Petrus.
1: Principalmente para quem compõe, para quem cria, para quem faz alguma coisa. Na minha vida apareceram muitos instrumentos, não iguais a este, mas parecido, e de certa forma algumas coisas que me deram assim, a informação para que eu criasse uma música ou outra tal. E que eu agradeço muito a Deus desses instrumentos que apareceram na minha vida.
0: É um personagem fundamental para a tua história, porque foi uma música maravilhosa. Sim, são os instrumentos mesmo. E Petrúcio tem esse ser super evoluído, né? A gente sabe que você tem a música espiritual também.
1: Com certeza.
0: Isso faz parte da tua vida. Então, olhar nisso e pensar que, poxa, ali também foi uma oportunidade, muda todo o jogo. Gosta de cantar essa pecinha? Gosta?
2: Vixe, Maria. Nos shows,
0: não
2: principalmente,
0: falta no show.
2: Eu falo, né? Porque tem um bloco que eu canto de painho. São dois blocos, na verdade. Sim. Que é um bloco de shot e um bloco de forró. O bloco de shot eu começo com o meu cenário. Aí vou pra Filho do Dono. E por último eu canto Tareca Mariola. Tem que sair o bloco com ela. Aí depois no de forró eu começo com Anjo Querubim. Depois vou pra Confidências e depois Devagar.
0: É só clássico, né?
2: É, o poeta tem que... Aí eu falo, eu me amostro, né? Essa música do meu pai. mas eu falo, ó, gente, essa música aqui tô dando continuidade. Sabe a obra desse poeta... Ele deixou um trabalho imenso aqui e eu tô aqui como filho dele, como um dos representantes do seu sangue aí para cantar, para continuar essa obra, esse legado maravilhoso.
0: Isso é muito
2: que ele
0: importante.
2: Deixou e eu tô aqui e vou cantar sempre a obra dele.
0: Eu sei que
2: não só
0: sabe.
2: Eu, muita
0: claro.
2: Gente. Mas eu, principalmente por essa responsabilidade do poeta ser um gigante e só eu, assim, como que tem o Luca, tem meu irmão Luca, mas Luca não, até agora não entrou na música, então como só eu sou filho dele, tô na música, então tem essas pessoas.
0: É missão, é chamado, né?
2: Exatamente.
0: De vida, é propósito. Agora, a gente tem que ser muito, muito sincero aqui, né, minha gente? Eu quero entender se esse pecinho, se em algum momento sente essa pressão das pessoas colocarem uma cobrança, fazerem comparações. Como é isso pra você? Como lidar
2: demais.
0: Com isso? Porque imagino que seja...
2: já
0: talvez foi mais no passado, né?
2: É porque pai podia ter sido um pouquinho menor assim na composição, mas ele foi muito grande, né? Ele fez muita obra boa, são clássicos do Nordeste, né? São músicas que tocam no Nordeste, principalmente no São João, no Nordeste inteiro. E hoje no Brasil, você vê no projeto Dominguinho agora do João Gomes, do Mestrinho e do JP, tem três músicas no álbum 2 agora, três músicas de pai, Parte da Minha Vida, Filho do Dono e...
1: É parte da minha vida, filho do dono e meu cenário.
0: Que é um dos projetos atuais de forró misturado com MPB também. Sim. No Brasil, que acho que é o principal projeto hoje em nível nacional, né, minha gente?
1: Mas nesse caso de pecinho, as pessoas deviam se conscientizar que uma coisa, né? Cada um tem seu jeito, sua
0: com
1: maneira,
0: certeza.
1: Tem sua geração. As pessoas querem muito assim, justamente
0: cobram demais.
1: Muito como se fosse. Não, cara, eu sou de outra geração,
2: exatamente.
1: Eu sou de outro tempo, outra maneira de compor. E as pessoas tem que entender que ele é um segmento meu, que tem que dar oportunidade para ele.
2: Que tem outras influências
0: também,
2: né?

0: Metropolitana. Então, essa parte do sentimento e falar mais sobre isso é o que me envolve mais. Tive uma música 2023 gravada por Matheus Cauã, um shotzinho, chamada Meia Volta. E tô tentando seguir meu caminho também compondo, sabe? Pro pessoal desassociar e falar, não, aquela música é de Pecinho, não tem nada a ver com Petrúcio. Não tem.
1: Bom, agora vamos fazer o seguinte. Primeiro Tarek e Mariola, porque todo mundo quer ouvir. E depois eu quero ouvir Pecinho também. Mas Avanildo Cerqueira, para tudo, que agora é hora de ouvir. Tarek e Mariola, essa maravilha aqui na Rádio Jornal.

0: Peraí, Pecinho, então quer dizer que agora a Tarek Mariola terminou e aí você tava já antes falando sobre o seu trabalho. Como é pra você individualmente se ver como compositor e aquilo que você tá fazendo naquilo que você tá trabalhando. Nos conta.
1: Exatamente, eu fico muito feliz assim de tá continuando, né, de certa forma, no forró, com o Paim, assim, que ele fez um trabalho no forró. E eu fiz agora um álbum recentemente, ano passado eu ganhei um prêmio da música do Pernambuco, com um álbum só de música autoral. Então isso me deixa muito feliz, me dá muito estímulo para claro. Continuar compondo, seguindo.
0: Fala o nome do álbum. Grandes nomes.
1: O álbum, rapaz, esqueci agora o nome do álbum.
0: Ah, eu sou assim também, viu? Minha memória é terrível.
1: Mas indico para vocês abrirem lá Pecinho Amorim, depois, quando terminar, escutar esse álbum que foi premiado, que eu vou falar já já.
0: Vai no Spotify, tá no YouTube, Spotify. Tem que estar assim, né, Petrus? Tem que estar em tudo. Enquanto o Pecinho tá aqui procurando pra gente, o Pecinho já separa qual que a gente vai ouvir aí, viu?
1: Meia volta.
0: Meia volta?
1: Meia volta.
0: Então você vai olhando aí que eu vou de meia volta e volto já.
1: Participação de Jorge Deltinho.
0: Vamos embora!

0: Então tá bem, ouvimos Meia Volta e o álbum...
1: Forrocinho,
0: assim, de mansinho, pra chegar de leve.
1: Pois é, o forró do pecinho, é o forrocinho.
0: Boa.
1: E aí eu tive a honra de ser premiado no 17º prêmio da música de Pernambuco. E fiquei muito feliz, esse álbum é todo autoral, depois escutem, tem várias participações, tem Carlos Filho, enfim, Juba Valença, meu amigo Juba, tem uma turma boa que participou comigo desse álbum. O Mestrinho também participa, ele canta comigo uma música minha, de Vitor Ferrari, que eu amo.

0: Então, indico demais a vocês escutarem meu trabalho, independentemente, esquecendo o painho e observando, assim, eu acho que eu tenho mais ou menos uns 15 anos, eu comecei muito cedo, né, com o painho, acompanhando as estradas, e eu gravei meu primeiro álbum, tem 15 anos. Esse álbum, se brincar, acho que não tá nem no Spotify ainda, porque não era nem na época dessas coisas ainda, eu nem subi. Mas vou subir ele e um demo também que eu fiz antes dele, já com músicas autorais que eu fazia, com algumas coisas que eu gosto e que em breve eu vou lançar, contando um pouco dessa história ao longo desse tempo, as coisas que eu fiz.
1: Boa parte das pessoas vê essa profissão cantor, músico, com muito brilho, né? Porque a pessoa tá no palco, ela é conhecida, ela fica famosa. E aí, para quem traz essa herança de casa, muitas vezes vê de uma outra forma, porque vê como pai, não vê como aquele artista que as pessoas, claro, admira, óbvio, mas vê de uma forma diferente. Eu quero saber para Pecinho, sempre você viu essa profissão, a música como profissão mesmo, com esse prestígio todo, com esse glamour que as pessoas acham que tem? Ou para você tinha essa mágica de início ou não?
0: Não, não, sempre foi muito normal, pai. Eu sempre fui muito uma pessoa muito, muito humilde, né? Não é porque meu pai tô na frente dele aqui, não, mas ele sabe disso. Ele é uma pessoa muito simples, ele é uma pessoa muito calma, sempre foi do jeito dele, nunca, nunca sabe ter soberba pra atender ninguém, nunca disse um não pra uma foto, nunca sabe, nunca, nada, nada, nada em relação a isso. Sempre foi uma pessoa muito tranquila. E isso, de certa forma, acaba se tornando natural, né? A vida da gente acaba se tornando natural. Ele não faz disso um, sabe, ó, um espetáculo, não deixa a gente, sabe, não deixa isso passar pra gente. Até de certa forma eu aprendo muito isso com ele, assim,
1: Claro.
0: como eu vi ele cresce, sabe, como eu cresci vendo ele, o jeito dele, esse jeito humilde, simples, e ao mesmo tempo sendo um grande nome. Então isso me dá só, baixa aí, porque teu pai e ele é desse jeito, imagine, e se você, eu posso ser até 1.000 vezes mais, não, mas se eu conseguir, mas a humildade dele, eu acho que pretendo ter 1.000 vezes mais do que ele tem hoje.
1: Né? E hoje é o tempo da rede social, né, Petrúcio? As pessoas querem seguidores, fazem vídeos para chamar atenção. Não é nem muitas vezes porque realmente tem um talento, quer ali cantar, quer interagir com as pessoas. Nem sempre é por amor. Como você vê isso, esse momento da música hoje, que viraliza? Eu ia dizer assim um termo, mas acho que nem vem ao caso, mas algo simples ali, cola, viraliza, não é algo às vezes muito trabalhado, uma música tão elaborada. E o cara tá ali, simples, querendo fazer o dele. Aí é reconhecido como você, não precisa ficar chamando tanta atenção. O que que você pensa sobre isso?
2: Na verdade, as coisas mudaram muito, né? A gente que acompanha tudo, eu tento até modernizar também, de acordo com o mundo. Mas só que às vezes é um choque muito grande para tudo aquilo que você aprendeu e de repente para o que você está vendo, né? É uma coisa. Eu sempre fico observando assim a internet, eu também participo, eu estou lá
1: Claro. E é
2: vendo.
1: importante estar lá também, né?
2: Mas eu vejo um mundo tão. Eu não vou dizer, eu ia usar uma palavra aqui, mas eu nem vou usar. Mas a internet em si é um mundo assim muito, muito, muito perigoso ao mesmo tempo, mas culturalmente é muito fraco, muito frágil, sabe? Porque você vê, fica para nós, é bem aberto mesmo. Às vezes você está lá olhando página por página, aquela coisa, quando você vê um rapaz que ele tem 15 milhões de seguidores, 20 milhões de seguidores, que você nunca ouviu falar nesse cara. E tem mais uma coisa, que se ele se candidatar a deputado, a governador, ele pode
1: Com
2: até
1: certeza.
2: chegar por conta disso. Mas às vezes com uma música tão ruim, tão fraca, tão sem graça, e acompanhado por uma geração. Eu não sei se é uma geração assim que não tem uma cultura como a gente aprendeu desde do livro, de ler livros, tá certo? De entender o que é bacana, do que eu vou me movimentar. Não, porque o mundo assim está muito alienado, né? E a tendência como se diz, dessas big tech aí é justamente tornar as pessoas como um zumbi, né? Porque, pelo amor de Deus, a gente vê muita fraqueza, é muito ruim, muito produto ruim. Tá certo? E o pior é que eu fico triste é que o povo segue, tá certo? E acha aquilo fantástico. Minha gente, para quem leu

0: porque se realmente você observar aquilo ali, meu Deus do céu, é como você cair muito mentalmente, né? Eu fico até observando, aí fico preocupado com meus filhos, com meus netos, que no futuro vão ser uns alienados, né, dessa mídia. É cruel.
1: É, a gente tem que sempre prestar atenção no que está nos influenciando, né? Musicalmente, nos valores.
0: E aí você,
1: e quem está lá na internet cantando, às vezes espera viralizar, bombar uma música. Bomba uma música, viraliza, tchau, adeus, ganhei dinheiro e nunca mais. É outra concepção de música, olha, né, gente?
0: Eu, sinceramente, Natália, uma questão de nostalgia, não vamos a esse lado, não. Mas eu gostava muito do disco, né? Eu era fã do álbum, do CD, do DVD, do LP mesmo, naquela luta que a gente ia para a rádio tocava, a rádio era o nosso termômetro. Você, as pessoas, olha, eu ouvi tal música, eu ouvi sua música, eu ouvi sua música. Aquilo era bacana. Hoje está tão difícil trabalhar um disco. Muito, muito. Você vai para o estúdio, você grava um disco, aí você joga nas plataformas. Uhum. E aí, cadê?
1: O retorno.
0: Não tem.
2: Não é toda a rádio que é a jornal, né?
1: Também.
2: Que você toca tá forró. Entendendo? Fica difícil, porque aí você bota na internet difícil. E fica esperando ser sorteado para alguém viralizar, para sua música viralizar.
1: Você espera exatamente. Um milhão, o bingo acontecer.
0: E quando é uma coisa ruim.
2: Quantos cantores de forró não produziram CD esse ano? E quantos não deixaram de produzir porque sabem que, tipo, eu vou gravar para quê? Sabe, assim, eu vou ter que ter uma, vou ter que gravar pra, vou ter que botar uma música assim no álbum pra ver se essa música
1: colocar uma batida, daqui a pouco chamar alguém que possa
2: diferente, falar um tema diferente pra poder viralizar, pra poder. Justamente. E aí você perde um pouco da sua essência, né? Você perde um pouco quem você é.
0: Veja só, o trabalho desses meninos, né, do projeto do Dominguinho, né, aquela coisa.
1: Sim.
0: É, ele estourou por quê? Porque tinha uma sombra muito grande ali, tinha João Gomes com quase 20 milhões de seguidores. Você está entendendo? Aí já pega uma base. Mas eu me digo, o cara que chega para mim, eu disse, olha, eu estou começando agora. O que é que eu faço? Gravei fui pro estúdio, gravei, já botei nas plataformas.
2: Podia gravar aquelas mesmas músicas que não ia dar em nada.
0: Aí eu fico observando assim, olha, eu não tenho palavra para dizer para você como é que você vai estourar essa música, porque eu vejo você aí sem sustentação, tá entendendo? Porque você vai botar lá, ninguém não vai curtir suas músicas. Você precisa de uma projeção, a não ser uma coisa que era diferente do
1: demais.
0: Rádio. Que era, quando você colocava uma música no rádio, que a música tocava e o povo começava a pedir. Então a outra emissora também era obrigada a tocar, a outra era obrigada. E virava um hit, era um sucesso. Mas agora não tem, tá tudo. É uma coisa fria, sabe? Porque a internet você bota lá dentro do tá no smartphone, no computador. É coisa muito fria mesmo. Muitas vezes você tá com um jovem aqui que tá curtindo uma música que você nunca ouviu na vida. Mas ele tá lá com fonezinho no ouvido dele, né? Escutando aquela música que ele viu não sei aonde. Mas que uma coisa você não vê.
1: E as músicas, eu não sei se vocês concordam, mas hoje parecem ser tão descartáveis, né?
0: Muito.
1: Você ouve, vira a página, já escuta a próxima. Acelera, quero ir para outra. Você não dá tempo de absorver a letra, de conhecer, sabe?
2: Tá tão interessante isso, Natália, que você for olhar, não tem música do Carnaval, esse ano não tem música do São João.
0: Não, esse ano não tem, não existe.
2: Não tem até agora, não tem música do São João, não teve música do Carnaval.
1: Era totalmente diferente.
0: Muito.
1: Vamos fazer o seguinte, a gente vai fazer um intervalo e já a gente volta com mais debate aqui na Rádio Jornal.
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1: Gente, estamos de volta aqui na Rádio Jornal, em clima de São João, recebendo essas figuras maravilhosas, Petrúcia Amorim, Pecinha Amorim, pai e filho, aqui com a gente para falar de música, de vida, o cenário atual da música, o que vem pro forró. A gente tem que falar disso, tem que honrar a tradição e levar à frente, não é mesmo? E aí, Pecinho, a gente estava falando aqui antes, e com o Petrúcio também, sobre como a música tá hoje. E aqui no intervalo, gente, Pecinho falou assim, ah, eu acho que deve ter gente lá no Rio Grande do Sul nos ouvindo em aplicativos, enfim, nessa forma de streaming que hoje tem. Uhum. E aí, contar para vocês que meu sogro e minha sogra são gaúchos, assim como eu. E aí, em certa oportunidade, quando eles estavam aqui viajando, para cá, eles vêm com muita frequência, mas na última viagem, eu fui mostrar

0: aplicativo de música, é as músicas de Petrucci e também de Santana. Rapaz, apaixonados. Sabe que eu tive que anotar as músicas, mandar para que eles possam ficar ouvindo. E eles ouvem lá no Sul. E é na ponta da língua. Bom, se tem os desafios com a tecnologia hoje, tem. Mas, por outro lado, você também consegue levar a mensagem. Equilíbrio e equilíbrio do internauta também é importante, né, Pecinho, para isso?
1: Demais, demais. É o termômetro, né, que a gente tem, assim, hoje em dia é a internet. A gente joga lá e fica... Eu, pelo menos, jogo o álbum na internet, a gente faz o álbum, joga nas plataformas e fica esperando o feedback do pessoal. No outro, eu lancei um EP, inclusive, que eu gravei, inclusive, com o Santana, que tem a música que de Leonardo Sullivan, quando Chegar o Amanhã. A gente regravou essa música e ficou maravilhosa. Depois, para botar
0: pra moer aí.
1: E são essas coisas que a gente procura. Graças a Deus, tem grandes intérpretes que ajudam a gente nesses trabalhos que a gente faz, de gente que não tem tanta expressão. E eles ajudam muito, assim, principalmente os artistas daqui, como Santana, como Petrúcio, como, sabe, Jorge Deltinho. Essa galera dá uma força muito grande a quem está começando o forró, porque eles entendem que a continuidade precisa, e eles precisam ser, eles claro. São essa referência
0: e demais. Então quer dizer que Quando Chegar Amanhã você gravou com
1: Santana, o Cantador.
0: Eita, então a gente vai ouvir agora aqui na Rádio Jornal. Vamos embora.
2: Pecinho Amorim. Esta música foi um grande sucesso na voz de Leonardo Sullivan. E tomara que se repita com a gente, não é?
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1: Bom, gente, e aí, claro que nós estamos aqui no debate. Super bom estar com vocês. Clima de São João.
2: Clima de São João.
1: Mas eu tô aqui só pensando, sabe o que, Petrúcio?
2: Ah.
1: Meu anjo querubim.
2: O anjo querubim.
3: E eu pensando em pamonha, ó.
1: É. Bom demais também. Eu não queria revelar, viu? Mas eu tô pensando.
2: Olha, anjo querubim, a música é um, aliás, uma delas, né? Mais regravada mesmo.
1: É?
2: Mais regravada. Essa música, Fé Maria, meio mundo de gente já gravou essa canção. E eu me sinto muito feliz cada ano que passa. É uma música que eu compus há 35 anos atrás e parece até que eu fiz a semana passada, porque o que tem de pedido para regravar, é interessante, sabe? Uma música que, tanto ela como meu cenário, né? Gravar de todas as maneiras, de todas as formas, de todo jeito. O interessante é que o meu cenário até em rap foi, o pessoal já cantou isso aí.
1: Meu cenário em rap?
2: Em rap, sim.
1: Meu Deus, vou ter que procurar essa agora, Petrus. Incrível, meu cenário em rap. Agora, Anjo Querubim, meu cenário, a gente vai ouvir já. Mas tem alguma versão que você mais gostou, por exemplo, de Anjo Querubim, além da sua?
2: Olha, eu gostei muito da interpretação de Natasha Falcão, né? Que foi justamente a trilha sonora da novela, né? Essa novela, a última agora, Dona de Mim.
1: Sim.
2: Ela cantou, entrou na novela das sete, e que é diferente, porque o pessoal sempre canta com aquele forrozinho, aquela
3: pois
2: alegria.
3: Eu acho uma das melhores versões que tem, a de Almir Rouge. Ele cantou de uma versão maravilhosa, bem lentinha também e tal. Acho que aquela versão é de 2001, por aí. Depois vocês escutam a versão também.
1: Boa
3: de Almir Rouge, que é maravilhoso. É diferente, né? Porque a gente escuta muito forró.
1: E Almir também tem uma produção pra.
3: E na época ele
1: São
3: gravou
1: João,
3: ela bem MPB, assim, bem, sabe, ele, Almir, maravilhoso.
1: E a letra é a letra, a composição é a composição, né? Claro que a gente quer sempre o forró, ainda mais agora, não é, Petrúcio?
2: Exatamente.
1: Mas a letra, ela se sobressai também, porque você faz letras maravilhosas.
2: Eu acho interessante, assim, as letras e as músicas que eu faço, Natália, é que elas não são aquelas coisas que tem uma tonalidade.

0: idade, assim, que envelhece. A minha música, ela tem uma característica de jovial, parece com o meu espírito. Quando eu comecei a compor as minhas músicas, eu mostro assim uma característica, mesmo falando de um tema triste, mas de uma forma alegre, interessante, né? Porque se você observar essa música, ela tem uma tonalidade triste, é o de alguém que perdeu alguém, entendeu? Que perdeu um filho, que aquele negócio todo, tal, pá. Mas no forró torna-se alegre, torna-se vibrante, né? Muito, um abraço também. Parabéns, João Vitor Amorim.
1: Eita, João Vitor Amorim, nossos amigos aqui da Rádio Jornal, gigantes também.
0: Então, veja só, Confidência. Eu fiz essa música tem 45 anos. Se você observar também, né? É uma saudade de um amor que estava, né, aquela coisa, tal. O tema é um tema triste. Mas só que eu canto de uma forma tão alegre, eu compus de uma maneira tão alegre, que ela atravessa gerações. Isso é que é legal.
1: E isso é algo seu, não tem receita, né, Petrúcio? Porque às vezes as pessoas podem pensar, eu quero ser assim também, mas isso é da pessoa. Claro, você pode trabalhar, pode ir movimentando ali. A leitura ajuda muito, imagino eu também, na hora de compor. Você vai formando seu mundo com as palavras, mas é algo natural, é seu. E cada um vai ser seu estilo na composição, né? Não dá pra forçar a barra, não é?
0: É verdade, é verdade. Então é isso, eu tenho uma maneira de compor assim que contagia e que atravessa gerações. Se você observar uma coisa que eu acho interessante, a letra dessa música, Meu Cenário, não é pequena, é comprida.
1: Sim, é sim.
0: Mas quando eu canto, todo mundo canta. Quando eu vejo ali adolescente de 16 anos, 17, 18 anos, como também adultos e crianças, cantando. Nos braços de uma morena eu quase morro um belo dia. Eu ainda me lembro meu cenário de amor. Quando eu observo, tá todo mundo cantando.
2: Agora, Natália, é muito importante a gente citar os professores, que eles são muito importantes nessa continuidade do forró da gente, sabe? É, pouca gente fala dos professores, mas eles são muito, porque todo ano na escola alguém homenageia Painho. Ele não consegue nem ir nas escolas.
1: Acompanha
2: ele fica
1: tudo.
2: Mandando vídeo e tal pro pessoal, porque, graças a Deus, são muitas escolas
1: que
2: homenageiam.
1: Saber que esses movimentos
2: e os professores
1: acontecem.
2: São muito importantes nesse movimento de manter a chama acesa. Desde quando, assim, quando eu era pequeno, eu lembro disso, porque os professores já botavam a gente pra dançar quadrilha, né? Fazer aquela coisa no São João e tal. Enfim, eu queria ressaltar a importância dos professores nesse segmento, nessa coisa da cultura do forró, do São João, da tradição. Porque se depender muito de quem faz mesmo as festas de Caruaru, Campina Grande, esse pessoal não está muito ligado, não está muito focado na continuidade do forró, se o São João um dia vai ser com forró, se vai ser com baião.
1: Totalmente sem forró.
2: Se depender desse povo, o São João vai ser com samba, vai ser com Roberto Carlos, menos com forró. Então, o professor, ele é a base ali onde ele vai indicando, ó, galera, Petrúcio Amorim é um poeta, que ele fez uma música sobre um rio, que ele fez uma música sobre filho do dono, que fala, ó, eu não sou dono do mundo, mas tenho culpa porque sou filho do dono. A criança já vai crescendo e sabendo, pô, forró, legal. Eu passo uma mensagem, passo uma coisa. Santana tem músicas também de autoajuda, sabe? Enfim, tem vários artistas que...
0: Eu acho engraçado, viu, Natália? Que certa vez Roberto Carlos deu entrevista, né? Alguém perguntou a ele. Isso tá escrito, tá na história. Perguntou o que é que ele achava de Roberto Carlos. Aliás, o que é que Roberto Carlos achava de Luiz Gonzaga?
1: De Luiz Gonzaga.
0: E ele disse que Luiz Gonzaga era um quadradão. Aí, rapaz, e Gonzaga ficou muito triste, né?
1: Imagina.
0: Ficou muito triste com aquilo, com aquela frase e tal. Eu sei que passaram os anos e tal, aí eu acho que Gonzaga encontrou um compositor, acho que daqui de Pernambuco, não sei, da Pernambuco, Paraíba, que mostrou uma música para ele. E ele cantou na época, que acho que o Roberto Carlos não gostou da música que ele... É, como é o título dela?
2: Xoto dos Cabeludos?
0: Xoto dos Cabeludos. E eu gravei essa música.
1: Gravou?
0: Gravei. Quer ouvir?
1: Quero. Então agora. Eita, Vandir Cerqueira, a chamada é pra você. Cabra.

0: rapaz, e aí ele enquadrou, então, o quadrado enquadrou.
1: Sim, sim. Aí hoje você vê, tá Roberto Carlos cantando.
2: No pátio Luiz Gonzaga. É um absurdo. Ele deve estar se remexendo.
0: No dia dos namorados, inclusive. É.
1: Isso é uma coisa que às vezes entristece a gente, Natália. Graças a Deus, eu vou dizer para você, a minha agenda está muito bacana, está muito bom, bonita, sabe? Eu venho cantando desde do dia primeiro que a gente está na estrada, tal, tal. Mas tem umas coisas que entristecem a gente, e a gente muitas vezes é até obrigado a dizer. Né? Mas fica aqui o meu lamento.
0: Claro, e você não pode ficar de fora, né, Pecinho?
2: É. Não, nem Paim pode ficar de fora, né? Porque Paim... Do São João, é Painho, era pra ser tipo ao seu, dia 23, na terça-feira de carnaval aqui no, sim, Recife, dia 23 no São João, no pátio principal de Caruaru. Era pra ser tradição, era pra todo mundo já saber, ó, dia 23 vai ter Petrúcio, todo ano vai ter, o pessoal ia estar lá e o pessoal ia, sabia, curtir, era pra ser tradição. Infelizmente, quem faz não pensa assim, mas eu acho que Painho é um dos maiores nomes de Caruaru, é um nome que tá aí, tá vivão, tá disposto, malha, faz seu futebol, joga, faz gol, tá virado, compõe, é um poeta gigante que era pra estar no palco principal.
1: Exatamente, dia 23 eu vou dizer, eu vou estar
0: amanhã.
1: Dia 23, amanhã, eu vou estar no Sítio da Trindade e também que vou estar na Lagoa do Araçá.
0: Sítio da Trindade, Lagoa do Araçá, lugares maravilhosos.
2: E eu canto na Sala de Reboco, dia 23, do Sítio da Trindade, e dia 24, após o Jogo do Brasil, vou estar na Rio Branco.
0: Que tem seleção também, tem Copa do Mundo.
2: É, esse agora, ano veja, São João vai ser diferente.
0: Petrúcio Amorim não precisa provar nada pra ninguém. Pecinho também não. A obra de você está aí, a arte de você está aí. Cabe a gente aqui, que somos meros mortais, né? Ficar aqui celebrando você, celebrando essa história. Mas lembrar que lá no futuro não adianta querer falar, cadê o forró? O forró sumiu. Que cada um tá fazendo, né, minha gente? Pra que ele continue aí vivo, forte. Então, Anjo Querubim, a gente vai ouvir rapidinho. Vamos embora, então. Anjo Querubim, porque essa não pode.

0: isso, minha gente, entre decepções, alegrias e desafios, não é? O que permanece é a música, é a vontade de fazer, né,
1: Pedro? É a manutenção da cultura, Natália, é a vibração que nós temos, eu e meus amigos resistentes. Quem são os amigos resistentes que eu tenho? Tá certo? Eu tenho Jorge Vialtinho, eu tenho Santana, o cantador, tenho Rogério Rangel, tem Maciel Melo, nós somos uns guerreiros, tem as meninas Nádia Maia, Ira Caldeira, Cristina Amaral, tá certo? Quer dizer, isso aí é uma resistência de muitos e muitos outros, né, que eu estou esquecendo. Tem Percinho também aqui, e uma galera boa que ainda está na luta, na batalha, para a gente manter esse forró, essa coisa gostosa que Luiz Gonzaga deu nos presentes, e que a gente precisa manter isso aqui. Tá certo, não tenho nada contra as gerações, o que o novo tem que vir, claro. como diria
2: Belchior,
1: tem que aparecer as coisas.
2: Sempre vem.
1: Realmente tem que, as prefeituras têm que fazer os contratos de gente de fora, que vem a gente do sul, aquele negócio todo, mas sempre que faça uma planilha pensando no nosso forró, gente... Não é brincadeira, não. Pronto, Caruaru mesmo, vou dizer, Caruaru, a festa de Caruaru, São João do Caruaru, não era isso que é hoje. Mas para chegar a isso que é hoje, tem que olhar. E lá vem, num trio nordestino, de um Luiz Gonzaga, de um Jacos de Pandeiro, de Marinês, tá certo? De um Jorge Vialtinho e de tanta gente boa que apareceu. Não era um festival, não era isso, tá certo? Rapaz, aí o que é que termina acontecendo? Com o tempo vai terminar perdendo essa cultura. Eu estou cantando, eu vou cantar lá no Alto do Moura, mas para cantar no Alto Moura eu tive que guerrear, porque senão tinham me colocado lá pela zona rural. Isso é que vai extinguir, lá você

0: É porque
1: fora
0: jogaram,
1: da cidade,
0: colocaram aquilo... os artistas principais na, colocaram os artistas que pra mim são principais, como Santana, como...
2: Sim, que são forró raiz,
0: pátio,
2: né?
0: Tiraram do pátio com a justificativa que eles estavam preferindo lá
1: que
0: o Alto do Moura. Só que eu não acho que deveriam ter mudado, porque tem que ser resistência, tem que ficar no pátio principal mesmo, sabe?
2: Eu
0: acho que Santana,
2: teve
0: esse da Flávio.
2: É claro que, por exemplo, você vai pegar um Wesley Safadão, Léo Santana. Tô trazendo aqui dois exemplos de shows aí grandes e que movimentam muito o Brasil. O povo vai? Vai. A gente não vai dizer que não. É mentira, o povo vai. Bota um Petrúcio Amorim no palco principal, quero ver se o povo não vai.
1: Vai, gosta, vai, gosta.
2: As pessoas vão. Só que os próprios governantes, os que têm a decisão na mão, que pensam, não, se eu botar um fulano de tal, vai render mais. Mas não pode ser assim, Petrúcio.
1: Não,
2: a visão está equivocada.
1: Uma coisa aí, e outra coisa, tem mãos diferentes, tem cabeças diferentes agindo aí nessas grandes cidades, porque estão destruindo a nossa tradição, né, o nosso forró.
0: Eu acho que é preciso uma atenção melhor do Ministério Público.
1: Ser um pé de serra, ser um forró tradicional, não é São João, para mim não é.
2: É, enquanto isso, vem esses órgãos de controle,
0: é
2: fiscalizadores,
0: preciso.
2: Falando de cachês.
0: É preciso ter uma atenção maior
2: de
0: nisso aí.
2: Precisa,
0: eu, por mim, colocava um valor estipulando. Uhum. Lógico que cada artista tem seu valor, eu não estou
2: claro.
0: Falando aqui de se vale, se não vale. Mas você pagar 1,5 milhão a um artista, com 1,5 milhão você contrata a maioria dos artistas que estão sem show agora no São João. Tem muito artista bom que não tem show dia 23, 24. Sabe? Muita gente que você até tá sem show. E com 1,5 milhão, com 2 milhões, você botar com o Léo Santana, que vai 600 mil a mais, aí você bota mais 3 bandas de pagode, 4 bandas que tem no pátio, isso dá 5 milhões.
1: E outra coisa, Natália, o que me entristece também, sabe o que é? É que você, de repente, quando você olha a programação e tem uma banda que você nunca ouviu falar na sua vida, aí quando você vai lá na lista dos valores, toca lá 250 mil, 300 e tantos mil.
0: Por isso que eu acho que tem que ter uma lei que limite o valor dos cachês públicos. Tem que ser. Eu, como, inclusive, tenho, né, recebo publicamente meus cachês, é bem menor, lógico, é muito pequeno, mas é ridículo até comparado ao que esse pessoal ganha, mas acho que tem que ter um limite. Se não partir do poder público dizendo, ó, vocês, o governo, a prefeitura só pode pagar até 300, até 200, até um artista, se não tiver isso, vai acabar mesmo, assim, só vão contratar quem tem cachê maior de 1 milhão, que tem 600 mil de cachê, que não é Petrus, que não é Santana, que não é Flávio, que esse pessoal... Enfim, tem seu valor, tem seu cachê, mas não é 700 mil, não é 800 mil.
2: O Ministério Público até botou uma limitação aí no começo do ano, foi para meados de março, 350 mil, se não me engano.
0: No partido TJPE.
2: Mas a gente está vendo aí 1,5 milhão correndo solto, né, minha gente? Enquanto isso, esses artistas que deixam a chama acesa...
0: Muito, Natália, tem uma tal de emenda agora, emenda Pix, a gente não sabe nem para onde vai direto para o prefeito, a gente fica sem show e a gente não vai para a gente, porque só vai para as bandas que eles inventam para poder tocar, para poder comprovar, para poder fazer, até umas bandas que tem até nome, mas eles botam, preferem botar o Alok, preferem botar DJ, preferem botar outras coisas, do que botar um artista como Petrúcio, que canta forró, que anima o salão de um jeito, de uma forma, sabe, que só quem foi, só quem sabe como é dessa Petrúcio Amorim no mês de junho, sabe sentir Santana cantando Vontade, Santana cantando Mensageiro, Beleza Flor, Petrúcio Amorim cantando Meu Cenário, vixe Maria, não tem coisa melhor, pra quem sabe, pra quem é nordestino, pernambucano, você que não é nordestino, sabe,
2: sei, viu?
0: Imagine, exatamente, imagine quem é daqui, quem sente mesmo, então acho que precisa mais dos governantes, precisam olhar mais, parar de olhar mais pros bolsos e olhar mais para o futuro dos seus filhos, já que eles muitos são tão conservadores, eles precisam olhar mais pro futuro dos seus filhos, pra música que estão tocando, porque não adianta nada ser conservador de partido tal, e botar fulano de tal que canta safadeza no palco, que canta tal, e deixar Petrúcio Amorim, Santana, fulano de fora.
2: É, e a hora de falar é agora. Vamos fazer o seguinte? Mais um intervalo e a gente volta já.
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1: É isso, minha gente. É clima de São João. A gente está aqui cantando, celebrando, falando da vida, da realidade.

0: de como as coisas se colocam, e pensando no São João desse ano, mas no São João futuro, e o futuro das gerações no forró. Petrúcia Amorim, Pecinha Amorim, tá com vocês, é sempre muito bom, nos faz pensar, cantar, viver o forró, e eu gosto demais. A gente tem que já se despedir,
1: oh,
0: né?
1: Que
0: passou
1: pena.
0: Rápido, mas a gente tem que terminar com música, né?
1: Exatamente. Eu vou deixar aqui uma mensagem para todo
0: agora.
1: Mundo. Gente, vamos brincar, mas brincar dentro dos limites, né? Vamos curtir, vamos brincar, o São João. Não perca a nossa identidade junina, jamais. Nossa tradição, não deixe que ninguém mate nossa cultura, que é muito importante, né? Acenda a sua fogueira, asse o seu milho, coma a sua canjica, sua pamonha, né? Brinque sua quadrilha, dance, né? E depois vibre com a música verdadeiramente nordestina, verdadeiramente brasileira, que é o forró.
0: Bom,
1: beijo
0: é
1: no coração
0: isso.
1: De todos vocês.
0: É isso, né, Pecinho?
2: Fico feliz demais de participar contigo aqui. Tu é massa demais, Natália. Tô feliz demais com o Painho também, esse cara bom que me ensina a cada entrevista, a cada coisa. Enfim, uma honra estar aqui. Contem comigo sempre, eu adoro estar na Rádio Jornal.
0: Meu cenário não rolou ainda. Será que a gente termina com essa?
1: Nos braços de uma morena, eu quase morro um belo dia. Eu ainda me lembro meu cenário de amor. Um lampião aceso, um guarda-roupa escancarado, um vestidinho amassado debaixo de um batom. Um copo de cerveja, uma viola na parede e uma rede convidando a balançar. No cantinho da cama, um rádio a meio volume. Um cheiro de amor e de perfume pelo ar. Numa esteira, o meu sapato pisando o sapato dela, em cima da cadeira, aquela minha bela cela, ao lado do meu velho alforje de caçador. Que tentação, minha morena me beijando feito abelha, e a lua malandrinha pela brechinha da telha, fotografando meu cenário de amor.
0: Que maravilha, o clima é esse, é de São João, gente. Vamos viver e celebrar.
2: Viva São João!
0: Eita, até amanhã!

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1: 2h53.
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1: Começa agora o Passando a Limpo. Muito bom dia para você que nos acompanha pelo rádio, pelo aplicativo, pelo portal jc.com.br e ainda pelo YouTube, nos canais JC Play, TV Jornal SBT e também Rádio Jornal. Estou no TV Jornal SBT, mas tem também aqui Rádio Jornal, JC Play, para você acompanhar. E tô com a camisa do Brasil aqui, ó. Já tô torcendo para quem estiver vendo pela câmera. Aqui, ó, Brasil, o Brasil, a Copa que o Brasil quer ver é na TV Jornal SBT. Já está aqui, a gente já está aqui também. É, tem transmissão essa semana de jogo na TV Jornal. A gente está acompanhando sempre pela TV Jornal com o Galvão Bueno, com o Thiago Leifert. Maravilha. Torcer agora pelo Brasil contra a Escócia, quarta-feira, né? Sim. Brasil e Escócia. E depois ver o que é que vem por aí. Porque eu tô achando que vem o Japão ou a Holanda. Eu tô achando que, na verdade, vai vir a Holanda. Vai ter uma surpresa por aí, vai vir a Holanda. Porque vai depender do saldo de gol. De quem faz mais gol na Tunísia.
2: É um negócio saldo maluco. De Holanda e Japão estão parecidos agora, né?
1: É, exato. Vai depender de quem faz mais gol. Acho que o Japão joga com a Tunísia, né?
2: O Japão joga com a Suécia na última rodada.
1: Com a Suécia. E
2: a Holanda pega a Tunísia.
1: A Tunísia.
2: Os dois têm saldo mais 4 e 4 pontos.
1: Vamos ver quem é que faz mais gol. Tem que ver quem é que faz mais gol. Se a Tunísia consegue, se a Holanda consegue fazer mais gol do que fez o Japão na Tunísia.
2: Aí o Brasil pega o Japão na. Se o Brasil passar em primeiro no grupo. Ainda tem isso também.
1: Tem isso também, né? Eu tava vendo a tabela. Eu tô com medo que o Brasil passe como melhor terceiro.
2: Pois
1: porque tem esse risco ainda. Não tá descartado, não, esse risco.
2: E
1: tem que ganhar da Escócia.
2: Se for melhor terceiro, pode estar no caminho de França ou Alemanha.
1: Se for melhor terceiro, pega ou França ou Alemanha.
2: Pode estar no caminho aí, porque os melhores terceiros dependem da combinação.
1: É, exatamente.
3: Uma coisa que chama a atenção nessa Copa enorme, né, ali, quase 50 clubes, é que ao final da primeira rodada você tem, parece que apenas 6. Ou são 5 seleções que estão classificadas automaticamente pelos dois primeiros jogos, né? Uhum. Então é uma Copa que teve muitas surpresas, muitos empates, e aí essa rodada que começa hoje, né? E a terceira rodada, né? Começou ontem, não?
2: A segunda rodada começa amanhã.
3: Essa terceira rodada que começa amanhã é que vai definir essa quantidade. Mas é aquela história, você tem uma quantidade muito pequena de seleções que venceram os dois jogos, se classificaram logo na primeira casa. Achei muito interessante isso. Que é uma terceira rodada de mata-mata.
1: Tem um equilíbrio danado, rapaz? Só França e Argentina e Alemanha ganharam realmente sem... Eu acho que que eu me lembre, só essas três.

0: que confirmaram realmente, olha, somos realmente grandes seleções e a gente não tem problema com um time pequeno. Apesar de que a Alemanha quase perdeu para Senegal, né? Ganhou...
1: Costa do Marfim.
0: Ou para a Costa do Marfim. Ganhou 2-1, mas quase perdeu para a Costa do Marfim.
2: Só a correção, a terceira rodada ela começa na quarta-feira, no dia 24.
3: Ah, é, né?
2: Ainda tem o grupo K e o grupo L, porque é muito grupo.
0: Muito grupo, é muito grande.
2: A gente
0: grande,
2: se acostumou com a Copa e até o grupo H, né?
0: É verdade. Vamos lá. Eu estou realmente assim, achando... Eu concordo com o Castilho. Eu acho que chama atenção. Eu estava vendo a... Eu até fico brincando. Sábado eu estava sem poder assistir o jogo. Vi que a Alemanha estava perdendo por 1-0 para a Costa do Marfim. Aí disse, caramba, a Alemanha vai perder para a Costa do Marfim. Vou assistir o jogo. Eu comecei a assistir o jogo, a Alemanha fez, empatou e virou. Aí eu pensei, isso acho que a culpa é minha, eu estou atrapalhando. Eu liguei a TV para torcer pela Costa do Marfim e a Costa do Marfim então, levou uma virada.
2: Já sabe que não vai ser muito bem-vindo em Abidjan, em Amoussoukro, lá na Costa do Marfim.
0: Você
2: trouxe o gol da Alemanha.
0: Começando a achar que a culpa é minha. Quando eu ligo a TV, eu tava torcendo pelo Cabo Verde, né? Cabo Verde. Tava 1-0 para Cabo Verde, né? Foi 1-0 para Cabo Verde?
2: Foi 2-2.
0: Não, mas Cabo Verde
2: começou saiu ganhando,
0: Cabo Verde? Foi. Tava 1-0 para Cabo Verde, aí eu comecei a assistir o jogo. Comecei a assistir o jogo, o Uruguai empatou e virou. E depois o Cabo Verde empatou de novo, mas...
2: Mas você tava assistindo quando eles empataram?
0: Tava.
2: Ah, então tá tudo certo.
0: Né? Eu tava assistindo, então... Beleza. Não sou eu, não.
2: Foi só para provar isso.
0: Foi só para provar que não sou eu, a culpa não é minha. Gente, vamos falar aqui, vamos começar aqui esse programa. Vamos falar de política, vamos falar de economia. Eu sei que tem muita coisa para a gente falar, porque aconteceu, está acontecendo muita coisa nesses últimos dias agora. E vai acontecer muita coisa nessa semana, apesar da semana de São João. Aqui no Nordeste, nos bastidores, a política está se movimentando muito. E por que está se movimentando muito, gente? Para vocês entenderem, é o seguinte, estamos no final já é final do mês de junho, na reta final do mês de junho. O mês de julho é o último mês, então praticamente é o último mês antes das convenções. Então praticamente a gente tem um mês daqui para frente, a gente vai ter um mês. Passado agora o São João, você vai ter basicamente um mês e 10 dias mais ou menos, para resolver tudo. Então, você lembra quando se dizia, é muito cedo para falar em palanque, é muito cedo para falar de quem vai ser candidato ao Senado, quem vai ser candidato a governador ou não vai? Pronto, já não é mais cedo, tá? Acabou. Essa história de é muito cedo para falar, acabou. A partir de agora, não é mais cedo. A partir de agora, precisa realmente começar a resolver a situação. E tem muita resolução vindo por aí. Pedro Beja acompanhou isso, estava de plantão ontem, né, Beja?
2: Pois é.
0: E acompanhou muito isso também nesse fim de semana. Muita conversa, inclusive com candidatura do PL. O PL está para definir se lança ou não uma candidatura. Vou repetir isso aqui, está para definir. Tem gente dizendo, já está certo, já tem um candidato. Está para definir, vai ter reunião ainda. Tá bom? Vai ter uma reunião com deputados e tudo, com os deputados do partido, para resolver isso. E com a Nacional depois também. Mas, Pedro Beja, o que foi que você apurou nesse fim de semana?
2: Olha, o PL, eu conversei com o presidente estadual do PL, Anderson Ferreira, conversei com ele ontem por telefone, e a possibilidade, ele admitiu a possibilidade, né? Antes a gente tinha toda essa discussão como de bastidor, né? O PL trabalha com a possibilidade, né? Dessa vez, Anderson falou, né, sobre a candidatura. Existe, de fato, a possibilidade da candidatura e ele disse que isso é a ideia de uma candidatura aqui em Pernambuco, ela parte de um sentimento da direção nacional. Partiu da direção nacional, que para a ideia de fortalecer um palanque de Flávio Bolsonaro em Pernambuco, de que tenha, né, um palanque de Flávio Bolsonaro, que ele tenha um candidato majoritário aqui, né, para pedir votos para ele. Então, essa acabou sendo a ideia da direção nacional. O que é que acontece? Ainda falta conversar com os membros da direção estadual, né, da executiva estadual do PL. Anderson falou que não vai tomar decisão sozinho, ele não vai tomar decisão monocrática. Essa decisão ela é colegiada. Então, existe uma reunião agora no dia 25, tá, marcada para o dia 25, quinta-feira, depois de São João. Só que essa reunião será, segundo Anderson, é uma reunião com os deputados. Ela não vai definir a candidatura.

0: vai ser uma discussão com os deputados do partido, com as bancadas, para discutir a candidatura, mas sem definir nomes. Vão ser levantados nomes, provavelmente, né? E não vai se chegar a essa definição no dia 25. Mas ele fala que até o final do mês, né, o PL deverá ter essa definição e isso será informado para toda a imprensa.
1: É então, até o final do mês.
0: Ele fala que até o final do mês. Mas veja, dia 25 também não conta como até o final do mês? Então, essa reunião com os deputados vai ou não vai ser a definição, né?
2: Quem é o quórum dessa reunião?
0: Exato. Ele diz que são a reunião com os deputados do PL, né? Estaduais e federais,
2: vamos
0: as
2: ver,
0: bancadas. E aí você tem Coronel Feitosa, você tem Abimael, você tem...
1: Estadual e federal.
0: Tem Mendonça Filho.
1: Tem Mendonça Filho.
0: Coronel Meira.
1: Tem Coronel Meira. Tem o... Fernando Rodolfo não é mais, né? Fernando Rodolfo saiu.
0: O próprio André Ferreira também.
1: André Ferreira também, que é deputado estadual. Mas essa decisão é uma decisão que, assim, vai ser colocada para discussão.
0: Isso.
1: Vai ser colocado para discussão.
0: Anderson fala que a ideia mesmo é fortalecer o palanque de Flávio Bolsonaro e ele diz que o PL precisa ser respeitado pelo tamanho que tem em Pernambuco.
1: Uhum.
0: Né? Que essa a articulação em torno da candidatura... reflete o tamanho que o partido tem no Estado, né? Como se o partido estivesse sendo... não pode ser ignorado. E ele também fala uma coisa interessante, que, além disso tudo, essa é uma construção para um próximo governo também, onde o PL tem como missão se fortalecer, né? Ter uma bancada maior.
1: Sim.
0: E poder chegar para um novo governo, seja qual for, né? Chegar para esse novo governo e ter condição de, ó, se for governar, vai ter que sentar e conversar com a gente, porque nós somos uma bancada forte e independente, mas nós temos força, né? Então não podemos ser ignorados. Hoje a bancada do PL ela é independente na Alep, né? Já há um tempo, na verdade, é independente na Alep. E isso, inclusive, quando eu questionei ele sobre a possibilidade na relação com o governo estadual, com a governadora Raquel Lira, ele não negou, né, qualquer relação. Ele disse que é uma construção que existe, né, houve uma construção nesse sentido, ele fala, mas que não reforçou a independência da bancada e a posição de independência. Mas diz que tem parcerias em cidades, né, onde tem prefeitos aliados a ele, ao grupo do PL também, né, citou Chechel, Jaqueira, Quipapá, como municípios onde eles trabalham nessa dobradinha, né, junto com o governo estadual, mas não negou possibilidade de diálogo, disse que está sempre disposto a conversar na política, né, mas que existia uma construção, mas não negou que se reuniu, né, com a governadora ou com o grupo da governadora. Então, são questões aí que estão no ar envolvendo o PL e a gente vai ver ao longo dessa semana como isso vai se desenrolar.
1: O grande objetivo dessa candidatura do PL, se ela vier a acontecer, é sustentar o número 22, é o número do Flávio Bolsonaro em Pernambuco, ter um palanque para esse número do Flávio Bolsonaro em Pernambuco. E seria um palanque para o bolsonarismo, para poder dizer, olha, o bolsonarismo tem um candidato a governador, o Flávio Bolsonaro tem um candidato a governador em Pernambuco. Também tem consequências que ajudariam o PSB. Uma das consequências é a possibilidade, não sei se chega a isso, mas a possibilidade de forçar um segundo turno. Porque faz com que exista a possibilidade de forçar um segundo turno aí, realmente, e ajudaria o PSB. Por que ajudaria o PSB? Porque neste momento, a governadora Raquel Lira lidera a pesquisa. A última pesquisa ela estava liderando. Então, nesse momento, favoreceria o PSB forçando um segundo turno. E aí tem muita gente dentro do bolsonarismo ali que diz, olha, essa candidatura não vai vingar porque não é que não represente nem nada, mas é que o eleitor vai entender isso, vai entender que está ajudando o Partido Socialista e tal, e por aí vai. O que é que vocês acham? Vocês acham, hein, Castilho, você acha que...
2: Eu acho que a leitura vai ser essa mesmo, veja bem, o eleitor que não vota em Lula...
1: O eleitor não é besta, assim, o eleitor percebe as coisas.
2: Veja bem, se essa coisa... A candidatura está próxima, por exemplo, qual é o objetivo dessa candidatura? É um W...

0: Brilho é o número 22.
1: Uhum.
0: Ora, o eleitor que é bolsonarista, que quer votar nesse 22, vai entender que em Pernambuco, um candidato que tenha 22 não vai ser eleito. Mas, em compensação, ele indiretamente está ajudando o candidato do PSB. E aí, ele certamente é um candidato que está mais próximo de votar na governadora do que votar em João Campos. Ele vai entender isso.
1: Uhum.
0: Agora, eu acho que o que a gente pode fazer uma conta é o seguinte: o que é que a bancada, né, vai ganhar com isso? Porque, por exemplo, é por isso que eu perguntei, qual é o objetivo do PL nessa eleição? É eleger quantos deputados estaduais, quantos deputados federais. Essa candidatura pode ficar ruim, né? Porque os caras vão pedir voto para um candidato nas cidades dele que não vai estar alinhado, né, com a governadora. Então, pode ser uma conta que ela vai dizer, o deputado trabalhar isso aí. Como é que o deputado vai trabalhar na base dele? É uma dificuldade. Principalmente sabendo que o número 22 nacionalmente é uma campanha complicada, né? A campanha do por exemplo, no deputado federal e um deputado estadual vão ter que defender Flávio Bolsonaro. Aí você vai defender uma candidatura que está complicada e você para... aí você vai querer... Mas quem nacionalizar
1: mais
0: isso.
1: Não, mas aí é outra história.
0: Mas o eleitor vai pensar isso.
1: Não, mas aí é outra história. Aí o candidato a deputado defender, ele está no partido, ele vai ter que defender a candidatura.
0: Se ele não tiver a candidatura, fica mais cômodo para ele, né?
1: Não, mas ele está no partido. Ele está no partido. Então ele vai ter que defender essa candidatura. Ele foi para lá para isso. Seja qual for, agora se for retirar a candidatura, aí tem que ser antes. Aí vai ter que resolver isso antes. Aí seria outra questão, né? Outra situação. Nesse
0: pode
1: caso.
0: Ser.
2: Eles agora, trabalham com essa possibilidade de aumento da bancada, inclusive com que o Anderson seja essa liderança para puxar votos para deputado federal, né? Esse seria o que a leitura feita dentro do partido, né? De que Anderson seria esse puxador para a Câmara Federal. E André Ferreira, que é o deputado, que é hoje deputado federal, iria para deputado estadual para ser também um puxador de votos para aumentar a bancada do PL na Alep.
1: Uhum.
2: A gente viu um movimento também de algumas figuras saindo do PL. O PL perdeu alguns quadros, né, ao longo dos últimos meses, então se fragmentou, né? Então eles precisam aumentar a bancada de fato, né? Muita gente saiu, a direita se dividiu, né? E, inclusive, conversando com outras lideranças de direita, né? A possibilidade da candidatura, ela não está sendo tão bem vista assim, né? Como eu disse,
1: você conversou com o pessoal da direita, que fora do PL ali, fora do PL, que saiu do
2: que
1: PL.
2: Existe a direita bolsonarista que não está mais no PL, né? Justamente por uma ruptura.
1: Aquele
2: interna.
1: Grupo ali de Gilson Machado.
2: Isso. E aí, isso teve essa. Chegou nessa divisão. E esse grupo, ele é bem firme no posicionamento de que essa candidatura, ela não representa bem o que a direita quer em Pernambuco. Que existe um setor da direita que, na verdade, ele só não quer que João Campos seja governador. É isso que a direita defende, porque João Campos tem o apoio de Lula. E parte da direita também vê o governo da governadora Raquel Lira com bons olhos. Pela possibilidade dela e pela imagem dela se representar como uma oposição a João, né? Então, esses mundos convergem, né? E eles não veem com bons olhos uma candidatura do PL, porque isso poderia atrapalhar a governadora Raquel Lira e, consequentemente, favorecer uma campanha de João Campos. Então, esse grupo da direita, também bolsonarista, tem essa visão, né? E vê essa candidatura do PL como um fantoche, até, como foi o que eu ouvi de algumas lideranças, de que essa cara deve ser um fantoche. E que ela não representa o bolsonarismo, né? Então, tem setores bolsonaristas que vêm com bons olhos mesmo...
1: Que já estão dizendo isso.
2: Já estão dizendo isso. Que vêm com bons olhos mesmo a candidatura de Raquel Lira, de estar com ela, porque ela representa essa antítese a João Campos.
1: Então, o problema não é ser... A questão para esses eleitores bolsonaristas, aí é que está, não é ser bolsonarista. A questão para esses eleitores não é que o candidato tenha que ser bolsonarista. A questão para eles é que tem que ser contra a esquerda.
0: Isso.
1: Então, quem tiver mais chance de... Porque, assim, na lógica da polarização...
0: E eles se apresentam como isso logo. Vão dizer isso.
1: É.
0: Nós somos esse grupo aqui.
1: Na lógica da polarização, pois é, exatamente. Na lógica da polarização, você... Eu até vi uma... Eu achei maravilhosa, assim, genial. Uma charge que eu vi essa semana, que era alguém de um instituto de pesquisa chegando na casa de um cidadão, de um eleitor, para fazer uma entrevista, para fazer uma pesquisa. Aí é bem simples a charge, mas ela chega com a prancheta lá, feita antigamente, e não faz uma pergunta: em quem você vai votar? Esse ano você vai votar contra quem? Essa era a pergunta. Este ano você vai votar contra quem? Então, é mais ou menos isso. A lógica da polarização é essa. Você não vota naquele que você quer, que você acha que mais lhe representa. Você vota naquele que vai derrotar o seu adversário, aquele que você não gosta. Então, aquele que não lhe representa de jeito nenhum. Então, você vai naquele. E, geralmente, na lógica da polarização, você procura aquele que tem mais chance. Então, se aparece um com 40% e o outro com 5%, ele vai votar no de 40%. Porque aquele ali tem chance de derrotar o seu inimigo, o de 5 não.
2: O próprio Anderson, conversando com ele ontem, ele falou, porque houve especulação sobre isso ter vindo de uma aproximação com o PSB, ele negou veementemente essas especulações, disse que é uma piada, uma loucura, qualquer especulação sobre a relação com o PSB. E ele fala que o PL tem a sua posição, não estará de forma alguma, porque eles defendem que quem tiver com o PT é um inimigo do PL. Então, se o PSB está com o PT, lógico, logo, não faria sentido ele ter uma aproximação com o PSB. Porém, né, a gente vê que uma candidatura pode vir a beneficiar, sim, o PSB indiretamente, né? E aí, lógico, não vou fazer aqui qualquer relação disso, mas indiretamente, quem tende a ser beneficiado é o candidato João Campos, porque a governadora Raquel Lira também tem esses votos da direita que poderiam migrar para o PL, né? Como a gente falou aqui. Mas ele negou qualquer relação, disse que é uma loucura, uma piada, qualquer especulação de aproximação com o PSB, e que tem a posição. O eleitor bolsonarista estará com o PL, ele falou isso também. Tem essa confiança de que o eleitorado não vá migrar, né? Não vá abandonar o PL. Resta saber como é que vai ser na prática. Para isso, tem que ver qual vai ser o nome, o que é que vai ser definido, qual a força que vai ter efetivamente de palanque, de rua, de campanha, né? O PL tem tempo de televisão, né? Então, e tudo isso faz
0: onde
2: diferença.
0: Onde virar o dinheiro, né?
2: Exatamente.
1: É verdade.
2: Tanto que esse é um outro motivo para viabilizar essa campanha, né? Justamente não deixar esse tempo de campanha sair, né?
1: Exatamente. Castilho, como é que está aqui? O que é que a gente tem do noticiário econômico dessa semana? Eu estava dando uma olhada aqui, tem muita preocupação com tarifaço, já. Muita preocupação com tarifas, porque tinha muita gente com esperança no G7, que Lula fosse discutir tarifa no G7, que fosse resolver alguma coisa lá com o Trump. E, na verdade, só ficou um de cada lado brigando e soltando farpa de um lado, farpa do outro, e ninguém discutiu tarifa, ninguém discutiu nada, né?
0: Olha,
1: aliás, nem a questão da carne com a União Europeia o Lula resolveu.
0: Porque Lula não foi lá para discutir isso. Lula foi para essa reunião para fazer alguns cortes, alguns cliques, dar algumas entrevistas, voltando no público interno.
1: Corte que você fala para a internet.
0: Para a internet, desculpa.
1: Para gerar conteúdo para a internet.
0: O presidente decidiu ir à última hora. Segundo, numa diplomacia internacional, quando você toma alguma atitude 3 meses depois, já é complicado. Então, não havia chance de Lula se reunir com Donald Trump. Ponto. As bilaterais que ele teve no G7 foram de coisas que já estavam agendadas, né, que apenas melhorou a imagem dele, porque era o presidente. A questão de meio ambiente, a questão de... Mas veja bem, na questão da União Europeia, que é a questão das restrições da União Europeia...
1: Para a carne brasileira.
0: Para a carne e para os outros produtos também. Era uma questão que, mesmo os comunicados, é asséptico e inodoro. O presidente não discutiu com nenhum agente importante esse tipo de coisa, até porque não havia o que decidir ali, né? E aqui não era o palco. Então, foi mais aquela para falar com o presidente da União Europeia, falar com o Ursula von der Leyen, também não decidiu nada, né? E na questão

0: questão, teve alguma coisa do meio ambiente, foi falado lá, mas do ponto de vista prático, a viagem de Lula foi mais para pousar, né, ter algumas conversas e por aí. Prática de tempo de negociação, de bilateral, que resultasse em assuntos mais consistentes, não gera, não. Mas vamos ao feijão com arroz. A tarifa de 25% é cada vez mais acertado, que ela vai continuar. Não há espaço para negociar e as empresas brasileiras já estão começando a se organizar para ver ou se conseguem sobreviver com essa taxação, que aí, na verdade, vai ser de 37%, ou se buscam outros mercados. Uhum. A grande dificuldade é que tem algumas, nesse 37,5%, tem aquelas restrições de como é que chama, de trabalho infantil. Isso complica muito, né? Porque é uma coisa que é contra, é colocada na mesa de negociação do Brasil. É mais um problema. É, aí, para completar, vem a questão da União Europeia, que diz que não quer comprar carne brasileira porque tem medicamentos. Você veja bem, você vai ter que provar a rastreabilidade do bezerro ao frigorífico que não usou equipamentos biosintéticos. É complicado, mas o Brasil pode se adaptar. Mas, enquanto isso, vai levar tempo. Lembrando, a União Europeia era o terceiro comprador de carne brasileira. Ela precisa dessa carne. Mas tem uma pressão muito grande dos países que são concorrentes, sabendo que o Brasil também não tem muita dificuldade de encaixar essa carne, porque, por exemplo, o México, que era um país periférico, virou o quinto importador de carne. Do ponto de vista de venda, o Brasil perde, mas não perde muito, porque ele vem ganhando o mercado, mas é ruim. O que está acontecendo muito, que o Brasil vai ter que trabalhar muito, primeiro, como é que você sobrevive a uma tarifação de 37% nos Estados Unidos? Aí a carne não está embutida. Mas como é que você vai manter essa questão dessas exigências na União Europeia com essa pressão, dessa má vontade da União Europeia contra os países do Mercosul? E aí a gente tem que ler ao Brasil. Essa é uma dificuldade muito grande. Porque país por país, o Brasil continua vendendo muito bem. Mas a pior coisa do mundo é você estar no mercado que o cara que já foi teu comprador, que é teu comprador, fala mal de você. Então é aquela história, quando os Estados Unidos começam a dizer que tem problema de trabalho infantil, quando a taxação vai entrar aquela história até na questão da justiça brasileira, tudo isso atrapalha muito. Então não é uma avenida mais de comércio. Então, antigamente, qual era a dificuldade? Barreiras, barreiras alfandegárias. Agora não, as barreiras ficaram políticas e aí tem que negociar. E, sinceramente, não tem muita ação do governo nisso, não. Quem trabalhava muito isso é Geraldo Alckmin, né? Mas agora ele não está mais no Ministério, né? E a coisa está andando assim pela diplomacia. Eu fico muito preocupado.
1: Eu acho que a questão, Castilho, não é nem que o Alckmin não está mais no Ministério. Como vice, ele poderia estar à frente disso,
0: ele tá atuando,
1: negociando,
0: né?
1: E tudo. Sabe qual é a questão? A questão é que o governo brasileiro não está nem aí mesmo. De verdade. Sabe por quê? Foi feito todo aquele esforço ali para reverter o tarifaço e tal, e Alckmin se reunindo com o secretário de comércio, e o outro ia se reunir com o secretário de finanças e não sei o quê. E sabe o que foi que aquilo ali resolveu? Nada. No fim das contas, o tarifaço caiu, não foi por causa da negociação do Brasil, de Alckmin, de ninguém. Na verdade, o tarifaço caiu porque caiu para todo mundo. Porque a Suprema Corte Americana derrubou lá. Não, disse que não podia ser feito daquela forma. E aí ele mudou a forma e reaplicou. Ele reaplica, apesar de toda a negociação que tinha acontecido. Então, o que é que o governo pensou agora? Não vamos gastar energia com isso, não, porque não vai adiantar gastar energia com isso. E também tem o seguinte: infelizmente, todo mundo lá no governo está de olho na eleição de outubro. E na eleição de outubro, para a eleição de outubro, ficar sendo, entre aspas, tá, atacado pelos Estados Unidos é bom. É bom para o governo brasileiro, é bom para o Lula. Não é bom para o governo, é bom para o Lula, eleitoralmente. Então, eles não vão gastar energia com isso. Eles vão dizer, é um absurdo, e Lula faz discurso dizendo que é um absurdo, e que está sendo atacado, o Brasil está sendo atacado, que o Brasil está...

sendo que é injusto, que não sei o quê, mas realmente ir para lá resolver a situação não vai. E é muito melhor para o Lula sustentar o discurso de que, ó, tá bom, aí tá bom, é porque os Estados Unidos não tem, não fazem muito efeito e a gente tem uma economia forte. Se tiver bom. Se tiver ruim, ele vai dizer, não fui eu, foi Flávio.

0: apoiador dos Estados Unidos, isso acaba também deixando Lula na posição tranquila de dizer, deixa eles fazerem aí, eu vou ficar na minha, eles me atacam, tudo, porque eles têm os problemas deles para resolver primeiro. O meu problema, ele não é tão grave quanto os problemas que eles têm lá. Será que essa é uma possibilidade que o Lula trabalha também?
1: É uma possibilidade. É porque, na verdade, na diplomacia...
0: Jogando como provocação aqui na...
2: Também é possível.
1: Na diplomacia internacional, né, 6 meses é ontem, né? Não se faz nada na diplomacia internacional com menos de 6 meses. Então, a eleição vai ser agora em outubro. Então, não tem muita coisa para você resolver nesse período. E tanto que a questão da carne vai ser 1º de setembro, no caso da União Europeia. Não tem muita coisa que fazer. E eu tenho razão nessa questão. Do ponto de vista diplomático, que é onde essa coisa pode acontecer, né, não vai acontecer nada. Então, vamos tentar resolver aí com a questão técnica, fitossanitária, se preparar para resolver isso devagar. Agora não vai ser, não. Agora, como o Igor disse, a decisão foi tomada a partir do... Era um sim. Se a Suprema Corte manter, a gente conversa. Se a Suprema Corte indeferir, a gente retoma com as tarifas, e foi o que aconteceu.
2: É verdade. Você teve ali a situação com a Suprema Corte e, na verdade, o Trump estava enrolando.
1: Era.
2: O Trump estava esse tempo todo enrolando, a verdade é essa. Não, porque teve química, não, porque não sei o quê. Por quê? Qual é o problema do Trump? Vocês lembram uma coisa que eu repito aqui o tempo todo? O que é que realmente importa para o Trump? Você acha que o Donald Trump está preocupado com o Bolsonaro? Tá nem aí. Você acha que o Donald Trump está preocupado com o Flávio, com o Eduardo? Ele não sabe nem quem é quem, que ele foi fazer um discurso lá, foi dar uma entrevista e disse que era o Bolsonaro Júnior, que estava preso e que impedido de ser candidato. E ele misturou o pai e os dois filhos numa pessoa só, num ser humano só. Ele misturou Eduardo, Flávio e Jair Bolsonaro numa só pessoa. Ele disse que estava preso, que estava sendo processado e que tinha sido condenado e que estava impedido de ser candidato. O candidato é Flávio, quem foi condenado foi o Eduardo e quem está preso é o Jair Bolsonaro. Então ele misturou três pessoas numa só. Está completamente, não sei se aquilo é, ele está senil ou o que é que está acontecendo.
1: É falta de informação preliminarmente, né?
2: É, porque passaram a informação para ele, ou ele não entendeu, ou passaram errado.
0: Já é um absurdo o presidente dos Estados Unidos da América.
2: E aí ele, assim, ele não está nem aí. Ele não está nem aí.
1: A preocupação dele é
2: ele está preocupado com o Lula? Nem aí. Está nem aí também. Ele está preocupado com o Brasil? Eu acho que se você pedir para ele apontar rápido, pense rápido, você tem 5 segundos para apontar o Brasil no mapa. Ele não vai encontrar, certo? Ele não está nem aí. Agora, o que é que preocupa realmente o Trump? Imagem e dinheiro. São as duas únicas coisas que preocupam Donald Trump. Imagem e dinheiro. O que foi que aconteceu com o tarifaço? Ele sabia que ia perder ali na Suprema Corte, pela forma como ele aplicou o tarifaço pela primeira vez. Aí o que é que ele faz? Para não parecer uma derrota, ele finge que foi uma negociação. E aí bateu a química com o Lula, e o Lula é um amigo, e ele adora o Lula, chamou e ele adora o Brasil.
0: Chamou Lula de um vencedor.
2: Chamou Lula de um vencedor e tal, não sei o quê. E aí ele faz aquela conversa toda para quê? Para não parecer que ele foi derrotado. Porque aí quando caem as tarifas, não é que ele foi derrotado, é porque ele fez um acordo com o Brasil, porque ele é um negociador, entendeu? É imagem. Quando ele vê que não dá para ganhar o dinheiro, ele vai na imagem, ele tenta preservar a imagem. Enquanto ele preserva a imagem, ele disse ok. Aí chama a equipe dele e disse, agora vocês fizeram errado, agora façam direito. E aí fizeram direito com essa taxa de 25%. Vai cair com conversa? Não vai. Não vai cair com conversa. Então não adianta realmente. E aí ninguém vai querer gastar energia com isso, ainda mais no ano eleitoral aqui no Brasil. Vamos fazer o seguinte? Vou chamar um intervalo e a gente já volta. A gente volta com... a Eliane já está ok. Vamos direto com a Eliane então, antes do intervalo? Vamos lá. Eliane Cantanhede agora.
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2: Eliane Cantanhede, bom dia, Eliane.
4: Bom dia, Igor, Fernando, Pedro, bom dia, ouvintes.
2: O Eliane, O prazo para a prisão domiciliar de Bolsonaro

0: Eu estava falando do Bolsonaro agora porque o Trump, você viu que o Trump fez misturou tudo numa entrevista que ele deu lá, e ele misturou três pessoas de uma só, né? Ele disse que ele misturou Jair Bolsonaro, que está preso, Eduardo Bolsonaro, que foi condenado, e Flávio Bolsonaro, que é candidato. Ele disse que o candidato, que é filho de, que é o Bolsonaro Júnior, que é filho de Jair Bolsonaro e que está preso, tinha sido impedido de disputar a eleição porque foi condenado. Então ele misturou três pessoas numa só nessa história. Mas o Jair Bolsonaro, inclusive, está em prisão domiciliar. E essa prisão vence esta semana. Aí ele volta para a cela, ele está melhor de saúde já, ele vai voltar para a Papuda ou não, Eliane?
1: Pois é, e amanhã, né, terça-feira, o Jair Bolsonaro vai depor, né, por determinação do relator, o Alexandre de Moraes, no caso daquela arma que foi encontrada com um sargento do Exército, que é da parte da segurança do Jair Bolsonaro. Então, o sargento, que é da segurança do Bolsonaro, foi levar essa arma para consertar e foi pego numa blitz. E que história é essa de arma aí? Bem, a arma é do Jair Bolsonaro, mas Jair Bolsonaro está preso. Preso pode ter arma? Onde você já viu um preso que tem arma, né? Não existe preso com arma. Então, isso virou uma nova frente de batalha aí entre o Alexandre de Moraes e o Jair Bolsonaro. E amanhã vai ter o depoimento, o que o Jair Bolsonaro estava fazendo com aquela arma, como que ele escondeu a arma, etc. E esse depoimento de amanhã vai ser importante para decidir se Jair Bolsonaro continua em prisão domiciliar ou se volta para a Papuda, né, para uma cela na Papuda. Então fica aquela coisa, ele vai para Papuda, não vai para Papuda, vai para a cela da Polícia Federal, não vai para a cela da Polícia Federal, e o prazo da prisão domiciliar humanitária, porque ele estava doente com os soluços, etc, etc, aquelas várias cirurgias, o prazo vence dia 25, que me parece que é quinta-feira, é isso? Mas essa semana vai ser decisiva para a gente saber se o Jair Bolsonaro, a gente, o próprio Jair Bolsonaro, a família, etc., se ele vai voltar para a cadeia ou se vai ficar em prisão domiciliar. Agora, é cada erro tão crasso, né? Tão bobo. Como é que alguém que está preso tem arma em casa, e como é que manda o sargento levar a arma para consertar? E aí tem uma blitz, o sargento pego na blitz. Isso parece chanchada de quinta, né, gente? Não parece uma história de presidente da República, de um país grande, uma das 10 economias do mundo, tal, que é o Brasil. Mas, enfim, agora vamos ver se ele volta para a cadeia ou não, e qual o efeito disso também na eleição, como é que isso vai mobilizar, né,
0: É um negócio meio bagunçado, né? É uma coisa meio bagunçada. Parece que não tem... E não é qualquer processo. É um processo que de muita atenção. Que todo mundo... Claro, você tem que ter atenção com todos os processos. Você tem que ter atenção com todo... E processos que eu digo, processos na justiça, no âmbito da polícia, da questão penitenciária, tudo. Você tem que ter muita atenção. Mas nesse caso não tem nem como dizer, ah, é porque é muito caso, é corriqueiro e tudo. Não tem. Não tem. É um ex-presidente da República, gente. E um ex-presidente da República, um caso que chama tanta atenção, e essa confusão aí de até questão de arma, que estava com uma arma ainda, tiveram que desativar a arma. Pesadelo isso. Pedro Beja, Eliane Cantanhede na Rádio Jornal.
2: Eliane, bom dia. A gente teve nesse fim de semana a eleição na Colômbia, né, que acabou vencida aí pelo De La Espriella, né? E aí os bolsonaristas estão em festa aí com essa vitória da direita lá na Colômbia. Mas isso tem reflexo aqui no Brasil mesmo, Eliane?
1: Pois é, essa eleição na Colômbia é curiosa, porque ela vem depois da eleição do Peru, e os dois com duas características.

0: características muito, muito, muito parecidas, que são a esquerda versus a extrema-direita e a eleição decidida por menos de 1%, ou seja, eleições duríssimas, o que mostra que a polarização não é exclusividade do Brasil. A gente sempre diz que a polarização está crescendo no mundo inteiro, está crescendo nos Estados Unidos, mas também a América Latina não está livre dessa polarização. O vitorioso Abelardo de Las Priella, ele é um outsider, né? Ele é um advogado, ele é milionário, ele é de extrema direita, ele nunca ocupou cargo público, caiu de paraquedas na eleição da Colômbia, que é uma das grandes economias aqui da América Latina. E ele é aliado de Donald Trump, né? O Trump, inclusive, já comemorou a vitória dele. O Trump foi rápido. Não sei se ele confundiu o Abelardo Spriella com um filho, com outro filho, se juntou todos três num personagem
1: Um
0: só, mas o
1: personagem
0: fato é
1: só
0: que o
1: também.
0: Trump já comemorou, né? E ele pede a ajuda do Trump para combater aí as organizações criminosas, ou seja, ele espontaneamente pede para o Trump fazer na Colômbia o que o Trump fez na Venezuela e anunciou que está fazendo aqui no Brasil também, usar pretexto de organização criminosa para interferir na política interna do país. Mas eu vou te responder objetivamente, Pedro, essa eleição na Colômbia, ela foi muito guiada por guerrilha, cocaína, assassinatos, né, mostrando que tem um acordo de paz fracassado com as FARC, né? Então, isso derrubou a tentativa de uma esquerda na Colômbia e volta à direita que comanda a Colômbia por décadas, só teve esse pequeno lapso, esse pequeno intervalo com o Gustavo Petro. E o Gustavo Petro não teve condições enfim, de manter a esquerda no poder. O candidato dele perdeu. Perdeu por pouquinho, mas perdeu. Bem, respondendo então, enfim, a sua pergunta, o Flávio Bolsonaro comemorou rapidamente, antes da confirmação oficial, inclusive, a vitória do de Las Priella na Colômbia. Ele disse que isso aí é uma vitória da direita, né? E a direita aqui no continente, aspas, né? Nós lutamos contra narcotráfico, contra corrupção, contra aumento de impostos e pela liberdade e prosperidade. E ele definiu assim a direita, né? E o Sóstenes Cavalcante, que é do PL, que é bolsonarista, que é o liderado bolsonarismo na Câmara, fez também uma declaração dizendo que o Peru e a Colômbia estão endireitando o continente e que isso vai ter, sim, um reflexo nas eleições de outubro aqui no Brasil. Então, é aquela história, né? Continua se ampliando, né, à direita. Você teve ali um intervalo com a volta da esquerda, por exemplo, no Equador, mas você tem no Peru e na Colômbia assim, a consolidação da direita. E isso pode ou não interferir aqui no Brasil. O Sóstenes Cavalcante, o bolsonarismo, o próprio Flávio acham que sim. Eu acho que nem tanto. Eu acho que o eleitorado brasileiro nem acompanha muito bem as eleições aqui, nos nossos vizinhos, aqui no nosso quintal, né? Vamos ver.
1: Verdade, vamos aguardar, mas eu acho que não também. Também não acho que mude muita coisa, não. Ainda mais porque não tem uma grande mudança. Porque a Colômbia, é bom dizer que o Petro foi, acho que, o primeiro
2: Foi o
1: governo
2: primeiro
1: de
2: presidente de
1: esquerda,
2: esquerda.
1: primeiro presidente de esquerda da Colômbia. E aí, mas a Colômbia sempre foi, sempre esteve ali à direita. Então,
2: Tradicionalmente.
1: só está
2: Então,
1: voltando a ser à
2: normal, né?
1: direita, só está voltando à direita.
3: Fato novo é
2: E
3: o
2: a
3: ser de
2: diferença.
3: extrema.

0: E a diferença de votos, tanto no Peru quanto na Colômbia, é que é mínima. Na Colômbia é um pouquinho maior, foram menos de 250 mil votos de diferença. Para você governar numa situação dessa, é complicado.
1: Não é fácil. Não sei como é que vai ficar.
2: É complicado. É. Agora, gente, tem outra coisa, né? A Colômbia sempre foi uma espécie de base militar dos Estados Unidos aqui na nossa região.
1: Verdade.
2: Sempre, né? É, com o pretexto de combate às FARC. Né, os Estados Unidos sempre mantiveram equipamentos bélicos, tropas, etc., na Colômbia, o que sempre incomodou o Brasil. Né, os militares brasileiros se incomodavam pela direita e os governos de esquerda, por exemplo, do Lula e da Dilma Rousseff, também se incomodavam. Mas com a vitória agora da direita, e uma direita já antecipadamente ligada ao Trump, isso pode fortalecer a ação americana, a ação bélica militar americana dentro do continente. E isso tem reflexos. Mas aqui no Brasil pode ter efeitos contrários, né? É, a ingerência dos Estados Unidos nem sempre é muito bem-vinda pelo eleitorado brasileiro, né?
1: Eliane Cantanhede, na Rádio Jornal. Fernando Castilho.
3: Falar em relações Estados Unidos-Colômbia, vamos ver as relações Brasil-Estados Unidos. Aquela relação, aquela química de Donald Trump com Lula, ela foi para o espaço, ela se diluiu, né? As novas tarifas, como ficam, na sua opinião? Não tem jeito mesmo, a gente estava falando disso. Eu sou descrente que mexa, mas a sua opinião qual é?
2: Pois é, eu estava ouvindo o papo de vocês sobre isso e concordo plenamente, porque o Lula, né, a relação do Lula com o Trump é uma relação muito conturbada. Né? Na eleição, o Lula já apoiou a adversária dele, né, a adversária do Trump. Depois veio o tarifaço, veio a lei Magnitsky contra o Alexandre de Moraes, veio aí a suspensão de vistos de ministros do próprio Lula. Aí os dois se encontraram em Nova York, tiveram aquele encontro rapidinho. Ah, rolou uma química, então foi tudo caminhando bem, os dois tiveram encontros pessoais, os dois tiveram telefonemas. O Trump recuou no caso das tarifas, da Magnitsky, etc, etc. Então, estava indo bem. Mas agora você tem uma reviravolta com diferentes fatores. Um deles, né, o Trump voltou a se aproximar do bolsonarismo. Voltou a se aproximar, recebeu o Flávio Bolsonaro. Ele não sabe direito quem é Eduardo Bolsonaro, quem é Flávio, quem é Jair Bolsonaro. Para ele é tudo uma coisa só, uma pessoa só, como diz o nosso Igor. Mas o fato é que teve uma reviravolta. E o fato novo é que na semana passada os dois estavam no G7, ou seja, na reunião das maiores economias, dos países mais ricos do mundo. E todo mundo viu aquele vídeo do Trump passando perto do Lula e um fingindo que não vê o outro. Então, foi uma química de namorados que estão brigando, né? Aquele, até que eu gosto dele, mas vou fingir que não estou vendo. Ah, mas eu preciso dele, mas estou fingindo que não estou vendo. O fato é que o Jair Bolsonaro diz, olha, eu nem penso nele, né? Esse Lula é muito... Como é que ele disse? Volúvel. Volúvel. Vai para lá, vai para cá. Então, o que, que isso significa? Significa que as relações, aquela aproximação, eu ia falar reaproximação, mas nem é reaproximação, é a aproximação, porque eles nunca tinham sido próximos. Mas o fato é que aquilo voltou à estaca zero. E eu queria aproveitar para lembrar que nesta viagem o Lula acabou admitindo que nunca foi de esquerda. E aí, se você me permite, Igor, você que é o âncora do nosso programa, eu queria contar uma historinha para vocês dentro disso. Sim. Você deixa?
1: Claro, sempre.
2: É que em agosto de 2005, olha só quanto tempo, em agosto de 2005, eu estava cobrindo uma visita do Lula à Venezuela e eu perguntei para ele, eu tava

0: na Folha de São Paulo e perguntei para o Lula: mas, presidente, como é que o senhor é de esquerda e a esquerda é que critica o senhor no Brasil? E ele disse: ah, eu nunca gostei desse rótulo de esquerda. Ele disse que nunca gostou de rótulo de esquerda, porque ele dizia que não era de esquerda, ele era um sindicalista e quem estava fazendo pressão contra ele eram as corporações. Não era nem a esquerda, eram as corporações, corporação de professor e tal. E eu lembro bem que essas corporações é que atrapalharam, por exemplo, Luísa Erundina, a primeira prefeita do PT em São Paulo, as próprias corporações que vinham da esquerda. Mas, enfim, o Lula, ora é de esquerda, ora não é de esquerda, mas nessa eleição ele está achando mais conveniente não ser tanto de esquerda assim. Ele que não tem o agronegócio, não tem o sistema financeiro e não tem boa parte do sistema produtivo. Então, o Lula não quer ser tão de esquerda assim, e aí, quando interessa, ele lembra disso. Talvez por isso é que o Trump diga que ele seja muito volátil.
1: Zé, ninguém pode dizer que o Lula não é, que o Trump está errado, né? Porque o Lula, ele depende muito do vento. Dependendo do vento, ele é de esquerda, ele é de centro, né? Dependendo do vento, ele vai para onde o eleitor estiver. Então, realmente ninguém pode dizer que o Trump não tem a razão dele de dizer que o Lula é muito volúvel. Ele muda com muito, é volátil nesse caso, né? Porque ele muda de acordo com a situação. Agora, Eliane, antes de encerrar, eu queria que você falasse uma coisa. Eu estava em Brasília. Tocou aqui, não? O alarme? Da Defesa Civil? Eu estava em Brasília sexta-feira, terminei de assistir o jogo e aí fui para casa, estava deitando para dormir. De repente começou a tocar desesperadamente o telefone e eu peguei e só vi que era um alerta da Defesa Civil. Eu não consegui ler o que apareceu na hora. E eu lembro que eu só... Minha reação, eu estava com tanto sono e precisava acordar cedo no outro dia, que minha reação foi olhar para a janela, olhar para a varanda, eu olhei, não estava chovendo nem nada. Eu falei, gente, é para ir dormir ou para não ir dormir? Agora eu fiquei sem saber. Mas eu vou dormir, qualquer coisa vai tocar de novo algum outro alarme, e fui dormir. E no dia seguinte eu vi a confusão que estava por conta desse... hackearam, né, pelo jeito, hackearam para mandar uma falsa mensagem de alerta da Defesa Civil em vários estados brasileiros. Já se descobriu quem foi que fez isso?
0: Pois é, minha situação foi parecida, só que em vez de o telefone tocar estridentemente, o telefone fez um barulhinho de madrugada. Eu disse, que será isso? Mas eu nem fui ver. Deve ser mais um golpe desses aí e tal. Não dei bola. Uhum. Quando eu acordei, sábado de manhã, que eu levantei, tava lá aquela imagem desse tamanhão assim, né? Alerta extremo. Alerta extremo. Aí eu disse, que será isso? Automaticamente na minha cabeça veio o seguinte, olha, Brasília não tem alagamento assim poderoso, não tem deslizamento, é tudo plano.
1: Por isso eu fui dormir.
0: Não tem nada, não tem furacão, não tem coisa nenhuma, isso é golpe. Aí desliguei o telefone.
1: Por isso eu fui dormir.
0: Pra lá. Só pensei, depois que eu fui saber o tamanho da coisa.
1: Pois é.
0: Aí a gente vai ver o seguinte: isso aí mostrou uma fragilidade do sistema da Defesa Civil, que é ligado ao Ministério da Integração. E o Ministério da Integração já identificou que os hackers usaram a identidade de dois funcionários no Pará. E esses dois funcionários no Pará, eles só têm limite para dar esse sinal dentro do Pará, em regiões específicas do Pará, mas não nacional, foram mais de 8 estados. Pegou Rio, pegou São Paulo, pegou Belo Horizonte, pegou Brasília, pegou, me parece, Salvador também. Foram 8 estados. Uhum. E aí você tem duas investigações. Primeiro, quem fez

0: né, como fez, e segundo, como foi essa ampliação do sistema, porque a identidade desses dois funcionários do Pará não tinha alcance nacional. Portanto, gente, isso é muito grave, porque se acontece com a Defesa Civil, pode acontecer com outros sistemas. E aí eu faço questão de frisar, isto não envolve urna eletrônica, porque urna eletrônica não é aberta para a internet, é um sistema dentro dele mesmo. Sim. Mas nos outros sistemas, sim, você pode ter aí uma vulnerabilidade muito, muito grave. E a explicação que está se dando é que os funcionários não trocavam as suas senhas há muito e muito tempo. Aqui no meu e-mail eu tenho que trocar toda hora, até eu fico chateado, porque eu não tenho mais cabeça para inventar e-mail. Daqui a pouco eu vou botar lá. Pedro, Fernando e Igor.
1: Ótimo.
0: Então vou botar assim, Romualdo, como senha, porque não tenho mais inspiração para senha. Mas o fato é o seguinte, é grave, né? Poderia ter causado, inclusive, uma grande, sabe, um grande tumulto, um grande pânico nacional. Me parece que essa era a intenção. Então, a Polícia Federal é que está investigando. E a Polícia Federal, a gente sabe que tem sido muito efetiva. Que o Jax Wagner, o Ciro Nogueira, que o digam, né?
1: É verdade. Agora, realmente, assim, é preocupante, que mostra fragilidade. Talvez seja o caso de avisar todo mundo que, olha, por favor, troquem suas senhas. Que, gente, pelo amor de Deus. É uma coisa, é aquilo que a gente estava falando aqui, Eliane, no início do processo e de todo o processo e de toda a questão com Jair Bolsonaro. Ah, mas uma arma, gente. O homem é condenado, está preso. E ele estava com uma arma. E tiveram que desmontar a arma, desativar a arma depois por conta disso. E gente, pelo amor de Deus, tem coisa básica que vira bagunça nesse país. Tem que ter muito cuidado com isso. Eliane, boa semana pra você. Vai dançar forró, não? Você sabe dançar forró, Eliane? A gente tá no período de São João aqui.
0: Eu sabia, muito tempo atrás. Eu era assim, arroz de festa em festa de São João. Agora vai ter uma festa que é muito conhecida aqui em Brasília, que é a festa do Zé Jorge. O Zé Jorge de Pernambuco, que foi senador, que foi ministro. Ele, todo ano, ele e a Socorro, mulher dele, doutora Socorro, mulher dele, faziam uma festa de São João em Brasília. E esse ano não vai faltar a festa aqui em Brasília, não. E eu vou porque vai ter fonte aberta e informação pululando, porque o Zé Jorge convidava esquerda, direita, centro, ele era do PL, e convidava, por exemplo, gente do PT. Uhum. Então, para jornalista, é muito bom, porque a gente conversa muito.
1: Verdade.
0: Eliane, bom jogo, hein, valeu. Gente? Jogo do Brasil. Todo mundo ali. Camisinha, ó, já tem gente aí de camisinha do Brasil.
1: Muito bem.
0: E eu também vou botar a minha, verde e amarela.
1: É a batalha da cachaça contra o uísque, na quarta-feira. Vamos embora, vou pro intervalo. Eliane Cantanhede, obrigado. Até sexta-feira. Tchau.
0: Até sexta, beijão.
1: Vamos pro intervalo.
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1: De volta com o Passando a Limpo, o Pedro Beja, a gente falou aqui do a situação do Anderson. Túlio Gadelha fez um vídeo, não foi, dizendo que Lula não estava feliz no vídeo que deu apoio a João Campos.
2: Pois é, postou um vídeo ontem nas redes sociais falando que o vídeo do Lula declarando apoio a João Campos, né, na semana passada, ele disse que Lula não estava feliz no vídeo. Ele disse: eu conheço o presidente Lula e eu sei que ele não estava feliz para gravar aquele vídeo, que ele gravou aquilo como se fosse forçado, que ele disse que aquilo foi gravado porque ele tinha que fazer por uma aliança político-partidária.
1: Tô ligado, ele é formado em quê?
2: Boa pergunta.
1: Acho que é direito, né?
2: Acredito.
1: Acho que é direito. Não é psicologia, não, né?
2: Não acho que seja psicologia ou análise comportamental.
3: Análise de discurso, nunca vi.
2: Análise de discurso, vamos ver.
1: Análise comportamental, né? Porque eu olho para você, se eu olhar para você e disser: não, Castilho não está feliz. Eu estou vendo que Castilho não está feliz. É que eu conheço Castilho, então eu posso dizer que Castilho está feliz ou não está feliz. Eu entendo o discurso, eu entendo a coisa ali de dizer: olha, não é, ele foi forçado a gravar aquilo. Você dá para entender o discurso, mas é complicado, porque eu acho que o Túlio Gadelha não é formado
2: agora
1: em psicologia.
2: Assim, na mesma mensagem, ele não faz só análise comportamental.
1: Mas ele fala da situação da política também, né?
2: Ele diz que ele fala que estava com o presidente Lula no momento mais difícil do presidente Lula, na prisão dele.
1: Sim, sim.
2: E que ele disse que só tinham no máximo 5 ou 6 pernambucanos naquele momento, contando com ele. E que nenhum desses era do PSB. E que muito pelo contrário. Ele diz que o PSB de Pernambuco tinha saído daqui para ir para Brasília pedir o afastamento da presidente Dilma. É o que ele fala no vídeo. Então, ele diz que reforça que quem é que está com Lula de verdade. Ele fala isso no vídeo. Ou seja, é uma soma da análise de que Lula não está feliz, para que o PSB de Pernambuco esteve contra o presidente Dilma e contra o presidente Lula. E aí ele termina o vídeo dizendo que Lula tem que ter palanque, na verdade, com todo mundo. Que tem que ter palanque com João Campos, com Raquel Lira e com Ivan Moraes. Ele fala até de Ivan Moraes, do PSOL. Que tem que ter palanque com todo mundo. Que o que interessa é que Lula tenha pelo menos 70% aqui. É o que ele fala no vídeo. Ele está muito tranquilo e defende esse palanque.

0: que múltiplo de Lula aqui.
1: Muito bem, tá bom.
0: Mas você achou que Lula não estava feliz?
1: Eu não sou psicólogo. Eu não sou psicólogo, eu não sei, não tem como avaliar isso, não. Sabe? A conjuntura política aponta realmente, nos bastidores, aponta para realmente, olha, Lula não queria gravar esse vídeo agora, tá? Ele não queria ter que gravar esse vídeo agora. Eu sei, eu tenho informação de que o Lula não ia gravar esse vídeo, ele gravou em Paris, tá? Ele gravou em Paris, não, ele gravou na França, na cidade de Evian, né? Que ele, a cidade que ele foi para o G7. Ele gravou quando chegou lá em Evian, quando chegou lá no G7. Ele não ia gravar, ele ia gravar só na volta. Ele ia gravar o vídeo, mas ia gravar na volta. E aí tinha uma história, porque tinha um evento do João Campos e o PSB começou a forçar a barra e dizer que tinha que ser agora, tinha que ser agora, tinha que ser agora, era agora ou nunca, agora ou nunca. E aí o PT, o pessoal do PT, o Edinho Silva, foi lá e disse: presidente, pelo amor de Deus, grave logo para acabar essa história. E aí,
2: coisa viagem, né? Tava assim que ele desembarcou.
1: Assim que desembarcou, foi. Agora, assim que desembarcou lá na França.
0: Então, feliz ou não, o vídeo tá gravado.
1: Tá gravado, tá lá. Ele tá dizendo. Agora, eu escrevi isso na coluna Cena Política na semana passada. No vídeo, o Lula diz que apoia João Campos e o PSB. Ele não diz que só apoia João Campos e o PSB. Ele deixa bem. O vídeo ele é construído de uma forma que depois, quando ele disser João é meu candidato, mas Raquel também é, e Ivan também é, quando ele disser isso e questionar ele, mas você não gravou um vídeo, ele vai poder dizer isso, não, procure o vídeo e veja assim, em algum momento eu disse que só ia apoiar João Campos, que era um apoio exclusivo. Não é um apoio exclusivo, então isso é o que vai ser lá na frente. E aí o PSB ganhou um tempo também para negociar, para lá na frente dizer, forçar de novo e dizer que vai. Agora, tem um limite para isso, tem um limite, convenção. Depois que passar a convenção, e antes disso o Lula não vai resolver nada, depois que passar a convenção, que não puder mais fazer nenhum tipo de mudança, porque o que é que acontece? O PSB está com a Simone Tebet lá em São Paulo. Entre outras situações, tem a Simone Tebet lá em São Paulo. E o Lula depende de... ele colocou a Simone Tebet no PSB para ela ser candidata ao Senado por lá. Ela lidera as pesquisas, inclusive. E aí colocou ela para ser candidata ao Senado. E o PSB, tem gente no PSB ameaçando até tirar a legenda dela se o Lula não apoiasse o João Campos aqui. Então vai esperar passar a convenção. Quando não tiver mais possibilidade disso, de tirar a legenda, de fazer confusão, de brigar, tiver tudo resolvido, aí é que as definições acontecem. Mas só depois da convenção. Convenção, começo de agosto, tá? O prazo é até 5 de agosto. Dia 6 de agosto, dia 7 de agosto é que a gente vai ter já isso consolidado e aí sim você vai ter definições. Mas até lá é complicado.
2: A partir dessa data começa a campanha de fato?
1: Não, a campanha começa depois. Tem um tempinho ainda de ajuste e aí no dia 15 de agosto é que começa a campanha. Você tem 45 dias de campanha. São 45 dias de campanha, mais ou menos. 15, 16 de agosto,
0: agora,
1: por aí.
0: Um ponto interessante dessa fala de Túlio Gadelha é que não foi só esse vídeo. Ele tem falado isso em palanque. Ele tem sido do grupo da governadora, é ele que tem verbalizado sobre Lula e sobre a defesa de palanque múltiplo. Ele já falou várias vezes de que não, ele nem fala só de um palanque para Raquel Lira, ele estende para os outros, né? Ele diz que João também tem que ter um palanque, ele não afasta João do palanque.
1: Ele não diz que Lula tem que ser só de Raquel, né? ele diz que tem que ser de todo mundo.
0: Exato, de João, de Raquel e de Ivan. Ele coloca Ivan.
1: Coloca Ivan
0: tem
1: também.
0: Que citar do Ivan, que é o candidato do PSOL.
1: Tá bom, tá certo. Rapaz, olha, voto não se nega. Se o candidato do PL quiser apoiar Lula, pode ter certeza que Lula também vai querer.
0: A eleição de Lula é ter 70% aqui em Pernambuco.
1: Vamos para mais um intervalo, a gente vai ver.
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1: De volta com o Passando a Limpo. Teve pesquisa nova, né? Esse final de semana agora, teve pesquisa nova, que não mudou muita coisa. Não mudou muita coisa. Você nota ali meio que uma estabilidade. No segundo turno, meio não, é estabilidade realmente, não mudou. No primeiro turno, Lula ainda sobe um pouquinho, mas está ali dentro da margem de erro. E o Flávio Bolsonaro não cai. O que a gente pode dizer dessa pesquisa é que toda aquela discussão sobre o Flávio Bolsonaro derreter e acabou a candidatura, tudo aquilo ali estacionou, parou. Não tem realmente. Ele chegou num patamar, tem muita gente que diz que aquilo é o piso, que ele chegou num patamar que dali ele não cai, dali ele não desce, porque ali junta a direita não bolsonarista com a direita bolsonarista, e aquilo ali é um público que ele não vai perder. Enquanto ele estiver ali, ele não vai perder. Pode acontecer o que for, que ele não vai perder, e ele sempre vai trabalhar para não perder aquilo. Ele trabalhou, fez o trabalho direito. Eu quero só lembrar aqui que muita gente, quando começou lá, o que eu recebi de crítica na época, inclusive de colegas, de gente que faz análise política, tudo, dizendo que era um absurdo o que eu estava dizendo, porque eu disse que o Flávio Bolsonaro acertou na comunicação, ele acertou na estratégia, ele estava acertando na estratégia no início. Não, ele errou, foi um absurdo e tudo, ele não errou. Ele acertou dentro daquilo que é possível para ele, ele acertou. E está aí, o resultado é que ele não caiu de 33%, 32%, 33%. Por quê? Porque naquele momento ali, no momento da crise mesmo, quem estuda gerenciamento de crise sabe disso. É o seguinte, no gerenciamento de crise, na hora que a crise se instala, você tem que estar preparado para, em primeiro lugar, você não perder a sua base. Você não pode perder o básico. O básico você não pode perder. Se você perder o básico, acabou. Não faz sentido você continuar lutando. Você só pode continuar lutando se você conseguir manter o básico. E aí, eu vou daqui a pouco pedir a Beja para trazer os números da pesquisa, mas e aí, se você tem o básico, depois você corre atrás do resto, depois você tenta recuperar. O que foi que o Flávio perdeu ali? Ele perdeu os independentes, o eleitor independente. Esse eleitor ele perdeu, realmente. O eleitor que fica ali, que diz que não é nem de esquerda nem de direita, e que o Flávio Bolsonaro tinha vantagem em cima desse eleitor. Hoje não tem mais, mas ele tinha vantagem. Isso foi o que ele perdeu. Só que isso ele não tinha como sustentar sem perder a direita bolsonarista e não bolsonarista. Então ele escolheu manter a direita bolsonarista e não bolsonarista, ativou um protocolo de gerenciamento de crise ali naquele momento imediato, soltou algumas frases de efeito com Lei Rouanet, com não sei o quê, que era para sustentar o eleitor bolsonarista, o eleitor mais à direita, e ele conseguiu. Ele manteve. O sobrenome dele ajuda a manter esse eleitor também, e ele manteve.

0: Teve. Perdeu o Independente? Perdeu. Mas manteve. E as pesquisas mostram isso. Então, a sequência de pesquisas, depois do caso, do áudio que foi divulgado, com ele pedindo dinheiro para o Vorcaro, acaba comprovando isso. Ele acertou ali no início. Agora, para recuperar o eleitor independente, aí, meu amigo, é outra história. Para você recuperar o eleitor independente, aí é mais complicado. É, aí realmente não tem como, não. Eu vou só pedir para o Beja trazer os números para a gente e depois Castilho fala. Oi, Beja.
1: Igor, no primeiro turno, no estimulado, Lula aparece com 41%, Flávio com 31%. Uhum. Ronaldo Caiado com 3%, Renan Santos com 3%, Aécio Neves 2%, Augusto Cury 2%, Romeu Zema 2%, Samara Martins também, Cabo Daciolo, Joaquim Barbosa e Rui Costa Pimenta com 1%. No levantamento anterior, Lula tinha 40%, ou seja, a diferença nesses números é que Lula cresceu um ponto no estimulado primeiro turno.
0: Margem de erro é de 2, eu acho.
1: Isso. É. No segundo turno, segue o mesmo resultado, 47% para Lula, 43% para Flávio. Essa pesquisa ela foi divulgada no sábado e o levantamento não levou em conta a operação que atingiu o senador Jax Wagner.
0: Não pegou ainda?
1: Não pegou. Segundo aqui, o levantamento foi divulgado, ele começou a ser feito na quarta-feira, 17, antes da operação. Então, as entrevistas continuaram na quinta, que foi no dia que a operação foi deflagrada, mas ela não pegou, por exemplo, o efeito disso. É. Ela não apresentou o efeito disso.
0: É, eu fico curioso para ver, eu acho que deve ter pesquisa Quest aí depois do São João, e para ver a pesquisa Quest, a divisão do eleitorado, que o Datafolha não faz essa divisão do eleitorado, mas para ver como é que, ou se faz, não divulga.
1: O Datafolha também trouxe a rejeição. O dado que também teve uma mudança.
0: Qual foi a mudança?
1: A mudança foi que Flávio teve um crescimento na rejeição, está 48% de rejeição dos eleitores. Lula caiu, teve uma leve queda, foi para 46%. Essa rejeição era empatada, né? Então você está dentro da margem de erro ainda, mas agora Flávio aparece mais rejeitado do que Lula.
0: Isso aí é essencial. Numa polarização, quanto maior a rejeição, mais difícil é para você alcançar um patamar maior de votos. Então, para você crescer quando sua rejeição está aumentando, é muito difícil. A situação do Flávio Bolsonaro é muito difícil. Tá? Eu quero até, inclusive, dizer aqui que eu não estou dizendo que a situação dele é boa, não. A situação dele é horrível. Não vou nem dizer que é mais ou menos. É horrível a situação do Flávio Bolsonaro. Ele foi pego num áudio. Esse áudio vai circular muito. Deve aparecer mais coisa ainda daqui para frente. Tá? Isso vai circular muito. Vai circular com esse áudio dele pedindo dinheiro para o Vorcaro. Ele declarando que foi na casa do Vorcaro depois que ele já tinha sido preso. Então, são coisas realmente complicadas. Complicadas de você sustentar durante uma eleição. A situação dele não é boa, é horrível. Agora, você está no fundo do poço, a primeira coisa que você tem que fazer é parar de cair, é parar de afundar. Então, foi o que ele fez, ele parou de afundar. Daí, a começar a escalar e sair do poço, aí já é outra história. Castilho, você fala.
2: Não, eu só queria fazer um pequeno comentário sobre o seguinte. Eu observo o noticiário político e, às vezes, eu observo que os analistas confessam uma certa surpresa com a que eu chamaria de a cristalização, calcificação de um bloco de eleitores da esquerda e outro da direita. O Quest diz assim, os eleitores bolsonarista, não bolsonarista, o eleitor lulista e o eleitor, tem um outro nomezinho.
1: Não lulista.
2: Não lulista, né? Mas se a gente olhar ao redor do mundo e a gente olhar nos países, essa classificação, né, nos últimos anos, principalmente nos últimos 10 anos, você tem que uma marca da política brasileira, da política, né? Cada vez mais eleitores se afirmando numa posição do que eles não saem. Então, a sensação que tem é que é assim, se eu não votar no meu candidato da direita ou do candidato da extrema-direita, eu vou votar em quem? Vou votar no outro candidato? Então, a sensação que eu tenho é que a gente precisa entender que esta é uma realidade que vai se permanecer, né? Que nos Estados Unidos ela já existe na forma do Partido Democrata Republicano, né? E que é definida pelos chamados estados pêndulo, né? Que define lá porque o modelo do colegiado lá é diferente. Mas o que eu quero dizer é o seguinte, nós vamos ter, a partir de agora, e eu não sei quando é que isso vai mudar, para desencanto de muita gente achava que o Brasil era um país que, dependendo da campanha, dependendo do candidato, ele mudava para um lado, mudava para o outro, para a emoção. Esse tempo eu acho que acabou.

0: Esse tempo eu acho que você tem hoje um bloco de eleitores que vai votar no candidato da direita e pode até da extrema direita, independentemente de quem seja. Nós podemos botar um humorista, com todo respeito ao humorista, um sambista, qualquer pessoa. Jogador de futebol, e esse cara vai ser votado por esse bloco. Da mesma forma vai acontecer. O que é que vai decidir? Aquela história. Esse eleitor do meio é que vai definir. E essa é uma coisa que a ciência política vai ter que começar a admitir. O seguinte, essa é uma realidade que vai ficar por aí a partir de agora. Entendeu? Agora, claro que, diferentemente que, enquanto nos Estados Unidos existe toda uma literatura acadêmica que sustenta as teses do Partido Republicano, existe toda uma literatura acadêmica, estudo do Partido Democrata, e na Europa mais ainda, a gente não tem ainda, a gente não tem uma documentação de literatura, de lei, pessoas que estão pesquisando isso. Mas na minha concepção é o seguinte, essa é uma realidade que está aí, nós vamos falar talvez de 40-40, e vai ficar esses 20% por quem vai ganhar a eleição. Eu acho que isso é uma realidade que, como está acontecendo em vários países.
1: É mais que isso, Castilho. É 33, 33, 33.
0: Pronto, então, se for 33, é né? Se for 33, é 33. É uma margem até melhor.
1: A Quest tem esse levantamento.
0: Pronto, vai ficar 33, 33, mas isso é uma realidade que não vai mudar.
1: A direita juntando direita bolsonarista e não bolsonarista, dá 33%. Pronto. Juntando a esquerda lulista e a não lulista, tem 33%. E os independentes, aqueles que dizem que não são nem de direita nem de esquerda, tem outros 33%.
0: Aquele então é um cenário, terço, um terço, um terço. Exatamente. Aquele cenário que elegeu Fernando Henrique, com aquela tese do PSDB, e aquele cenário que elegeu Lula no primeiro governo, aquele cenário não existe mais. Outra realidade, de qualquer forma, acho que está definido, como você diz aí. Está definido.
1: Eu só fico preocupado de a gente achar que não tem polarização. Tem polarização. Claro, sempre teve polarização. Sempre teve.
0: Agora está cristalizado.
1: Se você pega desde 1900, a última vez que não teve uma votação polarizada no Brasil foi em 1989. 1989 não teve votação polarizada, ela se dividiu até porque eram 11, 12 candidatos, sei lá quantos eram, 11 candidatos eu acho. Então assim, você não teve uma votação polarizada, apesar de ter se fechado muito entre Collor e Lula, mas foi até o último momento ali, Lula, vai Brizola, vai Lula, quem é que vai pro segundo turno e tal, foi o Lula pro segundo turno na época. Então assim, não tinha essa polarização. A partir de 94, 98, 2002, 2006, todas as eleições até 2022, você tem, no mínimo, 70% de concentração de votos entre os dois primeiros candidatos. 70% é o quê? 35 para cada lado. Então, você tem aí, se você dividir por dois, a média é de 35%, no mínimo. Porque em 2022, por exemplo, chegou a 92%, 91%, quase 92% de concentração entre os dois candidatos, entre Lula e Bolsonaro. Você tem entre 70% e 92% de concentração entre esses dois candidatos. Então, você não tem uma eleição que não seja polarizada desde 1989. Não tem. Todas são polarizadas. E então você tem aí essa coisa. São duas, Tiago. Tiago está dizendo aqui uma. Não, duas. Não. As duas que foram no primeiro turno foram as duas de Fernando Henrique contra Lula. 94 e 98 foi Fernando Henrique contra Lula. Fernando FHC ganhou as duas no primeiro turno. Lula nunca ganhou uma eleição no primeiro turno. Lula nunca ganhou uma eleição no primeiro turno. Você ia falar.
2: Não.
1: Beijo. Sobre. Mas. Vamos falar, você tinha outro assunto que você estava querendo tratar também.
2: Era só das agendas dos pré-candidatos a governador do fim de semana. Mas não. Aí tem que ver se tem o tempo para a gente falar disso, que está apertado
1: só
2: já.
1: Só se for bem rapidinho, porque eu queria que você falasse de São Paulo, que tem uma informação importante lá de São Paulo. Márcio França resolveu que não vai ser candidato ao senador.
2: Está começando a cogitar a possibilidade de ir para o governo de novo.
1: Ser candidato a governador de novo.
2: Exatamente, de sair do Senado e ir para governador.
1: Isso já é um problema do PSB com o PT.
2: Exatamente.
1: Isso vai criar uma crise, vai gerar uma crise do PSB com o PT. Porque o PT quer que Márcio França seja vice. Márcio França quer ser senador. Não tem espaço para ele ser senador, porque a senadora lá é Simone Tebet com a Marina Silva. E aí o PT não quer deixar ele ser candidato ao Senado. E ele resolveu que também não vai ser vice de Haddad. E aí ele resolveu que vai ser candidato a governador, vai tirar voto de Haddad. E vai facilitar a vida do Tarcísio de Freitas.
2: É mais uma confusão, né, em torno do PSB e PT.

0: argumento seria de que poderia viabilizar a realização de um segundo turno no estado.
1: É quase a situação do PL aqui.
2: Viabilizar? É quase, quase o a, é mesmo.
1: É quase a situação,
2: é a mesma teoria do PL aqui.
0: E aí a informação da Folha de São Paulo é que os emissários de Márcio França conversaram com lideranças do PT na semana passada e que o projeto teria ganhado força porque teve duas desistências lá na corrida eleitoral de São Paulo, que foi do Paulo Serra, do PSDB, e de Kim Kataguiri, do Missão.
2: Aí o Márcio França acha que vai ganhar os votos do Kim Kataguiri e do Paulo Serra, é isso? O Paulo Serra é do PSDB,
0: PSDB
2: e o Kim Kataguiri do Missão,
0: ou seja,
2: que era do...
0: Direita.
2: Direita. Aí o Márcio França resolveu que vai ser candidato para pegar os votos da direita.
0: A avaliação, segundo a matéria ainda, é que se sobrar Haddad e Tarcísio como candidatos competitivos, a tendência é de que essa eleição só tenha um turno.
2: Sim.
0: Né? E aí... ele entrando teria potencial para tirar votos de Tarcísio e evitar que chegue a maioria absoluta na primeira votação. E que atuaria numa dobradinha com Haddad contra o atual governador. Essa é a ideia. Confesso que eu não consigo entender da mesma forma.
2: Parabéns, porque não faz nenhum sentido.
0: Como é que Márcio França do PSB...
2: Parabéns, você tá no caminho certo, não faz nenhum sentido.
0: De Freitas, dobradinha com Haddad, complicado.
2: Não
0: complicado.
2: Faz nenhum sentido isso. E aí, na verdade, é para colocar pressão no PT.
0: Isso. E aí também a avaliação seria de que isso resolveria o imbróglio do Senado, porque deixaria Simone Tebet e Marina Silva lá, não teria nenhum problema, ele... Né, sair da discussão, pronto.
2: Tá,
0: aí agora eu vou pro governo criar outra discussão.
2: E Márcio França, que reclama de ter sido maltratado pelo PT enquanto ministro, de o PT nunca ter dado atenção a ele, Márcio França resolveu agora que vai ser bom e vai ajudar o PT,
0: e aí,
2: sendo candidato contra o PT.
0: E aí a chapa dele lançaria Simone Tebet, e aí Tarcísio lançaria Marina Silva para Senado.
2: Tudo bem.
0: E isso consolidaria uma aliança.
2: Tá bom. Gente, Castilho.
3: Sem comentários.
2: Valeu, Fernando Castilho, Pedro Veja. A gente está chegando ao finzinho aqui do nosso Passando a Limpo. Trabalhos técnicos são de Evandro Chaves e Avanildo Cerqueira e a produção do Passando a Limpo de Max Augusto. Agradecer aqui a todos vocês. Amanhã a gente está de volta às 8 da manhã. Tchau, tchau.
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6: Gente, recentemente o cantor Natan não conseguiu continuar um show no Ceará porque ele estava alcoolizado e ele assumiu isso. A gente sabe que o álcool é muito aceito pela sociedade, né? E a gente está numa época de festa, mesmo quando a gente não está, chega o fim de semana, né? As pessoas querem curtir e o álcool, ele é muito presente. Mas o que ele faz com o corpo, né? No caso de Natan, ele passou do limite. É momento dele se preocupar com isso? As pessoas ficaram preocupadas. Essa notícia chamou muita atenção. Então, falar sobre o consumo de álcool é o tema do consultório do Rádio Livre hoje. Nós estamos com o Dr. Pedro Alves, ele é clínico geral, preceptor das residências de clínica médica do Hospital das Clínicas e do Hospital Universitário Oswaldo Cruz. Dr. Pedro, muito boa tarde, seja bem-vindo.
7: Boa tarde, Anne, boa tarde ao público. Espero tirar algumas dúvidas hoje sobre consumo de álcool.
6: Ah, certamente a gente vai poder conversar muito e eu agradeço demais sua disponibilidade também, Dr. Pedro Alves, aqui conosco. E quem está conosco também é a Sara Santos. Ela é psicóloga, psicóloga clínica do Hospital Português, tem especialização em terapia.

0: Psicologia Cognitiva Comportamental e é preceptora dos estudantes de psicologia no Porto Digital. Boa tarde também, doutora Sara Santos, seja bem-vinda.
1: Olá, boa tarde. Vamos começar, né, esse processo aqui de construção, né?
0: Vamos sim, eu quero também.

0: Quando chega assim num ponto, já se conhece o corpo, né? E aí não passa. Mas contem pra gente, participem. Se tiver dúvidas, podem mandar. O número do nosso WhatsApp é o 99147-8520. Esse consultório é feito pra vocês, tá bom? Gente, vou começar com a história de Natan, do cantor, por quê? O que aconteceu? Ele estava num show lá em Maracanaú, no Ceará, e não conseguiu continuar o show, a ponto de repetir ao menos uma das músicas diversas vezes durante o show. E ele fez uma autocrítica, né? Ele disse que realmente o entusiasmo e a bebida consumida ainda no camarim comprometeram ali a sua performance. Claro, ele não é o único, não é o primeiro, não é o único artista que já aconteceu algo do tipo e, infelizmente, a gente sabe que pode não ser o último, né? Mas aí, o álcool, ele não vai só atingir o artista, a pessoa que está lá nos holofotes, ele pode atingir qualquer um de nós. Qual o impacto desse consumo de álcool na nossa rotina? Na rotina da apresentação dele, a gente já entendeu que foi bastante sério. Então, eu sei que o álcool é muito aceito pela sociedade. E é algo assim que faz, inclusive, muitas amizades continuarem ou se fortalecerem e tudo mais. Mas, doutor Pedro, eu vou começar com o senhor. Do ponto de vista médico, o álcool é considerado uma droga?
1: Sim, sim, é uma droga. Tem efeito psicoativo, então, de deixar a pessoa no estado confusional, fora de si. E não só desse aspecto psiquiátrico, psicológico, de tirar a pessoa da sua orientação, mas também o consumo de álcool também traz risco à saúde por diversas doenças, das mais diversas mesmo, né? Desde as doenças hepáticas, né? A cirrose alcoólica, que é muito conhecida de todos, mas até mesmo como aumento do risco de câncer. Uhum. Então, o álcool pode fazer o mal ali de forma aguda, num consumo exagerado, onde a pessoa fica alterada, leva risco de acidente, né? Acidente automobilístico, etc. e tal, né? Ficar mais corajoso e aí não ter o senso crítico e aí está em risco, inclusive, de morte ali iminente, mas também o consumo, né, ao longo do tempo, também aumenta o risco de uma série de doenças.
0: Bem, a gente vai falar muito sobre essa questão, né, da saúde, dessa questão das doenças, mas eu quero também ouvir a nossa psicóloga, a Sara Santos, que está com a gente. Doutor Pedro tocou num ponto, assim, né? O álcool, ele tem esses efeitos psicoativos que deixam a pessoa um pouco fora de si. E eu vou colocar aqui um pouco, pensando em quem está ali consumindo de forma ainda controlada. Porque tem gente que diz, doutora Sara, que vai consumir o álcool justamente para ficar alegre. Uhum. Assim, para ficar no brilho, porque senão não vou me divertir. Isso é um perigo?
2: Então, foi importante esse ponto agora, porque a gente constrói muito essa perspectiva do alcoolismo em três fases, né? E aí eu vou citar para vocês, até por base de conhecimento também algumas questões, a primeira fase é o seguinte, é a fase do relaxamento. Vou tomar duas tacinhas de vinho, ou tomar duas cervejas, não importa o tipo da bebida, mas aquela bebida que traz aquela sensação de relaxamento. Então, até aí, estaria, digamos, tranquilo. Sim. O problema é que dificilmente as pessoas ficam nas duas taças. Segue para o nível 2, que aí chamamos do filtro social. É aquela pessoa que quando começa a beber, ela começa a ficar mais alegre, começa a querer abraçar todo mundo, começa a sensualizar no corpo com algumas danças. E aí fica aquela pessoa mais voltada a esse contexto sem o filtro. O filtro dela cai. Então, o filtro social foi embora. E a terceira fase é o que a gente costuma falar do coma, que é quando aquela pessoa já está numa fase mais melancólica, naquela fase onde ela traz muitos processos de poxa, eu passei por uma traição, e começa a reviver vários processos. Essa pessoa, ela já está numa fase mais voltada ao coma mesmo, assim. Ela começa a desassociar em vários processos. Então, isso dificulta bastante, porque o controle dessas doses é que vai fazer com que essa pessoa perca o sentido de muitas outras coisas à sua volta.
0: E tudo isso tem uma justificativa. Por exemplo, a senhora falou assim, a gente começa tomando duas tacinhas de vinho para relaxar. E aí, numa vida, como a gente leva, né? De muita coisa, de muito estresse. Quantas vezes a gente não se escutou falando isso, ou escutou alguém dizendo assim, não, hoje eu tô precisando de um vinho. Sim. E a gente tá colocando vinho, mas podia ser cerveja, uísque, vodka ou qualquer outra bebida. Não é verdade? Então, Sim. tudo começa.

0: essa, aliás, quando a gente está falando de álcool, o doutor Pedro até disse, ó, sim, é uma droga aceitada, uhum. É uma droga lícita, aceitada pela sociedade e tudo mais, não é ilícita. Mas tudo com, a gente tem justificativa para tudo quando a gente fala de álcool, assim, eu vou beber porque eu preciso relaxar, eu vou beber porque eu fui traída, eu fui traído, e aí eu vou afogar minhas mágoas. Tem tantas músicas que falam sobre isso, né? Então, a gente também usa essas justificativas para poder estar junto do álcool, ou estar presente, ou até mesmo se fazer presente numa sociedade em que o álcool, ele está ali em todos os cantos?
1: Sim. Qual a perspectiva que a gente vê bastante o álcool? Momentos festivos. Uhum. Normalmente é em momentos mais festivos, é, por exemplo, em jogos, esportes. Então, sempre está atrelado ali a pessoa querer inserir alguma bebida alcoólica. Então, hoje existe uma publicidade muito grande sobre a questão da bebida. Um pouco se fala sobre o fator da ciência mesmo, sobre essa construção, o que pode afetar a vida das pessoas, se houverem fatores genéticos que... É, aquela pessoa já tem um pai ou uma mãe que tem um fator genético bem difícil ali. Uhum. E aí aquele filho quer reproduzir aquele mesmo comportamento. Consequentemente, ele já tem um fator ali muito gritante para acontecer. E ele se torna essa mesma pessoa. Então, precisa ter muito cuidado. É, acho que a linha de cuidado nesse sentido é dentro de uma análise. Existe um fator genético ali? Se existe, as vias de tratamento que a gente for colocar vão ser... um pouco nulas. Uhum. Então, é de fato evitar bastante se houver o fator genético.
0: Certo. Que aí, esse, a professora falou aí, alguém que já na família já tem um problema com álcool, você
1: isso.
0: Vê isso? Né? Doutor Pedro Alves, qual é o efeito do álcool no nosso corpo? Assim, eu estou consumindo pouco, mas eu consumo sempre. Qual é o efeito do álcool no organismo?
2: É, o álcool vai ter seus efeitos no uso agudo, né? Principalmente... no que já foi tocado sobre alterar a senso-percepção e essas alterações que a gente já está acostumado a ver em festas, etc. e tal, mas também o consumo crônico também aumenta o risco de várias doenças. Então, o que a gente sabe hoje é que, assim, apesar de ser uma droga muito bem aceita na sociedade, infelizmente a gente não tem nenhum nível de ingesta alcoólica que seja segura para a saúde.
0: Uhum.
2: Então, o que se dizia há tempos atrás, ah, não, uma dose de bebida alcoólica por dia não faz mal, etc. e tal. Hoje, a gente sabe que não temos esse mínimo que seja seguro, principalmente por conta de risco de doenças crônicas, né? Então, já está muito bem estabelecido em estudos epidemiológicos que o consumo de álcool está associado a câncer. E não é só o câncer de fígado, é câncer de esôfago, uhum. Câncer de cavidade oral, câncer de mama nas mulheres. Então, por isso a gente diz hoje, a gente não tem nenhuma quantidade que seja segura para a saúde, principalmente por conta desse uso. Mesmo que seja, não, mas é um uso leve. Se pensar, uma pessoa que bebe uma taça de vinho, uma long neck de cerveja, isso dificilmente deixará a pessoa embriagada naquele estado alterado que a gente comentou no começo. Sim. Da conversa, que pode levar aquelas consequências todas. Então, eu não estou sentindo nada demais, só está me fazendo bem, está me deixando mais relaxada e eu estou achando que está tudo legal. Só que a gente sabe que mesmo esse consumo pequeno, que a gente classifica isso como um consumo leve da bebida, não é isenta de risco.
0: Bem, tem ouvinte já falando aqui o quanto está consumindo de álcool, né? Porque consome e querendo, inclusive, conselhos de vocês. Mas eu vou precisar fazer uma pausa rapidinha aqui no consultório. Então, na volta, já volto com os ouvintes. Quem quiser participar, o número é 99147-8520. Pode mandar a sua pergunta, pode mandar o seu áudio também pelo nosso WhatsApp. 99147-8520, tá? Fazer um intervalo rapidinho e volto já.
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0: O consultório hoje está falando sobre os efeitos do consumo do álcool, quando a gente deve se preocupar, e temos ouvintes participando também com a gente. Hoje, aqui no consultório, a gente está com o Dr. Pedro Alves, ele é médico clínico geral. E também estamos com a doutora Sara Santos, psicóloga clínica. Nosso ouvinte, que preferiu não se identificar, ele disse que tem 63 anos e que a única bebida que consome quase que diariamente é o uísque. Aí ele diz, olha, nos meus 63 anos de vida só passei do limite duas vezes e lembro que foi horrível, mas isso já tem mais de 40 anos. Aí ele, pode ser a melhor festa. Para eu tomar 5 doses de uísque, a conversa precisa estar muito boa. Eu tenho uma vida ativa, sou corretor de imóveis, trabalho todos os dias. Aí ele dá uma descrição do que faz. Atendo celular, pago contas, tomo bastante água, me alimento bem, atendo clientes, dirijo, caminho, corro 6 quilômetros por dia. E no final do meu dia, aí ele diz, tomo 4 doses de uísque. E aí ele manda as mensagens aqui, dizendo que faz exames regularmente, que até agora está tudo certo, doutor Pedro. E ele diz assim, finalizando, o que eu tenho para dizer é que eu me relaciono bem com o álcool, não tenho problema nenhum com ele. Só bebo à noite, inclusive nos fins de semana, para garantir que se eu precisar atender algum cliente, não voltar com odor de álcool na pele. Eu achei isso bem interessante desse nosso ouvinte. Obrigada pela sua participação. Eu sei que o senhor não se identificou, porque ele teve a preocupação, né? Realmente, quando você está junto de alguém que tomou bebida alcoólica, e principalmente o uísque, que já tem um cheiro muito forte, a gente sente. Uhum. Mesmo que a pessoa não esteja alcoolizada, a gente sente. Então, ele teve essa preocupação. Mas aí, sobre a quantidade, sim, de doses por dia. Doutor Pedro, o senhor como médico, 4 doses de uísque, é muito?
2: É muito. Então, assim, para a gente entender a quantidade de álcool ingerido, então, o que é dito que é uma dose de bebida alcoólica é 10 a 14 gramas de álcool. Uhum. Isso equivale a uma latinha de cerveja, uma taça de vinho, uma dose de uísque ou de cachaça, que teria ali uns 40 a 50 ml, uns 150 ml de vinho, que seria uma taça, e uns 300 e tanto ml de cerveja, porque cada bebida alcoólica tem um teor de álcool, né? E aí a gente calcula quantos gramas de álcool tem em cada bebida. Então, uma dose é entre 10 e 14 gramas. Então, beber até uma dose, normalmente, para a maioria das pessoas, não causa nenhum mal-estar, nenhuma alteração assim, mais relevante da senso-percepção, de desorientação, nada disso não. Então, até uma dose é considerado um consumo leve. Uhum. É considerado moderado, porque essa uma dose seria de 10 a 14 gramas, como a gente falou. Até 30 gramas de álcool, que é entre 2 e 3 doses, é moderado, e acima de 30 gramas já é um consumo elevado. Então, se ele bebe 4 doses de uísque por dia, ele já está ingerindo mais que 30 gramas de álcool por dia, o que é considerado um consumo elevado. E quando isso é mais de 60 gramas, aí é um consumo muito elevado. Então, ele bebendo 4 doses de uísque por dia, ele está fazendo um consumo exagerado.
0: Se fosse cerveja, se fosse assim, acho que o teor de... Não sei, tá? Porque eu não entendo essa coisa do teor de álcool, não. Mas o teor alcoólico do uísque deve ser maior do que a cerveja.
2: É maior.
0: É maior, né?
2: Por isso que o volume de bebida, para chegar a essas 10 gramas, 10 a 14 gramas de álcool, é menor. Então, é mais ou menos 40 a 50 ml de uísque equivale a 350 ml de cerveja.
0: Entendi.
2: Porque o teor alcoólico do uísque é muito maior.
0: Então seria uma latinha, uma long neck, não sei.
2: Isso, uma lata de cerveja equivale mais ou menos a uns 40 a 50 ml de uísque, que normalmente é uma dose de uísque, que é considerada uma dose de uísque. Até uma dose, do ponto de vista ali de efeito agudo, de mal-estar, a maioria das pessoas não leva nada. Uhum. Como eu falei, 2 a 3 já é um consumo moderado, e mais que 3 doses já é um consumo elevado, que é o caso do nosso ouvinte. Então, ele está fazendo um consumo elevado. Ele faz esse consumo à noite, né? Então, provavelmente, ele deve ficar um pouco embriagado e talvez isso talvez esteja ajudando ele a dormir. Uhum. Então, às vezes, é muito comum isso, porque o álcool tem um efeito, quando em doses mais elevadas, um efeito sedativo. Uhum. Então, talvez ele esteja abusando desse álcool sem perceber para usar o seu efeito sedativo, para ir lá dormir, relaxar e dormir. Só que isso, usado assim cronicamente, como ele faz, que ele pela descrição, faz isso todo dia, o álcool faz mal à saúde. Então, não é a melhor forma de dormir à base do álcool. Hoje, ele é um cara produtivo, é um cara que está trabalhando, então ele sabe que consumir o álcool ali durante o dia pode prejudicar a profissão dele de corretor, salvo engano foi isso, sim, que ele falou, sim, né? Só que daqui a um pouco tempo, isso é muito comum na nossa população, né? Se aposenta e aí começa a beber com mais frequência, por mais tempo, fica alcoolizado por mais tempo, mas ele já tem um alcoolismo. Se ele está dizendo que ele está bebendo todo dia, infelizmente o alcoólatra, ele não tem a percepção de que aquele álcool está fazendo mal. Porque, como ele mesmo comentou, mas eu faço meus exames e estão normais. Porque o alcoolismo não é só uma questão de mal que aquela bebida faz para o organismo da gente, para o fígado da gente, para o coração da gente. Tem essa questão da dependência química, da dependência psicológica. E aí ele se encontra numa situação que, às vezes, ele não vai conseguir passar uma semana sem beber, duas semanas sem beber. Então, o vício vem aí, ele não conseguir se desvencilhar disso. E aí, para ir para uma festa, só consigo curtir a festa se eu beber, só consigo dormir se eu beber. Veja, dá a impressão, pela palavra dele, que ele só consegue dormir se beber. Então, ele está mostrando a dependência do álcool. Eu dependo do álcool para continuar aqui a viver.
0: E aí, nesse ponto, doutora Sara, é muito difícil para as pessoas largarem. É difícil identificar, como disse o doutor Pedro, poxa, se meus exames estão bem, se eu não fico embriagado para ter uma ressaca, né? Então, eu tô ótimo. Mas, se vocês estão dizendo aqui, poxa, ó, 4 doses já é muito, porque sim, é todo dia, não é assim, pegou uma sexta-feira, tomou 4 doses, né?
2: Isso.
0: Porque é todo dia, então isso já demonstra uma dependência. Como as pessoas que também precisam ali tomar, nem que seja um pouquinho de álcool por dia, podem começar a tentar mudar essa rotina?
1: Perfeito. Através do autoconhecimento, né? Por que que eu tenho essa necessidade de toda noite tomar essas 4 doses, né? Especificamente 4 doses, como ele trouxe, né? O caso do nosso ouvinte. E aí trazer uma perspectiva de, como o doutor trouxe, é muito dentro dessa realidade. Ele talvez está buscando um caminho de fuga da realidade. E aí existem formas, se for o caso, para ajudá-lo a dormir, existem formas de ter uma higiene do sono mais saudável. Então, como é que eu faço esse ambiente? Eu preciso olhar como é que está o meu quarto, se ele está um ambiente mais escurinho, se for o caso dele, né? Essa necessidade do dormir, já que ele é uma pessoa bem ativa, né? Nas atividades físicas. Uhum. Então, se for a dificuldade do sono, como é que está esse meu ambiente do quarto? Eu estou usando meus 5 sentidos? Quais são eles? Eu estou colocando um ambiente mais harmonioso, mais cheiroso, estou tomando um banho quente. Isso são dicas para ter uma higiene do sono mais tranquila. Meu quarto está escurinho também. Então, isso são ferramentas que a gente vai construindo no dia a dia e vai trazendo essa sensação de bem-estar. E aí, a gente vai mudando, condicionando esse comportamento. Porque cada vez que eu reforço um comportamento que não é saudável, ele vai se intensificar. Porque essa frequência vai se tornando uma vulnerabilidade maior. E aí eu quero tomar mais para sentir mais. Então, não é um processo tão saudável, por mais que os exames mostrem que esteja tudo ok ali. É preciso um olhar mais cauteloso, buscar ajuda de psicoterapia, de repente para identificar, porque às vezes no dia a dia, no corre-corre, a gente pensa que está tudo bem.
0: Isso.
1: Mas que precisaria, não, preciso olhar para mim um pouquinho, porque tem algo que não está tão funcional.
0: E pode chegar um momento em que a pessoa diga assim, mas rapaz, eu sempre fiz isso e hoje foi que eu passei mal, estranho, né?
1: Exatamente.
0: Não pode acontecer, não pode?
1: Com certeza.
0: Tem um outro ouvinte, doutor Pedro, que ele também não se identificou, né? Não, se identificou sim. Marcos Barros, de João Pessoa, na Paraíba, que está com a gente aqui. Obrigada, viu, Marcos? Deve estar acompanhando a gente também pelo YouTube, né? Que falou até da minha camisa aqui, xadrez. Obrigada, Marcos. Ele pergunta, posso, doutor Pedro, para o senhor, essa pergunta. Posso ter um AVC ou um infarto durante uma bebedeira? Foi exatamente assim a pergunta dele.
2: Sim, o consumo de álcool de forma aguda, né, é um fator de risco clássico para evento cardiovascular, AVC, infarto. Então, a gente sabe que a bebida alcoólica aumenta a pressão, pode levar a taquicardia, pode levar até a arritmia para acelerar o batimento cardíaco e sim pode

0: pode ter um evento cardiovascular agudo, tanto um infarto quanto um AVC, numa bebedeira pesada. Então, isso não é um evento assim, tão raro de que acontecer, tanto por isso, tanto por aumentar a pressão arterial, como também pode levar a taquicardia, aumentar a frequência cardíaca, levar a algum tipo de arritmia pelo excesso de álcool. Isso a gente vê com uma certa frequência, né? É como a gente falou no começo, é uma droga.
1: Bem, ele, o Marcos, diferente do nosso outro ouvinte que não se identificou, mas o Marcos, ele disse assim: eu só bebo aos finais de semana, né? Uhum. Não bebo todo dia. Ele diz assim: às vezes eu passo do limite. Durante a semana não consumo nada de álcool. Mas final de semana, às vezes é bem mais do que o meu limite. Quero um conselho. O que, é que a senhora diria então, doutora Sara, nossa psicóloga de hoje?
2: Então, Marcos, se você já traz esse olhar de que eu preciso diminuir essa frequência, já é entrando num processo terapêutico. Você já está se autoanalisando de que isso não está sendo tão saudável para você. Então, o que a gente deve fazer nesse momento? Às vezes, buscar essa perspectiva sozinho pode ser mais difícil. Então, não sei, digamos assim, as suas condições, se pode marcar um psicólogo, um psiquiatra, mas caso não consiga, temos redes, né, do serviço público que pode ajudar, como CAPS, para poder direcionar melhores linhas de cuidado. Então, isso é perfeito que você trouxe, porque nem sempre eu preciso ir no estágio final de um processo nesse sentido. Então, se você identifica, peça ajuda, busque essa linha do autoconhecimento, para avaliar esse condicionamento que você está recorrendo. E muitas vezes esse contexto é algo cultural. A gente vê muito isso nas nossas construções familiares, muitas vezes, nos meios sociais. Então, não traga como um olhar de julgamento para você mesmo, sabe? Traga um olhar de acolhimento, que você precisa desse lugar e tem pessoas extremamente qualificadas para ajudar nessa construção. Você não está sozinho, identificar esse passo é primordial. E estamos aqui para isso, para te ajudar.
1: É isso mesmo.
0: E tem uma falsa percepção de muitas pessoas que acham, ah não, de segunda a sexta eu não bebo nada. E realmente fica abstêmio de segunda a sexta. Mas na sexta-noite, sábado-noite, enfim, vai para uma bebedeira e tem um consumo excessivo de álcool, achando que aquilo ali não vai fazer mal. E isso não é verdade. Então, se a pessoa está passando do ponto, mesmo que seja um ou só dois dias na semana, quando você for ver isso, a carga de álcool que ele está bebendo, aquilo que a gente conversou, né? Até uma dose de bebida por dia realmente não faz tanto mal assim, apesar daquele risco de câncer que eu falei, que não tem nenhum limite de segurança para o risco aumentado de câncer. Mas se eu pensar, eu beber uma dose todo dia, seriam sete dias na semana, sete doses. Se eu chego na sexta, no sábado, e bebo demais, eu bebi com certeza mais de quatro doses.
1: Uhum. Então, como se tivesse diluído aí na
0: semana. Exato, ou seja, o consumo de álcool de uma pessoa que é farrista e bebe exageradamente nos finais de semana é um consumo excessivo de álcool. Mesmo que segunda, sexta esteja sóbrio, ainda assim é considerado um consumo abusivo do álcool.
1: Bem, eu vou fazer mais um intervalo, daqui a pouco eu volto com outros ouvintes.
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1: Consultório do Rádio Livre hoje está falando sobre os efeitos do álcool no nosso corpo. A gente está conversando com o Dr. Pedro Alves, ele é médico clínico geral, também Sara Santos, psicóloga. Tem um ouvinte conosco. Ele se identificou, o nome é fictício, mas ele se identificou como Roberto. Vamos ouvir.
5: Boa tarde, Ana Barreto. Boa tarde, o doutor e a doutora que se encontra hoje no consultório do Rádio Livre. Eu vou dizer um nome fictício. Meu nome é Roberto. Eu sou membro da Irmandade de Alcoólicos Anônimos.

0: nós temos uma visão muito diferenciada a respeito do problema com o álcool, né? Nós dividimos aqueles que podem e aqueles que não podem beber. Aqueles que, quando bebem, se envolvem em problemas, tanto de forma aguda quanto crônica, né? Eu gostaria que os entrevistados falassem se conhece essa irmandade e, segundo a Organização Mundial de Saúde, é a que mais recupera alcoólicos no mundo. Então, é bom falar que o alcoolismo é uma doença, ela é progressiva e incurável, né? E que pode levar a várias terminações fatais. Obrigado, boa tarde.
1: Obrigada, seu Roberto, também por ter trazido, né, esse olhar. Ele fala, alcoolismo é uma doença
2: Isso.
1: incurável, e é isso mesmo, né,
2: Isso
1: doutor?
2: mesmo, isso. E o Alcoólicos Anônimos é um grupo, né? Então faz parte, né? É uma forma de combater o vício, o alcoolismo, é a terapia em grupo, e os Alcoólicos Anônimos têm um trabalho realmente já de décadas, né? De compartilhamento e de conversas em coletivo, que para muitos dos pacientes funciona muito bem. Para se manter afastado do álcool. É um tipo de terapia, né? Uma terapia em grupo que para muitas pessoas realmente funciona muito bem.
1: Talvez porque a pessoa não se sinta sozinho
2: Sim.
1: nessa luta, né? Porque eu acho que, veja, se o álcool é tão aceito na sociedade, e aí você que gosta, mas sabe que tem ali, não consegue manter esse limite, você parece que tá só, né? E não vai poder fazer mais nada. Tem que lidar com isso também psicologicamente, né, doutora Sara? Porque é difícil. Para quem gosta de beber, isso é muito complicado.
3: Isso. E essa irmandade, né, justamente são pessoas que viveram aquelas experiências e estão conseguindo ressignificar suas vidas. Então, quando outras pessoas chegam achando que não tem sentido, que não tem como fazer algo diferente, que a sua vida parou ali, calma, peraí, tem alguém que está palestrando ali que viveu algo muito parecido comigo. Então, traz um olhar de que é possível, sim, começar a ajustar muitas questões que estão dificultando a minha vida socialmente, né?
1: Doutor Pedro, Marcelino está dizendo que já bebeu muito, já teve muitas ressacas e hoje para ele a bebida não faz diferença. Quase nunca bebo, é o que ele diz. Até por ser motorista de aplicativo, né? Não tenho mais essa necessidade de bebida. Acho que
2: Sim.
1: também, né, isso facilitou para ele o trabalho. Agora ele falou de ressaca. Quando a pessoa chega no estágio em que passa do limite, que passa mal, no outro dia está aquela ressaca triste. O que é bom para ressaca?
2: Ah, para ressaca, cada um tem
1: Sua receita.
2: a sua receita, né? Mas o mais importante é prevenir, mesmo que a pessoa beba muito. Então, se hidratar é uma das coisas mais importantes. Seria importante durante a bebedeira. Então, tá tomando ali uma, duas doses da bebida, dois copos d'água. Ficar alternando isso com a água. Isso já reduz bastante a chance da ressaca. E manter a hidratação, porque a maioria das bebidas tem um efeito diurético, leva a desidratação, leva a distúrbios eletrolíticos. E o álcool ali pode passar ali várias horas para ser metabolizado pelo fígado. Então, realmente, são sintomas que podem durar ali 24 horas. A maioria das vezes, umas 12 horas, 12 a 24 horas após. Mas quando passa disso, passa de 12 a 24 horas, é porque a bebedeira foi muito
1: Foi
2: pesada.
1: mais, né?
2: É,
1: Foi
2: e
1: mais
2: a,
1: ainda,
2: mas,
1: né?
2: assim. É, infelizmente tem muita receita, né, do pessoal. Ah, coco amarelo,
1: Café também. Café sem açúcar, bota.
2: chá de não sei o que, etc e tal, mas o final das contas é manter uma boa hidratação. Mas a dica mais importante, e aí é bom quando você tem aquele grupo de amigos farreiros e tem o anjo da guarda, que é a pessoa que vai lá e fica dando um copo d'água para todo mundo. Isso é uma ideia. Arruma um amigo ou uma
1: Quem
2: amiga
1: der água, né?
2: anjo da guarda, que lembre você ali entre uma cervejinha ou entre uma latinha ou um uísque e outro, tá ali bebendo água. Isso realmente ajuda bastante.
1: Boa. Tem um ouvinte aqui que mandou um áudio pra gente, mas também não se identificou. Vamos escutar.
4: Ariane Barreto, eu só bebo final de semana, mas final de semana eu tomo 1 litro de vodka sozinho. Na segunda-feira, começo sem dor de cabeça, sem nada. Antigamente eu bebia misturado, começava com uma cachaça, depois misturava com cerveja, só me acordava de ressaca e dor de cabeça. Hoje, se eu tomar 1 litro de vodka só, não amanheço com problema nenhum na segunda-feira. Tenho 62 anos.

0: certo, doutor Pedro, um litro de... Você estava achando ruim 4 doses de uísque? Um litro de vodka.
1: É um bocado, né? Deve ser mais de 10 doses. Mas, enfim, é muito comum e cultural da gente. Então, a gente não vou ser hipócrita de dizer que não é para beber nada. É uma questão de gosto, uma questão de vários valores para a pessoa ser 100% abstêmio, né? Então, é comum uma pessoa que tem uma vida social regular, né? Um evento, uma festividade, fazer um abuso ali, porque é um evento ali à parte, o São João está chegando, uma farra muito grande com os amigos, etc. Entrar ali numa confraternização, e o álcool está ali naquela confraternização, e todo mundo, vira uma dose, vamos beber isso, vamos beber aquilo. E, do ponto de vista social, isso tem sua relevância também. Então, aqui, quando a gente está falando aqui dos males que o álcool faz, mas também, do ponto de vista social, traz coisas positivas. Então, é saber moderar isso. O ruim é quando ele bebe esse litro de foi uísque ou foi aguardente? De vodka. Independente de qualquer situação, bebe sozinho, não bebe para confraternizar. Então, esse é onde a gente tem que pensar, onde a gente tem que ter um consumo mais consciente sobre nossa bebida alcoólica. Porque quanto menos, melhor. Não, eu gosto de beber porque eu me sinto bem, eu confraternizo, tenho um grupo de amigos, a gente bate a pele.
0: Tô cansada, passo o tempo todo trabalhando, poxa, eu não mereço.
1: Isso, não mereço uma bebidinha ali, bato a pelada, a gente sai ali para comemorar depois. Então, isso é muito natural na nossa sociedade e a gente tem que só se perceber. Não, tudo bem, eu tenho esses meus momentos que eu faço isso aqui, acolá, mas tem necessidade de eu estar bebendo sozinho em casa, tem necessidade de eu beber todo dia, de noite, antes de dormir. Tá entendendo? E isso é que a gente tem que pensar, porque a bebida pode ter seu lado positivo, não vamos só demonizar ela, se ela socialmente lhe ajuda a ter interações sociais. Lógico que a gente está falando, a gente sabe que não é necessário, eu só consigo ter interação social se eu beber. A gente sabe que isso não é uma verdade, mas pode me ajudar a interações sociais. E eu fazer o uso saudável, que a gente pode chamar assim, da bebida, um uso consciente da bebida. Então, quando a gente fala de mudança de estilo de vida, a gente fala não necessariamente de ser abstêmio ao álcool. Quanto menos álcool, melhor, do ponto de vista de saúde física.
0: Para a gente finalizar, o senhor já falou essa questão de todo dia, e todos os ouvintes que participaram disseram assim, eu tive ressaca assim, uma vez, né? Outra, hoje eu não tenho mais. Então, eu bebo e não sinto nada no outro dia. Então, para quem está bebendo tá tudo certo. Mas aí você já traz o ponto de tá bebendo todo dia, já é algo a se pensar, já é um sinal de alerta. Tem outro sinal de alerta, doutor, que o senhor gostaria de trazer, não é a ressaca, mas tô bebendo, sinto alguma coisa que já é um sinal de alerta de que foi demais, que já passei do meu limite. Para quem está nos ouvindo e poder identificar e dizer assim, rapaz, eu acho que eu estou passando do limite e nem percebo.
1: Porque a maioria das pessoas, quando passa do limite, é quando já está indo para aquele efeito mais sedativo do álcool. Quando tem aquele efeito mais euforizante, que a gente chama, que é deixar a desinibição, ficar feliz, etc. e tal, a pessoa normalmente não tem autopercepção que está fazendo mal. Mas aí pode ser as pessoas ao seu redor que digam, tu exagerou, tu tá sendo inconveniente. Porque o bebo é inconveniente, ele não está percebendo que ele está inconveniente. Ele está feliz, percebe, ele tá mais excessivo, ele está ali, mas ele não percebe. Mas aí é escutar quem gosta dessa pessoa e que faz considerar os comentários. Tu fosse inconveniente naquela noite, tu fizesse aquilo... Porque, às vezes, a pessoa não tem essa autopercepção.
0: Ou seja, tem amigos que vale da água quando você estiver bebendo.
1: Perfeito.
0: Pense bem aqui em tudo que o doutor Pedro e a doutora Sara falaram, nos pontos. E também tem amigo que filme você e depois diga, tá vendo que tudo foi inconveniente? Olha aí, pare com isso.
1: Exato. Brincadeira.
0: Doutor Pedro, está encerrando o consultório. Eu quero agradecer muito a sua presença aqui conosco. Mais uma vez, doutor Pedro Alves, médico clínico geral. E tem alguma rede social, um contato que você queira deixar aqui para os nossos ouvintes?
1: Sim. O meu arroba é Pedro Alves Gouveia e o telefone do consultório é o 3221-3100 ou no WhatsApp 99896-8010.
0: Também vou agradecer muito a Sara Santos, ela aqui, psicóloga clínica, também trouxe muita orientação. Quero que você deixe um contato, uma rede social, mas deixa também uma mensagem, Sara, para quem está nos ouvindo, quem... já tem problema com álcool e quem acha que não tem, mas que está exagerando ali um pouquinho?
2: Já.

0: joia. É, meu Instagram é psisarasantos, tá? Trabalho em atendimento clínico e lá você já consegue falar na bio comigo para alguma dúvida, algum questionamento. Sobre a mensagem, eu acredito que a gente deveria começar esse trabalho sobre a questão do alcoolismo a partir do momento das escolas. Porque entra muitos pontos na linha de conhecimento para entender quem pode, quem não pode, o que é saudável para mim, o que não é, o que eu vejo no meu ambiente familiar que não é tão estrutural e ter uma visão diferente sobre essa perspectiva. Existe sim um teor muito grande publicitário sobre o alcoolismo, sobre o álcool em si, mas a gente precisa também ter um teor científico sobre esse processo. Eu bato muito na tecla porque a ciência está aí hoje em evidência extrema. Então, vamos usar isso também a favor das pessoas para que elas possam se sentir bem. Existem formas de se sentir bem sem precisar buscar outros caminhos de sedações, né, que tragam essa outra perspectiva. Mas, gente, por mais que nós estejamos falando nesse momento sobre não usar, hoje é algo que todo mundo, praticamente acho que 90% da população faz. Isso. Então seja consciente, se avalie, faça essa autocrítica, né, do autoconhecimento sobre você mesmo e buscar ajuda nunca é demais.
1: Obrigada, doutora Sara Santos.
0: Obrigada,
1: por esse consultório.
0: Agradeço.
1: Obrigada, doutor Pedro Alves. Obrigado. Também bom São João para vocês, né?
2: Valeu.
1: E para quem está nos ouvindo, bebam com moderação e se beber, não dirija, pelo amor de Deus. Rádio Livre de hoje fica por aqui. A produção foi de Gabriela Bento, trabalhos técnicos de Edilson Lima, Big Alves e João Alves. Na coordenação de jornalismo, Victor Tavares.
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4: E hora certa, são 5 horas e 1 minuto no Recife.
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5: Bom dia.
4: Muito bem. Fala, gente boa brasileira. Chegamos à véspera de São João, um dos momentos mais esperados e queridos do nosso calendário nordestino. É tempo de celebrar nossas tradições, reunir a família, reencontrar amigos e fortalecer os laços de amizade e fraternidade. As fogueiras começam a iluminar a noite. O cheiro das comidas típicas toma conta das casas. O forró anima os corações e a alegria contagia pessoas de todas as idades. Mais do que uma festa, o São João representa a riqueza da nossa cultura, a força das nossas raízes e a beleza de manter viva as tradições passadas de geração em geração. Que nesta véspera de São João possamos agradecer pelas bênçãos recebidas, renovar a esperança por dias melhores e abrir espaço para o amor, a paz e a união em nossos lares. Que cada sorriso compartilhado, cada abraço sincero e cada momento de convivência sejam motivos de gratidão. Desejamos a você, meu querido ouvinte, minha querida ouvinte e família, um dia especial, repleto de felicidade, saúde e muita animação para o São João. Que sob o comando do Senhor Deus, o São João seja abençoado para nossa família e de todos. Que o brilho desta festa ilumine nossos caminhos hoje e sempre. Amém? E muito bom dia.
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4: E que linda família.

0: Brasileira, bom dia, boa tarde, boa noite, onde você estiver, terça-feira, hein? Dia 23 de junho de 2026. Já se passaram 174 dias do ano, faltando 191 para o ano acabar. Hoje é dia do atleta olímpico, dia do lavrador, importante, dia das Nações Unidas para o Serviço Público, dia internacional das viúvas, dia nacional do agente marítimo e Dia Internacional das Mulheres na Engenharia. Aí, mulheres, o santo do dia é São José de Capasso. Com trabalhos técnicos de Avanildo Cerqueira.
1: Bom dia!
0: Aí, Cerqueira, e produção de Kevin Paes, em rede, pela Rádio Jornal Recife, Limoeiro, Caruaru, Garanhuns, Pesqueira e Petrolina. Estamos começando mais um programa, A Voz do Povo.
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0: Esperando na janela, Gilberto Gil.

0: Vai!
1: O Recife acordou, deu bom dia.
0: Acorda, Recife, acorda, Pernambuco, acorda, Brasil. Olha a comida típica. Olha a fogueira. Véspera de São João. Bota para arrasar, bota para arrasar. Mas aí, com moderação, você ouviu aí no consultório, né? A quantidade que você pensa. Não, eu tô numa boa. Eu tô numa boa, eu só bebo assim, sabe? Né? Mas aí você não sabe da quantidade que realmente pode fazer mal. Então, te cuida, te cuida. Você ouviu a orientação, né? Da quantidade de bebida alcoólica no organismo que lhe faz mal ou que lhe faz bem, né? Pode até lhe fazer bem, né? Mas aí você tem que ter moderação. Saiba como. Conversa com seu médico. Tem sim. Para você, Recife, Grande Recife, 90.3 FM. Eita, Caruaru, 91.3 FM. A proteção para vocês aí no São João, véspera de São João.
1: Entrar na folia, meu.
0: Entra nessa folia. Folia do São João, a musicalidade para você.
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0: Feitiço do bom, feitiço do bom.
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0: O nosso ícone, Claudio Noi Germano aí cantando para você.
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0: Deixa rolar, deixa rolar, Garanhuns. 107.5 FM, bom dia. Bom dia pra você de Garanhuns. Felicidade.
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0: Rolar, rolar, rolar pra você em Limoeiro. 99.5 FM. Olha a Praça da Bandeira, parece que eu tô vendo. Você já na atividade física, ouvindo a Rádio Jornal. E pesqueira, pesqueira. 90.9 FM, abraçando todos vocês aí de Pesqueira, essa cidade linda, essa gente maravilhosa. Feitiço do bom pra você de Petrolina, do bom, né? No bom sentido, Petrolina 90.5 FM, Padroeira, Nossa Senhora Rainha dos Anjos. Não é isso, Edjane Almeida. Olha aí, Horácio Franca, Banana do Blog, Noeli e Alexandre Mota. Todos juntos aí, nessa festa maravilhosa. É a véspera de São João para todos, porque isso vale.

0: Abraço para você saber. Algumas dores podem até machucar, mas nos despertam para a reflexão dos nossos hábitos. Você ouviu aí, né? No consultório, os nossos médicos sempre orientando vocês. Olha o beijo da namorada.
1: São coisas que valem muito, companheiro. Valem um monte de abraço.
0: Vale sim um monte de abraços para você. Quando você estiver ouvindo a Rádio Jornal. Não é isso, meu amigo caminhoneiro, bom dia. E a carga, como é que tá? Tudo certinho? Tá chegando ou tá partindo? E a saudade, eu sei que é grande. E nessa véspera de São João, é, meu amigo, aí você diz, ó, Paulo, a gente tem que trabalhar. Véspera de São João, amanhã também, a gente vai sair pelas estradas, faltando manutenção. Eita, um buraco aqui, um buraco acolá. E a gente paga caro, né? E depois ter um caminhão quebrado. Ô, oh, meu amigo. Ô, oh, meu amigo. Ô, oh, meu amigo. Mas não deixe de sonhar, viu, meu?

0: amigo, não deixe de sonhar por melhores dias. Olha, sim, um abraço, companheiro, companheira. Pra vocês, donas de casa. Para vocês, sanfoneiros, olha a musicalidade, vocês aí trabalhando para alegrar esse povo maravilhoso na véspera de São João.
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0: Vai conferir agora com Kevin Paes.
2: Olá, muito bom dia para você, bom dia também aos ouvintes da Rádio Jornal. Vamos à previsão do tempo para esta terça-feira, com informações da Agência Pernambucana de Águas e Clima, APAC. Na região metropolitana do Recife e também nas zonas da mata norte e sul do estado, a previsão é de tempo nublado a parcialmente nublado, com pancadas de chuva de forma isolada nas primeiras horas da manhã, com intensidade fraca a moderada. As temperaturas ficam entre 20 e 28 graus. No agreste do estado, a previsão é de clima parcialmente nublado, com chuva rápida de forma isolada no período da madrugada e primeiras horas da manhã, com intensidade fraca. Os termômetros ficam entre 18 e 27 graus. No sertão do estado, a previsão é de tempo parcialmente nublado, sem chuva em toda a região ao longo do dia. As temperaturas ficam entre 16 e 33 graus. E no arquipélago de Fernando de Noronha, a previsão é de clima parcialmente nublado, com pancadas de chuva de forma isolada ao longo do dia, com intensidade fraca a moderada. Os termômetros ficam entre 25 e 29 graus. Falando agora sobre a Tábua das Marés, a máxima será às 10h49 da manhã e também às 11h06 da noite. Já a mínima vai ser às 5h10 da tarde. Kevin Paes, Rádio Jornal, Rádio Notícia.
0: Então, tá ligado no tempo, não tá? São 5 horas e 16 minutos, 5h16.
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0: Jornal do Comércio, a diferença é enorme. Líder do governo Lula aciona STF contra a operação da Polícia Federal. Cas José Estelita, bonitão, né? Cas José Estelita será a primeira etapa do novo parque inaugurado em julho. Tá chegando. Decisão de Moraes sobre prisão domiciliar de Bolsonaro pode gerar novas sanções dos Estados Unidos. Lá vem. Eita. Premier do Reino Unido, Keir Starmer, renuncia. E Alan Greenspan, histórico ex-presidente do Federal Reserve, morre aos 100 anos. Messi, meu amigo, eita, chega da gosto, né? Chega da gosto de ver, feito Pelé, a gente lembra, né? Messi faz história e consagra título de maior artilheiro das Copas do Mundo. E mais, viva São João! Viva São João! Cidades em Pernambuco celebram a data com grandes festas. Destaque de capa da edição de hoje do seu Jornal do Comércio. Para saber, tem que ler o JC.
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0: Parabéns para você que está aniversariando hoje em todo o Brasil. Faça a festa. Faça a festa, você merece, mas com moderação. Você ouviu aí no consultório o Ani Barreto, né? E os doutores aí orientando todos vocês. Olha, se estivesse viva hoje, a vida hoje, celebraria a vida hoje, a ex-cantora e compositora Elza Soares.

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1: Então sorria, sorria, sorria com ela. A lembrança dela, Dercy Gonçalves também estaria completando idade nova hoje. Com você que escuta a Rádio Jornal e também está fazendo a sua festa. Você é importante, cuide da vida. Agora são 5h20, 5h20. Olha, minha gente, se você tem algum tipo de problema, né? Fica sabendo o seguinte, que daqui a pouco tem um WhatsApp da Rádio Jornal. Mas Alceu Valença é homenageado na 34ª edição do Festival de Inverno de Garanhuns. Não é isso, é de Carlos?
2: O cantor e compositor Alceu Valença será o grande homenageado da 34ª edição do Festival de Inverno de Garanhuns, FIG. A escolha reconhece a trajetória de um dos mais importantes artistas da música popular brasileira e sua contribuição para a valorização, preservação e difusão da cultura pernambucana dentro e fora do Brasil. Como parte dessa celebração, o público terá a oportunidade de rever o artista no palco principal do evento. Alceu Valença integra a programação da edição deste ano e se apresenta no dia 25 de julho, na Praça Mestre Dominguinhos, em Garanhuns. 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
1: Você cantando com ele, Alceu Valença, homenageado aí em Garanhuns, no Festival do Inverno.

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0: Bahia.
1: Aí, Juazeiro da Bahia, no outro lado, é só atravessar a ponte, meus amigos aí de Petrolina. Saudade de todos vocês, hein? Eu me lembro, sim, das nossas andanças aí, por essa cidade linda, às margens do Rio São Francisco, o Rio da Integração Nacional. Você atravessa, aí vai para a terra de quem? De Ivete Sangalo.

0: Oh, coisa boa, você cantar aí com homenageado na 34ª edição do Festival do Inverno de Garanhuns. Parabéns, São Bento do Una, pelo teu filho. Mas aí, de repente, você pode ter o que reclamar. Aí, em toda essa região, será que você tem buraqueira por aí? Hein? Tem transporte público a reclamar? Iluminação pública, entre outros? Então, tem o WhatsApp da Rádio Jornal assim.
1: Agora você pode mandar o seu recadinho direto pelo nosso WhatsApp. Envie a sua mensagem de voz para o 991-47-8520. 991-47-8520.
0: Eu já vou aqui, vem comigo, Luciene, Loteamento Conceição, vem.
2: Bom dia, Paulo Roberto.
0: Bom dia.
2: Paulo Roberto. Bom dia, eu me chamo Luciene, moro no Loteamento Conceição. A minha reclamação, Paulo Roberto, é que aqui na entrada da rua de casa virou um lixão. É bicho morto, é cachorro morto, tratando lixo, a gente não pode passar. Quando chove, o lixo vai todinho para a porta da gente. Tá um absurdo, um mau cheiro, rato, escorpião, barata. E aqui a gente tá num... Tá num chiqueiro, não tá nem morando na rua, parece um chiqueiro. Eu falei, a prefeitura não dá jeito. E a gente já tripou, vem de outros lugares, bota o lixo aqui na entrada da rua. Se você mandar um reportagem, vai ver que tá uma imundícia, uma nojeira. Obrigada, bom dia.
0: E de mulher pra mulher, Rose, tá reclamando também aqui, aqui no WhatsApp da Rádio Jornal. Ô Rose, tudo bem, Rose? Pedimos que a prefeitura venha limpar a rua Minas Gerais, abaixo da Escola Marechal Castelo Branco, em Vila Rica. Rose de Farias, minha amiga, Jaboatão dos Guaranapes, que nos escuta aí, toda essa gente boa. O cara tá gravando aqui, ó. Eu já falei e vou repetir. Gravar nesse horário fica mais difícil. Então você escreve uma frasezinha em síntese pra gente conversar e atender melhor você, tá bom? Deixa eu ver o que é que vem aqui de Afogados da Ingazeira. Flávio! Ô, Flávio! Flávio Gonçalves, um abraço pra tu, viu? Aí, tá, ele mandou uma foto bonita, que coisa linda, hein? Hein, Flávio? Estou ligado na Rádio Jornal o tempo todo. É o Flávio Brito do Recife, hoje na cidade de Afogados de Ingazeira. Mandou uma foto aqui, o céu lindo, lindo, o sol aparecendo e tal. Afogados da Ingazeira, agora. Tá linda a sua cidade. Um abraço para você, um abraço forte. E essa informação: futuros candidatos precisam ter idade mínima de 21 anos para deputado estadual ou federal, 30 anos para governador e vice, e 35 anos para presidente, vice e senador. Saiba os detalhes com João Carneiro.
3: Em ano de eleição, não é só o eleitor que precisa estar em dia com a justiça eleitoral. Quem quer disputar um cargo

0: Cargo público também precisa cumprir regras antes de aparecer na urna. É aí que entram dois termos importantes: elegibilidade e inelegibilidade. O primeiro indica quem pode ser candidato. O segundo mostra quem está impedido de concorrer. Antes de pedir o voto da população, todo pré-candidato precisa passar por critérios definidos em lei. Quem explica é o secretário judiciário do Tribunal Regional Eleitoral de Pernambuco, Cícero Barreto.
1: Ele precisa preencher condições de elegibilidade que estão previstas no artigo 14 da Constituição Federal, que são ter nacionalidade brasileira, estar em pleno exercício dos direitos políticos, possuir alistamento eleitoral, ter filiação partidária e, para isso, precisa também obedecer o prazo de ter uma filiação com um período mínimo de 6 meses anteriores à data do pleito, ter uma idade mínima, precisa ser uma pessoa alfabetizada também. Não pode ter contra si uma causa de inelegibilidade.
0: Cumprir os requisitos, no entanto, não garante o registro da candidatura. A legislação também estabelece situações que impedem uma pessoa de concorrer. A mais conhecida delas é a Lei da Ficha Limpa. Cícero Barreto explica em que casos ela passa a valer.
1: Entre as mais conhecidas estão condenações por determinados crimes, condenações por abuso de poder político ou econômico, rejeição de contas públicas, desde que seja por irregularidade grave, e condenações por ato doloso de improbidade administrativa. E em grande parte dessas situações, o prazo de inelegibilidade é de 8 anos.
0: Além disso, a Constituição prevê a chamada inelegibilidade reflexiva. Pela regra, cônjuges e parentes de até segundo grau de prefeitos, governadores e do presidente da República não podem disputar a sucessão na mesma área de atuação do titular, salvo as exceções previstas em lei. A medida busca garantir equilíbrio entre os candidatos. Além de conhecer as regras, o eleitor também deve ficar atento às informações que circulam durante a campanha. Segundo o TRE, a situação de cada candidatura pode ser consultada no site divulgacandecontas.tse.jus.br. Mais uma vez, divulgacandecontas.tse.jus.br. Lá é possível verificar em tempo real se o registro foi deferido, indeferido ou ainda está sob júdice. João Carneiro, Rádio Jornal. 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
2: É, meu amigo, você acorda, você toma seu café, você almoça, você janta. Copa do Mundo, né? É o momento, né? E tá aqui, olha, Noruega bate Senegal com show de Haaland. Avança e fará final com a França. É bonitão, né? Esse galego é bonito ele jogar. É bonito, é. Olha, e o que acontece se um dos jogos simultâneos da última rodada for paralisado? Ontem, falar em paralisação no futebol da Copa do Mundo, ontem a França, aquele jogo da França, né, foi paralisado por conta, a França vence o Iraque, a França e o Iraque por conta dos fenômenos da natureza, né? França vence Iraque por 3-0 em jogo de 4 horas. Por que isso? Por conta da paralisação. E a Argélia usa bola parada, vira no fim e elimina a Jordânia da Copa. Tá aqui, só dá Messi. 10 recordes de Messi em Copas do Mundo. Tem mais aqui, Messi quebra recorde de gols e classifica Argentina. Só dá o garoto Messi. Agora, feito Pelé, né? A lembrança de Pelé, né? A lembrança de Pelé em cima de Messi por conta da qualidade do futebol. E a hora certa para você, são 5:33. Deixa eu ver aqui um bom dia aqui, olha, aqui no WhatsApp da Rádio Jornal. Eita, da Rua Preta, Caruaru, Jackson José, o moleque da Rua Preta, no bairro de São Francisco. Bonito bairro, né? Caruaru, desejando a todos uma véspera de São João, muito feliz. Para você também, meu amigo, que escuta a Rádio Jornal aí em Caruaru. Aqui em Caruaru, né? Então a internet aí, chegando com a Rádio Jornal Caruaru. É, com a internet a gente fala aqui. Então, e por falar em aqui, esse aqui não se identificou. Tá no loteamento Conceição. Vem comigo, vem.
3: Bom dia, Rádio Jornal. Me ajuda aqui no loteamento Conceição, Paulo Amarelo, aqui é Antônio Cruz. É sobre os ônibus aqui, loteamento Conceição, Pelota. Estão demorando demais também nesse primeiro horário. Eu estou aqui desde 4h40. aqui na PR22, aqui esperando esse ônibus, nem passa nem ele.

0: Municipal Maria Pelota. Ajuda regional. Obrigado, bom dia.
1: Tá bom, meu amigo. Um abraço para você. Obrigado pelo carinho da audiência. E tem mais aqui no WhatsApp da Rádio Jornal. Bom dia. Ótimo São João para todos. Nós estamos ouvindo a Rádio Jornal. Estamos indo em caminhada, ouvindo a melhor rádio do Brasil. Aqui quem fala é o Antônio Luiz da Rocha. A Rocha! Eita! Antônio Luiz da Rocha, da cidade de Limoeiro, aqui pertinho da gente. Cidade linda, e você está aí em busca da saúde, caminhando, né? Com sua turma. Felicidade. Olha, e a Anvisa, minha gente? A Anvisa libera parte dos produtos IP após testes. Lembra disso, né? Você vem acompanhando. Agora, outros detalhes com Priscila Mazenotti.
2: A Anvisa liberou parcialmente os produtos IP que estavam com a venda, a comercialização, a distribuição e o uso suspensos desde maio. Agora estão permitidos os produtos mais novos, fabricados este ano. Calma que a gente detalha direitinho. São os lava-louça e desinfetantes produzidos a partir de 1º de janeiro de 2026. São os lava-louça IP, só IP mesmo, aquele simples, o com enzimas ativas, o concentrado IP Green e o IP Toque Suave, além dos desinfetantes IP Bac e Pinho. A Anvisa explicou que a liberação veio porque a empresa apresentou laudos satisfatórios para todos os lotes de detergentes e de desinfetantes produzidos este ano. Atenção, os lava-louça, desinfetantes e lava-roupas líquidos, fabricados até 31 de dezembro de 2025, continuam suspensos. E aí a gente fala do lava-louças IP, dos desinfetantes Bac e Pinho e do lava-roupas líquido Tixan IP, com lote final 1, fabricados até o último dia do ano passado. Continua, portanto, valendo aquela orientação para o consumidor de verificar o número do lote que vem impresso na embalagem. Em caso de dúvidas, consulte o site da Anvisa ou da IP. Lá, inclusive, tem um protocolo de atendimento ao consumidor.
1: E o Vozinha, Vozinha, esse goleiro está chamando a atenção, né? Estão dizendo aqui, eu queria ser como o Vozinha. Olha aí. Eleição na Colômbia, dá novo alinhado a Trump na América do Sul. Tem mais aqui, ó, outra aqui, ó. Quero ser como ele, Vozinha, vira inspiração para jovens em Cabo Verde. E tem outra imagem aqui que viralizou também. É falsa, vê essa imagem aqui, ó. Imagem de sósia de Hitler em jogo da Alemanha é falsa e foi feita com IA. Meu amigo, tem que ter cuidado com esse negócio de IA, né? Essa inteligência artificial, quando é usada de forma tranquila, legal, né? Para a ciência, enfim, até para você mesmo, numa brincadeira, mas tem que ter cuidado, viu? Tem que ter cuidado. Exemplo aqui, ó. Já pensasse uma imagem falsa de você aí? Então, meu amigo, tenha cuidado, né? Imagens do sósia de Hitler em jogo da Alemanha falsa e foi feita com IA. Tem aí uma série com a vida de Pelé, né? E Neymar? Neymar está liberado para enfrentar a Escócia. Olha aí, olha aí, olha aí. Neymar, ele não vai entrar logo de cara, né? Vai ficar ali, né, no banco, não é isso, Avanildo? Vai ficar no banco, essa coisa toda. Então, quando o Ancelotti achar que ele deve entrar, vai entrar. E se ele fizer a diferença, hein? Nessa expectativa aí. Se ele fizer a diferença. E um S. Messi supera Klose e é o maior artilheiro da história das Copas. Muito bem, aqui no WhatsApp da Regional está aqui. Aqui é Carlinhos. Carlinhos? Ô, Carlinhos. Carlinhos do táxi de Altinho. Estou passando em Gravatá, indo para o aeroporto. Vai tranquilo, vai na paz, vai na paz. Deixa eu ver mais aqui no WhatsApp da Regional. Não se identificou? Mas você fala assim mesmo. No Ceasa, vem comigo, vem.
3: Bom dia, Paulo Roberto. Estou aqui no Ceasa. Ninguém entra, ninguém sai. Estou aqui na BR para entrar no primeiro portão do Ceasa. É uma desorganização terrível no Ceasa. Nunca se prepara para receber essas clientelas no dia do milho, no São João.
1: Rapaz, eu comi um milhozinho bom, gostoso. Me mandaram de Cachoeirinha. Boi de pai. Ô, boi, tudo bom, boi? E aí, um abraço para você, Luciane, e toda essa gente boa aí. Um milhozinho na hora, quebradinho na hora. Ô, coisa boa.

0: cubanos. Os cubanos lideram pedidos de refúgio no Brasil em 2025. A informação com Gabriel Brum.
1: A maioria dos pedidos de refúgio ao Brasil foi feita por cubanos em 2025, superando os venezuelanos. Foram quase 42 mil solicitações entre as 75.600 que o país recebeu no ano passado, segundo o relatório Refúgio em Números da OBMigra, Observatório das Migrações Internacionais. Já o número de pedidos de venezuelanos, que lideraram o ranking por vários anos, caiu cerca de 20%, foram 21.200. Na sequência, mas bem distantes, estão pessoas provenientes da Colômbia e Angola. A maioria dos pedidos são de homens em idade produtiva, de acordo com o relatório. No entanto, Colômbia e Venezuela se diferenciam, segundo o diretor de pesquisa do IBGE e membro do Comitê de Especialistas em População e Estatísticas Sociais da ONU, Gustavo Junger.
2: Quando você fala de solicitantes e pessoas solicitantes, refugiadas latino-americanas, você tem uma presença, especialmente no caso das pessoas colombianas e venezuelanas, uma presença importante de crianças e adolescentes e um maior equilíbrio entre homens e mulheres solicitantes, ainda que os homens prevaleçam, né, também para esse grupo.
1: No ano passado, 9 mil pessoas foram oficialmente reconhecidas como refugiadas, quase todas por grave e generalizada violação dos direitos humanos. A grande maioria era de venezuelanos. Em termos globais, a Acnur, a Agência das Nações Unidas para Refugiados, estima que atualmente existam cerca de 117 milhões e 800 mil pessoas fora de casa em todo o mundo. O dado é o primeiro com redução em 10 anos, mas uma olhada rápida pode enganar, segundo a oficial de proteção da Acnur no Brasil, Silvia Sander. Os refugiados têm retornado aos países de origem não porque os problemas se resolveram, mas porque estão sendo forçados, como acontece com afegãos, sírios e sudaneses.
3: Então significa que desse universo, né, se a gente olhar com menos atenção para essa estatística, né, que poderia ser celebrada, a gente percebe que cerca de 4,4 milhões de pessoas refugiadas estão sendo pressionadas a voltar para esses contextos que seguem sendo inseguros, portanto a gente está falando de retornos prematuros.
1: De acordo com a ONU, as Américas são a principal região do mundo em deslocamento forçado. 22 milhões e 800 mil pessoas estão fora de casa no continente.
0: E hora certa para você, meu amigo, você, minha amiga, dona de casa, família pernambucana. Olha a hora do cachete. Não perca a hora do remédio, não, para não complicar, viu? São 5h42.
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0: Jornal do Comércio, a diferença é enorme. Líder do governo Lula aciona STF contra a operação da Polícia Federal. CAS José Estrita terá a primeira etapa do novo parque inaugurada em julho, tá pertinho, né? Decisão de Moraes sobre prisão domiciliar de Bolsonaro pode gerar novas sanções dos Estados Unidos. Lá vem ele de novo, viu? E o premier do Reino Unido, Keir Starmer, renuncia. E Alan Greenspan, histórico ex-presidente do Federal Reserve, que é o Banco Central lá dos Estados Unidos, né? Morre aos 100 anos. Messi faz história e consagra título de maior artilheiro das Copas do Mundo. E mais, viva São João! Cidades em Pernambuco celebram data com grandes festas. Destaques de capa da edição de hoje do seu Jornal do Comércio. Para saber, tem que ler no JC.
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0: Em destaque, véspera de São João, terá clima de inverno com chuva e frio, além do alerta da meteorologia para os efeitos de El Niño nos próximos 3 meses, viu? Você vai acompanhando esse tal de El Niño. Data é celebrada com programação religiosa no bairro do Sancho, no Recife, e com atividades culturais em vários pontos da cidade e em Olinda. Olha a vacina. Vacina contra a gripe em crianças, idosos e pessoas com doenças crônicas ganha importância com o aumento dos casos de síndrome respiratória aguda grave, SRAG. Então se cuida, olha a vacina, viu? A carteirinha e tal, a cadernetazinha, vê se está em dia. Não brinca não. Contagem regressiva para a quina de São João, com prêmio de 260 milhões de reais e que não acumula na faixa principal. Tá sabendo? Fica sabendo, não acumula não, viu? 260 milhões de reais é muito milho para você comprar, para você viver, para você economizar aí na quina de São João. Torcedor deve ficar atento, viu? Taxa de consumação mínima em bares e restaurantes.

0: restaurantes não têm amparo legal sequer no Código de Defesa do Consumidor criado em Pernambuco. Então, taxa de consumação em bares, restaurantes, não tem amparo legal não, viu? Então, não se deixe enganar. Agora, são 5h44.
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0: Acordando e motivando você para um belo São João. Estamos aí na véspera de São João, né? Então, felicidade, cuidado, né? O que você deve ter cuidado com relação à fogueira, tudo, enfim, a saúde. Vai devagar, meu amigo, vai devagar com andorra de barro. Pronto, terminou a Voz do Povo. Obrigado pelo carinho da audiência. E você continua na Rádio Jornal, agora com Bola de Primeira.
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0: Vem pela frente, sábado, dia 27, é o Paysandu, vai lá, é lá na casa do adversário. Outras informações com Leonardo Boris.
5: Bom dia para você, amigo, bom dia para você que está ligado no Bola de Primeira. E o técnico Christian de Souza começa a armar o time para a partida contra o Paysandu, sábado, 5 da tarde, na Curuzu. O Paysandu é o terceiro colocado, com 20 pontos ganhos, e vem de uma vitória sobre o Maranhão, no Castelão, por 1 a 0. Para esta partida, técnico do Tricolor, do Arruda, não vai contar com o lateral esquerdo Alex Juan, o atacante Renato, expulso na partida contra o Ipiranga. Alex Juan tomou o terceiro cartão amarelo, e zagueiro William Alves também tomou o terceiro cartão amarelo. Para substituir William Alves, técnico do Tricolor do Arruda pode colocar Thiago Enes na lateral direita ou mesmo Jefferson Bahia. Se colocar Thiago Enes, ele retorna o zagueiro Eurico ao miolo de zaga de área ao lado de Edson Miranda. Já para o lugar de Alex Juan, o substituto natural é Zé Mário. Depois da partida contra o Paysandu, no próximo dia 4 de julho, num sábado, o Santa Cruz, às 21 horas, recebe o Ituano. Técnico Christian de Souza fala aqui no Bola de Primeira sobre as mudanças que tem feito para que o time se encaixe num futebol melhor.
6: Eu venho variando os sistemas táticos, as estratégias, e é dessa forma que você acha os 11 ideais. Quem entra vai bem, fica. É dessa forma que eu trabalho, é muito simples. E a gente vai trabalhando, vai passando as sessões de treinamento, vai evoluindo. A gente mostrou hoje uma remobilização no segundo tempo bastante interessante. Nós conseguimos jogar dentro do campo adversário, teve coisas positivas também no segundo tempo. Infelizmente, a gente não conseguiu ter o nosso gol para poder... Eu acredito que se a gente empata a partida, a gente chegaria até mesmo à virada. E é o jogo. O jogo é assim, dessa forma que funciona. A gente

0: aprende com as derrotas, recupera e começa a trabalhar já pensando no Paysandu.
1: Aí a palavra do técnico Christian de Souza falando aqui no Bola de Primeira. Bom dia!
2: Pega a visão contra o Fortaleza. Outras informações com outro Leonardo, só que esse é Vasconcelos.
3: Mas... Bom dia para você que está acompanhando o Bola de Primeira. Vamos com as últimas do esporte, que logo mais no CT de Paratybe vai fazer o segundo treino da semana, visando o jogo de domingo, diante do Fortaleza, no Castelão, pela 15ª rodada da Série B. Com a 14ª ainda rolando, o Leão, apesar do tropeço do empate de 1-1 com o Atlético Goianiense em casa, ainda permaneceu na terceira colocação com 25 pontos. Por outro lado, viu Vila Nova, que ganhou do Náutico, disparar na liderança e chegar aos 28 pontos. Além disso, vários outros adversários diretos encostaram na tabela de classificação. A rodada só não foi pior porque o segundo colocado, São Bernardo, perdeu em casa para o Juventude e estacionou nos mesmos 25 pontos do rubro-negro, permanecendo acima por ter uma vitória a mais. O próximo adversário, Fortaleza, ficou no empate de 1-1 com o CRB no estádio Rei Pelé e alcançou os 22 pontos, diminuindo para apenas 3 a diferença para o Sport. Para esse jogo, diante do Lion Cearense, o time pernambucano não vai poder contar com Carlos de Pena, que levou o terceiro cartão amarelo, mas em compensação vai ter o retorno do lateral direito Madison, que cumpriu suspensão. De olho na segunda janela de transferências, entre os dias 20 de julho e 11 de setembro, o Sport monitora a situação de diversos atletas, entre eles o meio atacante Jean Carlos, ex-náutico, que está na Chapecoense, e os atacantes da Belmonte, do CRB, e Alex Bruno, do Asa. Esse último, inclusive, é com quem a negociação está mais quente entre todos. O Sport retomou o contato com o clube alagoano para ter o centroavante de 27 anos, que está tendo seu ano mais artilheiro. Em 26 jogos, marcou 21 gols e deu 3 assistências. No caso do ex-alvirrubro Jean Carlos, o caso é um pouco mais complexo, porque o atleta manifestou a vontade de permanecer atuando na Série A e também despertou interesse de outras equipes do Brasil, como o próprio Náutico, e do exterior. Em relação a Dadá Belmonte, também não houve avanço e ainda surgiu a notícia do possível interesse do Vitória no atleta. Movimentações no mercado à parte, o Sport precisa mesmo é focar na recuperação na Série B, onde não vence há 3 jogos e perdeu 3 chances seguidas de voltar à liderança. E a novidade do treino dessa segunda-feira foi o retorno dos atacantes Cleison e Zé Roberto ao campo. Após períodos no departamento médico, os jogadores concluíram as etapas de transição e começaram a treinar normalmente com o restante do elenco. O atacante Perotti, que marcou o gol rubro-negro no empate com o Atlético Goianiense, falou sobre o momento do time no campeonato.
4: Começamos agora nossa preparação, né? A gente sabe que a gente precisa voltar a reagir dentro do campeonato, né? Voltar a ganhar, e a gente começa a preparação plantando muito, né? Para, se Deus quiser, a gente conseguir ir lá e fazer um grande jogo. A gente sabe da dificuldade que a gente vai encontrar lá. É uma equipe que a gente já jogou diversas vezes já contra eles neste ano, né? A gente conhece bastante a equipe deles, mas também, por outro lado, eles também conhecem bastante a nossa equipe, né? A gente vai ter que trabalhar muito, encontrar os espaços para a gente explorar no jogo e estar concentrado, né? Concentrado no momento, em todos os momentos da partida, para a gente fazer um grande jogo lá e voltar a vencer na competição, que é muito importante para uma sequência. Primeiramente, né, agradecer a Deus, né, por viver esse momento espetacular com essa camisa, né? A gente trabalha e se dedica diariamente, como falei, a gente vai trabalhar e se dedicar, né, para fazer um grande jogo domingo e todos os treinos que eu faço é para buscar evoluir, plantar e seguir por ele também no momento certo, no momento que Deus deseja, né? E fiquei feliz de chegar ao 8º gol com essa camisa. Sei que todos os números, né, nos trouxeram até aqui, mas a gente precisa continuar trabalhando e buscando melhorar cada dia. Então, como eu sempre falo, né, se a gente ir bem, se cada um que entrar dentro ir bem, quem vai ganhar com isso vai ser Sport. Sabemos que a gente precisa voltar a vencer, né, e esse é o nosso maior pensamento agora nessa sequência. Como falei, né, também sobre a dificuldade de jogar lá, cada jogo tem uma história, né? Aqueles 2 gols do Copa Nordeste ficou no passado, ficou nos números, né? E agora é um novo jogo, uma nova história, através de uma competição diferente, né? E a gente sabe o quão difícil vai ser, o quão complicado vai ser, mas a gente tem capacidade para ir lá e fazer um grande jogo e poder sair com os 3 pontos.
3: Tá aí as palavras do atacante rubro-negro e essas são as informações do Sport aqui no Bola de Primeira.
2: Muito bem, e a gente volta depois dos comentários.

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2: Bom dia para você que está aqui ligado no Bola de Primeira. O Náutico foi derrotado pelo Vila Nova jogando fora de casa por 4-3. E com este resultado, o Timbu se afastou ainda mais da zona de classificação da Série B, estando agora na nona colocação com 20 pontos somados. O Náutico chegou à marca de 4 jogos sem vencer, enfrentando o pior jejum desta temporada. Ao todo, Timba conta com 6 vitórias, 2 empates e 6 derrotas na segunda divisão, sendo 21 gols marcados contra 18 gols sofridos. Ao total, a equipe comandada pelos técnicos Hélio e Guilherme dos Anjos tem 47% de aproveitamento. Agora o Náutico se reapresenta na tarde de hoje no CT Wilson Campos para dar início à sua preparação para enfrentar o Goiás neste domingo, dia 28, jogando no Estádio dos Aflitos às 18h30. Agora vamos ouvir a palavra do técnico Hélio dos Anjos fazendo a sua avaliação sobre a Série B diante desse resultado negativo do Timbu.
3: Olha, é engraçado, né, que aqueles críticos do futebol, que só vê o lado ruim do futebol, fala que essa competição, como fala de todas, né, competição, que o nível é muito baixo. O nível é alto, o trabalho é positivo de todas as equipes, a qualidade está aí. O mercado vai oferecer novas opções a partir do dia 20, todo mundo vai crescer, o Náutico precisa crescer em todos os sentidos, principalmente a grandeza da camisa, ela tem que ter nós temos que continuar representando e melhorando a representatividade dentro de jogo. Eu vejo um campeonato que todo mundo vai oscilar, 2, 3 sem resultados, mas é um campeonato interessantíssimo. Eu acho que é nesse momento, a mudança de regulamento torna-se o campeonato mais interessante, porque o sonho de ir para o mata-mata, ele é válido dentro de qualquer circunstância. É assim nas ligas estrangeiras, e nós estamos fazendo aqui uma coisa muito positiva. Eu acredito muito na nossa equipe, eu acredito muito que nós temos condições de melhorar agora. Vai ser incrível a melhora das equipes a partir desse momento, porque todo mundo começa a condicionar o jogo, a competição, e a janela abrindo, quem tem bala na agulha vai melhorar bastante.
2: Tá aí a palavra de Hélio dos Anjos. Atualizando o departamento médico alvirrubro, o centroavante Paulo Sérgio deve iniciar esta semana o seu período de transição, após ter sofrido uma lesão no anterior da sua coxa. Já o lateral Arnaldo será observado e vai ser avaliado pelo DM, após ter sentido desconforto no posterior da sua coxa direita na derrota para o Vila Nova. E o atacante Júnior Todinho passará por uma reavaliação de sua lesão de grau 1 na posterior da coxa direita ainda hoje. E esses foram os destaques do Náutico aqui no Bola de Primeira. Bom dia!
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0: Unido. Mas vale a pena falar de outra seleção também, que é a Argentina, com o craque Messi, que está de parabéns hoje, viu? Está completando a idade nova hoje, 24, aliás, amanhã, 24 de junho. Estará de parabéns amanhã. Ele é festejado aí em tudo que é plataforma de comunicação por conta da atuação dele. O Messi estará completando a idade nova amanhã. Mas vamos à seleção brasileira com Igor Moura.
1: Valeu, bom dia, um forte abraço para você e para todo mundo ligado.

0: Aqui nesse Bola de Primeira, a seleção brasileira, daqui a pouco pela manhã, aqui em Nova Jersey, no Columbia Park, encerra sua preparação para o jogo de amanhã. Em Miami, jogo às 7 da noite, horário de Brasília, 6 da noite aqui nos Estados Unidos, debaixo de muito calor, né? Se aqui em Nova Jersey choveu bastante de ontem para hoje, em Miami muito calor, temperaturas acima dos 30 graus, muitos escoceses e, claro, muitos brasileiros na ansiedade e no aguardo desse duelo que vai definir classificação da seleção no Grupo C. O Brasil pode terminar em primeiro, pode terminar em segundo, pode terminar até em terceiro classificado. Se terminar em terceiro, tendência é que enfrente o México. Se terminar em segundo, a tendência é que vá ao México para enfrentar a Holanda. E se terminar em primeiro da chave, posição que ocupa neste momento, deve enfrentar ou o Japão ou Suécia em Houston, no Texas. Ontem o entrevistado do dia foi o Gabriel Martinelli, né? Mas não deve ser ele o escolhido por Carlo Ancelotti a substituir Rafinha. Machucado, nem participou do treinamento de ontem, ao contrário de Neymar, que treinou normalmente e deve seguir hoje para Miami, junto com a lista de relacionados. As dúvidas de Ancelotti para essa função de ponta direita para o lugar do Rafinha devem consistir em Rayan, Endrick ou Luiz Henrique. No mais, mesma base do time que venceu 3-0 o Haiti, com um primeiro tempo elogiável e com um segundo tempo não tão elogiável assim. São as últimas da seleção, aqui direto da chuvosa Nova Jersey, aqui nesse Bola de Primeira. Bom dia.
1: Pronto, agradecendo ao Maurício no WhatsApp da Rádio Jornal, que lembrou o aniversário de Messi, né? Então, simbora. Terminou Bola de Primeira. 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

0: Agora são 6 horas e 4 minutos, 6 e 4. Muito bom dia, minha gente, bom dia, meus amigos. Está no ar pela Jornal de Caruaru, mais um programa líder de audiência. É a hora da justa. Chegamos na terça-feira, 23 de junho de 2026. Hoje é véspera de São João. Chovendo, aquela chuvinha fininha caindo, e a gente abraçando você, meu amigo, você, minha amiga, que tá aí do outro lado acompanhando a gente. Muito obrigado para quem tá chegando em Caruaru, seja bem-vindo. Para quem tá viajando, tenha cuidado, porque a pista tá escorregadia. Vamos redobrar a atenção em tudo que é canto, né? Até porque esse período frio, aquela friezinha e a chuvinha caindo, e você que tá aí dirigindo, você tá de moto também, tenha cuidado, devagarzinho, vamos ver direitinho, vamos redobrar aí a atenção, porque é muito perigoso nesse período que tá chovendo. 6 horas e 5 minutos, 6 e 5, o programa tá começando com trabalhos técnicos do nosso Givaldo Júnior. Lá na redação tem o Berg Santos. Daqui a pouquinho tem a prestação de serviço, tem as loterias. Daqui a pouquinho você vai ficar sabendo de tudo. O programa vai até as 7h30 no oferecimento de Avil, garantindo o menor preço da região. 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São 6 horas e 5 minutos, 6 e 5. Vamos trazer os destaques do programa de hoje. Daqui a pouco vamos falar a respeito daquele duplo homicídio, quando mãe e filha foram assassinadas. Isso aconteceu na cidade de Timbaúba. O delegado de plantão, o delegado Henrique, ele terminou autuando em flagrante duas pessoas. A informação que foram 4 indivíduos que mataram realmente essas duas. E o alvo seria a menina de 13 anos, porque estava com envolvimento no tráfico de drogas. E aí, aquele combate de facções que estão aí, na verdade, tirando a vida de muita gente. Um agricultor é morto a facadas após discussão na zona rural de Buíque. 2 homens são presos com espingarda, droga e munição. Daqui a pouquinho a gente vai falar a respeito daquele homem que continua sem identificação. O que foi encontrado às margens do rio Ipojuca, ali no Parque 18 de Maio, carbonizado. Teve um homem que morreu em colisão entre moto e caminhonete na BR-423. Teve um homem que foi encontrado morto a tiros na zona rural de Brejão. Vamos falar também sobre a Polícia Rodoviária Federal, que prendeu casal com 23 quilos de maconha escondidos dentro de um painel de carro em Cachoeirinha. Vamos falar também de um acidente que aconteceu ontem na cidade de Bezerros, na BR-232. Uma carreta, na verdade, um homem que estava conduzindo a carreta, perdeu o controle, bateu no guarda-reio, ali daquela via local, destruiu também parte do muro do Hospital Jesus Pequenino, e ainda uma casa, teve também 2 postes, graças a Deus, ninguém ficou, aliás, ninguém morreu. Daqui a pouquinho a gente vai trazer detalhes, porque até na madrugada de hoje, estava sem energia, aquele setor ainda continua, né? Continua sem energia. Então daqui a pouquinho a gente vai falar sobre isso. Vamos falar também sobre 2 mulheres que, na verdade, foram detidas e estavam com droga. Vamos falar também de um homem que foi assassinado ontem na capital pernambucana. Tivemos também o BEP, que prendeu 2 homens e apreendeu também adolescente em Ibirajuba, suspeitos são investigados por homicídio. Armas, munições e drogas são apreendidas após confronto com a polícia na cidade de Palmares. Elemento encapuzado tenta matar homem a tiros em Garanhuns. Homem é preso após agredir outro com golpes de machado. Aqui em Caruaru, um homem comprou o carro roubado por 8 mil e 600 foi detido pela Polícia Rodoviária Federal. Daqui a pouquinho a gente vai trazer detalhes. Tem muita coisa, o programa só está começando. 6:09, 6:09. Mas hoje, minha gente, hoje é diferente. Hoje é dia de quê? De acender aquela fogueira. É a fogueira de São João. Eita, coisa boa. Alô, Caruaru, alô, pesqueira.
1: Já ouviu falar, se você for...
0: Música é uma dessa, né, meu velho?

coisa boa. É hoje que muita gente vai acender a fogueirinha de São João. Olha, São João era um desse quando eu morava ali no Vassoural com aquelas palhosas. Eita coisa boa. Lembra dessa daí? Ó, agora. Meu Pitiguari. Eita voz bonita danada. Isso é o lindo do trio nordestino. Manda um menino, um jovem desse cantar essa música pra ver se canta. Canta nada. É por isso que a gente que é pai, que a gente depois vai ser vovô, tem que pegar.

0: isso é bom pra ouvir, isso é bom pra dançar. Gostoso demais, minha gente. Então, feliz, feliz seu João pra todo mundo. Você que tá aí da zona rural, eu tô falando aqui da Rádio Jornal Caruaru 91.3, tô falando também pra Pesqueira 90.9. É claro que muita gente hoje não trabalha, hoje muita gente vai pra um sítio, vai pra uma chácara, vai soltar um foguinho, né, com a criançada. Tem muita gente que essa hora já tá preparando o milhozinho pra assar, pra cozinhar, a pamonha, a canjica, o pé de moleque, também um bolinho de milho, é, um munguzá, muito bom. Na feira do Parque 18 de Maio, tudo que é canto, tem muito milho pra vender. A mão tá 80, 90, 50, 60, de todo preço. Tem uns milhozinhos grandinhos, tem uns pequenininhos, é. E logo mais na fogueira vai assar aquele milho, como é de tradição, né? Eita coisa boa! Então, ó, desejando a todos um ótimo São João. Hoje é véspera de São João. Você passa na cidade, qualquer cidade, muita, mas muita fogueira. Porque hoje é uma das principais fogueiras, né? É onde o pessoal realmente queima mesmo a fogueirinha. Quando é que a gente vai ver um São João assim com essas músicas? Vai ser difícil agora, né? Muito bem. Agora são 6 horas e 12 minutos, 6 e 12 aqui na Mais Ouvida. Obrigado aí o pessoal que está acompanhando a gente. Para quem está aniversariando hoje, parabéns, que essa data se repita por muitos e muitos anos. E viva São João! Agora são 6 horas e 12 minutos, 6 e 12. Deixa eu começar o programa falando a respeito de mais um fato que chamou muita atenção. Vamos trazer logo detalhes. Ontem eu falava aqui sobre o rapaz que foi encontrado carbonizado. Foi provavelmente assassinado através de facadas. Tinha uma faca ao lado do corpo e também foi carbonizado. Tanto é que o corpo foi para a capital pernambucana. E aí a gente vai ficar na expectativa. Quem é esse rapaz? Porque foi o pessoal que passava por ali e tal, eu nunca tinha visto e tal. Tinha hora que o caba disse, parece com fulano, parece com cicrano, mas até agora está sem identificação. O repórter Emanuel Ricardi conversou com o delegado.
1: Este corpo foi encontrado agora pela manhã do domingo, aqui na área do Rio Ipojuca, próximo à ponte que liga aqui a Feira do Troca e uma área de difícil acesso. A gente vai conversar agora com o doutor Bruno Machado, que vai trazer mais informações desse caso. Doutor, quais as informações iniciais desse caso?
2: Então, inicialmente, informações bem escassas, né? O corpo da vítima já estava carbonizado e apresentando um certo grau de decomposição já. Junto à vítima, não foi encontrado nenhum documento de identificação que pudesse identificá-la, né? Então, o primeiro passo aqui é conseguir a identificação dessa vítima, saber quem era essa pessoa em vida, para a partir de então dar início às investigações e entender o que pode ter motivado esse crime.
1: Inclusive também, com essa identificação, saber se ele tem passagem, essas informações, né?
2: De fato, a partir da identificação a gente consegue fazer um estudo da vida pregressa, né? E começar então aí a delimitar as investigações para a gente chegar à autoria e motivação do crime.
1: Alguma informação já foi passada referente a essa questão? Se ele estava aqui bebendo, se trouxeram ele para cá? Alguma coisa dessa?
2: Então, como de praxe aqui na região, as informações muito escassas. As pessoas acreditam que ele poderia estar usando droga, mas não é nada confirmado. Muito embora a gente saiba que aqui seja um ponto de utilização de drogas, né? Mas, como disse, o primeiro passo é identificar a vítima, para a gente então refazer seus últimos passos, para a gente chegar à motivação do crime.
1: Inicialmente vocês pensavam que se tratava de uma pessoa que tá sendo investigada por vocês mesmos, mas aparentemente não, né?
2: Então, não dá para ter certeza, né? Contudo, os detalhes que a gente tinha dessa pessoa não tá condizendo com o corpo. Mas como o corpo está bastante carbonizado, tá já em estado de decomposição, então a gente não pode afirmar que não o seja. Então a gente vai continuar aqui nesse trabalho e sobretudo para identificar a vítima.
1: Houve informações da população aqui que essa pessoa estava utilizando

0: uma tornozeleira aqui na perna nesse momento do crime, né? Mas não foi encontrada.
1: Não, esse foi inclusive um dos detalhes. Junto com o corpo da vítima não foi encontrada uma tornozeleira. Então a gente vai continuar aqui com as investigações.
0: Ele foi encontrado próximo ao corpo uma faca também, né? Que poderá ter ou não ligação com esse crime.
1: De fato foi quando a gente coletou, achou por bem coletar uma faca que foi encontrada nas proximidades do corpo da vítima. Só que aqui, como é um local de descarte de lixo, a gente não consegue ter certeza se essa faca foi utilizada no crime ou não. Mas por segurança, né? Por excesso, né, de cautela, a gente fez a coleta da faca para ela passar por perícia.
0: Foi possível identificar algum tipo de perfuração nessa vítima, faca ou tiro?
1: Então, aparentemente a vítima apresenta algumas perfurações de faca, mas como o corpo tá carbonizado, o ML vai poder dizer melhor, mas aparentemente sim, aparentemente tem golpes de faca na vítima.
0: Referente à identificação dessa vítima, que não houve mais, ele estava utilizando a camisa do Flamengo e ou uma calça ou uma bermuda de jeans, não é isso?
1: Deu para verificar com exatidão a camisa do Flamengo, vermelha e preta, e o material ali na altura da sua coxa, aparentando seu material de calça ou de bermuda jeans.
0: E a partir de agora fica o corpo encaminhado para o IML, mas também a Polícia Civil continua investigando esse fato.
1: Agora a gente vai dar início aqui, de fato, ao inquérito policial. O corpo vai ser encaminhado ao IML. Vamos ver se no IML consegue, né, se aparece a identificação dessa vítima. Mas a partir de agora a gente vai dar início às diligências aqui para chegar à motivação e autoria do crime.
2: Tá aí o delegado, são 6:17, 6:17 aqui na Mais Ouvida. Vamos ficar no aguardo, né? Porque o corpo foi para a capital pernambucana. E aí vamos ficar naquela expectativa na identificação desse homem. 6:17. 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Atacadão, lugar de comprar barato. 6:17. Olha, daqui a pouquinho a gente vai falar a respeito de um jovem que foi baleado dentro de casa no sítio Placas, no município de Taquaritinga do Norte. Ele morreu no hospital em Taquaritinga. Ele foi baleado, né, no sítio e morreu no hospital. Daqui a pouco a gente vai falar sobre isso. Mas um homem foi encontrado morto no sítio Mata do Mel, na zona rural do município de Brejão, no Agreste. A vítima foi identificada como Josenildo da Silva Pereira, 28 anos. O corpo apresentava diversas marcas de disparos e arma de fogo e foi localizado em uma estrada vicinal da comunidade. De acordo com as informações apuradas pela imprensa lá da região, moradores da região não souberam informar detalhes que possam ajudar a Polícia Civil a esclarecer a autoria e a motivação do crime. Equipes da Polícia Militar, o IC e da Polícia Civil realizaram os procedimentos necessários na área e o corpo veio aqui para o Instituto de Medicina Legal, IML, de Caruaru. 6:19, Waldson Balbino vai trazer detalhes. Daqui a pouquinho a gente vai ouvir o delegado. Mas ontem a gente falava daquela mãe e filha que foram assassinadas.
3: A auxiliar de dentista Jaqueline Euclides da Silva, de 29 anos, e a filha dela, Emily Vitória da Silva, de 13, foram encontradas mortas no quarto da casa onde moravam, no bairro do Cruzeiro, em Tibaúba, zona da Mata Norte de Pernambuco. Segundo informações, a residência estava toda revirada. Vizinhos relataram ter ouvido tiros na noite da sexta-feira. Não há informações sobre motivação ou autoria do crime. As duas moravam sozinhas no imóvel. Parentes estiveram no IML neste domingo para a liberação dos corpos, mas não quiseram gravar entrevista. A Polícia Civil de Pernambuco informa que o caso foi registrado como duplo homicídio consumado e as investigações já foram iniciadas pela Delegacia de Goiânia. As diligências seguem até o esclarecimento do fato.
2: Daqui a pouquinho, daqui a pouquinho, o delegado Henrique, que foi delegado aqui, da terceira delegacia, ele estava fazendo flagrante. Daqui a pouco ele vai falar, porque a gente fica triste quando a gente vê uma situação dessa. Se você vê, não sei se vocês viram nas redes sociais ou na televisão, no programa Sem Meias Palavras, do Edeilson, que a menina que morreu tinha 13 anos e a mãe dela tinha 29 anos. Só para você ter uma ideia, aí você olha, vê as fotografias, vê as pessoas, tudo tranquilo, mas a garota, ela estava envolvida em tráfico de drogas. Ela estava vendendo para uma determinada facção. 13 anos, 13 anos. A Emily, o que é que acontece? O outro lado, a outra facção, arretado porque tem aquela disputa, né, que a gente vê por aí, sabe o que é que aconteceu? Foi lá, invadiu a casa e meteu um monte de tiro na menina. A mãe foi pra cima pra defender a filha e terminou morrendo também. E pra você ter uma ideia, são adolescentes também envolvidos nesse crime. Os dois, no total foram 4, mas 2 foram presos e chegaram a confessar o crime. Daqui a pouquinho a gente vai trazer detalhes. Olha, minha gente, são 6 horas e 22 minutos. 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Bora pro intervalo? 6 horas e 22 minutos, a gente vai pro intervalo e volta daqui a pouquinho.
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2: Agora são 6 horas e 26 minutos, 6h26 aqui na Mais Ouvida. É a Hora da Justa, minha gente. Jornal Caruaru, Jornal Pesqueira. 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Muito bem, são 6h27, 6h27 aqui na Mais Ouvida. Olha, a Polícia Civil está investigando um homicídio ocorrido na madrugada de ontem na rua Lourenço Corrêa de Melo, no centro de Gravatá, no Agreste. A vítima, identificada como Guilherme Cristian Nunes Magalhães, de 23 anos, natural do Recife, e de acordo com informações da polícia, ele foi atingido por disparos de pistola calibre 9mm após o término de um evento festivo realizado na cidade. Segundo as investigações preliminares, Guilherme era ex-presidiário e estava trabalhando como segurança no momento em que foi alvejado. Ele não resistiu aos ferimentos e morreu no local. Ainda conforme a polícia, o autor do crime apresentou-se espontaneamente na delegacia após o ocorrido. O caso segue sendo apurado, né, para esclarecer as circunstâncias do homicídio e a motivação do crime. Então tá aí, livrou flagrante, né, mas aí as autoridades vão tomar conta, até porque a vítima, de 23 anos, estava trabalhando como segurança, né? E aí terminou sendo atingido por uma pistola 9mm. 6h28. Olha, vamos trazer detalhes, porque esse negócio foi muito sério. Teve esse acidente. Uma carreta, né, entrou ali na via local, em frente ao Hospital Jesus Menino, pequenino, melhor dizendo, e atingiu lá um muro, uma casa, atingiu dois postes, né, quase era uma tragédia. Foi uma situação onde chamou a atenção de muita gente. O hospital ficou sem energia, aquela região ali ficou sem energia até agora, né, o pessoal da Deu Energia trabalhando para ver essa questão, porque o desmantelo, a carreta saiu e terminou entrando em uma casa. Mas graças a Deus ninguém morreu. O Josival Ricardo esteve lá e ele vai trazer detalhes. Isso aconteceu ontem.
3: Esse acidente de grande proporção aconteceu aqui na via local da BR-232, em frente ao Hospital Jesus Pequenino, em Bezerros. Era fim de tarde quando a carreta perdeu o controle. Ela seguia sentido capital interior, capital Caruaru, quando perdeu o controle. Olha a situação do guarda-reio, onde a carreta desceu. Então, o motorista, quando perdeu o controle, a carreta desgovernada fez todo esse trajeto, bateu no muro do Hospital Jesus Pequenino comigo. Logo cedo, o Manuel Ricardi e o Jobson Gonçalves chegaram aqui, fizeram várias imagens, inclusive, mostrando a situação. E olha o tamanho do estrago. Esse foi o primeiro poste que a carreta colidiu. O poste ficou completamente destruído. Esse poste fica em frente ao Hospital Jesus Pequenino. Em seguida, a carreta continuou aqui desgovernada, bateu nas colunas desse prédio, né, dessa lanchonete, quebrou inclusive a primeira coluna. A situação em que ficou e seguiu desgovernada ainda. Seguiu por alguns metros. Essas caixas que nós vemos aqui são caixas que estavam na carreta, foram retiradas E o motociclista que foi atingido pelo veículo, ele estava seguindo sentido Bezerros quando acabou sendo atingido.

atingido. A moto ficou exatamente aqui nesse local, ainda tem a sandália da vítima e aqui uma carenagem. A moto foi tirada, retirada há poucos instantes. Aqui imagens da situação em que ficou o cenário, esse poste que ele mostrou agora há pouco, quebrou também com impacto, né? Ele quebrou na parte de cima e a carreta atingiu casa abandonada, uma casa que não mora ninguém. Ele invadiu, a gente vê destroços do muro, carreta invadiu completamente, por sorte não tinha ninguém na casa. Aquilo ali são pedaços de coluna, de marquise, que caiu sobre o capô da carreta. A informação da Polícia Rodoviária Federal é que o motociclista e o motorista da carreta foram levados para o Hospital Jesus Pequenino, que fica ao lado. O hospital está funcionando com a ajuda de geradores. Segundo a equipe da Neoenergia, cerca de 6 mil famílias foram atingidas, usuários, clientes, foram atingidos e ficaram inicialmente sem energia elétrica. Isso está sendo restabelecido aos poucos. Foram vários bairros da cidade atingidos. E o que é que acontece? Nesse momento, várias equipes da Neoenergia estão tentando fazer reorganizar a rede para que volte energia para alguns bairros que ainda estão às escuras. Aqui no local onde nós estamos, a previsão é que a energia só volte pela madrugada, já que precisa ter a substituição dos postes e o hospital continua com geradores. Sobre as duas vítimas, do motociclista e do motorista da carreta, eles foram levados para o hospital aqui ao lado, o Hospital Jesus Pequenino. O motociclista continua hospitalizado no hospital local, e o motorista foi transferido para uma unidade de saúde que não foi informada. A Polícia Rodoviária Federal encontra-se aqui fazendo controle, o trânsito está interditado, tem várias equipes, tanto da Neoenergia como equipes terceirizadas. A motocicleta foi retirada aqui do local há poucos instantes e o acidente teve uma proporção realmente muito grande. Essa via local onde nós estamos é extremamente movimentada. Aqui é uma via de mão dupla, sentido Bezerros, sentido também Caruaru. Então o que acontece? O tráfego de veículos é muito grande, de pedestres também, já que tem muitos comércios, tem o próprio hospital, as pessoas costumam transitar, e a carreta veio em alta velocidade, derrubou o guarda-reio, invadiu a via local e saiu por mais de 50 metros e só parou quando atingiu a residência abandonada. Então, duas pessoas feridas e um prejuízo muito grande, transtorno muito grande, mas ainda bem que nenhum dos feridos está em estado grave, o estado de saúde deles é estável. Então, inclusive, Manuel Ricardo e eu estávamos conversando com a Polícia Rodoviária Federal. Tem três agentes, né? Um agente da Polícia Rodoviária Federal e dois agentes aqui no local. Eles informaram que não tem ainda esta informação. Isso vai passar por um laudo para saber o que aconteceu. A prioridade foi socorrer o motorista e o motociclista também. Então, ele não chegou a informar o que aconteceu. Agora, no local onde o sinistro foi registrado, é uma reta muito grande que cruza Bezerros. Então, pode ter sido uma falha mecânica, pode ter sido um cochilo, tudo isso está sendo averiguado. O veículo vai passar por perícia para saber realmente as causas desse acidente que tomou uma proporção muito grande, com além dos prejuízos materiais das duas vítimas lesionadas, os transtornos também causados à população aqui de Bezerros, com 6 mil clientes aproximadamente impactados, né, prejudicados com a falta do fornecimento de energia elétrica pelos dois postes que foram atingidos aqui na via local. Sorte das pessoas que estavam passando por aqui, dos veículos, não foram atingidos. Um dos postes quebrou na parte de cima. Pelo impacto, a carreta bateu, ele quebrou mesmo, caiu na parte de cima, né, e acabou levando toda a rede elétrica. E o que fica na saída do Hospital Jesus Pequenino, ele foi completamente destruído. Foi o primeiro...

0: primeiro local onde a carreta bateu após ter saído da pista, ter saído da BR-232 e caído na via local. Quando a carreta bateu no guarda-reio, então a gente percebe ali, é uma altura de mais de um metro. Então ela veio o impacto, saiu da pista, caiu por mais de um metro e na pista de rolamento não parou, continuou seguindo. Olha a situação do poste. Aqui ficou um monte de ferro retorcido e a rede elétrica foi abaixo. Então tudo isso foi desligado para evitar acidente. Aqui funciona inclusive um ponto de táxi. Então nesse local onde nós estamos, exatamente aqui, ficam táxis, né, estacionados. No momento não tinha nenhum veículo. Se tivessem táxis aqui estacionados, também teriam sido atingidos, que era justamente na linha em que a carreta estava passando. Ferro retorcido, o muro do hospital Jesus Pequenino danificado também, a grade, né, o poste caiu por cima da grade. Então você imagine o susto de quem estava trabalhando no hospital, de quem está interno no hospital também, das pessoas que estavam na frente. Elas disseram que ficaram apavoradas quando ouviram o barulho inicial da carreta saindo da via local, ou da BR-232, da pista de rolamento principal, e invadindo a via local. Foi um barulho muito grande quando ela desceu, aproximadamente 1,5 metros de altura, e se chocou com o guarda-reio e desceu. Em seguida, a colisão, impacto aqui no poste, todo o raio de destruição, o rastro de destruição que foi deixado. Olha isso aqui, ó. Parte do farol da carreta está aqui ainda, quebrou esses sinalizadores que ficam aqui, a marquise foi impactada e a carreta foi parar lá na frente. Parte da carga já foi retirada e agora é aguardar o laudo para saber quais são as causas do acidente. A gente também fica na torcida que o motociclista e o motorista da carreta consigam se recuperar. Esse sinistro aqui na 232. Olha ali, o guarda-reio todo revirado, um monte de ferro retorcido. Isso aqui no chão é óleo da carreta que saiu vazando a partir do impacto. Olha a situação aqui do guarda-reio. E por pouco não atingiu esse poste aqui também, da iluminação local. Esse poste não foi atingido, mas a carreta bateu no guarda-reio nesta parte. A gente percebe que é uma reta muito grande. Conforme eu disse no início, as pessoas ficaram muito assustadas com isso, então invadiu, bateu no guarda-reio e desceu todo esse canteiro. Só a altura que eu falei no início, dá bem mais de 1,5 metros. Olha, foi isso aqui que ela desceu. Agora imagine você, é uma carreta baú carregada, inclusive, o impacto que deu ao perder o controle e descer por aqui. O guarda-reio ficou totalmente retorcido, isso é uma chapa muito grossa, mas ficou completamente retorcido aqui, não conseguiu absorver o impacto, a carreta continuou seguindo até lá na frente, que dá mais de 200 metros, quando ela caiu. Conforme você disse, quando fez o L, atingiu a residência, que por sorte é uma residência que não mora ninguém, e aí sim a carreta parou. Após destruir parte do muro ou da grade do Hospital Jesus Pequenino, um poste completamente destruído, o outro também que foi quebrado e as colunas da marquise de uma lanchonete.
1: A bagaceira foi grande. São 6h40, 6h40 aqui na Mais Ouvida. É a hora da justa, minha gente. Olha, um agricultor de 48 anos, ele foi assassinado no sítio Cágados, na zona rural do município de Boique, aqui no Agreste. A vítima, identificada como Norberto Barbosa da Silva Júnior, teria se envolvido em uma discussão com um homem identificado como Erivan Ramos Ferreira. Durante o desentendimento, Norberto foi atingido por golpes de faca e morreu no local antes de receber socorro. E de acordo com as informações apuradas, após cometer o crime, o suspeito fugiu em uma moto e tomou destino ignorado. Equipes da Polícia Militar realizaram diligências na região na tentativa de localizar o autor, porém, ele não foi encontrado. O suspeito continua sendo procurado

0: pelas autoridades. A área do crime foi isolada para os trabalhos do IC e da Polícia Civil, que iniciou as investigações para esclarecer as circunstâncias e a motivação do homicídio. Após a perícia, o corpo da vítima foi encaminhado ao Instituto de Medicina Legal IML aqui de Caruaru. 6:41. Bora pro intervalo, a gente volta já.
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5: Agora são 6 horas e 46 minutos, faltando 14 para as 7. Dois homens foram presos e um adolescente apreendido. Isso aconteceu durante uma operação realizada por equipes do Batalhão Especializado de Policiamento Interior, BEP. A 11ª Companhia do 15º Batalhão, também do município de Ibirajuba, do Agreste. E de acordo com a Polícia Militar, a ação foi feita após informações repassadas pelo Núcleo de Inteligência, indicando que os suspeitos teriam participação em um homicídio ocorrido recentemente na cidade de Cachoeirinha. Ao chegar em um prédio na Rua das Palmeiras, os policiais localizaram e abordaram um adolescente de 17 anos e dois homens, um com 22 e outro com 23 anos. Durante a operação foram apreendidos uma espingarda calibre 12, munições de diversos calibres, aparelhos celulares e porções de drogas prontas para o consumo. Os suspeitos e todo o material apreendido foram encaminhados para a delegacia de plantão em Lajedo, onde foram adotadas as medidas cabíveis. A Polícia Civil ficará responsável pela continuidade das investigações para apurar a participação dos envolvidos no município. Inclusive, esse homicídio realmente chamou muita atenção. Então, o BEP foi que prendeu esses dois homens e apreendeu esse adolescente. Agora são 6 horas e 48 minutos, 6 e 48. Vamos até Garanhuns. O repórter de Carlos tem informações na área policial.
6: Bom dia para você, meu querido Givanildo Silveira, e a todos que estão aqui ligados no nosso Hora da Justa. O Giva, dois homens foram presos aqui em Garanhuns, no bairro conhecido como Heliópolis, durante uma ação da Polícia Militar. Com os suspeitos, os policiais apreenderam uma espingarda calibre 12, uma munição do mesmo calibre, além de porções de maconha e crack. De acordo com a PM, o veículo utilizado pelos suspeitos, uma Fiat Fiorino azul, já era conhecido pelos policiais por ter sido flagrado anteriormente em situação suspeita. Informações recebidas pelo efetivo indicavam que os ocupantes do automóvel estariam realizando a entrega de drogas num ponto de tráfico da cidade e que um deles costumava andar armado com uma espingarda calibre 12, sendo ainda apontados como suspeitos de envolvimento em assaltos. Diante das denúncias, Giva, os policiais passaram a monitorar a movimentação no local indicado. Após os suspeitos saírem de um beco onde funcionaria uma boca de fumo e embarcarem rapidamente no veículo, foi realizado o acompanhamento até a Avenida Oliveira Lima, no bairro de Heliópolis, aqui em Garanhuns, onde a Fiorino foi interceptada. Durante a abordagem, os militares perceberam que um dos ocupantes tentava esconder um objeto. Segundo a polícia, Giva, houve resistência por parte dos dois homens, mas eles foram contidos e aí algemados. É claro que na revista, os policiais encontraram uma espingarda calibre 12, uma munição compatível e com o motorista do carro, um cigarro de maconha e duas pedras de crack. Os suspeitos foram encaminhados à 18ª Delegacia Seccional, a DESEC, aqui de Garanhuns, onde foi

0: foram adotadas as famosas medidas legais cabíveis. É de Carlos de Garanhuns para a Hora da Justa. Eu volto com vocês, Givanildo Silveira.
1: Valeu, são 6 horas e 51 minutos, 6 e 51. Olha, um homem que estava em um carro roubado, ele foi detido com a réplica de pistola pela Polícia Rodoviária Federal aqui em Caruaru, no Agreste. O motorista informou que havia adquirido o veículo por R$ 8.600, né, a partir de um anúncio na internet. Durante a abordagem, em uma via de acesso, na 232, os policiais realizaram uma verificação no carro e encontraram diversos sinais de adulteração. Ao descobrir a placa verdadeira, foi encontrado um registro de roubo desde janeiro de 2023, em São Joaquim do Monte, também no Agreste. Em uma busca do interior do carro, a equipe localizou uma réplica de pistola embaixo do tapete do passageiro. O motorista alegou que havia adquirido o veículo há cerca de um ano e meio, mas não soube informar o nome do vendedor e nem portava documentos da transação. Sobre o simulacro, ele disse que não sabia da existência da pistola. O homem foi conduzido à delegacia para as providências cabíveis. De ontem para hoje, mataram 11 pessoas. A semana já começou violenta. 11 pessoas no estado de Pernambuco, sendo 8 crimes de morte no interior e 3 na capital. Já são, durante esses 23 dias, 167 crimes de morte durante o mês de junho. E de janeiro até agora, mataram 1.336 pessoas. Portanto, tá aí, né? 1.336 pessoas assassinadas durante esse período, ou seja, durante um ano. Hoje, dia 23 de junho, né? Praticamente 6 meses já se passaram e já mataram 1.336 pessoas. Agora são 6 horas e 53 minutos, 6 e 53. Aí deixa eu ir agora, porque teve uma morte, um rapaz que foi baleado, terminou morrendo. Esse jovem baleado dentro de casa no sítio Placas, no município lá de Taquaritinga, ele morreu no hospital. O Ademilton Silva vai trazer detalhes.
2: A equipe do SAMU de Taquaritinga do Norte foi acionada para atender uma ocorrência de disparo de arma de fogo no sítio Placas de Taquaritinga do Norte. Nesse momento eu me encontro ao lado da técnica de enfermagem, a Edicleide, e ela traz informações para a gente como se deu essa situação. Nosso cumprimento, bom dia.
3: Bom dia. O SAMU Taquaritinga foi acionado, né, para essa ocorrência no sítio Placas, que teria lá uma vítima de arma de fogo. Com o apoio da QPM, chegamos até o local. Foi dentro da residência. O rapaz, ele levou vários tiros, estava dentro do quarto, dormindo, assim que a mãe dele nos relatou. Ele ainda estava com vida. Foi feito os procedimentos do SAMU, Taquaritinga, né, do protocolo SAMU 192. E em seguida, viemos para o hospital local. Foi entregue na sala vermelha para a equipe médica tomar fazer os procedimentos necessário. Como foram muitos disparos, né, para aproximadamente mais de 10 disparos de arma de fogo, ele chegou aqui no hospital local, como eu falei, com vida, mas porém na sala vermelha ele teve uma parada, e ele chegou a óbito.
2: O que poderia ser feito, né, pela equipe do SAMU e pela equipe do Hospital Geral Severino Pereira da Silva, aqui na cidade de Taquaritinga do Norte, foram feitos?
3: Isso, foram feitos todos os procedimentos que ele é necessário, né? Mas como foi muitos disparos, a chance dele sobreviver era muito pouco. Foi tentada intubação, mas sem sucesso, né? E infelizmente ele chegou a óbito. Foram muitos disparos em abdômen, na face, nos membros superiores, né, nas pernas. Enfim, poderia ter sido feito, foi feito, né, tanto com a equipe do SAMU como do Hospital Severino Pereira.
2: Foi observado pela equipe aproximadamente quantos disparos?
3: Aproximadamente mais de 10 disparos de arma de fogo.
2: E a vítima sem chance de reação na hora, porque, segundo informações, estava dormindo?
3: Isso. Segundo informações, a mãe dele relatou, né, que ele estava dormindo.
2: Edicleide, aqui no Hospital Geral a gente observa, né, que você, juntamente com a equipe do SAMU, está trabalhando. Além de você, quem mais por parte da equipe do SAMU?
3: José Antônio, né, o nosso condutor de hoje, que está no plantão. E eu sou a técnica de enfermagem, Edicleide.
2: Deu para observar em qual a região os disparos ficou concentrados?
3: Sim, na face e na parte do abdômen, né?

0: abaixo da região pélvica, que é nas pernas, tinham também vários disparos.
1: Estas foram as palavras da Edcleide, ela que é técnica de enfermagem e trabalha no SAMU da cidade de Itaguatinga do Norte, e relatou para a gente a respeito desse fato ocorrido no sítio Placas de Itaguatinga do Norte, e o rapaz acabou dando entrada no hospital e acabou falecendo. Informações, Ademilton Silva.
2: Agora são 6 horas e 56 minutos, 6h56. Olha, um homem foi preso no município de Caetés, no Agreste, suspeito de tentar matar outro homem utilizando o machado. E de acordo com a Polícia Militar, a equipe foi acionada após receber uma ligação do hospital da cidade informando que um homem havia sido dado entrada na unidade de saúde com várias lesões na cabeça. A vítima foi socorrida por populares do sítio Agreste Velho. Ainda segundo as informações repassadas à polícia, e que o autor das agressões seria um indivíduo conhecido como Chico da Barriguda, que teria utilizado um machado para cometer o crime. Os policiais realizaram diversas diligências na localidade e conseguiram localizar e capturar o suspeito. Ele foi conduzido à delegacia, onde foi feito todo o procedimento. São 6 horas e 57 minutos, 6h57 aqui na Mais Ouvida. 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São 6 horas e 58 minutos, 6 e 58, aqui na Mais Ouvida. Olha, deixa eu falar a respeito de outra situação. Daqui a pouquinho a gente vai falar sobre o casal que foi preso aqui em Caruaru. Aliás, é em Caruaru não. Foi preso na BR-232. Inclusive, estava com maconha. Essa é a informação. Daqui a pouco, foi o trabalho da Polícia Rodoviária Federal que terminou prendendo esse casal. Então, muita maconha, muita droga circulando em tudo que é canto. A polícia termina prendendo aí. Foi na 423, ali no Cachoeirinha, melhor dizendo, quando o casal estava com 23 quilos de maconha, daqui a pouquinho. Mas antes, teve uma operação realizada por policiais do 10º Batalhão que resultou na apreensão de armas de fogo, munições e entorpecente no município de Palmares, na Mata Sul de Pernambuco. E de acordo com informações da Polícia Militar, o efetivo recebeu denúncias sobre o transporte de armamentos que seriam levados para a cidade de Cabo de Santo Agostinho. Com as características do veículo em mãos, os policiais iniciaram diligências para localizar os suspeitos. O automóvel foi encontrado passando pela PE-126. Ao perceber a aproximação da viatura, o condutor tentou fugir, dando início a um acompanhamento policial. Em determinado momento, o veículo parou e o motorista informou que trabalhava como motorista por aplicativo. Em seguida, ele abriu a porta traseira do carro e se afastou. Segundo a polícia, 2 ocupantes que estavam no banco traseiro efetuaram os disparos contra os policiais, que reagiram à agressão. Os suspeitos foram baleados durante o confronto, socorridos para o Hospital Regional de Palmares, mas não resistiram aos ferimentos. Durante a revista no veículo, os policiais apreenderam um revólver calibre 38, uma pistola 9mm, dezenas de munições de diferentes calibres, aproximadamente 95 gramas de maconha, um pino de cocaína, aparelhos celulares, carregadores de pistola, incluindo um modelo alongado, com capacete também, e tinha 30 munições, além de luvas, toucas do tipo ninja e coldres utilizados para o porte velado de armas. Todo o material foi levado para a delegacia para as providências cabíveis. 7 horas em Caruaru. A gente vai para o intervalo e volta já.
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4: De hoje é uma polenta grão verde com carne de panela. Como preparar?

0: uma panela, misture 100 gramas de flocão grão verde, 1 litro de água, sal a gosto, cebola, alho, salsa desidratada e uma colher de manteiga. Mexa bem até diluir tudo. Tampe a panela e cozinhe por aproximadamente 20 minutos em fogo baixo. Não esqueça de mexer de vez em quando para não grudar na panela. Para acompanhar a polenta, uma ótima pedida é uma carne bovina bem temperada com cominho e colorau grão verde e refogada com cebola, alho, pimenta de cheiro, mix de pimentas a gosto, um pouquinho de conhaque e extrato de tomate. Cozinhe na pressão por 40 minutos e desfie bem a carne. Depois, é só montar um prato bem bonito e se deliciar.
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2: Agora são 7:06, 7:06.
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2: Olha, vamos dar uma pausazinha aqui na polícia, a gente vai para a redação, daqui a pouco a gente vai falar sobre um casal que foi preso com mais de 20 quilos de maconha. Tem mais informações aqui na área policial, mas vamos abrir espaço para a prestação de serviço e as loterias. Alô, Berg Santos, bom dia.
4: Muito bom dia, Givanildo. Bom dia para todo mundo acompanhando a Hora da Justa. Calendário de pagamento do programa Bolsa Família, mês de junho. Hoje tem dinheiro em conta para quem tem cartão final 5. Calendário de pagamento para aposentados e pensionistas do INSS. O pagamento tem início amanhã, dia 24, dia de São João. Calendário de pagamento para os servidores ativos da Prefeitura de Caruaru acontece no dia, aliás, esse pagamento foi antecipado e acontece hoje. Os servidores ativos e inativos do governo do estado de Pernambuco já receberam ontem, o dinheiro já caiu ontem na conta. Vamos agora com as loterias. A gente começa com a Loto Fácil, concurso de número 3.717. Teve 6 ganhadores na Loto Fácil. Uma aposta de Alagoinhas, Bahia, uma aposta de Brasília, Distrito Federal, uma aposta de Passo Fundo, Rio Grande do Sul, uma aposta de Joinville, Santa Catarina, uma aposta de Ribeirão Preto, São Paulo e uma aposta de São Bernardo do Campo, São Paulo. Cada aposta vai receber a premiação de R$ 696.735,10. A estimativa de prêmio para o próximo sorteio é de R$ 2 milhões. Vamos conferir as dezenas. 01, 02, 04, 05, 06, 07, 09, 10, 11, 14, 15, 17... 18, 20 e 25. A gente confere agora a Lotomaniga, concurso de número 2.940. Acumulou. A estimativa de prêmio para o próximo sorteio é de R$ 5 milhões. Vamos conferir as dezenas. 00, 12, 15, 21, 24, 26, 29, 32, 35. 36, 40, 42, 48, 54, 55, 57, 68, 69, 72 e 77. A gente confere também o sorteio da dupla Sena, concurso de número 2.973. Acumulou. A estimativa de prêmio para o próximo sorteio é de R$ 5.100.000. Vamos conferir as dezenas do primeiro sorteio. 06, 23, 25, 44, 45 e 48. No segundo sorteio, as dezenas foram 03, 05, 20, 33, 41 e 47. Vamos conferir agora as dezenas da Super 7, o concurso de número 863, que acumulou. Estimativa de prêmio para o próximo sorteio de R$ 2.100.000. Vamos agora conferir as dezenas. Na primeira coluna, número 5, coluna 2, número 2, coluna 3, número 7, coluna 4, número 8, coluna 5, número 0, coluna 6, número 5, coluna 7, número 6. O destaque para hoje é o sorteio da Mega Sena. Está acumulada. Aliás, a Mega Sena tem premiação de R$ 3,5 milhões. E eu volto com você, Givanildo.
2: Valeu, Berg. Agora são 7:10, 7:10. Como eu falei, um casal que transportava 23 quilos, quase 24, de maconha, ele foi preso. Esse casal foi preso pela Polícia Rodoviária Federal na BR-423, no município de Cachoeirinha. A droga estava escondida dentro do painel de um carro que era acessado por meio de um dispositivo eletrônico. E aí as equipes da Polícia Rodoviária Federal de Garanhuns e do Grupo Motociclismo realizavam a fiscalização da Operação São João no quilômetro 37 da rodovia, quando abordaram um carro ocupado por um casal. Ao se aproximar do veículo, a equipe sentiu um forte odor de maconha que saía do interior do automóvel. O nosso Reginaldo Souza conversou com um membro da Polícia Rodoviária Federal.
5: Exatamente, foi nesse final de semana que aconteceu essa prisão desse casal lá na cidade de Cachoeirinha, no quilômetro 423. 23 quilos de maconha e mais 700 gramas. Vou conversar aqui com Ângelo Fernandes, inspetor aqui da PRF, que vai trazer detalhes desse casal também, de toda essa droga, como se deu, como foi que aconteceu, Ângela?
6: Foi uma abordagem do grupo de motociclismo, juntamente com o operativo lá da delegacia de Garanhuns. Abordaram um veículo, né, de passeio na altura ali de Cachoeirinha, e verificaram assim, um cheiro diferenciado no veículo, no interior do veículo. Então fizeram uma vistoria minuciosa e foi encontrado dentro do painel do veículo cerca de 23 quilos e 700 gramas de maconha, acondicionado em tablets. Então, diante do crime verificado, foi conduzido o casal, juntamente com o veículo e a droga, para a Polícia Judiciária de plantão, que se tratava lá do município de Belo Jardim.
5: Hoje, com relação a esse casal, o que eles falaram em relação a essa droga? Receber alguma importância de alguém, levando para alguém também?
6: Não quiseram entrar em detalhes, né? É um direito que eles têm, e a polícia fez o seu trabalho, identificou o crime, entregou na Polícia Judiciária, que fará a investigação e os procedimentos legais que o caso requer.
5: Como essa droga se encontrava nesse veículo, com certeza o veículo apreendido, né?
6: Exatamente. O veículo, a droga, né? As pessoas, elas podem responder por tráfico. Então, tudo isso será motivo aí do processo que é instaurado pela Polícia Judiciária e depois remetido ao Poder Judiciário para os procedimentos legais.
5: A pena aí é de 5 a 15 anos de reclusão?
6: Exatamente. Se for enquadrado aí, se no final, né, a justiça assim entender, então eles terão essa pena conforme preceitua as leis brasileiras.
5: Bom, frisar que desde o início do mês de junho até o momento, hoje dia 22 de junho, muitas situações chegaram em delegacias, trabalho da PRF, né? BR, carro apreendido, mandado de prisão e outras broncas, né?
6: Exatamente. A polícia, ela busca não só a fiscalização de trânsito, nós estamos aí com equipes de educação para o trânsito, trazendo uma conscientização para que consigamos, no final desta operação, diminuir os números de sinistro de trânsito, a preservação de vidas, mas também temos esse outro lado do combate à criminalidade.
2: Agora são 7 horas e 14 minutos, 7h14 aqui na Mais Ouvida. É a hora da justa. Olha, policiais militares do 9º Batalhão apreenderam uma moto com sinais de adulteração durante rondas realizadas ontem no município de Iati, no Agreste. De acordo com a Polícia Militar, a equipe visualizou uma moto com placa registrada na cidade de Brejão, estacionada em via pública, em frente à unidade de saúde da família. E durante a consulta dos dados, né, do veículo, os policiais verificaram que o endereço cadastrado era da cidade de Buíque, situação que levantou suspeitas devido ao elevado número de veículos clonados na região. Após uma inspeção mais detalhada, os militares constataram que as numerações do chassi e do motor apresentavam sinais de adulteração e remarcação. Questionado pelos policiais, o condutor informou que havia adquirido a moto na Feira Livre de Paranatama, nas proximidades do posto Alto da Serra, pelo valor de R$ 4.200. Diante das irregularidades, o veículo foi levado para a delegacia juntamente com o condutor da moto. 7 horas e 15 minutos, 7h15. Falar em Paranatama, ontem a gente falava de um acidente que aconteceu, inclusive, na saída do corpo do Instituto de Medicina Legal IML de Caruaru. O repórter Emanuel Ricardi conversou com o familiar da vítima.
7: este acidente, esse sinistro de trânsito aconteceu ali na PE 223, próximo a

0: Povoado de Alto da Serra, em Paranatama. Duas pessoas estavam na moto no momento do acidente, uma delas que é o Haroldo da Silva Júnior, de 24 anos, ele morreu no local, e também tinha um adolescente de 16 anos que, segundo informações, faleceu agora há pouco também. Eu vou conversar agora com a Beatriz, que é a irmã do Haroldo, e vai contar um pouco mais do que ela soube desse caso. Beatriz, o que disseram para você desse acidente?
1: Por volta de umas 8h49 horas, meu primo chegou lá na minha casa e com um áudio no telefone, um rapaz falando que se alguém conhecia um rapaz de Paranatama chamado Haroldo e que tinha sofrido um grave acidente. Falou do braço, que tinha sido amputado e que ele estava bem mal, provavelmente não iria escapar. No áudio o rapaz falava assim e disse que ele informou que ele jogava bola. Aí meu primo saiu nisso, já foi com meu outro primo para lá, para Saloá, para ver a situação. E eu fiquei esperando mais notícias. Depois, de repente, informaram que tinha sido 3 rapazes, mas até então ninguém não sabe direito como foi. O pessoal não sabe explicar bem. Eu sei que ele tinha ido para Saloá realmente. E por volta de voltar de Saloá, já está chegando ali no posto Alto da Serra. Ele terminou batendo nesse carro.
0: O carro, segundo as informações, que é um Corsa, o motorista abandonou o veículo e não prestou socorro. Ele fugiu, deixando o veículo no local, foi isso?
1: Bem, segundo informações pela rede social do Instagram, está informando assim.
0: E o seu irmão, ele era casado, tinha filhos?
1: Ele era solteiro, mas ele tem um bebê de 3 anos.
0: Ele era habilitado, bebia também, não?
1: Bebia, sim.
0: Tem habilitação?
1: Não.
0: Sabe dizer se na hora do acidente ele estava usando capacete, ele e a pessoa que estava correndo a moto, que é o adolescente?
1: Não sei dizer, e no vídeo não mostra.
0: Você chegou aí ao local, do lado do acidente?
1: Não, não fui.
0: Mas aí, as informações que passaram para vocês foram essas, que ele tinha sido socorrido e tal, mas ele morreu no local, foi isso?
1: Isso, segundo informaram que quando o socorro chegou, já não mexeram no meu irmão. Provavelmente ele já estava morto, mas que até então tinham socorrido o rapaz que estava com ele.
0: Esse rapaz era amigo dele, no caso?
1: Amigo dele, bem mais jovem que ele, 16 anos.
2: Agora são 7 horas e 18 minutos, 7h18 aqui na Mais Ouvida. Olha, 3 homens se envolveram em uma violenta briga na rua Frei Henrique da Coimbra, inclusive no bairro Boa Vista, em Garanhuns. A confusão quase terminou em tragédia e foi registrada em um vídeo por moradores da localidade. Imagens que circulam nas redes sociais mostram o quê? O momento em que 2 homens chegam na frente de uma residência e iniciam um confronto com um terceiro indivíduo. Na tentativa de se defender, a vítima arremessa tijolos contra os agressores, mas acaba sendo perseguida pela dupla. Durante a perseguição, um dos envolvidos, que estava armado com um facão, desfere golpes contra a vítima, causando ferimentos. Apesar da violência da ação, não há informações sobre a gravidade das lesões e nem sobre a necessidade de atendimento hospitalar. A motivação da briga é desconhecida. O caso deverá ser apurado pelas autoridades competentes para esclarecer as circunstâncias do confronto e identificar as responsabilidades dos envolvidos. Daqui a pouquinho, a gente vai falar a respeito de 2 mulheres que foram, na verdade, agredidas em frente à sua própria residência. O detalhe é o seguinte: uma menina passou mal, uma jovem passou mal, e esse casal de mulher, né, acolheu essa menina na casa delas. E aí o irmão dessa menina, que passou mal, ficou com ciúme e agrediu realmente esse casal de mulheres. Então daqui a pouquinho a gente vai trazer detalhes. Mas antes, a gente vai voltar a falar, porque o delegado Tiago Henrique, o delegado que já foi da terceira delegacia aqui de Caruaru, ele está lá pro lado de Nazaré da Mata, e ele está nesse caso aí da mãe e filha que foram assassinadas em Timbaúba. Esse caso chamou muita atenção. A mãe tinha 29 e a filha 13. Só que a filha estava traficando. E aí os caras chegaram, entraram, começaram a atirar. A mãe foi para cima para se defender, foi atingida também. O delegado vai falar.

0: vai dizer que prendeu dois.
1: Crime, né, que a princípio estava cercado de mistérios, mas que aos poucos a Polícia Civil de Pernambuco vai desvendando. Por quê? Hoje, um adolescente de 16 anos foi apreendido e um homem de 18 anos foi preso. Os dois suspeitos de tráfico de drogas ali na região de Timbaúba, local onde mãe e filha foram encontradas mortas neste fim de semana. E aí, na delegacia, esses dois teriam confessado que participaram da execução das duas. A auxiliar de dentista, né, Jaqueline Euclides, de 29 anos, a mãe, e a filha, Emily Vitória, de 13 anos de idade, foram encontradas mortas dentro de casa com várias marcas de tiros. E aí esses homens falaram o seguinte, que quatro pessoas participaram dessa execução que foi comandada de dentro de um presídio. E aí a motivação, a princípio, né, seria por conta de disputa do tráfico de drogas, e que o alvo dos atiradores, esse alvo seria a adolescente. As duas foram encontradas no quarto do imóvel, muito provavelmente a mãe foi defender a filha e acabou morta também, ou a mãe foi morta por queima de arquivo, né? Deve ter reconhecido alguns suspeitos, né, que estavam nessa ação criminosa que chocou a todos, e aí eles executaram para que a mãe não falasse. Mas hoje esse mistério começou a ser desvendado, com a gente procurou a Polícia Civil, o delegado Tiago Henrique, ele começou a trazer detalhes sobre a morte nesse duplo homicídio, as mortes de mãe e filha. O delegado falou o seguinte, que eles confessaram, tudo foi a mando de dentro do presídio, que ali existia meio que uma disputa pelo tráfico de drogas. No final de semana eu estive no IML do Recife conversando com alguns parentes que com muito medo, né, não quiseram gravar entrevista, e aí eles falaram o seguinte, que suspeitavam também dessa versão que foi apresentada hoje por esses suspeitos, um menor apreendido e um maior de idade que foi preso. O delegado Tiago Henrique, ele vai trazer mais informações em detalhes a partir de agora.
2: Trata-se de um maior de idade de 18 anos e um menor de 16 anos. Aqui na delegacia, o menor, acompanhado da sua mãe, confessou a participação no crime e contou aqui detalhes de forma muito fria, de forma muito sórdida e natural, né? Segundo ele, a facção que domina a região ali que eles moram, a comunidade que eles moram, descobriu que, supostamente, a menor, Emily Vitória, que era conhecida lá na região como Vic, estaria traficando drogas para uma facção rival. E, diante dessa descoberta, o chefe da facção criminosa, que está preso, decretou a morte dessa menor, de 13 anos. E aí, na madrugada do sábado, né, depois ali do Jogo do Brasil, eles foram até a residência da senhora Jaqueline, né, onde estava também a sua filha, arrombaram a porta e passaram a executar a menor. A mãe, ao ver aquela cena, se abraçou com a filha, pedindo para que não fizessem aquilo, e acabou também sendo executada. O maior, que também foi preso nessa ocasião, confirmou a mesma versão, inclusive assumiu ter sido o autor dos disparos. Segundo ele, mais de 10 disparos, né, descarregou toda a munição que estava disponível naquele momento, e dali foram embora e permaneceram escondidos, né, até o dia de hoje.
1: Os dois agora estão à disposição da justiça e a Polícia Civil segue investigando esse caso, porque, como foi destacado, né, esses suspeitos apontaram outros dois que também teriam participado da execução de mãe e filha por conta do tráfico de drogas. A polícia vai seguir investigando para identificar e prender esses suspeitos. A gente vai seguir acompanhando essa história e qualquer novidade a gente traz aqui na nossa programação.
0: Aí, parabéns aí à Polícia Militar, parabéns ao delegado Tiago Henrique, imediatamente prendendo os indivíduos. Infelizmente, não volta mais a vida das duas, né? Agora você vê uma menina com 13 anos, com envolvimento com droga, e aí estava em casa, a outra facção foi lá e terminou assassinando a mesma, e a mãe entrando no ribuliço também. Meu Deus do céu, que tragédia. São 7h25. Olha, deixa eu falar a respeito desse caso. O Josival Ricardo vai explicar pra gente, porque teve um casal de mulher que foi agredida por um irmão de uma menina que passou mal. Diz que a menina passou mal, o casal de mulher lá, e pegou a menina, né? Foi dar o socorro, primeiro socorro, tal, na casa dela. O irmão viu aquilo ali e partiu pra cima, né? E o nosso Josival vai explicar tudo direitinho. Conversou com uma das meninas aí, vamos lá.
3: Sobre esse caso, realmente é chocante.

0: idade, estavam na frente da casa, conversando, quando perceberam que uma garota que caminhava pela rua havia passado mal. Então elas se solidarizaram, foram lá, ajudaram a garota, a colocaram dentro da casa. Só que quando o irmão da jovem que passou mal percebeu que ela estava dentro da casa das duas jovens, do casal, ele se revoltou e já chegou bastante alterado. Segundo informações das vítimas, elas teriam sido agredidas com um pedaço de ferro, apedradas e murros também. Foram jogadas ao chão e violentamente agredidas. Enquanto o homem estava agredindo ao casal, a esposa desse homem chegou e também chegou revoltada e começou a agredir também. Então, houve uma agressão, né, contra as duas jovens. O casal hétero acabou agredindo essas duas jovens que moram juntas, moram sozinhas, inclusive. Elas disseram que pediam para não ser agredidas, que pediam socorro, mas quanto mais pediam, mais agredidas elas eram. Inclusive, uma delas ficou bastante lesionada, sofreu um corte grande na cabeça, levou 3 pontos, hematomas no braço, joelho, cotovelos arranhados, enquanto era jogada no chão. Já a companheira dela sofreu um murro na altura do olho. Ambas foram levadas à delegacia da Polícia Civil, foi feita a comunicação de queixa. Elas disseram que acreditam que as agressões tiveram como cunho homofóbico. Por quê? Porque não tinha nenhuma razão para isso acontecer. Elas falaram que conhecem o agressor, pelo menos de vista, já que é da comunidade, mas nunca tiveram nenhum tipo de atrito, nenhum tipo de discussão com ele, apenas ajudaram a irmã dele, por isso acabaram sendo agredidas. Agredidas porque fizeram o bem. Nós conversamos com uma das vítimas, elas estão bastante abaladas. Vamos acompanhar o relato.
1: Você estava com a sua companheira e mas uma amiga em frente à residência, era bebendo, conversando?
2: Não, a gente estava em um momento assim de amigos, entendeu? Aí ela começou a passar mal, chegou até a desmaiar. Aí a gente só quis prestar socorro. Acolheu ela, colocou ela dentro de casa. Quando ela se sentisse bem, ela conseguiu ir para casa, entendeu? Aí nesse meio período, a gente estava na frente da nossa casa e chegou o irmão da moça que estava lá com a gente e a esposa dele. Aí eles chegaram com barra de ferro, já agredindo, xingando, jogando pedra, dando murro. E foi isso, aconteceu essa agressão com a gente. A gente tá toda marcada, toda roxa. Eu precisei ir pra UPA, levei 3 pontos na cabeça, abriu minha cabeça com a barra de ferro das agressões dele, junto com a esposa também, entendeu? E foi isso aí, o ocorrido.
1: Nós percebemos que no braço, nas suas pernas também, na altura do joelho, tem várias lesões, hematomas. As agressões foram muito fortes. Você temeu pela vida enquanto estava sendo agredido?
2: Com certeza, com certeza. E como eu tinha relatado, para mim isso foi bem mais que uma agressão, né? Porque, como eu disse, com barra de ferro, ele agrediu a minha cabeça, principalmente. Eu não sei como, mas graças a Deus eu tô bem, consegui me recuperar, tudo bem, não foi nada tão grave assim, mas poderia ter sido alguma coisa bem pior.
1: Durante as agressões, ele dizia alguma coisa?
2: Dizia, xingava a gente, até demais, ameaçou, entre muitas outras coisas.
1: O que é que você e a sua companheira acreditam que tivesse motivado essas agressões, essa agressão deliberada?
2: A gente realmente não faz ideia, como eu disse a você, a gente não fez absolutamente nada, a gente não chegou nem a discutir com ele. A única coisa que a gente fez foi ver a moça passando mal, colocou ela dentro de casa até que ela se sentisse bem e fosse para casa. Nesse meio período ele chegou lá, eu não sei o que se passa pela cabeça dele, a gente tentou explicar a situação, que ela estava passando mal, a gente só colocou ela para dormir, para ela ficar deitada. E foi isso, aí nesse meio tempo foi onde ele já veio, não quis conversa, já jogou pedra, já veio dando murro. Aí foi quando a esposa dele começou a dar barrotada de ferro, aí ele veio e bateu na minha cabeça com ferro. Acho que tem até uma imagem da minha cabeça sangrando, que um dos vizinhos registraram, entendeu, no momento.
1: Vocês só queriam ajudar a vizinha de bairro?
2: Justamente, a gente só queria ajudar. A gente viu a moça passando mal no momento ali na hora. A gente só quis ajudar ela, colocou ela dentro da nossa casa, entendeu? Eles entraram.

0: entraram dentro da nossa casa, começaram a discussão dentro da nossa casa. Eu e ela, a gente precisou se retirar enquanto eles estavam lá dentro, para não começar lá dentro, entendeu? Aí a gente saiu, e quando a gente saiu lá fora foi que começou. As pedradas, os murros, barrotada de ferro, foi onde começou tudo.
1: Vocês chegaram a cair?
0: Com certeza, eu caí, e no chão mesmo foi onde eu levei as barrotadas de ferro. Quando eu caí, depois das pedradas e dos murros, foi quando veio as barrotadas de ferro na minha cabeça.
1: Você e a jovem moram juntas ou só namoram?
0: Moramos juntas, a gente mora junto.
1: Você é da comunidade LGBTQIAPN+, você acredita que isso tenha motivação homofóbica, já que a irmã do suspeito da agressão estava na sua casa?
0: Eu acredito que sim, porque, como eu disse a você, eu não vi nenhum motivo de alguma agressão. Nenhum motivo mesmo, a gente não discutiu, a gente não fez absolutamente nada, entendeu? A gente só fez prestar socorro à moça que tava passando mal.
1: É revoltante.
0: Demais, demais mesmo. A gente veio em busca de procurar alguma justiça, né? Só que as delegacias estão todas fechadas hoje. A gente tá aqui desde manhã, veio conseguir prestar um boletim agora. Aí só vai conseguir prestar queixa mesmo. Quinta-feira, que é quando volta tudo a funcionar. Aí daqui até lá, não sei o que, é que a gente faz. Porque eles sabem onde a gente mora, sabe que a gente mora sozinha, nós duas. É tudo muito complicado.
1: A gente percebe o medo, a revolta, a dor da jovem que conversou conosco. A companheira dela também estava bastante nervosa, sequer teve condições de conversar. O Josias esteve conosco nesta matéria e realmente é muito revoltante, é muito chocante. A gente espera que a polícia, a partir do trabalho investigativo, consiga descobrir o que aconteceu, por que aconteceu, se teve ou não motivação homofóbica. Mas as agressões foram muito grandes e, pelo que disse a vítima, sem nenhuma discussão, sem nenhuma razão. O que elas queriam era apenas ajudar a vizinha de bairro.
2: Muito bem, tá aí, confusão danada, né? São 7 horas e 33 minutos, com essa a gente vai terminando aqui o programa Hora da Justa, no oferecimento de Avio, garantindo o menor preço da região. 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

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É o Papo Sem Pauta em ritmo de São João. Viva São João! Hoje é dia de acender a fogueirinha. Eu quero lembrar que hoje eu vou estar lá na estação ferroviária, ali no Polo do Camarão, viu? Quem quiser assistir o povo da TV ao vivo, vá pra lá, porque tem quadrilha, vai ter triozinho pé de serra, vai ter cantor, vai ter bacamarte, vai ter brincadeira, vai ter boquinha comigo lá. Então, quem quiser assistir o programa ao vivo, vá-se embora, ali para o Polo Camarão, é coberto, se chover não vai pegar em ninguém a chuva. A gente tá lá naquele palhoção ali na estação, viu? E o Papo Sem Pauta tá começando, é a hora de você, meu amigo, minha amiga, mandar aquele recadinho através do 96017448. Bom dia, Givanildo Silveira, alegria das nossas manhãs. Amanhã nublada, fria, Caruaru. Quero desejar um feliz São João a você, para todos os repórteres e assistentes do programa Hora da Justa. Mande um feliz São João para o Ailton dos Passarinhos, para sua esposa, sua filha, Zé Carlos do Joá, Lula de Maniçoba, Guildo Nauto, Zé Roberto de Cachoeira Seca, Gilberto da Vila do Aeroporto, Flávio Cajazeiras, Telso da Chácara, Gutenberg, Lula Sulanqueiro, Bil Brauna, lá o Ailton, o Adeildo, né? O Adeildo da funerária, Dona Severina, Jeová Dionísio, Maria Joaquina, Jackson, moleque da Rua Preta, Sargento Vilmário Parcel e o Antônio da Banana com Dona Nalva Caju. É o doutor Ivan, tá mandando aqui pra todo mundo. Givanildo Silveira, tô acompanhando o programa também, líder de audiência aqui na região, Márcio Luiz do Santa Rosa. Valeu, Márcio! Tá o Gutenberg aqui, bom dia, meu amigo amado Giva. Veja a situação da rua Joaquim de Melo, por trás do Grande Hotel. Mandei um vídeo aí, Gutenberg, o atleta, muito lixo, né, meu velho? Vocês moram no meu coração, produção, radialistas, vocês aí da Rádio Jornal. Valeu, meu amigo, que Deus abençoe. Eita, um forrozinho bom. Bom dia, meu amigo Giva. Um bom São João pra você. Ontem, eu e minha mãe estava assistindo, né? O Xande Avião de Gravatá, depois ele foi pra Vitória de Santo Antão. Gente, quanto aqui, sem festa, só hoje. Acabou o São João daqui, rapaz. É dona Laurecia de Nailza. Tava ontem, né? Aí ontem não teve aqui em Caruaru. Era pra pegar esse imprensado. Ontem, né? Quinta-feira também para. Vai ter hoje e amanhã. E para, aí vai ter sexta e sábado só, né? Pronto. E o São Pedro ficou de fora, não foi, São Pedro, aqui em Caruaru? Bom dia, Giva, Dona Nalva, Caju e seu Antônio. Estão mandando um abraço para vocês aí da Rádio Jornal. Também deseja um São João, muita alegria para doutor Ivan, o Adeil da funerária, Dona Maria Joaquina, para Ana Cristina, para Deus da Chácara, para Jeová Dionísio, para Ailton dos Passarinhos, para sua filha Michele e sua netinha Manu. Eita, forró da Gota, esse aqui é o forró primeiro. Olha só, Luiz de França acompanhando a gente. Obrigado pelo carinho, pela preferência. Eita, olha, a Prefeitura de Caruaru anuncia passagem de ônibus gratuita hoje, dia 23, viu? É, o prefeito, o Rodrigo, botou nas redes sociais que quem andar de ônibus hoje não paga nada, viu? É tudo de graça pra vir pro São João. Tanto na zona urbana como na zona rural. Pronto, aí, coisa boa. Aproveite para andar de ônibus hoje, que é só hoje, viu? É tudo de graça. Fique passeando, vá visitar sua avó lá no Alto do Moura, vá visitar seu filho lá na Vila Kennedy, saia visitando. Não tem o que fazer não, pega os ônibus, é tudo de graça hoje, viu? É, são 7h41, aproveite, não é todo dia que tem uma promoção dessa não. É de graça os ônibus de hoje. 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

0: fora pra feira, comprar milho, vem de ônibus que é de graça, viu? Bom dia, Givanildo, Givaldo Júnior, Zé Carlos do Joá. Seu pai tá melhorzinho, tá se recuperando, graças a Deus. Desejo um feliz São João a todos. Um abraço para o Ailton, pra Gilmar Adelino. Gilmar aniversariou ontem. Lula de Bandissoba, Neném do Sul, Jackson da Rua Preta, é o molequinho, né? Maurício do Riachão. Eita, Joaquina, é a Maria Joaquina de São Caetano, Gelva Dionista e Agrestina. Lorim, lá de Riacho Doce, Pelé de Firmeza. É Deus. Ele botou é Deus, mas é Deus, né? E Juliana. É o nosso amigo Zé Carlos tá mandando abraço. Adeilson Ribeiro tá aqui acompanhando a gente, lá no seu João da Escócia. Givanildo Xará, olha aqui na rua Patrício Santos, no Zé Carlos de Oliveira. Houve um acidente de moto com vítima fatal. Isso aconteceu na madrugada. Um rapaz foi livrar um cachorro e acabou perdendo o controle da moto e infelizmente faleceu. Precisamos de lombada no local, viu? O negócio tá sério aí, né? Já teve muita gente falando sobre isso, infelizmente. É preciso morrer, muita tragédia para resolver o problema, não é assim? Meu Deus do céu. Bom dia, campeão de audiência, alegria da nossa manhã. Feliz São João. Brinque com amor do coração. Valeu, é o Ailton dos Passarinhos. Givanildo aqui, Eduardo Divinópolis, 22 dias, 28 dias sem água. Da Compesa, da rua José Cesário da Costa, a prefeitura consertou o esgoto. Agora a água, não. Compesa não resolveu. Givanildo Silveira, manda um abraço aí para o maratonista de Jesus, Gutenberg. Pronto. É o nosso amigo aqui, Cícero, do Chique Chique. Bom dia, Giva. Bom São João para vocês. Domingo foi aniversário de Antônio da Quitanda, da rua 53. Aliás, deve ser 53 anos, né? Porque eu conheci Antônio, que é da Rendeira, mas não é esse Antônio da Rendeira, não, né? Porque tem seu Antônio da Rendeira, que ele também tem uma quitanda. Mas esse não é, não. É o Edmilson que está dizendo aqui. É aniversário de Antônio da Quitanda. Pronto. Manuel Segurança acompanhando a gente. Antônio. É o Toninho da cidade de Jardim, da rua R5, está dizendo. Divaninho, tô aqui. Eu tô vendo, mulher. Eu tô vendo, danado. Olá, bom dia. Aqui é Cachoeira Seca, está sem água quase 25 dias. É Joselma, Rua Alfredo Lima, Sítio Cachoeira Seca, as contas estão chegando, mas a água nada. Inácia de Ameixa está acompanhando a gente. Obrigado, Inácia. Está aqui, tem uma galera boa acompanhando a gente. Eita, a Miriam Paulino também. Muito bem. 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Eita, olha a quadrilha! 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Bora pro intervalo, a gente volta já.
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11: Eita, forrozinho bom, são 7h50, é o Papo Sem Pauta, no ritmo de São João. 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Eita, estamos aqui na Rádio Jornal Caruaru, Pesqueira, e deixa eu ir aqui. Bom dia, meu amigo Giva, sobre os vazamentos de água, rua Raimundo Novíssimo da Silva, em frente ao número 50, rua José Tabosa de Andrade, em frente ao número 384, bairro da Rendeira. Falar em bairro da Rendeira, hoje de madrugada eu acordei, rapaz, eu tive uma surpresa tão grande. Rapaz, não tava chegando água lá na minha casa. Chega, tava forte. Eu digo, pelo amor de Deus, chuveiro chega, tava pingando. Eu digo, eu vou ali no registro, vou desligar. Ó, quando eles querem soltar, eles soltam, né, rapaz? Agora, ontem, o pessoal começou a ligar pra mim, disse que começou a chegar namorada nova. Em alguns bairros, começou a chegar água, né? Agora, tem uma coisa, tem bairro aqui que não tá demorando, até agora nada. Vamos soltar água pro povo tomar banho hoje e brincar o São João. Bom dia, Givanildo. É Jean de Cachoeira Seca. Fala aí pra ligar a água. Ó, Cachoeira Seca sem água, tá vendo? Sem água, o negócio tá sério. Bom dia, Fabinho de Cachoeira Seca. Manda um abraço pra minha filha Yasmin, minha mãe Dona Laíde e minha esposa Joyce. Bom dia, Givanildo. Tô ligado na Rádio Jornal. Muito bem. Bom dia, Givanildo. Aqui é Cícero, o galego. É Luiz Bezerra, Luiz Bezerra Torres, né? Tô aqui, viu? No meu estabelecimento comercial. Ô, meu amigo, me diga uma coisa. O Gilbala apareceu. Ah, rapaz, o Gilbala, rapaz, nosso amigo, deu uma sumida. Abandonou o emprego, abandonou foi tudo. Cadê ele, que até agora não apareceu? Meu amigo Demetrios Barbosa, enfermeiro, tá ao lado da sua esposa Raquel, acompanhando a gente, obrigado. Adilson Tavares, alô Adilson, nosso amigo Jean, bom dia. Rapaz, o caso tá tão sério no Luiz Bezerra Torres aqui, parte de cima, faz um mês que chegou água aqui, na parte de baixo, passa uns 8 dias com água, parte de cima tem que comprar no carro pipa. Será que vamos passar o São João? Ô, compensa, solta água pro Luiz Bezerra Torres, tá todo mundo ali espalhado, todo mundo querendo uma aguinha hoje, minha gente. Pelo amor de Deus, solte tudo que é canto agora. Primeiro São João, longe de Caruaru, tô nos Estados Unidos, olha, o tal do Gilberto Santos, aí tá certo. Quem pode, pode, meu velho. Bom dia, meu anjo, meu amigo, Givanildo Silveira. Mas, rapaz, quer dizer que os moradores de Caruaru hoje vão poder andar de graça dos coletivos aqui em Caruaru. Eu vi essa matéria ontem nas redes sociais, mas não quis acreditar, não. Mas já que você falou aí, eu acredito. Pronto, é hoje, aproveite. Vá pra casa do seu tio, da sua avó, sai de um bairro pra outro. É tudo de graça hoje, viu? Até na zona rural. Zé Roberto, vem-te embora pro São João, que é de graça. Bom dia. Primeiro São João, longe de Caruaru, já falei aqui, né? Tá pulando aqui, tem mais. Givanildo, é Roberto de Pesqueira. Alô, Robertão, meu amigo. Um abraço aí pra vocês de Pesqueira. Bom dia, Zé de Amaro. Tá lá no sítio Bandeira de Riacho das Almas. Gilbala tá por cá tomando uma. Mas, rapaz, por isso que Gilbala agora abandonou foi tudo. Voltou a tomar cachaça, não foi, velho? Não pode não, tem que se controlar, meu velho. Orlando Queiroz, está acompanhando a gente, tá no Cicleide também, obrigado pelo carinho. Eita, Givanildo, queremos água aqui do Juá, cadê o Juá que não chegou água? Agora são 7h54 e o nosso programa sempre aqui com a gente, levando a informação na Central de Adubos. 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Bora pro intervalo, a gente volta já já.
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12: Eita, agora são 8 horas em Caruaru, 8 horas. O pessoal aqui falando.

0: né? Ó, Givanildo, é verdade que os ônibus já estão de graça hoje aqui em Caruaru? Inclusive, deixa eu botar a falinha aqui do prefeito. O prefeito falando. Bota aí, vai. Bota o prefeito falando. Pronto.
1: Aqui. Pessoal, todo mundo sabe da importância, da tradição do forró aqui em Caruaru, das festas juninas. E eu tô falando principalmente da data do dia 23 de junho. E nesse dia 23, a Prefeitura de Caruaru está dando gratuidade no transporte público. A gente vai aquecer o comércio, movimentar ainda mais todos os polos da nossa festa de São João e, claro, você vai poder ir e vir de maneira gratuita da zona rural e dos quatro cantos da cidade. É isso, simbora curtir forró, andar de ônibus gratuito, dia 23. Lembrando que nesse dia 23, o transporte de ônibus municipal é gratuito para todas as pessoas.
0: Muito bem. Pronto, prefeito. É hoje o dia todinho. Vai-se embora. Olha, passa o dia todo. Tira o dia hoje para andar. Fazer compra. Vou em casa, depois volte. Vá para a zona rural. É tudo de graça hoje, viu? Aproveite. Deixa eu ver aqui. Sim, rapaz. Estão me pedindo aqui. Pra eu dizer aqui, viu? Bem rapidinho. O Berg Santos é hoje, né? O Sócrates tá de folga hoje? Muito bem. Então, o Berg Santos hoje já tá ali. Doido pra entrar aqui. Mas peraí, Vice-Berg. É o seguinte. Atenção. O pessoal tava me pedindo aqui a programação, né? Hoje, dia 23, véspera de São João, tem Israel Filho, A Cisão e Vilões de Forró, lá no Alto Moura. Amanhã tem Renato Pires, Túlio Milionário, aquele que canta Casquinha de Bala, né? E Cavalo de Pau. Agora, hoje no pátio do forró, dia 23, hoje tem Natália Calazans, aquela do Coelhinho, tem hoje tem Fagner, PV Calado e Léo Magalhães. Amanhã, dia 24, tem Felipe Amorim, tem o Jogo do Brasil, né? Aí tem o intervalo, aí tem Jorge de Altinho, Márcia Felipe e João Gomes, amanhã. Então tá aí, essa é a programação de hoje e amanhã. Givanildo Silveira, bom dia. Faço uma enérgica reclamação para o setor de urbanismo da cidade para remover os catadores de reciclagem do viaduto ali da Leão Dourado. Muita sujeira. Ficam lá depois que fazem a triagem. É a Maria José. Ok, Givanildo, Lucimar de Encruzilhada de São João. Tô ligadinho na programação. Você é o mais que comenta. E o acidente que teve ontem no caminhão que saiu da BR, atravessou a BR, foi para o outro lado do Hospital Jesus Pequenino, eu acho que ali foi problema do carro, né? Mas graças a Deus não teve nenhum ferimento e nenhum morto, graças a Deus, é isso, um absurdo, né? Só não sei se você ficou sabendo que estava na rede social. Pois é, rapaz, a gente viu aqui tudo isso, mandou um repórter para lá, viu? Muito bem, rua... nossa amiga aqui, Romildo Gersino, bom dia. Lá na rua Terra Bairro Zé Carlos de Oliveira, nunca mais chegou água. Eita, todo mundo querendo água. Givanildo e o nosso Santinha, tá bem ruim, viu? Tá bem ruim, não brinque não, o negócio é sério. Ó, um abraço pra todo mundo, a gente vai encerrando aqui o nosso programa. 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Bom, amanhã tem mais. Amanhã é o dia de São João. Feriado, a gente vai estar aqui a partir das 6 da manhã. Lembrando que 11 horas, quem quiser acompanhar o Povo na TV hoje, a gente vai estar lá no Polo Camarão, eu e o Boquinha, com quadrilha, com forró para todo mundo. Vá para lá hoje, a partir de 11 horas, você que está aí acompanhando a gente. Um cheiro para todo mundo! E viva São João!

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3: Olá, muito bom dia. 8:10 em Pernambuco. Está começando a partir de agora mais uma edição do programa Supermanhã, você sabendo de tudo. Hoje é terça-feira, dia 23 de junho de 2026. Seja muito bem-vindo, seja muito bem-vinda. Você que está acompanhando a gente, a partir de agora tem um programa Supermanhã ao vivo para a Rádio Jornal de Caruaru, FM 91.3, Rádio Jornal de Garanhuns, FM 107.5 e Rádio Jornal de Pesqueira, FM 90.9. Você que estava acompanhando Ronda Policial com meu amigo Ed Carlos, fica aqui comigo. E você que estava ouvindo Givanildo Silveira com o programa Hora da Justa, também fica aqui com a gente. Bom dia, minha amiga, bom dia, meu amigo, bom dia, família Jornal. A produção técnica do programa é de Givaldo Júnior, nos estúdios da Rádio Jornal de Caruaru, e de Júnior Gomes.

0: Presença nos estúdios da Rádio Jornal de Garanhuns. Olha, 23 de junho, já se passaram 174 dias de 2026. Faltam 191 dias para o ano acabar. Hoje é o Dia Mundial do Desporto Olímpico. Hoje também é o Dia do Atleta Olímpico, Dia do Lavrador e véspera de São João. Estamos ao vivo, ao vivaço, a partir de agora com muita informação para você que está acompanhando a nossa programação. A palavra de Deus diz em Isaías capítulo 41, versículo 10: não temas, porque eu sou contigo. Não te assombres, porque eu sou o teu Deus. Eu te fortaleço e te ajudo, e te sustento com a minha destra fiel. É a palavra do Senhor. Vamos agora com as manchetes da edição desta terça-feira da Supermanhã.
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0: João Gomes, Fagner, Jogo do Brasil vão animar a véspera e Diga de São João em Caruaru. Capital do Agreste terá gratuidade de passagens de ônibus hoje. Israel Filho, Assisão, Túlio Milionário e Cavalo de Pau estão entre as atrações do Alto do Moura. Pernambuco tem ponto facultativo hoje. Luana Monteiro.
2: Devido ao feriado de amanhã, não haverá expediente nas repartições públicas.
0: Polo das Quadrilhas terá programação hoje e amanhã, a partir do meio-dia. O FPE concede título de doutor honoris causa em memória a mestre Vitalino. Andressa Aguiar.
3: A carreta tem capacidade para receber pessoas por sessão.
0: Bom, 96º Encontro dos Bacamarteiros acontece amanhã na capital do Forró. Regras para atuação de conselheiros titulares em Caruaru ficam mais rígidas. Pernambuco recebe mais de 25 mil doses de vacina Pneumo 20 para ampliar proteção infantil. Anvisa aprova registro de medicamento oral para tratamento de casos de câncer de mama avançado. Olha a polícia! Olha a polícia! O destaque de Givanildo Silveira. Seja bem-vindo, Giva. Bom dia!
4: Muito bem, Berg. Um abraço para você. Feliz São João para todos que acompanham a Super Manhã. Você sabendo de tudo. Daqui a pouco no programa vamos falar a respeito de mais um crime de morte que aconteceu na zona rural da cidade de Taquaritinga do Norte. Tivemos também um acidente na BR-232 da via local da cidade de Bezerros. E o balanço da violência de ontem para hoje no estado. É daqui a pouco, viu, Berg?
0: Tá certo, Giva.
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0: Beleza, vamos com a previsão para hoje aqui na cidade de Caruaru, na cidade de Garanhuns e na cidade de Pesqueira. Vamos aqui com a previsão de acordo com o IMET, é o Instituto Nacional de Meteorologia. O IMET está informando que Caruaru tem neste momento céu nublado, temperatura de 22 graus, a máxima será de 27 graus e tem possibilidade de chover hoje ainda no período da manhã aqui na cidade de Caruaru e também no período da noite, uma chuva mais fraca aqui na capital do Agreste. Garanhuns tem céu parcialmente nublado, com chuva esparsa. A temperatura agora é de 19 graus, a máxima será de 25 graus e também a possibilidade de continuidade de chuva no período da manhã, período da tarde e também no período da noite em Garanhuns. Pesqueira, céu nublado, temperatura de 21 graus, a máxima hoje será de 28 graus. Pesqueira tem, aliás, a previsão para Pesqueira é também de chuva pela manhã, chuva à tarde e à noite apenas com aquele friozinho gostoso, né? A mínima hoje em Garanhuns, aliás, em Pesqueira, é 19 graus, tá? À noite, no período da noite, então frio no período da noite, mas chove pela manhã e também no período da tarde. Vamos saber a previsão do tempo para todas as regiões do estado de Pernambuco com Kevin Paes.
5: Olá, Olá, muito bom dia para você, bom dia também aos ouvintes da Rádio Jornal. Vamos à previsão do tempo para esta

0: nesta terça-feira com informações da Agência Pernambucana de Águas e Clima, APAC. Na região metropolitana do Recife e também nas zonas da Mata, Norte e Sul do estado, a previsão é de tempo nublado a parcialmente nublado com pancadas de chuva de forma isolada nas primeiras horas da manhã, com intensidade fraca a moderada. As temperaturas ficam entre 20 e 28 graus. No agreste do estado, a previsão é de clima parcialmente nublado com chuva rápida de forma isolada no período da madrugada e primeiras horas da manhã, com intensidade fraca. Os termômetros ficam entre 18 e 27 graus. No sertão do estado, a previsão é de tempo parcialmente nublado, sem chuva em toda a região ao longo do dia. As temperaturas ficam entre 16 e 33 graus. E no arquipélago de Fernando de Noronha, a previsão é de clima parcialmente nublado, com pancadas de chuva de forma isolada ao longo do dia, com intensidade fraca a moderada. Os termômetros ficam entre 25 e 29 graus. Kevin Paes, Rádio Jornal, Rádio Notícia.
1: E vivemos o inverno brasileiro.
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1: E a partir de agora você pode interagir com a programação da Rádio Jornal mandando mensagem através do nosso WhatsApp 819-9601-7448. 996017448 é o WhatsApp do povo, o WhatsApp da sua Rádio Jornal. Manda mensagem pra gente, fica à vontade para nos prestigiar. Aí você pode deixar a sua sugestão, a sua reclamação, o seu elogio. É o canal certo para que você possa colocar a sua demanda para que a gente possa encaminhar para as autoridades competentes. Aí você manda mensagem de texto, por gentileza, tá? Porque mensagem de áudio não tem como a gente ouvir agora. E também se você mandar algum tipo de link, de vídeo, a gente não vai conseguir abrir também aqui através do nosso sistema, tá? Manda mensagem de texto, fica muito fácil para que a gente possa identificar o ouvinte e colocar a demanda no ar, tá certo? 819-9601-7448 é o WhatsApp da Rádio Jornal. 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
3: Alô, alô, Brasil, 8 horas 27 minutos.
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3: Isso, vamos com as manchetes deste dia 23 de junho de 2026, terça-feira, as manchetes do Jornal do Comércio. E aqui a manchete de capa diz: líder do governo Lula aciona o STF contra a operação da Polícia Federal. Jacques Wagner, que lidera o executivo no Senado, busca evitar acusações enquanto já é alvo de articulação para a saída negociada da função no Congresso. Messi faz história e consagra título de maior artilheiro das Copas do Mundo. Vivo São João! Cidades de Pernambuco celebram data com grandes festas. Também aqui no Jornal do Comércio, TSE manda remover IA contra Flávio Bolsonaro. Gilson Machado Neto disse que direita é maior, fora do PL. Dueire diz ser o candidato natural. Parlamentar também minimizou disputa interna na chapa e afirmou que decisão caberá à governadora Raquel Lira. Fim da escala 6x1. A conta bilionária vai ficar para os prefeitos também. Aqui ainda no Jornal do Comércio, no caderno de política, Estados Unidos da América avaliam Magnitsky se Bolsonaro voltar à prisão. Fontes dos Estados Unidos, sob anonimato, relataram com exclusividade ao SBT News possíveis sanções a autoridades brasileiras, principalmente ao ministro do Supremo Tribunal Federal, Alexandre de Moraes. Fiesp quer corrigir MP do frete. Também aqui no Jornal do Comércio, governo monta força-tarefa para pagar emendas antes das eleições. Marketing comercial e o gerenciamento de obras lideram a adoção de inteligência artificial. Avião para rotas internacionais. Paralelamente à introdução dos modelos A330CO, a companhia aguarda a chegada de outras 11 aeronaves. Alerta por áudio para quem mora em área de risco. Nova ferramenta complementar utiliza cartões digitais com áudio e divide os avisos em 3 níveis de gravidade. Vamos passando aqui, folheando o Jornal do Comércio na edição de hoje. A apreensão de cocaína em Madeiras pode ser a maior da história. Anvisa libera produtos da IP. A Agência Nacional de Vigilância Sanitária autorizou o status de produtos da marca IP que tiveram comercialização suspensa em abril. Vamos aqui, tem mais informações. Buraqueira e transtorno em Olinda. Olha, tem denúncia, viu? Tem denúncia de muitos buracos em Olinda. Lembra uma cidade aqui do Agreste. Bom, Argentina, França e Noruega avançam para a próxima fase da Copa. Neymar treina com o grupo e aumenta a expectativa por estreia. São algumas manchetes, alguns destaques de hoje do Jornal do Comércio. 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
3: Antes da gente trazer a primeira matéria, viu, Givaldo? Tem uma informação que está chegando aqui pra gente, que Edir Macedo, bispo da Igreja Universal, é dono do Digimais e dono, né, do Digimais, são alvos da Polícia Federal. Alvo da Polícia Federal nesta terça-feira, dentro da Operação Miragem, o banco Digimais é controlado pelo bispo Edir Macedo Bezerra, de 81 anos, fundador da Igreja Universal do Reino de Deus e um dos líderes religiosos mais influentes do Brasil. Além das buscas, a justiça determinou a quebra dos sigilos.

0: sigilos bancários e fiscal dos investigados e autorizou o bloqueio de bens e valores de até 170 milhões de reais, medida considerada pelos investigadores essencial para impedir eventual ocultação de patrimônio. Nascido em Rio das Flores, no interior do Rio de Janeiro, em 1945, Macedo iniciou sua trajetória profissional como funcionário público na Loteria Estadual Fluminense. Na década de 70, fundou a Igreja Universal do Reino de Deus em um antigo galpão de uma funerária na Zona Norte Carioca. Bom, tá então essa operação acontecendo, operação da Polícia Federal, contra o Banco Digimais, que é controlado pelo bispo Edir Macedo. 8 horas e 32 minutos.
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0: E tá aqui na manchete de capa do Jornal do Comércio, a gente liga agora há pouco. Líder do governo Lula aciona Supremo Tribunal Federal contra operação da Polícia Federal. Vamos agora trazer detalhes com relação a este assunto com Alan Barbosa.
2: A nona fase da Operação Compliance Zero, realizada na quarta-feira da semana passada, trouxe o PT para dentro do furacão provocado por Daniel Vorcaro. Investigação da Polícia Federal revelou relações do senador Jax Wagner, líder do governo no Senado, com o banqueiro Augusto Ferreira Lima, dono do Banco Pleno e ex-sócio de Vorcaro, em um cartão de benefícios na Bahia. A princípio, o senador baiano recebeu manifestações de apoio, mas nos bastidores de Brasília, a avaliação é de que a permanência dele na liderança do governo é insustentável. O receio é de que o aprofundar das investigações arraste o governo Lula para a arena do escândalo, que até então batia apenas nas portas bolsonaristas. Nesta terça-feira, o Planalto aguarda que o próprio Jax Wagner tome a iniciativa de deixar o cargo. Além de ser uma saída mais digna do que ser mandado embora, o senador evita criar mais constrangimentos a Lula, principalmente por serem companheiros de longa data. Wagner estava em Salvador até esta segunda-feira e a presença dele ainda não é certa em Brasília, já que o Congresso Nacional está deliberando remotamente para os parlamentares manterem-se nas bases eleitorais. Nesta segunda-feira, advogados do senador entraram com uma ação no Supremo Tribunal Federal com pedido de anulação dos mandados de busca e apreensão contra Jax Wagner. A defesa sustenta que o senador jamais atuou no Congresso Nacional para favorecer o Banco Master. Agência Rádio Web de Brasília, Alan Barbosa.
0: Valeu, muito obrigado pelas informações, Alan Barbosa. 8 horas e 34 minutos. Olha, gente, Caruaru terá gratuidade no transporte público hoje, véspera do feriado de São João. Todas as viagens de ônibus no município serão gratuitas. A medida, segundo a prefeitura, visa facilitar o acesso aos polos da festa. Essa medida é válida tanto na zona urbana quanto na zona rural para moradores da cidade e visitantes. Ainda segundo a prefeitura, a gratuidade do transporte também deve gerar maior circulação de consumidores no comércio na véspera do feriado de São João. Então, hoje, o transporte público, os ônibus, serão gratuitos tanto na zona urbana como na zona rural. Se algum motorista disser, ó, tem que pagar, não, o prefeito disse que não tem que pagar. É ônibus é gratuito, você pode andar pela cidade toda. Você vai andar de graça. Você que está na zona rural, pode vir até a cidade, venha para cá, venha também comprar no comércio, tudo de graça, tá? Pelo menos os ônibus estarão gratuitamente. Tá certo? Já foi anunciado, tá nas redes sociais, inclusive, do próprio prefeito Rodrigo Pinheiro, ônibus de graça. Ônibus de graça hoje em Caruaru. Pode passear à vontade. E o Polo Alto do Moura, um dos espaços mais tradicionais e visitados do São João, terá programação hoje e amanhã. A programação será a seguinte: Polo Alto do Moura hoje. Meio-dia tem Israel Filho, meu amigo Israel Filho. 14h tem meu amigo Assisão. 16h, Vilões do Forró. Amanhã, dia 24, dia de São João, a programação começa às 11h30 da manhã com Renato Pires. 1h15, o Túlio Milionário, que é aquele do Casca de Bala. E às 15h, tem Cavalo de Pau. Além dos shows musicais, o público também poderá prestigiar o Polo das Quadrilhas. A programação será a seguinte. neste dia 23, a partir

0: No meio-dia tem a Companhia de Dança, Ori Companhia de Dança, tem Quadrilha Junina Molecodrilha, Quadrilha Junina Flor de Caruá, Quadrilha Junina Arte e Cultura do Nordeste para Quadrilha e também Quadrilha Junina Sulanca. Amanhã, a partir do meio-dia, tem Bruguelo, Batalhão de Bacamarteiros do Alto do Moura e Liquajupe. O Parque de Eventos Luísa Lua Gonzaga. A gente também tem a programação de hoje e de amanhã. Vamos aqui com a programação, tá? Hoje, às 7h30 da noite, tem Natália Calazans. 9h15, Raimundo Fagner. 11h15 da noite, tem PV Calado. E 1h da madrugada, Léo Magalhães. Amanhã a programação é a seguinte, 5h30 da tarde, é quase uma matinê, né? 5h30 da tarde tem Márcia Felipe. Às 7h tem o jogo da Seleção Brasileira, transmitido nos telões do Parque de Eventos. 9h da noite tem João Gomes. 10h45, Jorge de Altinho. E meia-noite tem Felipe Amorim. Programação do Polo Azulão hoje será a seguinte. Às 7h da noite tem Drico. 8h45, Gerlane Lopes. A programação segue com as 10h30 da noite com Colibri Brasil e meia-noite 15, Ilê Aie. Tá? É a programação justamente para o São João, né? Esse São João de Caruaru que está completinha a programação, tá? E vai ser celebrado amanhã em Caruaru o Dia Estadual do Bacamarteiro, 96º Encontro dos Bacamarteiros de Caruaru. O evento vai reunir batalhões de bacamarteiros de diversas localidades para celebrar uma das manifestações culturais mais emblemáticas do estado. A programação vai ter início ao meio-dia e será dividida entre o Complexo Olímpico Rei Pelé e o Polo Camarão. Durante todo o dia, moradores e turistas poderão acompanhar apresentações culturais, coreografias, desfiles e as tradicionais salvas de estampidos, símbolo marcante da tradição bacamarteira e da identidade cultural do povo nordestino. Então a programação será a seguinte, tá? Amanhã, no Complexo Olímpico Municipal Rei Pelé, fica no Colégio Municipal, aquele complexo. Meio-dia tem a abertura oficial, 2h da tarde, apresentações de coreografias dos grupos, 2h30 tem cobertura de imagens e reportagem da imprensa. Bom, 3h da tarde tem apresentação de salvas de estampidos, 3h30 da tarde, desfile dos grupos de bacamarteiros pela Avenida Agamenon Magalhães. No Polo Camarão, a programação será às 16h, apresentações e coreografias de bacamartes, 16h30, apresentação dos trios de forró pé de serra que acompanham os batalhões. 17h da tarde, entrega de medalhas, premiações e pronunciamentos de autoridades. E às 17h30 tem o encerramento desta programação. Tá? Então, programação completa para o São João, principalmente neste ápice da festa, que é na véspera e também no dia de São João. 8h40.
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0: Olha, e tem a Operação São João da Polícia Rodoviária Federal nas BRs que cortam o estado de Pernambuco. As informações é com João Carneiro.
2: Quem pretende viajar para aproveitar as festas de São João vai encontrar mais viaturas e agentes da Polícia Rodoviária Federal nas estradas pernambucanas. A Operação São João reforça a fiscalização nas BRs que levam aos principais destinos, no Agreste e também no Sertão. Além do policiamento local, equipes de outros estados foram deslocadas para Pernambuco. Neste ano, a campanha também marca os 18 anos da Lei Seca e, por isso, o combate à embriaguez ao volante é uma das prioridades da operação. O assessor de comunicação da Polícia Rodoviária Federal, Cristiano Mendonça, explica como será esse trabalho.
3: A Operação São João ela teve início na sexta-feira, vai até a quarta-feira, e ela coincide aí com o aniversário de 18 anos da Lei Seca. Então teremos um foco principalmente no combate à embriaguez ao volante. Já estamos fazendo esse trabalho aí no interior do estado, desde o início do mês, né, com reforço de policiais também de Brasília e outras regionais, para levar mais segurança quem vai viajar.
2: De acordo com a PRF, a atenção deve ser redobrada na BR-232, no acesso a Gravatá, Bezerro, e Caruaru, e nas BRs 407 e 428, no caminho para Petrolina. O alerta também vale para a mistura de álcool e direção. Entre janeiro e maio, mais de 75 mil testes do bafômetro foram realizados em Pernambuco, com aumento nas autuações e prisões por embriaguez. Além da atenção ao motorista, a PRF lembra que uma viagem segura também depende das condições do veículo e da proteção dos passageiros. Por isso, o Cristiano Mendonça também destaca os principais cuidados antes de iniciar a viagem.
3: É fundamental que esse motorista ele faça aquela revisão prévia no veículo, veja a validade da sua documentação. Muita gente paga ali o licenciamento, esquece que tem um multim aberto e não consegue emitir o licenciamento. Então, baixa a CNH do Brasil, veja se está em dia. Quando você assume a direção, mantenha a distância segura, respeita a velocidade e só ultrapasse no local permitido. Todos com cinto de segurança, na frente e atrás do veículo, e o dispositivo adequado à idade da sua criança. Quem tem pet também é recomendado que utilize uma cadeirinha específica para o pet, caixa de transporte ou uma guia que liga a coleira ao cinto do carro.
2: Quem for flagrado dirigindo sob efeito de álcool pode receber multa de R$ 2.934, além de perder 7 pontos na carteira e ter o direito de dirigir suspenso por 12 meses. Em casos mais graves, quando houver crime de trânsito, o motorista ainda pode ser preso em flagrante. João Carneiro, Rádio Jornal, Rádio Notícia.
0: Valeu, muito obrigado pelas informações, João Carneiro. Atenção para essa notícia. Atenção, Givaldo, você que também acaba se interessando por conta da sua futura profissão, né, como homem do direito, homem advogado. E olha só, escuta só essa notícia, gente. Um homem de 30 anos foi preso em flagrante pela polícia por estuprar a própria enteada, uma menina de 3 anos, no bairro de Candeias, em Jaboatão dos Guararapes, no Grande Recife. O caso foi descoberto pela mãe da criança, que encontrou vídeos dos abusos no celular do companheiro. A mãe disse que descobriu o caso na noite do domingo, do último domingo, e de imediato chamou a polícia, que deteve o abusador. O caso é investigado pela Polícia Civil como estupro de vulnerável. O casal estava junto há 4 meses e há 3 meses morava na mesma casa. A mãe da menina contou que desconfiava que estava sendo traída pelo companheiro e que decidiu embriagá-lo para tentar descobrir. Aí ela disse o seguinte, abre aspas: eu peguei o celular dele e vi que na lixeira tinha 3 vídeos dele se masturbando e abusando da minha filha. E em outros, dele mexendo nas partes íntimas dela. Eu liguei para a polícia na mesma hora e disseram para eu não fazer nenhuma movimentação na comunidade para evitar linchamento, contou a mãe, fecha aspas. A mulher disse ainda que cerca de 7 viaturas da Polícia Militar chegaram ao local e que algumas pessoas chegaram a tentar agredi-la, acreditando que ela estava acobertando o crime. Abre aspas, ele é do Amapá e, assim como eu, é vigilante. Nos últimos dias eu estava trabalhando fora, mas ia em casa todos os dias. Quando eu não estava, ele aproveitava para abusar da minha filha, fecha aspas, contou a mulher. A mãe contou que tem um filho de 9 anos e que ainda não sabe se o garoto também foi vítima de abuso por esse criminoso. E há quem defenda esse tipo de germe, esse tipo de pessoa, né? É por isso que tem um projeto aí, uma ideia para castração química que já era para ter passado, né? Já era para ter adiantado para esse tipo de pessoa, né? Já era para ter passado, porque você defender um abusador, um covarde, um lixo, um dejeto como esse, é brincadeira. Merece ficar preso, né? Apodrecer na cadeia. Como não vai ficar? Não vai apodrecer na cadeia porque ele vai ter os seus benefícios dentro da nossa justiça, né? Logo, logo vai estar solto e podendo cometer outros crimes como esse, ou como esses, né? Aí é muito fácil, né? Muito fácil. Agora, se pegasse, tivesse uma castração química, ele nunca mais faria isso, né? Pelo menos é o que eu defendo, tá? Agora tem gente que defende, que gosta de estar ao lado de um vagabundo, um nojento, um covarde, um lixo. Olha, é tudo aquilo que não presta uma pessoa como essa, de abusar de uma criança de 3 anos, minha gente. Abusar de uma criança de 3 aninhos. Isso é um vagabundo, um covarde. Olha, não sei não, viu? Eu não sei não, é complicado. Tomara que ele fique preso um bom tempo. Enfim, vamos seguindo. 8h46.
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1: Polícia apreende 24 toneladas de drogas na tríplice fronteira. William Sopa.
2: Drogas, armas, contrabando. Regiões fronteiriças costumam ser o calcanhar de Aquiles da segurança pública no Brasil e exigem cuidado triplicado. Somente ao longo desse mês de junho, quase 24 toneladas de drogas foram apreendidas durante operações da Polícia Militar do Paraná na região da fronteira com Paraguai e Argentina. As informações foram divulgadas nesta segunda-feira e apontam para um prejuízo estimado de mais de R$78 milhões às organizações criminosas. É o que aponta o comandante-geral da Polícia Militar, Coronel Jefferson Silva.
3: Tivemos aí praticamente 24 toneladas de drogas apreendidas, 204 prisões realizadas, 33 armas apreendidas, quase 80 mil pacotes de cigarros retirados de circulação e um prejuízo ao crime de praticamente 80 milhões. Isso significa, na verdade, uma resposta imediata à população da preocupação da Polícia Militar em estar sempre bem atendendo a população paranaense, principalmente nessa região fronteiriça.
2: Além das apreensões de drogas, uma situação que chamou a atenção foi durante uma abordagem no município de Itaipulândia, que fica a 70 quilômetros de Foz do Iguaçu. Na ocasião, os agentes de segurança prenderam dois homens, com 6 unidades de emulsão explosiva, 4 espoletas e 2 cordeletes, itens que poderiam ser usados, entre outros delitos, para explosão de caixas eletrônicos, por exemplo. Somente este caso já representou um prejuízo de R$92 mil aos criminosos. Agência Rádio Web, de Curitiba, William Sopa.
1: É isso, muito obrigado, William Sopa. Vamos agora trazer informações aqui do Zap Zap, né? Trazer aqui justamente algumas mensagens dos ouvintes que estão interagindo aqui na nossa programação através do 996017448. É o WhatsApp da nossa querida Rádio Jornal. Olha, tem a mensagem aqui do Roberto do Esporte. Bom São João para todos nós. Valeu, Roberto. Tem outra participação. Deixa eu ver aqui. Agora me diga, como é que vai ser esse controle dos transportes, já que vai ter loteiro que nem vai sair de casa hoje, depois leva a despesa para a prefeitura. O Sérgio que está colocando aqui para a gente. Eu tenho uma opinião também, viu, Sérgio? Eu acho que nada é de graça, tá? Nada é de graça e principalmente as coisas do governo, né? Vai ter o transporte gratuito hoje, mas a gente fica com aquela pulga atrás da orelha, né? Porque nada no Brasil é de graça. Nada. Nada. Então alguém vai ter que pagar essa conta depois. Tem outra participação. Bom dia, Berg. Pelo que eu pude observar, a Argentina é uma das favoritas ao título mundial. E com o Messi naquela performance, parece um garoto. O cara tá jogando muita bola e isso tá fazendo a diferença. É o Márcio Luiz, a bairro Santa Rosa, em Caruaru. E os 5 gols da Argentina, a Argentina tem 5 gols, tá? Não sofreu nenhum, tem 5 gols. E os 5 foram marcados por Messi. Pelo Messi, né, Márcio? É um jogadorzaço. Pra mim uma honra, é um prazer poder assistir o Messi jogar. Sinceramente, é argentino, mas a gente tem que tirar o chapéu, porque é um craque. Joga muita bola. É um futebol arte, um futebol guerreiro. Parece um garoto, você tem razão, viu? E a Argentina é sim uma das favoritas, enquanto o Brasil, vamos torcer. Vivo São João para toda a equipe da Rádio Jornal. Bom dia, é o Serjão do bairro Indiano de Garanhuns. Tem outra participação. Bom dia, campeão de audiência, alegria da nossa manhã e feliz São João. Brinquem com amor no coração, tá dizendo aqui o Ailton dos Passarinhos. Deixa eu registrar também a participação da Maria do Socorro, tá aqui com a gente também, bom dia. Alcoólicos Anônimos, também com reuniões hoje, reuniões para esta terça-feira. Grupo Novo Horizonte, na rua Adelaide de Moraes, em frente ao número 15, antiga rua 77, por trás da Igreja Católica, bairro das Rendeiras, a partir das 7h30 da noite. Grupo Jardim Brasil, primeiro andar do prédio da Pastoral, ao lado da paróquia de Nossa Senhora de Fátima, na Avenida Caruaru, número 284, bairro Jardim Boa Vista, a partir das 7h30 da noite. Grupo 21, na Casa dos Pobres São Francisco de Assis, que fica na Avenida Lourival José da Silva, 483, bairro

0: Petrópolis, na Feira da Sulanca, na área da Feira da Sulanca do Parque 18 de Maio, às 7h30 da noite. Grupo Sol Nascente, Rua da Alegria, número 35, no Riachão, às 8 da noite. A linha de acolhimento dos Alcoólicos Anônimos, 819-9956-7356. E o site oficial é aa.org.br. Tem outra participação, bom dia. Esse cachorro foi encontrado aqui no bairro São João da Escócia e se alguém estiver procurando por ele, entrar em contato com esse número, 819-8102-7949, falar com Natália. Então foi um cachorro, tá encontrado no São João da Escócia. Quem tiver em busca de um cachorro, me parece ser de raça até, né? Daquele siberiano, né? Me parece ser de raça. Ele é preto, né? Preto e branco, rapaz. Mas não tá mostrando aqui o olho, né? Pela imagem. Olha aqui para mim, Givaldo, por favor, para você tentar identificar, não é? Siberiano. Né? Pronto. É o siberiano mesmo, né? Pronto. Então, quem tiver em busca desse cachorro, o telefone da Natália é o 819-8102-7949. O cachorrinho tá lá, viu? Pronto, deixa eu buscar aqui outra mensagem. Bom dia, os ônibus que fazem a linha Caruaru Ameixa da Coletivo também é grátis hoje? Sou Sandra, de Ameixas. Bom, ônibus da zona rural de Caruaru, sim. Como Ameixas não é zona rural de Caruaru, eu não sei te informar, não sei te passar. Mas para toda a zona rural de Caruaru, sim, é gratuito. E para toda a linha aqui na cidade, na zona urbana, também é de forma gratuita, tá certo? Vamos lá, tem outra participação. Bom dia, Berg. Eduardo do Divinópolis, aqui na ponte do Riacho do Mocó, na Avenida João Soares de Lira, os matos estão tomando conta da ponte. A Muriçoca está tomando conta também. Cadê a prefeitura para realizar a manutenção de capinação? Ah, nada ainda, continua do mesmo jeito. Atenção, atenção, prefeitura. Pedi para uma equipe fazer a capinação. A capinação da Avenida João Soares de Lira. Tem muito mato, muita muriçoca incomodando a população, tá? E só para a gente registrar mais uma mensagem, depois a gente ir para o bloco comercial. Bom dia, meu amigão Berg Santos, parabéns pelo conceituado programa. Um abraço para você, para o Sócrates, para o nosso Givaldo, operador do horário. E é o humorista, contador de piada, o Edivaldo Vigilante, que está aqui na audiência da Rádio Jornal, também com a gente. Bom, a gente tem um intervalo depois. Na volta eu vou registrar aqui mais algumas participações. Você pode continuar mandando a sua mensagem no nosso WhatsApp. É 819-9601-7448. Em Pernambuco, 8h55.
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4: Em Pernambuco, bom dia, 9 horas, 1 minuto.

0: Sexta, vamos com as informações do Leão da Ilha do Retiro, Esporte Clube do Recife. Vai jogar no próximo domingo, vai enfrentar o Fortaleza. Jogo que acontece no Castelão. Será que é a vingança do esporte?
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0: É, o Leão continua treinando, visando essa partida dificílima. Mais uma rodada, Campeonato Brasileiro da Série B.

0: Você vai acompanhar domingo às 6:30 da noite. Fortaleza Esporte, a narração de Haroldo Costa. Comentários de Ralf de Carvalho e reportagens de Wallace Santos no plantão esportivo Letícia Carneiro. Vamos com as últimas notícias do Leão. Tá chegando ele, Leonardo Vasconcelos.
1: Logo mais no início da tarde, o Esporte vai fazer no CT de Paratybe o segundo treino da semana, visando o jogo de domingo diante do Fortaleza no Castelão pela 15ª rodada da Série B. Estacionado na terceira colocação com 25 pontos, o Leão Pernambucano vai enfrentar o Lion Cearense, que tem 22. Para esse jogo, os rubro-negros não vão poder contar com Carlos De Pena, que levou o cartão amarelo, mas em compensação vão ter o retorno do lateral direito Madison, que cumpriu suspensão. E a novidade do treino dessa segunda-feira foi o retorno dos atacantes Cleison e Zé Roberto ao campo. Após períodos no departamento médico, os jogadores concluíram as etapas de transição e começaram a treinar normalmente com o restante do elenco. Esses são os destaques do Esporte aqui na Supermanhã, você sabendo de tudo.
0: É o Timba! É o Timbu! Vai jogar no domingo também, viu? 6:30 da noite tem Náutico e Goiás. Você vai acompanhar direto dos aflitos, Alexandre Costa. É, e vamos até as reportagens de Raudney Alves no plantão esportivo Letícia Carneiro. Náutico e Goiás tem que se recuperar, viu? O Timba tem que se recuperar. O Timbu tem a pior sequência de derrotas na temporada. Hélio dos Anjos abalançado, o filho dele também tem que melhorar, viu, Timbu? Tá ruim, hein? Vamos com as informações do Clube Náutico Capibaribe, Letícia Carneiro.
2: Após ter sido derrotado pelo Vila Nova jogando no Oba fora de casa por 4-3, o Náutico chegou à sua sequência de 4 jogos sem vencer, sendo a pior desta temporada. Ao todo, nesta Série B, o Timba conta com 6 vitórias, 2 empates e 6 derrotas, com 21 gols marcados diante de 18 gols sofridos. Ao todo, a equipe comandada pelos técnicos Hélio e Guilherme dos Anjos contam com 47% de aproveitamento na segunda divisão. E com mais um resultado negativo, o Timbu agora é o 9º colocado, com seus 20 pontos somados, se afastando cada vez mais do G6 da Série B. Agora o Náutico se reapresenta na tarde de hoje no CT Wilson Campos para dar sequência à sua preparação para o duelo contra o Goiás, jogando no Estádio dos Aflitos neste domingo 28, às 6:30 da noite. 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
0: Olha a cobra! É o Tricolor que também se prepara, viu? Vai jogar contra o Paysandu. O jogo acontece no próximo sábado na Curuzu, em Belém do Pará. Você vai acompanhar na Rádio Jornal com a narração de Marcelo Araújo, comentários de Leonardo Borges, reportagens de Raudney Alves e no plantão esportivo o Alex Santos. É o Tri, é o Tri, é o Tricolor! Tem que juntar mesmo, viu? Tem que juntar os cacos, porque a última partida foi derrota. Alô, alô, vamos com as informações de Leonardo Borges.
3: Jogadores corais complementando treinamentos na manhã desta terça-feira. E o técnico Christian de Souza começa a armar o time para a partida contra o Paysandu, sábado 17h na Curuzu. O Paysandu é o 3º colocado com 20 pontos ganhos e vem de uma vitória sobre o Maranhão no Castelão por 1-0. Para esta partida, técnico do Tricolor do Arruda não vai contar com o lateral esquerdo Alex Juan, o atacante Renato expulso na partida contra o Ipiranga. Alex Juan tomou o 3º cartão amarelo e zagueiro William Alves também tomou o 3º cartão amarelo. Para substituir William Alves, técnico do Tricolor do Arruda pode colocar Thiago Enes na lateral direita ou mesmo Jefferson Bahia. Se colocar Thiago Enes, ele

0: Retorna o zagueiro Eurico ao miolo de zaga de área ao lado de Edson Miranda. Já para o lugar de Alex Juan, o substituto natural é Zé Mário. Depois da partida contra o Paysandu, no próximo dia 4 de julho, num sábado, o Santa Cruz, às 21 horas, recebe o Ituano. 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
1: Central, Central, Central. Beleza, Patativa. Eita, Patativa.

0: e roubaram a Patativa. Assaltaram a Patativa no último domingo. O Central acaba de divulgar mais uma nota de repúdio com relação ao roubo, à garfada que aconteceu no último domingo. O próprio presidente, viu, do Central, Sivaldo Oliveira, diz: foi roubo, o Central foi roubado. A nota que foi publicada agora há pouco pelo Central diz: o Central Esporte Clube informa a todos que nesta segunda-feira o clube entrou com uma representação na CBF, com um relatório técnico sobre a arbitragem da partida contra o Ferroviário do Ceará realizada no último domingo. A instituição se baseou em diversos ângulos de transmissão da partida, além de imagens feitas pelo Departamento de Análise de Desempenho do Central. O Central Esporte Clube entende que erros como os cometidos na partida diante do Ferroviário não compromete apenas o resultado esportivo de uma partida de futebol, mas o planejamento de toda uma instituição, além de afetar de forma clara diversos empregos gerados direta ou indiretamente pelo clube. O Central acredita ainda que todas as instituições envolvidas nesse processo irão agir e tomar todas as medidas cabíveis para a instituição. Essa nota foi divulgada agora há pouco, viu? Às 8h53, a assessoria de imprensa mandando pra gente essa nota. O Central foi completamente prejudicado, teve um pênalti não marcado pelo juiz da partida. Deixa eu só lembrar o nome dele aqui. O senhor Felipe da Silva Gonçalves Paludo, do Rio de Janeiro. Ele acabou prejudicando o Central. O placar foi 1-1. A Patativa segue trabalhando. O próximo jogo contra o Ferroviário vai ser domingo às 5 horas da tarde no estádio Presidente Vargas, em Fortaleza, no Ceará. O resultado poderia ter sido melhor, mas o Central foi garfado. Esse jogo contra o Ferroviário no próximo domingo às 5 da tarde você vai acompanhar aqui na Rádio Jornal. Estaremos transmitindo a narração de Marcelo Araújo, comentários de Sócrates da Silva, eu estarei nas reportagens e no plantão esportivo Letícia Carneiro.
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0: Vai, Brasil! Bota pra torar, Brasil! Eu sou mais Brasil, viu? Eu sou mais a Brasil! Será que o Neymar vai jogar? Parece que vai, né? Vai começar no banco, depois ele entra nessa partida. Vamos ver o que é que o Neymar vai fazer também, né? Mas já tá precisando, viu? O segundo jogo foi melhor contra o Haiti, mas também contra o Haiti. Se não fosse daquele jeito, é brincadeira, né? Agora tem a Escócia pela frente. O time tá treinando, inclusive, neste momento em Nova Jersey, nos Estados Unidos. Igor Moura acompanhando a seleção brasileira em loco. Traz as informações pra gente.
1: Seleção brasileira neste momento faz a última atividade aqui em Nova Jersey, no CT Columbia Park, antes de seguir viagem após o almoço da delegação no The Ridge Hotel, também em Nova Jersey, para Miami. Jogadores chegam hoje no decorrer da tarde em Miami, ao contrário da chuvosa Nova Jersey, Miami, um sol para cada um, temperaturas acima dos 32 graus nesses últimos dias, e é assim que o Brasil vai enfrentar amanhã a Escócia. Em Miami, provavelmente com mais torcida que os escoceses, apesar das duas torcidas serem apaixonadas e estarem em grande número na cidade de Miami. A grande dúvida, quem Ancelotti vai escolher para o lugar do lesionado Rafinha? Rayan, Endrick ou Luiz Henrique? O entrevistado de ontem foi o Martinelli, que falou que de fato prefere jogar mais pela ponta esquerda, mas que fica à vontade para o Ancelotti definir se quer ou não contar com ele na titularidade nesse duelo. Daqui a pouco, o Brasil abre o treinamento para a imprensa, 15 minutos, depois fecha esse treinamento. E se Neymar voltar a treinar normalmente, como aconteceu ontem nesses últimos dias, viaja com a delegação para Miami e fica relacionado à disposição de Ancelotti para o duelo diante dos escoceses. A última vez que Neymar vestiu a camisa da seleção brasileira foi quando teve uma lesão séria em Montevideo, no centenário diante da seleção uruguaia, no mês de outubro de 2023. São as últimas da Seleção Brasileira aqui na Supermanhã, você sabendo de tudo. 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
0: Muito bem, muito bem, muito bem. 9h13. 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Ainda dentro do assunto futebol, viu, Givaldo? Hoje é aniversário do Zinedine Zidane. É, rapaz, 54 anos o Zidane, o carrasco da seleção brasileira, aquele lá que ganhou a Copa de 1998. Rapaz, o Zidane aniversariando hoje, 54 anos, e tem bom relacionamento, viu, com o Brasil, com os jogadores, o Ronaldo Fenômeno, com outros atletas, o Cafu, Roberto Carlos. Então, parabéns, né, para o Zinedine Zidane, grande atleta, também hoje treinador de futebol, né, sempre que pode estar aí também dirigindo alguns clubes. Mas está aniversariando hoje, 54 anos. 9h14.
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0: E o Festival Gospel reúne nomes da música cristã em Garanhuns. Ed Carlos.
3: A fé e a música estarão presentes durante o Festival Gospel 2026, que mais uma vez reunirá em Garanhuns grandes nomes da música cristã nacional e regional. O evento acontece de 10 a 18 de julho na quadra do Colégio 15 de Novembro em Garanhuns. Estarão na programação artistas como Shirley Carvalhais, Marcos Antônio, Oficina G3, Kim Catedral, entre outros. O festival também abrirá espaço para a valorização da produção artística local. A programação contará com igrejas convidadas de Garanhuns. 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
0: Às 9h15, 9h15, deixa eu seguir aqui com mais informações. Daqui a pouco, inclusive, eu vou ler aqui a coluna do Igor Maciel, a coluna Cena Política Tá aqui, rapaz, isso é bem interessante, falando sobre o fim da escala 6x1. Daqui a pouco eu vou trazer detalhes com relação a esta coluna. Antes, deixa eu falar que a atuação dos conselheiros tutelares de Caruaru vai passar a seguir regras mais rigorosas após a sanção da Lei de número 7.515. A nova legislação promove mudanças nos critérios para a escolha e exercício da função, com o objetivo de fortalecer a proteção dos direitos de crianças e adolescentes no município. Entre as principais alterações está a exigência de dedicação exclusiva ao cargo. Os conselheiros não poderão acumular outras funções profissionais, exceto no caso de cargo público de professor, desde que haja compatibilidade de horários. A medida busca garantir maior disponibilidade para o atendimento das demandas do Conselho Tutelar. A lei também aumenta os requisitos para candidatura. Os interessados deverão comprovar pelo menos 3 anos de experiência na área da infância e juventude ou ter exercido mandato anterior como conselheiro tutelar por no mínimo 2 anos completos. Além disso, a nova norma estabelece a obrigatoriedade de escalas de plantão com a participação mínima de 3 conselheiros, assegurando a continuidade dos atendimentos. Outro ponto previsto na legislação é o fortalecimento da fiscalização sobre a conduta dos membros dos conselhos tutelares. A norma formaliza procedimentos para abertura de sindicâncias e processos ético-disciplinares que passarão a ser conduzidos pelo Conselho Municipal dos Direitos da Criança e do Adolescente, CUNDICA, responsável pela apuração de eventuais irregularidades. Importante, viu, essa lei. E digo mais, viu, por muitas vezes, o conselheiro tutelar, Ele participa, conselheiro, tá? Acaba participando de uma eleição para se tornar o conselheiro apenas como um esquenta para as eleições, né? Um esquenta para as eleições para sair como candidato a vereador. Tem muito disso, tá? Você pode observar que boa parte daqueles aqui se candidatam para um cargo de conselheiro tutelar apenas serve para um esquenta, para colocar o nome à disposição, para dizer, eu estou aqui para medir a sua força junto à comunidade, junto ao seu eleitorado. E não deveria ser assim. Por isso que agora está se exigindo, né, uma experiência maior, né, que de fato é muito bom, viu? Eu vejo como uma lei muito interessante e que possamos observar no decorrer das próximas eleições como é que essas pessoas se comportarão também, porque serve como um cabide de eleitoral, né? E não pode ser assim, né? Se você quer ser um conselheiro tutelar, que se dedique a tal função e não apenas use aquela função para se promover ou para uma futura campanha eleitoral, o que acontece muito, mas muito mesmo, pelo menos acontecia aqui na cidade de Caruaru. 9:18.
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0: Muito bem, tá certo. Juliana Rodrigues, trazendo as informações pra gente direto da Eletro Alves. Ó, a coluna Cena Política do Jornal do Comércio, hoje assinada por Igor Maciel, fala sobre o fim da escala 6x1, que deve também impactar as prefeituras pelo Brasil. Vamos aqui ler o artigo do Igor Maciel. O debate sobre o fim da escala 6x1 avançou no Congresso, embalado por uma lógica eleitoral, mas a discussão dos custos para a sociedade foi tratada com a irresponsabilidade adolescente típica de quem defende revoluções fingindo que elas não têm preço. Lula, que não tem mais idade para isso, e a maioria da Câmara dos Deputados abraçaram uma proposta de forte apelo popular antes de enfrentar a pergunta que costuma definir o sucesso ou fracasso de qualquer política pública. Quem vai pagar a conta da mudança? A resposta é que a economia e os municípios ficam com os boletos. Até agora, a discussão ficou concentrada nos impactos para o setor privado. Empresários alertaram para o aumento de custos, sindicatos defenderam a melhoria da qualidade de vida dos trabalhadores e parlamentares disputaram o protagonismo sobre uma medida capaz de mobilizar milhões de eleitores. O problema é que estados, municípios e empresas públicas ficaram à margem do debate. Não deveriam, porque a conta vai chegar para eles. Os números que começam a surgir agora ajudam a explicar a preocupação. Estudo encomendado pela Frente Nacional dos Prefeitos estima que a adaptação das prefeituras à nova jornada pode gerar um custo adicional de até R$34,5 bilhões. A projeção considera gastos com funcionários temporários, contratos terceirizados, organizações sociais e outros serviços contratados pelos municípios. A Confederação Nacional de Municípios calcula um impacto direto de R$1,5 bilhão apenas com a contratação de novos servidores para recompor escalas de trabalho. Os deputados aprovaram o texto do projeto sem nem esperar por essas contas. A mudança atinge atividades essenciais e permanentes: coleta de lixo, limpeza urbana, vigilância, transporte público, saúde e atendimento administrativo dependem de equipes que trabalham em fins de semana, feriados e horários estendidos. Na prática, a redução da jornada tende a exigir mais profissionais para manter o mesmo nível de serviço. Quando a contratação é terceirizada, a tendência é que as empresas peçam o reequilíbrio econômico-financeiro dos contratos. Prefeituras pressionadas por limites fiscais e receitas estagnadas terão poucas alternativas. Poderão reduzir investimentos, rever serviços ou repassar os custos para o cidadão por meio de tarifas e tributos. O transporte público é um exemplo evidente. A operação dos sistemas urbanos depende de motoristas, cobradores e funcionários que atuam em jornadas contínuas. Se o custo de mão de obra subir, a pressão sobre o preço das passagens será inevitável. Quando os preços começarem a subir, os municípios ficarem ainda mais inviáveis economicamente do que são hoje, os deputados vão admitir que fizeram bobagem. Difícil, mas isso já está no horizonte. Ou seja, ficou muito claro, viu? Com o fim da escala 6x1, quem vai pagar tudo somos nós. 9h24.
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0: Bolsa Família, mês de junho, Caixa paga benefício nesta terça-feira para cartão com final 5. David Silva.
6: A Caixa inicia nesta terça-feira, dia 23, o pagamento do Bolsa Família referente ao mês de junho para os beneficiários com o número de identificação social ONIS terminado em 5. Os pagamentos são realizados preferencialmente na poupança Caixa ou conta Caixa Tem. Com a conta Caixa Tem, os beneficiários podem pagar contas e fazer transferências diretamente pelo aplicativo no celular. O benefício também pode ser movimentado com o cartão de débito da conta em comércios, unidades lotéricas, correspondentes Caixa Aqui, terminais de autoatendimento e agências da Caixa. Além disso, é possível realizar saques sem cartão nos terminais de autoatendimento e unidades lotéricas, utilizando a identificação biométrica previamente cadastrada em uma agência da Caixa. Chegou o novo aplicativo do Bolsa Família, mais completo e fácil de usar. Acompanhe a data do seu pagamento, consulte seus benefícios e fique por dentro de todas as novidades do programa. Para baixar os aplicativos Caixa Tem e Bolsa Família, basta acessar a loja de aplicativos do seu smartphone. É gratuito.
0: Pronto, valeu, David, 926. Deixa eu passar aqui mais informações através do WhatsApp, 996017448. Este é o WhatsApp do povo, o WhatsApp da nossa Rádio Jornal. Dá mais uma passagem por aqui. Deixa eu ver aqui quem é o ouvinte, rapaz. Você tem que mandar mensagem de texto, viu?

Viu? É, Dona Maria Leonice tá mandando mensagem aqui pra gente, mas não mandou a mensagem de áudio, eu não vou conseguir ouvir, viu, Dona Maria? Manda mensagem de texto, por gentileza. Bom dia, família Jornal, que Deus abençoe nosso dia. É a Silvana, da Avenida Manuel Camelo, em Garanhuns, acompanhando aqui a nossa Rádio Jornal de Garanhuns. Meu nobre, tem selecionados aí.

0: É, tem meu amigo Geraldo do Porto, também tá por aqui com a gente. Histórias e relatos da vida real, tá dizendo aqui o Geraldo do Porto. Meu amigo Geraldão, rapaz, um abraço. Saudade do amigo Geraldo do Porto. Tem outra participação, bom dia. É Lucimar de Encruzilhada de São João. Sobre esses ônibus aqui é gratuito, ninguém ficou pensando que vai ter para a zona rural. Para os municípios aqui, nem Bezerro, Camocim de Sairé, em São Joaquim, não, porque eu não acredito, viu? Quem quiser ir para o parque de eventos, que aluga uma van para ir, porque não confie, não. Porque é bronca, que nada é de graça. E Lucimar, essa medida é só para Caruaru, tá? É uma medida da Prefeitura de Caruaru. Aí Bezerro, Camocim, São Joaquim do Monte e outras cidades, aí já é outra história. É Caruaru, tá certo? Os ônibus serão gratuitos para Caruaru, para quem usa o transporte público municipal, no caso, Caruaru e Zona Rural. Agora outras cidades, aí vai ter que pagar, normalmente, tá certo? Vamos lá, só para a gente não confundir. Tem outra participação, bom dia, estação ferroviária após o show só do parque de eventos, é preciso policiamento lá, para quem vai pegar o busão. A polícia fica até 2 horas da manhã, depois já não tem mais, na hora que precisamos já não tem um, já que ali se trata de um terminal de ônibus. É o Ayrton do Santa Rosa, tá dizendo que tem muitas brigas que acontecem nesse setor, e tá pedindo para que a polícia também dê um apoio. Né, que a polícia dê um apoio justamente para essa área onde as pessoas vão pegar os ônibus, né? Pronto, tá certo, Ayrton, obrigado. A Jô tá dizendo aqui o seguinte, bom dia, Jô, obrigado pela sua participação também. Berg, Rodrigo Pinheiro liberou o transporte gratuito para maquiar o fraco São João. E ele tá dizendo aqui, viva a nossa Argentina, o Radames está botando mensagem aqui pra gente. Berg, meu amigo, bom dia. Bom escutar a sua voz, audiência total. É o Sérgio do Jardim Boa Vista que está aqui com a gente também. 9:29.
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5: Alô, alô, meu Brasil, 9 horas e 35 minutos. Vamos seguindo, seu Givaldo. Posso chamar?
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5: Vinícola de Garanhuns conquista medalhas no Brasil e na Inglaterra. Ed Carlos.
6: A vinícola Vale das Colinas de Garanhuns conquistou importantes reconhecimentos internacionais ao ser premiada no Brasil e na Inglaterra. A competição, promovida pela Associação Brasileira de Enologia, ocorreu entre os dias 16 e 19 de junho em Bento Gonçalves, no Rio Grande do Sul. A Vale das Colinas de Garanhuns também celebrou resultados expressivos no Decanter World Wine Awards 2026, realizado na Inglaterra, considerado também um dos maiores concursos de vinhos do mundo. 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
5: Valeu, muito obrigado, Ed Carlos. Deixa eu trazer informações que recebi aqui da assessoria de imprensa da Receita Federal, viu? Deixa eu abrir aqui para que a gente possa colocar essa informação no ar, mas a Receita Federal mandando aqui para a gente a seguinte informação. A Receita está liberando hoje a consulta ao segundo lote de restituição do Imposto de Renda à Pessoa Física, referente a junho de 2026. O crédito bancário será realizado ao longo do dia 30 de junho, com 16 bilhões de reais em crédito. 9.585.797 contribuintes contemplados. O lote é uma

0: maior da história em quantidade de contribuintes contemplados e iguala-se em valor ao maior lote pago anteriormente, que foi o primeiro lote de restituição do Imposto de Renda 2026, registrado no dia 29 de maio deste ano. Aqui em Caruaru, deixa eu trazer detalhes aqui, 50, é isso mesmo, contribuintes foram 50.245 e o valor a receber é de R$ 74.699.558,52. Então a consulta a esse segundo lote da restituição do Imposto de Renda está sendo liberada hoje, 9h38. Vamos a voltar com informações de Juliana Rodrigues, está ao lado do mestre Luiz Baiano, não é isso, Juliana?
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2: Oi. Bom dia, meus amigos. Bom dia, minhas amigas. Hoje, véspera de São João, né? 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Deus abençoe a todos.
1: Amém, mestre. Eu volto com você, Berg Santos.
0: Nove horas e 41 minutos. A governadora de Pernambuco, Raquel Lira, participou ontem dos festejos do São João de Gravatá, um dos eventos juninos mais tradicionais do estado. A festa, iniciada no último dia 13, segue até o próximo dia 28 e conta com o apoio do governo de Pernambuco por meio das secretarias estaduais de Cultura, Turismo e Defesa Social. A vice-governadora Priscila Krause também acompanhou a programação. Durante a visita, Raquel Lira destacou a importância do evento para a cultura e para a economia da região. Segundo a governadora, além do apoio à realização da festa, o governo do estado vem investindo em áreas estratégicas no município, como segurança pública, infraestrutura, recursos hídricos e recuperação de estradas, com o objetivo de impulsionar o desenvolvimento local. A expectativa da Prefeitura de Gravatá é receber cerca de 1 milhão de visitantes durante o período junino, movimentando aproximadamente 350 milhões de reais na economia local. Os setores de comércio, hotelaria, gastronomia e serviços estão entre os mais beneficiados pelo evento.
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0: A advogada orienta consumidores sobre cobranças indevidas em bares e restaurantes. Ernesto Pereira.
4: A Copa do Mundo é o momento em que pessoas se reúnem para acompanhar os jogos. Se não em casa, muitos torcedores procuram bares, restaurantes ou outros estabelecimentos para assistir aos jogos do torneio. Nestes lugares, no entanto, por vezes é comum que cobranças como consumação mínima sejam aplicadas. A advogada especialista em direito do consumidor, Alessandra Bahia, explica se é permitido cobrar consumação mínima.
5: Não, na verdade, inclusive, Pernambuco é o único estado no Brasil que possui um Código de Defesa do Consumidor próprio. A gente possui o Código Estadual de Defesa do Consumidor, claro que vai se somar ao Código Nacional, mas que ele tem, inclusive, um tópico só para isso, só para a relação do consumidor com bares, restaurantes e casas noturnas, onde expressamente é proibido, dentre outras coisas, o pagamento da consumação mínima, condicionamento de uma consumação mínima.
4: A doutora Alessandra Bahia também aponta o que pode ser feito caso encontre o local que pede consumação mínima. Ela também destaca a multa que o estabelecimento pode receber.
5: Se ela está lá, ela não é obrigada a pagar, então ela tem um direito. E aí o que é que ela pode acontecer? Ela pode entrar em contato e ligar para o PROCON diretamente. Tem o PROCON estadual, tem os PROCONs municipais e até mesmo a Delegacia de Defesa do Consumidor, se eventualmente eles estiverem proibindo ele de sair dali na condição de que eles têm que pagar alguma coisa dos quais ele não consumiu. PROCON, ele vai aplicar o que a lei determina no Código Estadual de Defesa do Consumidor. No caso de consumação mínima, essa multa vai de 600 até 50 mil reais.
4: A cobrança de consumação mínima é considerada prática abusiva, de acordo com o artigo 39 do Código de Defesa do Consumidor. Os estabelecimentos podem cobrar um valor de entrada e um valor pelos produtos efetivamente consumidos, mas não podem exigir que o cliente atinja um valor mínimo de consumo para permanecer no local. Bares e restaurantes podem cobrar ingressos para eventos especiais de transmissão dos Jogos da Copa do Mundo, desde que essa cobrança seja informada de forma clara e prévia ao consumidor. Ernesto Pereira, Rádio Jornal, Rádio Notícia.
0: Tá certo, muito obrigado, Ernesto Pereira, 9h45. Pernambuco recebeu 25.700 doses da vacina Pneumovinte, novo imunizante incorporado ao Sistema Único de Saúde para reforçar a proteção de crianças menores de 5 anos. A vacinação já está disponível em todo o país e tem como público-alvo crianças que ainda não completaram o esquema vacinal contra doenças pneumocócicas. A Pneumovinte oferece proteção contra 20 sorotipos de bactéria pneumocócicos, ampliando a cobertura vacinal. A bactéria é responsável por doenças graves como pneumonia, meningite, otite e infecção generalizada, especialmente em crianças pequenas. As doses enviadas para Pernambuco serão distribuídas entre os municípios para aplicação nas unidades de saúde. A recomendação é que pais e responsáveis procurem os postos de vacinação para verificar a situação vacinal das crianças e garantir a atualização no esquema de imunização.
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0: E a Universidade Federal de Pernambuco concede título de doutor honoris causa em memória a mestre Vitalino. Andressa Aguiar.
6: A Universidade Federal de Pernambuco realiza na próxima sexta-feira, dia 26, às 15 horas, a sessão solene de outorga em memória do título de doutor honoris causa a mestre Vitalino. A cerimônia ocorrerá no auditório do Núcleo de Ciências da Vida do Centro Acadêmico do Agreste, em Caruaru, e será presidida pelo reitor Alfredo Gomes e pelo vice-reitor Moacir Araújo. A homenagem foi proposta em reconhecimento à contribuição de Vitalino Pereira dos Santos, o mestre Vitalino, para a cultura popular. Como artesão pernambucano, Vitalino retratou por meio de esculturas de barro o cotidiano do Agreste de Pernambuco, alcançando reconhecimento

0: Internacional. Sua obra tornou-se símbolo da arte popular nordestina e referência para muitos artistas. Natural de Caruaru, Mestre Vitalino é considerado um dos maiores ceramistas populares do Brasil. Mais conhecida pelos bonecos e bonecas de barro, sua obra retrata a cultura, o folclore e, sobretudo, o povo do interior de Pernambuco. Desde cedo, ele começou a modelar bois e cavalos em formato pequeno e, posteriormente, juntou a esse talento sua atividade como músico com o pífano. A maior parte de suas peças podem ser apreciadas nos museus Casa do Pontal e Chácara do Céu, no Rio de Janeiro, e já no Recife podem ser conferidas no acervo museológico da UFPE e em Caruaru no acervo do Alto do Moura. A proposta do título foi feita pelo Núcleo de Formação Docente do Centro Acadêmico do Agreste, em Caruaru, e aprovada na reunião do Conselho Universitário, CONSUNE, realizada no dia 1º de dezembro de 2025. Andressa Aguiar, Rádio Jornal, Rádio Notícia.
1: Valeu, muito obrigado, Andressa Aguiar. E dois homens que estavam em um carro furtado foram detidos pela Polícia Rodoviária Federal na BR-232 em Caruaru. No porta-malas do veículo foi encontrado um galo de briga e o passageiro transportava cerca de R$14 mil, que seriam provenientes de uma rinha. Uma equipe do grupo de motociclismo da PRF realizava uma fiscalização da Operação São João quando abordou um carro ocupado por dois homens. Durante a verificação do veículo, foram encontrados sinais de adulteração e um registro de furto desde fevereiro do ano passado no Recife. Ao abrir o porta-malas, a equipe encontrou um galo com as patas amarradas e dentro de uma sacola de pano. Já o passageiro transportava uma pochete com diversas cédulas, que totalizaram R$ 14.076. O passageiro admitiu que estava retornando de uma rinha e que o dinheiro seria proveniente da premiação da disputa. Ele também portava um troféu, uma seringa com medicamentos e esparadrapo. Os homens já foram conduzidos à Delegacia de Polícia Civil de Caruaru. A equipe emitiu um termo circunstanciado de ocorrência por maus tratos para o passageiro, enquanto o motorista poderá responder por receptação e adulteração de sinal identificador do veículo.
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1: Quadrilhas juninas, as escolas de samba das festas de São João. Felipe Medeiros.
3: As quadrilhas juninas em diferentes regiões do Brasil têm um papel que vai além da dança. Elas representam cultura, identidade e paixão popular.
4: Eu não lembro desde quando que eu comecei a assistir o Boa Vista Junina. O que eu mais gosto de assistir são as quadrilhas.
5: Eu considero um grande espetáculo. Eu acho muito bonito ver os grupos dançando no tablado, em sincronia com as cores, a forma como eles se movimentam. Eu acho, pessoalmente, que é uma apresentação teatral, sabe? Eu assisti pela primeira vez, eu acho que há uns 8, 10 anos, no Arraial também. Eu fiquei encantada com a qualidade do que eu vi.
3: Quando os casais de diferentes grupos entram em cena, as arenas juninas tremem, ou melhor, pulsam.
6: Sou Isaura, 32 anos, danço a quadrilha há 15 anos. E hoje, quadrilha para mim é alegria, é emoção. Sentir esse calor aqui todo ano eu digo que eu vou parar de dançar e eu nunca consigo parar, porque é uma coisa assim que só quem realmente dança que sabe explicar o que está sentindo. É uma emoção assim surreal. Passar por tudo isso aqui, todos os 6 meses de ensaio, de correria, de sacrificar a família todo final de semana para chegar aqui, 30 minutos de um espetáculo assim grandioso, é muito gratificante.
3: Essa paixão está no DNA da família Tomás. O Rian, de 13 anos, filho da Isaura, é a prova disso.
7: A gente sempre diz que a gente dança desde a barriga, porque quando a minha mãe estava grávida, ela continuou dançando. Então, eu danço desde a barriga mesmo.
3: No tablado, dança, teatro, música e críticas sociais viram um espetáculo completo que envolve a Valéria Oliveira todos os anos.
5: Cada quadrilha conta uma história e essa história ela tem uma sequência e realmente prende a minha atenção. Lá em casa, tanto eu quanto minha filha, a gente ama assistir e todo ano a gente tenta

0: estar na arena para ver a apresentação. Eu costumo dizer que, com as pessoas com as quais eu converso, assim, eu nunca assisti o Carnaval do Rio, mas eu acho que as quadrilhas de Minas, a apresentação das quadrilhas de Minas em Roraima, elas são equivalentes à apresentação das escolas de samba do Rio, para quem mora no Rio. Eu realmente sou apaixonada pelas apresentações. E é isso, assim, não é uma quadrilha específica. É, pode ser qualquer quadrilha, mas o momento dela se apresentar, eu acho apoteótico.
1: E por falar em apoteótico, o Milton Cunha conheceu as quadrilhas juninas que se apresentam no chamado Maior São João da Amazônia, realizado em Boa Vista, capital de Roraima.
2: Uma estrutura enorme, né? Carnavalesca, eu diria. Sapucaiana, eu diria. E grupo diamante, grupo especial. Parece essa competição grandiosa de boi, de folclore, de carnaval. É, eu acho louvável Boa Vista se exibir, acho lindo as quadrilhas, os grupos, o artista popular, tentando mostrar para o Brasil, olha como nós somos.
1: O diferencial de Roraima está nas saias e vestidos mais longos, que vão até os pés e permitem giros amplos, formando no ar um círculo colorido que impressiona pela beleza. Jonathan Rodrigues, presidente da Federação no Estado, diz mais.
3: Outro diferencial de Roraima, trazer títulos a níveis nacionais para o nosso estado, ganhando do Maranhão, Nordeste, de Recife, né, do Ceará, que é eu falando de quadrilhas, não falar do Ceará. Então, Roraima, mais uma vez, ano passado ganhou um título a nível nacional. Esse ano está mandando a Eita Junino novamente, que foi a campeã municipal e ganhou o direito de representar novamente o estado de Roraima a nível nacional.
2: O que nos une é a pavulagem, é o craquelê. A gente é aparecido, né? A gente gosta de montar figurino, cenário. A gente gosta de estar na cena, o Amazônida. Todo, talvez seja a nossa tradição indígena, que é tão enfeitada de cocá, pinturas, né? A estética indígena, ela é muito para fora, ao contrário da europeia, que é super reclusa. Então, o que junta todo mundo, todo o Amazônia, é a vontade de se divertir, celebrar e montar a cena bonita. A gente adora o figurino, o cenário, isso é a nossa cara.
1: Uma cultura que, ano após ano, ganha ainda mais força. Em 2014, quadrilheiros de Boa Vista levaram a tradição para Nova York. Agência Rádio Web, produção e reportagem, Felipe Medeiros.
4: Valeu, muito obrigado, Felipe Medeiros. Eu vou dar mais uma passada aqui no WhatsApp da nossa Rádio Jornal, 819-9601-7448. É o WhatsApp do povo. Um abraço aqui para o ouvinte Paulo Júnior, que está dizendo aqui, cheguei, valeu Paulo, obrigado pela sua audiência, obrigado pela participação. Um abraço também para meu amigo Júnior do Pastel, está sempre aqui com a gente também. Alô Juninho, um abraço para você. Savinho do Acordeon, alô grande mestre Savinho do Acordeon, está sempre aqui com a gente, sempre na audiência. Humberto Boni também, são os poetas. Humberto Boni, um abraço para Valmir Silva, alô Valmir Silva, um abraço também, está sempre aqui com a gente na audiência da Rádio Jornal. Valdir Santos também, ô poeta Valdir Santos, um abraço, tá sempre aqui com a gente também. João Lourenço, Hipólito Moura também, são os comandantes aqui do Cantoria da Jornal, também estão sempre ligados aqui na programação da Rádio Jornal. Meu amigo Jenerson Alves também tá sempre aqui com a gente. Eita audiência boa, viu? São as pessoas que fazem o São João de verdade, tá? A cultura na veiga, a cultura popular caruaruense na veiga, com esses e outros artistas, né, que a gente cita e que estão sempre aqui com a gente. Também meu amigo Derson Luiz também está sempre ouvindo a programação da Rádio Jornal, sempre aqui na nossa audiência. 9h57, vamos aliviar o coração, Divaldo.
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4: Nós vamos ouvir um artista que vai estar hoje se apresentando no Parque de Eventos Luísa Gonzaga, Raimundo Fagner, e esse clássico, Pedras que Cantam.

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5: Muito bem, gente, 10 horas a 4 minutos. Vamos com a última hora aqui do programa Supermanhã, você sabendo de tudo na edição desta terça-feira. Véspera de São João, dia 23 de junho de 2026. Por aqui tem Berg Santos até 11 horas, ao lado do Givaldo Júnior, ao lado do Júnior Gomes. Estamos aqui na comunicação do Sistema Jornal do Comércio de Comunicação, levando conteúdo com credibilidade, com apuração e com muito respeito. Aqui as notícias são tratadas de forma muito séria e com muita responsabilidade. É o foco aqui da nossa Rádio Jornal. Deixa eu trazer mais informações aqui pra gente, viu? Porque a Agência Nacional de Vigilância Sanitária, Anvisa, aprovou o registro de um novo medicamento oral para o tratamento de determinados casos de câncer de mama, avançado ou metastático. A autorização já está publicada no Diário Oficial da União. O medicamento é indicado para pacientes adultas com câncer de mama localmente avançado, que não pode ser removido por cirurgia ou metastático, quando a doença já se espalhou para outras partes do corpo. Segundo a Anvisa, o tratamento é destinado a pacientes que já passaram por terapia endocrônica e apresentam um tipo específico de tumor. O produto será utilizado como monoterapia, ou seja, sem necessidade de associação com outros medicamentos para indicação aprovada.
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5: Agora a gente fala sobre a Quina de São João, que tem prêmio maior, viu? Tem um aumento aí no prêmio, agora é de 260 milhões de reais. Kevin Paes.
6: A Caixa Econômica Federal anunciou um aumento no valor da Quina de São João 2026. O sorteio, que tinha premiação estimada em 250 milhões de reais, agora vai dar o valor de 260 milhões de reais a quem acertar os números das 5 bolinhas que vão cair às 2 da tarde do próximo domingo, dia 28 de junho. Os apostadores podem realizá-las numa casa lotérica credenciada do país, pelo aplicativo Loterias Caixa ou pelo portal oficial das Loterias Caixa na internet. O presidente do Sindicato dos Empresários Lotéricos do Estado de Pernambuco, Celep, Anderson Arruda, explica que o prêmio não acumula.
7: E como todo concurso especial da Caixa, a Quina de São João não acumula. Ou seja, teremos ganhadores de todo jeito. O sorteio esse ano vai ser num dia diferente, vai ser dia 28 de junho, vai cair no domingo. As apostas nas casas lotéricas podem ser feitas até o dia 27, no sábado, tá bom? Até às 19 horas. Mas os bolões das casas lotéricas que vão ficar na internet, né, que vão ficar disponíveis na parte online das lotéricas, eles estarão disponíveis para compra para o apostador até no domingo, dia 28, às 10 horas do dia. O sorteio será dia 28, às 11 horas.
6: Cada aposta simples da Quina custa R$ 3,00. Para jogar, basta marcar de 5 a 15 números dentre os 80 disponíveis no volante. Quem quiser também pode deixar para o sistema escolher os números, opção conhecida.

0: conhecida como surpresinha. Anderson Arruda relata dicas para os apostadores terem mais chances de ganhar o sorteio.
1: Ele escolhe 5 dezenas, que é o jogo mínimo. Esse jogo custa R$ 3,00. Ele pode fazer jogos com mais dezenas. Um exemplo, um jogo de 6 dezenas custa R$ 18,00. Então, ele vai aumentando o número de dezenas jogadas, o valor vai aumentando. Mas a aposta mínima, que custa R$ 3,00, ele escolhe 5 dezenas entre os 80 disponíveis. Outra jogada muito boa é o apostador procurar os bolões das casas lotéricas, né? Que aí nos bolões você pega jogos com mais dezenas, aumenta muito sua chance de ganhar e você paga um valorzinho ali menor. Ou até fazer seu bolão próprio, o apostador pode fazer seu bolão próprio, junto os amigos, junto os vizinhos, junto o pessoal do trabalho, né? Então faz jogos com mais dezenas, divide ali a quantidade daquele jogo, fica um valor menorzinho e ele concorre com um jogo, né, com mais dezenas.
0: Na Quina, os bolões têm preço mínimo de R$ 15,00, porém, cada cota não pode ser inferior a R$ 4,00. Kevin Paes, Rádio Jornal, Rádio Notícia.
2: Ok, muito obrigado, Kevin Paes. O Chivaldo estava dizendo aqui pra gente, né? Bora jogar, vamos fazer o bolão. É, rapaz, como diz o Wellington Lacerda, né? Sorte tem quem acredita nela, né? É por aí, então vamos fazer a fezinha, quem sabe, né? Quem sabe chega um negocinho, né? Cai aí, né? Um prêmiozinho na conta, seria excepcional. É, um casal, gente, um casal que transportava pouco mais de 23 quilos de maconha foi detido pela Polícia Rodoviária Federal aqui na cidade de Cachoeirinha, tá? Na cidade de Cachoeirinha, na BR-423. A droga estava escondida dentro do painel do carro, em um compartimento acessado por meio de um dispositivo eletrônico. O nome dos envolvidos não foi divulgado. Segundo a polícia e equipes da PRF de Garanhuns e do grupo de motociclismo, realizavam uma fiscalização da Operação São João no quilômetro 37 da rodovia, quando abordaram um veículo. Ao se aproximarem, os policiais sentiram um forte cheiro de maconha vindo do interior do automóvel. Já é cheirosa, né? Pensa numa catinga estar nesse carro. Durante a abordagem, o homem e a mulher entraram em contradição e chamaram a atenção dos agentes. Em uma busca detalhada, a equipe localizou um dispositivo eletrônico que trava a central multimídia. Ao ser ativado por um botão, o painel se soltou e revelou um compartimento oculto, onde estavam 29 tabletes do entorpecente. O casal e a droga apreendida foram encaminhados à Delegacia da Polícia Civil de Belo Jardim e os suspeitos poderão responder pelo crime de tráfico de drogas, que prevê pena de 5 a 15 anos de prisão.
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2: Nós só vamos chamar agora, Givaldo, a matéria da Luana Monteiro, aqui. Pernambuco tem ponto facultativo hoje. Vamos com a informação.
4: Hoje é dia 23, é ponto facultativo no estado de Pernambuco, devido ao feriado de amanhã, dia de São João. Com isso, não haverá expediente nas repartições públicas durante o período, exceto nos serviços considerados essenciais. De acordo com o Sindicato dos Lojistas do Comércio de Caruaru, o comércio tradicional funciona normalmente hoje, véspera de São João. Já amanhã, as lojas estarão fechadas. O funcionamento do Shopping Difusora será das 11 da manhã às 8 da noite, nas lojas, quiosques e praças de alimentação. O cinema irá funcionar conforme o horário das sessões. O funcionamento do Caruaru Shopping será normal, com lojas, serviços e quiosques abrindo às 10 horas da manhã até às 10 da noite. A praça de alimentação estará funcionando de 11 às 10 da noite. Já a academia, das 8 da manhã às 6 da tarde. E o supermercado abre às 8 da manhã e fecha às 10 da noite. O cinema irá funcionar de acordo com o horário de cada sessão. Não haverá aulas na rede municipal de ensino durante o ponto facultativo e o feriado. Os museus municipais funcionarão normalmente durante o período. Já a biblioteca estará fechada. UPAs, SAMU, Maternidade Municipal de Caruaru Santa Dulce dos Pobres e Hospital Manuel Afonso funcionarão normalmente. Já o Centro de Referência da Mulher Maria Neuma funcionará em regime de plantão 24 horas pelo telefone 819-8384-4310. O plantão do auxílio

0: funeral estará disponível pelos telefones 819-8384-2410 e 819-8384-3756. O serviço de pernoite para a população em situação de rua funcionará normalmente na Rua Souza Lima, no bairro Nossa Senhora das Dores. As equipes de abordagem social seguirão em atividade. O Ame Animal funcionará em regime de plantão para os atendimentos emergenciais. A coleta de lixo será realizada normalmente. A feira de gado também funcionará normalmente. Os centros de atendimento ao turista do Alto do Moura e do Monte Bom Jesus funcionarão normalmente. Os parques municipais e a Via Parque também estarão abertos. Já a SEACA, o funcionamento de hoje será até às 18h. Já na quarta-feira, dia 24, a central retomará as atividades a partir das 18h. Luana Monteiro, Rádio Jornal, Rádio Notícia.
1: Valeu, muito obrigado pelas informações, Luana Monteiro. E a Neo Energia Pernambuco vai reforçar a importância de adotar medidas de segurança ao manter tradições típicas como o acendimento de fogueiras. A prática deve se repetir com maior intensidade nas celebrações de São João, nesta terça, e São Pedro, dia 28. As fogueiras devem ser realizadas sempre a uma distância segura da rede elétrica. A recomendação é clara, as fogueiras devem ser acesas a pelo menos 3 metros de distância de postes e nunca embaixo dos circuitos elétricos. O calor intenso pode comprometer a estrutura dos cabos, provocando superaquecimento, rompimentos, interrupções no fornecimento de energia e até acidentes. Então, vai fazer a fogueira, evita colocar embaixo, né, de fiações para evitar acidentes, né, e até ocasionar transtornos também. 10 horas a 14 minutos em Pernambuco.
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1: E o EMOP está lançando uma campanha de São João 2026. Quem vai trazer todas as informações pra gente é João Lubambo.
3: Com a chegada dos festejos juninos, o EMOP lançou a campanha de São João para reforçar os estoques de sangue em um dos períodos de maior demanda do ano. A mobilização integra as ações do Junho Vermelho, mês dedicado ao incentivo à doação de sangue. Segundo a Fundação, historicamente o São João é marcado pelo aumento da necessidade de bolsas de sangue, principalmente por causa do crescimento no número de acidentes e atendimentos de urgência. Por isso, a campanha começa antes das festas, para garantir que os estoques estejam preparados para atender a população pernambucana. Josinete Gomes, supervisora da captação de doadores de sangue do EMOP, faz a convocação.
4: O EMOP, nesse feriado, vai funcionar normalmente das 7h15 às 18h30, aguardando todas aquelas pessoas que não viajaram, que estão em Recife e que estão em condições de realizar uma doação. Esse convite é para todos, pois estamos convocando todos os tipos de sangue, seja ele fator RH e negativo, para que possamos garantir o estoque para o atendimento durante o período do São João e pós-São João também. Então, fica o convite para você, porque é importante lembrar a todo mundo, sangue não se fabrica. Se as pessoas deixam de doar, obviamente teremos dificuldades em atender as solicitações.
3: A doação de sangue é rápida, segura e pode até salvar 4 vidas. Para doar, é preciso estar em boas condições de saúde, apresentar um documento oficial com foto, ter entre 16 e 69 anos, obedecer aos critérios estabelecidos pelo EMOP e não estar em jejum. João Lubambo, Rádio Jornal, Rádio Notícia.
1: Valeu, muito obrigado pelas informações, João Lubambo, trazendo todos os detalhes também aqui na programação da Rádio Jornal. Hoje, Givaldo, vamos fazer o seguinte, meu caro amigo Givaldo Júnior, como a gente tem outras atrações também hoje, no São João, né, também amanhã, a gente tem muita festa nesse meio de semana, né, hoje e amanhã. Amanhã quem vai estar se apresentando é Jorge de Altinho, tá? Jorge de Altinho às 10h45 amanhã, no Parque de Eventos Luísa Lua Gonzaga. E nós já vamos ouvir agora uma música do Jorge de Altinho. Essa voz inconfundível, maravilhoso, canta Jorge! Música.

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1: Muito bem, 10 horas, 20 minutos, 10 e 20. Deixa eu dar mais uma passada aqui no WhatsApp antes de passar aqui a próxima matéria que a gente vai rodar aqui na nossa programação. Tem aqui, deixa eu ver aqui quem é o ouvinte, rapaz. O Fábio Alves está dizendo aqui o seguinte. Se o Fagner trouxer o repertório que ele tocou em Campina Grande, o show será histórico. Por acaso, eu vi no YouTube. Foi só as antigas, foi top, no estilo Zé Ramalho. Em falar em Zé, faz 17 anos que ele cantou no São João de Caruaru. Porque ninguém sabe, né? O homem vai morrer e ninguém vai ver mais ele por aqui, prefeito. Tá fazendo a cobrança o Fábio, né? O Fábio Alves. Pronto. Vamos ver se o Raimundo Fagner faz aquele showzaço e deve ser, viu? Deve ser um show histórico mesmo, viu, Fábio? Pelo menos é a expectativa de muita gente. Um abraço aqui para a galera que continua acompanhando a nossa programação. Deixa eu ver aqui quem é, rapaz. A Selminha está aqui com a gente, mandou mensagem de áudio, não tenho como ouvir, mas obrigado e bom dia. Obrigado pela participação aqui através do WhatsApp 996017448. Quem está aqui com a gente é o Toinho. O Toinho está aqui na programação da Rádio Jornal, também acompanhando aqui a nossa transmissão, acompanhando o programa Super Manhã. 10 horas, 21 minutos.
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1: Olha, o São João de Caruaru recebe a carreta do Cinema Rodoviário da Polícia Rodoviária Federal. Vamos saber dessa história, Juliana Rodrigues.
2: A carreta da Polícia Rodoviária Federal está no São João de Caruaru até o próximo sábado, dia 27. O veículo funciona como uma sala de cinema e ficará estacionado no bairro Maurício de Nassau, na estação ferroviária, para receber o público que passa pelo local. Segundo Cristiano Mendonça, da Assessoria de Comunicação da PRF Pernambuco, a carreta tem capacidade para 48 pessoas por sessão e detalha a estrutura da carreta e também deixa um convite aos interessados em

0: conhecer a estrutura que está no São João de Caruaru.
1: Estamos aqui em Caruaru, onde chegou a carreta do cinema rodoviário da PRF. Uma estrutura com telão, sistema de projeção, poltronas e ar-condicionado para oferecer muito conforto para você. Aqui dentro, nossos policiais irão conversar um pouco mais sobre segurança no trânsito, passar informações relevantes para salvar vidas. Então traga sua família, traga seus amigos e venha conhecer. Estamos aqui na estação ferroviária em Caruaru até o dia 27 deste mês. É uma atração a mais para quem vem curtir o São João de Caruaru. Lembrando que o trânsito é a responsabilidade de todos.
0: As sessões duram cerca de 20 minutos, quando são apresentados vídeos sobre segurança no trânsito e repassadas informações sobre segurança viária. Juliana Rodrigues, Rádio Jornal, Rádio Notícia.
2: Valeu, muito obrigado pelas informações, Juliana Rodrigues. Aqui no Jornal do Comércio fala sobre a liberação dos produtos da IP pela Anvisa e a matéria diz: a Agência Nacional de Vigilância Sanitária Anvisa atualizou nesta segunda-feira o status de produtos da marca IP que tiveram comercialização e uso suspensos em abril deste ano. As resoluções liberam detergentes e desinfetantes de lotes terminados em 1 e produzidos a partir do dia 1º de janeiro de 2026. A medida foi adotada depois da apresentação pela empresa de laudos satisfatórios para todos os lotes de detergentes e desinfetantes produzidos este ano, informou a Anvisa em nota. Então, tá liberado aí os produtos da IP, né? O pessoal trabalhando para regularizar a situação. É uma marca forte, uma marca que tem credibilidade e que foi prejudicada, né? Por conta da situação, né? Encontrada, que todo mundo sabe da história, né? Que tinha bactérias e tudo mais. Porém, os produtos IP trabalhando para regularizar e fortalecer novamente a marca. 10 horas e 24 minutos.
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2: E olha, Givaldo, quem vai estar lá no Alto do Moura se apresentando hoje é o meu amigo Israel Filho, rapaz. Meio-dia, apresentação de Israel Filho no Polo Alto do Moura. A gente vai curtir também uma música aqui, porque hoje e amanhã é muita festa em Caruaru. Israel Filho!

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2: 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Dicas de saúde.
3: A dica de hoje é, vamos falar sobre o câncer de endométrio. O câncer de endométrio é o sexto câncer que mais acometem as mulheres. Ele é um câncer da parte interna do útero, que a gente chama de endométrio. Esse endométrio, ele fica um pouco espessado, ele fica aumentado em mulheres menopausadas, em mulheres que não menstruam mais. Como clínica principal, a mulher apresenta sangramento mesmo estando na menopausa. Então é importante que ela faça sua prevenção, faça ultrassom transvaginal para fechar esse diagnóstico junto com um exame que a gente chama de histeroscopia, que faz uma biópsia desse endométrio, para daí tratar essa paciente para que ela tenha uma expectativa de vida boa e uma qualidade de vida melhor.
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4: Pronto, 10h35 de volta aqui na programação da nossa Rádio Jornal ao vivo para Caruaru, Garanhuns e Pesqueira. E as festas das comidas gigantes de Caruaru começaram em abril e vão até julho e seguem nesta semana no maior São João do mundo. As festas das comidas gigantes, além das degustações, contam com arrasta-pé, atrações artísticas, diversão para as crianças, entre outras, e a animação é certa. A panelada do peru é uma das principais atrações gastronômicas do São João de Caruaru. O tradicional evento Arraiá do Peru com a panelada gigante acontece na Vila Campos, zona rural de Caruaru, e reúne milhares de moradores e turistas. A partir das 7 horas da noite desta terça-feira, noite da cidade ardente com muitas fogueiras. A organização é de João Peru. No dia de São João, dia 24, será realizada a festa da milharada assada no bairro João Mota, às 7 horas da noite, com organização de Janderson Parracha e Tamires. E haverá também o Arraial dos Amigos no bairro Rendeiras. Na sexta-feira, dia 26, será a vez do Arraial do Pão Doce, com organização de Oswaldo Miranda. No sábado, dia 27, a partir das 2 horas da tarde, será realizada a festa do Munguzá, na Praça 14 de Julho, com organização de Alexandre Santos, o Faísca. Nesse mesmo dia, acontece a festa do Sonho Gigante no bairro São João da Escócega, a partir das 7 horas da noite, com organização de Fábio. 10 horas e 36 minutos. Vamos a mais um intervalo, a gente volta já já.
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6: Ok, 10 horas 41 minutos, de volta aqui com o programa Super Manhã na nossa Rádio Jornal. Tem Romualdo hoje não, né, Givaldo? Ele tá descansando, né? Eita, tá dançando forró. Tá de férias não, rapaz, ele tá de folga, né? Tá de folga, é o recesso do Romualdo de Souza, né? Tá descansando, né? E aí o Romualdo vai acompanhando os deputados também, as agendas, né, dos parlamentares. Tá descansando o Romualdo de Souza. Que volta, ele volta quando, Givaldo? Você sabe dizer aí pra gente? Sexta-feira, pronto. Então, sexta-feira, o Romualdo vai estar de volta, justamente aqui participando também. Inclusive, na bancada hoje também do Passando a Limpo, ele não estava, não. Ó. Quem estava hoje foi Terezinha Nunes, o Edgar Moura e a Priscila Lapa, além da condução de Igor Maciel, né? Pronto. Muito bem, então, bom descanso para o nosso Romualdo de Souza. Vamos girando, Givaldo, 10h42.
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6: Informações sobre o inverno aqui no estado de Pernambuco. Ernesto Pereira.
7: O inverno já começou no hemisfério sul. Em Pernambuco, essa época costuma vir acompanhada de chuvas mais frequentes, especialmente entre junho e agosto. E em pleno período junino, a previsão do tempo vira parte do planejamento de muita gente. Seja para acender a fogueira, pegar a estrada ou sair de casa para curtir o São João. Quem detalha como fica o tempo na véspera e no dia de

0: São João, em Pernambuco, é a meteorologista da Agência Pernambucana de Águas e Clima, APAC, Aparecida Fernandes.
1: No sertão, previsão do tempo é sem chuvas. No agreste, deve ter chuvas rápidas nas primeiras horas da manhã, de intensidade fraca. E na região metropolitana do Recife, em todo o litoral, né, a previsão é de pancadas de chuva ainda de intensidade fraca a moderada, principalmente madrugada, primeiras horas da manhã. Para a noite de São João, sertão sem chuvas, grande parte do agreste também sem chuvas, pode ocorrer alguma chuva rápida, isolada, de fraca intensidade. E aqui na região metropolitana do Recife, no litoral, zona da mata, pode ocorrer chuvas também no período da noite.
0: A meteorologista também aponta qual é a previsão climática para os próximos meses.
1: A previsão climática indicou que há grandes chances de redução de chuvas aqui na região metropolitana do Recife, na zona da mata e no agreste, né? A previsão indicou que as chuvas devem ficar abaixo da média. No sertão já finalizou o período chuvoso. E o período de julho e agosto, o que se espera é que ocorra um aumento das temperaturas no sertão. No agreste ainda tem baixas temperaturas nesse período, porém a redução das chuvas. As chuvas devem ocorrer ainda abaixo da média.
0: De acordo com a APAC, na quinta-feira 25, são aguardadas precipitações de fraca a moderada na região metropolitana do Recife e zonas da Mata Norte e Sul. Tendência que segue na sexta para as mesmas regiões, além de Fernando de Noronha. Ernesto Pereira, Rádio Jornal, Rádio Notícia.
2: Valeu, muito obrigado, Ernesto Pereira. Dá mais uma passada aqui no WhatsApp da nossa Rádio Jornal, às 10h45. O WhatsApp que é 819-9601-7448. Deixa eu identificar aqui o ouvinte. O Paulo Roberto está dizendo, bom dia, com mais de 300 atrações no Recife, o que o pessoal vem fazer aqui em Caruaru que não tem a metade do que tem no Recife. E tem outra participação, bom dia Berg, amigos da Jornal. Atenção com pesa, aqui na rua Eurico José de Souza, não sobe nem pra piga, não tem pressão. Cadê a promessa da governadora? Maria de Fátima que tá deixando a mensagem cobrando da Compesa. Atenção com pesa, rua Eurico José de Souza. Só coloca aqui o bairro, por gentileza, viu, Maria de Fátima? Por gentileza, coloca aqui o bairro para que a gente possa encaminhar a sua solicitação para a Compesa. Salvo engano, é no Pinheirópolis, né? Aí ela já está digitando aqui para mim. Pronto, isso mesmo, no Pinheirópolis, rua Eurico José de Souza. Atenção, Compesa, abrir com mais força essa água, né? Para que as pessoas possam ter acesso ao líquido precioso. Não está chegando nem na pia, está bem fraquinha mesmo. 10h46, vamos fazer o seguinte, Valdo, amanhã também no Polo Azul, aliás, é hoje no Polo Alto do Moura, hoje no Polo Alto do Moura tem Assisão, vamos curtir uma música do Assisão? Música.

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1: Em Pernambuco, 10h54.
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1: Olha a polícia, Givanildo Silveira está chegando.
4: Muito bem, a gente chega da Supermanhã, você sabendo de tudo, para falar a respeito de um homicídio, a gente pode até dizer assim, que foi praticado por uma pessoa sem identificação. Inclusive a pessoa que foi vítima, né? Recebeu vários disparos de arma de fogo no sítio Placas, em sua residência, lá no município de Taquaritinga do Norte. Ele foi socorrido sem documentação para o hospital através do SAMU. A técnica de enfermagem Edicleide conversou com a nossa reportagem e explicou, na verdade, como foi que se deu essa ocorrência.
5: O SAMU Taquaritinga foi acionado, né, para essa ocorrência no sítio Placas, que teria lá uma vítima de arma de fogo. Com o apoio da QPM, chegamos até o local, foi dentro da residência. Foi o rapaz, ele levou vários tiros, estava dentro do quarto, dormindo, assim que a mãe dele nos relatou. Ele ainda estava com vida. Foi feito os procedimentos do SAMU, Taquaritinga, né, do protocolo SAMU 192. E em seguida, viemos para o hospital local. Foi entregue na sala vermelha para a equipe médica tomar fazer os procedimentos necessários. Como foram muitos disparos, né, aproximadamente mais de 10 disparos de arma de fogo, ele chegou aqui no hospital local, como eu falei, com vida, mas porém, na sala vermelha ele teve uma parada, e ele chegou a óbito. É na face, na parte do abdômen, né? E abaixo da região pélvica, que é nas pernas, tinha também vários disparos.
4: E por outro lado, 11 pessoas foram assassinadas de ontem para hoje no estado de Pernambuco. 8 crimes no interior, 3 na capital, 167 durante o mês de junho, os homicídios, o número, e de janeiro até agora, 1.336 crimes de morte. Com relação ao crime de morte lá de Gravatá, o Guilherme Cristian Nunes Magalhães, de 23 anos, foi assassinado nas proximidades do pátio de eventos. Ele trabalhava como segurança, apesar que já tinha passagem através de disparos de arma de fogo. Nós tivemos um acidente que chamou muita atenção ontem, lá na via local da BR-232, no município de Bezerros. Um condutor de uma carreta que estava carregada, ele perdeu o controle, bateu no muro do Hospital Jesus Pequenino, depois entrou em uma residência, pegando aí em dois postes, mas graças a Deus ninguém ficou ferido. O motorista saiu, na verdade com algumas dores, foi socorrido para o hospital. A polícia está investigando realmente como foi que se deu, se foi problemas de mecânica do veículo. Então esse caso chamou muita atenção. Rádio Jornal, Rádio Notícia.
1: Ok, valeu, Givanildo Silveira. 10h57, a final do programa Supermanhã. 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

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Valeu, gente. Obrigado pela audiência. Obrigado pelo prestígio. Muito obrigado, Givaldo Júnior, na produção técnica ao lado do Júnior Gomes. Um abraço. Um bom São João pra você. Muita saúde, muita paz, muitas bênçãos. E amanhã a gente se encontra aqui na programação da Rádio Jornal. Tá valendo? Valeu. E sanfoneiro, puxa o fole direitinho, pois eu paguei pra você tocar, viu? Um abraço.

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2: A magia do São João já está no ar, você está sentindo esse clima nas ruas, a tradição junina, claro que chama muita alegria, a gente está vivendo esse período com muita alegria, os artistas que nos alegram muito, que honram essa tradição e mantêm viva essa festa por meio da identidade cultural e de músicas, de apresentações que resgatam aquele ritmo autêntico, sabe? Tem arrastapé, tem short, tem baião, tem forró, é bom demais. E é por isso que nessa véspera, essa prévia de São João, a gente tem que falar sobre isso, sobre essa maior festa do Nordeste, sobre show, sobre história, sobre música, e pense num time maravilhoso. Olha, eu fico feliz demais que esse povo conseguiu um tempinho para nos atender, porque só tem gente de primeira qualidade. Não vou mais esconder, viu? Já vou lhe contar quem tá com a gente. Primeiro, Nando Cordel. Ele que é cantor, compositor, tudo mais que você possa imaginar, um querido da gente. Bem-vindo à Rádio Jornal. Bom dia.
3: Bom dia, Natália. Que coisa boa estar com você, mais uma vez. Com essa simpatia, essa energia.
2: Assim que tem que ser, né? Nesse clima gostoso.
3: E viva,
2: né,
3: São João.
2: E vamos embora. Eu que agradeço a sua presença. E ele veio aqui acompanhado, claro, da sua esposa Preta, que sempre está presente.
3: Não,
2: né?
3: É. Fica ali, meu Deus.
2: Não, mas peraí. Eu vi vocês forrosando lá no Instagram esses dias. Forrosaram bonito lá, viu, Nando?
3: Mas...
2: É bom demais. Mas aqui você também veio com uma terceira companhia.
3: Sim.
2: Posso anunciar?
3: Anuncie,
2: posso falar?
3: Por favor.
2: Vamos embora. Tauan Cordel, cantor, compositor.
4: Bom dia.
2: Bom dia. Gente, olha só. O rádio, a gente tem que fazer a transcrição, sabe? Se eu pudesse falar algo agora, e eu posso para o nosso ouvinte, pense Nando, com os traços também da Dona Preta, mas é muito parecido com o pai.
5: Mas eu sou a versão mais bonita.
2: Ei!
6: Com acabamento, melhor.
2: Olha, eu não tenho nada a ver com essa polêmica.
3: Deixa eu entrar. Tem razão.
2: Coisa boa ter você aqui também.
5: Coisa boa, obrigado. Sempre estar aqui.
2: E essa aventura também, sendo compositor, cantor. Sim. E tendo, claro, essa referência grande que é o pai.
5: Trabalhando.
2: Junto com você, trabalhando bastante.
5: Bastante.
2: Bom demais. Coisa boa. Obrigada por estar com a gente. Bom, e aí também a alegria de ter mais amigos aqui. Rogério Rangel, cantor, compositor. Obrigada por estar com a gente.
7: Obrigada a você pelo convite. E hoje é um dia super especial, né? Para o Nordeste todo, para o Brasil todo.
2: É verdade.
7: É a festa mais brasileira que a gente tem, que é o São João, né? E se a gente for observar, o carnaval você tem muitas capitais, né?
2: Uhum.
7: Mas festa que entra no interior, você vai numa cidade, por menor que seja, alguém está sempre celebrando São João. Isso é muito bonito.
2: A gente tem que estar aqui para fazer essa salvaguarda,
7: isso.
2: Assim como vocês fazem, né? A gente já precisa fazer justiça aqui, que a dona esposa também veio junto, né?
7: Ah,
2: o nomezinho dela, manda beijo para ela.
7: Luciana Dantas,
2: isso,
7: um beijinho para você.
2: Lu tá aí também, senão depois o povo pega a gente.
3: Nada.
7: Ela é produtora, é babá e outras cositas mais.
2: Ah, muito bom. E uma querida nossa também. Cristina Amaral, essa cantora, essa intérprete maravilhosa. Obrigada por estar com a gente.
8: Natália. Olha, eu tô feliz, né? E eu tava observando aqui, só tem eu de mulher. Assim,
3: sempre.
8: Com esse elenco aqui maravilhoso. Eu tô me sentindo.
2: E você pode se sentir, viu? E eu tava comentando com Simone, que é a nossa produtora, que é nossa parceira no debate, só a gente tem que ter uma mulher. Sempre que possível, vamos ter aqui uma mulher nessa nossa roda de São João, porque... Poxa, as mulheres, elas são importantes demais nisso tudo, né, Cristina?
8: E Joãozinho é mais importante ainda, não é?
2: É.
8: Nosso querido São João.
2: Isso. Não,
8: maravilhoso.
2: Ele é a estrela principal.
8: É tradição, é identidade.
2: Isso.
8: Né? É nosso. Né? Simboliza o quê? A energia, essa alegria do forró, Né? Então, é a hora da gente colher o nosso, né, o nosso milho ali, trabalhar bastante. Então, isso é a importância dessa festa, né? Que é tão tradicional, uma festa tão bonita, né? Tão rica.
2: É de tudo, né? Tem culinária, tudo. Cor, alegria, música e trabalho. Coisa boa, né, meu gente?
3: Natália, mas eu gostei de Cristiane. É. Joãozinho, eu disse, quem é Joãozinho?
2: Será que ela trouxe o Joãozinho?
3: Aí, Rogério.
8: Não é? Não é? Joãozinho é nosso maior amigo. É amigo do forró.
2: Mas e se ele não tá presente, não tem graça nenhuma, né?
8: Joãozinho é nosso.
2: Boa, é isso mesmo. Ô, Nando, me conta como tem sido esse São João pra você. Muito trabalho.
3: Na realidade, a gente começa a trabalhar lá em maio, né? A gente trabalha e começa em maio. Aí eu venho, mas eu tenho uma coisa, eu sou meio enjoado, eu só vou nas coisas que eu gosto.
2: Poxa, eu tô me sentindo honrada agora.
3: Honrada demais aqui na Rádio Jornal. Depois de tanta estrada. Tanta coisa, ó. Vou fazer um show em tal lugar. Se for, quem é? Como é o lugar? Assim. Ah, vou não. Ah, tem um show agora em Palmas, aí tem que ir um voo para Brasília, para não sei o quê. Eu, pelo amor de Deus, deixa eu ficar compondo, que eu sou mais compositor. Então, eu faço meu sonho bem legal, dentro do tamanho que eu posso fazer.
2: Sim.
3: E aí é uma felicidade para mim. Muito legal.
2: Eu sei que você tem muitas composições, eu nem sei se você ainda conta quantas, porque são muitas, né?
3: Não.
2: Mas, assim, tem uma estimativa?
3: Passou uns 6 meses atrás, de umas gravadas. Pelo menos umas 2.000 já passou. Porque eu gravo de todo mundo e eu faço muitos projetos, não só de forró, nem só de música popular brasileira.
2: Claro, claro.
3: Mas eu faço muita coisa para criança, muita coisa para meditação. Tem muitos discos, como a gente chamava, projetos de meditação. Tem muitos discos de mantras. É uma coisa, é uma produção, sabe, muito forte o tempo todo.
2: Para o ano todo, né, Nando?
3: O tempo todo.
2: Agora me diz uma coisa: é possível você olhar para essas 2.000 gravações e escolher uma, sua composição preferida? Não tem?
3: Não tem.
2: Não tem.
3: Não tem mesmo. É. Ah, mas o cara diz: De Volta para o Aconchego, que você vê esse dominguinho, eu digo: mas e Gostoso Demais? E olha isso aqui, Tamo Demais. E Você Endureceu Meu Coração? E não sei o que. E começa. Eu fico assim.
2: Perdido.
3: Na realidade.
2: Que problema bom, hein, Nando?
3: Eu sou simpático com duas. Que é a primeira música que eu fiz, Flor de Cheiro, né? Foi no projeto que eu estava fazendo só MPB, no começo da carreira. Meu primeiro disco, Flor de Cheiro. E depois eu fiz uma música que hoje invadiu as escolas praticamente do mundo todo, que é Paz pela Paz. É uma música de paz, chama atenção para um projeto do mundo inteiro. Eu tenho uma amizade com elas duas, assim.
2: Eu não entendi. E Flor de Cheiro, será que a gente canta um pouquinho aqui ao vivo, assim, no gogó pro povo?
3: Dá um sol aí.
2: Um trechinho, assim, para animar.
3: Eu queria que esse cheiro seu perfumasse a América do Sul, fecundasse as flores dessa América, que esmoronou o céu azul. Gostasse?
2: Ah, gostei demais. É que tudo acontece
3: Rogério,
2: ao vivo, viu, Rogério?
3: Rogério, peguei Rogério Angel.
2: Tudo ao vivo. Mas eu tenho um mestre aqui na mesa com a gente, além de Wesley Amaro, eu tenho aqui no estúdio também a Vanildo Cerqueira.
3: Sim.
2: E sabe o que ele vai fazer?
3: Sim.
2: Ele vai procurar aqueles arquivos, os CDs, sabe? Tudo vai lá, dá aquela olhadinha, aquela vasculhada. E ele vai procurar pra gente Flor de Cheiro.
3: Legal.
2: Ah, então você procura aí pra mim agora. Toca um pouquinho pra gente que já já a gente volta.

0: Então a gente já dando esse clima inicial aqui do nosso programa, e aí a gente tá com o Tauã também. Ô Tauã, já tem música de pai pra filho, filho pra pai? Como é essa relação aqui?
1: Ah, tem muita música. Tem muita música. É, eu até tento fazer as músicas, eu mando pra pai no WhatsApp. Sim. Aí tem um termômetro pra gente saber se a música é boa. Se ele responder, se ele não responder, é muito ruim.
2: Ele é a comissão
1: jogador. Ele é a comissão jogador, mas e aí? Se ele não responder,
0: é a escola, né? Já sabe a resposta. Pelo menos eu fico esperando, né? Se não vem, é porque não rola.
1: Se ele responder boa, ela é ruim. Aí se ele ligar de volta, aí pode ser que tenha alguma coisa. Tem alguma história boa aí. Mas assim, a gente tá...
3: Ele é muito exigente?
1: Demais, óbvio, Deus o livre. Às vezes eu faço uma música, aí mostra pra uns 5 amigos, rapaz, que música dá, bicho, chega e mostra pra ele, isso é fraco.
2: Vai chegar um tempo que você não vai mostrar mais, né?
1: Aí eu faço de mostrar, eu vou lançando agora. É mais fácil, é mais chato.
0: Lançamento surpresa, quando chegar o lançamento pode ir lá na casa lançamento dele. Surpresa.
1: Mas aí ele reclama, não, tô brincando. Mas é bom que a gente vai aprendendo,
0: claro,
1: né? Você vai, vai garimpando mais, às vezes você, eita mesmo, vou melhorar, você vai melhorando ali... Às vezes acha uma coisa boa.
0: A gente acaba aumentando o nível de cobrança também.
1: Total.
0: Imagino que até você, né?
1: Total.
0: Tem essa cobrança de pensar, porque como Nando é uma referência aí, teu pai também, então coloca naquele espelho, né?
1: Total.
0: Faz as coisas também pensando em como vai ser essa aceitação, sim, tanto dele quanto do público,
1: mas
0: né?
1: Mas isso assim até...
0: Como você lida com isso?
1: Não, isso assim até é bom, porque senão a gente fica pensando muito bestinha, sem querer. A gente mais novo assim, vem... Quer fazer as coisas muito bestas aqui, ah, tá, isso aqui tá sucesso, você quer fazer uma coisa besta. O cara para e faz, não, peraí, a gente tem que fazer um negócio decente, pelo amor de Deus. Se a gente vai fazer, vamos fazer algo bom pras pessoas, né?
0: A responsabilidade, como diz o sarrafo, vai lá em cima, né?
1: Em cima, claro.
0: Agora, veja, Nando disse que não consegue escolher. Tem algumas preferidas ali, né, que tocam mais o coração. Mas ele disse, olha, eu não consigo dizer das minhas composições, assim, as mais famosas, qual que eu mais gosto. E você? Qual que você mais gosta? Tem como dizer?
1: Das dele ou das minhas?
0: Primeiro da dele, depois da sua. Primeiro da dele. Vamos aqui por ordem, né, Nando?
1: Eu não sei, não. Eu gosto de várias músicas do meu pai. Eu não sei, não. Assim, escolher uma música, não.
0: E
1: depende do momento, acho que depende do momento.
0: E São João, qual que mais, assim, esse período junino?
1: A São João dele eu gosto mais de Endurecer o Meu Coração.
0: Ah, que é boa demais também.
1: É, que eu mais gosto, acho
0: mas
1: que ela é mais legal.
0: Mas ele já deixou aquele ponto e vírgula, sabe? Dele ou minha? Então eu quero saber, e a sua? E a sua é qual que você mais gosta?
1: Eu gosto da minha, chamada Você é Luz.
0: Você é Luz.
1: Você é Luz. Essa música eu mais gosto.
0: Você é a Luz. Essa música, ela conta que história? Me conta.
1: Ela na verdade, é um reggae com sanfona. E essa música eu fiz pensando em mim. Eu tava num momento triste, né? E aí vem aquele negócio na cabeça. Rapaz, não fica triste. Não, você é luz, você é luz. Você vai conseguir, faça as suas coisas. Aí eu escrevi, né? Você é luz, todo dia... Só veio amor e paz. E aí foi.
0: Esse
1: é uma música
0: clima,
1: que eu gosto muito. Assim.
0: Esse clima, assim, eu acho que vem de casa. Porque Nando também é muito assim, né? Tem essa ligação com a espiritualidade, tem os trabalhos voltados. Ele mesmo falou aqui da paz pela paz. Então também vem de casa essa bagagem.
1: Sim, total. Ah. E essa música, eu gosto muito dela porque, assim, quando a gente lançou essa música, ela foi muito bem no Spotify.
0: Boa.
1: E a gente teve muitas mensagens de pessoas... Falando, cara, pô, que massa, fiquei feliz, tava depressão, essa música me ajudou, coloca essa música como uma prece todo dia. Então, assim, você recebe esse feedback, é muito legal, né?
0: Ô, Rogério Rangel, me conta uma coisa, você já conhece Fernando de Noronha? Já teve essa oportunidade?
2: Já, fui cantar lá uma vez, no encerramento daquela regata que tem na Recife,
0: sim,
2: em Noronha.
0: Sim, sim.
2: Eles fizeram uma festa lá e eu fui chamado pra cantar nessa festa, através do meu amigo Manuel Ferreira, para quem eu mando um grande abraço.
0: Cristina, já conhece Fernando?
3: Não, não conheço.
0: Eu
3: não fiz show lá, não conheço também.
0: Ai.
3: Nem para passear eu fui ainda.
0: Ah, você vê como o rapaz é chique, porque foi gravar lá em Fernando de Noronha.
1: Eu gravei um DVD na hora.
0: Não viu? Olha, a gente aqui, né, Cristina? Só chamar a gente vai, não é?
3: Ó, Natália, eu tenho uma reclamação a fazer.
0: Ih, com agora confirma.
3: Com o Nando Cordel.
4: De novo, Cristina, Maria, só cai para cima.
2: E ao vivo, né, Nando?
0: Não tem nem como fugir. Não tem como fugir, não.
4: O povo tá escutando. Ele, Cristina, o povo tá escutando.
3: Ele
4: viu?
3: Chegou pra mim e falou: ó, eu tenho uma música aqui, uma música bonita aqui pra tu gravar.
4: Não, pra te mostrar.
3: Pra te mostrar. Ah. Aí falou: isso que eu tinha mostrado pra Elba, mas eu acho que Elba não vai gravar. Quando eu vejo, tá ele mostrando, tocando violão, mostrando pra Flávio José.
0: Eu não acredito.
3: Quando é agora, Elba Ramalho gravou.
4: Passou por cima tudo.
0: Mas, Cristina, pense o seguinte, ele mostrou só para os melhores. Tá entre eles.
3: Muito bem, muito bem, Natália. Obrigada, Nando.
0: Como eu tô no meio do caminho aqui, gente, eu tenho que amenizar os pontos, sabe?
3: Olha só, João. Mas Nando, ele é uma pessoa que ele tá muito... assim, tem uma relação musical muito forte, assim. Eu fui uma dos primeiros que eu conheci aqui. Uhum. Eu tava começando a minha carreira e a gente viajou para Penedo. Conheci Nando pessoalmente em Penedo, a gente fazia um show lá, ele também. E a gente se encontrava sempre nos programas aqui de TV, e eu não tinha gravado ainda um disco só de forró, né? Até então eu trouxe aquela coisa do baile, né? Daquela mais eclético, como eu fiz o meu primeiro disco, Arisca. E Nando chegou pra mim, ele falou: Cristina, por que você não grava um disco de forró? Aqui não tem, não há cantora que só canta forró. E eu segui o conselho do meu amigo e gravei um disco só de forró. O meu primeiro disco foi o Forró Agarradinho.
0: Ele tem muito crédito.
3: E daí deslanchou.
4: Ela reclamou, mas
0: tá reconhecendo.
4: Mas tem outra coisa agora. E o que é que a gente vai fazer agora? Que aconteceu aqui nos bastidores da rádio? O que aconteceu?
3: Conte. Fale. Fala,
0: você. Ali, nem eu sei essa, quero saber.
4: Ali, a gente tava ali, enquanto vinha pra de papo, ela chegou pra mim: eu não gravei contigo ainda.
3: Gravei com todo mundo, não gravei com Nando. Já gravei música de Nando e não gravei com ele.
4: Vamos gravar. Você quer que eu faça uma música? Ou quer? Ela disse: não, claro, eu quero inédito, já tá fechado. Ela não contou isso aí.
0: Então ele se comprometeu.
3: Pronto, agora ele se comprometeu, tá vendo, né?
0: Depois, se duvidar, sai a música aqui durante o programa, viu?
3: Já sai gravada,
0: música.
3: Cara,
0: sai mesmo. Não é? Sai, viu? É. Algumas temáticas já estão na mesa aqui, viu? Olha, gente, mas aqui o povo tá ansioso, porque agora quer saber de Itaúã se a gente vai ouvir Você é Luz ou o que a gente vai ouvir. Se vai ser Fernando de Noronha, como é que vai ser esse negócio?
1: Rapaz, fala se a música favorita é Você é Luz, mas vamos ouvir, é que eu tô trabalhando a música.
0: Bom, senhora.
1: Que é Você Endoidecer Meu Coração ao vivo.
4: Tomando, tá vendo? Tá tomando.
1: Eu tomei sem querer, mas foi sem querer. Vou explicar por quê. Eu fui fazer um show lá em João Pessoa. E aí, imagina, é um molecado, né? Aí quando eu botei Você Endoidecer Meu Coração, todo mundo começou a cantar. E a gente gravou um clipe disso, foi lindo. Foi um momento muito legal. E por isso que a gente tá trabalhando.
0: Então,
1: só por causa disso.
0: Com licença, viu, Nando? A gente vai ouvir, tá
1: mas
0: certo?
1: Mas eu posso tomar, eu sou filho.
0: Pode, né? Tá, já tem papel passado. Pode, então pode. É isso. Você Endoidecer Meu Coração.
3: Não precisa nem de autorização.
0: Nada. É um clássico, é uma música incrível, né? Que aquece o São João no nosso coração. A gente vai ouvir agora aqui.

0: Mas, minha querida Cristina Amaral, a gente quer saber de você agora, já que ainda não tem música do Nando. Qual vai ser a música que a gente vai ouvir, aquela que você tá aqui trabalhando nesse São João?
1: Pois é, as músicas do meu EP, né? Vamos divulgar também,
0: vamos,
1: né?
0: Vamos embora.
1: Então, tem Estrela Cadente, a gente pode...
2: Estrela Cadente, que não
1: é... essa música é de... Parece, né? Mas essa não.
2: Eu peguei a deixa de dizer.
1: Não, quando ele... Quando Tauan falou, você é a luz, me veio na mente, você é a luz, é a estrela
0: e E pode virar forró, sem problema nenhum.
3: Mas uma coisa, Nando, eu não sei se você concorda com isso, mas que dá trabalho colocar o título da música. Às vezes você faz a música toda e o nome.
0: Começa como?
3: Pra mim é indiferente.
0: Quem sou eu pra falar da sua obra, né?
3: Se primeiro a música, a melodia, se primeiro a letra, assim, no meu caso, tanto faz. Eu acho que essa regra, que não é uma regra, se aplica à maioria dos compositores populares que eu conheço, né? Às vezes vem uma ideia de um verso, de uma letra, e você transforma em música, ou o contrário também, tanto faz.
1: É diferente do repentista, né? Que é você dá o mote. Ele vai deslanchar lá.
0: Ô, Cristina, é legal. Mas eu não vou tirar aqui só a sua vez, viu? A gente vai ouvir então Estrela Cadente,
1: Estrela Cadente é de Gustavo. Gustavo. Ixi, marido. Gustavo Costa.
2: Só dele?
1: É só dele.
2: Boa.
0: Você canta um trechinho dela aqui pra gente no gogó, assim, um refrãozinho?
2: Prepara. Não, gostei, gostei.
0: Na garganta. Viu, ó? Postura na garganta.
1: 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Docinho

0: Rogério Vangel, meu amigo. Quero saber de você agora. O que você está preparando, está trabalhando, está viajando para lá e para cá nesse São João? Me conta.
1: Hoje, especialmente, eu vou cantar no Recife, né? Ali na Vila Cardeal, em Areias, que é um polo que eu já faço, acho que é o 11º ano. 10 anos já. 14 anos. Pô, que é a comunidade lá que resolveu fazer um polo, né? Se cotizaram para montar um palco. Hoje já está bem maior.

0: E todo ano eu sou convidado para fazer essa festa, no que já estou desde o começo. E para mim é uma honra muito grande, uma alegria. E também vou estar hoje na Casa da Rabeca.
1: Boa.
0: É, são dois polos aí de cultura popular super legal. Eu faço questão de colocar sempre no dia 23. Porque a gente tem uma dificuldade muito grande de viajar para longe no dia 23. É uma loucura, que você vai, faz um show e volta e perde o que estava aqui.
1: Assim, a agenda tem que ser muito costurada, né?
0: Aqui fechar. Por perto, né? Do Recife.
1: Ah, e o São João do Recife é muito bom.
0: É maravilhoso.
1: Eu gosto. Sítio Trindade
0: já
1: é uma
0: virou uma referência, né?
1: É verdade.
0: Em todo canto é onde a gente ouve forró. Eu adoro cantar ali, adoro.
1: Mas você
0: no
1: tá
0: dia
1: me...
0: que não me convidarem, eu vou me oferecer.
1: Vai igual. Mas você tá me enrolando, porque eu perguntei da música e você que já foi direto pra agenda.
0: O Coro Come.
1: O Coro Come.
0: Que é uma música minha e do guitarrista dos maiores do Brasil, chamado João Neto.
1: Boa.
0: Que é daqui. João Neto é do Recife, né, Nando?
2: É de Garanhuns.
3: É de Garanhuns, é. E eu já gravei essa música, é muito boa, gente. Maravilhosa.
0: Tu gravou ela, não foi?
3: Gravei ela. Foi.
0: Se correr, o bicho pega. Hey, o bicho pega. Se fica, o couro come. O couro come.
3: Se correr, o bicho pega.
0: João, uma vez, ele tocava comigo no carnaval, né? Porque no São João ele tocava com Dominguinhos. Eu faço questão de dizer isso, que meu currículo vai lá pra cima. E ele, no carnaval ele fazia comigo, né? Então, um belo dia a gente vinha do interior, 3 horas da manhã, que eu devia aquele negócio cochichando no meu ouvido. Eu lá na frente, na van, ele saiu lá de trás. Rogério, acorda aí, ouve isso aqui. Se correr, o bicho pega. Ei, o bicho pega. Cantarolou. Eu digo, não, ô...
2: João,
0: eu tô com sono, tarde. Grave isso aí, manda pra mim. Quando eu chegar em casa, eu vejo. Mas tá bom, aí... Peguei o violão em casa, terminei a música, né? Mostrei pra ele, isso aí, bicho, aí, valeu.
1: Então você também tá nessa composição? Você tá na composição, né?
0: Minha ideia, né?
1: Ah, muito bem, entendi. Aí Cristina foi lá e, ó, tô pegando a composição aqui, vou gravar lá também. Tá tudo em casa, tá tudo em casa. Então a gente vai ouvir a sua versão agora aqui na Rádio Jornal, combinado? Tá certo. Rogério Rangel, o couro come, aqui na Rádio Jornal.

Minha gente, o papo tá gostoso. A gente tá sabendo o que vocês estão aprontando, como tá o São João de vocês. Recebê-los aqui é bom demais. A gente fica feliz da vida porque amo esses artistas. Então a gente vai fazer o seguinte, uma pausa rápida e já já voltamos aqui na Rádio Jornal.

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0: gente, é esse clima gostoso que a gente tá vivendo aqui. E aí eu quero saber alguma coisa aqui de Itauã. Itauã, como é que você tem levado essa carreira? Tá pelo Recife, tá em outras regiões, tá morando, tá por
1: calma,
0: onde?
1: Calma, calma.
0: Por quero parte. Saber tudo, onde, por onde você anda. Como você tá construindo essa sua carreira? Me conta.
1: Então, meu forró, até brinco, eu tava até brincando hoje com o pessoal do Rio de Janeiro, que ele disse, rapaz, então o teu forró é pé na areia, não é pé de serra, não. Eu disse, não, mas é porque eu fui criado na praia. Fui criado um pouquinho na praia, aí ficou pé meu pé. Aí ficou meu forró pé na areia, sem ser pé de serra, mas tinha que ter um forró, né, na vida. Então, eu comecei a na Noronha, fazendo os forrozinhos em Noronha, ali tal, Rio. Então, eu tô fazendo forró bem na praia e agora fazendo também no interior, graças a Deus, né?
0: E como você vê esse momento do forró? Porque a gente discute muito, né, gente? Eu fico aqui pensando quando recebo pessoas assim tão queridas e talentosas como vocês. Tem tanta dificuldade, o povo reclama com razão, fala do momento que as festas juninas Sim. vivem, que o forró vive. Aí, às vezes, eu penso assim, meu Deus, nem queria falar disso, porque a gente quer falar de alegria e cantar. Mas tem algumas questões que a gente precisa falar. Mas eu quero entender como você viver esse momento. Por exemplo,

0: um forró, pé na areia. Aí vem aí João Gomes, que muda um pouco também essa roupagem. Como é que você vê esse momento do forró 2026?
1: Então, até eu tô muito feliz aqui com o Rogério, com o Cristina e com o Paim, óbvio, né? Mas assim, eles estão aqui nessa luta, principalmente pela música boa, que é o mais importante, né? Que as pessoas no meio do caminho perderam o forró, perdeu o forró bom. Ficou só cachaça, né? Essas coisas que a gente já sabe. E eu acho que assim, inclusive João Gomes, o que ele tá fazendo pro forró mais tradicional é incrível. Ele tá trazendo essa força do forró tradicional para as pessoas, para a galera nova, cantando Luiz Gonzaga, respeitando os compositores, os artistas que vieram antes, né? Então, assim, eu quando eu faço meus shows, é a mesma coisa, né? Eu canto, eu tento cantar todos os grandes poetas do forró. Claro, a gente bota numa roupagem mais nossa, que é natural, né? Mas o mais legal de tudo isso é que as pessoas estão vindo, né? Então, eu acho que hoje o forró tá mais forte do que nunca. Pelo menos o que eu tô vendo assim, é que o forró tá com a força danada.
0: Eu torço muito por isso mesmo, sabe? Porque as pessoas precisam, eu que não nasci aqui, fico sempre dizendo, as pessoas precisam abraçar mais. A gente vive muito aqui essa realidade,
1: Esse
0: período. Ó, Nando com as músicas em novelas, né? Isso populariza também, isso leva ainda mais. E a batalha, ela continua, né? Ela não acaba nunca.
1: Continua.
0: Né? Inclusive, aqui gravou com o João no passado,
1: João
0: no São
1: Gomes,
0: João.
1: É.
0: Ah, Nando, tô...
1: Tem música de João Gomes.
2: Eu vou tocar com ela, vou ter ela pra tocar depois.
0: Vamos botar ela? Né? Porque ela é faz um passeio por todo o Nordeste,
2: boa.
0: Né?
2: O João, tô só pegando um gancho aqui, o João, graças a Deus, já entrou algumas pessoas na vida dele pra dar uma ajeitadinha, porque senão ele tava por aí também fazendo um monte de besteira, falando de cachaça. Aí entrou as pessoas que deram um estoque nele.
0: E ele mesmo falou sobre isso, né?
2: Né?
0: Sobre essa questão do álcool, se afastou.
3: E ele é bem
0: tá...
3: novinho, né?
0: Novo demais, 23.
2: 23.
0: Então tem que ser esse expoente, né?
1: Pegando esse gancho de João e do Grammy, que a gente tava lá, eu tava lá na primeira vez, antes de sair o Dominguinho, eu vi o movimento dele, do mestrinho, da galera do forró, para que o forró vire realmente uma categoria, não apenas ela vira um negócio que seja... forró, porque ele disse, pô, como é que o cara vai ganhar no sertanejo? Eu não tenho nada a ver com sertanejo, entendeu? Então, é bacana isso, inclusive, saindo do Brasil pro mundo já.
0: Com certeza,
1: forma.
0: E mandando essa mensagem, meu Deus. O forró, ele só precisa ser executado, porque amado ele já é demais, né, Rogério Rangel?
3: Demais, demais. Eu sou muito otimista, sabe?
0: Que bom.
3: Eu acho que o forró, ele, de fato, é incontestável que a gente tá numa crise, assim, de mercado. Porque se a gente pegar 10 rádios, 8 vão estar tocando um tipo de música, né? Não quero aqui falar se a música é boa e nem qual é, mas a gente sabe. E isso prejudica não só o forró, como as outras músicas, né? Eu não tenho ouvido mais a música de Manaus, do Acre, do Rio Grande do Sul, porque é só um tipo de música. Então, essa coisa hegemônica não é bom para nem música, nem qualquer outro tipo de arte, né? Predomínio de só um estilo, só uma estética, né? Parece que a música do Brasil só é essa. E o Brasil é um país muito diverso, muito artistas geniais, né? Então, eu acho esse lado aí super negativo. Mas o forró tem raiz. O que tem raiz, quanto mais se tenta enterrar, mais ele brota, né? Então,
0: ele
3: tem muita
0: vive.
3: Gente jovem, Nando. Tem umas meninas aí tocando só violão e voz.
2: Bom,
3: uma pegada meio MPB. Rapaz, é
0: sanfona,
3: a coisa mais linda, né?
0: Sanfona.
3: Aquela coisa com a ternura, né? Com uma pegada bem feminina, assim. Eu tô adorando ouvir essas meninas. E eu acho que o forró tá tomando essa direção. Mas é natural que tome uma direção diferente. Porque a gente fica cobrando muito que as pessoas cantem e se apresentem e tenham uma performance igual a de Luiz Gonzaga. Que Luiz Gonzaga é um alicerce da música brasileira, né? É genial. O que ele deixou, tudo pra mim é genial, né? Mas eu não posso exigir que uma garota ou uma garota de 25 anos copie aquilo ali. Você tem influência, mas copiar é outra história, né?
2: Eu só não gosto pegando teu gancho, eu só não gosto quando você pega o forró, especialmente os tradicionais, e começa a falar de baixaria.
3: Começa
2: a palavrão. Né? Botar a mulher pra baixo. Aí eu digo, eita, Bernardo, eu não digo nada que eu aproveitar aqui esse espaço pra dizer,
0: claro.
2: Mas eu fico assim,
3: tem toda razão.
2: Aí podia fazer tanta coisa boa, né? Porque, na realidade, a música, e uma inteligência, qualquer ser humano pode pensar, a música que fica pra sempre e leva o artista é a música boa.
0: Que canta o amor, que canta os desafios, né? Que canta a vida. Bom, tem tantas letras aí maravilhosas de vocês. E aí pegar aqui esses artistas também incríveis, como Petrúcio Santana, que falam dos desafios, né, da luta.

0: luta de você chegar. E aí, Cristina, vem aqui como esse nosso elemento feminino maravilhoso para também falar sobre isso, né, Cristina? Mulher no
1: Pois
0: forró.
1: é.
0: Mandar um beijo para as meninas, as Januárias, Nádia, tantas
1: Naira, e tantas que
0: maravilhosas.
1: estão
0: Mas
1: aí.
0: precisa mais
1: É
0: mulher
1: uma
0: no forró
1: luta,
0: ainda,
1: sim.
0: né?
1: Com certeza precisa muito de mulher mais no forró. Eu acho que o forró ainda ele é muito masculino. E eu acho que os homens também têm que abrir mais espaço para as mulheres, né? Porque a gente vê uma união muito forte entre os homens. E eu acho que tem que introduzir mais mulheres nesse meio de estar junto. Eu brigo, eu reclamo, eu cobro, porque eu vejo muitos cartazes assim de shows que a gente só vê são homens. Eu falei, caramba, não tem uma mulher aí.
2: Mas isso aí não
1: Mas isso
2: seria
1: tá,
2: contratantes?
1: mas isso tá,
0: É, essas
1: é, isso tá
0: prefeituras, os
1: mudando.
0: contratantes, colocar isso como prioridade. É uma boa
1: Ah,
0: questão.
1: boa
0: É.
1: questão. Mas isso tá mudando. Tá mudando porque as mulheres estão aí nessa luta e tá conseguindo seu espaço.
0: É.
1: Isso aqui é bacana, né?
0: Muitas vezes a dificuldade é a mulher conseguir esse espaço, né? Até que ela esteja lá para ser chamada para se
1: A mulher,
0: apresentar,
1: ela que
0: né?
1: ela é mãe, ela é dona de
0: É.
1: casa, ela tem outros afazeres também, mas está ali na luta, né? Pela sua profissão, a resistência, né? Nessa resistência que eu acho que infelizmente tem, infelizmente ou felizmente, mas a gente está aí nessa contribuição forte mesmo na música e no forró principalmente, né?
0: E necessárias
1: E é
0: demais,
1: isso.
0: demais.
1: Eu queria
0: Quero.
1: até
0: Fale,
1: falar
0: fale.
1: de uma, falando no forró, da música Eu Sou o Forró, que
0: Ah.
1: ela é muito interessante, ela tem muito a ver com o que a gente está falando aqui, que é o forró falando, assim, esses altos e baixos que realmente o forró passa, como Rogério falou, essa questão do mercado, né, dessa crise de mercado também, de movimentos que vêm, movimentos do sertanejo, que eu acho que o poder público, a mídia, abraça muito isso e esquece da sua tradição, né, da sua música. Eu acho isso triste pra caramba. Mas a música que Petrúcio fez, vou ver se eu consigo recitar. Sabe quem sou eu? Isso é o forró falando. 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Eu sou o forró. 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Então, tradição é eterno. Não, assim, a música, o forró não vai se acabar nunca.
3: Agora, eu
0: Rogério.
3: acho, Cris, uma coisa que eu
0: Ah.
3: reclamo muito, eu acho que os forrozeiros, né, não gosto da palavra tradicional, que parece coisa de velho, mas os forrozeiros que têm mais estradas precisam abrir o coração e os braços para o novo. Tem muita gente, Nando, fazendo forró com uma pegada diferente da de Nando, da minha, da de
0: Sim.
3: Petrúcio. É preciso que a gente ouça com cuidado essas
2: É
3: coisas, né?
2: verdade.
3: Para não ficar só uma
1: Claro.
3: fórmula só, senão acabou
1: Eu
3: o
1: concordo.
3: forró ficando feito o chorinho, por exemplo, feito o frevo, né? O frevo acaba
0: Fica
3: virando um
0: datado,
3: documento,
0: né?
3: todo
0: Fica
3: mundo diz
0: marcado um
3: que é a
0: período.
3: nossa música, a música, sim, mas não toca.
2: É verdade.
1: Será que a
2: Entendeu?
1: gente
0: Eu fui fale?
1: criticada porque eu, nos meus shows, eu sempre faço uma mistura, assim, gosto dessa mistura do forró com rock, alguma coisa, mas. Então, eu gosto dessa mistura. Eu fui criticada por isso. Você não está cantando o forró tradicional, tradicional. Eu acho que você está ali para inovar, para mudar também. É como o Rogério falou aqui, tem tantas meninas cantando forró, de Luiz Gonzaga, coisas
3: Isso.
1: de muito tempo atrás, e traz com aquela forma de cantar diferente. Né, com seu violão tocando. Muitas músicas, que eu não estou lembrada agora de uma, que eu vi uma menina cantando uma música bem antiga de Luiz Gonzaga. E eu achei belíssimo na interpretação dela.
0: É, a gente também tem que tirar por vezes os preconceitos que a gente tem, né? Colocar do
1: Exatamente.
0: ladinho e ver, colocar como a estrela principal, que é o nosso
2: Estrela
0: Joãozinho, né?
2: cadente.
0: Olha, que é o São João. Olha, mas eu tô aqui agora, vou ter que pedir. Rogério Rangel tá com o
2: Vamos
0: violão aí. Será que a
2: tocar.
0: gente consegue? Sabe quem sou eu?
3: Dessa de que o senhor falou?
0: Claro, e a gente homenageia o forró aqui
1: Vai.
0: agora.
3: Cante. Olha o tom. Ah, para eu
1: Faz.
3: cantar?
0: Todos.
1: É, pode ser, a gente canta junto.
3: Sabe que

0: Bom demais. O que vale é isso, né? O que vale é isso, é lembrar o que é o forró, né? É. Bom demais.
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0: A gente não vai esquecer, não.
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0: Não esquece, não. Bom, então vou fazer o seguinte, mais uma pausa, a gente toma uma aguinha por aqui e volta já já.
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2: A rapaziada vem lá e toma conta. E bota o que quer. Essa semana eu tive a infelicidade de ver duas festas de forró no Nordeste. E realmente eu fiquei chocado que eu não consigo. Eu nunca vi isso, mas eu não vejo televisão. Mas fui ver, passando a ver, eita. Era um programa de forró com todas as bandeirinhas, com não sei o quê, e só baixaria cantando.
3: Tinha falando, tudo menos forró.
2: Tudo menos forró. Eu fiquei num lugar de forró. Eu disse, meu Deus, assim, cheio de bandeirinha, cheio de sanfona pelo lado, assim, e só baixaria. Falando de cachaça, falando de... olha, eu digo, meu Deus, o São João. Aí a gente é composto.
4: Eles nem falam, eles tomam no palco, né? A cachaça.
2: Mas é muito
3: forró. Isso se apropria do prestígio do nome forró.
2: Do São João.
3: Pois é.
2: Né, do São João. Eu fiquei muito triste. É bom eu ter dizer isso. Sim. Aqui. Eu fiquei muito triste. Quem viu, foi não, Petinho, que tu fizesse um aí. Eu fiquei vendo assim, não estou acreditando nisso, não, meu Deus. Eu tenho pena da rapaziada que tá aí.
5: Não, e eu lamento que pessoas como vocês, que, enfim, dão a vida pela música e pelo forró também, vejam situações como essa, sabe, Nando? Que doa na alma, porque não pode ser assim, sabe?
2: Não, eu fico olhando só o seguinte, eu não sei se vocês concordam comigo, mas essas músicas, que não tem nada a ver comigo e eu não tenho nada contra, é o seguinte, as músicas, as pessoas usam o ano inteiro. As festas todinhas, a mesma coisa. E quando chega no São João, a mesma coisa.
6: Eu só queria dizer o seguinte: tem pagode no São João. Tem DJ no São João.
4: Eu vi um vídeo tão bacana.
5: Lançou uma campanha pelo forró no São João.
2: Natália.
5: Viu? Olha a música aí, a composição.
4: Vídeo de um cara comentando, né? Falando assim, dessas críticas mesmo, né? Que ele defende totalmente o forró. E ele falando que o forró, o São João, dessas cidades, né, maiores, virou um festival. Aí disse, por que vocês não fazem um festival no mês de agosto? Faz um festival e contrata todas essas bandas. E deixa o São João para os forrozeiros mesmo, para as pessoas que realmente cantam forró.
2: Até porque, Cristina, eu nunca fui num festival de rock.
4: Descaracterizar.
2: Porque tem um forró lá.
4: Descaracterizar. Saiu.
5: Não tem injustiça maior com um grande cantor, cantora, compositor, intérprete do forró, de você colocar essa pessoa para abrir um show de um DJ, por exemplo. Não tem injustiça maior, não tem desrespeito maior que isso. Você tem que respeitar. Ah, mas pelo menos a gente está colocando ele ali. Não é assim. O que tem que ser protagonista, né? Eu acho que é isso que... Eu digo para o povo aqui da rádio, a gente sempre está brincando, os colegas... Chega, a gente cansa nessa época. Porque parece que não vira, que o jogo não muda, sabe?
3: E na prática, Natália, a gente percebe, por exemplo, eu vivo de música, né? Eu alimento a minha vida com música. E claro, às vezes a gente tem que ter uma estrutura, ou de empresário, ou eu mesmo vou tentar vender o show. E sempre de uma maneira discreta, eles me colocam numa situação, Nando, meio que em segundo plano.
2: Entendeu?
3: Vou cantar ali, mas tem um palco só para o forró tradicional. Quem disse que eu faço tão tradicional assim? Mas já existe uma categoria que é um segundo plano da festa de São João. Isso aí é que é o...
5: Que é o inadmissível, né? Agora, para quem gosta do São João, quem gosta do forró e quer acompanhar, repete sua agenda. Onde é que você vai estar? 23, 24?
3: Olha, eu sou da grande família oficial. Rogério Angel, oficial. Boa. Hoje vou estar na Casa da Rabeca e Vila Cardeal, né? Fazer dois shows, termino rouco. No dia 28...
5: E a gente já está tirando a voz dele aqui.
3: No dia 28, eu vou estar na... No Cais do Sertão.
5: Muito bem.
3: Cais do Sertão.
5: Alguém soprou. Eu ouvi alguém soprando aqui.
3: Eu vi também um sopro.
5: Mas o que importa é que dia 28 vai estar.
3: Pois é. Mas apesar de tudo, eu sou muito feliz de poder cantar forró. Chega o carnaval, eu canto carnaval também. Eu queria só uma coisa que tem a ver com o que a gente está falando, só que com o carnaval. Houve um tempo desses, já tem uns 4 anos, que eu fui cantar numa cidade aqui perto do Recife, também não vou dizer o nome, e a coordenadora, eu também não sei se era a secretária de cultura, eu estava no, atrás do palco, terminando de afinar meu violão para subir. A banda já tinha subido, estava passando som. Aí ela chegou para mim e disse: Rogério, posso olhar o teu

0: repertórios, claro. Eu peguei um papelzinho, sim. Ai, meu repertório. Aí a Lulu disse, porra, você canta frevo? Mas assim, numa... Ela botou uma cara, Nandinho, que tava indignada. Como é que eu cantava? Não, porque o povo aqui só gosta de axé, na época da axé, né? Eu digo, olha, vamos fazer o seguinte, eu sou da terra do frevo, né? Eu nasci no Recife, com muito orgulho, canto frevo, canto forró, né? Muito mais forró do que o frevo, até por questão de mercado, né? O carnaval tem 4 dias, sim, o forró
1: mas tem o repertório todo. Do carnaval pois também, é. Né?
0: É. Então, mas ela falou com uma coisa meio indignada, pô, você canta, fala, como que é? Você está muito ultrapassado de cantar frevo, né? Eu até dei uma carteirada, eu fui até grosseiro. Eu disse, vamos fazer o seguinte, se eu cantar aqui e não levantar a poeira, o povo todo cantar comigo, a senhora não precisa pagar meu cachê. Não sei se ofendeu, não me ofendi, não.
1: E a gente está falando de Pernambuco, né? Não precisa ir longe, não.
0: É. Você vê como é tem uma certa lavagem cerebral, não, que parece que todo mundo corre só para aquele lado ali, porque é aquele lado que está sendo divulgado. É.
1: Né?
0: É,
1: vamos verdade. Lembrar das raízes sempre, né? O que nos trouxe sempre, até sempre, aqui. Sempre. Nando Cordel, agenda da rede social, a gente eu quer lhe acompanhar.
2: Hoje eu vou estar em Santa Cruz do Gabaribe.
1: Bom demais.
2: Meu Deus, é bom demais. É. Meu Deus. E eu toco lá, feito o Rogério estava falando, há muito tempo. Eu sempre fiz Santa Cruz do Gabaribe. Fazia um tempo que eu estava indo muito para a Bahia, e aí agora, esse mês, a gente vai tocar lá.
1: Bom,
0: Pernambuco foi buscar ele de volta. Ah, ele tá se baianizando.
1: Vem pra cá. E a gente fica feliz demais. Tá, ó, rede social onde a gente acompanha.
3: Tauan Cordel, vai estar. Vou estar em João Pessoa amanhã. João Pessoa, e vou estar com o Paiinho hoje lá em Santa
1: Muito
3: Cruz.
1: Muito bem. Bom demais. E a nossa querida Cristina?
4: Eu vou estar em Itacaratu hoje. E amanhã, no Sítio da Trindade. Um espaço que eu amo cantar. Todos os anos estou lá. E é maravilhoso. Sítio da Trindade.
2: É maravilhoso. Gente,
4: todo mundo lá.
2: Eu adoro também.
4: Dia 24, dia 23 em Itacaratu.
1: Bom, vocês viajam muito, viu? Eita, que povo viajado. Gente, já está chegando a hora de dar tchau e eu agradeço imensamente por vocês virem até aqui. Dá um tempinho de vocês para a gente, para os nossos ouvintes. Fazer essa troca é bom demais, a gente aprende muito, mas também quer ouvir. E para fechar, tem que ter música.
4: Vamos Cristina cantar? Amaral Oficial também.
1: Eita,
4: falar o meu.
1: Verdade.
0: Então tu é da minha família.
1: Eita. Dos oficiais.
4: É dos oficiais. Cristina Amaral Oficial, segue lá a agenda, todo mundo, a gente tá
1: muito
4: aí.
1: Muito bom.
4: Todo canto.
1: E aí?
0: Bora, Cristina.

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4: Aquele abraço, muito boa tarde, minha gente. Está no ar o Plantão de Polícia pela Jornal Caruaru 91.3, Jornal Pesqueira 90.9. 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O nosso Daniel Lira está aqui na parte técnica e a partir de agora a gente começa a trazer as primeiras informações da área policial. Deixa eu começar a falar a respeito daquele acidente que aconteceu em Bezerros ontem. Josival Ricardo está chegando.
5: Esse acidente de grande proporção aconteceu aqui na via local da BR-232, em frente ao Hospital Jesus Pequenino, em Bezerros. Era fim de tarde quando a carreta perdeu o controle, ela seguia sentido capital interior, capital Caruaru, quando perdeu o controle. Olha a situação do guarda-reio, onde a carreta desceu. Então, o motorista, quando perdeu o controle, a carreta desgovernada fez todo esse trajeto, bateu no muro do Hospital Jesus Pequenino comigo. Logo cedo, o Manuel Ricardi e o Jobson Gonçalves chegaram aqui, fizeram várias imagens, inclusive, mostrando a situação. E olha o tamanho do estrago. Esse foi o primeiro poste que a carreta colidiu. O poste ficou completamente destruído. Esse poste fica em frente ao Hospital Jesus Pequenino. Em seguida, a carreta continuou aqui desgovernada, bateu nas colunas desse prédio, né, dessa lanchonete, quebrou inclusive a primeira coluna. A situação em que ficou e seguiu desgovernada ainda. Seguiu por alguns metros. Essas caixas que nós vemos aqui são caixas que estavam na carreta, foram retiradas. E o motociclista que foi atingido pelo veículo, ele estava seguindo sentido Bezerros quando acabou sendo atingido. A moto ficou exatamente aqui nesse local, ainda tem a sandália da vítima e aqui uma carenagem. A moto foi tirada, retirada há poucos instantes. Aqui imagens da situação em que ficou o cenário. Esse poste que ele mostrou agora há pouco quebrou também com impacto, né? Ele quebrou na parte de cima e a carreta atingiu casa abandonada, uma casa que não mora ninguém. Ele invadiu. A gente vê destroços do muro. Carreta invadiu completamente. Por sorte, não tinha ninguém na casa. Aquilo ali são pedaços de coluna, de marquise, que caiu sobre o capô da carreta. A informação da Polícia Rodoviária Federal é que o motociclista e o motorista da carreta foram levados para o Hospital Jesus Pequenino, que fica ao lado. O hospital está funcionando com a ajuda de geradores. Segundo a equipe da Neoenergia, cerca de 6 mil famílias foram atingidas, usuários, clientes, foram atingidos e ficaram inicialmente sem energia elétrica. Isso está sendo restabelecido aos poucos. Foram vários bairros da cidade atingidos. E o que é que acontece? Nesse momento, várias equipes da Neoenergia estão tentando fazer reorganizar a rede para que volte energia para alguns bairros que ainda estão às escuras. Aqui no local onde nós estamos, a previsão é que a energia só volte pela madrugada, já que precisa ter a substituição dos postes e o hospital continua com geradores. Sobre as duas vítimas, do motociclista e do motorista da carreta, eles foram levados para o hospital aqui ao lado, o Hospital Jesus Pequenino. O motociclista continua hospitalizado no hospital local, e o motorista foi transferido para uma unidade de saúde que não foi informada. A Polícia Rodoviária Federal encontra-se aqui fazendo controle, o trânsito está interditado, tem várias equipes, tanto da Neoenergia como equipes terceirizadas. A motocicleta foi retirada aqui do local há poucos instantes e o acidente teve uma proporção realmente muito grande. Essa via local onde nós estamos é extremamente movimentada. Aqui é uma via de mão dupla, sentido Bezerros, sentido também Caruaru. Então o que acontece? O tráfego de veículos é muito grande, de pedestres também, já que tem muitos comércios, tem o próprio hospital, as pessoas costumam transitar, e a carreta veio em alta velocidade, derrubou o guarda-reio, invadiu a via local e saiu por mais de 50 metros e só parou quando atingiu a residência abandonada. Então, duas pessoas feridas e um prejuízo muito grande, transtorno muito grande, mas ainda bem que nenhum dos feridos está em estado grave, o estado de saúde deles é estável. Não, inclusive, Manuel Ricardo e eu estávamos conversando com a Polícia Rodoviária Federal. Tem três agentes, né? Um agente da Polícia Rodoviária Federal e dois agentes aqui no local. Eles informaram que não tem ainda esta informação. Isso vai passar por um laudo para saber o que aconteceu. A prioridade foi socorrer o motorista e o motociclista também. Então, ele não chegou a informar o que aconteceu. Agora, no local onde o sinistro foi registrado, é uma reta muito grande que cruza Bezerros. Então, pode ter sido uma falha mecânica, pode ter sido um cochilo, tudo isso está sendo averiguado. O veículo vai passar por perícia para saber realmente as causas desse acidente que tomou uma proporção muito grande, com além dos prejuízos materiais das duas vítimas lesionadas, os transtornos também causados à população aqui de Bezerros, com 6 mil clientes aproximadamente impactados, né, prejudicados com a falta do fornecimento de energia elétrica pelos dois postes que foram atingidos aqui na Via Local. Sorte das pessoas que estavam passando por aqui, dos veículos, não foram atingidos. Um dos postes quebrou na parte de cima. Deu impacto, a carreta bateu, ele quebrou mesmo, caiu na parte de cima, né? E acabou levando toda a rede elétrica. E o que fica na saída do hospital Jesus Pequenino, ele foi completamente destruído. Foi o primeiro local onde a carreta bateu após ter saído da pista, ter saído da BR-232 e caído na via local. Quando a carreta bateu no guarda-reio, então a gente percebe ali, é uma altura de mais de um metro. Então ela veio o impacto, saiu da pista, caiu por mais de um metro e na pista de rolamento não parou, continuou seguindo. Olha a situação do poste. Aqui ficou um monte de ferro retorcido e a rede elétrica foi abaixo. Então tudo isso foi desligado para evitar acidente. Aqui funciona inclusive um ponto de táxi. Então nesse local onde nós estamos, exatamente aqui, ficam táxis, né, estacionados. No momento não tinha nenhum veículo. Se tivessem táxis aqui estacionados, também teriam sido atingidos, que era justamente na linha em que a carreta estava passando. Ferro

0: retorcido, o muro do hospital Jesus Pequenino danificado também, a grade, né, o poste caiu por cima da grade. Então você imagine o susto de quem estava trabalhando no hospital, de quem está interno no hospital também, das pessoas que estavam na frente. Elas disseram que ficaram apavoradas quando ouviram o barulho inicial da carreta saindo da via local, ou da BR-232, da pista de rolamento principal, e invadindo a via local. Foi um barulho muito grande quando ela desceu, aproximadamente 1,5 metros de altura, e se chocou com o guarda-reio e desceu. Em seguida, a colisão, impacto aqui no poste, todo o raio de destruição, o rastro de destruição que foi deixado. Olha isso aqui, ó, parte do farol da carreta está aqui ainda, quebrou esses sinalizadores que ficam aqui, a marquise foi impactada e a carreta foi parar lá na frente. Parte da carga já foi retirada e agora é aguardar o laudo para saber quais são as causas do acidente. A gente também fica na torcida que o motociclista e o motorista da carreta consigam se recuperar. Esse sinistro aqui na 232. Olha ali, o guarda-reio todo revirado, um monte de ferro retorcido. Isso aqui no chão é óleo da carreta que saiu vazando a partir do impacto. Olha a situação aqui do guarda-reio. E por pouco não atingiu esse poste aqui também, da iluminação local. Esse poste não foi atingido, mas a carreta bateu no guarda-reio nesta parte. A gente percebe que é uma reta muito grande. Conforme eu disse no início, as pessoas ficaram muito assustadas com isso. Então invadiu, bateu no guarda-reio e desceu todo esse canteiro. Só a altura que eu falei no início, dá bem mais de 1,5 metros. Olha, foi isso aqui que ela desceu. Agora imagine você, é uma carreta baú, carregada inclusive, o impacto que deu ao perder o controle e descer por aqui. O guarda-reio ficou totalmente retorcido. Isso é uma chapa muito grossa, mas ficou completamente retorcido aqui, não conseguiu absorver o impacto, a carreta continuou seguindo até lá na frente, que dá mais de 200 metros, quando ela caiu. Conforme você disse, quando fez o L, atingiu a residência, que por sorte é uma residência que não mora ninguém, e aí sim a carreta parou. Após destruir parte do muro ou da grade do Hospital Jesus Pequenino, um poste completamente destruído, o outro também que foi quebrado e as colunas da marquise de uma lanchonete.
1: É o plantão de polícia, pela Jornal de Caruaru e Pesqueira. Deixa eu trazer detalhes a respeito daquele caso da mulher, a mãe e filha que foram assassinadas lá em Timbaúba. O detalhe é que era para filha de 13 anos que estava envolvida. Ela foi defender a filha e terminou sendo assassinada também. O delegado Tiago Henrique já foi aqui de Caruaru. Ele, na verdade, falou, já autuou 2 em flagrante, inclusive 1 confessou. Vamos ouvir.
2: Crime, né, que a princípio estava cercado de mistérios, mas que aos poucos a Polícia Civil de Pernambuco vai desvendando. Por quê? Hoje, um adolescente de 16 anos foi apreendido e um homem de 18 anos foi preso. Os dois suspeitos de tráfico de drogas ali na região de Timbaúba, local onde mãe e filha foram encontradas mortas neste fim de semana. E aí, na delegacia, esses dois teriam confessado que participaram da execução das duas. A auxiliar de dentista, né, Jaqueline Euclides, de 29 anos, a mãe, e a filha, Emily Vitória, de 13 anos de idade, foram encontradas mortas dentro de casa com várias marcas de tiros. E aí esses homens falaram o seguinte, que 4 pessoas participaram dessa execução que foi comandada de dentro de um presídio. E aí a motivação, a princípio, né, seria por conta de disputa do tráfico de drogas, por conta do tráfico de drogas e que o alvo dos atiradores, esse alvo seria a adolescente. As duas foram encontradas no quarto do imóvel. Muito provavelmente a mãe foi defender a filha e acabou morta também. Ou a mãe foi morta por queima de arquivo, né? Deve ter reconhecido alguns suspeitos, né, que estavam nessa ação criminosa que chocou a todos, e aí eles executaram para que a mãe não falasse. Mas hoje esse mistério começou a ser desvendado, com a gente procurou a Polícia Civil, o delegado Tiago Henrique, ele começou a trazer detalhes sobre a morte, né, esse duplo homicídio, as mortes de mãe e filha. O delegado falou

0: o seguinte, que eles confessaram, tudo foi a mando de dentro do presídio, que ali existia meio que uma disputa pelo tráfico de drogas. No final de semana, eu estive no IML do Recife, conversando com alguns parentes que, com muito medo, né, não quiseram gravar entrevista, e aí eles falaram o seguinte, que suspeitavam também dessa versão que foi apresentada hoje por esses suspeitos, um menor apreendido e um maior de idade que foi preso. Delegado Thiago Henrique, ele vai trazer mais informações em detalhes a partir de agora.
1: Trata-se de um maior de idade, de 18 anos, e um menor de 16 anos. Aqui na delegacia, o menor, acompanhado da sua mãe, confessou a participação no crime e contou aqui detalhes de forma muito fria, de forma muito sórdida e natural, né? Segundo ele, a facção que domina a região ali que eles moram, a comunidade que eles moram, descobriu que, supostamente, a menor, Emily Vitória, que era conhecida lá na região como Vic, estaria traficando drogas para uma facção rival. E, diante dessa descoberta, o chefe da facção criminosa, que está preso, decretou a morte dessa menor de 13 anos. E aí, na madrugada do sábado, né, depois ali do Jogo do Brasil, eles foram até a residência da senhora Jaqueline, né, onde estava também a sua filha, arrombaram a porta e passaram a executar a menor. A mãe, ao ver aquela cena, se abraçou com a filha, pedindo para que não fizessem aquilo, e acabou também sendo executada. O maior, que também foi preso nessa ocasião, confirmou a mesma versão, inclusive assumiu ter sido o autor dos disparos. Segundo ele, mais de 10 disparos, né, descarregou toda a munição que estava disponível naquele momento, e dali foram embora e permaneceram escondidos, né, até o dia de hoje.
0: Os dois agora estão à disposição da justiça e a Polícia Civil segue investigando esse caso, porque, como foi destacado, né, esses suspeitos apontaram outros dois que também teriam participado da execução de mãe e filha por conta do tráfico de drogas. A polícia vai seguir investigando para identificar e prender esses suspeitos. A gente vai seguir acompanhando essa história e qualquer novidade a gente traz aqui na nossa programação.
2: Tá aí o Valdo Subalbino trazendo detalhes. Agora a gente vai trazer detalhes a respeito de uma ocorrência de duas mulheres, né, um casal de mulher, que foi agredido pelo irmão de uma mulher que passou mal. Elas acolheram a menina e aí o rapaz achou ruim e chegaram a agredir realmente esse casal. A gente vai trazer detalhes agora com Josival Ricardo.
3: Sobre esse caso, realmente é chocante, chocante e revoltante. As agressões aconteceram no bairro São Francisco, próximo ao Centenário, em Caruaru. O casal, as duas jovens de 18 anos de idade, estavam na frente da casa, conversando. Quando perceberam que uma garota que caminhava pela rua havia passado mal. Então elas se solidarizaram, foram lá, ajudaram a garota, a colocaram dentro da casa. Só que quando o irmão da jovem que passou mal percebeu que ela estava dentro da casa das duas jovens, do casal, ele se revoltou e já chegou bastante alterado. Segundo informações das vítimas, elas teriam sido agredidas com um pedaço de ferro, apedradas e murros também. Foram jogadas ao chão e violentamente agredidas. Enquanto o homem estava agredindo ao casal, a esposa desse homem chegou e também chegou revoltada. E começou a agredir também. Então, houve uma agressão, né, contra as duas jovens. O casal hétero acabou agredindo essas duas jovens que moram juntas, moram sozinhas, inclusive. Elas disseram que pediam para não ser agredidas, que pediam socorro, mas quanto mais pediam, mais agredidas elas eram. Inclusive, uma delas ficou bastante lesionada, sofreu um corte grande na cabeça, levou 3 pontos, hematomas no braço, joelho, cotovelos arranhados, enquanto era jogada no chão. Já a companheira dela sofreu um murro na altura do olho. Ambas foram levadas à delegacia da Polícia Civil, foi feita a comunicação de queixa. Elas disseram que acreditam que as agressões

0: tiveram como cunho homofóbico. Por quê? Porque não tinha nenhuma razão para isso acontecer. Elas falaram que conhecem o agressor, pelo menos de vista, já que é da comunidade, mas nunca tiveram nenhum tipo de atrito, nenhum tipo de discussão com ele, apenas ajudaram a irmã dele, por isso acabaram sendo agredidas. Agredidas porque fizeram o bem. Nós conversamos com uma das vítimas, elas estão bastante abaladas. Vamos acompanhar o relato.
1: Você estava com a sua companheira e mais uma amiga em frente à residência, era bebendo, conversando?
2: Não, a gente estava em um momento assim de amigos, entendeu? Aí ela começou a passar mal, chegou até a desmaiar. Aí a gente só quis prestar socorro. Acolheu ela, colocou ela dentro de casa para ela, quando ela se sentisse bem, ela conseguir ir para casa, entendeu? Aí nesse meio período a gente estava na frente da nossa casa e chegou o irmão da moça que estava lá com a gente e a esposa dele. Aí eles chegaram com barra de ferro já, agredindo, xingando, jogando pedra, dando murro. E foi isso, aconteceu essa agressão com a gente. A gente tá toda marcada, toda roxa, eu precisei ir pra UPA, levei 3 pontos na cabeça, abriu minha cabeça com a barra de ferro das agressões dele, junto com a esposa também, entendeu? E foi isso aí, o ocorrido.
1: Nós percebemos que no braço, nas suas pernas também, na altura do joelho, tem várias lesões, hematomas. As agressões foram muito fortes, você temeu pela vida enquanto estava sendo agredido?
2: Com certeza, com certeza. E como eu tinha relatado, para mim isso foi bem mais que uma agressão, né? Porque, como eu disse, com barra de ferro, ele agrediu a minha cabeça, principalmente. Eu não sei como, mas graças a Deus eu tô bem, consegui me recuperar, tudo bem. Não foi nada tão grave assim, mas poderia ter sido alguma coisa bem pior.
1: Durante as agressões, ele dizia alguma coisa?
2: Dizia, xingava a gente, até demais, ameaçou, entre muitas outras coisas.
1: O que é que você e a sua companheira acreditam que tivesse motivado essas agressões, essa agressão deliberada?
2: A gente realmente não faz ideia, como eu disse a você, a gente não fez absolutamente nada, a gente não chegou nem a discutir com ele. A única coisa que a gente fez foi ver a moça passando mal, colocou ela dentro de casa até que ela se sentisse bem e fosse para casa. Nesse meio período ele chegou lá, eu não sei o que se passa pela cabeça dele, a gente tentou explicar a situação, que ela estava passando mal, a gente só colocou ela para dormir, para ela ficar deitada. E foi isso, aí nesse meio tempo foi onde ele já veio, não quis conversa, já jogou pedra, já veio dando murro. Aí foi quando a esposa dele começou a dar barrotada de ferro, aí ele veio e bateu na minha cabeça com ferro. Acho que tem até uma imagem da minha cabeça sangrando, que um dos vizinhos registraram, entendeu, no momento.
1: Vocês só queriam ajudar a vizinha de bairro?
2: Justamente, a gente só queria ajudar, a gente viu a moça passando mal no momento ali na hora, a gente só quis ajudar ela, colocou ela dentro da nossa casa, entendeu? Eles entraram dentro da nossa casa, começou a discussão dentro da nossa casa, eu e ela, a gente precisou se retirar enquanto eles estavam lá dentro, para não começar lá dentro, entendeu? Aí a gente saiu e quando a gente saiu lá fora foi que começou as pedradas, os murros, barrotada de ferro, foi onde começou tudo.
1: Vocês chegaram a cair?
2: Com certeza, eu caí e no chão mesmo foi onde eu levei as barrotadas de ferro. Quando eu caí, depois das pedradas e do murro, foi quando veio as barrotadas de ferro na minha cabeça.
1: Você e a jovem moram juntas ou só namoram?
2: Moramos juntas, a gente mora junto.
1: Você é da comunidade LGBTQIAPN+, você acredita que isso tenha motivação homofóbica, já que a irmã do suspeito da agressão estava na sua casa?
2: Eu acredito que sim, porque, como eu disse a você, eu não vi nenhum motivo de alguma agressão. Nenhum motivo mesmo. A gente nem discutiu, a gente não fez absolutamente nada, entendeu? A gente só fez prestar socorro à moça que estava passando mal.
1: É revoltante.
2: Demais, demais mesmo. A gente veio em busca de procurar alguma justiça, né? Só que as delegacias estão todas fechadas hoje. A gente está aqui desde manhã, veio conseguir prestar um boletim agora. Aí você vai conseguir prestar queixa mesmo. Quinta-feira, que é quando volta tudo a funcionar. Aí daqui até lá, eu não sei o que a gente faz. Porque eles sabem onde a gente mora, sabem que a gente mora sozinha, nós duas. É tudo muito complicado.
0: A gente percebe o medo, a revolta, a dor da jovem que conversou conosco. A companheira dela também estava bastante nervosa, sequer teve condições de conversar. O Josias esteve conosco nesta matéria e realmente é muito revoltante, é muito chocante. A gente espera que a polícia, a partir do trabalho

0: investigativo consiga descobrir o que aconteceu, por que aconteceu, se teve ou não motivação homofóbica. Mas as agressões foram muito grandes e, pelo que disse a vítima, sem nenhuma discussão, sem nenhuma razão. O que elas queriam era apenas ajudar a vizinha de bairro.
1: Bora pro intervalo, a gente volta já.
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1: Givanildo Silveira.
2: E a gente retorna no nosso programa só pra dizer tchau. Não dá mais tempo pra nada. Um abraço pra todo mundo. Se Deus quiser, a gente volta amanhã com mais um Plantão de Polícia do oferecimento do Galeto Nordestino. 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Um abraço, até amanhã.
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2: Edinaldo Santos.
3: Boa tarde, amigos e amantes do futebol. Falei aqui em diversas oportunidades que a FIFA iria estabelecer nos Jogos do Mundial 2026 uma nova regra para impedir a cera dos jogadores dentro de campo. E alguns pontos dessa nova regra já estão sendo cumpridos na atual Copa do Mundo, o que tem sido fundamental para melhorar o ritmo de jogo, diminuir drasticamente o tempo de paralisações motivadas pela cera, pelas simulações e a malandragem dentro de campo. Mas antes de falar de alguns belos exemplos da atual Copa do Mundo, vamos relembrar os principais itens de algumas das regras. Começamos com a cera de jogadores que pedem atendimento médico ao longo das partidas. A gente está acostumado a ver muito jogador cair e pedir atendimento médico, etc. Esses atletas agora são obrigados a ficar um minuto fora de campo antes de retornarem. Há um consenso na International Football Association Board, que é o setor responsável, inclusive, para estabelecer mudanças na regra. Eles dizem que os jogadores estavam usufruindo de supostas lesões para interromper o jogo, que é uma grande verdade. Várias dessas normas já estão sendo realizadas, já estão sendo cumpridas na atual Copa do Mundo. Alguns exemplos rápidos aqui para vocês. Na reta final do jogo contra a Bélgica, que terminou empatado por 0-0, a seleção do Irã teve que atuar por um curto período com 10 jogadores apenas em campo, devido à regra anticera criada para as substituições dos jogadores. Ou seja, o jogador não pode ultrapassar 10 segundos. E nesse jogo, aos 39 minutos do segundo tempo, o Irã fez uma substituição tirando o volante e colocando um atacante. No entanto, o volante demorou mais de 10 segundos para sair de campo, impedindo que o atacante entrasse. Como o volante ultrapassou os 10 segundos, o jogador substituto do Irã ficou um minuto fora de campo e, após a espera de um minuto, o iraniano ainda teve que aguardar a primeira paralisação da partida para poder entrar em campo. Outros exemplos: tivemos goleiro que fez cera tendo escanteio concedido ao time adversário, tivemos punições por conta da demora do tiro de meta, da demora nos arremessos laterais. Outro exemplo importante da atual Copa do Mundo, mas dessa vez por causa de uma lei instituída há pouco tempo chamada Lei Vinícius Júnior. O atacante Miguel Almirón, do Paraguai, ele foi o primeiro jogador a ser expulso da Copa do Mundo por conta da nova regra da International Board, que determina o cartão vermelho para o atleta que cobria a boca em situação de confronto. A lei foi criada por causa de Vinícius Júnior,

0: e o Mbappé. Foi num jogo no começo deste ano que os dois acusaram o argentino Prestiani, do Benfica, de racismo em jogo da Liga dos Campeões da Europa no Estádio da Luz, em Lisboa. A comemoração de Vinícius após o gol, diante da bandeirinha de escanteio e perto de uma torcida organizada do Benfica, gerou reclamações dos jogadores do time português e ali se iniciou uma grande confusão no gramado. Vinícius Júnior se indignou com as palavras ditas pelo argentino Prestiani, que o chamou várias vezes de macaco, e Vinícius fez a denúncia para o juiz. Mbappé também acusou o jogador do Benfica de ter proferido as ofensas racistas em cima do jogador brasileiro. O árbitro acionou o protocolo antirracismo previsto pela UEFA e paralisou a partida em 10 minutos. Gente, as regras novas estão fazendo muito bem para o futebol. Finalmente, encontramos um grande remédio para curar a odiosa cera, a simulação, as declarações racistas e muito mais. É isso aí. E amanhã tem Brasil e Escócia, minha gente. O técnico Carlo Ancelotti deixou para hoje a definição do time que entra em campo diante da Escócia. Nas atividades de ontem no CT, o italiano observou Luiz Henrique e Rayan na vaga de Rafinha. E não fez indicações em campo de poupar os pendurados Douglas Santos e Casemiro do jogo que encerra a primeira fase em Miami. Vamos esperar e amanhã a gente comenta mais sobre a seleção brasileira. Ou seja, sobre a complicada e desacreditada seleção brasileira. Desacreditada pelo menos até agora. É isso aí, minha gente. Muito obrigado a todos. Sigam aqui na programação da Rádio Jornal. Vai começar agora o primeiro tempo do assunto é futebol. Comando Haroldo Costa, o maior gol do mundo. Boa tarde, Recife. Boa tarde, Brasil.
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7: Haroldo Costa.
5: Para toda a rede, você sintoniza a Rádio Jornal em toda a rede. E para todo mundo, você se conecta com a Rádio Jornal nos nossos canais digitais. O assunto é futebol, primeiro tempo no ar. E a partir de agora, você vai ouvir os destaques, as manchetes do programa de hoje.

0: esporte, Leonardo Vasconcelos.
1: Estacionado na terceira colocação, Sport vê líder da Série B abrir vantagem e adversários encostarem na classificação. Próximo adversário, Fortaleza, empata fora de casa com o CRB e diminui a diferença para o rubro-negro. Precisando reforçar o elenco, Sport monitora vários jogadores.
0: Náutico, Letícia Carneiro.
2: Náutico se reapresenta hoje no CT e inicia a preparação para a próxima rodada. Atletas alvirrubros serão reavaliados pelo departamento médico. E o Timbu enfrenta o seu pior momento desta temporada.
0: Santa Cruz, Leonardo Boris.
3: Santa Cruz encerrou treinamentos hoje pela manhã. Preparativos para a partida de sábado contra o Paysandu na Curuzu. Técnico Christian de Souza não conta com 3 atletas. Thiago Enes pode voltar a ocupar a lateral direita.
0: Seleção Brasileira. Nos Estados Unidos, Igor Moura.
4: E Seleção Brasileira treinou esta manhã na chuvosa Nova Jersey e segue daqui a pouco para Miami. Amanhã tem duelo diante da Escócia valendo para o Brasil liderança do Grupo C. Ancelotti ainda hoje concede entrevista coletiva na cidade de Miami, mas só deve amanhã, pouco antes do jogo, anunciar substituto de lesionado Rafinha. Neymar treinou normalmente e deve figurar no banco de reservas.
0: Campeonato Brasileiro Série B. Ontem a bola rolou. Ponte Preta perdeu para o Novo Horizontino. Mais uma derrota da Ponte. Jogo realizado em Campinas. Hoje vai terminar a 14ª rodada. A bola vai rolar para América, Mineiro e Criciúma. Copa do Mundo. 4 jogos hoje. Fechamento da 2ª rodada da Copa do Mundo. A bola rola já já. Seleção de Portugal em campo contra o Uzbequistão. Também teremos mais tarde a Inglaterra contra Gana. Jogo com transmissão da TV Jornal SBT. A bola vai rolar também para Colômbia e República Democrática do Congo. E ainda hoje tem Panamá e Croácia. 4 jogos hoje na Copa. A produção técnica de Big Alves, Edilson Lima e Evandro Chaves. 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

0: Em Pernambuco, meio-dia, 47 minutos.
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0: 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Aqui faltam 12 minutos para 1 da tarde em Pernambuco e a partir de agora os destaques, as notícias do nosso futebol. Esporte, Leonardo Vasconcelos.
3: Boa tarde para os amigos que estão ligados no assunto é futebol primeiro tempo. Vamos atualizar as notícias do esporte que daqui a pouco no CT de Paratybe vai fazer o seu segundo treino da semana, visando o jogo de domingo diante do Fortaleza no Castelão pela 15ª rodada da Série B. Com a 14ª ainda rodando, o Leão, apesar do tropeço do empate de 1-1 com o Atlético Goianiense em casa, ainda permaneceu na terceira colocação com 25 pontos. Por outro lado, viu Vila Nova, que ganhou do Náutico, disparar na liderança e chegar a 28 pontos. Além disso, vários outros adversários diretos encostaram na tabela de classificação. A rodada só não foi pior, porque o segundo colocado, São Bernardo, perdeu em casa para o Juventude e estacionou nos mesmos 25 pontos do rubro-negro, permanecendo acima por ter uma vitória a mais. O próximo adversário, Fortaleza, ficou no empate de 1-1 com o CRB no estádio Rei Pelé e alcançou os 22 pontos, diminuindo para apenas 3 a diferença para o Sport. Para esse jogo, diante do Lions cearense, o time pernambucano não vai poder contar com Carlos de Pena, que levou o terceiro cartão amarelo, mas em compensação vai ter o retorno do lateral direito Madison, que cumpriu suspensão. De olho na segunda janela de transferências, entre os dias 20 de julho e 11 de setembro, o Sport monitora a situação de diversos atletas. Entre eles, o meia-atacante Jean Carlos, ex-náutico, que está na Chapecoense, e os atacantes da Belmonte do CRB e Alex Bruno do Asa. Esse último, inclusive, é com quem a negociação está mais quente entre todos. O Sport retomou contato com o clube alagoano para ter o centroavante de 27 anos, que está tendo seu ano mais artilheiro. Em 26 jogos, marcou 21 gols e deu 3 assistências. No caso do ex-alvirrubro Jean Carlos, o caso é mais complexo, porque o atleta manifestou a vontade de permanecer atuando da Série A e também despertou o interesse de outras equipes do Brasil, como o próprio Náutico, e do exterior. Em relação a Dadá Belmonte, também não houve avanço e ainda surgiu a notícia do possível interesse do Vitória no atleta. Movimentações no mercado à parte, o Sport precisa focar na recuperação na Série B, onde não vence há 3 jogos e perdeu 3 chances seguidas de voltar à liderança. E a novidade do treino dessa segunda-feira foi o retorno dos atacantes Cleison e Zé Roberto ao campo. Após períodos no departamento médico, os jogadores concluíram as etapas de transição e começaram a treinar normalmente com o restante do elenco. O atacante Perotti, que marcou o gol rubro-negro no empate com o Atlético Goianiense, falou sobre o momento no time no campeonato.
4: Começamos agora a nossa preparação, né? A gente sabe que a gente precisa voltar a reagir dentro do campeonato, né? Voltar a ganhar. E a gente começa a preparação plantando muito, né? Para, se Deus quiser, a gente conseguir ir lá e fazer um grande jogo. A gente sabe da dificuldade que a gente vai encontrar lá. É uma equipe que a gente já jogou diversas vezes já contra eles neste ano, né? A gente conhece bastante a equipe deles, mas também, por outro lado, eles também conhecem bastante a nossa equipe, né? A gente vai ter que trabalhar muito, encontrar os espaços para a gente explorar no jogo e estar concentrado, né? Concentrado no momento, em todos os momentos da partida para a gente fazer um grande jogo lá e voltar a vencer na competição, que é muito importante para a nossa sequência. Primeiramente, né, agradecer a Deus, né, por viver esse momento espetacular com essa camisa, né? A gente trabalha e se dedica diariamente, como falei, A gente vai trabalhar e se dedicar, né, para fazer um grande jogo domingo. E todos os treinos que eu faço é para buscar evoluir, plantar e sei que a colheita vem no momento certo, no momento que Deus deseja, né? E fiquei feliz de chegar ao oitavo gol com essa camisa. Sei que todos os números, né, nos trouxeram até aqui, mas a gente precisa continuar trabalhando e buscando melhorar cada dia. Então, como eu sempre falo, né, se a gente ir bem, se cada um que entrar dentro ir bem, quem vai ganhar com isso vai ser esporte. Sabemos que a gente precisa voltar a vencer, né, e esse é o nosso maior pensamento agora nessa sequência. Como falei, né, também sobre a dificuldade de jogar lá, cada jogo tem uma história, né? Aqueles dois gols do Copa Nordeste ficou no passado, ficou nos números, né? E agora é um novo jogo, uma nova história sobre como, através de uma competição diferente, né? E a gente sabe o quão difícil vai ser, o quão complicado vai ser, mas a gente tem capacidade para ir lá e fazer um grande jogo e poder sair com os 3 pontos.
3: Tá aí as palavras do atacante rubro-negro, aqui no Assunto é Futebol, Primeiro Tempo.
0: Campeonato Brasileiro Série B. A bola rolou ontem, a Ponte Preta perdeu em casa para o Novo Horizontino. Ponte Preta 0, Novo Horizontino 2. Um gol bizarro lá tomou o time da Ponte Preta. Um negócio esquisito, um gol feioso demais, com goleiro falhando, defesa falhando, bola que bateu na trave. Foi horrível. Ponte Preta 0, Novo Horizontino 2, o placar final. Hoje, um jogo fecha a rodada 14 do Campeonato Brasileiro Série B, essa 14ª rodada. A bola vai rolar na Arena Independência, em Belo Horizonte, para América Mineiro e Criciúma. Bom, o time do Vila Nova segue na liderança do Brasileiro Série B, tendo o São Bernardo na segunda colocação, o Sport é o terceiro, o Novo Horizontino subiu para a 4ª colocação.

0: Olha, o Novo Horizontino aqui, Juventude é o quinto e o Operário é o sexto, fechando o G6. A zona de rebaixamento tem o Londrina em 17º, o Avaí em 18º, a Ponte Preta se afundando ali na penúltima colocação, e o América Mineiro, que joga hoje, tem um jogo a menos, o América Mineiro é o lanterna. O time do Criciúma joga hoje e, se vencer, entra no G6. O Criciúma encara o América Mineiro. Se o Criciúma for o vencedor do confronto, vai para 24 pontos, entra no bolo aqui, vai brigar com o Novo Horizontino pela quarta colocação. Portanto, esta é a Série B do Campeonato Brasileiro. A bola está rolando aqui durante a Copa do Mundo, tem Série B. Aliás, a 15ª rodada já começa na quinta-feira. Em Pernambuco, 5-1. Náutico Letícia Carneiro.
1: Boa tarde, amigo. Muito boa tarde para você que está aqui ligado no Assunto é Futebol, Primeiro Tempo. O Náutico se reapresenta na tarde de hoje no CT Wilson Campos, após ter sido superado neste último sábado pelo Vila Nova por 4-3, jogando fora de casa. Com este resultado, o Timbu emendou a quarta partida sem vencer, sendo o pior jejum já enfrentado nesta temporada. Nos últimos 5 jogos, o Náutico conta com apenas 1 vitória, 1 empate e 3 derrotas. Mas durante toda a sua trajetória na Série B, o Timbu conta com 6 vitórias, 2 empates e 6 derrotas. Foram 21 gols marcados contra 18 gols sofridos, tendo um total de 47% de aproveitamento. E com este resultado negativo e essa sequência ruim do Timbu, o Náutico chegou à 9ª colocação com 20 pontos somados, estando neste momento de fora do G6 da segunda divisão, a 2 pontos da zona de classificação. Ainda hoje, os comandantes Hélio e Guilherme dos Anjos darão início à preparação da equipe alvirrubra para enfrentar o Goiás neste domingo. A bola rola a partir das 18h30 da noite no Estádio dos Aflitos, em duelo válido pela 15ª rodada da Série B. E visando este jogo, o departamento médico alvirrubro avaliará a situação de alguns atletas. Dentre eles, o lateral direito Arnaldo, que acabou sentindo desconforto na posterior da sua coxa direita, na derrota contra o Vila Nova. E o atacante Júnior Todinho passará por uma reavaliação para entender como anda a lesão de grau 1 na posterior da sua coxa direita. Já o centroavante Paulo Sérgio deve iniciar o período de transição ainda esta semana. E já retornando à equipe, os comandantes deverão contar com a volta do centroavante Derek, que volta a ficar à disposição após cumprir suspensão na última rodada. E agora vamos ouvir a palavra do técnico Hélio dos Anjos avaliando este momento da segunda divisão.
2: Aqueles críticos do futebol, que só vê o lado ruim do futebol, fala que essa competição, como fala de todas, né, competição, que o nível é muito baixo. O nível é alto. O trabalho é positivo de todas as equipes, a qualidade está aí, o mercado vai oferecer novas opções a partir do dia 20, todo mundo vai crescer, o Náutico precisa crescer em todos os sentidos, principalmente a grandeza da camisa, ela tem que ter nós temos que continuar representando e melhorando a representatividade dentro de jogo.
1: E essas foram as palavras do técnico Hélio dos Anjos, falando aqui no Assunto é Futebol, Primeiro Tempo.
0: Agora faltam 3 minutos para 1, vamos falar de Copa do Mundo, vamos falar dos jogos programados para a Copa. Daqui a pouco teremos, nesta terça-feira, bola rolando às 14h, no fechamento da segunda rodada. Aliás, os jogos hoje fecham a segunda rodada da Copa do Mundo. Portugal e Uzbequistão se enfrentam às 14h em Houston. Daqui a pouco a bola vai rolar. Daqui a 1h02, bola rolando para a seleção portuguesa, que precisa vencer o jogo. Portugal tem só 1 ponto e vai encarar o Uzbequistão, que ainda não venceu. Às 11h, o outro jogo deste grupo, que é o grupo K da Copa do Mundo, entre Colômbia e República Democrática do Congo. 11h esse jogo, Colômbia e República Democrática do Congo. A Colômbia venceu o primeiro jogo, mais uma vitória, estará classificada para a segunda fase da Copa. A República Democrática do Congo tem 1 ponto e ainda luta pela classificação, justamente contra Portugal, com Portugal. Ainda hoje teremos às 5h, Inglaterra e Gana. Esse jogo será em Boston. A seleção inglesa, que tem 3 pontos, se vencer estará classificada, enfrentando a seleção de Gana, que também tem 3 pontos. Jogo legal, jogo interessante. Inglaterra e Gana. 17h o jogo. 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

0: 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E às 8 da noite teremos no Toronto Field, em Toronto, no Canadá, a bola rolando para Panamá e Croácia. As duas seleções perderam na primeira rodada e se enfrentam. 8 da noite, Panamá e Croácia. Hoje é o fechamento da segunda rodada da Copa do Mundo. Lembrando que a seleção brasileira joga amanhã contra a seleção da Escócia. Daqui a pouco, notícias da seleção brasileira para você. Uma hora em Pernambuco. Santa Leonardo Boris.
1: Boa tarde para você, amigo. Boa tarde para você que está ligado aqui no assunto é futebol. Primeiro tempo. E os jogadores corais trabalharam nesta terça-feira, véspera de São João, pela manhã. E o técnico Christian de Souza começa a armar o time para a partida contra o Paysandu, sábado, 5 da tarde, na Curuzu. O Paysandu é o terceiro colocado com 20 pontos ganhos e vem de uma vitória sobre o Maranhão, no Castelão, por 1 a 0. Para esta partida, técnico do Tricolor, do Arruda, não vai contar com o lateral esquerdo Alex Juan, o atacante Renato, expulso na partida contra o Ipiranga. Alex Juan tomou o terceiro cartão amarelo e zagueiro William Alves também tomou o terceiro cartão amarelo. Para substituir William Alves, técnico do Tricolor do Arruda pode colocar Thiago Enes na lateral direita ou mesmo Jefferson Bahia. Se colocar Thiago Enes, ele retorna o zagueiro Eurico ao miolo de zaga de área ao lado de Edson Miranda. Já para o lugar de Alex Juan, o substituto natural é Zé Mário. Depois da partida contra o Paysandu, no próximo dia 4 de julho, num sábado, o Santa Cruz, às 21 horas, recebe o Ituano. O Santa Cruz, que está na nona posição, tem 15 pontos ganhos, está a um ponto do Caxias, o oitavo, com 16. Técnico Christian de Souza, que fala que vem procurando a melhor formação do time coral.
2: É, jogo a jogo. O jogo lá do Paysandu já é uma outra característica, vai pedir outras coisas. E é isso, né? Hoje era a tentativa da gente no primeiro tempo conseguir dominar o adversário, da gente jogar no campo deles, e infelizmente não aconteceu. É, faz parte, e a gente agora remobiliza de novo, se começa a trabalhar e se prepara para o jogo do Paysandu. Eu venho oportunizando, eu venho variando os sistemas táticos, as estratégias, e é dessa forma que você acha os 11 ideais. Quem entra vai bem, fica, é dessa forma que eu trabalho, é muito simples, e a gente vai trabalhando, vai passando as sessões de treinamento, vai evoluindo. A gente mostrou uma remobilização no segundo tempo bastante interessante, nós conseguimos jogar dentro do campo adversário, teve coisas positivas também no segundo tempo. Infelizmente a gente não conseguiu ter o nosso gol para poder. Eu acredito que se a gente empata a partida, a gente chegaria até mesmo à virada. E é o jogo. O jogo é assim, dessa forma que funciona. A gente aprende com as derrotas, recupera e começa a trabalhar já pensando no Paysandu.
1: Aí a palavra do técnico Christian de Souza, falando aqui no assunto é futebol, primeiro tempo.
0: Olha, tem gente reclamando da pausa na Copa do Mundo. Uma das novidades dessa Copa, a pausa para a hidratação após o 22º minuto de cada tempo, vem sendo alvo de críticas de muitos torcedores, jogadores e até treinadores. O mais novo a reforçar o coro dos descontentes é o técnico da Inglaterra, o alemão Thomas Tuchel. Para o comandante do time inglês, as interrupções mudam a identidade de uma partida de futebol. Tem muita gente reclamando mesmo. Ele disse o seguinte: acho que interrompe, muda a identidade de uma partida de futebol muito mais do que eu imaginava. Eu já tive, claro, pausas para hidratação antes, quando eu estava realmente muito quente, era necessário, mas eram mais curtas. Agora é por uma questão de justiça para todos os times. Então agora quebra a partida quase em quatro tempos. E acho que muda a característica do jogo. Disse aqui o Thomas Tuchel. E disse mais: eu Gosto como treinador, claro, de ter influência e ter meu time.

0: time junto, mas no geral eu prefiro futebol quando é jogado de uma vez, em um tempo só, porque constrói o ritmo, faz parte do jogo. Tem razão que ele tá falando, né? Isso rende um bom debate. Aliás, curiosamente, um dos poucos favoráveis à parada para hidratação foi o atacante da Inglaterra, o Watkins. Para ele, a pausa é benéfica. Esse já gostou. Então, isso tem gerado realmente muita polêmica. Bom, após vencer na estreia a Croácia, a Inglaterra volta a campo daqui a pouco, 5 da tarde, em Boston, enfrenta a seleção de Gana. Uma vitória garante a classificação antecipada para a segunda fase da Copa. Esse jogo vai passar para você na TV Jornal SBT, às 5 da tarde, Inglaterra e Gana. E sobre a pausa da Copa, rende um bom debate aqui. Será que foi criado um novo tempo? Agora são 3 intervalos, né? Um em cada tempo, mais um intervalo das partidas. Boa polêmica. Em Pernambuco, 1:05, daqui a pouco a seleção brasileira e outro giro de notícias no nosso futebol.
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0: 1:10 em Pernambuco.
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0: Com você aqui no Jornal, o assunto é futebol, primeiro tempo e a seleção brasileira com Igor Moura nos Estados Unidos.
3: Fala, amigo, forte abraço para você, um abraço para todo mundo ligado aqui no assunto é futebol, primeiro tempo. Está finalizada a preparação brasileira para o duelo de amanhã diante da Escócia pela última rodada da fase de grupos deste Mundial 2026. O Brasil defendendo a liderança do grupo, precisando vencer a Escócia pela maior diferença possível de gols, né? Claro que a Escócia é um adversário bem mais difícil do que o Haiti. A Escócia vem disputando sistematicamente Eurocopas depois de muito tempo de ato, voltando a jogar o Mundial, coisa que não acontecia desde 98, quando os escoceses figuraram no mesmo grupo do Brasil, né? Na estreia brasileira naquela Copa da França 98, o Brasil venceu com um placar magro, 2-1, e o Brasil precisa vencer a Escócia por uma boa margem para não ter que torcer contra a seleção marroquina que enfrenta a já eliminada seleção haitiana. Ao que tudo indica, vai tudo pro saldo, né? Hoje o Brasil tem 4 pontos e um saldo de 3, Marrocos tem 4 pontos e um saldo positivo de 1. Seleção brasileira treinou essa manhã, aqui em Nova Jersey chove sistematicamente desde ontem, né? A chuva não tão pesada, a chuva mais pesada foi durante a madrugada. E durante o treinamento que ocorreu no Columbia Park, o Brasil não teve nenhum problema no que diz respeito às chuvas fortes. O Ancelotti comandou essa atividade, jogadores almoçaram no próprio CT e depois seguiram viagem, né? Vão seguir viagem daqui a pouco, melhor dizendo, para Miami. 3 horinhas de viagem, nada muito longo, até porque ainda hoje às 7h15 da noite, Ancelotti e mais um atleta definido pela comunicação da CBF vão conceder entrevista coletiva no palco do duelo de amanhã, 7 da noite, horário de Brasília, 6 da noite, horário aqui dos Estados Unidos, na cidade de Miami. Lembrando, Brasil precisa vencer para terminar em primeiro, para enfrentar o segundo colocado do Grupo F, que deve vir de Japão ou Suécia, e jogando aqui nos Estados Unidos, com a logística mais tranquila e programada pela CBF, né? O plano A de continuar nos Estados Unidos e jogar o primeiro mata-mata, 16avos de finais, na cidade de Houston, no estado do Texas. Agora, se o Brasil perder a liderança da chave para o Marrocos, vai enfrentar provavelmente a Holanda em território mexicano, indo para o plano B na logística definida, pré-estabelecida pela organização da CBF, pelo Rodrigo Caetano, enfim, seria ideal o Brasil terminar na primeira colocação da sua chave. Rafinha segue fora, não treinou hoje, obviamente, tem um problema muscular detectado e fica a dúvida. São 4 opções e o Ancelotti tem na ordem escalonada de favoritismo. Rayan, que foi o substituto do Rafinha depois que o Rafinha machucou contra o Haiti. Aí tem o Luiz Henrique, que chegou a trabalhar nessa função. O Endrick, que jogou assim no Lyon, mas aí é tratado pelo Ancelotti mais como homem referência. E ainda teria o Martinelli, que ontem na entrevista coletiva disse que fica muito mais confortável jogando na ponta esquerda, onde geralmente atua no Arsenal, porém o campeão inglês dessa temporada, Martinelli, falou que pode sim jogar na ponta direita. Fez essa função quando o Bukayo Saka, jogador da seleção inglesa, machucou na equipe do Arsenal, que quebrou esse jejum, né? Não ganhava o campeonato inglês aí há 22 anos. Portanto, essa é a grande dúvida da seleção. Porque o Alisson, que foi preservado no treinamento de ontem, hoje treinou normalmente. Claro que existe a possibilidade do Ancelotti poupar alguns jogadores

0: mais desgastados e pendurados. O Douglas Santos já tomou amarelo na Copa, Casemiro já tomou amarelo na Copa e o Léo Pereira pode surgir no lugar do Gabriel Magalhães, mas por questões físicas. Mas, claro, por ser um jogo muito importante e decisivo, o Ancelotti pode deixar de preservar essas peças. Neymar, trabalhando normalmente, hoje o aquecimento do Neymar, zero problema, treinando normalmente, nenhum problema detectado na musculatura, deve ficar como opção para o técnico Ancelotti e para a seleção brasileira depois de quase 3 anos. Bom lembrar que Neymar teve aquela lesão grave que o tirou dos gramados durante muito tempo e que até agora o Neymar não teve uma sequência tão grande na carreira, que essa lesão aconteceu lá atrás em 2023, no mês de outubro, quando o Brasil perdeu para a seleção uruguaia no Centenário em Montevideo. Portanto, amanhã tem Brasil e Escócia valendo para o Brasil, liderança do Grupo C. São as últimas da seleção aqui direto de Nova Jersey. Para o assunto é futebol, primeiro tempo.
1: Vamos ir aos repórteres do Scratch. Leonardo Vasconcelos.
2: Depois de decepcionar em casa, o Sport terá 2 jogos pela frente como visitante. Depois do Fortaleza, no Castelão, domingo, o Leão vai enfrentar o Criciúma, no outro sábado, no estádio Heriberto Rios.
1: Letícia Carneiro.
3: O Timbu atravessa o seu pior momento desta temporada. Nos últimos 5 jogos, o Náutico conta com apenas 1 vitória, 1 empate e 3 derrotas. O setor defensivo vem sendo um grande destaque negativo, tomando 9 gols nos últimos 5 jogos.
1: Leonardo Borges.
4: Enquanto que o Santa Cruz teve a invencibilidade de 5 jogos quebrada, o Paysandu, que estava vindo de 2 derrotas, venceu o Maranhão por 1 a 0 e quebrou a sequência negativa.
1: Igor Moura.
0: Isso, voltando para dizer que ainda hoje a delegação chega no hotel que fica em Fort Lauderdale, em Miami, e amanhã o Brasil enfrenta a Escócia no estádio Miami, no Miami Stadium. A expectativa é de um público maior de brasileiros em relação a escoceses. Agora, tem muito escocês em Miami, cerca de 10 mil aproximadamente, segundo a imprensa internacional.
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3: 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Minha gente, vamos falar mais um pouco daquela derrota do Náutico por 4-3, porque a derrota normalmente mascara, elimina as virtudes. O Náutico teve virtudes naquele jogo, ao fazer 3 gols entre o primeiro e o segundo tempo, depois de levar um baile na primeira etapa. Agora, o Hélio dos Anjos tem falado aqui, agora mesmo na resenha saiu, ele reagindo contra aqueles que dizem que o campeonato está nivelado por baixo. Eu, particularmente, não acho que o campeonato esteja nivelado por baixo. Não é o melhor dos campeonatos tecnicamente, mas não é o pior. Ele está numa posição ali pelo meio. Mas por que o Hélio reagiu e disse que o campeonato está nivelado por cima? Porque o Náutico, depois que venceu a equipe do Cuiabá por 1-0,

Ou seja, de lá para cá foram 4 jogos, o Náutico só pegou adversários da parte de cima da tabela, acima dele, e dançou com todos, quer dizer, ele viu superioridade naqueles que estavam com a pontuação maior. Ou seja, a última vitória do Náutico foi contra o Cuiabá, 1-0, isso foi em maio. Desde maio que o time do Náutico não consegue uma vitória. Isso foi na 10ª rodada. Aí, depois, nesse momento que o Náutico, até um detalhe interessante lembrar, é que quando o Náutico ganhou do Cuiabá, na sua última vitória, o Náutico assumiu a liderança da Série B. Primeiro colocado, embora só dentro da 10ª rodada. Mas o time do Náutico conseguiu ali ser um dos... que o técnico fala, nivelados por cima, porque estava no primeiro lugar, mas depois começou a despencar, porque não ganhou mais. Aí perdeu para o Sport por 2-0, naquele momento o Sport era o segundo colocado. Perdeu para o Fortaleza por 1-0, o Fortaleza estava também acima do Náutico. Como está? Fortaleza hoje tem 22 pontos e o Náutico tem 20. Embora o Fortaleza agora não esteja na posição em que estava quando ganhou do Náutico. Fortaleza agora é 7º colocado. Aí o Náutico empatou com o Novo Horizontino. 2-2. O Novo Horizontino estava na 4ª colocação na frente do Náutico. E perdeu para o Vila, que é o líder do Campeonato Brasileiro neste momento, mas era o 2º colocado quando jogou com o Clube Náutico Caparibe, no sábado, né? Então... o Náutico só viu na frente adversários que ou lhe derrotaram ou empataram, o que demonstra que o nível para ele foi sempre alto. Agora, sobre o jogo. Teve jogadores que se desestabilizaram emocional. Eu ainda acho que cabe um relatório interno do Náutico, principalmente Guilherme, vou cobrar isso de Guilherme, que Guilherme gosta de números, gosta de detalhes, o Guilherme gosta dessa particularidade. Então que ele diga o que foi que aconteceu com Reginaldo, que de repente ficou tomado, o psicológico foi abalado, e ele saiu de campo, porque o técnico Hélio dos Anjos o tirou cedo. Tanto ele como Leonay saíram no primeiro tempo por desestabilização emocional e técnica. Os dois foram terríveis, mas não só ele. O pior de todos foi Matheus Silva, o zagueiro de área pela direita do Náutico. Saiu aos 29 minutos junto com Leonay do primeiro tempo. O Reginaldo saiu no intervalo do jogo. O Reginaldo é um jogador bom, regular, mas foi o primeiro a cometer besteira, a errar e a se desestabilizar. Dali por diante, com 3 minutos, ele deixou que o Janderson o driblasse e fizesse o gol, e dali por diante ele não conseguiu jogar bem e não conseguiu marcar. Muito embora o Náutico tivesse 3 volantes e 2 zagueiros que poderiam ter socorrido, mas o time se desencaixou. Então queria saber o que houve com o Reginaldo realmente no campo emocional. Com o Matheus Silva, ele se perdeu de tal ordem que estava dando de graça a bola para o adversário fazer gol. O Matheus Silva fez uma partida tétrica, horrorosa, e se o Hélio não o tem tirado logo no primeiro tempo, com 29 minutos, ele teria feito um estrago ainda maior. Que desestabilização. Betão, pela experiência, ficou um pouco mais equilibrado, mas sozinho também abriu buraco e ficou perdido. Então a gente nota que desse sistema defensivo todos erraram, incluindo aí o Igor Fernandes, que errou menos, e foi um jogador que depois no segundo tempo conseguiu se reequilibrar. Esse foi o Náutico do primeiro tempo, mas coloque aí que o Leonay não foi bem do meio campo, nem Luiz Felipe. Escaparam o Enderson, Dodô, pela briga pela bola, no plano ofensivo, para municiar Vinícius, Vitor Andrade, e tentarem se contrapor à avalanche de gols que ia se
fazendo no primeiro tempo. Com 17 minutos estava 3-0, aí o ataque teve uma loucura para tentar fazer um gol, para diminuir o impacto, e ainda conseguiu com 35 minutos do primeiro tempo, mas o jogo já estava 3

para um na primeira etapa. Aqui estão os erros, os defeitos. Agora, as virtudes. Eu acho que o Náutico do segundo tempo, ninguém nem percebe isso, mas o terço final, o Náutico foi melhor do que o adversário, que tinha se aproveitado da sua desestabilidade e metido 4. O Náutico foi melhor e por isso chegou a 3. Por pouco não chegou, teve até a chance, mas não chegou a pelo menos empatar e um 4-4. Mas por que isso aconteceu? Porque o time teve uma outra formação tática estabilizada. Graças às entradas, isso a gente tem que particularizar, a entrada de Léo Jansi, também do outro lateral, Matheus Ribeiro. Quer dizer, o Léo Jansi, quando entrou, melhorou porque ele foi para a lateral esquerda e o Matheus Ribeiro ficou na lateral direita, porque o Matheus Ribeiro estava na esquerda, porque os dois não entraram ao mesmo tempo, foram entrando desencontrados. E por conta disso, o Náutico só se ajustou depois, porque quando o Reginaldo saiu, entrou Arnaldo. Arnaldo, com 17 minutos, já estava na lona, teve uma contusão. Aí o técnico colocou de imediato o jogador Léo Jansi. Aí ficou difícil de controlar, porque ele é lateral esquerdo. E quando entrou o Matheus Ribeiro, entrou primeiro o Matheus Ribeiro, aí ficou ali na direita. Mas depois, com a saída de Matheus Silva, o que é que aconteceu? O Léo Jansi ficou na direita, Igor Fernandes foi para a lateral esquerda, e aí entrou o Matheus Ribeiro e conseguiu organizar. O Léo Jansi ficou na lateral esquerda, o Matheus Ribeiro na lateral direita e o miolo de zaga ficou com Betão e Igor Fernandes. Os dois passaram a ser os zagueiros de área. Aí equilibrou a defesa. E aí eu quero destacar, a atuação de Léo Jansi foi acima da que eu tinha visto ele jogar quando entrou também no decorrer de um jogo anterior, que eu não me lembro agora exatamente qual foi. Mas achei que nessa partida ele fez um segundo tempo devolvendo ao Náutico a condição de atuar em profundidade, porque o corredor ficou aberto por ele, ele foi para a ponta, porque Vinícius Andrade fechou pelo meio. Então, para ajudar a chutar, finalizar. Ele saía do corredor da esquerda, fechava por dentro para finalizar. E aí eu digo a vocês, o Léo Jansen, inclusive, tem uma assistência, porque num dos cruzamentos dele, o Vinícius fez o gol. O primeiro gol do Náutico foi de Dodô, no primeiro tempo, com cruzamento de Vinícius. Mas no segundo tempo, foi o Léo Jansi quem cruzou para o Vinícius fazer o segundo gol. E teve a participação do Luiz Cláudio, que entrou com um certo temor do Hélio dos Anjos, mas teve que colocá-lo em campo, porque precisava formar um 4-3-3 para o time ter um sistema tático para se ancorar. O time do Náutico no segundo tempo, no primeiro foi 4-4-2, com Dodô fazendo a função eventual de centroavante, do homem de referência, e o Vinícius e o Vitor jogando pelas pontas. Agora, no segundo tempo ficou organizado. O time jogou com Muriel, Reginaldo, Matheus Silva, Betão, Igor Fernandes. O meio campo ficou com Luiz Felipe, Wenderson e Dodô. E o ataque com Vinícius, o Luiz Cláudio e o Vitor Andrade. Aí o Luiz Cláudio deixou dele. O gol do Luiz Cláudio foi de cabeça, escorando a cobrança de um escanteio batido por Dodô. Esses jogadores não podem entrar na vala comum daqueles que fizeram do jogo um desastre para o Náutico. Levar 4 gols no primeiro tempo. E, principalmente, levar aqueles 3 em 17 minutos, os 3-0. Aquilo ali foi uma deformação. Mas o fato é que o Náutico se recompôs com essas entradas do Léo Jansi, do Luiz Cláudio, do Matheus Ribeiro, junto com Dodô, Vinícius e Vitor Andrade. Você dizer que esses 5 jogadores jogaram bem, muita gente vai dizer, ué, mas por que o time levou de 4? É porque eles entraram depois, no decorrer. E a gente está fazendo agora uma avaliação, porque todos foram colocados na vala comum. Ou seja, como se todo o time tivesse sido aquele

desastre do início do jogo no primeiro tempo. Agora, minha gente, saindo disso que é passado, o Náutico vai enfrentar o Goiás. O Goiás está numa situação

0: Novo Horizontino por 4 a 0 de goleada e houve um empate com o Atlético Goianiense. Então, é uma equipe que está na situação do Náutico querendo reabilitação. O Náutico vai enfrentar o Goiás com 4 jogos sem vencer. Teve uma vitória e teve 3 derrotas. Isto aí dá um certo ganho diante da equipe do Goiás. Mas da igual maneira que o Goiás deve se empenhar e colocar a alma nesse jogo, eu acho que o Náutico tem que colocar também. O Náutico não precisa só apagar o efeito da derrota de 4-3, que foi a última para o Vila Nova, deixando o Vila na primeira colocação do campeonato da Série B. O Náutico tem que apagar esses 4 jogos negativos que o time enfrentou. Então, agora é uma recuperação e todos os olhos alvirrubros estão nesta partida de domingo. O Sport também, que vem de 3 jogos sem vencer, o Sport vai pegar um adversário que já está virando freguês. O time do Fortaleza daqui a pouco não vai respeitar mais o time do Sport. O Sport vai para esse jogo, é no Castelão, e tem uma coisa que pode ajudar: a campanha oscilante do Fortaleza. O Fortaleza, em 7 jogos, nos 7 últimos jogos do Fortaleza, ele ganhou 2. Quer dizer, não é um time imbatível, mas para o Sport está parecendo que é. Então, o desafio do Márcio Goiano e seus pupilos, o desafio agora é ganhar domingo da equipe do Fortaleza. Aí veremos reabilitação do futebol de Pernambuco, porque nesse final de semana nós ficamos por baixo, ficamos sem uma moral de jogo pelo acúmulo das derrotas e dos empates. Essa sequência sem ganhar era uma sequência que deixa o torcedor numa situação de não ter o que comemorar, num estágio de sem alegria. Então agora é a hora da volta por cima. Vai acontecer no sábado com o Santa Cruz, que perdeu a primeira sob comando do atual treinador, e vai acontecer com os outros que estão na Série B. E ripa na chulipa, gente. Uma boa tarde para todo mundo. Agora volta Haroldo Costa para comandar o segundo tempo do Assunto é Futebol.
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3: É uma data festiva no Nordeste brasileiro. E em Pernambuco também, a gente já tem aí vários pontos de festas espalhadas por todo o estado, que está misturada aqui com a Copa do Mundo, né? Copa do Mundo, que tem inclusive o jogo do Brasil nesta quarta-feira. O Brasil enfrenta a seleção da Escócia, precisando confirmar aí o primeiro lugar no grupo. Bom, eu queria começar aqui o debate da Copa sobre a notícia que eu falei agora há pouco no assunto é futebol primeiro tempo, né? O técnico inglês, o alemão Thomas Tuchel, acabou se pronunciando sobre algo que está gerando uma polêmica na Copa, que é essa parada para hidratação. Independe da temperatura, é claro que a ideia da FIFA foi: tá quente, toma água, para tomar água. Isso acontece aqui também no futebol brasileiro. É, o que eles chamaram lá atrás, a FIFA chamou de cooling break, mudou de nome, né, agora, né, hydration break, a parada para hidratação. E aí o que é que acontece? Essa pausa para hidratação tem propiciado um grande debate, porque o técnico inglês acho que exprimiu o sentimento de algumas pessoas que acompanham o futebol. Parar o jogo ali naquele momento não é o ideal, uma quebra de ritmo e a partida muda de identidade. Segundo o técnico da Inglaterra, a Inglaterra que entra em campo daqui a pouco contra a seleção de Gana, o jogo marcado aí para as 5 horas. Eu vejo jogos, Wallace, e já vi esse debate também, muita gente achando que a FIFA fez aí, na verdade, criou uma pausa para o intervalo comercial. A verdade é que há uma desculpa da hidratação, clima quente. Agora, se a temperatura estiver baixa, para também. Mais ou menos o que aconteceu no Campeonato Paulista desse ano, né? No Campeonato Paulista, criaram lá uma pausa também. E a gente via jogo com muita chuva, temperatura baixa, chovendo muito, para tomar água. Então, me parece que a FIFA foi mais comercial do que qualquer outra coisa, pensando aí nas emissoras que transmitem, dá uma pausa, roda o seu comercialzinho, ou há uma desculpa correta. Quem tem a razão aí nesse debate e nessa polêmica entre a pausa para a hidratação, a parar ou não parar? Porque me parece que agora são foi criado um novo tempo, né? São 15 minutos de intervalo, mais 3 do primeiro tempo, mais 3 do segundo tempo. Então você tem aí 21 minutos de paralisação numa partida de futebol. O intervalo todo mundo sabe que é esperado, né? Muda o lado do campo, tudo bem. Agora, essas novas pausas não estavam aí programadas, Wallace. Boa tarde.
4: Boa tarde, Haroldo, Ralf, boa tarde para todo mundo. E é uma situação que divide opiniões, né? Desde semana passada, inclusive, aqui no Movimento Esportivo, eu, Marcelo, Boris e Letícia, levantamos essa questão dessa parada de hidratação. E o Boris alertou profundamente sobre essa questão do valor comercial da parada que ela está sendo utilizada para isso. E ele, inclusive, na oportunidade, havia até concordado com a parada. Eu já achei que há um certo exagero. É como você falou: se está frio, para beber água. Se está quente, para beber água. Eu me lembro que essa questão dessa parada de hidratação, ela foi colocada aqui no Brasil, principalmente em estados mais quentes, né? Dependendo também de alguns horários, porque acabava impactando. E a hidratação é fundamental para um atleta, né? Não é porque você está com sede que você precisa beber água, não. Independente disso, você tem que realmente continuar bebendo, se hidratando o tempo todo. Mas essa parada, e eu concordo com o técnico inglês, ela acaba sendo uma parada, inclusive, que pode ser até colocada para ajustes. Você está num jogo, uma determinada seleção, estamos falando de Copa do Mundo, pressiona, você sabe que essa quebra acaba atrapalhando. Atrapalha quem está pressionando e ajuda quem está sendo pressionado.
3: Sem dúvida.
4: Né? Então,
3: é uma total quebra de ritmo.
4: Total quebra de ritmo, total. É como se fosse uma parada obrigatória. E, na verdade, está sendo uma parada, sim, obrigatória, né? Então, o técnico, por si só, ele já consegue entender, ó, 20, 25 minutos, vai ter aquela parada de hidratação, é o tempo que a gente vai ajustar e etc. Isso acaba atrapalhando na visão do futebol, já que a ideia é fazer que a bola role muito tempo, né? Inclusive, muita gente aí questionando que há um certo exagero também nessas hidratações, porque não há necessidade, como eu disse, não é porque o tempo está frio, você tem que hidratar o tempo todo. O corpo precisa de água até mesmo quando você não está com sede, mas precisa de hidratação. É um tema que vai dividir opiniões sempre, Haroldo. Agora, a minha posição referente é que é um certo exagero. Eu acredito que atrapalha mais do que ajuda. Isso dentro do campo, porque depende muito realmente do momento que vive a partida. É como eu disse, ajuda uns e atrapalha outros.
3: Então você acha que não deveria ter essa pausa?
4: Deveria ter, depende da situação. Um estado mais quente, por Sim. exemplo, você atuar num que está dando 37, 38 graus.
3: Se o juiz verificasse que a temperatura está realmente muito alta, informado disso, ele paralisaria o jogo,
4: é isso? Você está, por exemplo, no jogo que a sensação térmica... Não, a sensação térmica não. Está apontando lá 37, 38 graus. É inadmissível, você tem que parar para hidratar. Sim. Agora, você está numa partida que está apresentando 25, 26 graus? Espera aí, né? Dá para segurar um pouquinho, né?
3: Ralf de Carvalho, está aqui, a FIFA criou a pausa para a hidratação. Tem muita gente que está dizendo que é pausa comercial. Mas de que lado você fica nessa história, Ralf? Boa tarde para você.
2: Boa tarde. Eu fico do lado do treinador que chiou. Eu acho que ele está certo. O futebol tem jogado com as regras quase atuais, apenas variações na regra 11, desde 1863. Agora que os caras estão sentindo sede... Então, é uma coisa estranha.
3: Mas teve o aquecimento global, né?
2: Mas eu ainda assim, veja, eu acho que o jogo perde a beleza. Porque o pior é que é uma contradição. A FIFA está botando regras para a bola não parar. Ou seja, escanteio para o goleiro que fica mais tempo do que os 5 segundos com a bola na mão. Aí, uma punição de escanteio. O cara vai entrar em campo, o outro demora a sair, fica um minuto que é para não parar o jogo. Entra nota parada e vai. Então a FIFA está querendo que o jogo ande de um lado e ela está parando no outro. Para aos 20 minutos, 22 minutos do primeiro tempo, 22 minutos do segundo tempo e dá 3 minutos em cada intervalo chamado de reidratação. Então, eu acho que é um contrassenso da própria entidade. Concordo mais com você. Isso foi uma forçada de barra no campo econômico, na publicidade. Isso provavelmente. Mas a própria televisão, ela já encontrou alternativa para expor o patrocinador. Porque também é um absurdo o cara pagar uma fortuna para transmissão de Copa do Mundo e não ter o seu produto exposto.
3: Isso é verdade.
2: Então tem que... Não é?
3: É.
2: Então, o que seria... fazer o que eles estão fazendo. Um terço da tela fica ocupada para, mesmo no andamento do jogo, botar as publicidades. Espaçadamente, mas botar. Sem atrapalhar o jogo. Diminui o quadro apenas. Então, para mim, isso já estaria resolvido. Acho que quebra o jogo. Quebra o jogo e é uma antilógica diante do fato de que todo árbitro trabalha para ter o maior tempo de bola corrida possível em uma partida de 90 minutos.
3: Quem acompanha os esportes americanos já sabe, né? Existem as pausas criadas exatamente para a televisão. Quem acompanha a NFL, quem acompanha a NBA, né, sabe que tem aquelas pausas ali que existem e foram pensadas, boladas para parar, para a televisão fazer o seu comercial. Então já foi pensado nisso realmente numa forma comercial. O que é que a FIFA poderia fazer? Não, a gente vai parar o jogo, criar uma parada técnica, seria uma nova regra, né?
4: No meio do jogo.
3: Então você estaria criando uma nova regra. Só que não é a FIFA que toma conta disso, né? É a International Board, que aí teria que uniformizar para o mundo inteiro uma parada técnica. Como eles não quiseram criar a parada técnica, aí criaram a pausa para a hidratação. Você vai tomar água e a televisão exibe o seu patrocinador.
2: A propósito disso, isso faz a gente paralelamente pensar nas regras. As 17 regras foram tão perfeitas, tão bem feitas, que elas praticamente não mudaram. Você nota

0: O que é que tá, foi, mudou a regra do goleiro de a antes cera? Não mudou. O que aumentou foi a punição, mas continua tendo a regra. A Lei 11, que é a lei do impedimento. O impedimento existe desde que foi criado o futebol. Os ingleses pensaram e pensaram bem. Não queriam um cara parado dentro da área esperando só o outro enfiar a bola para ele fazer o gol. Não queremos isso. Então, o que é que a gente vai fazer? Aí começou a regra em 1863 e as jogadas tinham restrições. Ou seja, quando haviam três jogadores, isso foi diminuído para dois. Hoje, a partir de 1990, é possível não estar impedido estando na mesma linha de zaga. Então, a gente vê que eles mudam certas coisas, mas eles não mudam totalmente a lei do jogo. São as mesmas 17 regras, pode mudar a interpretação em alguma coisa, na hora de aplicar, por exemplo, a falta, tem com mais violência, com menos violência, tudo isso, mas a regra permanece. Eles não conseguem mudar, mas estão estragando. Eu acho que esse negócio de parar, isso aí está estragando a beleza do futebol.
1: Então, detalhe, né, Haroldo? Durante o jogo se, quando tem alguma parada, alguma falta, os próprios jogadores aproveitam para se hidratar. Ou seja, dá a entender que realmente é uma questão comercial, né? E eu falo dos dois times, tanto um quanto o outro se hidratam, aproveita aquela parada mesmo rápida para se hidratar. É comercial, não tem dúvida.
2: Vamos fazer um intervalo, a gente volta já já.
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7: Olha, estamos aqui no assunto é futebol, segundo tempo na Rádio Jornal. Fala em horário de jogo, né, que a gente estava falando aqui no bloco anterior, hidratação. E outras decisões aí tomadas pela FIFA, a CBF também tomou medidas aqui, né? Acabou com o horário das 7 da noite no meio de semana. Gente, o horário de 7 da noite nas grandes cidades é um absurdo. Você tem um deslocamento da população que é feito nesse horário entre 5 e 7 horas da noite nas grandes cidades, né? Que praticamente impede de você chegar no estádio. Para você chegar no estádio 7 horas da noite, no horário do começo de uma partida, você tem que sair do seu trabalho 5 horas da tarde, 5 e meia, dependendo...
8: Alguma coisa aconteceu para a CBF tomar essa atitude. Eu diria que não foi dela própria, porque a CBF está se lixando para torcedor. A CBF está atendendo ao cliente, que é a televisão. A televisão precisa encher a grade... pede 19 horas, bota. Quer dizer, de um modo geral, a televisão deve ter se desinteressado pelos as 19 horas, que atualmente está sendo uma hora de muitas notícias em todas as TVs. Notícias comuns fora do futebol, né?
7: Mas a desculpa da CBF, Ralf, é que é para melhorar o público. Ou o que eles
8: falaram. Sim, para melhorar o público, eu acho que a televisão, o cara não pode ir no campo, não pode ir para frente da televisão também. Ele está trabalhando ou está no translado, né?
7: Sim,
8: para casa, para o estádio.
7: Entendi o seu raciocínio. Você nem consegue ir para o estádio e nem está em casa para ver o jogo.
9: Vamos trazer para nós.
7: Perfeito, Ralf.
9: Para o nosso cenário: jogo 7 da noite na Arena de Pernambuco. O acesso.
7: Não, você tem que sair de 4 horas da tarde.
9: Mas para quem trabalha.
7: Não é? Pois é.
9: Vamos trazer para pertinho aqui? Avenida Rosa e Silva, Aflitos, 7 horas da noite, com esse trânsito que nós temos aqui.
7: Arredores ali.
9: Agamenon Magalhães.
7: No bairro dos Aflitos, onde você tem ali a Rosa e Silva, ela trava a qualquer momento durante o dia, ao longo do dia. Ali, Conselheiro Portela, Rosa e Silva, aquelas ruas ali do bairro
9: dos Aflitos. Pois é, exatamente isso.
7: Os acessos são horríveis.
8: Mas não cabe mais estádio dentro da cidade, né? Eu estou dizendo, mas na Europa. Tem estádio encrustado nos bairros residenciais. E você, o estádio do Aston Villa, em Londres. Ninguém passa por ele, nem sabe que tem um estádio ali. Fica dentro de um quarteirão. E são 4 portões grandes, que são galerias, tem lojas. Você entra como quem vai para a galeria, e no fundo daquele corredor é o estádio. Aquela lindeza lá dentro. Quer dizer, lá na Europa ainda tem isso. Mas aqui no Brasil... com esse tumulto de trânsito, o estádio dos Aflitos, o estádio da Ilha, são estádios de uma forçação de barra, porque ali já é para ter outra coisa, shopping center, outro tipo de atração para o torcedor. Porque estádio hoje tem que ir para a periferia mesmo, como está acontecendo com nossa Arena de Pernambuco.
7: É bem polêmico isso aí que você está falando, viu, Ralf? Muito. Mas assim.
9: É um tema interessante, né? Mas...
7: É um tema interessante. É. Mas vejam, estádios como. O Ralf falou primeiro dos Aflitos, né? Você falou primeiro dos Aflitos, mas Ilha do Retiro também. E o Arruda também, né?
9: Sim, sim. Assim,
7: um jogo 7 da noite ali, Avenida Beberibe, tudo aquilo ali está engarrafado. Então, eu acho que foi uma medida correta da CBF mudar e não impedir a realização de partidas no meio de semana às 7 da noite. E a outra medida foi domingo, 8:30 da noite.
9: Oremos, podemos soltar fogos sem estampidos,
7: assim,
9: né?
7: Olha,
9: pelo amor de Deus.
7: Você precisa pensar que muita gente que frequenta o estádio, Ralph e Wallace, no outro dia, na segunda-feira de manhã, tem que estar pronto para uma semana de trabalho. Se você faz um jogo no domingo às 8:30 da noite, você vai chegar em casa no domingo mais de 11 horas da noite. Então, isso vai esticar o teu domingo e vai comprometer o início da semana, né?
9: E ainda falando de comprometimento, na questão do transporte público, para quem utiliza transporte público,
7: também,
9: aos domingos ele é bastante reduzido.
7: Você tocou num ponto interessantíssimo.
9: É. Então, você, olha só, 8:30, acaba 10:30. Para quem mora longe, é 11:30 da noite. Você só vai desacelerar perto de dormir meia-noite.
7: Não tem o mesmo trânsito, né? Nesse horário, é verdade, mas tem o deslocamento, né? Aí cadê o transporte público?
9: Logística, né?
7: Logística, é verdade.
9: Péssimo, o horário é péssimo para todos os aspectos. Até mesmo para quem trabalha com futebol, é muito ruim.
7: Então acabou também domingo, 8:30 da noite, viu, Ralf? Pode ser mais cedo, né?
8: É, melhorou um pouco. Agora, olha, uma coisa nossa aqui, só para terminar. Quem inviabiliza ou faz com que o povo tenha queixa de ir quando tem um jogo lá para a Arena de Pernambuco, não é por causa do estádio que oferece todo o conforto, é a infraestrutura. O metrô inviabilizou o uso de 100% pelo público da Arena de Pernambuco. O metrô, no dia que tiver um metrô bom aqui no Recife, aqui em Pernambuco, a arena vai ressuscitar e todo mundo vai gostar de ir para lá.
7: Muito bem, Ralf. Obrigado, Ralf e Wallace. A gente vai para um intervalo e volta já já.
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7: Haroldo Costa.
8: Eu tenho chegado lá, é verdade. Apitou, acho que de sub-20, né? Outras categorias. Não chegou na Copa dos atletas profissionais. Ele diz aqui: permita-me divergir com quem não concorda com a parada técnica aos 22 minutos de cada fase de jogo. Respeito. No futebol, um atleta corre hoje, em uma partida de alto nível, cerca de 10 a 12 quilômetros. E o árbitro chega a correr entre 14 e 22 quilômetros em 90 minutos. Desta forma, a fisiologia humana, independente da temperatura, exige que ocorra reidratação para evitar câimbras e, consequentemente, lesões. São estudos fisiológicos que comprovam e reforçam a parada para a hidratação. O futebol de antigamente, quem mais corria era o volante, entre 6 e 8. Então, é como se estivesse correndo quase o dobro, né? Muito obrigado, Wilson, sempre pela audiência aqui com a gente, nosso Wilson Souza de Mendonça. Então, para o Wilson tem que ter parada. A gente estava debatendo aqui, Tony, essa história da parada para a hidratação na Copa, né? E tem gente que tá achando que a FIFA bolou um negócio aí para entrar o comercial das TVs, né? Para o jogo. Mas o técnico da Inglaterra, que joga hoje, inclusive, contra a Gana, se pronunciou e disse: não gosto. O jogo muda de identidade, segundo ele, com essa pausa, porque se você tem um time que tá atacando, que tá pressionando, ele quer continuar atacando e, de repente, vem uma pausa para hidratação. Polêmico, né?
9: É ver o que os atletas acham disso também, né?
8: Também.
9: Que é quem está se hidratando e vendo a necessidade.
8: Um jogador inglês se pronunciou e disse: não, a gente pode parar, não tem problema não. Ou seja, está dividindo opiniões dentro do futebol, né?
9: Mas está posto, né? E aí já está em vigor, né?
8: Tem que fazer. Tem mal o que fazer, não.
9: Não tem o que fazer, né?
8: Mas as televisões agradecem, viu? Nesse intervalo aí, coloca ali um comercial. Bom, né?
9: E aí, isso é verdade. É o que acontece, né?
8: É o que acontece. Tony Araújo está com vocês aqui na tarde, na véspera de São João, né?

0: Tony.
1: Pois é, e por isso mesmo hoje a gente tem um programa especial. Hoje é dia de comando geral, porque a gente vai trazer aí informações do São João, vai falar do São João, vai respirar São João no programa.
0: Muito bom. Você vai dividir a tarde aí com o Alexandre Costa, né? Que está lá em Vitória de Santo Antão.
1: Em Vitória, onde está tendo uma grande festa, né?
0: Isso. Então, uma tarde dividida aqui com Tony Araújo e Alexandre Costa.
1: Mas
0: aqui
1: tem
0: na
1: consultório
0: Rádio
1: também, né? Tem consultório.
0: Tá. Por isso, você fica aqui na Rádio Jornal com Tony Araújo no Comando Geral do São João. É a Rádio Jornal com você aqui na véspera de São João, que é sempre um dia muito movimentado, né, para o nordestino, para as pernambucanas, os pernambucanos. É um dia festivo, né, Tony?
1: Bota festivo nisso. Porque, na verdade, quando vira o mês de junho, né, aí já começa aquele clima. E a gente querendo que o tempo acelere para chegar logo São João. Quando chega, a gente quer que desacelere.
0: Pronto, estamos aqui no 23 de junho, a famosa véspera de São João. Tem festa espalhada aí por todo o estado e a Rádio Jornal está acompanhando tudo. Valeu, Tony.
1: Ok, um abraço então, Haroldo.
0: Tony Araújo com vocês. E logo mais às 5h30 da tarde tem o Na Cola da Seleção aqui na Rádio Jornal. O assunto é futebol. 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
1: Olá, muito boa tarde para você que está acompanhando a nossa programação nesta terça-feira, dia 23 de junho de 2026. Decorridos 174 dias do ano, faltando 191 para o ano acabar. Mas quando o São João chega, quem tem pressa, né? Hoje é dia do atleta olímpico, dia do lavrador, Dia das Nações Unidas para o Serviço Público, Dia Internacional das Viúvas, Dia Nacional do Agente Marítimo, Dia Internacional das Mulheres na Engenharia e, claro, hoje é véspera de São João.

Vamos aqui agradecer a audiência dos amigos que nos ouvem através das rádios Jornal Recife FM 90.3, Rádio Jornal Limoeiro FM 99.5, Rádio Jornal Caruaru FM 91.3, Rádio Jornal Garanhuns FM 107.5, Rádio Jornal Pesqueira FM 90.9, Rádio Jornal Petrolina FM 90.5. E aos que nos ouvem no mundo inteiro, pelo aplicativo da Rádio Jornal ou pelo radiojornal.com.br. A partir de agora, com trabalhos técnicos de Big Alves e de Edilson Lima, a produção é da redação da Rádio Jornal. Com um time desses, amigo, até eu faço. Estamos começando Comando Geral. E no programa de hoje tem informação, tem prestação de serviço, tem música, claro, e a sua participação pelo WhatsApp da Rádio Jornal 99147-8520. Fique com a gente, o Comando Geral está só começando. Cantando com ele, o rei, Luiz Gonzaga, Noites Brasileiras.

0: São 2:12. Tem intervalo agora e a gente volta já já.
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1: O Conselho Nacional de Justiça aprovou nesta terça-feira uma resolução com regras para atividades de crianças e adolescentes em plataformas digitais, como Instagram, Facebook e TikTok. Essa regulamentação é uma consequência da entrada em vigor em março do Estatuto da Criança e do Adolescente, o ECA Digital, que reforçou a necessidade de alvarás para a atuação dos chamados influenciadores mirins no ambiente digital. A regulamentação proposta pelo conselheiro Fábio Esteves define que é proibida a participação de crianças e adolescentes em conteúdos erotizados ou de natureza sexual, conteúdos que exponham a criança ou o adolescente a situações violadoras, vexatórias ou degradantes, conteúdos violadores de seus direitos fundamentais, publicidade dirigida ao público infantil caracterizada como abusiva, conteúdos que promovam ou estimulem apostas, jogos de azar, loterias ou atividades equivalentes, conteúdos que promovam discursos de ódio, discriminação ou outras formas de violência contra grupos vulneráveis e conteúdos que exponham a criança ou adolescente às piores formas de trabalho infantil.
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1: Agora vamos saber como anda o trânsito no Recife. BR-232 tem trânsito intenso no sentido Caruaru, nas imediações do Jardim Botânico. Na Zona Oeste, Avenida Engenheiro Abdias de Carvalho flui sem retenções nos dois sentidos. Na Zona Sul, Avenida Boa Viagem com trânsito livre, assim como na Rua Ribeiro de Brito. Na Zona Norte, a Avenida Norte sem retenções por toda a sua extensão nos dois sentidos. João Lubambo, Rádio Jornal, Rádio Notícia.
2: 2:19. Vamos para o intervalo. Daqui a pouquinho a gente volta.
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4: Vão ser colocadas em questão tanto para gente que gosta, o público adulto e o público infantil, como a Arraial do Parque Santana e o Polo Infantil no Sítio da Trindade. E a festa, Tony, também se estende também para as regiões da região metropolitana, com shows de Nando Cordel, como já falei, Petrúcio Amorim, Caju e Castanha e Novinho da Paraíba. Então, quer dizer, se você está aqui com a gente, não pôde ir para Caruaru, para Campina Grande, para Vitória de Santo Antão, para Gravatá, fica por aqui. Ontem, até entramos aqui à tarde, eu entrei, eu estava lá no Recife Antigo. É, ali está lindo, Tony. Tem uma rua gourmet, que eles chamam, na Avenida Rio Branco. Tem palco montado, tem aquelas casinhas que estão imitando casinhas no interior, que você pode tirar foto, tem casamento, tem um palco que toda hora tem atrações tocando forró e muita música boa. Então, se for você, vai ficar com a gente. Nesse feriado aqui no Recife, fica triste não. Dá para se divertir e dá para dançar aquele forrozinho, viu, Tony?
5: Pra onde se virar, tem forró. Pra onde se virar, tem São João.
4: Exatamente.
5: É isso. Valeu, Germano. 2:27. Vamos pro intervalo. A gente volta já.
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4: Em Arco Verde, o público poderá conferir shows de Jorge de Altinho, Cordel do Fogo Encantado, Magníficos e Xande de Avião. Em Bezerros, na Serra Negra, as atrações incluem Jorge de Altinho, Geraldinho Lins, Silvério Pessoa e Joyce Alane. As comemorações também movimentam Olinda, Jabotão dos Guararapes, Paulista, Nazaré da Mata e Itapissuma, com apresentações de artistas locais, quadrilhas juninas e manifestações da cultura popular. Em diversos polos, a programação será interrompida temporariamente para a transmissão do jogo da Seleção Brasileira nesta quarta-feira às 19 horas contra a Escócia pela última rodada da fase de grupos da Copa, Tony.
5: Tá certo, João. Obrigado pelas informações.
4: Valeu.
5: 2h32.
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0: Vamos lá, a gente continua trazendo informação. Uma preocupação, né, de todo mundo quando é o São João é com chuva, né? Principalmente quem montou a fogueira na frente de casa, porque precisa acender a fogueira. E claro que com chuva fica difícil, né? E aí a pessoa quer a fogueira acesa para se aquecer, para confraternizar, para assar o milho. E aí, nada da fogueira acender. Aí vem aquela velha superstição, né? Se a fogueira não acender, você já sabe. Bom, e aí, como é que fica o tempo para hoje? Gabriela Bento.
1: Oi, Tony, boa tarde para você.
0: Você para traz boas notícias para quem vai acender fogueira?
1: Olha, mais ou menos, porque Eita. Tem previsão de chuva, mas é chuva fraca em quase toda parte do estado. De acordo com a Agência Pernambucana de Águas e Clima, nesta terça-feira, véspera de São João, a chuva deve atingir principalmente a região metropolitana do Recife, as zonas da Mata Norte e Sul e Fernando de Noronha, com intensidade de fraca a moderada. No Agreste, a tendência é de chuva leve e não deve chover no sertão do estado. Para o São João, né, para o dia de São João, nesta quarta-feira, a previsão é de chuva fraca na maior parte de Pernambuco, com exceção do sertão. A instabilidade deve continuar ao longo da semana, com possibilidade de chuva na quinta, na sexta e no sábado, principalmente no litoral e no Agreste, Tony.
0: Ok, Gabi, então tá aí. Possibilidade de chuva. Você que montou a fogueira quer proteger, enrola logo o plástico nela, né?
1: Mas vai dar pra queimar um milhinho.
0: Dá pra queimar, né?
1: E se não conseguir hoje, amanhã tenta de novo, porque
0: amanhã que é o dia,
1: menos,
0: né?
1: Tem previsão de menos chuva pra amanhã.
0: Pronto.
1: Vai dar tudo certo.
0: Vai dar certo. Não se preocupe. Se a fogueira não queimar hoje, amanhã ela queima de todo jeito.
1: Vai,
0: né,
1: ter
0: Gabi?
1: Milho assado. Vai ter forró também.
0: Então, tá certo. Valeu, Gabi. 2:38.
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0: 2:43, sempre agradecendo a sua audiência, né? Você que nos ouve pelo rádio, pela internet ou pelo aplicativo da Rádio Jornal, que está instaladinho no seu celular nessa véspera de São João, você acompanhando a nossa programação. Por falar nisso agora, está chegando o consultório com meu amigo Leonardo Borges, que ele vai falar de, olha, comida de São João. Que maravilha! Talvez você esteja aí já preparando, né, a sua. Daqui a pouquinho talvez você vá comprar ou está naquela expectativa para comer alguma coisa de milho. Bom, vamos prestar atenção ao consultório que vem aí com Leonardo Borges. E em seguida a gente vai para a Vitória de Santo Antão. Alexandre Costa vai estar lá comandando o programa, trazendo informações, trazendo as atrações, o São João por lá pegando fogo. É a programação especial de São João da sua Rádio Jornal. Consultório com Leonardo Borges agora e em seguida tem Alexandre Costa.
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2: Chef César Santos é uma referência quando o assunto é a culinária nordestina. Prazer, chefe.
3: Prazer estar aqui conversando com vocês, essa tarde tão gostosa, tão véspera de São João, né? Vamos embora, vamos preparar as comidas juninas.
2: É, primeiro nós vamos falar com a doutora Jussiane Medeiros, porque comida de milho, tudo em excesso faz mal. Isso. Né? Tudo isso. Até alface faz mal em excesso, deve ser, né?
4: Sim.
2: Aí, o que que... Até qual é o nosso limite para se alimentar com milho? E até que ponto faz mal e faz bem?
4: Bem, comida de milho é uma ótima comida, né? Porque ela tem todo um valor nutricional, riquíssima em fibras, em vitaminas, principalmente do complexo B, né? E também é energético, né? Tem bastante carboidratos, então bastante energia. Então, fibras, vitaminas e energia. Para o São João, para quem quer dançar, é ótimo para quem está aí querendo passar uma noite toda de forró. E é uma comida natural, né? A nutrição, ela sempre prima por uma comida, quanto mais natural, menos processada, menos industrializada, mais saudável essa comida. Mas, como foi dito aqui, até alface em excesso faz mal, faz mesmo. Tudo em excesso faz mal. E uma boa variedade, uma boa combinação, esse é o segredo de toda boa alimentação.
2: Chefe, o que que o senhor mais gosta na comida de São João?
3: Nossa, são tantas coisas.
2: Mas tem uma a canjica preferida.
3: A canjica não pode faltar, nem a pamonha. São os dois preferidos, a canjica e a pamonha.
2: Uhum. Agora, doutora Jussiane, e a sua? Qual é a sua preferida?
4: A pamonha. A pamonha com queijo de manteiga por cima, esse fica o prato perfeito.
2: É, eu gosto muito da canjica também, com aquela canelinha. Ô chefe, qual é a melhor maneira de se preparar uma boa pamonha e uma boa canjica?
3: Vamos lá, você começa pelo processo de escolha do milho, né? Eu aprendi isso com minha mãe, então a vida toda na infância e minha adolescência eu fazia canjica e pamonha com minha mãe. Então a gente começava a escolher o milho, então ela escolhia uma parte do milho, uma parte mais madura, uma parte mais verdinha, para poder dar um equilíbrio.
2: Uhum.
3: Então vamos lá, para você fazer. Ela fazia as duas coisas ao mesmo tempo, né? Fazia aquela massa do que você pode fazer. Ou corta o milho todinho, eu gosto de cortar o milho todinho, desbulhar da espiga. E depois os mais maduros, né? E passar isso por um processador ou por uma máquina de moer. Na época a gente passava com minha mãe na máquina de moer, e agora eu passo no processador. E o mais verdinho a gente rala ele no ralo, nesse ralo tradicional que a gente tem em casa. E depois junta todos eles e aí vai, por exemplo, 50 milhos, né, que é uma mão de milho, você vai conseguir fazer a canjica e você vai conseguir uma boa quantidade de pamonha. Para essa quantidade aí, eu posso depois mandar a receita detalhadamente. Mas você consegue fazer aí com 2 litros de leite de coco concentrado, certo? 1 quilo de açúcar. Para quem não quer, na medida certa, mas quem quiser um pouco mais, você pode colocar um pouco mais de açúcar, né? E aí você separa a massa que vai fazer a canjica, que é a massa mais fina, e a massa mais grossa para poder você fazer a pamonha. E você, depois que você fez todo esse processo, você passa por uma peneira mais grossa, né?
2: Uhum.
3: Aí essa palha que fica, essa sobra, você tira e já faz a canjica. Essa massa mais grossa, você faz a pamonha.
2: Uhum.
3: E aí você tempera com leite de coco, com açúcar, um pouco de manteiga. E minha mãe fazia um chá, né? Eu faço até hoje um chá de canela com erva doce, mais ou menos uma xícara, deixar bem forte e acrescenta na mistura da massa da pamonha. E aí você vai... Na hora que você vai estar desbolhando o milho, você já tem que cortar o milho e selecionando as folhas melhores, as palhas melhores,

0: para poder você fazer a pamonha, né?
1: Uhum.
0: Cozinha essas palhas na água, né, no fogo, com água quente, deixa cozinhar bastante. E aí você vai recheando uma a uma, dando aquela volta. Geralmente é bom ter uma pessoa para lhe ajudar, porque só é uma comida que você não consegue fazer sozinho.
1: Uhum.
0: E lá em casa se envolvia todo mundo, né? Quando na época minha mãe fazia. Hoje eu faço com meus funcionários no meu restaurante. É diferente.
1: Isso é legal.
0: E aí
1: é legal.
0: Vai ajudando um ao outro. E aí você vai estar com a panela com água quente para poder você já ir colocar na pamonha. Terminou isso, aí você cobre com a palha do milho e deixa cozinhando até uns 30, 40 minutos, até cozinhar toda a massa da pamonha, né?
1: É.
0: E a canjica, você pega essa sobra que ficou na peneira, você bate novamente no liquidificador com leite de coco e você peneira pela peneira mais fina e aí você leva ao fogo com leite de coco, açúcar e manteiga e aquele chazinho gostoso que você faz e vai levando no fogo para cozinhar, que aí você faz a canjica. É um trabalho muito grande, né? Eu acho que é bom quando você envolve a família toda, você tem ou você está com os amigos fazendo, porque é um trabalho sozinho, você não consegue fazer. É um trabalho braçal.
1: É assim que a senhora fazia ou faz pamonha também, como o chefe falou? Ele tem uns segredos aí bacana, né?
2: Tem. E tem umas falas bem especiais, como envolver a família, né? Isso daí já entra na questão da cultura, do hábito alimentar, de preservar essa alimentação saudável por gerações. Uhum. Então, tudo isso é muito importante. E cada região tem uma forma de fazer, né? No caso, a pamonha que foi apresentada aqui pelo chefe, uma delícia, por sinal, e acrescentar ainda esse chá de ervas ali, muito bom, deve dar um sabor bem diferenciado, mas
1: e
2: o leite...
1: se torna até digestivo, né? Leve, né?
2: Isso, digestivo também, então muito bom isso daí. Quanto mais natural, quanto mais agregar alimentos que a gente tem na nossa culinária, né, que a gente tem na nossa tradição, ótimo. O leite de coco é muito utilizado, mas o leite de vaca também, ele é muito utilizado para fazer a canjica e fazer a pamonha, né? Isso vai depender da região. Tem região que não tem muito acesso ao leite, e o leite de coco é o que vai preservar mais na cultura.
1: A senhora está falando isso preservando a cultura ou está falando como nutróloga, nutricionista, que o leite de coco é mais gorduroso do que o leite de vaca?
2: Ah, ótimo. Então isso é muito bom. A gente pode entrar também nessa questão da alimentação de algumas pessoas, por exemplo, diabéticos, ele tem uma determinada restrição, ou quem também está com problemas de dislipidemia, triglicerídeo, colesterol elevado,
1: falou,
2: né?
1: Bota duas... como é que o senhor falou?
2: 2 litros de leite de coco concentrado?
1: Não, de açúcar.
2: Ah, açúcar também.
1: De açúcar.
2: Isso.
1: Aí eu falei, ih, eu não quero nem olhar para a doutora Jussiane.
2: Então, a nutrição, ela preserva a cultura. Primeiramente, ela preserva a cultura, porque quando a gente fala na cultura alimentar, a gente está falando de uma alimentação saudável. E essa alimentação saudável, ela sempre vai ser boa. Ela sempre vai ter uma qualidade bem melhor do que outros alimentos que não têm essa preservação, como os industrializados. Mas aí, quando a gente fala numa preparação como essa, para quem está com algum problema de saúde, como o excesso de açúcar, o excesso de gordura, a gente pode reduzir esse açúcar, essa quantidade de açúcar, por exemplo, esses chás que pode ser feito, eles levam um sabor a mais, e aí o açúcar ele pode ser diminuído, porque a gente vai sentir o sabor do milho, o sabor da canela, e da outra erva também que foi citada aí também, eu acho que foi erva doce.
0: Erva doce, isso mesmo.
2: Isso. O erva doce, ele é muito bom nessas culinárias, né? É muito utilizada. Então, com isso daí, a gente pode reduzir essa quantidade de açúcar. Hoje em dia existe o adoçante culinário, mas eu ainda oriento a não utilização do adoçante. Uhum. Quanto mais o seu paladar ele foi aguçado para comer uma alimentação mais natural, melhor. E o leite de coco, ele entra como uma proteína vegetal. Então, ele é bom, mas sendo que tem um excesso de gordura, a gente pode, então, modificar ele para um leite desnatado, que poderia, mas sempre preservando a tradição, o sabor. Ou então, a gente reduz a quantidade do leite de coco para reduzir a quantidade de gordura também. Quando ele fala da palha, do milho, é fibra. E isso é muito bom, é positivo para uma alimentação, porque ele regula essa quantidade de açúcar que vai estar sendo inserido no nosso corpo, né? E aí, ele faz uma equilibrada nessa alimentação. Mas esse alimento aí, em uma boa quantidade,

0: moderada, ele não vai fazer mal para ninguém.
1: A audiência está percebendo como é que fica o apresentador, né? Porque o apresentador fica entre a saúde e as delícias do prazer, né?
0: Sim.
1: Então, muda muita coisa, por exemplo, no que a doutora falou em relação a usar, não usar o leite de coco, a usar um açúcar com menor quantidade, muda muita coisa no quesito sabor, chefe César?
2: Olha, pelo açúcar você pode diminuir, você vai de acordo com o seu paladar. Se você quer um menos açúcar, você pode colocar menos açúcar, isso não tem nenhum problema. Agora, tirar o leite de coco de uma tradição que já vem de geração em geração, você pode ter assim, essa coisa da descaracterizar a receita, né? É. Se a receita é feita de leite de coco, é leite de coco. O leite da vaca pode entrar? Pode, mas aí você não vai ter o mesmo sabor daquela canjica, daquela pamonha que você comeu a vida toda com seus pais, com seus avós, com o seu tio, entendeu? É, mas pode substituir, agora não vai estar com gosto, vai ficar com gosto, por exemplo, fazer uma pamonha só com leite de vaca, eu acho que vai ficar com... acho que vai ter graça. Uma vez só pecar na vida, eu acho que não.
1: Mas aí eu tenho uma pergunta que eu posso resolver e posso ser Salomão nessa questão da nutrição e da guloseima, mas depois do comercial.
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1: Em avaliação em saúde, especialista em nutrição clínica e coordenadora do curso de nutrição da Uninassal Olinda. Antes do comercial, tivemos um impasse. Leite de vaca ou leite de coco? E eu disse que eu teria uma decisão salomônica. A decisão, não sei se a nutricionista e o chefe vão concordar, é que tudo em excesso faz mal. Voltamos à nossa, ao nosso início de conversa. Comedidamente a senhora vai falar agora o que é ser comedido, porque o cara fala, uma tigelinha, eu só comi uma tigelinha. Vai ver, a tigelinha não é ser comedido. Então, o que é ser comedido, doutora Jussiane Medeiros? E o comedimento é o caminho melhor para não quebrar de total, como disse o chefe, a tradição?
2: Então, primeiramente, a gente precisa entender que cada indivíduo, ele é visto individualmente, cada corpo, ele reage de uma forma. Então, se você é uma pessoa que não tem nenhum tipo de patologia, nenhuma doença, então você pode consumir, agora consuma com variedade, não exagere em um para poder estar comendo todos, né? Outro fato, caso você tenha alguma doença associada, como a diabetes, dislipidemia, como eu falei, colesterol, triglicerídeo elevado, né? E alguma orientação médica ou de um nutricionista para redução dessa quantidade de açúcar, né? Então, o ideal seria você consumir uma quantidade menor. Mas se você está controlado nessa glicose, nessa quantidade de açúcar, consuma em moderação. O que consumir em moderação?
1: Isso.
2: Uma espiga de milho, médio, um tamanho médio. Essa, você quando corta, aquilo ali dá mais ou menos uma xícara de milho, mais ou menos. Uma xícara e meia, mais ou menos, uma meia xícara de milho, quando você corta essa espiga. Uma pamonha, ela deve levar mais ou menos essa quantidade. O chefe pode me ajudar aí nessa questão do dia a dia, da prática aí, mas é mais ou menos, uma pamonha deve dar mais ou menos uma espiga de milho. Ela ralada, né? Você fazendo ali, colocando todos os ingredientes, é mais ou menos isso. Então, uma espiga de milho média, porque tem algumas espigas que são um pouco mais exageradas no tamanho, né? Ela já dá uma quantidade boa para você poder estar combinando. Uma combinação boa que a gente pode colocar, porque aí vem todo também numa combinação. Quando você combina o milho com a fibra e com a proteína, ela ajuda bastante para você consumir. Então, por exemplo, quando eu falei a pamonha com queijo manteiga não, porque isso aí é alguém que já quer, o próprio nome já diz, manteiga, já vai o excesso
1: alguém
2: de gordura,
1: que,
2: né?
1: Que não está doente.
2: Que não está doente.
1: Não aí, tem nenhum tipo de
2: nem
1: patologia.
2: De patologia, mas você pode
1: no
2: combinar.
1: No caso da senhora.
2: Pronto,
1: isso. Aí vou me dar o luxo de manteiga, mas...
2: Pode ser o queijo coalho, que você pode combinar.
1: Maravilha.
2: Então essa combinação com queijo coalho...
1: Derretido?
2: Fica... Derretido. Mas aquele derretido sem precisar colocar manteiga na panela. Porque tem gente que coloca ainda mais a manteiguinha para derreter.
1: Viu que eu tô esperto.
2: Tá,
1: né?
2: Eu também tenho essa esperteza aí que chegam para mim, né?
1: É.
2: Então, essa é uma combinação boa. Eu acho que o chefe vai gostar. Na questão do leite de vaca, ela vai muito também...

0: da questão da tradição. Por exemplo, o chefe, ele tem essa história familiar, essa questão da cultura, de toda essa tradição que vem do leite de coco. Tem outras regiões que já têm outras tradições, que é o de leite de vaca, como eu falei. E isso aí vai de cada tradição, né, de cada região. E aí, a gente não quer tirar nem desagregar isso daí. O que a gente menos quer é isso. A gente quer preservar a cultura, mas com alimentação que preserve também sua saúde.
1: A senhora e as nutricionistas não querem ser as rainhas mais da véspera de São João ou do período junino, lógico. Mas tem a obrigação de cuidar. E
0: Isso.
1: eu acho isso muito bacana. Ô chefe, quando eu fui experimentar uma pamonha, há muitos anos atrás, ela estava com gosto de sabão de coco. Por quê, hein?
2: Esse processo de você bater no liquidificador, tá certo? Eu não passo no liquidificador. Eu passo no triturador, eu passo na máquina de moer, ou você rala. Quando você bate o leite de coco junto com o milho no liquidificador, vai dar esse resultado aí. E mau cozimento. Mau cozimento dá gosto de sabão, tem que cozinhar bem.
1: Eu fiquei até inclusive traumatizado. Eu deixei de
2: Não,
1: comer
2: mas uma
1: pamonha
2: boa
1: por causa disso.
2: pamonha. É, não, a pamonha tem uma boa pamonha. Você tem que descobrir quem faz uma boa pamonha para poder você cometer esse
1: É
2: trauma.
1: porque a gente tem, a doutora sabe disso também, o chefe sabe disso, são os traumas, olfativos e degustativos, né? A gente tem esses traumas, né? Então, cheiro. Ah, um cheiro ruim, a gente já se remete, ou então um gosto. Bom, enfim. Mas eu vou descobrir e vou tomar coragem, porque o sabor do sabão de coco estava tão intenso que estava terrível. Agora, a gente falou de pamonha, a gente falou de canjica, mas vamos ao munguzá. O munguzá.
2: Você tem várias receitas, né, para o São João, para você aproveitar o São João. Você tem um pé de moleque,
1: Isso.
2: você tem o bolo Sousa Leão, você tem o bolo de milho, você tem o bolo de tapioca. Isso são as comidas doces, né? Também você pode fazer também um manguzá salgado, né, que é feito com. Você pode fazer com a costela de boi, que fica uma delícia. Meu pai fazia isso, era o único prato que ele fazia pra gente, era esse prato. O único prato que meu pai cozinhava era esse prato que ele gostava de fazer para nós. Então ele fazia, era um tipo um era um milho de manguzá com feijão e costela de boi. Era um prato muito saboroso, né? Você também pode fazer a vaca atolada, que é aquele guisado que você faz com a carne, né? Uma carne mais dura. Você faz um guisado e coloca a macaxeira dentro do cozinha junto, que fica uma delícia.
1: E aí pode acompanhar um cuscuz. Eu confesso que o munguzá salgado, eu não conhecia. Eu só conhecia o munguzá, doce, e na minha região, que é interior do Rio de Janeiro, o quentão, que botava cachaça no munguzá. Sobre essas comidas deliciosas que, pelo menos eu, meu estômago está aqui, eu estou tentando disfarçar o barulho do... Doutora, o que que a senhora tem a dizer?
0: Então, essas comidas são maravilhosas. Todas essas comidas deixam qualquer barriga aí roncando, remexendo, dá vontade da gente levantar e já ir comprar ou fazer uma comida de milho, né? Então, essa é a melhor época que tem, eu costumo falar, porque tem tanta variedade, tanta coisa para você comer, que qualquer pessoa com qualquer estado de saúde vai poder comer alguma coisa. Tem algo bom para estar sendo consumido. O milho tem essa riqueza. A festa do milho traz essa alegria e essa festividade, né? É uma tradição que a gente já tem, por isso São João. E aí a gente tem essa questão do munguzá doce e do munguzá salgado, né? É muito interessante. Eu vim conhecer também o munguzá doce aqui, porque até então eu comia mais o munguzá salgado. Principalmente quem vai mais para o sertão, o munguzá salgado, como foi dito pelo
1: A
0: chefe,
1: senhora é do
0: né?
1: sertão?
0: Não, meus pais são do sertão. E aí, em casa, sempre tem essa tradição de fazer essa comida mais sertaneja, né? Então, a gente tem mais esse costume de comer o munguzá com a carne, né? Mistura.

0: Esse, o munguzá com
1: Deve
0: a
1: ser uma
0: carne.
1: coisa
0: E é
1: espetacular.
0: super rico, né? Nutricionalmente falando, é um prato completo de proteína, de carboidrato, de fibra, de nutrientes. Então, é um prato maravilhoso para ser consumido, né? Uma refeição completa. Agora, se você quiser comer o munguzá doce, o munguzá salgado, mais a canjica e mais a pamonha, aí já não
1: Aí
0: dá,
1: a
0: né?
1: gente
0: Então a
1: já
0: gente precisa
1: entra,
0: buscar um equilíbrio, né, chefe? O chefe vai adorar se todo mundo quiser provar tudo, mas sendo que já o meu lado aqui já vai ficar um pouco mais complicado.
1: Aí vem a pergunta, um pouquinho de cada. Eu pego
0: Isso.
1: um prato normal, né?
0: Sim.
1: E vou na Oficina do Sabor e o chefe faz um buffet de comidas nordestinas. Aí eu pego um pouquinho de cada coisa, coloco no prato, fica um prato, claro, um pouquinho de cada coisa, com tantas coisas deliciosas, você juntou muitas coisas deliciosas. Mas eu fico num prato. Eu tendo alguma patologia, eu posso ter algum tipo de piora, eu posso não ser exato no que eu estou fazendo?
0: Então, o ideal, já que você falou que foi visitar lá o restaurante do chefe, né? O ideal é que você vá hoje, depois vá amanhã e cada dia você faça, prove algo. Porque
1: Não tudo de uma vez.
0: essa mistura, ele
1: Entendi.
0: pode acarretar em algo muito maior, né? Um índice glicêmico maior, e aí o seu corpo pode não fazer esse controle corretamente, certo?
1: E pode até, desculpe, doutora Jussiane, fazer mal ao fígado, né?
0: Isso.
1: Mesmo que você não tenha nenhuma patologia, fica com o fígado gorduroso, dá aquele enjoo, aquele mal-estar, aquele, né?
0: É um dos órgãos que pode ser atingido, né? Com esse excesso. Aí, o fígado é um dos órgãos mais atingido quando a gente excede um pouco mais no carboidrato, né? E na gordura também, porque acaba tendo manteiga e vários outros alimentos aí gordurosos que pode ter também, né? Dentro dele. Então, esse excesso pode ocasionar, sim, desequilíbrio no seu corpo, né? E, consequentemente, o que você vinha fazendo de tratamento, ele pode estar sendo prejudicado, e o que a gente menos quer é que seja feita uma restrição ao ponto de você não poder comer. Pelo
1: Entendi.
0: contrário, a gente quer que o consumo seja moderado, seja equilibrado. Então, o ideal seria você entrar, olhar tudo que tem ali, ver o que você mais deseja comer e você consumir de forma moderada.
1: A senhora não está querendo tirar os prazeres da vida, muito pelo contrário, a senhora está querendo cuidar dos prazeres da vida.
0: Isso,
1: muito
0: mais do
1: bem,
0: que nunca.
1: muito bem, muito bem. Estamos conversando com o chefe César Santos, ele que é cozinheiro, chefe e proprietário do restaurante Oficina do Sabor, e também com a nutricionista Jussiane Medeiros, ela que é mestre em avaliação em saúde, especialista em nutrição clínica e coordenadora do curso de nutrição da Uninassal Olinda. E voltamos já.
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1: E o consultório está entrando na sua reta final. Essa reta final, véspera de São João. Estou com a nutricionista Jussiane Medeiros e o chefe proprietário do restaurante Oficina do Sabor, chefe César Santos. Doutora Jussiane, a senhora não se mostrou nenhuma rainha má, muito pelo contrário, a senhora foi muito maleável a tudo, claro, tudo com moderação. E tem aquela pessoa que está ouvindo e falou, ah não, eu vou enfiar o pé na jaca hoje à noite, ou agora, a partir de agora, e amanhã eu vejo o bicho que dá. Não é legal não, né?
2: Não, não é muito legal, até porque é véspera de São João, logo já no finalzinho, assim, para quem festeja só os dias festivos, né? Mas a gente sabe que aqui no nosso estado a gente festeja o mês inteiro, mas sendo que a gente ainda tem mais alguns dias, tem um final de semana ainda para festejar, né?
1: É verdade.
2: O amanhã não termina hoje, né? Então a gente precisa moderar o que a gente vai escolher. A nossa saúde sempre tem que ser bem preservada. Esses desejos, muitas vezes, essa vontade de comer excessivamente um doce, muitas vezes está mostrando um desequilíbrio e que é preciso você voltar para a sua equipe médica, o médico que lhe acompanha, o nutricionista que lhe acompanha, para poder fazer ajuste, porque com um bom ajuste na alimentação, a gente não vai ter esse desejo tão grande assim, vai poder consumir moderadamente e no outro dia consumir de novo sem problemas.
1: A senhora falou uma coisa muito interessante, então não tem uma dica para... Eu estou com uma vontade louca de comer um doce, então é porque a minha alimentação está completamente equivocada.
2: Isso, porque quando a gente tem um equilíbrio das refeições, de consumir todos os nutrientes de forma adequada, numa quantidade adequada, a gente vai conseguir equilibrar esse desejo. Então, esse desejo muitas vezes vem desse desequilíbrio. A falta do medicamento, muitas vezes, que não tomou no horário. Então, uma alimentação que foi pular da refeição. Então, pular refeições não é bom, não faz bem, né? Então, a não ser que seja sob orientação médica. Então, quando a gente tem esse equilíbrio nessa alimentação, a gente consegue ter esse equilíbrio também nos desejos. Essa fome, ela vai ficar um pouco mais controlada. Até porque eu acho que todo mundo vai querer estar no São João, inclusive quem está lá para atender e acompanhar essas pessoas.
1: Não é legal. Porque existe, chefe, ressacas de álcool e ressaca alimentar também, né?
2: Sim.
1: Né? Não é, doutora?
2: Sem dúvida, o álcool a gente precisa ter moderação.
1: Eu não sei o que é pior, viu? Se a ressaca do álcool ou a ressaca alimentar. Porque a ressaca alimentar é um mal-estar no dia seguinte. É aquela sensação de empachamento, aquela coisa que eu comi um boi e o boi não sai.
2: Às vezes não precisa esperar nem para o outro dia. No mesmo dia você já começa a sentir esse mal-estar. Mãos frias, uma dor de cabeça, um pé já frio também. Então tudo isso daí entra nesse desregulado aí que você teve dessa escolha que você quis comer em grande quantidade sem pensar. Comida a gente precisa pensar. Então, o primeiro ponto é a gente olhar o que tem, pensar como a gente está, pensar nessa alimentação, como foi dito aqui, a gente come vendo, sentindo o cheiro, o paladar. Então, tem todas essas sensações para a gente chegar no último ato, que é mastigar esse alimento, degustar ele, né? Consumir ele. E como foi dito, o álcool a gente nunca considera. A nutrição é um dos pontos que a gente coloca. Não existe moderação para o álcool. O álcool, ele não entra como alimento. Então, a gente não, em nenhum momento, a gente estimula, nem faz moderação para o álcool. O zero consumo é o ideal.
1: Já diz a lei seca, né?
2: Isso mesmo, a gente segue também.
1: Tolerância zero.
2: Isso mesmo.
1: Chefe César Santos, o que o senhor faz agora à noite, na véspera de São João? O senhor me parece que reúne os funcionários, o que o senhor faz?
3: Geralmente a gente trabalha no almoço, tá certo? E depois cada um vai para sua casa comemorar seu São João com a sua família. E eu vou comemorar com meus amigos.
1: Ah, legal.
3: Vou encontrar com meus amigos, ir para casa de alguém. E aí a gente faz aquela coisa e depois vai para a rua. Para dançar um pouco do forró.
1: Muito bem.
3: A programação vai ser essa esse ano.
1: Muito bem. Antes de me despedir do senhor, eu quero perguntar à doutora Jussiane o seguinte. Eu me alimentei e tô dançando forró, tô suando, tô colocando para fora toxinas, tô digerindo a alimentação?
2: A comida de milho com atividade física, dançando forró, é a melhor preservação que você vai ter.
1: Não que significa isso que tem que enfiar o pé na jaca.
2: Não.
1: Não, então a doutora falou lá no Rádio Livre, no consultório, que se eu enfiar o pé na jaca, mas dançar uma noite inteira de forró, eu tô legal. Não tá, não.
2: Não, não é isso, né?
1: Não é isso.
2: Nem dançar demais e comer pouco, e nem comer muito e dançar pouco, né? Uhum. Isso aí, o equilíbrio entre os dois. Então, uma boa alimentação para poder segurar essa noite toda de forró. Então, essa boa combinação, a gente vai no que a gente vê no tempo que a gente vai ter de atividade que a gente vai precisar durante a noite. A noite é longa e a noite também dá fome. Então, a gente moderar também essa alimentação, não comer tudo de uma vez só, dividir essas quantidades também ajuda bastante a manter essa noite toda e não sentir tanta fome.
1: É, na verdade, meus convidados, chefe César e doutora Jussiane, a vida é feita de equilíbrios, né?
2: Isso.
1: Pronto, muito bem.
2: A nossa palavra-chave hoje é equilíbrio.
1: Chefe César Santos, um ótimo São João, obrigado. Chefe César Santos, sempre nessa época eu tenho a honra de entrevistá-lo. É incrível isso, sempre coincide. Obrigado, chefe. É uma referência.
3: Eu gosto muito.
1: Eu também gosto muito. O senhor que é uma referência quando o assunto é culinária nordestina. É chefe que é proprietário da Oficina do Sabor. E olha que nós não falamos nem do cuscuz, hein?
3: Ah, o cuscuz com bode é uma delícia.
1: É, não falamos nem do cuscuz.
3: Do cuscuz,
1: é. O cuscuz tem a mesma... ele sendo do milho, ele empacha, é nutritivo, é fibra, como é que é, doutora?
2: O cuscuz é a comida do nordestino, né? E quando a gente fala no pernambucano, tem que ter um prato de cuscuz na nossa mesa, para a gente poder estar comendo
1: o
2: e segurando
1: é
2: o dia a dia.
1: Acompanhamento.
2: Mas o acompanhamento que o chefe trouxe aí, um bodezinho, olha, perfeito. Cuscuz
1: perfeito.
2: Com bode, cuscuz com ovo, cuscuz com queijo, uhum. Né? Então, essas carnes são maravilhosas para poder estar comendo, né? Para poder estar combinando aí com o cuscuz. Ele tem esse valor nutricional, sim, das fibras, das calorias.

Mas sempre uma boa combinação, né? Esse cuscuz aí com a proteína, que pode ser o ovo, o queijo, pode ser a carne. E a carne você tem uma variedade enorme. A carne de bode é uma riqueza que a gente tem, uma carne muito boa, macia, é considerada uma.

0: Aproveita a noite.
1: Tá bom, vamos aproveitar. Doutora Jussiane Medeiros, mestre em avaliação em saúde, especialista em nutrição clínica e coordenadora do curso de nutrição da Uninasal Olinda, muito obrigado e ótimo São João para a senhora e para a sua família.
2: Muito obrigada, obrigada a todos que partilharam aqui com esse, um pouco desse conhecimento do nosso São João, que é uma riqueza que a gente tem. Um feliz São João e moderação para todos e saúde para todo mundo. E comemorar o São João é a melhor coisa que tem. É um momento rico que a gente tem da nossa cultura, da nossa alimentação, que tudo isso daí faz parte da nossa história.
1: E os rapazes que acompanharam também, né? Como é que é seu nome? Pedro. Pedro e também tem João. Pedro e João são nomes bíblicos. Então, é bom São João para vocês. Tá? Doutora, obrigado.
2: Obrigada.
1: E bom São João a todos.
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4: Alexandre Costa. Boa tarde para você, boa tarde Pernambuco, boa tarde Brasil. 3:30 em Pernambuco, já falamos aqui direto de Vitória de Santo Antão, onde hoje o São João da Vitória de Santo Antão vai pegar fogo. Aliás, estamos aqui já direto do foco do evento, onde mais tarde vai ter uma cobertura completa com várias atrações, das principais, uma das principais, Wesley Safadão, vai marcar presença aqui em Vitória de Santo Antão. Tem um clima agradabilíssimo. A gente abraça você que sintoniza aqui a sua Rádio Jornal em qualquer parte de Pernambuco. Você que está com a gente na capital pernambucana, sintonizando 90.3 na faixa estendida, 76.1. Você que está em Caruaru, 91.3. Alô, Garanhuns, 107.5. Limoeiro, 99.5. Pesqueira, 90.9. E também na cidade de Petrolina, pelos 90.5. Estamos aqui direto do camarote da prefeitura, ao lado do Eudes Soares, pelos trabalhos técnicos, abraçando ao Big Alves, tá na máquina de som da Jornal, na nave mãe aí para todo o Brasil e todo mundo, ao lado do Master, o Edilson Lima. Abraçar toda a nossa produção também. Estamos aqui, inclusive, para a transmissão do São João de Vitória de Santo Antão, logo mais à noite, com as atrações que a gente vai trazer aqui para você durante a nossa passagem aqui por Vitória de Santo Antão, direto do Pátio de Eventos, Otone Rodrigues, onde nesta terça-feira a festa vai tomar conta da população vitoriense. O nosso Cristiano Bassanta aqui ao nosso lado diz que o soldado, quando está no quartel, quer ser serviço, né? Tem que trabalhar, né? Cristiano Bassan, o Bassan que conhece muito Vitória de Santo Antão, viu? Aliás, a gente brinca com ele, né? É o cara da cidade de Vitória de Santo Antão. Boa tarde, Cristiano Bassan, tudo bem contigo, Bassan?
5: Olá, Alexandre. Boa tarde para você e todos acompanhando o balanço de notícias da Rádio Jornal neste dia especial, véspera de São João, e aqui a cidade da Vitória de Santo Antão, desde o início do mês de junho, preparou uma programação especial. Vários artistas já passaram por aqui, são 150 atrações no total. Tivemos o entre eles o Santana, já passaram por aqui, Pablo do Arrocha também. Ontem tivemos o belíssimo show do Xande Avião, o Natanzinho Lima no domingo bateu o recorde de público em Vitória de Santo Antão no Pátio de Eventos Otônio Rodrigues, com mais de 50 mil pessoas acompanhando direto aqui do pátio. E a festa hoje não para, né? A partir das 6 da noite já teremos Noara Marques, também Mara Pavanelli, às 10 da noite o mais esperado show de Wesley Safadão e o Alas Arraes. E olha, Alexandre, no setor hoteleiro, ocupação 100%. Eu conversei hoje pela manhã com alguns donos de hotéis e pousadas aqui da Vitória de Santo Antão, e a informação que nós recebemos é de que todos os hotéis com 100% de lotação, pessoas que vêm de várias regiões, do Agreste, da Zona da Mata, da capital pernambucana, mas o bom disso tudo é saber que a Prefeitura da Vitória preparou uma estrutura muito boa, a Agência Municipal de Trânsito, a Guarda Municipal, a Guarda Civil Municipal, a Secretaria Municipal de Saúde preparou uma estrutura muito boa para receber os turistas e o São João de Vitória, que vai se consolidando como um dos maiores do interior de Pernambuco, Alexandre.
4: Sem dúvida, Cristiano Bassan. E a gente já convida você que está se deslocando, está saindo

0: A capital pernambucana, nessa véspera de São João, amanhã é feriado, todo mundo sabe que é feriado no Recife, feriado para os pernambucanos, e evidentemente quem vai curtir o São João aqui no interior, São João no interior é diferenciado, né? O São João no interior sempre é diferente. A gente vinha conversando sobre isso, né? No nosso deslocamento da capital aqui para Vitória de Santo Antão, que o São João, as pessoas saem da capital para o interior. E aqui, Vitória de Santo Antão, sem dúvida, vai acolher esse público recifense, olindense, pessoal de Paulista, de Vitória de Santo Antão, de Camaragibe, de São Lourenço. Tem muita gente que vem pra cá, principalmente aqui, lógico, né, pelas atrações, mas também pelo o calor, né, pelo acolhimento dessa cidade que é Vitória de Santo Antão. Deixa eu abraçar a nossa querida Nélida Albuquerque, que está aqui representando o departamento comercial da sua Rádio Jornal. Já está por ali o secretário de Desenvolvimento Econômico aqui de Vitória de Santo Antão, Alexandre Ferrer. Daqui a pouquinho a gente vai bater um papo com ele, não é isso, Cristiano Bacena?
1: Exato.
0: E já já os convidados aqui, o prefeito Paulo Roberto vai vir por aqui, deputada Isa Arruda também vai marcar presença, secretários também, o nosso Cristiano Bassan já está convocando todo mundo nessa convocatória para a gente bater um papo aqui na mesa da Rádio Jornal, não é isso, Bassan?
1: Já está virando tradição, né, Alexandre? Todos os anos a gente faz esse encontro aqui uma vez por ano no São João, recebendo os convidados, as pessoas que fazem com que esse São João aconteça. Nós vamos receber aqui Demétrios Lisboa, secretário de Cultura e Economia Criativa. Como você falou, Alexandre Ferrer, secretário de Desenvolvimento Econômico da cidade da Vitória de Santo Antão. O prefeito da cidade, doutor Paulo Roberto, também é um dos nossos convidados, e vai ter também forró, viu? Jorge Neto e Aninha, uma dupla que é daqui de Vitória de Santo Antão e que tem ganho o estado de Pernambuco inteiro, lançou recentemente lá na Sala de Reboco o seu CD, o novo trabalho, né? E ainda iremos receber também outro artista da terra, que é o Nildo Ventura. São atrações que também se apresentam aqui, porque um detalhe, além dos grandes nomes que nós falamos aqui, como João Gomes, Alexandre Pires, também a Wesley Safadão, Fadão, Xande de Avião, Natanzinho Lima, a prefeitura aqui tem o cuidado de valorizar os artistas da terra. Daqui de Vitória de Santo Antão, nós temos bons nomes que fazem parte, como Nordestinos do Forró, por exemplo, como o próprio Nildo Ventura, Jorge Neto e Aninha, Vava do Acordeon, entre outras atrações locais, tem se destacado, sobretudo no cenário do São João também. Então, o clima é de muita alegria, então, no programa hoje, teremos todas essas atrações que vão ao seu lado, trazer informações, de o quanto isso é importante também, movimenta a economia, desde o vendedor de churrasquinho, até como nós falamos, o setor hoteleiro, e movimenta toda uma cadeia. Então já chegou por aqui Alexandre Nildo Ventura, também o prefeito Paulo Roberto e Alexandre Ferrer. Daqui a pouco a gente vai bater um papo com esse pessoal, Xande.
0: Vamos sim, com certeza, o prefeito já está por aqui para falar na Rádio Jornal, esse convite aqui que a gente recebeu, e a gente fica muito feliz, né, de sempre ser bem recepcionado aqui na Vitória de Santo Antão, e sem dúvida, um São João promete muito. Aliás, como disse o Cristiano Bassan, uma programação para todos os públicos, né? Você tem, por exemplo, aí o João Gomes amanhã, e nessa pausa vai ter o telão aqui para mostrar o jogo do Brasil. O Brasil entra em campo contra a Escócia e aí vai ter esse intervalo. Eu vou convocar logo o pessoal, vem para cá, prefeito, vem para cá para a gente bater um papo com a Rádio Jornal. Alexandre Ferrer, se aproxime também, eu não falo muito, nossa, se aproxime aqui. Tudo bem, prefeito? Como é que tá? Tá bem? Graças a Deus. Cadê o microfone para ele aqui? Vamos pegar esse microfone aqui. Tá fácil para o prefeito falar com a gente, para a gente bater um papo e conversar um pouquinho sobre essa programação, sobre o São João da Vitória de Santo Antão, e sem dúvida, uma expectativa enorme. Prefeito, primeiro dizer que a Rádio Jornal fica muito feliz por estar aqui, prazer conhecê-lo, conhecia de fotos, conhecia do seu trabalho, mas não pessoalmente, né? Não havia falado com você ainda pessoalmente. Prazer estar aqui e dizer que a Rádio Jornal, com muita alegria, vem registrar esse momento de, eu diria, para a população muito marcante, né? O São João no interior, estava falando sobre isso aqui, o pessoal sai da capital para curtir o futebol, o São João, o futebol, fala futebol também, daqui a pouco a gente vai falar do futebol também, para curtir o São João do interior. E sem dúvida a Vitória de Santo Antão já está inserida nesse calendário e vai aproximar não só o público vitoriense, mas o público da região, o público de outras cidades, e é isso que Vitória está fazendo, acolhendo todo mundo nesse São João 2026. Prazer estar aqui com vocês, prefeito, boa tarde.
2: Boa tarde, Alexandre, boa tarde, Alexandres.
0: Alexandres.
2: Alexandres.
0: Aqui, Alexandre Ferrer.
2: Boa tarde, Nildo. Boa tarde aos ouvintes, né, da Rádio Jornal do Comércio, e a todos que estão nos acompanhando também aí nas redes sociais. É um prazer recebê-lo aqui na cidade da Vitória de Santo Antão, aqui no Pátio de Eventos. E com fé em Deus, em breve, a gente vai receber toda a equipe na Arena Vitória, porque já está iniciando.
0: Eu puxei aqui, ó. Soltei a deixa do futebol e falou Arena Vitória. Daqui a pouco a gente vai falar sobre isso também. Alexandre Ferrer, secretário de Desenvolvimento Econômico, nosso parceiro. Estivemos com o Alexandre, com o Elminho, no fim de ano, né, naquela confraternização nossa com os amigos da Pitu, que é filha de Vitória de Santo Antão. E sem dúvida é uma emoção enorme da gente sempre vir aqui e encontrar o Alexandre Ferrer e toda essa turma. Faz um trabalho espetacular, não só com a Pitu, mas secretário de Desenvolvimento Econômico da cidade. Alexandre, quando a gente fala de evento, o desenvolvimento econômico de uma cidade não é só pela festa em si, o artista, mas gera um emprego autônomo, gera, sem dúvida, vendas, negócio, movimenta o comércio, e essa é a expectativa para esses dias, né, Alexandre? Boa tarde, prazer tê-lo aqui na Rádio Jornal também, Alexandre Ferrer.
3: Boa tarde, ouvinte da Rádio Jornal, é um prazer recebê-los aqui hoje no São João de Vitória, da Vitória. O São João que está num tamanho grandiosíssimo e que sendo um dos maiores do estado de Pernambuco. Isso que você falou é uma verdade, Alexandre. Gera renda para o município, gera todo mundo armaçou sua barraquinha, vende sua cerveja, sua pipoca, seu milho, sua pitu, né? E movimenta a cidade, o comércio também, né? Cada um vai fazer sua roupa, fica para brincar o São João também, o comércio em si, tudo é movimentado. O que a prefeitura está fazendo é movimentar a cidade, é movimentar a economia do município. Isso é a maior realidade, é o que fica depois desse São João para a cidade de Vitória.
0: Sem dúvida, e eu falei inserir no calendário, porque a gente vê um São João, muita gente vai para outras cidades, já tem aquela marca, né, de outra, mas Vitória de Santo Antão hoje tem essa identidade. Eu não falo só pelos artistas, pela divulgação do evento em si, mas muito mais pelo São João mesmo, a realização do evento. Quando você manifesta lá um público, chama, convoca, eu estava observando aqui quando eu cheguei, a estrutura que foi armada aqui para esse São João, né, que até já tive informação, prefeito Paulo Roberto, que vai se procurar outro espaço, porque aqui já não estaria mais, né, acolhendo todo mundo, tem que se procurar um espaço maior. É mais ou menos por aí, prefeito?
4: O espaço aqui, apesar de ser grande, e a gente tem uma bela estrutura, né, para receber ao turista e receber a população de toda essa área, dessa micro-região que a gente está aqui, já não comporta mais. O São João da cidade da Vitória de Santo Antão, hoje, no Nordeste, nós estamos no top 5 das atrações de manter a tradição, mas nós temos outros polos, como o Forró da Orla, que é lá em Pirituba, e também o Forró da Estação Ferroviária do Ponto de Partida. Isso descentraliza um pouco, mas na hora que você tem o grande festival, que é o Festival Junino da Vitória de Santo Antão, e que concentra tudo aqui nesse espaço, aí se torna até pequeno para o tamanho do evento. É um evento, como falou o Alexandre, que ele movimenta o comércio, que ele movimenta a economia criativa, e hoje é um programa de turismo que alimenta também o estado de Pernambuco, porque nós temos o São João do Nordeste, afinal de contas, Luiz Gonzaga, pernambucano, né? Então a gente tem o São João do Nordeste com a sua grande base aqui em Pernambuco, dos grandes artistas pernambucanos. Então você recebe aquelas pessoas que querem ver também o forró do pé de serra, o forró e o São João tradicional do nosso estado. E Vitória de Santo Antão, ela concentra tudo isso e traz turistas do estado, de fora do estado, de toda a região Nordeste e também turistas que vêm de outras regiões do país, daqui do Brasil, mas também tem turistas vindo do exterior. E ontem a gente comprovou mais uma vez aqui que o São João, ele realmente tem a sua condição de dizer: nós estamos entre as grandes festas realizadas no Nordeste.
0: É isso, prefeito. Daqui a pouquinho a gente vai continuar esse bate-papo. Deixa eu ver, o Nildo Ventura está aqui ao nosso lado também. Artista que se apresenta... Aliás, o São João, o artista, ele corre muito, né? Como é que se faz para ter esse gás todo, hein, Nildo? Prazer tê-lo aqui na Rádio Jornal. Boa tarde, Nildo Ventura.
5: Boa tarde, que honra.

0: Ah, que tarde maravilhosa. Que bom poder passar por aqui, dar o ar da graça e dizer que o artista está bem movimentado, graças a Deus. São João bem movimentado. A gente está viajando, mas está acompanhando a terra da gente, claro que sim, né?
1: Isso é bom, né?
0: E aí, parabenizar toda a cultura, turismo e esporte de Vitória, na figura do prefeito Paulo Roberto e a equipe, né? Que sem a equipe ninguém vai para frente, claro que sim. Mas assim, mais importante também a imprensa que cobre, que mostra a verdade, como é que deve ser mostrada. Bom estar aqui, passar aqui e ver que está tudo certo, tudo em paz e está acontecendo até o último dia. E é isso que a gente reza para acontecer.
1: Muito bom, daqui a pouquinho vou continuar esse bate-papo com vocês. Deixa eu fazer um rápido intervalo e a gente volta aqui direto da Vitória de Santo Antão, São João 2026. E a Rádio Jornal está aqui com o programa Comando Geral do São João. Até às 5h30 a gente vai bater um papo com essa rapaziada aqui e convocar o público que está ouvindo a Rádio Jornal, quem está se deslocando, saindo da capital pernambucana, quem está em casa, está de bobeira, não sabe para onde ir ainda. São João da Vitória de Santo Antão. A gente volta daqui a pouquinho. Agora são 3h45 em Pernambuco.
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8: 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É uma delícia. Para preparar, você vai precisar de 300 gramas de munguzá cozido grão verde, uma caixa de leite condensado, meia caixa de creme de leite e uma caixa de chantilly gelado. Para começar, bata o munguzá branco grão verde, o leite condensado, o creme de leite, o açúcar no liquidificador, até ficar uma mistura homogênea e reserve. Em um recipiente fundo, bata o chantilly com um mix ou em batedeira até ele ficar bem cremoso. E depois adiciona o creme ao chantilly e misture bem. Por último, leva a mistura ao congelador e deixe gelar até tomar consistência de sorvete. E é só se refrescar.
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13: Tá falando no futebol, né? A gente tá vivendo o mês da Copa, a gente tá aqui com dois ex-presidentes do Vitória, tanto eu quanto o Alexandre Ferri, mais os torcedores ferrenhos, tem Nildo, e o Vitória de Santo Antônio tem dois clubes, tem o Vitória e tem o Veracruz, que a gente já chegou a fazer o clássico viver pela primeira divisão do estado de Pernambuco, e foi muito importante. O futebol, assim como todos os grandes eventos, ele mexe com a cidade. Pernambuco tem uma característica, principalmente nessa nossa região metropolitana e mata, de torcer pelos clubes do nosso estado, e quem tem clube na primeira divisão torcer pelo seu clube, né? Depois você tem o segundo time, que é o time da capital. Mas, como você falou, nós temos que ter a volta de tanto do Vitória quanto do Veracruz para a nossa cidade. A terraplanagem praticamente pronta, que não é fácil, né? A gente tinha que preparar lá a área, principalmente a área de gramados, dessas coisas, a gente está com ela praticamente pronta. Fica ali em frente a Sadia, na PE-60, que vai para a cidade de Glória, Limoeiro, no entroncamento da BR-232. E a gente espera ter novamente Vitória e Veracruz jogando aqui contra os três gigantes do estado de Pernambuco, essas três grandes equipes, que é Náutico, Sport e Santa Cruz, como os demais co-irmãos, vindo da cidade da Vitória de Santo Antão, Vitória que já foi Série C do brasileiro, Vitória que já jogou contra grandes clubes, tem que voltar a fazer os seus jogos aqui em Vitória. E a gente está fazendo, Alexandre, mas fazendo com muito carinho, para deixar Vitória de Santo Antão com a sua arena, com o seu público e para toda a região, porque o Tricolor das Tabocas está aí na primeira divisão e em janeiro começa o Pernambucano.
1: Sem dúvida. Alexandre Ferrer, quando a gente fala em desenvolvimento econômico, e eu falava disso, né? O São João movimenta o comércio, movimenta, enfim, o emprego, movimenta tudo, né? O autônomo. Qual o maior desafio hoje de Vitória de Santo Antão na sua visão, hein, Alexandre Ferrer?
14: O desafio hoje de todo o Brasil é dar emprego à sua população, né? Hoje é uma coisa que é importantíssima, a gente conseguir gerar emprego para a população que está chegando, né? Aí é o mercado de trabalho, o pessoal que está no mercado, mas que com a tecnologia também chegando, muita gente vai perdendo seu emprego, né? E a gente tem que procurar ajudar esse povo a conseguir uma colocação, né? Porque a tecnologia, quer queira, quer não, tira muita gente. E muita gente com certo tempo já de serviço não tem condições de entrar nesse mercado.
1: Sem dúvida. Alexandre Ferreira, que é o secretário de Desenvolvimento Econômico aqui da Vitória de Santo Antão. O pessoal está chegando, daqui a pouquinho tem um forrozinho, a gente vai falar sobre isso. Cristiano Bassan, faça aqui aquela receptividade calorosa às visitas, Cristiano Bassan, pois não, meu amigo?
15: Fala, Jane, já chegou por aqui Jorge Neto e Aninha, são mais dois artistas da terra que têm feito sucesso no Pernambuco inteiro, viu? Por

0: Arrozeiro, Cabo da Peste aí, Jorge Neto. Seja bem-vindo, boa tarde, Jorge, boa tarde, Aninha. Já já, Alexandre Costa, vamos saudar vocês. Olha, Alexandre, lembrando que hoje, terça-feira, teremos Moara Marques a partir das 18h. Às 20h, Mara Pavanelli. Wesley Safadão é o grande atrativo da noite, se apresenta a partir das 22h. E para fechar com chave de ouro, esta terça-feira, teremos o Alas Arraes. Lembrando que o São João da Vitória começou desde o dia 3 de junho, são mais de 50 atrações, aliás, 150 atrações espalhadas em diversos polos, o Polo da Estação, o Polo Pirituba e aqui o Pátio de Eventos Antônio Rodrigues. É o São João da Vitória do Pé de Serra 2026. Alexandre.
1: Tá certo, Cristiano Bassan. Jorge Neto, estás bem, Jorge? Tudo tranquilo? Deixa eu abrir teu microfone aqui. Agora vai!
2: Diga agora lá, vai! Boa tarde, Alexandre. Boa tarde a todos os ouvintes. É um prazer estar aqui representando, né, a nossa cultura. Boa tarde, prefeito. Boa tarde, Alexandre. Nildo Ventura, meu irmão de música. Secretário Dedé, aquele abraço. Bassan, meu irmão. Tamo junto. Uma satisfação estarmos aqui presentes nesse momento maravilhoso.
1: Aninha, Alexandre. Tudo bom, Aninha?
3: Tudo certinho, Alexandre. Boa tarde. Boa tarde, prefeito. Boa tarde a todos os ouvintes da Rádio Jornal. É sempre uma satisfação.
1: Tá certo, Aninha. Fala, Bassan.
0: Deixa eu aproveitar e apresentar também o secretário de Cultura e Economia Criativa, Demétrio Lisboa, né? Ele que também é um expoente da nossa cultura vitoriense. Está por aqui. Boa tarde, Dedé.
4: Boa tarde a todos aqui presentes. Boa tarde a todos os ouvintes da Rádio Jornal de Comércio. É uma grande satisfação ter vocês de volta. E sejam muito bem-vindos.
1: E ele falou uma coisa interessante, vocês de volta, porque a gente teve aqui no carnaval, né?
0: Exato, já está virando tradição.
1: Isso. Já estamos com a tradição dos eventos aqui da Vitória de Santo Antão, isso é muito bom.
4: A cidade fica muito feliz por isso.
1: E o Jorge Neto lembrou aqui, São João do ano passado também. Eu não tive aqui, mas o Boris esteve aqui, né, Leonardo?
0: Exato. Boris, isso, aliás, bastante. Desde que o prefeito Paulo Roberto assumiu, que todos os anos o Jornal do Comércio, a Rádio Jornal, está presente aqui mostrando o nosso São João, que já entrou no calendário das grandes festas do nosso estado.
1: Chama. Isso é muito bom. Secretário Demétrios, deixa eu só lhe perguntar um detalhe. Dá muito trabalho organizar um São João, quando você vai lá, você tem, e isso a gente não pode deixar passar em branco, além dos desafios da cidade, mas também realizar um grande evento para a população, como é que é isso a cada ano que a Vitória se manifesta para fazer um São João, para fazer um carnaval? Fique à vontade, secretário Demétrio.
4: Sim, e principalmente quando você tem um gestor no nível de festa como Paulo Roberto, que veio desse setor, né, como ele já foi secretário de Cultura lá atrás, como eu fui também lá atrás de Cultura e Turismo, aí não fica difícil, é um vocabulário que a gente fala no mesmo vocabulário, né? Agora, difícil fica, né? Por conta da estrutura que todo ano ela cresce. O São João nosso hoje já está num tamanho absurdo, a gente não tem nem como. A gente chegou já ao top, tá? Ao top de espaço físico que a gente tem, muito mais organizado que estou com o ano passado, porque é uma coisa que ele vem cobrando, ele cobra muito, como eu disse a você, que ele é de evento. E esse ano a gente conseguiu tirar todos os erros e as besteiras que te faltou ano passado. Esse ano a gente consertou muita coisa, tá tranquilo, uma multidão muito grande, agora com segurança, com muita segurança, que é o mais importante. E aí a população presente, né? São todos os dias com muita gente, isso a gente fica muito feliz. Você, quando faz a coisa com amor, aí funciona, né? Deus em primeiro lugar e o povo com a gente.
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Oi, gente, tá começando mais um Forró na Jornal pra você nesta véspera de São João, dia 23 de junho de 2026. Como é bom saber que você tá aí do outro lado do rádio. Hoje e amanhã a gente vai fazer diferente aqui, né, aqui o forró. Hoje, grandes nomes, grandes músicas também do forró tradicional aqui com a gente.

0: Tá aí a Marinês, Calango da Lacraia. Antes teve Santana, Fulô da Maravilha, aqui na Rádio Jornal. Daqui a pouquinho tem mais forró aqui na sua Jornal.
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2: São João é tempo de reunir quem a gente gosta e saborear receitas cheias de tradição. E a dica de hoje é uma deliciosa torta de xerém grão verde. Você vai precisar de 400 gramas de xerém cozido grão verde, 4 ovos, 100 gramas de farinha de trigo, tomate, cebola, pimentões picados, azeitonas, sal e fermento em pó. Misture tudo em uma tigela. Coloque em uma forma untada e enfarinhada. Finalize com um fio de azeite e ervas finas ou orégano. E leve ao forno pré-aquecido a 200 graus até ficar bem douradinha. Fácil de fazer e perfeita para compartilhar.
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4: De volta com o forró na Jornal até as 4h30 da tarde. Vamos com o Flávio José. Me diz, amor. 4h18 na Jornal.

0: Jote das Meninas, com Numa Sala de Reboco, antes teve Domininhos com Eu Me Lembro e Zé do Rock. Seleção boa, né? Pra gente comemorar a véspera de São João, dia da fogueira. No passado era noite na Cidade Ardente, né? A gente via só aquele fumaceiro no meio do mundo. Pronto, chegamos ao final de mais um Forró na Jornal. Um abraço pra todo mundo, obrigado pela audiência. Você fica agora com João Lourenço e Hipólito Moura com o Cantoria na Jornal. Na sequência, tem o Wellington Lacerda com Tarde de Saudade. Tô indo, ó. Tchau.
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4: Agora 16h30 aqui em Caruaru. Muito boa tarde, amigos da cultura popular, povo que gosta de cantoria, de repente, de viola.

0: Semana corrido, muitas viagens, mas tá tudo em paz, deu tudo certinho. Estamos aqui para cantar Repete pro Povo. Simbora, João!
1: Obrigado, Deus, pelo direito de ser feliz e cantar para você que gosta tanto. Simbora!
0: Vamos lá, estamos na Jornal 91.3 e já também na página da Jornal no Facebook para ir mais longe. Vamos lá!

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Agora 16 horas mais 36 minutos, 16h36, é a Rádio Jornal e o programa Cantoria na Jornal. É ao vivo aqui de Caruaru pro Mundo, Hipólito Moura e João Lourenço. E haja fogueira por aí hoje, né? Coisa boa. Vamos falar das cantorias, agradecer aqui o final de semana que estive lá para as bandas do Piauí. Pessoal de São João Batista, povoado de Vila Nova no Piauí, muito obrigado, meu amigo Lídio França. Obrigado a um monte de cantadores que estiveram lá prestigiando a cantoria. E lá eu cantei com Jaciel Rufino, Festa Grande. Um abraço a todos vocês. No sábado foi lá no povoado Milhães de Geminiano, Piauí. Outra cantoria extraordinária.

0: na área, clube lotado. Meu amigo Tony, muito obrigado, viu? Jotinha, Nenildo e Tota. Outra festa com Hipólito Moura e com Jaciel Rufino. Bueta Henrique Paiva, ter por lá, muito obrigado. Na cantoria da sexta, Marcondes Ricardo, obrigado, ter por lá também. E outros cantadores, poeta Manuel Silva. Deus abençoe todos vocês. Fim de semana muito bom. Estamos de volta aqui para continuar a nossa luta que já tem hoje à noite, já. Às 9 horas da noite, viu? 21 horas ali no Polo do Repente, na estação em Caruaru, tem Hipólito Moura e João Lourenço. Antes da gente tem outros artistas, tem Declamações, acho que tem Conquistas, tem outra dupla de repentistas, mas a partir de 9 da noite, aí tem Hipólito Moura e João Lourenço, e você é nosso convidado para ir para lá, levar a sua família. É uma festa sadia, limpa, tem cadeira lá para todo mundo e você não vai pagar nada, tá bom? No próximo sábado, dia 27, tem novamente no Polo do Repente em Caruaru, Hipólito Moura e João Lourenço. Todo mundo convidado. Tem no próximo domingo, dia 28, cantoria no município de Riacho dos Cavalos, na Paraíba, lá no sítio Curralinho, na casa de Seu Bené. Cantoria com Hipólito Moura e Raimundo Caetano. Na segunda-feira, dia 29, festival na cidade de Altinho. Estarei lá com João Lourenço e outros cantadores. Dia 1º de julho, estarei em João Pessoa, na Paraíba. Dia 2 de julho, em Campina Grande, duas cantorias. No dia 3, festival em Santa Terezinha, Pernambuco. Estarei lá com João Lourenço e outros. Dia 4 de julho, estou na região de Caicó, Rio Grande do Norte. Outra cantoria. Dia 5 de julho, é a cantoria de Cesário Mota. Essa é a partir de 1 hora da tarde, ali no Tamanduá de Surubim, Hipólito Moura e João Lourenço. A partir do dia 10 tem mais outro montão de cantorias aí, mas tem tempo pra gente avisar depois, como tem vaga também pra marcar aquela sua, viu? Pode ligar depois do programa 9612-9252, fala diretamente com Hipólito Moura e vamos pra frente.
1: Pessoal da região que gosta de cantoria, tem hoje aqui em Caruaru, no polo do Lídio Cavalcante, viu? Tem cantoria lá, ninguém paga nada, a prefeitura paga, você pode ir lá, leva o seu pedido, entrega ao locutor, ao nosso amigo lá, que ele vai, o que der pra cantar, a gente canta, viu? Hoje à noite, João e Hipólito lá, a gente canta hoje, canta sábado de novo, e assim vai. Mas também dia 27, que é sábado, a gente tá lá mais uma vez, viu? 29 é Altinho, obrigado à prefeitura, obrigado a Rogério, que convidou a gente. Dia 3 é Santa Terezinha. Obrigado, Rogério, que convidou a gente. Lá a prefeitura paga dia 5. Pessoal de Surubim vai estar. Todo mundo aí, Zé do Táxi. Eu sei que vai ser um assunto lá falando de Valdir, que era o cantador de Zé. Dia 9 de julho eu vou até Recife cantar com o poeta Antônio Costa, sendo a promoção do projeto do cantador Antônio Lisboa, viu? Dia 12, eu volto a cantar em São Caetano, lá no bar de Dona Ana, João Lourenço e Raulino Silva. Isso é no projeto do poeta João Pernambucano. João Caetano era forrozeiro, Deus levou. Dia 18, a cantoria para Campina, lá no sítio Baixio, é aqui de Caruaru também, João Lourenço e Raulino Silva. Aí dia 22, é festival lá em Barra de Santana, lá estaremos também, estarei com o Zé Viola, é um festival da prefeitura, que coordena aí Ponax Vila Nova. Depois eu falo de mais coisa, viu? Obrigado a você que valoriza a cantoria. Seu Tavinho canta já uma moda, a sua família aí, viu? Mas tem coisa aqui para agradecer a quem patrocina esse programa. São amigos nossos responsáveis pela permanência desse programa no ar. Sem eles, nada estava acontecendo. Nós somos apenas os artistas. Eu falo aqui do Sintracom, que é o Sindicato da Construção Civil de Caruaru. Quem é sócio no Sintracom, tem toda terça, 7 da manhã, clínico geral. Tem dentista na quarta e na quinta. 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E tem um clube de festa para sua família, viu? Aí na Serra Verde, mesmo no lombo da serra, para lá, Riacho, para cá, Caruaru. Agora cabe gente, viu? Tem mais uma patrulha atuante que acompanha diariamente as irregularidades, fiscalizando de perto, fazendo com que o direito do trabalhador seja visto e respeitado. Obrigado, Henrique. Tá tudo certinho com Lisboa, viu? Ele acertou comigo para o dia 24 de julho, é uma sexta-feira. Isso amanhã todinha aí. Quando terminar, a gente levanta voo para a Baiara, lá nos confins do Ceará, colado nos pés do Padre Cícero do Juazeiro. Fala aqui de Antônio da Cruz, é o cantador que canta todo sábado a partir do meio-dia no Bar da Leda, na Feira das Panelas. Isso é no centro de Caruaru. Ele canta lá com Zezinho.

0: Pioleiro, a comida é, só tem a partir de 5 da manhã, viu? Lá de 4 que não tem, não. 5 da manhã já tem. Aí você fica lá, bebe umas coisinhas, meio-dia, começa a cantoria da boa. Obrigado, meu amigo Lenildo Lima, e obrigado, Aleda, a toda a família. 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Eu abraço a Dona Yolanda, Esmeralda, Nelson, Ledivaldo, João, Arlindo, Margarida, Zé, Madalena, Júlio, Maria, Guilhermina, Preta e Dona Vininha, que é a secretária da cozinha lá da Masterboy. Orlando da Farmácia e Gilvando Badu Improviso, vendo a gente na Lagoa João Carlos, também patrocina aqui o programa. 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Dival aqui, o nosso amigo. 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Lá o Dupinhão, nosso poeta, tá vendo a gente aí no sítio Jiquiri de Serra Velha. Hoje tem fogueira, não tem lá fogueirinha acesa, milho, café quente. Tá lá com Cássia, Márcia Serrão e Dona Ló, obrigado lá pela força. Dona Pretinha tá vendo a gente lá em Altinho. Segunda, dia 29, a gente se vê, né, Dona Pretinha? O Galego de Lages é o vereador do povo de Caruaru. Tá fazendo a estrada ali, ali do Caldeirão, ali lá de Dona Célia, de Francisco, de Lages até lá. Quando terminar, vai fazer Jacaré Grande. O homem trabalha, viu? Obrigado, Galego, vereador do povo mesmo. Três mandatos. Minha amiga Edith está vendo a gente na rua Paissandu, no São Francisco. Neco e Jane é o casal que vende Caruaru da Sorte, a Rua do Norte, pegado com o Bola 7. E aquela lotérica lá tá mais seguro, viu? Seu Bio Brauno e Lidivânio, pai e o filho, vendo a gente aí lá em Agrestina, na Serra do Jardim. Obrigado, seu Bio, pela força, viu? Seu Tavinho está vendo a gente lá em Santa Cruz. Obrigado, seu Tavinho, gente nossa. Ele é da Ramada. 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Ita do Bode, esse homem vende carne de bode, carne de sol, carne de porco, sarapatel, já prontinho para botar na panela. Passei lá hoje, comprei um quarto de bode, deu 5 quilos, vou comer 2 meses agora. Obrigado, Ita, pela força, viu? Ita, você vendo ali na, na feira do bairro Boa Vista, nas Coabes 1 e 2. Começou logo hoje. Aí amanhã não tem, mas vai ter sábado e domingo, e ele tá lá vendendo carne de bode. Passei lá, cada bode tamanho de um boi. Eu não sou besta, comprei logo uma banda. Obrigado, Ita, viu? Obrigado mesmo. Vereador Ramiro Xavier, esse é o vereador, tá no primeiro mandato, agora é trabalhando muito, é cantador e vereador, vereador e cantador. Obrigado, Raminho. Abraço a Manuel Almeida e João Herculino, também fazem parte da direção do Sindicato Rural de Caruaru. Ele na frente, o sindicato vai longe. Meu compadre Antônio Martins, tá vendo a gente lá em Grécia, também é do sindicato, e é o homem que tá trabalhando incansavelmente no festival do dia 2 de agosto, lá a prefeitura pagando, ele tá lá. Eu tô só botando gosto ruim, quem sabe mesmo é ele. Obrigado, compadre Antônio Martins. Seu Severino Soares, ele é fotógrafo aposentado, tá vendo a gente da Lagoa do Algodão com o menino dele. Obrigado, seu Severino, pela força, viu? Xoxa de Madalena, tá vendo a gente aí no sítio Riachão de Serra Velha. Obrigado, Xoxa. E meu amigo Nequinho do Olho d'Água, da Guarita, tá vendo a gente aí também, viu? Obrigado. Dona Severina do Japecanga de São Caetano. Meu amigo Campina tá vendo a gente no Baixinho. Obrigado, Bibi, lá do Carneirinho. Vocês gostam de cantoria? E Hipólito falei, eu vou cantar aqui do cantador Lorival Barbosa, Meu Pé de Mandacaru. Diz aí, cantador.
1: Alô, seu João Malaquias, um abraço pro senhor aí, município de Riacho das Almas, João Malaquias, dona Nininha. Alô, Esquisito, dona Severina, boa tarde, Tantônio, Adriana, dona Maria de Calixto. Alô, Celso da Ramada, povo bom da cantoria, Cláudio, seu Cosmo, Deus abençoe todo esse povo. Vamos embora cantar.

0: Um abraço a Zé Ramada, vendo a gente o Riacho lá na Ramada, obrigado. Zé Ramada, que é o Diocresto das Ovelhas, filho de Manuel das Ovelhas. Um abraço aos cantadores ligados aí, Brasil afora. A gente se encontra aí quando dá certo. Um abraço.
1: Alô, Zé Viana, na região de Icó, no Ceará. Um abraço. 16h52. Alô, Bruna Alves, valeu aí pela força. Neide Freitas, Apodi, Rio Grande do Norte, boa tarde. Dona Maria Bezerra e Neide Bezerra, aí em Serra da Cachoeira de Cumaru, boa tarde. 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Deixa eu abraçar aqui o pessoal que está vendo a gente ali em Geminiano, Piauí. Meu amigo Josimar Leal, em Belém do Piauí, boa tarde, muito obrigado por tudo. 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Marcos Red Bull, um abraço pra tu. Caba Velho Bom tá com a casa de ração ali em Serra Velha. É gente boa e com mercado grande também. Muito obrigado, meu amigo Marcos Red Bull, cidadão todos os dias aqui conosco. É programa grande. Dona Toinha, um abraço pra senhora, também para o povo aí de Toritama, todo mundo vendo a gente. Doutor Moacir em Campina Grande, boa tarde. Apolônio, Dona Bombê, pessoal de Cachoeirinha, que Deus abençoe. Alô, Isaac da Seaca, Isaac da Banana, João do Arame, grandes amigos. Boa tarde, Dona Tereza e seu Vavá, Sítio Guaribas, todo mundo acompanhando a gente. Dona Severina Florencio, professor Ivanildo, Antônia, Luiziane, Caldeirões de Serra Velha, saúde e paz para todos vocês. Alô, Zuza, Sítio Carão de Altinho, Zuza. É Dona Luzia, Alceni e Lamartine. Meu amigo Neco Oscar, boa tarde, Neco Oscar. Sítio Jabuticaba de Bezerros. Alô, Neide, muito obrigado por tudo. Alô, véi, véi do Medeiros, Dona Vera Lúcia, Daniela, Deus abençoe a todos vocês. Meu poeta Josimar Xavier, Catolé do Rocha, na Paraíba, um abraço. Sebastião Simões, grande comerciante aí em Cachoeirinha, tá lá no Mercadinho São Sebastião vendo o programa. O melhor motorista de aplicativo de Caruaru, meu amigo Lucinho, também tá vendo a gente. Um abraço, Lucinho. Você quer fazer viagem aqui dentro da cidade, qualquer cidade do estado ou do Brasil, ligue 82819625. Lucinho lhe atende na hora e dá certo. João fala e a gente vai cantar.
0: Quer ligar pra mim? Meu telefone é 9625-4085, DDD81, viu? 9625-4085, é só ligar, 4085, é ligado 24 horas, é o zap, simbora.
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0: 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Alô, povo bom de Riacho das Almas, alô, dona Helena, tem muita gente vendo a gente aí, seu Zé de Bil, dona Leide, tá chegando as cantorias, deixa eu chegar mais perto que tem umas pra gente avisar pra essas bandas aí, né? Que coisa boa, quem quer falar com o Hipólito Moura, liga depois do programa 9612-9252 e aí dá tudo certinho, e haja gente aqui vendo a gente, olha, tá lotadinho. Seu Edivaldo Zuzu, da Casa de Rações em Riacho das Almas, um abraço. Alô, Luci Cláudio Carvalho, acompanhando o nosso programa também, povo de Icó, no Ceará, tem muita gente lá. Alô, Maria, Maria Santos, região de Santa Maria do Cambucá, é muita gente. A outra Maria das Tapioca tá lá em Arueiras, na Paraíba, também vendo o programa e nós vamos pegar a manga.
1: Abraça, meu Beto, Manelzinho Pereira, vendo a gente aí em Santa Maria do Cambucá, obrigado a ele, viu? Obrigado, Luiz Sebastião, um abraço ao meu poeta Negro do Manduri, um abraço em toda a família do Negro do Manduri. A gente vai e volta amanhã, amanhã tem de novo, viu? Desligue não, vem aí o nosso artista Wellington Lacerda e o programa Tarde de Saudade bem no coração. Até amanhã.
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abraço, João Lourenço e Hipólito Moura. Boa tarde, Sócrates da Silva. Hoje é terça-feira, 23 de junho. Chegamos à véspera de São João. Hoje é aniversário de muita gente, dentre elas, Dona Conceição. Alô, Dona Conceição.

esposa de Geraldo de Tutu aí em Bezerros. Alô, Rinaldo Luiz! Um abraço, vereador Rinaldo Luiz, colega de rádio, gente do bem. Então, dona Conceição, parabéns pra senhora, tá? É, a voz da Giovana. Eles gostam muito de Teodoro e Sampaio, mas hoje é véspera de São João. A gente toca em outra oportunidade, tá bom, Giovana? Tá bom, dona Conceição? Tá bom, Geraldo Tutu? Então, todos lá da família, um abraço, tá? Se vivo, Diomedes Combé, saudade dele, faria 93 anos hoje, Diomedes Combé. Era repórter de futebol, de rádio. Ele nos deixou em 2007, colega de rádio, Diomedes Combé. Combezinho, boa tarde pra você. Hoje faz 12 anos que Coroné Caruá morreu. Também tenho muita saudade dele, trabalhamos muitos anos juntos na mesma rádio. Heleno Francisco da Silva, Coroné Caruá. Gaúcho da Fronteira faz 79 anos hoje. É aquele que canta Neco Neco Vale, Neco Neco Neco Fum, aquela brincadeirinha musical. Sérgio Reis, o grandalhão e grande Sérgio Reis, faz 86 anos hoje. Elza Soares faria 96, morreu em 2022.

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0: Ahoj!
1: Agora 5 horas e 6 minutos.
2: Viva São João do Araripe!

0: São João do Araripe, 1968.
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0: Eita, saudade.
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0: do nosso tempo, né, meu amigo Neto Negro Monte? Doutor Dorgival Melo, um abraço, meu amigo.
2: Agora 5 horas e 9 minutos.

0: as músicas. 5:11.
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5: 5 horas e 15 minutos.

0: 98, de Aracílio ao Simai, do próprio ao seu. 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Ele vai fazer 80 anos em julho, no primeiro dia de julho. 80 girassóis, né, André Buarque? Né, ao seu? 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
1: 5h22. Quero ver alguém falar que não gosta dessa música, porque ela mexe com todos nós. Meu amigo.

0: Elton Lacerda, meu amigo Elton Lacerda, grande figura humana. Vocês estão bem acompanhados com esse baluarte da nossa cultura popular. Um grande abraço de Santana, o Cantador.
1: É isso aí, meu poeta.

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0: 5:34.
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0: Alô, minha gente, muito boa tarde, um grande abraço. Vai começar a partir de agora, Na Cola da Seleção. Mais uma produção do seu Escrete de Ouro. Nas participações de Haroldo Costa, Letícia Carneiro e Marcelo Araújo. E é claro, você também participando aqui do programa, dando o seu pitaco sobre os assuntos que a gente vai levantar a partir de agora no Na Cola da Seleção. Pois é, daqui a pouco também teremos dos Estados Unidos João Vitor, Igor Moura. Daqui a pouco a gente poderá acioná-los também dentro do programa de hoje. São 5:35 na capital pernambucana. Estamos a um dia antecedendo mais um jogo da seleção brasileira, Brasil e Escócia, amanhã. E até agora não se sabe qual time do Brasil que vai jogar amanhã. Tivemos ou ainda vamos ter a coletiva de Ancelotti?
4: Ainda vai.
0: Ainda vai rolar, né? Ainda vai rolar. Mas eu queria começar, Haroldo, Marcelo e Letícia, registrando um fato que eu julgo da maior importância nesse momento para o futebol do mundo todo, que são as normas da nova regra, que nós falamos tanto aqui antes da Copa do Mundo, que estão sendo cumpridas religiosamente, e como essas normas estão ajudando a fazer com que o jogo seja mais rápido, evite as paralisações, evite, enfim, a cera, a omissão, a simulação, a malandragem dentro de campo. Essas coisas agora estão tendo um fim, finalmente, minha gente. É até uma redundância dizer, mas é preciso dizer e reforçar. É um fim, finalmente não, um fim definitivo, né? Fica mais prático. Então, é o seguinte, já tivemos alguns exemplos interessantes. Por exemplo, estou lembrando aqui do jogo da Bélgica contra o Iraque, contra o Irã, melhor dizendo. O jogo terminou 0-0. E quando foi ali por volta dos 40 minutos da etapa final, o Irã foi fazer uma

0: substituição, tirar um volante para botar um atacante. O volante ultrapassou o tempo de 10 segundos, que é o tempo que é dado agora para o jogador sair na substituição. E aí, meu amigo, o cara que ia substituí-lo teve que ficar fora do gramado esperando um minuto, e além de esperar um minuto, ele esperou mais 30 segundos, que foi o tempo destinado a paralisar o jogo. Teve algum motivo lá para parar o jogo. Quando parou, aí o árbitro chamou o jogador para entrar em campo. Então vocês observam como a gente tem observado isso também, como está faltando essa... Faltando não, como a gente está se livrando dessa ação permanente dos jogadores no Brasil e no resto do mundo, de estarem sempre dizendo que estão lesionados para ganhar tempo. Agora não, está lesionado, vai para fora, vai receber a medicação lá e fica um minuto fora do gramado. Esse foi uma das normas muito bem atendidas até agora na Copa do Mundo. Eu estou dando aqui só um exemplo, né, do jogo da Bélgica contra a seleção do Irã. Mas já tivemos também uma outra norma, e essa é exclusiva de uma lei chamada Lei Vinícius Júnior, que é aquela em que o jogador não pode mais, no momento em que ele está numa discussão com o jogador adversário, ele não pode botar a mão na boca, cobrir a boca, como sempre fazem. Se fizer isso, é expulso. E o Almirão, do Paraguai, foi fazer isso e recebeu o cartão vermelho. Sem falar de goleiros que já foram punidos por estarem demorando a colocar a bola em movimentação, e aí aconteceu o escanteio em favor do adversário. Também jogadores que demoraram nos arremessos manuais, nos tiros de meta. Então isso está sendo um dos grandes destaques da Copa do Mundo e vai se estender para todas as confederações do mundo inteiro depois da Copa do Mundo. O futebol ficou mais rápido, ficou mais célere, ficou mais produtivo. Não temos tantas paralisações. Eu acho que o futebol tem muito a agradecer por isso, e o torcedor também, hein, meu caro Haroldo Costa, boa tarde.
1: Boa tarde para você, Edinaldo, Letícia, Marcelo, quem nos acompanha aqui na Rádio Jornal. Parece que a cera estava institucionalizada, né, no futebol, como uma espécie de regra paralela, né, ou como se chamava antigamente, né, a regra 18, né, só tem 17 regras, mas existia a regra 18 lá, que era uma espécie de regra a mais. Fazer cera, utilizar a cera, aproveitar alguns momentos para paralisar o jogo. Tem até treinador, tem até gestual que identifica a cera, né? Pede para deitar.
0: Fica ensaiado, né?
1: O treinador pede para um jogador, às vezes é o goleiro, na maioria das vezes é o goleiro. Senta, que ele quer parar o jogo. Então isso é tudo muito chato para o futebol. Ainda bem, né, Edinaldo, que a International Board analisou, viu. Aliás, grandes mudanças no futebol aconteceram em Copas do Mundo, assim, as regras foram modificadas e melhoradas, principalmente em Copas. Foi em 1990, né, na Copa de 90. Eu não me lembro exatamente qual foi o adversário, acho que foi um jogo da Alemanha, né, que a bola foi recuada várias vezes para o goleiro, o outro time não tinha vontade de atacar quem estava enfrentando a Alemanha, a Alemanha queria jogar.
2: Foi a Áustria? Alemanha e Áustria.
1: Exatamente, queria jogar e não conseguia, porque a bola era o tempo todo recuada para o goleiro. E o João Avelange, presidente da FIFA, a partir dali disse: é preciso fazer alguma coisa para que isso não aconteça. Tem um time querendo jogar e o outro que não quer jogar de jeito nenhum. Aí veio a mudança na regra. Se a bola foi recuada para o goleiro, ele só pode tocá-la com os pés. Não pode mais pegar a bola com a mão. Então deixou o jogo mais rápido. Matou ali um pouco desse jogo do time que não queria jogar, que ficava só recuando a bola para o goleiro. Então a Copa, ela é uma espécie de marco para a gente ter essas mudanças. Essa Copa, como você disse bem, de 2026, está sendo sim um grande marco para o jogo ficar mais célere, mais bola em jogo, né? Menos retardo. Ainda vai ter esses engraçadinhos. Os times sul-americanos, a gente vê, as seleções sul-americanas ainda ficam propiciando, querendo fazer essa regra. Estão acostumados, jogadores aqui da América do Sul, essa coisa de ficar parando o jogo. Mas eu vi as mudanças realmente como muito positivas. Eu até achei, viu, Edinaldo, que os árbitros teriam uma certa dificuldade para acompanhar essas mudanças. Por exemplo, ficar contando lateral, um, dois. Mas não, a gente está vendo que eles foram preparados, né? Estão ali num momento maior da carreira deles, né? Apitar a Copa do Mundo, então todos muito preparados. jogador está com a bola nas mãos, eles esperam um pouquinho, se a demora começa, você vê ali ele sinalizando, contando nos dedos os 5 segundos para a reposição. Então tudo isso está sendo muito bem

0: observado. E a Lei Vini Júnior, que foi a grande novidade, né? A expulsão do atleta paraguaio mostra que isso foi levado a sério e os outros jogadores estavam ligados, né? Tanto que chamaram a atenção do árbitro, né? Uhum. Só, olha o que ele fez ali, vai olhar lá no VAR. Quando ele foi lá no VAR e conferiu que a mão estava na boca, teve o cartão vermelho. Uma expulsão histórica, né, em Copas do Mundo. Então, a Copa está servindo para isso sim. E é bom saber que a International Board busca a melhoria da regra. A regra ela não pode ser algo intacto, algo que você não modifica. Ela tem que acompanhar o que acontece com o futebol. Então, essas mudanças são auspiciosas.
1: É, e a FIFA aos poucos vai deixando de ser aquela entidade muito conservadora que demora a fazer uma modificação. Na hora que eles estão percebendo hoje em dia que é preciso fazer a modificação, eles já botam em prática, né? Vão lá, se reúnem, botam em prática. Normalmente, quando eles botam em prática, é em algum teste, em alguma competição que eles escolhem para testar a inovação, e isso é bom. Agora, já que a gente falou na Lei Vinícius Júnior, é bom lembrar por que é que existe essa lei, né? Essa lei existe, entre outras coisas, pela perseguição que o Vinícius Júnior vinha sofrendo com provocações racistas. Todo mundo sabe da luta do Vinícius Júnior. Ele conseguiu ser hoje o jogador, o símbolo dessa luta contra o racismo dentro do futebol. E a lei chegou a ser definida, porque ninguém aguentava mais tanto racismo no nosso futebol, futebol do mundo todo, no jogo entre Real Madrid e o time do Benfica, jogo que aconteceu em Lisboa. Naquele jogo, Vinícius Júnior fez um gol, e quando foi comemorar perto da bandeirinha de córner, e perto e de frente de uma gangue organizada lá do time de Lisboa. E aí, generalizado, uma confusão generalizada, é isso que eu quero dizer, uma confusão generalizada de ponta a ponta, e o jogador argentino, Prestiani, né? Jogador argentino Prestiani, botou a mão na boca e chamou o Vinícius Júnior de macaco por 5 vezes, inclusive com testemunho de nada mais, nada menos do que Mbappé, que também denunciaram o jogador argentino. Então, a partir daquele momento, a International Board levou o caso para reuniões e dois meses depois, eles estavam instituindo a lei Vinícius Júnior. Isso é importante que se diga. Então, o futebol está agradecido, você acha isso? Ô Letícia, boa tarde.
2: Boa tarde, Ed, boa tarde, Haroldo, Marcelo e a todos que já estão ligados aqui no nosso, na cola da seleção. Importantíssimo, Ed, só vai enriquecendo o futebol e o espetáculo que é esse esporte. Porque o que a gente vinha vendo era um empobrecimento do futebol em campo. Era muito jogo paralisado e uma cera excessiva. E eu acho que aí está o problema. É a cera em excesso que vinha acontecendo. E nesses jogos de Copa a gente quase não vê mais isso, né? A gente já viu se excluindo esses momentos do futebol. A gente vê mais essa bola mais corrida, mais em jogo. E é muito importante, muito interessante ver o que os árbitros estão, de fato, se adaptando a esta nova regra e utilizando, né? Aplicando ela em campo.
1: Sem dúvida nenhuma. Eu vou ouvir agora o nosso Marcelo Araújo, mas lembrando que daqui a pouco eu vou colocar aqui as mensagens dos torcedores que participam diariamente do nosso Na Cola da Seleção. Você já pode começar mandando aí sua opinião sobre essas novas regras. Você está gostando das novas regras? As novas regras estão ajudando a deixar o futebol mais dinâmico, sem tantas paralisações? O que é que você acha? Mande para cá sua mensagem, não mande áudio, mande a sua mensagem por texto aqui no WhatsApp da Rádio Jornal. Marcelo Araújo, temos agora um caminho para diminuir muito essa história de cera, simulações, paralisações exageradas. Tivemos jogos no Campeonato Brasileiro com um tempo de 40 minutos de bola rolando. Impressionante, né? Boa tarde, Marcelo.
3: Boa tarde, Edinaldo, Letícia, Haroldo, amigos e amigas ligados na Rádio Jornal. Rapaz, há tempo que uma grande parte de quem acompanha futebol já pedia para ser, pelo menos, nivelado a outros esportes, que você não tem por que fazer a cera. Por exemplo, o basquete, o vôlei, o futsal e muitos outros, né? Que o cronômetro para. Mas já que não foi por esse caminho, arrumaram de forma bem inteligente outras formas de se chegar aí. Vocês estavam falando, eu estava lembrando aqui, você sabe o trader esportivo. Trader esportivo são apostadores profissionais. E você tem duas categorias. Uma que joga a favor de gols e outra que joga contra os gols. O cara aposta que não vai sair gol. Uhum. Esse pessoal que aposta contra o gol, eles estão tomando prejuízo. Por quê? Porque quanto menos futebol, quanto menos tempo,

0: menor a probabilidade de sair gol. Veja que fato. Uhum. E os caras estavam hoje discutindo, eu vi pelo menos 5 ou 6 falando sobre a mesma coisa. E a conclusão é exatamente a adoção das novas regras. Ela fez com que o futebol se desenvolvesse mais. Consequentemente, tivéssemos mais ataques e mais gols em todos os jogos.
1: Muito bem. Olha, gente, a seleção brasileira, o Jota, jogar amanhã contra a Escócia, é um jogo de fundamental importância, altamente decisivo para a seleção brasileira buscar uma primeira colocação, mas vai ter que ganhar, vai ter que ganhar o jogo, vai ter que torcer para a seleção a seleção de Marrocos não fazer uma vantagem muito grande dentro da partida. E o Brasil precisa vencer, se possível, com uma boa margem de gols para atrapalhar a vida da outra seleção que está tentando também o primeiro lugar, que é a seleção de Marrocos. Então, é um jogo importantíssimo, sem dúvida, e o Brasil vai jogar sua sorte aí, né? O Brasil, sendo o primeiro lugar, ele não vai ter tanta dificuldade como quem fica em segundo ou terceiro lugar. Por quê? Porque ele vai ter que se deslocar, vai ser uma seleção itinerante se ele não ficar em primeiro lugar, né? Vai ter jogo no México, vai ter jogo... Não sei se também lá no Canadá vai ter jogo para a seleção brasileira, mas no México, com certeza, o Brasil vai estar sempre mudando de estádio. Esse é um dos problemas para quem não é primeiro lugar na chave. Então o Brasil vai precisar urgentemente disso. Não foi definido ainda quem é o jogador que vai substituir o Rafinha. Ontem a gente falou sobre isso aqui, mas é importante lembrar que estão no páreo os jogadores Rayan, o Luiz Henrique. Falaram também na probabilidade do Gabriel, né? Do Gabriel Martinelli jogar naquele setor, já que na Inglaterra ele joga pelos dois lados. Ele diz que gosta mais do outro lado, mas se for chamado, ele não vai de jeito nenhum recusar a proposta do treinador. E aí não temos ainda quem substituir, Haroldo. Será que ele vai apelar para essa improvisação, colocar o Gabriel Martinelli e descartar jogadores como Rayan e Luiz Henrique?
2: O Martinelli, estava acompanhando a entrevista dele, né? Ele já falando sobre essas possibilidades que pode aparecer no time. Não seria novidade, viu, Edinaldo, se ele colocar ali o Martinelli na função. Novidade do seu ponto de vista de que o Ancelotti realmente tem mexido nesse time brasileiro, né? Uhum. Então, para mim seria uma grande novidade assim colocar, por exemplo, o Paquetá nesse lado do campo, mas me parece que não é essa a intenção, né? Uhum. Não vai mexer dessa forma. Mas colocar o Martinelli ali pode ser uma opção, até pela experiência do Martinelli. É um jogador que já participou aí de outros momentos da seleção brasileira e poderia contribuir. Eu acho que a seleção marroquina vai derrotar o Haiti. Eu não sei por quantos gols, mas será a vencedora do confronto. Mas eu acho que nós não faremos muitos gols na Escócia. Talvez esse fosse o momento do Ancelotti apostar num time realmente muito ofensivo. Esse 4-2-4 com homens lá na frente para construir uma vitória com a maior possibilidade de gols. Mas não é o Haiti. Eu acho que é a Escócia, que é um time mais fechado, mais chato de jogar, um time mais duro, né? Até mais viril, né? Que vai ficar ali fechado. Então, nós teremos então uma situação que é muito clara para mim. Acho que a seleção brasileira vai lutar pelo primeiro lugar, mas vai ter que ficar acompanhando tudo que estiver acontecendo no Marrocos e Haiti. Porque a seleção marroquina, para mim, é a seleção que vai vencer Haiti. Mas eu também tenho minhas dúvidas se Marrocos vai enfiar um monte de gol no Haiti.
1: Porque ele não é muito de fazer gol.
2: Não, né? Cravaria isso também. Mas eu acho que vai ficar, viu, Dinão? Essa coisa de um gol para lá, um gol para cá. Você vai ver o que vai acontecer amanhã. A não ser que o Brasil me surpreenda e passe bem pela Escócia. Aí ampliaria a vantagem que já foi construída. Mas, em princípio, eu não vejo o Brasil fazendo muitos gols na seleção escocesa, não. E também não vejo o Marrocos fazendo muitos gols. Eu acho que vai ficar nessa diferença que a gente tem aí hoje.
1: A gente vai para o intervalo daqui a pouquinho. Eu vou pegar aqui as opiniões rapidinhas de Letícia e Marcelo Araújo. Letícia, você acha que Ancelotti vai improvisar ou vai apelar para os dois pontas?
3: Tem que apelar para os dois pontas, né? Fazer o básico ali, não tem muito por que improvisar, até porque ele tem jogadores para esse lado de campo. Então, para mim, ele vai de Luiz Henrique na ponta direita.
1: E você, Marcelo?
0: Acho que não é muito diferente, não. Acho que ele é muito conservador, assim, nas opiniões que ele tem, né? Nas convicções que ele tem. Acho que também vai ficar entre Luiz Henrique, no máximo, o Rayan. Mas acho que vai ficar entre esses dois aí.
1: A gente volta daqui a pouquinho, inclusive, com os torcedores opinando sobre esse tema também. Opinando sobre

0: tema anterior, né, das normas que agora foram colocadas em práticas para deixar o jogo mais rápido, mais produtivo e sem tantas interrupções. E a gente vai, daqui a pouco, fazer a leitura dessas mensagens que estão chegando, dos textos que estão sendo enviados para o WhatsApp da Rádio Jornal. Agora são 5h52, depois do bloco a gente volta.
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4: Cinco da tarde, 55 minutos.
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4: Estamos apresentando Na Cola da Seleção. As presenças de Marcelo Araújo, Letícia Carneiro e Haroldo Costa. E você dando seu pitaco. Vamos começar aqui lendo os textos que o torcedor está mandando, como sempre. Boa noite, Edinaldo. Boa noite a todos da mesa. Olha, essas normas melhoraram muito, mas muito mesmo. Quem não vai gostar são os treinadores e jogadores catimbeiros. Quem está falando aqui é o cantor Fernando Moura, de Jaboatão dos Guararapes. Deixa eu ver aqui outra mensagem chegando. Seria muito bom que o futebol fosse jogado sempre assim. Adorei a mudança. Quem está falando é o nosso Joaquim, lá de São Joaquim do Monte. Joaquim de São

0: O Joaquim do Monte mandou também a sua mensagem. Outra mensagem chegando, vamos aqui abrir rapidinho. Deixa eu ver aqui agora. Pronto. Edinaldo, boa tarde, um abraço a todos. Eu estava muito ansioso para ver a aplicação da regra, imaginando que não fosse dar certo. Mas está bom demais, a gente está vendo o jogo mais corrido, isso é importante. Muito importante, meu amigo. Muito obrigado pela sua opinião aqui também no nosso Na Cola da Seleção. Outro texto chegou aqui, ó. Boa noite, um abraço a todos. Eu sou Sofas, é isso mesmo? Do IPSEP. Lembrando que a Escócia tem 3 pontos, Brasil perde quem... Não entendi o que, é que ele quis dizer. Que a Escócia tem 3 pontos e o Brasil perde quem entra... Não entendi bem. Se você puder mandar sua mensagem novamente, eu vou ler com o maior prazer. Fiquei aqui sem entender exatamente o que você quer dizer. E tem aqui outra mensagem chegando.
1: Ele quis dizer que se empatar, entra Marrocos. Talvez seja aí por conta do ranking.
0: Eu acho também. Eu estou achando que é por isso. Mas ainda assim não fica muito claro, né? Tudo bem. Aqui é Neto que está falando. Um abraço para você. Eu gosto sim dessa história das novas normas. Isso só vem ajudar o futebol. A Copa está linda. Estou gostando muito. E eu nem esperava que a Copa fosse tão boa. Chegando aqui agora, outra mensagem. Boa tarde, Rinaldo, a todos da rádio. Também concordo. Isso ajudou muito ao futebol. E isso tem levado boas partidas para a gente assistir. Ok, muito obrigado. Tem aqui o Otávio de Peixinhos. As novas regras impostas pela FIFA beneficiam muito o futebol. Quem não curtiu muito foi o João Ricardo, goleiro do Fortaleza. Este gosta de uma cera, viu? Não é só ele não, viu, amigo? Nossos goleiros, de um modo geral, fazem cera pra caramba. Não vão poder mais, porque todas essas normas terão que ser obedecidas por todas as confederações após a Copa do Mundo. Um assunto que não pode faltar, e a gente vai aproveitar o tempo final desse programa para abordar. Neymar treinou ao longo da semana com os demais jogadores do elenco, deu pique, não sentiu dor e deverá ser relacionado para o próximo jogo. Mas eu continuo perguntando a vocês, tirar quem para entrar Neymar? Porque se ele pensar em tirar Endrick, se ele pensar em tirar Vinícius Júnior, estou só aqui chutando. Se ele pensar em tirar o Rayan, o... Se ele pensar em tirar o Matheus Cunha, eu não acho que esses jogadores devam sair de jeito nenhum. Eu não botaria Neymar para entrar no lugar desses jogadores. E se nós tivéssemos aqui uma possibilidade, um jogo duro, por exemplo, um jogo em que o Brasil esteja perdendo, um jogo em que o Brasil precisa ganhar para passar para primeiro lugar, você botaria o Neymar para jogar num momento como esse? Ou então, se você tivesse que observar quem está jogando mais do que Neymar nesse momento? Ou um outro tipo de pergunta, Neymar estaria jogando mais do que esses jogadores? Endrick, Vinícius Júnior, Luiz Henrique, Rayan, Matheus Cunha. Haroldo Costa, começando com você, você tiraria quem para botar Neymar?
2: Como titular?
0: É, para entrar para jogar, né?
2: Entrar para jogar? Paquetá.
0: Tiraria Paquetá.
2: Tiraria o Paquetá.
0: Você acha que
2: Mas ele momento, não vai entrar como titular, não.
0: Você acha que nesse momento Paquetá joga menos do que Neymar?
2: Eu acho que o Neymar joga tecnicamente melhor do que todos que estão lá. É um diferenciado, né? O futebol do Neymar é um futebol bonito de se ver. Agora, infelizmente, ele está muito mal fisicamente. Ele está 30 dias sem jogar. Aí complica, né? Quem está jogando mais do que ele, né?
0: Esse é o problema, né, Haroldo?
2: Bola por bola, ele tem mais bola do que todo mundo lá.
0: Se você olhar desde a saída do PSG, isso vai lidando aí já com 4 anos praticamente, Neymar deixou de ser um grande jogador. Não é que ele não tenha ainda a técnica, mas as lesões tiraram o Neymar do ritmo do jogo. A passagem dele no Santos foi muito medíocre, né? A gente sabe disso.
2: Né? Eu estou lembrando aqui do jogo contra o Sport na Ilha, né? Ele pensava uma coisa, pensava em executar uma coisa, o time não acompanhava, mas que ele tem qualidade, tem.
0: Sem dúvida. E você, Letícia, botaria Neymar no jogo?
3: Não colocaria ele de frente, não. Mas eu acho que para um segundo tempo, quem sabe o Neymar consegue entrar bem. Olha, dependendo da situação do jogo, né? Se a seleção brasileira precisar de uma criatividade, a gente pode confiar no Neymar, porque a gente sabe, já conhece o futebol de um rapaz hoje, né? Um homem que era muito criativo e aí pensa fora da caixinha, não tem uma ideia muito bem centrada como os outros, mas ele consegue dar uma criatividade.

0: de uma outra cara, pensar diferente. Então, talvez, pensando nisso, poderia fazer uma mudança adicionando no meio de campo ou também no ataque, para quem sabe, da situação do Brasil precisando de um gol.
1: Uhum. Marcelo Araújo, você tiraria alguém para botar o Neymar? E outra coisa, esses jogadores que estão atuando atualmente estariam jogando menos do que o Neymar?
2: Edinaldo, você sabe minha opinião, eu não teria levado, fui contrário à ida dele, justamente pelo desenho que vai ocorrer e pode ocorrer. Neymar estando bem para atuar durante 15 minutos, aí entra a questão, visão do técnico e a aceitação do grupo. Tenho quase que certeza de 8 possíveis titulares, galera que vai entrando também no segundo tempo. Se o técnico disser Neymar vai entrar, acredito que nenhum deles vai questionar, qualquer um deles. Questão de vestiário, questão de grupo. Por isso que acho que ele entra. E aí o treinador é que vai escolher se ele vai entrar de 10, se ele vai entrar...
1: Imaginar Neymar no meio de campo da seleção, porque Neymar não marca ninguém, todo mundo sabe disso.
2: Mas aí, veja, mas aí eu repito, não é a minha opinião. Por mim ele nem entraria, nem estaria lá. Agora, é Ancelotti e o grupo, é o vestiário.
1: Bom, a gente vai encerrar, mas antes aqui uma passadinha no Marcelo de Camaragibe, Marcelino, aliás... E ele interpreta o que o nosso ouvinte quis dizer ainda há pouco. Edinaldo, ele quis dizer o seguinte: se o Brasil perder amanhã e Marrocos ganhar, o Brasil fica em terceiro lugar. É exatamente isso que ele queria explicar. Ok, amigo, obrigado pela sua honrosa colaboração. E rapidamente aqui, ó, Roger do IPSEP: se o Brasil perde para a Escócia, quem se classifica é a Escócia, na frente do Brasil, evidentemente, né? Ok.
2: É que ela vai a 6.
1: Exatamente. Pessoal, muito obrigado a todos. Haroldo, obrigado, até a próxima.
3: Valeu, Edinaldo.
1: Obrigado, Letícia.
0: Valeu, até daqui a
1: Marcelo
0: pouco.
1: Marcelo Araújo, um abraço.
2: Edinaldo, valeu, um abraço.
1: A gente está encerrando mais um Na Cola da Seleção. Vem aí o Bola Rolando. Antes tem a oração da Ave Maria. Voltamos já.
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Esta é a hora do Angelus, a hora da Anunciação. A humanidade esquece por um momento a sua luta em glória. Deixa de lado os pensamentos pecaminosos, a perseguição desenfreada dos homens contra os próprios homens e contempla, na paz da natureza, uma sombra pálida do olhar de Maria. Nos templos, nas ruas e nos campos, as preces brotam espontâneas de todos os lábios. Esta é a hora do Ângelus, a hora da Anunciação. Nós vos suplicamos, Maria, que olheis por nós, vossos filhos ingratos. Dai-nos a graça do arrependimento e a vossa bênção materna. Porém, mais do que nós, Maria, outros necessitam do vosso apoio nesta hora. Os que morrem de necessidade, os que blasfemam, os que não creem. Iluminai-os, Virgem Santíssima. Vós que fizestes os homens semelhantes a Deus, porque foste mãe de Jesus, olhai para os que perderam a fé. Protegei-os. Deslumbrai-os como um relâmpago aos olhos de Paulo. Lembrai-vos deles nesta hora, Maria, e sede para todo sempre louvada e bendita. Ave Maria, cheia de graças, o Senhor é convosco. Bendita sois vós entre as mulheres, bendito é o fruto do vosso ventre, Jesus.

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0: 18:09.
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0: Já é noite na capital pernambucana e o Bola Rolando está no ar. Bola Rolando, a mais completa resenha esportiva do rádio de Pernambuco. E atenção para as principais manchetes do programa de hoje.

0: Ale Santos.
1: Os trabalhos continuam no CT Rubro Negro para o próximo compromisso fora de casa contra o Fortaleza. E falando em fora de casa, atacante, ele enaltece o bom momento que vive o esporte jogando longe da Ilha do Retiro.
0: Náutico, Letícia Carneiro.
2: Náutico se reapresenta e inicia trabalhos preparativos para o duelo contra o Goiás. Atletas alvirrubros passaram por reavaliação do departamento médico. E o Timbu enfrenta o seu pior momento da temporada.
0: Santa Cruz, Leonardo Borges. Perdão, Leonardo Vasconcelos.
3: A um ponto do G8, Santa Cruz faz o segundo treino para enfrentar o Paysandu. Apesar de ter sofrido gol, a Cobra Coral se manteve como a melhor defesa do campeonato. Com William Alves suspenso, Eurico deve voltar à sua função de origem.
0: Brasil! Igor Moura e os destaques da seleção brasileira.
4: E seleção brasileira chegou agora há pouco em Miami. Hotel que a seleção ficará hospedada fica em Fort Lauderdale. E o técnico Carlo Ancelotti, daqui a pouco, concede entrevista coletiva no Miami Stadium. Neymar, após quase 3 anos de ausência, volta a ser opção na seleção. Dúvida permanece: quem será substituto do machucado Rafinha?
0: 18:12. 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
3: Boa noite, Edinaldo, boa noite para todo mundo que acompanha o Bola Rolando. O Esporte que treinou na manhã dessa terça-feira, treinamento esse voltado para o jogo do próximo domingo, né, 6:30 PM, contra a equipe do Fortaleza, lá no Castelão. E para esse jogo, viu, Ed, tem boas notícias, referente pelo menos ao ataque do Esporte. O Cleison já está liberado, o Zé Roberto, que nós já vimos falar semana passada, também já está liberado. Todos eles à disposição do técnico Márcio Goiano, principalmente o Cleison, né, que vinha sendo utilizado como titular nos últimos jogos, passou aí 2 semanas se recuperando e agora está à disposição do técnico Márcio Goiano. E eu zapeando, buscando informações, a gente vai em alguns portais aqui do estado, e surge a informação de Denis. Você lembra do goleiro Denis do Esporte?
2: Ele ainda está lá.
3: Repita, por favor.
2: Ele ainda está lá.
3: Ainda está lá, viu, Edinaldo? Desde 2022. E o detalhe, informação aqui do GE, o goleiro Denis voltou a ser entregue aos cuidados do Departamento Médico do Esporte.
2: Qual foi a lesão dele,
3: hein? Deixa eu ver aqui, tem a informação. Os exames identificaram uma mialgia associada a um problema crônico no quadril. Apesar do quadro não ser...

0: considerado grave, segundo a apuração da reportagem. A recuperação exige cautela e não há, neste momento, uma previsão oficial para que o jogador retorne aos treinamentos com bola.
1: Nessa minha carreira de radialista, meu caro Alex, eu nunca vi um jogador com contusão no quadril que se recuperasse rapidamente. É uma contusãozinha muito chata que obriga o jogador a ficar um tempão realmente de fora, né?
0: E se ele tiver com contrato, tem que cumprir o contrato, cumprir. E ainda tem a questão da licença, né? Desde 2022, há 4 anos. E se é
1: mesmo... Eu sinceramente imaginava que ele não estava mais no esporte.
0: Estava, pelo menos a gente que vai fazer os jogos lá, percebíamos que ele não participava de nenhuma movimentação, sequer era relacionado. Mas ele sempre aparecia ali na boca do túnel para olhar, para dar uma força para os jogadores, mas nunca foi relacionado. 11 jogos foi o que ele disputou vestindo a camisa do esporte.
1: 4 anos já, cara.
0: 4 anos. E eu me lembro que quando ele chegou até referendado, né? Goleiro veio de São Paulo, aquela coisa toda, muito bom goleiro. Mas, infelizmente, não teve sorte e, mais uma vez, entregue ao Departamento Médico do Esporte.
1: Que ele teve uma lesão, depois teve outra, né? Essa que agora ele está recuperando. É um negócio realmente estranho isso, pelo amor de Deus.
0: É, impressionante. Mas vamos seguindo. Pelo menos as boas notícias referentes as recuperações do Cleison, e vamos torcer para que o Zé Roberto não se machuque de novo, né? Porque acredito que ele quer uma oportunidade.
1: É outro que precisa de um banhozinho, né? De quê?
0: Salzinho grosso.
1: Salzinho,
0: né?
1: Grosso.
0: Ajuda, né?
1: Porque o cara passa um ano sem jogar e volta 2 jogos depois, ele se lesiona praticamente no mesmo local, aí é brincadeira, né?
0: Aí é brincadeira. Bom, vamos falar do jogo, né? Pelo menos tem esse período de treinamento que o técnico Márcio Goiano teve para, acredito, observar algumas informações. Ele que está sofrendo a pressão, tá? A diretoria do esporte nesse momento totalmente blindada, ninguém fala absolutamente nada, mas ainda estão dando total crédito ao Márcio Goiano para que ele continue, mesmo com um resultado ruim, que não foi uma derrota, mas foi um empate dentro de casa contra o Atlético Goianiense.
1: Frustrou, né?
0: É, no último minuto do jogo acabou deixando a torcida insatisfeita. Na verdade, a insatisfação da torcida não aconteceu apenas no final do jogo, aconteceu durante o jogo. Mas mesmo assim, o Márcio segue prestigiado lá no comando técnico rubro-negro e deve realizar algumas modificações para esse jogo contra o Fortaleza.
1: Há quem diga, Wallace, que essa palavra está prestigiado, é como se você dissesse ele já está demitido.
0: Eu me lembro que, eu não me recordo qual foi acho que o nosso querido Pedro Silva, ele me dizendo, ele fez, olha, quando você liga para um diretor que diz sim, é não, e quando ele diz não, é sim.
1: É verdade. E é bem principalmente bastante nesse tipo de tema aí. Não, o treinador está prestigiado, gente, ele vai continuar e tal. Agora, ele tem que cumprir seu papel lá, o erro não é só dele, o erro é do elenco também. Agora, ele realmente falhou muito nessa última partida, né?
0: Olha, ele não acertou em nada, e nós que havíamos sempre elogiando ele pelas mudanças, né? Pela leitura de jogo, nessa leitura ele leu tudo errado. Bom,
1: exatamente o que a gente falava, porque acontecia. Sim. O Sport jogava mal o primeiro tempo, quando ele fazia a leitura dele e as mudanças no segundo tempo, tudo dava certo, lembra?
0: Sim,
1: Tem que recuperar isso, né?
0: É, mas deu tudo errado. Apesar que ele conseguiu corrigir e no final, mas aquela velha história, né, Ed? Se não tivesse levado aquele gol no final, com certeza a história seria bem diferente. A 14ª rodada vai ser finalizada hoje, mas o Sport não perde a terceira posição. Permanece como terceiro colocado. O problema é que a turma lá de trás está ganhando e está se aproximando do Sport. E o Vila, que venceu o Náutico, avançou, né? Abriu 3 pontos de vantagem.
1: Você observa que esses times que estão bem colocados na tabela, eles estão se dando bem, né?
0: Sim.
1: E a tendência é essa. Eu sempre digo o seguinte, time de Pernambuco, principalmente no nível que está hoje, você tem que fazer gordura o tempo todo. Não pode desperdiçar ponto, porque quando você chega na metade do campeonato, por exemplo, você está com esses caras já no embalo, né?
0: Sim, a intenção, eu me lembro que no início, foi o técnico Márcio Goiano falando que o objetivo é terminar essa primeira fase, que eles falam do primeiro turno, em torno de 30 pontos conquistados. Se seguir essa linha, acredito que o Sport atinja...
1: A pontuação do Sport hoje é quanto?
0: 25.
1: Tá
0: agora
1: próximo, né?
0: Agora
1: tá
0: lembrando próximo. Que ele tem 2 jogos seguidos fora de casa, 2 jogos complicados, né? O Fortaleza agora no próximo domingo, mais uma vez o Fortaleza, não vou falar mais de tabu, tá, Ed? Que ninguém aguenta mais falar sobre isso, pelo amor de Deus.
1: Mas senão você vai virar o rei dos tabus.
0: Eita, aí próximo domingo pega o Fortaleza. E no outro.

0: outro final de semana encara o Criciúma lá no Heriberto Rios. Quer dizer, são dois jogos seguidos fora de casa, porém, o retrospecto totalmente favorável ao Sport, né? A gente falando sempre dessa questão de jogar fora de casa e a vantagem que o Sport tem de ainda não ter perdido. Vamos ouvir o atacante Cleison, que fala também do retorno dele aos jogos e dessa vantagem do Sport de jogar fora de casa.
1: É, feliz, cara. Agradecer primeiramente a Deus, né? Por essa recuperação, rapaziada do DM ali, que me ajudou bastante. Acho que agora é reintegrar o grupo, é voltar forte, focado. É, a gente começou a semana já ontem, focado no Fortaleza, para que a gente possa fazer um bom jogo fora de casa e voltar a vencer, que é o objetivo do nosso grupo, do nosso elenco, e se manter na parte da tabela, que a gente sabe que é muito importante.
0: E o Cleison aproveita para falar do bom retrospecto que o Sport tem jogando fora de casa. Até agora, 6 jogos, 3 vitórias e 3 empates.
1: Sim, com certeza. A gente sabe que a gente vem plantando a nossa força. A gente tem conseguido fazer bons jogos fora de casa e espero que isso se mantenha, que a gente possa ir para lá muito focado, fazer o que a gente vai trabalhar na semana, o professor pedir para, como eu disse, fazer um bom jogo fora de casa e, se Deus quiser, voltar com os 3 pontos, que vai ser muito importante para a gente.
0: O Sport, que está invicto jogando fora da Ilha do Retiro, são 6 jogos até o presente momento, com 3 vitórias e 3 empates, viu, Ed?
2: Ok, Wallace.
0: Ok.
2: E o torcedor rubro-negro acaba de acompanhar a terça-feira rubro-negra aqui no Bola Rolando. 18 horas 24 minutos.
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2: Dezoito e 28.
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2: 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Alô, alô, Letícia Carneiro.
4: Alô, alô, Edinaldo Santos, muito boa noite. Boa noite a todos que estão ligados aqui na Rádio Jornal e no Bola Rolando. O Náutico se reapresentou na tarde de hoje no CT Wilson Campos e deu início, inclusive, à sua preparação para a partida contra o Goiás. Esse duelo que acontece neste domingo, no dia 28... no estádio dos Aflitos, às 18h30 da noite. O Náutico que volta a jogar dentro da sua casa e inclusive vai apostar também em buscar um cenário diferente jogando perto da sua torcida. Isso porque, Ed, nos últimos 5 jogos, o Náutico conta com apenas uma vitória. Vitória essa que foi para o Cuiabá, no qual venceu por 1-0, e dali para frente foi uma sequência negativa. Foi superado pelo Sport, também empatou com o Novo Horizontino, além disso, foi superado também pelo Fortaleza e agora tomou essa goleada, né, do Vila Nova.
5: Eu queria até que você me dissesse esses últimos jogos, porque, ao que parece, não. Eu tenho certeza que esses jogos em que o Náutico não obteve êxito e que ele perdeu, foram sempre com clubes que estão brigando pelos primeiros lugares.
4: Exatamente. Né? Eu estou com essa listinha aqui, Ed, as equipes que o Náutico já disputou e que não venceu ou não conquistou um resultado tão positivo. Para o Sport, que hoje é terceiro colocado, o Vila Nova, que atualmente lidera, o São Bernardo, que é o segundo melhor colocado, esses três o Náutico perdeu. E também para o Fortaleza, que quando o Náutico foi superado, o Fortaleza ainda estava dentro do G6 da Série B. E empatou com o Novo Horizontino.
5: O Cuiabá está em que posição, sabe dizer? Não?
4: Eu vou confirmar, Ed, essa posição do Cuiabá. Mas
5: não
4: quando
5: tá no
4: o Náutico.
5: Cheio, né?
4: Não,
5: não tá
4: quando
5: no
4: o Náutico enfrentou o Cuiabá, o Cuiabá, ainda estava na parte de baixo da tabela. Agora certamente deu uma subida porque o Cuiabá deu uma ascendida na competição. Atualmente o Cuiabá é o décimo colocado com 19 pontos somados. E veja, Ed, muito próximo do Náutico, porque o Náutico hoje é o nono colocado. Olha o declínio que teve a equipe alvirrubra na competição.
5: Queda
4: o nono
5: livre,
4: colocado,
5: né? Queda livre.
4: Exatamente. O nono colocado com 20 pontos somados. O Cuiabá já está se aproximando do Timbu e tem ali apenas uma diferença de um ponto hoje do Clube Náutico Capibaribe. Então o Náutico vem certamente num momento de queda. Durante toda a sua trajetória da Série B, o Timbu conta com apenas 6 vitórias, 2 empates e 6 derrotas, Ed. Veja só, o Náutico hoje tem a mesma quantidade de vitórias e a mesma quantidade que tem de derrotas, tendo aí um aproveitamento de 47%.
5: O que mostra com clareza a necessidade de reforçar esse time para fazer uma campanha verdadeiramente em condições de ter acesso à primeira divisão do próximo ano.
4: Exatamente, o Hélio aposta muito nisso, né? Nessa segunda janela de transferências que já vai abrir nesse dia 20 de julho, e o Náutico já tem atletas na sua mira. Já falei aqui do Jean Carlos, o Borassi e também o Derek Lacerda, aquele mesmo que jogou no Sport na temporada passada na Série A e conseguiu trazer bons resultados à equipe rubro-negra, sempre conseguindo marcar gols importantes. Mas a questão salarial não agradou nada a equipe do Náutico, e aí essa passagem, né, essa procura pelo Derek não ficou no mais do que a sondagem. Essa é a informação que eu tenho até então.
5: Ok.
4: Além disso, Ed, hoje o Náutico passa por uma sequência muito negativa, como eu vinha falando, e a defesa fica nesse destaque, né? Porque nesses últimos 5 jogos, o Náutico foi vazado.

empatado em 9 oportunidades. Inclusive, nesses últimos jogos, o Náutico não chegou a ser vazado apenas uma vez, quando venceu o próprio Cuiabá por 1-0. Agora vamos ouvir a palavra do técnico Hélio dos Anjos falando um pouco dessa partida, mas também da sua grata surpresa com as substituições e em destaque o centroavante da base, Luiz Cláudio.

0: que o nível é muito baixo. O nível é alto, o trabalho é positivo de todas as equipes, a qualidade está aí, o mercado vai oferecer novas opções a partir do dia 20, todo mundo vai crescer, o Náutico precisa crescer em todos os sentidos, principalmente a grandeza da camisa, ela tem que ter uma, nós temos que continuar representando e melhorando a representatividade dentro de jogo. Eu vejo um campeonato que todo mundo vai oscilar, dois, três, sem resultados, mas é um campeonato interessantíssimo. Eu acho que é nesse momento, a mudança de regulamento torna-se o campeonato mais interessante, porque o sonho de ir para um mata-mata, ele é válido dentro de qualquer circunstância, é assim nas ligas estrangeiras, e nós estamos fazendo aqui uma coisa muito positiva. Eu acredito muito na nossa equipe, eu acredito muito que nós temos condições de melhorar. Agora, vai ser incrível a melhora das equipes a partir desse momento, porque todo mundo começa a condicionar o jogo, a competição, e a janela abrindo, quem tem bala na agulha vai melhorar bastante.
1: Tá aí a palavra do Hélio dos Anjos, ele que falou nessa janela de transferências, né? Já pensando em chegadas para a equipe alvirrubra. Mas falando sobre o departamento médico, ficou-se de ser atualizado pela equipe alvirrubra. Mas até então as informações que eu tenho é: o Paulo Sérgio vai passar por transição ainda esta semana, o Arnaldo ficou de ser avaliado após ele ter sentido desconforto na posterior da sua coxa direita na derrota contra o Vila Nova, e o Betão também segue como uma dúvida, ele que ficou reclamando de dores na sua pubis na derrota para o Vila, e o Júnior Todinho também ficou de ser avaliado com a lesão de grau 1 na posterior da coxa.
2: O último jogo do Náutico aconteceu numa...
1: No sábado.
2: No sábado. Gente, sábado, domingo, segunda, terça, claro que esses exames já devem ter sido feitos, né? E caberia ao departamento médico do Náutico já ter informado isso ao seu torcedor, para que a imprensa pudesse divulgar isso para o seu torcedor. Eu não sei por que essa dificuldade tão grande de passarem os resultados desses exames para que o torcedor saiba como estava verdadeiramente a situação desses jogadores.
1: Afasta, né, Ed, de certa forma.
2: Não tem necessidade disso, gente. Passa a informação que o torcedor quer saber. Ok?
1: Ok, Ed. Obrigada. Até a próxima.
2: Bom São João, Ed. Um abraço. Agora são 18h35. Você acaba de acompanhar aqui dentro do Bola Rolando a terça-feira alvirrubra, 18h35.
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9: Messi aprontou mais uma e voltou a escrever seu nome nos livros da história do futebol. Aqui em Dallas, a Argentina venceu a Áustria por 2-0. Mais dois gols de Messi, que agora com 18, torna-se isoladamente o maior artilheiro da história das Copas do Mundo, superando o alemão Miroslav Klose. Por enquanto, dos 5 gols da Argentina nas Copas, na Copa do Mundo de 2026, os 5 foram marcados por Messi, 3 contra a Argélia, 2 contra a Áustria. A Argentina já está matematicamente classificada para a próxima fase da Copa do Mundo. Pro mata-mata, atual campeã, está muito forte. Foi um jogo duro para a Argentina. A Áustria endureceu bastante no primeiro tempo, aliás, um jogo em alguns momentos violento, o árbitro foi conivente com as entradas mais duras, a Áustria chegou a ameaçar, colocou a Argentina contra a parede, principalmente por tirar a bola dos pés da Argentina, coisa que o técnico Lionel Scaloni admitiu hoje, depois do jogo. Olha, nós quando não temos a bola, sofremos. E a Áustria deixou a Argentina

0: algum tempo do jogo sem a bola. Mas, ainda assim, quem tem Messi tem tudo. E nos acréscimos, o jogador genial decidiu. Na última rodada, a Argentina joga contra a Jordânia, novamente aqui em Dallas, possivelmente com time reserva. Júlio Gomes, de Dallas, para a Rádio Jornal.
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0: Dezoito e quarenta.
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3: Daqui a pouco tem o Tricolor das Repúblicas Independentes do Arruda aqui dentro do Bola Rolando. Vamos agora falar sobre seleção brasileira. Direto dos Estados Unidos, Igor Moura.
4: Valeu, boa noite, forte abraço para você e para todo mundo ligado aqui no Bola Rolando. Seleção brasileira treinou hoje pela manhã em Nova Jersey, no Columbia Park. Jogadores almoçaram no CT e às 14 horas, horário local, aqui dos Estados Unidos, 15 horas, horário de Brasília, tiveram voo para a cidade de Miami, né? Seleção brasileira ficando em um hotel localizado em Fort Lauderdale e a seleção segue concentrada para o duelo diante da Escócia, jogo que acontece amanhã, 7 da noite, horário pernambucano, horário de Brasília, 6 da noite, horário local. Ao contrário de Nova Jersey, que teve um dia de chuva intermitente, não uma chuva pesada foi na madrugada de ontem para hoje, mas a chuva intermitente, um tempo um pouco mais frio, 19, 20 graus de média em Miami, muito calor. O Brasil deve enfrentar amanhã a Escócia numa temperatura de aproximadamente 30 graus no Miami Stadium, e o Brasil, é bom lembrar, precisa vencer o jogo, de preferência com a boa margem de gols, para pressionar a seleção marroquina a golear impiedosamente o Haiti, né? O Marrocos teria que fazer uma goleada e construir uma goleada histórica sobre o Haiti se o Brasil vencer com segurança a Escócia, por exemplo, por 2 gols de diferença, enfim. Mas o Brasil inicialmente precisa vencer, depois pensar em um resultado mais expressivo para robustecer o seu saldo de gols. Neymar treinou normalmente hoje pela manhã de novo e após quase 3 anos volta a ser opção na seleção, né? Em outubro de 2023, pelas eliminatórias sul-americanas, Neymar teve aquela lesão grave diagnosticada, rompimento de ligamento, enfim. E de lá para cá, Neymar não conseguiu ter uma sequência tão grande, só há pouco tempo atrás no Santos Futebol Clube. Último jogo de Neymar há pouco mais de 30 dias, há pouco mais de um mês, naquela partida em que o Santos perdeu em São Paulo para o Coritiba pelo placar de 3.

0: 3-0 quando ele teve o problema na panturrilha. O Brasil, que teve Alisson normalmente hoje no treinamento, né, ele que tinha sido preservado na atividade de ontem, e a base só deve ter uma modificação se Ancelotti não quiser poupar ninguém. Existe a possibilidade do Ancelotti preservar fisicamente e também por ordem disciplinar algumas peças. Por exemplo, Douglas Santos, que vem fazendo uma grande Copa, pode ter que dar lugar ao Alexandro para não tomar o segundo amarelo e ficar de fora do jogo dos 16avos de finais, né? Outra peça que o Brasil pode deixar no banco mais para não tomar segundo amarelo, o volante Casemiro. Gabriel Magalhães, com alguns probleminhas físicos, ainda não está 100%, jogou até a final da Champions League, pode dar lugar ao Léo Pereira. Mas aí são conjecturas, são possibilidades. A mudança mesmo obrigatória do Ancelotti em relação à vitória sobre o Haiti por 3-0, a saída do machucado Rafinha para dar lugar ou ao Rayan, ou ao Luiz Henrique, ou ao Endrick, que fez essa função no Lyon na temporada, ou até o Martinelli, que tem preferência para jogar na ponta esquerda, mas pode vir a exercer a função na ponta direita. Portanto, Brasil chegou agora há pouco aqui em Miami, na quente Miami, e está concentrado para o duelo de amanhã diante da seleção escocesa. Se o Brasil for primeiro, fica nos Estados Unidos, logística, plano A, feita pela CBF para enfrentar quem vier provavelmente de Japão ou Suécia. Se o Brasil ficar em segundo, aí complica mais um pouco, porque a logística, ela vai ter que ser alterada, vai para um plano B. Brasil tendo que ir ao México para enfrentar, provavelmente, a ótima seleção holandesa. São as últimas da seleção aqui, direto dos Estados Unidos, para esse Bola Rolando.
1: Pronto, 18 horas 45 minutos, vem aí o Santa.
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6: 18h49 na capital pernambucana, tem bola rolando para o tricolor do Arruda. Alô, alô, Leonardo Vasconcelos.
7: Alô, alô, Ed, boa noite para você, boa noite para todo mundo. Vamos atualizar as últimas do Santa Cruz, que fez hoje mais um treino no Arruda, visando o jogo de sábado diante do Paysandu na Curuzu pela 12ª rodada da Série C. Apesar da derrota em casa por 1-0 para o Ipiranga de Erechim no último sábado, a Cobra Coral foi beneficiada, né, pelos resultados dos adversários diretos e permaneceu na 9ª colocação com 15 pontos, apenas um ponto do Caxias, que é o 8º com 16. O próximo oponente, né, o Paysandu é o terceiro colocado com 20 pontos. Paysandu, que na última rodada ganhou do Maranhão fora de casa, né? E o técnico Christian de Souza perdeu essa invencibilidade, né, Ed? Da forma como foi, eu acho que ainda foi ainda pior, né? Em casa, com esse futebol pífio, com esse ataque que realmente não faz nada, né?
6: Além do time não ter jogado absolutamente nada, o time estava jogando dentro de casa com apoio incontestável do seu torcedor. Em torno de 13 mil torcedores, mais
7: exato,
6: ou menos, não foi?
7: 13.210.
6: Torcedor ajudando, colaborando, fazendo sua parte. O time ainda tem a condição de marcar um gol de pênalti e Everaldo desperdiça.
7: Exato.
6: Então foi uma grande frustração do torcedor, né? Grande frustração. O time jogou muito mal, já tinha jogado muito mal contra a equipe do Brusque, que não fez absolutamente nada, mas conseguiu ali no finalzinho fazer um gol.
7: É.
6: O gol saiu aos 53 minutos.
7: 53, último lance.
6: Exatamente.
7: De jogo, né?
6: Aí vai jogar em casa, joga pior do que o jogo lá contra a equipe,
7: exato,
6: do Brusque.
7: Interessante você ressaltar, Ed, porque de fato não foi um bom jogo diante do Brusque. Foi um resultado formidável. Mas o jogo, se você ver os melhores momentos e tudo da análise estatística, os números foram horríveis. Mas aí houve o resultado. O que não houve em casa, quando tinha o apoio da torcida, quando era um time tecnicamente inferior, que não vinha numa boa sequência, ou seja, era tudo a favor e o Santa consegue decepcionar. E para além da chance perdida pelo Everaldo, você ainda tem o requinte de crueldade do gol sofrido, né? O Thiago Coelho sofrendo aquele gol bizarro daquela forma, e eu estive lá fazendo a cobertura para a TV Jornal, e desde então, depois desse lance, foi o resto do jogo inteiro, a torcida vaiando,
6: aquele
7: o goleiro.
6: Foi um piruzão,
7: enfim,
6: né?
7: Exatamente, né? Enfim, é uma situação bem complicada do Santa Cruz, que você não sabe o que esperar. Vindo de um resultado, estava invicto, vindo de um bom resultado fora de casa, tudo indicava que ia ser a tão sonhada, o retorno, né, para o G8, e obviamente, veja, mesmo perdendo em casa, o Santa Cruz ainda assim continua apenas um ponto, né? Agora está distante apenas um ponto do
6: também,
7: Caxias.
6: Leonardo, o desequilíbrio emocional dos jogadores do Santa, né?
7: A expulsão do Renato é
6: um absurdo aquilo ali, cara.
7: Ali nada explica.
6: Deveriam multá-lo, né?
7: São três desfalques, né? O William Alves, o Alex Juan, mas aí pelo terceiro amarelo, jogadores titulares, jogadores que realmente não pediram.

0: Então, para levar o cartão, mas o que a gente viu com o Renato foi uma completa irresponsabilidade, né? E você vê no detalhe do lance, o que me chamou mais atenção quando eu estava lá na arena, é que logo depois dele fazer, ele nem faz nem menção a reclamar. Ele simplesmente caminha, vai andando. Ele
1: sabia,
0: seja,
1: né?
0: Sabia, né? Tinha consciência. Eu defendo também, concordo com você, que valeria sim uma multa. Com certeza.
1: É, porque aquilo não se faz. Um cara profissional, da experiência dele, não pode acontecer isso. O time já estava jogando mal, perdendo. E o cara faz aquilo no final, pra quê, né? Pra que um profissional submeter a isso? Né?
0: Exatamente. E, além de tudo, é um colega de profissão, né, Ed? A gente
1: Exatamente.
0: Não pode esquecer.
1: Exatamente.
0: Mas pra esse jogo, vamos lá. As opções são... uma opção, no caso de William Alves, é Thiago Enes, né? Nesse caso, Eurico vai retornar pra sua função de origem, né? E a outra opção também é o Jefferson Bahia, né? Se ele quiser manter esse esquema, né? E na vaga do Alex Juan... Aí você tem o Zé Mário, que é o substituto natural. Na vaga do Renato, eu não vou nem falar nada, que nem titular ele é. E realmente, assim, deu uma mais uma prova de que não está merecendo, né? Essa chance que teve, né?
1: Santa Cruz tem que melhorar urgentemente, gente. Está muito ruim o futebol do Santa Cruz. Essa pontuação que ele conseguiu com o novo técnico, né? Quando chegou até agora, é uma coisa, em termos de resultado, muito bom. Mas em termos de crédito... De confiança, o Santa não passa isso, né?
0: Isso, exato. É
1: Ele
0: como
1: não
0: você
1: consegue
0: falou.
1: Passar isso.
0: Uma coisa é você fazer análise de resultados, como a gente bem fez com relação ao penúltimo, né? Diante do Brusque. E outra coisa é você ver efetividade, você vê um bom modelo de jogo, você vê um Santa com variações táticas, técnicas, um Santa que faz valer o resultado. O que a gente viu não foi isso, né? E eu acho que expõe de uma forma muito contundente o quanto que o Santa ainda precisa se reforçar, sobretudo na parte ofensiva, né?
1: A zaga bate cabeça, o meio de campo não cria absolutamente nada.
0: O Everaldo, enfim...
1: Até ele agora não vingou.
0: Ele foi contratado com todas as fichas, né, apostadas nele, obviamente a gente sabe do histórico do jogador, até do ponto de vista anímico, o quanto que ele tem a vontade, ele falou, né, desde a coletiva de apresentação, que torcia pelo time, levou a família, ou seja... Tudo convergia para que ele de fato conseguisse reverter em jogo, reverter em efetividade e até agora nada, né?
1: Ele não conseguiu desabrochar ainda nessa volta dele para o futebol e nesse início de trabalho, porque ele está praticamente no início do campeonato brasileiro, né? Ainda faltam muitas rodadas, mas não desabrochou até agora. E Everaldo, a gente sabe que Everaldo tem potencialidade para melhorar.
0: E eu acho, Ed, isso é algo que é uma verdade não só no futebol, mas em qualquer campo da vida, você só cobra quem tem
1: Exatamente.
0: Algo a ofertar. Né?
1: Exatamente.
0: A cobrança é grande, mas a cobrança, a pressão é um privilégio. A pressão é um privilégio, né?
1: Faz tempo, gente, que a gente não vê o Santa Cruz, mesmo em crise... ter um ataque tão ruim como vem tendo nesse campeonato.
0: Exatamente.
1: Totalmente inoperante, é impressionante.
0: E aí você vai pensar, teve várias mudanças de técnico, esse não foi o grupo que ele escolheu, não foram as peças que ele escolheu, mas na realidade do futebol, pouquíssimos treinadores que montam times conseguem terminar a temporada com ele. Isso é uma realidade. Agora, de fato... Do grupo que se foi, que se formou, que se esperava muito, muito mais. Isso é verdade e a gente não pode deixar para lá. Bom, vamos ouvir agora o técnico Christian de Souza. Ele fala justamente sobre esse momento do time e essa busca ainda para chegar ao G8 da Série C.
2: Nós chegamos aqui com o desafio de primeiro organizar o time defensivamente. É mais fácil, sempre para defender é mais fácil. E a questão ofensiva é aquilo que a gente vem falando desde o começo, né? É jogo, é trabalho, é processo, é repetição, é tentativa. O treinador tem que fazer tentativas. Eu venho oportunizando diversos jogadores, venho trocando a formação. Hoje a gente tenta, né, ajudar com uma ideia de formação de meio campo diferente. Tudo tem bônus e ônus no futebol. Quando tu coloca jogadores mais leves, mais técnicos... vai perder a força de marcação. Então era o risco que a gente sabia que ia passar, correr. E essa questão ofensiva é tempo, é repetição, é jogo, ganhar confiança. É normal quando o atacante não faz gol, ele vai perdendo a confiança, vai sendo mais cobrado. Isso é do futebol, é da circunstância que a gente está acostumado a viver. E nós temos que seguir trabalhando, repetindo, tentando achar a melhor formação, a melhor ideia ofensiva. Pra gente, e eu sempre falei sobre isso, a gente precisa evoluir, a gente precisa corrigir um monte de coisas para a gente chegar forte para brigar para a classificação.
0: Tá aí o técnico Christian de Souza, e dessa resposta dele, Ed, eu destaco a palavra que ele mais repetiu, confiança, né? É um time que não tem confiança, é um time que não inspira confiança e precisa fazer esse trabalho, né, mental e, sobretudo, tático e técnico, né, para que possa inspirar confiança na torcida, porque do jeito que tá bem complicado, né?
1: Até porque os salários continuam em atraso, né,
0: amigo? Era isso que eu ia falar. Eu acho que é importante a gente pontuar dessa situação, porque depois da vitória diante do Brusque, o técnico fez questão de ressaltar isso, o comprometimento do grupo, né, que veio de um ótimo resultado. Então, quando tem esse resultado tão negativo, que machuca tanto dentro de casa, e você vê atitudes até como do próprio Renato, você fica sem saber até que ponto está afetando muito, claro, mas o quanto que está afetando ainda dentro de campo. Né? Aí é uma discussão, né?
1: Valeu, Leonardo.
0: Valeu, Ed. Obrigado.
1: Acabamos de apresentar o noticiário completo do Santa Cruz. E você, torcedor, acaba de acompanhar também a Terça-feira Tricolor aqui no Bola Rolando, 18h59.
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1: Do Bola Rolando. Muito obrigado a todos, um grande abraço. Na sequência, nós vamos ter o Movimento Esportivo Debate sob o comando de Marcelo Araújo. Boa noite, Recife. Boa noite, Brasil. Bom São João a todos.
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0: Em Recife, 7:05.
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0: Boa noite, continuamos juntos no Som do Escrete de Ouro nesta terça-feira, véspera de São João, dia 23 de junho de 2026. Ao lado de Eduardo Silva e também Elivelto Henrique, nos trabalhos técnicos, na redação, Kevin Paes. E aqui ao nosso lado, para o nosso Movimento Esportivo Debate, Letícia Carneiro. Boa noite, Letícia.
2: Boa noite, Marcelo. Boa noite, Wallace, e a todos que já estão ligados aqui no Movimento.
0: Wallace Santos, boa noite, amigo.
3: Que bom revê-lo mais uma vez, meu amigo Marcelo Araújo. Boa noite.
0: Estamos
3: pra você,
0: juntos.
3: Pra Letícia, pra Eduardo, pro nosso querido Polemiquinho, tá ali, ó, nosso Elivelto Henrique, cacique bole-bole, pro Kevin Paz, que estava ali lamentando profundamente esse empate sem gols da Inglaterra com Gana, mas vamos seguindo.
0: É, 0-0 com muitas oportunidades, com, eu não sei, eu quero ouvir a opinião dos amigos, uma certa preciosidade no momento de definir a seleção da Inglaterra, que lutou muito. Kane perdeu o gol, Saka perdeu o gol, e terminou 0-0 contra a seleção de Gana, que teve suas pouquíssimas chances, mas teve, mas lutou. Disputou e disputou muito. Esse grupo fica assim: Inglaterra com 4 pontos e saldo de 2, Gana com 4 pontos e saldo de 1, Panamá 0, saldo negativo de 1, Croácia 0, saldo negativo de 2. O Alex Santos, Panamá e Croácia se enfrentam às 20 horas, daqui a 1 hora e 53 minutinhos. Qual o seu desenho para isso aqui? Será que a Croácia é favorita contra o Panamá para você, não?
3: É favorita. Eu aposto que, inclusive, nesse grupo...
0: Você apostou na Inglaterra,
3: não? Não.
0: Então não aposto, não.
3: Não, mas quando eu falo em apostar, é...
0: É o hábito, é o costume. Você não vai lá, né? Na chincha mesmo, não, né?
3: Acredito que nesse grupo, é porque ainda tem aquela questão...

0: questão do dos terceiros melhores classificados ainda, né?
1: Isso,
0: mas
1: perfeito.
0: Se você perguntar primeiro e segundo, Inglaterra e Croácia aí.
1: É, agora veja, a Croácia tem que tirar um saldo de 3. Gana tem 1, ela tem um saldo negativo de 2. Agora ainda está fechando a segunda rodada, né?
0: Eu ia falar agora, ainda tem essa e outra partida
1: fui,
0: ainda, né?
1: Fui precipitado, né, amigo? Fui
0: não,
1: precipitado.
0: É que você está focado no Brasil amanhã, começando a terceira rodada, né?
1: Vamos lá, Panamá e Inglaterra, Croácia e Gana, que promete ser outro jogo bom também, viu?
2: Croácia e Gana, é. Realmente promete ser outro jogo bom, porque a seleção de Gana, na sua primeira partida, deixou um pouco a desejar. Hoje, a gente já viu disputando com a seleção da Inglaterra em um jogo difícil, porque foi um jogo onde a Inglaterra teve mais ímpeto, né? E soube atacar, teve ali a sua paralisação na hora de finalizar. Eu acho que esse é o grande destaque da partida, né? A questão da finalização e também as defesas que fez a seleção de Gana.
1: Sim.
2: E aí joga a responsabilidade para o terceiro jogo, porque a gente vê a seleção de Gana com condições de se classificar, enfrentando uma Croácia, que neste momento a gente não tem um panorama se vai ter condições de classificação. Isso porque, na pior das hipóteses, se perde hoje para o Panamá, já não tem mais como se classificar para a segunda fase da competição. Mas é claro, a gente cria uma expectativa na seleção da Croácia, muito pelo que ela já foi também, apesar de ter sido superada pela Inglaterra na sua estreia, mas fez um jogo competitivo, mas não conseguiu manter o ritmo, né? Uhum. A gente pode observar uma seleção da Croácia com seu elenco velho, vamos dizer assim, e acaba se perdendo diante de uma competição onde a parte física é tão importante, né? A gente vem vendo muita intensidade.
1: Sim.
2: Então, o jogo de Gana e Croácia deixa muito a desejar. Ainda a gente não sabe se a seleção croata vai ter condições de classificação, porque ainda falta jogar contra o Panamá, mas a gente espera que seja um jogo bastante acirrado, tendo em vista um favoritismo da seleção croata diante do Panamá e uma possível vitória, e deixando ainda em aberto a classificação, podendo se classificar dependendo do resultado do jogo contra a Gana.
1: O Alex, a gente tem 12 grupos e são 8 melhores terceiros. Então a gente só vai ter uma ideia ao final dessa segunda rodada e, óbvio, com o desenrolar da terceira, né? Porque vai depender ali das conjecturas. A gente pode dizer que esse é um dos grupos onde o terceiro deve classificar,
0: Alex? Sim, com certeza. Era isso que eu ia falar também. Acredito que é um dos grupos, né, que vamos ter um dos terceiros classificados à próxima fase. 16avos, né?
1: 16avos. Houve um consenso depois do lançamento da Copa. Foi agora.
0: Foi agora.
1: Eu não sei como chegaram a esse consenso, mas chegaram. Eu gostei. Pelo menos tem alguma coisa para chamar, né? 16avos, pronto.
0: Seria chamada como, né?
1: Foi bom.
0: 16avos de final,
1: Porque oitavas de final, quartas de final, então se a gente volta aí, 16avos de final. Tá legal, tá de bom tamanho. Mas se você quiser sugerir alguma coisa,
0: não,
1: aceite.
0: Não,
1: eu volto contigo.
0: Disso, absolutamente. 16avos de final, perfeito.
1: Boa. Letícia, é por aí, daí teremos uma terceira classificada.
2: Deixa uma grande expectativa, porque a gente tem hoje a seleção de Gana com 4 pontos atualmente, e na última fase a gente vai ter um duelo mais decisivo, né? Que é um duelo direto, tendo em vista que se a Croácia ganhar hoje da seleção panamenha, só vai a 3 pontos. Faz a sua primeira pontuação e deixa em aberto a disputa aí com a seleção de Gana, mas podendo se classificar ainda na terceira colocação, dependendo de outros resultados, né? De pontuação, de gol, enfim.
1: Já vimos Messi, já vimos Cristiano Ronaldo, podem me ajudar à vontade. O Balogun dos Estados Unidos, que eu gostei muito. Haaland, na Noruega, bem lembrado.
0: Muito bem.
1: Então nós temos aí 4 candidatos a, né? Candidatos ao cara
2: Mbappé.
1: Da Copa. Mbappé.
2: Salah, não França. Podemos deixar de fora.
1: O Salah também, outra prateleirazinha ali, mas para o país dele é gigante.
0: Para
1: o país dele é gigante. Eu esperava mais do Kane. Ele. Né? Eu gosto do futebol dele, gosto. Agora, hoje acabou perdendo o gol. O empate também acaba o carregando, né? Pra baixo, né?
0: Quem assistiu essa partida agora há pouco, a gente percebeu que esse gol que você tá falando que ele perdeu foi muito, tipo, ele estava numa confiança incrível que ia marcar. Você viu que ele pegou a bola e disse, é gol, mas só que ele pegou muito embaixo, a bola acabou subindo. Dá pra notar nas imagens

0: as lamentações dos jogadores da Inglaterra que estavam ali dentro.
1: Agora
0: da
1: tem uma coisa, eu vou defendê-lo. Eu vou defender. Você vai atacar, eu vou defender.
0: Não, por que eu vou atacá-lo? Eu não entendi. Eu estou dizendo
1: não, que. Não, ele... porque está todo mundo falando que ele deveria fazer o gol.
0: Mas deveria ter. Ele é atacante, recebeu. Você...
1: Pronto. Mas deixa eu defender.
0: Aquele gol, aquele tipo de gol, até Kevin faria.
1: Mas ele. Mas Kevin é bom atacante, cara. Kevin é bom atacante. É que ele não gosta. Ele é um cara tímido, modesto. Na hora que ele vai chutar, aparecem dois defensores além do goleiro. Eu acho que ele quis tirar dos dois, só que tirou demais. E aí deu um bombão, né? Deu um momento perronha pra cima, né?
2: Exatamente, né, Marcelo? Ficou naquela expectativa de tirar ali dos marcadores de Gana e acabou isolando a bola, não conseguiu acertar a meta de fato. Às vezes, a confiança excessiva, né? Talvez...
1: Talvez, pode ser. É muito rápido, né, para você decidir. Sim. É muito rápido. E assim, num jogo em que você já tinha gasto todo tipo de arma para chegar ao gol e não chegou.
0: Tá,
1: a pressão
0: você,
1: é enorme.
0: Voltando ao que você falou, você disse que viu o Cristiano Ronaldo, viu o Messi.
1: Messi,
0: certo,
1: Haaland.
0: Mas na primeira rodada, você viu quem?
1: Na primeira rodada. Sim. Lembre.
0: Que a Inglaterra venceu?
1: Ah.
0: Você viu quem?
1: Kane.
0: Então, o Ronaldo também só apareceu na segunda rodada. Você não pode medir o Kane, de tirá-lo dessa relação por conta do jogo de hoje.
1: Não, mas
0: porque
1: vou tirar,
0: assim
1: não.
0: Nós poderíamos tirar o Cristiano Ronaldo por conta do primeiro jogo também.
1: Vou tirar, não. Eu acredito que ele poderia pegar um embalo e tá aí também, já que ele fez a primeira bem. É como o Vini Júnior, por exemplo. O Vini Júnior pode surgir de repente. Vejam, por que eu estou levantando o Vini Júnior aqui? Porque eu acho que a gente deve ser honesto com as nossas convicções, né? Durante os amistosos, até chegar na Copa, eu fui da equipe um dos que mais critiquei o Vini por saber que ele tem futebol, por apresentar o que ele apresentou. Mas nos dois jogos, para mim, até agora, mesmo o Brasil não brilhando contra o Marrocos, empatando o jogo, e o Brasil fazendo 3-0 e puxando o freio de mão no segundo tempo contra o Haiti, para mim, Vini fez aquilo que ele faz no Real Madrid, né? Participação nos dois gols, nos três gols e o gol o gol contra Marrocos. Essa é a expectativa que você tem em cima dele. Já que o Alex já puxou o Vini, não fui eu, não.
0: Não, foi você.
1: Foi, mas você me induziu a isso.
0: Tudo bem.
1: Entende? Você me induziu. Eu não ia chegar lá agora porque ainda tem Colômbia e República Democrática do Congo.
0: Pois é bom que a Letícia já se acostumou com você.
1: Já. Esse aqui é o verdadeiro drible, viu, velho? É o drible. Você pensa que foi, não foi. Portugal 5-0 no Uzbequistão, ficou do bom tamanho, né, pessoal? De bom tamanho.
0: Sim,
1: né?
0: Com certeza.
2: Sim.
1: Nesse grupo, Portugal tem 4 pontos, Colômbia tem 3, República Democrática do Congo tem 1, Uzbequistão, candidato a nada. E aí vão jogar os dois na última rodada. Agora teremos um bom duelo aqui, viu? Portugal e Colômbia.
0: Sim.
1: Jogo bom na última rodada, né? Alguém crava aqui que Portugal é favorito ou não tem favorito contra a Colômbia? Favoritismo.
0: Na verdade, vamos ter que esperar É hoje, né? Colômbia é hoje contra...
1: Colômbia e
0: Congo, né?
1: República Democrática do Congo. Então... mas veja, até um empate, a não ser que a Colômbia perca.
0: Sim, mas se a Colômbia vencer, se classifica.
1: Vai a 6, classifica já.
0: Já se classifica. Então jogar a responsabilidade para Portugal. Agora você imagina numa segunda rodada, na última rodada, uma Colômbia classificada diante de um Portugal que ainda está com medo de se classificar, apesar que vai aquela velha história dos terceiros melhores colocados, porque o Portugal avança, ela não vai ficar de fora da próxima fase, não.
1: Não, e é o seguinte, avança pelo saldo de gols.
0: Saldo de gols é muito bom.
1: Porque, vamos lá, vamos admitir Portugal perdendo para a Colômbia, fica 6-4. E o Congo vencendo a última partida, mas teria que tirar um saldo de 5 de Portugal, né? Teria que tirar um saldo de 5.
0: Diria tipo que assim, é praticamente inviável.
1: Tipo o Congo fazer 3 no Uzbequistão e Portugal levar 2 da Colômbia. Acho improvável. E mesmo assim classificaria como terceiro com 4 pontos. Né? Não fica de fora, não. E essas são as perigosas.
0: Na verdade, quem ficar de fora vai só mostrar muita incompetência, viu? Mesmo sendo os terceiros melhores. Porque são 8, né?
1: Isso. São 8?
2: São
1: 8. 8 terceiros melhores. Não, é tipo assim, ó. Vamos todo mundo aí, galera.
0: Vamos todo mundo de novo. Não dá pra lavar todo mundo, não. A gente
1: vamos
0: vai levar
1: nessa.
0: Quase todo mundo. Não dá pra ir todo mundo, mas dá pra ir quase todo mundo.
1: Exato. Deixa eu ver. O Dudu de Jaboatão Velho diz: Marcelo, Haiti é pato morto, amigo. O Chico da Conab Arco.

0: Verde, diz o futebol do Pernambuco, infelizmente está agonizando, muito triste esse momento. Sobre seleção, não merece ser campeão, pois não vem jogando nada. Se vier a taça, é um acaso. Um abraço ao Chico da Conab. Vamos lá, vamos falar de seleção brasileira. Eu queria logo que a gente desse uma solução para essa questão da extrema-direita do Brasil, que não é bem uma extrema-direita, que Rafinha depois faz o meio e volta, e enfim. Para você, Letícia, quem é o candidato principal?
1: Luiz Henrique. Ele que já vinha sendo acionado e já tem um pouco mais de experiência em comparação do Rayan. O Rayan, quando entrou na sua oportunidade, eu acho que foi no jogo contra o Haiti, não foi isso?
0: Isso.
1: Ele não apareceu na partida, ficou muito tímido, muito retraído e deixou de mostrar o que ele poderia agregar à seleção. E por isso eu acho que hoje a vaga fica mais para o Luiz Henrique, que já mostrou para o que veio na seleção, é um bom ponta, que eu inclusive tenho a opinião que ele joga melhor no segundo tempo. Não acho que ele joga bem assim entrando como titular, mas que ao meu ver, entre Rayan e Luiz Henrique, ele vai ganhar a vaga por questão de preferência do Carlo Ancelotti. E tendo em vista também esse espaço que o Ancelotti vem dando, né, a esses jogadores mais jovens, não vem dando tanto espaço assim, como por exemplo o Endrick e o próprio Rayan, que são atletas que têm condições de entrar na titularidade. Eu digo isso mais pro Endrick hoje do que pro Rayan, mas que têm condições e ainda não foram acionados, somente no segundo tempo. Então, eu acho que a vaga será do Luiz Henrique.
0: Com essa sua tese do Luiz Henrique, geralmente entra bem quando é acionado, eu tenho uma pergunta para a fórmula aqui que é bem interessante. Bem interessante. Eu quero provocar a polêmica aqui. Aproveitando que o polemiquinho está ali, né? Aproveitar a polêmica. O Alex, seu candidato... Não, eu não perguntei a Letícia seu candidato. Perguntei quem ela acredita que entra.
1: Sim.
0: O seu candidato é outra coisa diferente. Para você, Ancelotti escala o Luiz Henrique?
2: Luiz Henrique.
0: Acha que é ele, né?
2: Acho que é ele. A gente vai ter que acompanhar ele desde o início da partida para ver como é que vai se comportar. Né? Ele não tem muito o que convencer referente à seleção brasileira. Aliás, ele tem muito o que convencer entrando de frente.
0: Sim.
2: Luiz Henrique é o cara que tem que ser escalado. Amanhã é o tipo do jogo para você... Não é nem fazer testes, mas é o tipo de jogo que você precisa dar credibilidade aqueles que vão entrar em campo. E o Luiz Henrique vai ter uma grande chance de mostrar que tem condições, caso haja necessidade de um Ancelotti colocá-lo de frente, de assumir essa responsabilidade.
0: Agora, o seu candidato?
2: Luiz Henrique.
0: Ah, certo. E para você também?
1: Luiz Henrique também.
0: Agora eu tenho a pergunta para fazer que é a seguinte. E acredito que pelo andar da carruagem, pelo contexto do que vem se realizando, ele parte na frente. Embora o Martinelli tenha se candidatado também, eu gosto do futebol do Martinelli também, mas a gente está mais habituado a ver o Martinelli pela esquerda, né?
1: E não tem para que inventar muito, né, Marcelo? O próprio Martinelli falou que prefere jogar pela esquerda do que pela direita, mas que se fosse acionado, faria a posição. Mas, poxa, você tem atletas para essa posição e você vai escalar o atleta improvisado no lado direito?
0: Aí, a sua primeira resposta me trouxe um gancho aqui para pensar e devolver para vocês o seguinte. Jogadores, tanto em seleção quanto em clubes, que atuam melhor quando entram durante o jogo do que quando iniciou a partida. O cara vai lá, entrou 15 minutos em um segundo tempo, arrebentou. Depois entrou meia hora para o final do jogo, arrebentou. Terceiro jogo, arrebentou. Na quarta ele ganhou a posição. Apagou. Cadê o cara? A gente tá cansado de ver isso.
2: Exatamente.
0: O que é que acontece, Wallace?
2: É aquela velha história, jogador de segundo tempo, né? Que a gente tanto classifica dessa forma.
0: Agora...
2: Alguns não aproveitam, alguns não conseguem aproveitar essa oportunidade. A gente eu também não consigo entender. Se você entra bem, rende. Se você entra até no início do segundo tempo, por exemplo, consegue render.
0: Isso.
2: Mas quando é escalado como titular, não consegue. Eu tento compreender e não consigo... obter uma linha de raciocínio referente a isso.
0: Sim, sim.
2: Como é que você está tendo a grande chance e você não consegue corresponder?
1: É uma questão difícil, né? É uma questão difícil.
0: Eu tenho uma...
2: Luiz Henrique, por exemplo, é uma dessas teses que
0: tem. Rayan também. Rayan também, vem incendiando. O Endrick é outro candidato. Tomara que quando ele tiver a chance, ele aproveite. Eu acho que ele vai ter. Eu tenho uma ideia. Eu queria que vocês comentassem isso, se é possível. O cara está ali no banco de reservas. A responsabilidade...

0: responsabilidade naquele instante é zero, né? Ele está observando o jogo. Já vem muito atleta, você sabe, então, como setorista ali dentro de campo, você sabe que o cara está interessado, por exemplo, o cara que joga pela direita no ataque, ele está interessado como é o trabalho do lateral esquerdo.
1: Sim.
0: Então ele fica de olho no cara, que ele vai enfrentar daqui a pouco. Ao observar, se ele é um bom observador, e geralmente o jogador ele quer aprender, ele viu que o cara tem determinada confiança ou determinada deficiência para recompor, ou determinada deficiência quando você puxa para o pé direito dele, ele é canhoto, e o cara tem dificuldade de voltar na velocidade, ou tem dificuldade quando você vai à linha de fundo. Eu tenho a impressão que o cara começa a observar esses pequenos detalhes e ele está estudando. Quando ele entra em campo, ele já entra certo do que vai fazer. Aí você diz, e por que ele não pode fazer quando ele entra de frente? Porque ele está de frente, ele não tem tempo de estudar. É bola nele, quando vem é que o cara vai apresentar as armas que tem. Vocês concordam ou acham que isso pode não ocorrer?
2: E acontece muito também com o técnico, né? Você citou o próprio jogador, mas o técnico de futebol também pode corroborar para isso.
0: Pois uhum. Marcelo, você... Observando isso.
2: Marcelo, sim. Você isso. Observou que Kevin, quando entra, ele não consegue correr pelo lado esquerdo, ele vai sempre pelo lado direito. Então, você vai colar em Letícia para Letícia poder fazer justamente. Ele também dá essa ideia e você vai conseguir entender a linha dele. É por isso que a sua linha de raciocínio, sim, ela está correta.
0: Sim.
2: Por isso que alguns atletas conseguem render melhor, porque eles entram sabendo o que tem que se fazer. Quando se começa o jogo, tanto que alguns minutos iniciais, as equipes acabam se surpreendendo, né?
0: Uhum.
2: Ou algumas ficam se chutando.
0: Isso.
2: É muito relativo isso aí, mas eu acredito que o sucesso, o desempenho, acontece muito mais por conta disso.
3: Veja, eu acho que tem dois lados. Eu acho que faz sentido por um lado, mas eu também acho que tem outro lado. Porque no futebol a gente consegue ter informações previsíveis e as imprevisíveis.
0: Sim.
3: Por exemplo, as previsíveis. A gente sabe que a equipe de Wallace joga em um 4-3-3 e vai se movimentar de tal jeito. Isso é algo previsível no futebol. A gente sabe que o ponta esquerda ele vai jogar assim, assim, assim. Também é previsível.
0: Sim.
3: Eu acho que dá para quem entrar de frente já fazer esse estudo e perceber como que ele vai conseguir dominar aquele lado, perceber como ele vai conseguir reagir nessa partida para sair com a melhor oportunidade. Mas é claro, quando a gente entra em um segundo tempo, você vai ver algo mais prático do que vai estar acontecendo ali naquele momento. Porque você pode contar com um lado imprevisível de alguma mudança. Não de característica do atleta, mas a forma que ele vai entrar em campo. A forma de tática ali que o técnico organizou. Isso é uma questão que pode ser imprevisível, porque o Alex pode mudar de ideia da sua equipe, entende? Eu acho que tem esses dois lados, mas essa questão que você trouxe, Marcelo, faz também certo sentido.
0: Agora tem outra questão, dentro disso aí ainda. Vamos lá, eu falei aqui que o cara está observando porque viu o primeiro tempo.
3: Sim.
0: Mas quando você tem um técnico da categoria do Ancelotti e do grupo de analistas que ele tem, que a CBF tem e que hoje qualquer clube de Série A, de Série B tem dentro do seu nível, dentro do seu patamar, tem uma leitura anterior. E aí eu quero saber de vocês como setorista. O técnico vem, dá uma palestra e demonstra, chama alguns jogadores taticamente. Nosso jogador, você acha que nível médio e alto também, que é o caso da seleção, ele tem condições de compreender tudo aquilo que o técnico está falando ou muita coisa vai durante o jogo? Explicações, táticas, isso que o Alex trouxe, fulano joga assim, dessa maneira. Vocês acham que existe uma dificuldade para isso ou com o mundo de hoje o atleta está pronto para receber esse número de informações a cada jogo?
2: Adaptação, né? E evolução também. Agora, quando você falando isso, aí eu penso, um jogador de seleção brasileira, ele tem que estar preparado para tudo.
0: Exato.
2: Ele não precisa ser só habilidoso, ele tem, sim, que estar preparado para a leitura de jogo,
0: sim,
2: ele tem que estar preparado para receber as orientações.
0: O nível de inteligência tem que estar acima, né?
2: Tem que estar acima, porque você subentende que o jogador ele foi convocado para a seleção brasileira. Então, Marcelo é apto não só a jogar, a compreender. Porque hoje o atleta tem que ser completo. Ele não precisa apenas saber driblar,
0: sim,
2: tem que ser,
0: sim,
2: completo. É aquela, sim, questão que a gente fala tanto aqui, né? Da disciplina tática.
0: Exato, exato.

0: A gente está acompanhando principalmente na seleção japonesa, que eu estou encantado com o futebol deles, que é uma coisa mais. Estados Unidos também. É uma coisa bem tática. Então, tem que ter essa disciplina, tem que também saber entender. Hoje você não
1: as
0: pode.
1: As linhas do Japão, pelo amor de Deus, né? Parece um desenhista, né?
0: Foi
1: um desenhista.
0: Coisa é uma coisa bem estratégica mesmo. É uma coisa que. Aí essa disciplina tática também tem que ser do próprio jogador. Então, hoje. Para você ser convocado para uma disputa, para disputar uma Copa do Mundo, diante de tantas estrelas, podemos assim falar, né? Tantos jogadores impressionantes.
1: Sim.
0: Vide o Messi da vida desse aí. Então você tem que saber compreender muita coisa mesmo.
1: Não é só mais
0: jogar bola, não.
2: Eu concordo. Poxa, você é um jogador nível seleção brasileira, que passa por grandes clubes, como, por exemplo, a gente tem atletas do Real Madrid, do PSG. Então, o mínimo que a gente espera é que ele compreenda as informações que o seu técnico passa para ele, né, visando o jogo. Então é o mínimo que a gente se espera e o mínimo que ele pode entregar também, além da participação dele em campo de fato.
1: Olha, são 7:29. O Matias, de Três Carneiros, ele diz: boa noite a todos. No Santa Cruz tinha um jogador que só jogava no segundo tempo. O nome dele era Célio. Só fazia alguma coisa quando entrava na segunda etapa. Lembra do Célio, né? Anos 90. Inclusive a torcida do Náutico, viu, Matias? Tem uma mágoa incrível do Célio, né? Aqui na decisão do Campeonato Pernambucano, aquela cabeçada do zagueiro Parreira para baixo.
0: 93, né?
1: 93, é. E Célio é que faz o gol do título. Tem uma história interessante. Santa Cruz estava perdendo, acho que com o gol do Paulo Leme. Paulo Leme batia falta espetacular com a camisa do Timba. E o Santa teve um expulso, primeiro tempo ainda, que era, coincidentemente ou não, o melhor jogador do time, que era o Washington, aquele centroavantão da dupla Washington e Assis. Né? Assis não veio para cá.
0: Washington chegou na metade do campeonato, ainda se tornou artilheiro.
1: Exato. Era cada golaço e ele foi expulso. E o Náutico vencendo por 1-0. Aí Fernando, que hoje é presidente do Veracruz de Vitória, fez o gol do empate. E aos 43 por aí vem essa jogada em que o Parreira vai cabecear a bola para baixo na chuva. E Hélio vem dar o Célio vem dar um chute. Mas era isso mesmo, Matias. O Célio ele jogava muito mais quando entrava no decorrer da partida. Letícia, agora a expectativa, o que esperar de Brasil e Escócia? Você prevê um jogo fácil, um jogo nível médio, um jogo complicado? O que é que lhe vem à mente, Letícia?
2: Veja, Marcelo, pelo que a seleção brasileira vem como a seleção brasileira vem apresentando em campo, deu um branco completamente aqui na mente.
1: Só porque falou na seleção.
2: Foi.
1: Todos nós, a gente também.
0: Deu na seleção também.
1: Exato, é natural. Contagia. Contagia. É natural. Exato. Ficamos todos.
2: É o convívio, né, Marcelo?
1: Exatamente, Letícia, imagine.
2: Mas veja, pelo que a seleção vem apresentando dentro de campo, eu não tô com grandes expectativas, não. A seleção da Escócia mostrou um futebol difícil, não somente diante do Haiti, mas como também do Marrocos, uma seleção que o Brasil empatou. Então, não acho que vai ser um jogo fácil para a seleção brasileira. Vai ser um jogo complicado e que a seleção, de certa forma, vai ter um peso a mais de trazer o resultado, né? Tendo em vista o último jogo da fase de grupos, tendo em vista uma classificação que, de certa forma, está apertada e o Brasil não vai ter um adversário fácil nesse último duelo. Vai ter um adversário relativamente complicado, que é a Escócia, tendo em vista que o seu adversário, seu concorrente direto, o Marrocos, vai ter um adversário mais fácil nesta última rodada. E aí vem uma questão que eu estou pensando muito. O Brasil, de certa forma, acabou negligenciando esse segundo tempo diante do Haiti, porque poderia ter feito um placar mais extenso e contar com um saldo de gols hoje mais favorável para, sei lá, ter uma situação mais confortável diante da seleção da Escócia, né? Tendo em vista que, para mim, não vai ser um jogo fácil para a seleção brasileira.
1: Wallace, eu vou aproveitar o teu nome. Não se mexa para falar não, porque vem a pergunta, eu vou complicar a sua situação. É o seguinte, que eu gosto muito de você, cara. O Wallace.
0: O Wallace
1: não é um nome brasileiro, não é. Definitivamente não é. Não é um nome português. É um nome europeu. Não sei de onde, mas é um nome europeu. Então vamos lá.
0: Você acha que existe...
1: Existe o Wallace, o Weasley, o Wesley, entendeu? Enfim, Wesley, vamos lá, olha.
2: Wallace.
1: O Wallace, enfim, tem que ter paciência, você tem que ter paciência.

0: Essa é a primeira coisa. Segundo, nesse instante, você é um escocês. Por isso que eu aproveitei o seu nome, Wallace.
1: Com gaita ou sem gaita?
0: Com gaita e com aquele saiote lá que eu esqueço o nome. Quem souber, manda no zap aqui pra gente.
1: Inclusive.
0: Chega, legal.
1: Impressionante como o escocês, ele fica bem, né?
0: Exato, é tradicional. É. E você olha assim, você não vem com outras ideias, outras conotações, não. É o escocês, né?

0: os caras jogam nos clubes, mas quando chega na Copa, os caras não estão nem aí, a torcida está cobrando demais. Por quê? Veja, nós, do lado de cá, estamos ansiosos, angustiados, o que é que vai acontecer? Mas eu quero saber do ponto de vista do escocês. Como você acha que os caras estão vendo esse jogo? E isso vai ser levado para o campo pelo time escocês.
1: Ao respeito, sempre vai existir o respeito, independente da situação que o Brasil se apresenta hoje, pelo simples fato de ser Brasil, de ser pentacampeão, a única seleção pentacampeã, sim, né? Sim. É só bom para relembrar isso, que muita
0: temos gente... Temos um melhor do mundo
1: temos
0: ainda.
1: Temos um melhor do mundo ainda, né?
0: Em 2004, né?
1: Só 2004. Esse respeito, ele pode ser traduzido dentro de campo. E como é que eu falo isso? Muita gente fala, a equipe respeitou demais. Eu acho que se você encarar um Brasil, é um respeito, né?
0: Sim,
1: a Escócia não tem tanta tradição, acho que são 16 anos sem disputar uma Copa do Mundo. É uma coisa assim, é muito tempo. E o Brasil nunca perdeu para a Escócia, né? Já se encontraram outras vezes, as Copas de 82, 86, né? Se encontraram.
0: Lembro bem, se não me falha a memória, um 4-1 com gol de Zico.
1: Nós tínhamos jogadores aí sem
0: 28 anos.
1: 28 anos, olha aí, é muito tempo. Ao respeito, mas eu, como escocês, eu diria o seguinte, gente. A gente pode tentar surpreender a seleção diante de tantas surpresas que aconteceram na Copa. Eu vou citar aqui minha preleção. Vocês viram, a Espanha se complicou. A Inglaterra se complicou ontem contra a Gana.
0: Sim.
1: Portugal se complicou. Eu posso falar isso na preleção dizendo que nós podemos conseguir hoje, isso antes da bola rolar, né?
0: Uhum.
1: Surpreender a seleção brasileira, fazer história na Copa do Mundo. E a gente pode conseguir a classificação. Mas é o Brasil que está lá. Tem jogadores individuais diferenciados. Não sei se tem tantos jogadores assim, né, Letícia? Acho que dois ou três no máximo, que a gente pode dizer assim. Eita, esses jogadores são.
0: Da Escócia?
1: Não, do Brasil.
0: Do Brasil, entendi.
1: Né?
0: Pensei que estava falando da Escócia. Não. Da Escócia, sim, são dois ou três.
1: Mas ao nosso lado também são dois ou três, Marcelo. Me desculpe. Que mereçam um destaque, que você olhe assim e faça: caramba, esse cara pode definir o jogo.
0: Mas vamos lá. Vamos lá, agora eu passei o tempo todinho dando pancada. Eu vou defender os caras. Eu vou defender.
1: Defenda.
0: Eu acho que essa nossa vitória contra a Haiti foi tão importante. Sabe por quê? Vamos lá. O peso de você vestir essa camisa, o peso.
1: A cobrança é muito grande.
0: A cobrança. Aí vamos lá. O tempo das eliminatórias não é o mesmo tempo da Copa do Mundo. Vamos lá, você pega uma data FIFA dessa, você joga na quinta e na terça, se apresenta no domingo, sai de seus clubes no domingo, se apresenta na segunda, vai treinar a mesma partida, você tem dois ou três treinos no máximo para jogar na quinta, e aí você tem a sexta, aí volta aos trabalhos, vamos lá, sábado, sexta geralmente dá folga, aí joga sábado, domingo, segunda para jogar na terça. Sabe o que eu acho que falta para a gente? Conjunto. Aí você tem, mas você tem um dos melhores no Barcelona, Rafinha. Você tem um dos melhores no Real, Vini Júnior. Você tem um dos melhores no Arsenal, Martinelli. Tem. Mas uma coisa é cada um jogando em seus times.
2: Sim.
0: Onde verdadeiros mapas de jogo são desenvolvidos, às vezes, para a Letícia desenvolver o seu melhor futebol. Como no Real, por exemplo, para o Vini Júnior brilhar. Papel para... Aí você dizia, as outras não passam pelo mesmo desafio? Talvez nem tanto. Eu acho que nós temos mais jogadores espalhados do que atuando no mesmo clube. Você vai contar nos dedos os que jogam no mesmo clube. E eu acho que essa vitória contra o Haiti, apesar de ser o Haiti, alguém vai dizer assim, mas não foi o Haiti? Foi, mas se a gente não vencesse, estava todo mundo cobrando.
1: Sim, com certeza.
0: E olha que eu queria mais. 3-0 para mim foi pouco. Acho que puxaram o freio de mão ali no segundo tempo, poderia ser mais. Você acha que isso conta também, Letícia? E aí, para entender a ideia de que acredito que o Brasil pode ter ainda uma construção a partir da moral que dá uma vitória dessa e de começar a olhar e dizer assim: olha, agora vai dar certo.
2: Faz sentido, Marcelo. Eu já vim aqui dizendo que, para mim, a seleção brasileira é uma seleção que está em construção no meio da competição. Vai se remontando em meio do barco andando, né? Está ali navegando e vai montando o seu barquinho. Eu acho que essa situação da seleção, até porque não teve uma grande preparação, se a gente for comparar com outras grandes seleções que estão aí voando.

0: Né? É um grupo que passa por um momento de desenvolvimento, de renovação, de certa forma, porque eu não acho que passe por uma renovação de fato neste momento, mas que vem trazer de um período de transição, né? Um período de transição de etapas. Então, de certa forma, faz sentido. São jogadores que ainda não encaixaram ao todo de fato e vão aí se construindo no meio da Copa do Mundo, que é muito, mas muito difícil.
1: O Rocha Lima, ele disse o seguinte: olha, por falar em pato morto, ontem a Argentina pegou uma Áustria, não sabe jogar nada. Eu sou Rocha Lima de Camaragibe. O Marcelino de Camaragibe diz: se o Brasil perder e Marrocos ganhar, o Brasil tá fora. Comentem isso, por favor. Marcelino, vê só. Essa Copa tem uma situação diferente, que é a classificação dos melhores terceiros. Então, eu não sei, o Brasil tem 4 pontos, eu não sei quantos grupos vão ter equipes com mais de 4 pontos, ou menos, a gente não pode dizer isso ainda. Mas eu acredito que, mesmo que o Brasil perca o jogo, acredito que esse número de 4 e o saldo de gols que tem, que é 3, diminuiria para 2, né? Se perder por 1-0, por exemplo, eu acho que classificaria em terceiro. Eu estou falando isso aqui só para deixar a galera calma, entendeu, amigo? Só para deixar a galera calma, Marcelino, né? De que eu acredito que isso não vai ocorrer. Se ocorrer, é uma zebraça. Pode acontecer? Pode.
2: Pode.
1: Pode. Quase acontecia hoje com a Inglaterra contra a Gana. Gana teve chance de fazer gol. Quase acontecia. E óbvio que a Inglaterra ainda é a segunda rodada. No nosso caso é terceira, né? Não teria mais como ter mais jogos pela frente nessa fase. Mas não sei se você concorda. No mínimo deve classificar como terceiro, né, Wallace?
2: Ver que situação nós
1: Pois é.
2: chegamos, né? A que ponto nós
1: Isso
2: chegamos
1: não foi programado para este programa, tá?
2: de falarmos da classificação da seleção brasileira como um dos melhores terceiros colocados.
1: Ah,
2: Em outras
1: que
2: oportunidades,
1: vexame.
2: era primeiro e
1: E
2: primeiro.
1: acabou.
2: Não tem mais, né?
1: E quando
2: Mas
1: empatava uma, o pessoal ainda. Poxa, classificou com 7 pontos,
2: eu acredito, e vou dizer até que confio, que nós ganhamos amanhã. A gente vai se classificar com uma vitória. Mas esse cenário desenhado aí é um cenário possível. Possível, tranquilo. Não tenho que contra-argumentar, né? E que seria muito decepcionante, inclusive, se classificando como terceiro. Seria decepcionante. Ah, mas classificou. Poxa, mas fala-se tanto em hexacampeonato, em hexa não sei o quê. Aí você se classificar como um dos melhores terceiros, não é menosprezando as seleções que vão se classificar como um terceiro colocado, não. Mas é por conta. Isso é o Brasil.
1: Deixa eu ver, Letícia, deixa eu ver o termômetro da técnica aqui. Rafa, arrisca o placar quanto? Rafael Moreira, placar do Brasil amanhã. Pense, 2-1 Brasil, então classifica, né? Classifica como primeiro. Eduardo Silva, classifica qual placar? 1-0, então a galera não tá muito confiante não, né? Deixa eu ver o polemiquinho aqui. Brasil 3-0. Ali tá
0: Ali
1: otimista.
0: está
1: Tá otimista.
2: Não, é
0: confiante.
2: polêmico. Ele é
1: Otimista.
2: polêmico, por isso que eu fiz.
1: Exato,
2: É
1: exato.
2: polemiquinho,
1: Quando espero não, ele vem com si, né?
2: Grande voleibol.
1: Bom demais. Mas por incrível que pareça, viu? Eu tô confiante por essa construção. Eu acredito assim, se a gente consegue fazer um gol no primeiro tempo e começa cada um fazer o seu futebol, aquilo que sabem.
2: Eu fui o
1: Acho
2: único, posso
1: ah.
2: falar com propriedade, que
1: Sim.
2: acertou o placar
0: Oi.
2: do Brasil com a
1: Foi,
2: equipe.
1: foi,
2: Eu disse
1: foi.
2: 3-0, 3, e vou
1: Foi,
2: acertar
1: foi.
2: amanhã de novo.
1: Ah, vai, né?
2: 2-0 para o Brasil.
1: Eu lembrei agora daquele polvo que tinha nas Copas antigas. Tinha um polvo lá que adivinhava o resultado, entende?
2: Eu não entendi, você está me chamando de povo.
1: Não, porque você é um cara do
2: Na
1: povo, foi isso que
2: verdade,
1: eu quis dizer.
2: deveríamos chamar, sabe quem para falar sobre resultados? O Zé Gavião. E o Zé Gavião
0: Concordo.
2: tá acertando
1: Tá
2: tudo.
1: acertando?
0: Agora
1: Ah,
0: tem
1: é?
0: que ter cuidado, né,
2: Não é que
0: nesse
2: não, ele bota nas bolinhas assim.
1: Ah.
2: Quem vai vencer? Aí ele bota na bolinha azul, Brasil. E na bolinha amarela, Brasil também.
0: É exatamente isso que eu ia
1: Ah, bicho, o
0: falar. Esse
1: Gavião
0: Zé
1: é enrolão,
0: Gavião.
1: velho.
2: Ah, que
1: Gavião é
2: isso?
1: enrolão. Isso é brincadeira. Olha, vamos ao intervalo, é muito rápido, são 7h42 e vamos falar do nosso futebol. Aliás, o nosso futebol ganhou e perdeu. Como diria o outro, ganhou e perdeu e empatou também. Tivemos um empate, duas derrotas e duas vitórias. 7h43.
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2: Marcelo Araújo.
3: Junto com o Alex Santos e também Letícia Carneiro com o Movimento Esportivo Debate. Lembrando que amanhã teremos o Na Cola da Seleção, que como sempre vai estar imperdível, né? O nosso papo super legal, acionando a dinamicidade. Gostou do termo que eu trouxe para você? Eu não criei, não, já existia. Trouxe para você.
4: Tá legal, legal.
3: Que amanhã não estará no sítio da Trindade, estará em outro ponto, né?
4: Muito provavelmente estaremos na pracinha de Boa Viagem, acompanhando juntamente com a torcida lá esse jogo.
3: Sim.
4: Estarei lá presente. Quem estiver lá, vamos palpitar e fazer conosco o Na Cola da Seleção. Vai ser massa amanhã, vai
3: Bom.
4: Ser massa.
3: Estaremos aqui nos estúdios com o nosso querido Leonardo Boris. As participações de Raul Dinei Alves, o garoto Raul.
4: Golden Boy.
3: O Golden Boy.
4: Boa.
3: E também o Igor Moura, lá direto dos Estados Unidos da América. Teremos informações também do
4: com
3: São João
4: pizza,
3: de Caruaru.
4: Ou sem pizza dessa vez, hein? Que você viu a foto da pizza aqui, Igor?
3: Ah, amigo.
4: Não, você viu, Letícia? Chegou a ver a foto?
5: Não cheguei a ver.
3: Uma super pizza, uma super fatia de pizza.
4: Rafa, sem mentira nenhuma, era do queixo pro umbigo.
3: Exatamente. Exatamente.
4: E ele mandou a foto para provar. Era o tamanho de uma pizza, né?
3: E a gente bugou aqui.
4: E era
3: embora, a gente bugou e, ó, daqui a pouco a gente volta.
5: Então,

0: mandar uma foto da pizza do queijo ao umbigo.
1: Da fatia.
2: Da fatia.
1: Que era só o tamanho da, mas é só a fatia.
2: É. É tipo assim, imagine uma jante 17, um jogo de roda 17 ou 18, né? Daquele, de 17 ou 18, tá? Aqueles carros assim, tipo, sim, sabe? Pronto, é por aí. Aí você tira uma fatia dali. Uma, tá? Sim. É tipo isso.
1: É enorme. Enquanto isso, eu me contentava com o pastel de vento lá no Sítio da Trindade.
2: Não, e ainda tem os comentários lá que são fantásticos. Foram os comentários que expulsaram você de lá, amigo?
1: Não. Meu amigo, foram os comentários. Preferível buscar outros ares.
2: Pois é. O Alvimaldo R7, pra mim essa é a Copa da Quebra de Recordes. Só que os recordistas são os craques em fim de carreira, mostrando que o nível dos times de hoje é fraco e as seleções são carentes de craques.
1: Agora
2: é
1: interessante que nós estamos finalizando essa parte de Copa do Mundo agora, mas não citamos o menino Ney.
0: Porque ele não jogou, né, o Alex?
1: Mas poderia jogar amanhã, né? Pode jogar amanhã, pode ser uma...
2: Eu não queria ir por esse caminho aí, mas você já falou.
1: Não. Vamos falar os ouvintes.
2: Eu tenho medo. Sabe o medo que eu tenho? O medo que eu tenho é que ele... ele deve entrar no jogo.
1: É que ele me lembrou de craques.
2: Sim.
1: E o Neymar
2: tinha o trio lá, MSN, da época do Barcelona, né?
0: E o
2: Neymar
0: não
2: teve na crista da onda. Né?
0: E que querendo ou não, ele é o último craque da seleção brasileira, vamos dizer assim.
1: Em atividade.
0: Em atividade e da geração. Atual geração.
2: Isso. Acho que das duas. Três não, das duas últimas gerações. É por aí, né?
0: Esteve, né, no auge também.
1: Uma saindo e a outra entrando. Exato, começando.
2: Né? Vamos lá. Neymar acionado amanhã a partir de 25, 30 minutos do segundo tempo contra a Escócia, tá? Aí vamos. Ele tem lampejos. Ele é gênio. Quando ele esteve no auge, todo mundo sabe disso. Aliás, ele está lá pelo passado, não pelo presente. Mas vai que ele decide o jogo. Ou ele faz algo diferente dos outros, que ele é capaz de fazer. Brasil classifica, vai para a segunda fase, aí já pega ou Holanda ou Japão, pelo menos é o que a gente imagina. Vocês duvidam que vai ter uma cobrança no país e lá, e talvez dentro do grupo também, para ele ter mais tempo, ou talvez até ser titular?
1: Com
2: já
1: certeza.
2: Imaginou isso?
1: Já imaginei. Inclusive essa cobrança...
2: Isso é uma bomba chiando.
1: Inclusive essa cobrança, nós já percebemos... Tá até de uma forma mais comedida, mas referente ao Endrick. Uhum. Não uma cobrança interna, não uma cobrança do grupo, mas uma cobrança
2: de fora para
1: fora, como fosse uma pressão popular.
2: Exato.
1: Tanto que no último jogo, que eu até falei, o Boris até fez um comentário, eu não lembro que foi, tipo assim, também não há para tanto, né? Na hora que foi levantada lá a placa mostrando que o Endrick ia entrar, a torcida no Sítio já levantou. Caramba, quase um gol, né? Então você imagina a pressão. E o Neymar não vai ficar muito longe disso, não.
2: Inclusive, falamos à tarde, Edinaldo puxou esse assunto, Letícia estava, que é bem interessante. E aqui a gente está com um pouquinho mais de tempo para falar, que é o seguinte. Além desse apelo popular de parte da população que ele ainda tem, ele tem moral dentro do grupo. E vestiário conta muito. Vamos lá. 25 do
1: respeito,
2: segundo tempo.
1: Né?
2: Respeito dos caras, tem. 25 do segundo tempo. Vini Júnior vai ser substituído. Não, o Vini é difícil. Vamos lá, Luiz Henrique vai ser substituído. O cara olha pra placa. Aí tem lá a placa do ou Martinelli, ou Rayan, ou Endrick. O cara pode sair meio insatisfeito. Agora, quando ele olha a placa que vê, não, é Neymar. Até dentro do grupo, ele é inibido a emitir qualquer tipo de sentimento contrário. Não, é o parça.
0: Sim.
2: Vejam, não é que eu esteja apoiando isso. É observando o futebol como a gente observa. Como funciona. Não é o como eu gostaria que fosse. É como é. E aí a gente vê a festa que os caras fazem com ele dentro do grupo. Né? Agora, por outro lado, espero e quero ouvir a opinião de vocês, eu quero que ele entre e arrebente com o jogo. Eu quero que ele puxe a seleção para cima. Se ele tiver esse dom, e ele pode ter se ele quiser, não é por aí, Letícia?
0: É por aí, Marcelo, é por aí. Eu também, sinceramente, torço muito para que ele queime a nossa língua, né? A minha, principalmente, que ele entre arrebentando tudo e que seja uma figura importante no Brasil em um possível Hexa e que leve a seleção brasileira a conquistar o Hexacampeonato. Eu nunca vi a seleção ser campeã, então torço por isso. Mas a gente tem um lado do Neymar que eu, sinceramente, me pergunto se é saudável ou

0: não, até que ponto se é saudável.
1: Sim.
0: E falando assim em questão de grupo da seleção brasileira, a gente já vinha vendo antes mesmo da convocação de Neymar uma repercussão, né, dentro do próprio grupo de quem a gente já sabia ou já esperava que estivesse na seleção brasileira, um chamado, né? Não, o Neymar é uma figura importante, com certeza se ele tiver vai ajudar muito. Ei, tu sou camisa 10, mas se o Neymar tiver, a camisa 10 é dele. Então a gente vê muito o Neymar como uma figura de autoridade nesse grupo, uma figura importante, e que se é o Neymar, ninguém questiona nada e são submissos ao Neymar. E aí eu me pergunto até que ponto isso é saudável, né, nessa seleção. Exatamente. É de fato um cara que para muitos é uma referência, de certa forma, é o craque da geração de alguns também, do Endrick, que acaba sendo o craque da sua geração, mas eu me pergunto sinceramente até que ponto isso é saudável, porque a gente vê uma abertura para Neymar por conta do que ele foi, e aí me mostra até uma questão: não há competição com o Neymar. De fato, eu acho que não tenha, porque ele é o cara que pensa fora da caixinha. E hoje, numa seleção brasileira do nível que está realmente o Neymar, a gente conta com o Neymar do que foi do passado e espera com que ele faça isso agora no presente. Mas me fica esse questionamento, né? Até quando vão ficar submissos ao Neymar e esperando o Neymar do passado? Porque, mesmo assim, ele entrando, estando bem fisicamente ou não, ou sei lá, recuperou da lesão que tinha na panturrilha. Mas, para mim, é você contar, sonhar com o Neymar hipotético do que foi do passado, esperar com que ele faça isso no presente, em alto nível, em uma competição tão intensa como a Copa do Mundo.
2: Eu tenho uma... Vocês falavam aí... Falaram, e eu estava observando o seguinte, que ele põe respeito dentro do grupo. Uhum. Ele põe respeito aos adversários também.
1: Também.
0: Sim.
2: Quando você observar, por exemplo, amanhã na escalação, não que o Neymar vá entrar
1: de frente.
2: Não. É. Mas eu tenho certeza absoluta que quando aquela placa levantar e apontar o número do Neymar para entrar em campo... É. Os jogadores da Escócia, treinadores, comissão técnica, vão olhar assim e tipo, é o Neymar.
1: É.
2: Eu não sei como é que ele tá, mas é o Neymar.
1: A torcida Sim. vai dar um...
2: Vai.
1: Porque tem o seguinte, tem uma coisa bem interessante.
2: É muita questão de energia também.
1: Torcida, né, de seleção, grosso modo, não é torcida de clubes.
2: Sim.
1: Tem um diferencial.
2: É muito grande, né?
1: Tem a galera que chega ali, vamos lá, é o cara. Tem muita gente, não tô dizendo que é todo mundo, mas tem muita gente que nem sabe o tempo que o Neymar passou inativo. Tem muita gente que não sabe como foram os últimos jogos do Neymar no Santos. Tem
2: bem
1: aquela
2: levantado.
1: Imagem do Neymar.
2: Bem levantado,
1: né?
2: Isso aí.
1: É, e isso não é só no Brasil, não.
0: Uhum.
1: É, a torcida de seleção é diferente. É o cara que vem ver, ou a menina que vem ver a Copa do Mundo de 4 em 4 anos, ou de 2 em 2 anos, ou que vai pro jogo, pro amistoso. É bem diferente. O que é que eu quero dizer? É um público... Eu não quero dizer com isso que não gosta da seleção. Não. Gosta tanto que não vê os percalços do caminho. Não faz uma análise, não quer. Não é que não tenha capacidade, tem capacidade, mas não quer fazer. É Neymar e pronto.
2: Isso, né? É ali,
1: acabou.
2: É aquele momento,
1: isso.
2: Naquele instante.
1: Exato. É, eu queria dedicar, estamos já no finalzinho, mas eu estava assistindo ontem, hoje é terça, né? Bom,
0: sim.
1: 23 de junho.
2: Amanhã é quarta,
1: São João, tá?
2: Ontem foi segunda.
1: Obrigado pela informação. Vamos lá.
2: Você gosta de comida junina, Marcelo?
1: Vê só, eu gosto, mas não posso. Canjica, eu gosto de canjica, mas é doce, né?
2: Ah,
1: então
2: tá,
1: não
2: tá,
1: posso,
2: entendi.
1: Não tem. Entende?
2: Não, depois eu
1: sei que você quer me comprometer. Você quer me comprometer? Você não vai. Não vai. Falta um pouquinho para acabar o programa, você não vai, cara. A gente vai pular a fogueira juntos. Olha.
2: Boa.
1: Escute, aqui é rádio, não é televisão, não. Seguinte, eu tava vendo o jogo, revendo. Não, vendo, porque eu não vi. Sábado eu estava fazendo o jogo do Náutico e domingo nós fomos para Caruaru acompanhar a Patativa. Estava vendo um trecho do jogo de Santa Cruz e queria te ouvir. Você estava no jogo e Letícia também. O que deu a impressão de... às vezes não parece um time, não parece um grupo. Você tem dificuldade de compactação. Me parece que o time... joga lá atrás, né, troca passe até chegar ao meio. Do meio para frente... É uma agonia.
2: Exatamente isso.
1: Mesmo você tendo Patrick e Alan, mesmo você tendo o Ronald, que é aquele pivôzinho, né? Corre para lá, corre para cá.
2: Para mim, um dos melhores em campo.
1: Os atacantes somem, você... Tanto faz, Thiago ou Patrick ou Heron.
2: Não.
1: É isso, Alex.
2: Não, eu fiquei... Essa sua mesma percepção foi a que eu tive. Na hora do jogo lá, disse, caramba, você vê o Ronald se esforçando, sim, porque é um jogador esforçado.
1: O Ronald, guardadas as proporções, é o novo Célio. Pra quem acompanha o Célio que o rapaz citou, é o novo Célio. Ele corre, se esforça.
2: A gente cobrava tanto a participação do Patrick e Alan, o Patrick entrou e não fez nada. Também, né? É. Aí você acaba analisando o contexto geral. O Thiago Marques não fez nada. O Thiago não fez nada no
1: sumido
2: primeiro,
1: lá sumido. Na frente, né?
2: Aí você levanta a placa e coloca o Heron. Meu Deus do céu, eu acho que o Heron não tocou na bola. Se muito tocou, foi uma única vez. Em todo o segundo tempo. Para um jogador que todo mundo acreditava que ia dar alguma sustância aqui. Sim. Não conseguiu, gente. Eu fiquei impressionado. Eu fiquei horrorizado para não ser uma coisa tão aí. Mas eu fiquei muito decepcionado com o ataque do Santa nesse jogo. Aí você. Aí você olha e vê a opção. Quirino, não tem.
1: Difícil, né?
0: Não tem.
1: Letícia, é isso mesmo, né? A gente sempre tem um. Diria nosso amigo Biro, viu, Alice? É um marasmo, né? Bira diria das
2: crianças.
1: Tetrálico. Bira Jânio Henrique, grande Bira. Letícia, é por aí, né? A gente fica tentando entender uma forma do Santa Cruz jogar, mas praticamente não tem jogo, né?
0: Exatamente. Eu concordo muito com o Alice. É uma equipe que. E até com você, né, Marcelo? Você que trouxe essa questão do meio e o ataque não se complementarem, não jogarem juntos, vamos dizer isso. Há uma deslocação, né? Parece que não se compactam, de fato, não funcionam.
1: Parece
0: como um time.
1: Três times diferentes.
0: Exatamente,
1: num só, né?
0: Parece que jogaram ali jogadores que acabaram de ser integrados ao elenco e estão em início de temporada, porque a gente não vê um funcionamento de fato. O ataque do Santa Cruz, sinceramente, os centroavantes do Santa Cruz me decepcionam muito. O Thiago Marques, para mim, é um jogador que não consegue demonstrar algo em campo. Ele se perde com a própria bola. O Quirino é outro que a gente não pode falar muito, porque a gente já viu que foi o Quirino desde o campeonato pernambucano. Exato. O Heron tampouco jogou nessa partida. É um Santa Cruz que fica dependente dos seus pontas, e eu destaco o Ronald, que corre muito pelos lados, mas que às vezes falta técnica, né? Esbarra na qualidade técnica para mostrar algo diferente. Enfim, o Christian de Souza vai ter um trabalhão para fazer essa conexão do meio de campo e essa conexão com o ataque. A defesa ele já fez, mas vai ter esse grande desafio pela frente do que os técnicos que passaram pelo Santa Cruz nesta temporada ainda não conseguiram. E olha, eu acho que tem que dar mais alguma sequência de jogos pro Patrick Alan, tá? Muito recente, ele tem entrado, eu acho que fez o quê? Esses últimos dois jogos, entrou no segundo tempo, na vitória contra o Brusque, e entrou de frente agora. Precisa dar um tempo para ele, mas que desde o Náutico ele vinha em uma certa baixa, né? Então é compreensível.
1: Letícia Carneiro, chegamos ao final do programa. Ótimo São João para você, para sua família. Vai brincar o São João, Letícia?
0: Vou ficar em casa, Marcelo. Vou brincar em casa, tá? Vou brincar em casa. E você, vai dançar um forró hoje? Soube que você gosta muito de forró.
1: Eu vou brincar em casa também.
0: Acabou.
1: Eu vou brincar em casa.
2: Foi ela que falou, não falei nada.
1: Exatamente, não. E eu disse,
2: Letícia,
1: eu vou
2: brincar. Letícia quem falou, não.
1: Pronto,
2: falei
1: e ela me deu o salvo conduto de brincar em casa. Até amanhã, Letícia. O Alex Santos, você, amigo, vai forrosar, né, bicho?
2: Não, eu não vou, mas eu vou aproveitar um pouco da tradição junina com canjica, com pamonha.
1: Sim.
2: Com bolo de macaxeira. Mas vai ter um som de sanfona, vai.
1: Sim.
2: Com certeza. Esse coco não vagueou mais. Apagaram o candeeiro e derramaram o gás.
1: Tá vendo que você canta?
2: Você gosta de forró. Alô, Thales, alô, Sócrates da Silva. Aquele abraço.
1: Um abraço, amigos. Valeu, abraço, Letícia. Abraço, Wallace. Abraço, Eduardo Silva e também Rafael Moreira. Estaremos de volta amanhã. Amanhã tem na cola da seleção às 7 da noite, logo após. Logo após a nossa programação da tarde, tá legal? Começa às 18 horas na cola da seleção. Grande abraço, vem aí a Agência Nacional Voz do Brasil, em seguida o São João de Caruaru, ao vivo, grande abraço.
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5: Olá, boa noite.
6: Boa noite para você que nos acompanha em todo o país.
5: Terça-feira, 23 de junho de 2026.
6: Vamos ao destaque do dia, segurança pública.
5: Novo Banco Nacional de Celulares com restrição vai reunir informações sobre aparelhos roubados, furtados ou extraviados em todo o país.
6: Ao comprar um aparelho, o cidadão também vai poder consultar o cadastro para saber se existe alguma restrição.
5: E notificações serão enviadas para esses celulares que estiverem em uso, para que o comprador entregue voluntariamente.
6: O presidente Lula destaca que nova ferramenta vai ajudar a combater o crime.
7: Se você souber de onde você comprou, melhor ainda, porque a gente quer punir quem rouba, a gente quer punir quem vende, a gente quer punir o crime organizado.
5: E ainda, aparelhos de última geração para tratamento de câncer por radioterapia foram entregues hoje simultaneamente em São Paulo, Ceará e Mato Grosso pelo presidente Lula e o ministro da Saúde, Alexandre Padilha.
6: Equipamento é capaz de gerar raios-x precisos, exatamente no local do tumor, sem causar maiores danos ao tecido saudável. Graziele Bezerra.
8: Durante o evento, Lula e Padilha assinaram ainda contrato que vai garantir a compra de 20 aparelhos de ressonância magnética para 15 estados.
5: E a gente vai falar também dos impactos do programa de aquisição de alimentos sobre a vida de agricultores.
6: Estudo divulgado pelo Ministério do Desenvolvimento Social mostra aumento da renda e redução da dependência de programas assistenciais.
5: Hoje, na apresentação da Voz do Brasil, eu, Mariana Jungmann e Luciano Seixas.
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5: Que um bem de consumo, o aparelho celular concentra atualmente a identidade digital do cidadão.
6: Nele estão aplicativos bancários, documentos, senhas, meios de pagamento, autenticações eletrônicas e acesso a serviços públicos.
5: E a cadeia envolvida no roubo desses aparelhos aumenta a violência urbana e abastece o crime organizado.
6: Por isso, o governo lançou hoje a nova fase do Programa Nacional Celular Seguro, criando um banco de dados nacional para consulta sobre aparelhos roubados ou furtados.
9: Foi inaugurada nesta terça-feira uma nova etapa no enfrentamento ao roubo de celulares no Brasil. O presidente Lula assinou o decreto que institui o Banco Nacional de Celulares com restrição. Essa ferramenta reunirá informações sobre aparelhos roubados, furtados ou extraviados em todo o território nacional, como detalhou o secretário nacional de Segurança Pública, Chico Lucas.
10: Agora, qualquer policial do Brasil vai ver todos os registros, seja do Amapá, do Piauí, do Rio Grande do Sul, do Amazonas, todos vão ser vistos no mesmo sistema, porque nós vamos colocar o combate ao roubo e furto de celulares como prioridade da agenda nacional.
9: Por meio dessa integração, será possível identificar aparelhos com registro de roubo ou furto em utilização e encaminhar notificações aos usuários para devolução voluntária e regularização da situação junto às autoridades policiais. Desde 2020, já foram registrados cerca de 3 milhões de aparelhos aptos à recuperação. Com essa iniciativa, o governo passa a atuar diretamente sobre a cadeia econômica que sustenta esse tipo de crime, de acordo com o ministro da Justiça e Segurança Pública, Wellington Lima.
11: Não tem efeito apenas no que diz respeito ao celular. A violência urbana dos grandes centros, que é afetada com essa prática, que atemoriza tantos, vai ser modificada completamente na medida em que o programa ganha corpo e adesão. Toda a cadeia criminosa se modifica e esse incentivo diminui da prática do crime.
9: Em outra frente, os próprios cidadãos podem fazer sua parte por meio de uma ferramenta pública de consulta, que permite verificar se o aparelho possui restrição. O presidente Lula destacou a integração de bases públicas e privadas que viabilizou a medida e a importância de cada cidadão fazer a sua parte.
7: Vai ter a participação dos 27 governadores de estado, no governo federal, das agências reguladoras, das empresas de comunicação. Então, o que a gente está dizendo é que se você comprou um telefone sem saber que era roubado, mas comprou, você tem que procurar uma delegacia para entregar. Se você souber de onde você comprou, melhor ainda, porque a gente quer punir quem rouba, A gente quer punir quem vende. A gente quer punir o crime organizado.
9: Por meio do site ou do aplicativo do programa Celular Seguro, o cidadão pode verificar a procedência de um telefone celular, tendo em mãos o número e-mail, um código de 15 dígitos que é como se fosse a identidade do celular. Esse número pode ser encontrado na caixa do aparelho, atrás da bateria ou discando. Asterisco

0: Jogo da Velha 06, Jogo da Velha. Nesse último caso, o código aparecerá automaticamente. Reportagem Natália Kozak.
1: Novos equipamentos para o tratamento de câncer.
2: E aparelhos de ressonância para todas as regiões do país.
1: Investimentos de mais de 160 milhões de reais do Ministério da Saúde para ampliar o atendimento especializado no país.
2: O presidente Lula esteve hoje em São Paulo anunciando os investimentos.
3: O acelerador linear de alta tecnologia entregue ao Hospital Santa Marcelina, na Zona Leste de São Paulo, vai ampliar o tratamento de câncer na unidade. O equipamento é capaz de gerar raios-x precisos, exatamente no local do tumor, sem causar maiores danos no tecido saudável. O presidente Lula, que concluiu sessões de radioterapia este mês, destacou a alta tecnologia do equipamento.
4: A máquina que vocês vão fazer radioterapia aqui na Zona Leste é muito mais moderna do que aquela que eu faço em Brasília, e eu acabei de fazer 15 sessões de radioterapia. E nós não estamos fazendo favor. O que nós queremos é que, independentemente do lugar onde mora, independentemente da cor, independentemente da religião, todos têm direito a um tratamento igual, justo e de boa qualidade.
3: Também nesta terça-feira foram entregues aceleradores lineares em Fortaleza, Ceará, e em Sinop, no Mato Grosso. Em Sinop, que tem 500.000 de habitantes, a chegada do aparelho vai facilitar a vida de pacientes que percorriam até 1.800 quilômetros para receber atendimento em cidades como Cuiabá e Barretos. Já em Fortaleza, o acelerador linear vai para o Instituto do Câncer do Ceará, referência na região. A ampliação do cuidado aos pacientes com câncer é uma prioridade do programa Agora Tem Especialistas, que busca reduzir o tempo de espera por consultas, exames e cirurgias, incluindo os procedimentos radioterápicos. O ministro da Saúde, Alexandre Padilha, destacou as entregas dos aceleradores lineares em todo o país.
5: Comprando nesses 3 anos 105 aparelhos, nenhum país do mundo está fazendo essa compra. Graças a essa expansão, todos os estados brasileiros têm agora um centro de radioterapia para cuidar da sua população. O último que faltava era o estado de Roraima, o equipamento já chegou lá, tratando a população inteira.
3: Durante o evento, Lula e Padilha assinaram ainda contrato que vai garantir a compra de 20 aparelhos de ressonância magnética para 15 estados. Os novos equipamentos contarão com investimento de 111 milhões de reais. Reportagem Graziele Bezerra.
1: Inaugurada hoje a primeira etapa das obras da nova Serra das Araras, na Via Dutra, no Rio de Janeiro.
2: O trecho de 4 quilômetros no sentido para São Paulo vai dar mais segurança viária e conforto para os motoristas e pedestres.
1: A inauguração contou com a presença do presidente Lula, que ressaltou a importância econômica do investimento para o estado.
6: Com investimento de 1,5 bilhão de reais, a nova Serra das Araras integra a modernização da Via Dutra. Com mais de 70% das obras executadas, o projeto deve aumentar a segurança e melhorar o fluxo de veículos. Nesta primeira etapa, foram liberados 4 quilômetros da pista de subida, no sentido São Paulo, com 4 faixas de rolamento e 8 novos viadutos. Segundo o ministro dos Transportes, Jorge Santoro, as obras resolvem um problema antigo da região.
7: Resolve um problema de uma rodovia que fica mais de 40 dias do ano fechada, se somar todas as interrupções que acontecem nela todos os dias, por acidentes. A ideia aqui é segurança, olhar as pessoas.
6: O trecho recebe cerca de 390 mil veículos por mês, sendo mais de 1/3 de carga. Segundo a ministra-chefe da Casa Civil, Miriam Belchior, os benefícios vão além da infraestrutura.
8: E a gente investe em infraestrutura que a gente chama econômica, mas também infraestrutura social. É aumentar esse tipo de investimento que melhora a economia brasileira e melhora a qualidade de vida das pessoas nas cidades.
6: O presidente Lula destacou os impactos da obra para o desenvolvimento econômico e a geração de empregos no estado.
4: Eu tenho certeza que o resultado dessa obra aqui vai significar mais desenvolvimento para o Rio de Janeiro, mais empresas para o Rio de Janeiro e mais emprego de qualidade para o Rio de Janeiro.
6: Ao todo, serão 16 quilômetros de extensão, 8 em cada sentido. A nova configuração contará com 4 faixas por direção, 24 viadutos, 2 rampas de escape, 3 passarelas, iluminação integral, monitoramento inteligente e cobertura 4G. Reportagem Luciana Colares de Holanda.
2: Um estudo divulgado pelo Ministério do Desenvolvimento e Assistência Social, Família e Combate à Fome apurou os resultados do Programa de Aquisição de Alimentos, o PAA, sobre a vida dos agricultores familiares.
1: E os números apontam aumento da renda de 30% na renda per capita das famílias.
2: E queda da permanência desses agricultores em programas de transferência de renda.
9: Agricultores familiares parceiros do Programa de Aquisição de Alimentos, o PAA, registraram aumento de até 30% na renda per capita. Além disso, estes agricultores reduziram até 57% a probabilidade de permanência no Cadastro Único, porta de entrada de programas sociais. Atualmente, 75% dos agricultores participantes do PAA, na modalidade compra com doação simultânea, estão inscritos no CadÚnico. Os dados são de uma pesquisa realizada pela Universidade Federal do ABC e pelo Centro Brasileiro de Análise e Planejamento. Os resultados foram divulgados pelo Ministério do Desenvolvimento e Assistência Social, Família e Combate à Fome, que é gestor do PAA. O secretário de Avaliação, Gestão da Informação e Cadastro Único, Rafael Osório, falou sobre o PAA como ferramenta de emancipação econômica dos agricultores familiares.
10: Então, acessando o PAA, esse agricultor familiar que está no Cadastro Único, ele pode investir na sua produção, ele pode vir acessar outros programas, receber assistência técnica e, dessa forma, sair de uma forma definitiva do Cadastro Único e da necessidade de ter apoio de programas sociais.
9: A pesquisa mostra que os beneficiários na modalidade compra com doação simultânea tiveram aumento médio de R$ 50,00 na renda per capita. Isso equivale a um crescimento de 30%. Entre os participantes da modalidade PAA Leite, o aumento foi de R$ 32,00 por pessoa, um avanço de 19% na renda destes produtores. A secretária de Segurança Alimentar e Nutricional do MDS, Lilian Raal, destaca a importância do PAA para a garantia de comida na mesa dos brasileiros e para a economia.
11: O recurso público investido no programa de aquisição de alimentos retorna com muitos bons investimentos para a nossa sociedade, para cada pessoa que participa, mas também para a nossa sociedade como um todo, ao promover a venda de alimentos, comprando da agricultura familiar, principalmente agricultores do Cadastro Único, povos e comunidades tradicionais, povos indígenas, incluindo, abrindo a porta do mercado da comercialização para muita gente que vinha ficando para trás, ao mesmo tempo mostrando para os municípios a importância das compras públicas da agricultura familiar e de ações de segurança alimentar e nutricional.
9: O ministro do Desenvolvimento Social, Wellington Dias, elenca como meta para o PAA alcançar uma quantidade maior de pessoas, tanto os que produzem alimentos quanto os que precisam deles.
12: Mas é preciso uma jornada que possa alcançar maior escala e possa, a partir daí, colocar produtores, produtoras em condição de uma linha direto com o mercado. E é claro, com isso, elevar a renda.
9: Em 2024, o PAA alcançou 3.334 municípios brasileiros. 84% deles relataram ampliação da busca ativa de agricultores familiares. 76% apontaram avanços na identificação de pessoas em situação de insegurança alimentar. 29% dos municípios realizaram levantamentos junto a povos e comunidades tradicionais, o que ampliou estratégias de inclusão desses públicos no PAA. 86% dos municípios consideram decisivo o suporte oferecido pelo governo federal para a execução do programa. Para acessar a pesquisa na íntegra e conhecer detalhes sobre o PAA, Busque por gov.br/mds. Reportagem Érica Brás.
1: Pois é, e além de melhorar a vida dos agricultores familiares, o programa de aquisição de alimentos também ajuda a melhorar

0: qualidade da merenda consumida pelos estudantes de todo o país.
1: É que parte dos alimentos frescos comprados pelo PAA é destinada à alimentação escolar, que agora usa menos ultraprocessados.
0: E comida fresca, feita na hora, abre espaço também para a criatividade das merendeiras.
1: Hoje, o governo do Brasil premiou as melhores receitas preparadas por essas profissionais.
2: Tem receita que vai muito além do sabor, tem afeto, cuidado e uma vontade enorme de ver os estudantes bem alimentados. Foi assim que 55 merendeiras de todo o Brasil conquistaram um lugar entre as melhores receitas da alimentação escolar do país. A Vânia Patrícia, de Boa Vista, em Roraima, apostou no frango flambado com creme de abóbora, prato cheio de sabor e memórias da culinária local.
3: O prato foi aprovado pelas crianças, gostaram e querendo, pedindo para repetir mais.
2: Já o Evandro dos Santos, de Francisco Beltrão, no Paraná, levou para a disputa um yakisoba vegano, receita de tradição e sabor.
4: Na composição dele, macarrão, os legumes, que os alunos não tinham tanta saída com os legumes e verdura. Então, veio essa inspiração, vamos fazer alguma coisa com nossos legumes, com a nossa agricultura familiar, que geralmente está com produtos orgânicos.
2: As receitas estão entre as vencedoras da terceira edição do concurso Melhores Receitas da Alimentação Escolar, realizado nesta terça-feira em Brasília. A iniciativa do Fundo Nacional de Desenvolvimento da Educação, o FNDE, valoriza o trabalho das merendeiras que todos os dias ajudam a levar uma alimentação saudável, equilibrada e de qualidade aos estudantes da rede pública. Fernanda Pacobaíba, presidente do FNDE, lembra que o Programa Nacional de Alimentação Escolar repassa anualmente cerca de 6 bilhões de reais para garantir mais de 50 milhões de refeições diárias. Em 2023, após anos sem reajuste, o FNDE elevou os valores para a compra de merenda. Também subiu de 30% para 45% a obrigatoriedade para a compra direta de alimentos da agricultura familiar e restringiu ultraprocessados nas escolas.
5: Cerca de 3 bilhões de reais do orçamento total do programa vão ser destinados à agricultura familiar. Mais oportunidades para pequenos produtores, mais alimentos frescos nas escolas e mais desenvolvimento nos municípios.
2: Com foco em alimentos mais saudáveis, o Programa Nacional de Alimentação Escolar quer mostrar com o prêmio que o principal ingrediente está todos os dias no prato servido aos estudantes. O carinho de quem sabe que alimentar também uma forma de educar, um exemplo para os profissionais que fazem toda a diferença na vida das crianças, disse a primeira-dama Janja Lula da Silva, embaixadora da Aliança Global contra a Fome e a Pobreza.
6: São pessoas que conhecem os estudantes, as estudantes que acolhem com um sorriso, que oferecem afeto e oferecem também uma refeição saudável e ajudam a construir um ambiente escolar mais humano e acolhedor.
2: Além do reconhecimento, cada merendeira vencedora recebe um prêmio de R$5 mil. As escolas representadas pelas receitas também recebem R$8 mil para investir em equipamentos e melhorar a estrutura das cozinhas escolares. Reportagem Pablo Mundinho.
0: O Brasil anunciou hoje um pacote integrado de ações voltadas para a população em situação de rua durante a programação da Semana Nacional de Políticas sobre Drogas.
1: A iniciativa interministerial prevê recursos para a qualificação de cozinhas solidárias, ampliação do atendimento em saúde e inclusão social de pessoas em contexto de vulnerabilidade.
0: Durante o evento, a ministra dos Direitos Humanos e da Cidadania, Janine Mello, reforçou que o país precisa avançar nas ações integradas de assistência para garantir direitos à população de rua.
7: A agenda de população em situação de rua, ela não é a agenda de um ministério só. O que importa é que a gente tenha um governo federal todo unido em prol e em defesa da proteção dos direitos da população em situação de rua. Não é um espaço de disputa, é um espaço de construção, é um espaço de avanço.
1: O Ministério da Justiça e Segurança Pública anunciou o maior esforço orçamentário da história para ações voltadas à população de rua.
0: Os repasses vão ser destinados à criação de novos Centros de Acesso a Direitos e Inclusão Social, os CAIS, executados em parceria com a sociedade civil e universidades.
1: O secretário-executivo do Ministério da Justiça, Ademar Borges, detalhou a distribuição dos recursos.
8: Nós aplicamos 46 milhões para 263 centros POP, 27 milhões da implantação de 30 unidades CAIS. Nós também fizemos um investimento para a formação de mais de 5 mil profissionais de segurança pública, para que esses profissionais tenham acesso a uma cultura orientada pela proteção de direitos humanos, além de mais 70 milhões de investimento junto com o Ministério de Direitos Humanos para o programa Cidadania

0: pop.
1: Já na área da saúde, vão ser investidos 120 milhões de reais anuais para as equipes do consultório na rua, o que deve garantir atendimento em todas as unidades da federação.
2: O pacote também engloba o Ministério do Trabalho e Emprego e o Ministério do Desenvolvimento e Assistência Social, com a implantação de novas cozinhas solidárias e a formação profissional.
1: Atenção contribuinte, a Receita Federal abriu hoje as consultas para o segundo lote de restituição do Imposto de Renda 2026.
2: Trata-se do maior lote de restituição da história do país. Ao todo, o governo federal vai injetar 11 bilhões de reais na economia.
1: O valor vai beneficiar mais de 9 milhões e 500 mil contribuintes em todo o Brasil.
2: Desse total, cerca de 8 milhões e 900 mil pessoas utilizaram a declaração pré-preenchida ou optaram por receber via Pix.
1: A restituição será paga na próxima terça-feira, dia 30 de junho.
2: Para consultar o segundo lote, basta acessar gov.br/Receita Federal ou utilizar o aplicativo do Imposto de Renda no seu celular.
1: Projetos culturais, de esporte, muitas das políticas públicas são patrocinadas por empresas estatais do governo do Brasil.
2: Esse contrato ou esses contratos são acompanhados de perto pela Secretaria de Comunicação Social da Presidência da República.
1: E para isso, a SECOM conta com uma plataforma que permite checar a implementação dos projetos patrocinados em todo o país.
3: É com o patrocínio que muitos projetos conseguem sair do papel. E quando esse patrocínio parte de empresas e órgãos públicos, regras devem ser seguidas para garantir, por exemplo, a transparência do processo. O acompanhamento da gestão desses recursos é feito pela Secretaria de Comunicação Social da Presidência da República, a SECOM, que agora ganhou uma plataforma mais moderna. Como explica Ana Luísa Fraga, diretora de patrocínios da SECOM.
4: O patrocínio hoje agrega muito à política pública. Então a gente está fazendo essa caminhada de melhorar a nossa ferramenta e transformar o patrocínio como política pública, agregando os dados que as estatais nos prestam de informação com relação ao que elas vão fazer.
3: 50 empresas parcial ou completamente controladas pelo governo federal ofertam patrocínios no país. Só em 2025 foram mais de 2.400 ações de patrocínio feitas por estatais. A secretária de Publicidade e Patrocínio da SECOM, Samantha Marchiori, afirma que a expectativa é que a nova ferramenta ajude a identificar onde os investimentos estão chegando e quais resultados estão sendo alcançados.
5: A gente avalia muito isso, se aquele projeto ele faz sentido para aquela região que está recebendo, seja um projeto de esporte, seja um projeto de cultura, e claro, se ele está dentro das condicionantes, né, que a própria governança dos órgãos passa.
3: A ferramenta incorpora recursos de monitoramento, avaliação de resultados e inteligência de dados para tornar a gestão mais transparente e eficiente, permitindo acompanhar em tempo real os impactos sociais, econômicos, culturais, esportivos, ambientais e territoriais dos investimentos. Reportagem Luana Karen.
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2: Mais de R$1 bilhão investidos na retomada econômica de comunidades rurais na bacia do Rio Doce.
1: A ação vai beneficiar comunidades rurais de 49 municípios de Minas Gerais e Espírito Santo, atingidos pelo rompimento da barragem do Fundão.
2: O recurso é destinado ao fortalecimento da agricultura familiar, ao incentivo à produção de alimentos saudáveis e à regularização gratuita de propriedades rurais.
1: De acordo com o Ministério do Desenvolvimento Agrário e Agricultura Familiar, o foco também é em recuperar o solo da região e abrir novos mercados para os produtores locais.
2: O governo federal já havia repassado mais de R$400 milhões para a retomada das produções rurais.
1: E essas foram as notícias do governo do Brasil.
2: Uma realização da Secretaria de Comunicação Social da Presidência da República.
1: Em produção da empresa Brasil de Comunicação.
2: Fique agora com as notícias do Poder Judiciário e do Congresso Nacional. Boa noite.
1: Boa noite para você e até amanhã.
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0: Agora, notícias do Poder Judiciário.
1: STJ aprova regras para que juízes decidam sobre participação de crianças e adolescentes em conteúdos digitais.
2: TSE determina a remoção de publicações que associavam político e partido a organizações criminosas.
1: TST divulga levantamento sobre risco de endividamento por motoristas por aplicativo.
2: Boa noite, eu sou Marcela Luiza.
1: Eu sou Walter Lima.
2: Conselho Nacional de Justiça aprova regras para a atuação de crianças e adolescentes na produção de conteúdo para plataformas digitais.
1: A medida é uma consequência da entrada em vigor do chamado Estatuto da Criança e do Adolescente Digital em março deste ano. Marta Ferreira.
3: A norma estabeleceu que crianças e adolescentes precisam de autorização judicial em casos de exposição nas redes sociais, tanto em perfil próprio quanto em canais de adultos, e quais são os procedimentos a serem adotados pelos magistrados. Entre os pontos a serem analisados estão o grau de exposição, a carga horária semanal e a remuneração. A resolução define prazos para a validade dessas autorizações. Os alvarás terão duração máxima de 12 meses para crianças e de 18 meses para adolescentes, podendo ser alterados a qualquer momento por decisão judicial.
2: TSE determina a remoção de publicação que associa Flávio Bolsonaro a facções criminosas.
1: Em outra decisão, o tribunal já havia determinado remoção de publicação que associava o PT a organizações criminosas. Mariana Fabre.
4: A ministra Estela Aranha, do Tribunal Superior Eleitoral, determinou a remoção de vídeo e imagens veiculados por diversos perfis em redes sociais que associam o pré-candidato à presidência Flávio Bolsonaro à operação da Polícia Federal denominada Unha e Carne. Para a relatora, o conteúdo extrapola os limites da crítica política admissível e constrói uma narrativa sem indicação de dado concreto, investigação formal ou imputação jurídica. Em outra decisão liminar concedida pelo vice-presidente do TSE, ministro André Mendonça, foi determinada a remoção de vídeo publicado nas redes sociais que associava o Partido dos Trabalhadores ao financiamento de campanhas eleitorais por organizações criminosas. O ministro entendeu que a publicação extrapola os limites da crítica política ao atribuir suspeita ao partido sem demonstração mínima de veracidade. Em ambos os casos, as decisões liminares determinaram a remoção das publicações em até 24 horas, sob pena de multa diária. O plenário do TSE ainda vai analisar os casos.
2: Levantamento do Tribunal Superior do Trabalho aponta que motoristas por aplicativo têm risco maior de se endividarem.
1: O que influencia isso são os custos e riscos com a atividade, além das condições de trabalho. Rossini Gomes.
5: O levantamento concluiu que o motorista tem um custo mensal que gira em torno de R$ 5.600. Para superar esse valor e ter lucro, é preciso trabalhar por, no mínimo, 8 horas diárias durante 22 dias, sob uma condição instável de trabalho. Como o modelo não garante previsão, folga remunerada nem assistência médica, as chances de endividamento aumentam. Segundo o estudo, é possível pegar dinheiro emprestado direto com as plataformas de transporte. E para pagar, os valores são descontados do pagamento recebido pelas corridas.
2: Pessoa relativamente incapaz pode ser sócia em holding familiar, que é um tipo de empresa criada para administrar o patrimônio de uma família, facilitando a gestão e o planejamento sucessório.
1: Essa decisão é do STJ. Fátima Uchoa.
6: Uma mulher curadora do esposo relativamente incapaz ajuizou ação para criar uma sociedade limitada do tipo holding familiar, tendo como sócios ela e o marido, casados em comunhão parcial de bens, cada um titular de 50% das cotas. As instâncias ordinárias julgaram a ação improcedente. No STJ, a terceira turma deu provimento ao recurso especial da mulher. Para a relatora ministra Nancy Andrighi, o incapaz não pode ser impedido de participar de sociedade, pois há previsão expressa no Código Civil que admite isso em contratos sociais.
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2: Uma boa noite.
1: E até amanhã.
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0: combate ao crime organizado.
1: Boa noite.
0: Boa noite.
1: O Congresso vai analisar uma medida provisória que pretende evitar cortes de voos e o fechamento de rotas aéreas no país.
0: O texto prevê um aporte de 8 bilhões de reais para as empresas do setor afetadas pela alta do preço do querosene de aviação. Mais informações com a repórter Marcela Cunha.
2: Segundo o governo, o objetivo é amenizar os impactos da guerra no Oriente Médio sobre o setor, principalmente por causa da alta do querosene de aviação. As companhias aéreas alegam que tiveram uma elevação rápida dos custos, provocada pelo aumento de 70% no preço do combustível. O socorro financeiro busca dar fôlego às empresas para evitar cortes de voo e a descontinuidade de rotas, mas não significa redução automática no preço das passagens. Para o senador Marcos Rogério, do PL de Rondônia, a baixa concorrência no setor aéreo aumenta o risco de prejuízo aos passageiros.
3: Nós estamos vivendo no Brasil hoje quase que um monopólio do sistema de aviação nacional. Nós temos 3 companhias que se comunicam, que interagem e que têm parcerias, inclusive, econômicas, e há, inclusive, movimentos de fusão que torna esse ambiente ainda mais monopolizado.
2: Os créditos extraordinários não entram no cálculo da meta fiscal, mas aumentam o endividamento público. As empresas que acessarem a linha de crédito terão que devolver os recursos com juros. Segundo regulamentação do Conselho Monetário Nacional, a taxa será de 4% ao ano, com prazo de pagamento de até 5 anos. A medida provisória já está em vigor, mas ainda precisa ser aprovada pelo Congresso Nacional. O texto foi encaminhado à Comissão Mista de Orçamento e, se aprovado, ainda precisa passar pelos plenários da Câmara dos Deputados e do Senado. O prazo de deliberação vai até 31 de agosto.
1: E o presidente do Senado, Davi Alcolumbre, prorrogou por mais 60 dias a validade de 6 medidas provisórias. Entre elas está a que criou o novo Desenrola Brasil, programa do governo federal voltado à renegociação de dívidas. Pelo texto, pessoas com renda mensal de até R$ 8.105 podem refinanciar dívidas de até R$ 15.000 por banco. A proposta também traz regras específicas para beneficiar pequenas e microempresas, além de contemplar estudantes com débitos do FIES, o Fundo de Financiamento Estudantil.
0: As outras medidas prorrogadas são propostas que destinam recursos para a renovação da frota de caminhões, ônibus e micro-ônibus, ampliam as garantias de acesso ao crédito, reforçam o Fundo de Garantia à Exportação, subsidiam a importação de gás de cozinha para conter a alta dos preços e liberam 305 milhões de reais para ações emergenciais de proteção e defesa civil em diferentes regiões do país. A prorrogação garante que as regras continuem em vigor enquanto os textos são analisados por deputados e senadores. As medidas provisórias entram imediatamente em vigor, mas precisam ser analisadas pelo Congresso Nacional antes de perder a vigência.
1: Pichações e atos de vandalismo que danificam prédios, monumentos e outros bens públicos ou privados poderão receber punições mais severas.
0: Um projeto apresentado no Senado propõe o aumento das penas para esses crimes, com o objetivo de reforçar a proteção do patrimônio em todo o país. O repórter Pedro Pincer tem mais informações.
4: A atual legislação prevê detenção de 3 meses a 1 ano e multa para pichação. Pelo projeto, ficaria entre 2 a 5 anos, além da multa. Se o ato afetar monumento ou edificação tombada, a pena atual de 6 meses a 1 ano iria para 3 a 6 anos, mantendo a multa. Para o autor do projeto, senador Hermes Klan, do PL de Santa Catarina, a legislação praticada não tem sido suficiente para enfrentar um problema que afeta cidades de todo o país e gera custos significativos para a população.
5: O que está em discussão é o modelo de cidade que queremos deixar para as nossas próximas gerações. Queremos cidades limpas ou cidades degradadas? Queremos patrimônio preservado ou patrimônio vandalizado? Eu não tenho dúvida da resposta e acredito que a imensa maioria dos brasileiros também não.
4: Pelo projeto, quem financiar ou promover a pichação também passará a ser punido com prisão de 3 a 6 anos e multa. A proposta ainda prevê que os autores sejam obrigados a reparar os prejuízos causados.
1: E o Senado poderá retomar a análise de propostas voltadas ao combate ao crime organizado Estado e a sua influência sobre agentes e estruturas do poder público.
0: São projetos que integravam o relatório final da CPI do crime organizado. A reportagem é de Alexandre Campos.
6: Uma das

0: propostas do senador Alessandro Vieira, do MDB de Sergipe, prevê o monitoramento contínuo e aprofundado de relações econômico-financeiras de pessoas expostas politicamente, com o objetivo de combater a corrupção, a lavagem de dinheiro e outros ilícitos econômicos. Serão submetidos a esse regime detentores de mandatos eletivos nos poderes executivo e legislativo da União, ministros de Estado, integrantes de tribunais superiores, presidentes de partidos políticos, entre outras autoridades estaduais e municipais. O senador ainda propôs sindicâncias patrimoniais aleatórias de agentes públicos para detectar enriquecimento ilícito ou prevenir a prática de crimes.
1: São projetos importantes para que a gente possa avançar no combate ao crime organizado, especialmente na questão da lavagem de dinheiro e na recuperação de ativos. São caminhos importantes, a gente tem identificado isso desde o momento da tramitação do PL antifacção e também da CPI do crime organizado.
0: Para fortalecer o trabalho de comissões parlamentares de inquérito, o senador defende o prazo de 5 dias para que as autoridades policiais e judiciárias atendam à requisição do colegiado de compartilhamento de provas.
2: O Senado vai analisar um projeto aprovado pela Câmara que garante atestado ao trabalhador que precisa acompanhar filho doente. A proposta vale para responsáveis por crianças menores de 12 anos e prevê licença de até 14 dias quando não houver outra forma de conciliar o trabalho com o cuidado.
3: No Senado, um projeto semelhante já está em análise na Comissão de Assuntos Sociais. Repórter Henrique Nascimento.
4: O projeto aprovado na Câmara prevê que o atestado informe o período de repouso da criança e a necessidade de acompanhamento direto. Sempre que possível, o trabalho poderá ser cumprido por teletrabalho, compensação de jornada ou outra forma prevista em lei ou acordo coletivo, como explica a advogada trabalhista Elaine Human.
5: O projeto prevê emissão de atestado para acompanhante, ausência justificada no trabalho, proteção ao vínculo empregatício, mais segurança jurídica para as famílias, respeito ao direito da criança de receber cuidados.
4: No Senado, já está em discussão uma proposta semelhante do senador veneziano Vital do Rego, do MDB da Paraíba. O texto permite o abono de faltas de pais e mães que acompanham filhos com patologias graves ou hospitalizados. Quando a proposta passou pela Comissão de Direitos Humanos, o senador Flávio Arns, do PSB do Paraná, defendeu a medida.
6: Não é razoável esperar que o trabalhador continue a trabalhar normalmente caso tenha algum ente querido gravemente enfermo ou hospitalizado. Tal expectativa chega a ser desumana.
4: O projeto está agora na Comissão de Assuntos Sociais.
2: E o Senado celebra 10 anos de uma iniciativa que ajuda mulheres vítimas de violência doméstica a reconstruírem suas vidas por meio do trabalho.
3: Nos contratos de terceirizadas do Senado, 2% das vagas são reservadas para essas trabalhadoras. Repórter Patrícia Oliveira.
7: Desde 2016, contratos terceirizados com 50 ou mais vagas no Senado reservam 2% dos postos para mulheres em situação de vulnerabilidade causada por violência familiar. A seleção das candidatas é feita em parceria com a Secretaria da Mulher do Distrito Federal, que identifica e encaminha mulheres aptas a ocupar essas vagas. Atualmente, 44 trabalhadoras do Senado foram contratadas por meio da cota. A terceirizada Jaqueline Couto Alves é uma delas.
8: Eu passei a ter uma independência financeira e me livrei do ciclo de violência doméstica. É a libertação da mulher. E além de ser acolhida, tem a questão da proteção aqui dentro. E esse projeto que o Senado criou foi uma coisa maravilhosa.
7: Em 2023, a iniciativa do Senado inspirou a legislação federal, que passou a prever a reserva de 8% das vagas em contratos da administração pública para mulheres vítimas de violência doméstica.
3: Edição de Paula Groba e trabalhos técnicos de João Lira, o Jornal do Senado fica por aqui. Acompanhe agora as notícias da Câmara dos Deputados. Boa noite.
2: Boa noite e até amanhã.
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10: Câmara aprova incentivo à participação dos jovens em serviço voluntário.
11: Prevenção obrigatória da trombose em hospitais vai à sanção presidencial.
10: Deputados aprovam exigência de qualidade para registro de medicamento.
12: Boa noite. Câmara aprova regras mais rígidas para registro de medicamentos. A repórter Sofia Peçanha tem mais detalhes sobre a proposta, que já foi aprovada também no Senado e segue para a sanção presidencial.
13: A Comissão de Constituição e Justiça da Câmara dos Deputados aprovou o projeto que altera regras para o registro de medicamentos no país. O texto já foi aprovado pelo Senado e altera a Lei de Vigilância Sanitária sobre Produtos Farmacêuticos. A proposta altera a legislação para exigir que todo medicamento e insumo farmacêutico, nacional ou importado, comprove que foi produzido seguindo as regras das boas práticas de fabricação, que são um conjunto de normas que garantem padrões de qualidade, segurança e controle na produção de medicamentos, e são fiscalizadas pela Anvisa, a Agência Nacional de Vigilância Sanitária. Atualmente, no caso de medicamentos importados, prioriza-se principalmente a comprovação de que o medicamento já é registrado no país de origem. Com a mudança, o foco passa a ser a qualidade do processo de fabricação, tanto para produtos nacionais quanto estrangeiros. A relatora na Comissão de Constituição e Justiça, a deputada Laura Carneiro, do PSD do Rio de Janeiro, destacou que a medida reforça a segurança dos pacientes.
14: Seja esse produto nacional ou estrangeiro, para uso da população, ele tenha um certificado de boas práticas, o que é ótimo, porque a gente está tratando de medicamentos, portanto a gente está tratando de saúde, a gente está tratando de vida.
13: Segundo parecer aprovado na Comissão de Saúde, a regra atual pode dificultar a entrada de novos medicamentos no mercado brasileiro, especialmente quando a produção ocorre em parceria com empresas no exterior. O relator na comissão, o deputado Júnior Mano, do PSB do Ceará, apesar de recomendar a aprovação da proposta, alertou para esse risco em seu parecer. Lido pela deputada Adriana Ventura, do Novo de São Paulo.
15: Aliás, essa é uma barreira que pode impedir que produtos regulares e de efeito comprovado circulem no mercado nacional, prejudicando pacientes e a própria cadeia de comercialização.
13: O projeto pretende fortalecer o sistema de vigilância sanitária no Brasil, coordenado pela Anvisa, e busca garantir a qualidade dos medicamentos sem criar barreiras desnecessárias para o setor. Da Rádio Câmara de Brasília, Sofia Peçanha.
16: Saúde.
10: Deputados aprovaram a prevenção obrigatória à trombose em hospitais com internação. Depois de aprovado pelo Senado e pela Câmara, o texto aguarda sanção presidencial, como informa a repórter Daniele Lessa.
17: A Comissão de Constituição e Justiça da Câmara dos Deputados aprovou o projeto que torna obrigatória a adoção de medidas de prevenção ao tromboembolismo venoso em hospitais públicos e privados e em unidades de saúde com internação. Pelo projeto, hospitais deverão manter uma estrutura voltada à prevenção da doença. O tromboembolismo venoso acontece quando um coágulo se forma nas veias e se desloca, fazendo obstruções que podem causar a morte. O relator da proposta, deputado Hildo Rocha, do MDB do Maranhão, recomendou a aprovação do projeto com uma mudança de redação. Em vez de estabelecer a criação de uma comissão, como no texto aprovado pelo Senado, o projeto passa a usar o termo estrutura para dar mais flexibilidade às unidades de saúde. Segundo o relator, a proposta pode ajudar a reduzir complicações durante internações hospitalares, especialmente em tratamentos mais complexos.
18: Formar o protocolo para evitar esse tipo de doença, que é uma consequência de um tratamento. Todo tratamento que é feito nos grandes hospitais do Brasil, de combate ao câncer, ele já tem. Os nossos hospitais públicos não existe.
17: O projeto que obriga hospitais a adotarem medidas de prevenção ao tromboembolismo venoso já foi aprovado pelo Senado e Câmara. Da Rádio Câmara de Brasília, Daniele Lessa.
16: Direitos Humanos.
12: A Câmara dos Deputados aprovou uma proposta que incentiva a participação de jovens em serviço voluntário. A repórter Paula Bittar acompanhou a votação.
19: Uma proposta aprovada pela Câmara busca incentivar a participação de jovens em serviço voluntário voltado ao amparo de idosos, pessoas com deficiência e crianças. De acordo com o texto aprovado, os programas de amparo voltados para crianças e adolescentes, para moradores de rua, para idosos e pessoas com deficiência poderão contar com serviço voluntário de jovens entre 15 e 29 anos. Os jovens que precisarem terão acesso a um serviço de acolhimento durante o voluntariado, conforme regulamentação futura. Mas a participação em serviço voluntário não pode ser colocada como condição para esse acolhimento. A relatora na Comissão de Constituição e Justiça, deputada Laura Carneiro, do PSD do Rio de Janeiro, comentou a importância da proposta.
14: É uma tentativa de unir jovens com pessoas idosas e com pessoas com deficiência. Então, esse jovem, né, que está no serviço voluntário, vai ser habilitado para trabalhar nos abrigos, enfim, nas áreas

0: de recebimento, que são de acolhimento, tanto de pessoas com deficiência como de idosos.
1: O projeto, que busca incentivar a participação de jovens em serviço voluntário voltado ao amparo de idosos, pessoas com deficiência e crianças, vai ser analisado agora pelo Senado. Da Rádio Câmara de Brasília, Paula Bittar.
2: Educação.
3: Avança na Câmara projeto que garante o uso gratuito de espaços das universidades por estudantes e funcionários. A repórter Júlia Lopes tem mais informações sobre a proposta.
4: A Comissão de Educação da Câmara dos Deputados aprovou o projeto de origem do Senado que autoriza universidades federais a cederem espaços de forma gratuita para associações de estudantes, professores e servidores. Atualmente, a legislação proíbe instituições federais de ensino de doar ou ceder imóveis gratuitamente, independente da finalidade. A proposta altera essa regra ao reconhecer que essas entidades fazem parte da própria comunidade universitária e contribuem para a missão acadêmica, o debate interno e o desenvolvimento institucional. A relatora do projeto, deputada Dandara, do PT de Minas Gerais, explica que hoje esses grupos precisam pagar taxas para utilizar os espaços das universidades, mesmo quando se reúnem para atividades internas. Segundo ela, o projeto vem justamente para garantir esse uso sem custos.
5: A de garantir a cessão de espaços da universidade à sua comunidade acadêmica, ou seja, professores, estudantes, técnicos, sem ter que cobrar uma contrapartida de volta. Porque, infelizmente, alguns regramentos exigiam pagamento de taxas. Então, você imagina os estudantes tendo que fazer uma reunião do conselho, do curso, a convocar uma assembleia com todo o custo e ter que pagar para usar aquele espaço que é da universidade.
4: A deputada também destacou que a Constituição Federal assegura a autonomia universitária. Por isso, algumas universidades já resolveram essa questão internamente, por meio de decisões dos conselhos superiores, enquanto outras ainda enfrentam dificuldades para avançar nesse tema. O texto, que trata da disponibilização gratuita dos espaços das universidades para suas entidades, já foi aprovado pelo Senado e segue agora para análise na Comissão de Constituição e Justiça da Câmara. Da Rádio Câmara de Brasília, Júlia Lopes.
2: Votação.
6: Deputados podem votar proposta que exclui construção e reforma de escolas do limite legal de gastos orçamentários. O repórter Antônio Vital tem as informações.
7: Ganhou o regime de urgência e pode ser votado a qualquer momento no plenário da Câmara, projeto que tira dos limites de gastos do arcabouço fiscal os recursos destinados ao programa do MEC responsável pela construção e reformas de escolas de educação básica. O projeto apresentado pela comissão especial que analisou o Plano Nacional de Educação exclui esses gastos dos cálculos do resultado final, que é a diferença entre as despesas e as receitas do setor público. De acordo com a deputada Tabata Amaral, do PSB de São Paulo, que presidiu a comissão especial e assina o projeto, os recursos do Programa Nacional de Infraestrutura Escolar virão dos royalties de petróleo e gás. A justificativa apresentada para excluir esse total dos limites do arcabouço fiscal decorre da necessidade de ampliar os investimentos nas escolas. Para a presidente da comissão especial, isso vai ajudar a alcançar as metas previstas no Plano Nacional de Educação para os próximos 10 anos. Com regime de urgência, o projeto pode ser votado diretamente no plenário da Câmara, sem passar pela análise das comissões permanentes da Casa. A urgência foi aprovada de maneira simbólica, mas foi criticada por deputados da oposição. Para o deputado Bibo Nunes, do PL do Rio Grande do Sul, a proposta desrespeita os limites dos gastos públicos.
8: O PL orienta não, porque existe aí um aumento velado, indireto, para estourar o teto de gastos públicos. E nós somos contra estourar o teto de gastos públicos. Precisamos colocar ordem, disciplina e respeito aos gastos públicos.
7: Já o relator do projeto, o deputado Moses Rodrigues, do União do Ceará, disse que a exclusão dos gastos do arcabouço vai permitir investimentos de 280 bilhões de reais nas instalações físicas das escolas da educação básica. Segundo ele, 15% do total serão investidos na melhoria das universidades e institutos federais.
9: Nós estamos garantindo 280 bilhões de reais para a educação brasileira nos próximos 10 anos, para que nós possamos garantir que todas as metas do Plano Nacional sejam atingidas. Nós encontramos esse recurso dentro dos recursos extraordinários do pré-sal, e aí todo o excedente do pré-sal nos próximos 10 anos, ele seria colocado fora do arcabouço fiscal, viriam a atender toda a demanda de infraestrutura.

0: estrutura escolar no Brasil.
1: Ainda não há data para votação no plenário da Câmara do projeto que tira dos limites de gastos do arcabouço fiscal os recursos destinados à construção e reformas de escolas públicas. Da Rádio Câmara de Brasília, Antônio Vital.
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3: Transportes.
4: Os deputados analisam proposta que pode aumentar a punição contra a perturbação do sossego com níveis de ruído de caixas de som, carros e motos. O repórter José Carlos Oliveira tem as informações.
5: O deputado Hugo Leal, do PSD do Rio de Janeiro, apresentou projeto de lei para agravar as sanções contra quem perturba o sossego alheio por meio de barulhos estridentes, como o uso de caixas de som com volume elevado ou a descarga aberta de carros e motos. A proposta altera a Lei de Contravenções Penais e o Código de Trânsito Brasileiro. Hugo Leal apelidou o texto de Lei do Sossego.
6: Estamos ampliando essa punição, inclusive saindo a multa de R$ 1.000 até R$ 500.000, para aqueles casos, por exemplo, eventos não autorizados. No CTB, para som, também carros com som, e para descargas, aqueles aí as famosas motocicletas que tiram o miolo e fica aquele barulho ensurdecedor. Então nós estamos também ampliando a multa, a suspensão da carteira, né, da carteira de habilitação.
5: Segundo Hugo Leal, dados da Organização Mundial de Saúde mostram que níveis de ruído acima de 50 decibéis podem causar efeitos físicos, como dores de cabeça e irritabilidade, e também emocionais, como ansiedade e depressão. A intenção da proposta de lei do sossego é prevenir esses danos à população.
6: Na realidade, tem a ver com perturbação do sossego lato sensu, ou seja, no seu sentido mais amplo, né? Que há uma coisa que mais incomode e que mais afeta a saúde mental das pessoas é você estar no seu descanso ou estar no seu trabalho e ter um som alto, ter um veículo ou uma motocicleta, né? Quem nunca foi cortado dentro da sua fala, dentro da sua casa, com um barulho, aquele barulho estridente. Então, nós propusemos aqui um PL do sossego, ou seja, da perturbação do sossego.
5: A proposta ainda está em fase inicial de análise na Câmara e vai passar pelas comissões de Viação e Transporte, de Constituição e Justiça, antes da votação final no plenário. Da Rádio Câmara de Brasília, José Carlos Oliveira.
3: Agricultura.
7: Avança na Câmara projeto que proíbe conversão de leite em pó importado para a forma líquida pela indústria de alimentos. A repórter Maria Neves explica por que a medida foi proposta.
8: A Comissão de Agricultura da Câmara dos Deputados aprovou o projeto que proíbe a conversão de leite em pó e outros derivados importados para a forma líquida para uso em indústrias, laticínios ou qualquer outra empresa alimentícia. Atualmente, segundo o autor, deputado Zé Silva, do União de Minas Gerais, a indústria alimentícia utiliza leite em pó reconvertido na elaboração de produtos como queijos, iogurtes, leite condensado e creme de leite. Como o leite em pó importado é mais barato, de acordo com o parlamentar, essa prática traz prejuízos para os produtores nacionais. Segundo Zé Silva, os pecuaristas brasileiros estão vendendo o leite a um preço menor que o custo de produção. Produzir um litro de leite, de acordo com ele, custa R$ 2,00 e o produto estaria sendo vendido a R$ 1,50.
9: Ao proibir o consumo e a reconstituição de leite, seus derivados, soro, por exemplo, em pó, de origem importada, nós vamos forçar os laticínios, forçar as indústrias a comprar o leite brasileiro. Esse leite

0: brasileiro, ele tem melhor qualidade e vai garantir também ao consumidor um produto de melhor qualidade e também de preço mais baixo. O consumidor brasileiro, ele tem o Brasil entre os 5 maiores produtores de leite do mundo. O mundo inteiro protege os seus produtores e nós precisamos fazer essa mobilização no Brasil. Afinal de contas, é 1 milhão e 100 mil produtores, 5 milhões de pessoas que estão trabalhando.
1: Zé Silva explica que no ano passado o Paraná adotou uma lei semelhante, que proíbe a conversão para a forma líquida do leite em pó importado para uso industrial. De acordo com o relator do texto, deputado Welter, do PT do Paraná, a medida já apresenta resultados. Segundo afirma, desde a entrada em vigor da lei, houve uma redução de cerca de 50% das importações de leite em pó no estado. Além disso, Welter afirma que ocorreu uma interrupção na trajetória de queda do preço do leite e os preços do produto já começaram a se recuperar no mercado. O projeto que proíbe a conversão de leite em pó importado para a forma líquida pela indústria de alimentos ainda será votado pela Comissão de Constituição e Justiça. Da Rádio Câmara de Brasília, Maria Neves.
2: Relações Exteriores.
3: O plenário da Câmara ratifica acordo internacional sobre compra, venda e manutenção de aeronaves civis e seus componentes. A repórter Daniele Lessa acompanhou a votação e tem os detalhes.
4: A Câmara dos Deputados aprovou o projeto para ratificar a adesão do Brasil a acordo internacional da Organização Mundial do Comércio sobre o comércio de aeronaves civis. O projeto foi enviado ao Congresso pelo Poder Executivo, que defendeu a adesão ao acordo como algo positivo para atrair investimentos na indústria nacional de aviação civil. Com a aprovação, o Brasil passa a integrar um conjunto de regras internacionais que tratam da compra, venda e circulação de aeronaves civis e seus componentes, incluindo serviços de manutenção e reparo. Esse acordo está em vigor desde 1980 e conta hoje com 33 membros, incluindo Estados Unidos, União Europeia e Japão. Entre os principais pontos, o acordo prevê a eliminação de tarifas de importação para aeronaves civis e diversos itens do setor, como turbinas, simuladores de voo e equipamentos de bordo. Também estabelece diretrizes para reduzir barreiras comerciais e garantir condições mais previsíveis para o mercado. Relator da proposta na Comissão de Viação e Transportes, o deputado Júlio Lopes, do PP do Rio de Janeiro, disse que o acordo aumenta a segurança jurídica e insere o Brasil de forma mais ativa nas decisões globais sobre aviação civil. Ele destacou também os efeitos positivos no setor aéreo.
5: Para o setor de transporte, os efeitos são diretos. Redução de custos operacionais para as companhias aéreas, facilitação do acesso a insumos e tecnologias, estímulo à modernização e à expansão da frota nacional, com impactos positivos na conectividade e na qualidade dos serviços prestados à população.
4: Na balança comercial brasileira, o comércio de produtos cobertos pelo acordo movimenta cerca de 41 bilhões de dólares por ano. Os principais parceiros do Brasil nesse setor são Estados Unidos, China, Alemanha e Argentina. O país importa a maior parte dos equipamentos, mas também tem presença importante na exportação de aeronaves de médio porte, principalmente por causa da Embraer. O projeto que aprova o Acordo Internacional da Organização Mundial do Comércio sobre o comércio de aeronaves civis seguiu para análise no Senado. Da Rádio Câmara de Brasília, Daniele Lessa.
6: Termina agora o Jornal Câmara dos Deputados, produzido pela Rádio Câmara, com trabalhos técnicos de Alan de Souza e apresentação de Val Monteiro e Márcio Aquilissardi. Uma boa noite para você.
3: A Voz do Brasil volta amanhã. Boa noite.
2: 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Boa noite.
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